0: Últimos 3 minutos, vem João Vieira para cobrar a falta, arrumando, ajeitando aqui para o setor de esquerda, vai pintar levantamento para a área. A Tigrão joga todo de vermelho, ataca para o gol da esquerda. João Vieira levantou na marca para o desvio de cabeça do Dudu. A bola veio para o Vitor Caetano, encaixa firme o goleirão do CRB.
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0: 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Goiânia, jogo do Vila, jogo do Tigrão. A Rádio Bandeirantes vai chacoalhando a galera. O Vila vai perdendo por 2-0. O Atlético vai batendo o time do Operário por 2-1. A variedade.
2: Campeonato Brasileiro da Série B, bola rolando em Recife. Sport Recife 1, Cuiabá 0. O gol foi marcado por Perotti. Com esse resultado, o Sport ganha posição, chega a oitavo. Quem ganha posições também é o CRB, que chega a nona posição com 29 pontos pela Série B do Brasileirão 2026.
0: Valeu, Gustavo Gomes. 26 anos para 27 minutos do segundo tempo. 2-0. Vila Nova vai perdendo em Maceió. A Dudu vai pro chão, sofreu falta. Falta do Giovani, ali para cima do Dudu, é intermediária, campo de defesa, infração favorecendo o time do Vila Nova. 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Trabalha a bola Igor Luiz para o time do Vila, movimentação na intermediária defensiva, consegue o Breno Bona, que já recebeu cartão amarelo. Tem Douglas Mendes lá pela direita, Igor Luiz acionado aqui para o setor de esquerda, acelera o Tigrão, bola com o Janderson, encara a marcação, rabiscou para cima do Kelvin, levou por dentro, conduziu, abriu bola lá pelo círculo central com o zagueiro Douglas Mendes, já se apresenta Igor Canius, recebe lá na direita, pé canhoto na bola, ele é canhoto e joga lá pela direita, Breno Bora acionado pelo meio, o zagueirão já tá no campo de ataque, enfiou pelo miolo, pela torre, o passe seria para o Janderson, corta Kelvin, Thiaguinho mata no peito, tenta atacar, contra-atacar, responder aqui pela meia direita o time do CRB, a bola com Christopher, deu combate o Dudu, aperta na marcação, Vila vai mordendo um pouco mais agora no meio campo. Bola recuada para o CRB, goleiro Vitor Caetano bate para frente. Breno Bora na cabeçada, tentou, furou, afasta Douglas Mendes, manda a bola para frente. A bola vai ficar com o goleiro Vitor Caetano. 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João Batista, o Joãozão analisando o jogo. 2-0 para o time do CRB. O Gustavo Gomes vem aí. 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
2: E é gol do Cuiabá. Fábio Gomes empata o jogo. Segundo tempo na Ilha do Retiro em Recife, Sport 1, Cuiabá também 1, na informação de Unitintas, pintando as cores da vida.
0: João Batista, Joãozão, o Vila Nova agora pelo menos tá mordendo mais no meio campo da marcação, né, João?
3: É muito porque o time do CRB tira o pé, né? Ele se retrai, dá a bola pro Vila Nova para tentar o contra-ataque. O Vila poderia aproveitar, ainda faltando aí alguns minutos ainda, chegamos nem a 30, né? Pelo menos mais 20 minutos aí de bola rolando para tentar fazer um gol e voltar pro jogo. Né, precisa forçar, precisa tentar lutar até o final para ver o que acontece aí nos minutos finais.
4: 28 minutos e meio jogados no segundo tempo, 2-1 para o Dragão do Brasil. Mexe o time de Roger Silva, sai Leandro Vilela, Igor Henrique, entram Natan Felipe e o Klebert. Cláudio Rabelo de Castro Cacau, 29 minutos do segundo tempo. Pressão do Operário em cima do Dragão do Brasil.
5: É, pressão do Operário, mas quem quase faz o terceiro é o Marrone. Uma bela jogada individual, né? O Atlético tem que ter essa possibilidade de contra-ataque e preocupar também o time do Operário. Agora vai se lançar completamente ao ataque e o Atlético tem que estar preparado para o contra-ataque e definir o jogo. É preciso ter boa defesa e ser esperto para ampliar, não é isso, Danilo?
0: E a bola não para no sozão da Rádio Bandeirantes Goiânia. Na virada dos ponteiros, a marca do tempo. Alô, galera, o que passou já era. Meia hora de jogo em Maceió, estádio Rei Pelé, jogo do Vila. Brasileirão Série B, 20ª rodada. 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E no placar da Rádio Bandeirantes, CRB 2, Vila 0. Hora certa, 9:06 da noite.
4: no Antônio Ascioli. 30 minutos no placar. Atlético 2, Operário 1.
2: Posições dos goianos na tabela de classificação. Vila Nova é o terceiro colocado, 34 pontos. O Atlético Goianiense é o sétimo colocado, 31 pontos. E o Goiás é o nono colocado, 29 pontos somados.
4: 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É Campeonato Brasileiro da Série B. Cada jogo é assim. É com clima de final. É com tensão até o fim. E o Dragão vai vencendo por 2-1. Operário, um jogo dramático no Antônio Ascioli. 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Klaus recebe no campo de defesa do Operário. Já abre na direita com o Doca. Doca passa link, vídeo gramado, passe mais à frente, buscando o seu companheiro, que era o Mingote, no meio do caminho da via. Adriano Martins. Adriano Martins entrega a curtinha pro Klebert. Klebert volta pro Júnior Barreto na fogueira. Passe esquisito ali do Klebert. Júnior Barreto chega na bandeirinha de escanteio pelo lado direito do campo de defesa. Manda a bola pra frente. Gustavo Coutinho. Casqueiro entregou pro Marrone e puxa. Joga a bola pela esquerda. Já entregou pro Giovani Somalis. Tem dois jogadores. O Dragão fechando. Giovani Soares. Você vai pela direita. Bateu. Wagner. Que defesa do goleiro do Operário. O replay do que foi o segundo gol do Giovani Soares. Ele recebeu na esquerda. Cortou pro corredor central. Soltou um balaço. Wagner faz uma defesa sem escanteio. Escanteio para o Dragão do Brasil na direita.
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4: Everton, se for pro gol, me chama que eu vou. Cruzamento de toda área, Júnior Barreto subiu de cabeça, bola sobra viva de toda área. Moraes Júnior afasta o perigo, bola volta com o Bruno José. Everton novamente chegou na linha de fundo. Mingote por baixo, desarmou. 32 minutos no segundo tempo. O Atlético 2, Operário
0: 32 minutos e meio do segundo tempo, CRB 2, Vila Nova 0 em Maceió. E vem aí o Nilton César Mão na mesa para analisar o jogo. Lembrando que agora o Guto Ferreira fez mais duas alterações. Saíram Igor Carius e Marquinhos Gabriel no time do Vila Nova. Entraram Rainer e Emerson Urso. Mão na mesa, vem aí Fujioka. 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Nilton, qual é a do jogo? 2-0 CRB vence.
7: É, o CRB vai tocando a bola em ritmo de treino. Se não é o Elton Leite ali, numa entregada do Douglas Mendes, teria saído o terceiro gol. Cara, mas que noite, que jogo faz o Elton Leite. No mais, pra mim aqui, assim, pra mim, 33 fatura tá liquidada. Só se acontecer algo sobrenatural pro Vila reagir. Uma das piores apresentações da equipe do Vila.
4: 33 lá, 33K no Antônio Ascioli. O Atlético vai vencendo pelo placar de 2-1 e a torcida rubro-negra vai jogando junto. Torcida rubro-negra que vai cantando, vai empurrando o Dragão do Brasil, que vai vencendo pelo placar de 2-1. Chegamos à marca de 33 minutos e meio. 33 minutos e meio na Rádio Bandeirantes. Um Wesley Souza, motorzinho. O Brasil quer te ouvir.
8: Olha, o Giovani Soares, toda bola ele tá tirando vantagem. Quase que ele faz outro bonito gol. A jogada é essa. Eu tô cantando a jogada o jogo inteiro. Você vê que a bola longa dá certo. Quebrou a bola. Coutinho ganhou. Marrone colocou o Giovani Soares em condições de finalizar. Tem que arriscar mais vezes esse tipo de situação.
0: 34 minutos e meio do segundo tempo. Arrancou Everton Galdino, tocou pro Della Torre, que bateu pro gol. O goleirão espalmou. Vitor Caetano, escanteio pro Vila. Bola fechada na boca do gol. Passou por todo mundo e foi pra fora. A bola chegou a quicar na linha de pequena área e foi pra fora. Com perigo, é tiro de meta favorecendo o CRB.
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0: E a bola não para no sozão da Rádio Bandeirantes Goiânia. Estamos com 35 minutos do segundo tempo. O Vila está no prejuízo. Ontem o Goiás perdeu para o América Mineiro em Belo Horizonte pelo placar de 1-0. O Vila vai perdendo para o CRB pelo placar de 2-0. E o Vitor Caetano cobra tiro de meta. Cabeçada do Janderson, escorou, recupera Christopher, trabalhando com Kevin. Bate o recuado com Bressan, ex-zagueiro do Grêmio, do Flamengo. Fez o primeiro gol do time do CRB. Bressan levanta no ataque, cortou o Breno. embora. Aparou a Douglas Mendes pro time do Vila. Faz o levantamento aqui pela esquerda. Kevin corta, Thiaguinho levanta pelo meio. De coxa, bate pra frente ali o jogador Douglas Mendes. Aparou Everton Galdino. É o time do Vila trabalhando bola com Rainer. Carregou pelo meio, desceu, levou, meteu pra Emerson Murso. Abriu de primeira Galdino. É o time do Vila no ataque lá pela direita. Galdino, pé canhoto, levou por dentro. Carregou, conduziu, tá fechado o time do CRB. Ainda Galdino. É o Vila chegando, tentando reagir no jogo. Errou o passe o Galdino. 35 e 50, segundo tempo. CRB 2, Vila 0.
4: 35 lá, 35 cá. Dragão vai vencendo pelo placar de 2-1. Luizinho Lopes coloca o time todo pra frente agora. Tira o volante Matheus Trindade, entra Caio Dantas. Camisa 99 no Fantasma. E o Dragão vai pro campo de ataque. Bruno José toca pro Everton. Everton passe em profundidade pro Kleber. Já foi puxado. Foi puxado, ficou pedindo falta. Juizão não deu. Juizão não deu. Torcida ficou na bronca. O Operário vai com o Índio. Índio rabisca na frente da marcação do Kleber. Toca no grande círculo pro jogador que é o Neto Paraíba. Volta um pouquinho mais pro Moraes. Moraes na esquerda. Aberto o Maxwell. Foi puxado pelo Everton. Juizão da vantagem. Volta novamente pro Índio, que recua um pouco mais atrás ainda para o Miranda. 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E o Operário vem novamente no campo de ataque. Jogador que é o Doca, Doca, volta novamente pro Bosquilha. Bosquilha vai avançando na perna esquerda. Tentou o passe, Adriano Martins por baixo, faz o desarme, manda a bola pra frente, para o campo de defesa do Operário. 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Vamos chegando a 37. 37 minutos jogados do segundo tempo no placar Atlético 2, Operário 1.
0: Aí tá mexendo o time do CRB, o técnico Fábio Matias, tirando o Dada Belmonte, né, para a entrada do camisa 20, Vinícius Nunes, e tirando o Thiaguinho para a entrada do Guilherme Pato. 37 minutos e meio do segundo tempo, segue 2-0 para o CRB. 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
4: Olha o Marrone, se for pro gol, me chama que vai!

força da torcida rubro-negra. Agora sim, o Atlético tem 3 no placar. Marrone, Marrone, quem faz a torcida rubro-negra cantar no Maccioli. Marrone, quem faz a torcida atleticana ficar de pé. Marrone, Marrone, esse é o time da fé. Esse é o time que não desiste. É um time que vai

0: e vem o bola, o time do Zé Ribeiro na ponta direita, chega Dudu para retomar, levanta pelo meio, a bola vem para o time do Zé Ribeiro, esticada no ataque, linha de fundo, é tiro de meta para o Vila cobrar.
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0: Na marca de 39 minutos do segundo tempo, segue 2 para o CRB, 0 para o Vila Nova. E a Rádio Bandeirante chacoalhando a galera na 20ª rodada Brasileirão da Série B. Trabalha o time do Vila com Douglas Mendes para Breno Bora. Roda a bola o time do Vila na sua intermediária. O Vila joga de vermelho, ataca para o gol da esquerda do seu rádio. O Igor Luiz já é acionado aqui pela canhota. Pede bola na frente ali. O Janderson, bola tocada para o Dudu. Bate o recuado na intermediária com Breno Bora. Breno Bora é o time do Vila tocando pelo meio. Dudu recebe, carrega pelo círculo central, distribui jogo para Douglas Mendes. Breno Bora, o Vila fica sem saída de jogo. Se apresenta Rainer lá pela direita, pressionado pelo Guilherme Pato. Faz a proteção de bola, toca o time do Vila na sua intermediária. Na virada dos ponteiros, a marca do tempo. Alô, galera, o que passou já era. Na marca de 40 minutos, segundo tempo, reta final de jogo em Maceió, estádio Rei Pelé. É o Tigrão na 20ª rodada do Brasileirão da Série B. É a Rádio Bandeirantes Goiânia, uma marca gravada no coração da galera. No placar da Rádio Bandeirantes, RB 2, Vila 0. Hora certa, 9:16 da noite.
2: Antônio Ascioli, 40 minutos do segundo tempo no placar, Atlético 3, Operário 1.
3: Ilha do Retiro, 45 minutos, segundo tempo, Sport Recife 1, Cuiabá também 1.
0: Isso aí, amigo, é aqui comigo que eu quero ver. Tem escanteio para o time do CRB na marca de 41 minutos do segundo tempo. Uma noite infeliz do time do Vila. E o CRB acumulou chances e chances e chances perdidas. O Vila vai perdendo, mas também vai se safando de tomar uma goleada vexatória em Maceió. Tem escanteio para cobrar o CRB, bola curta. Vem Kevin para o levantamento. Preferiu botar aqui para Guilherme Pato, tabelinha, bico da grande área. Kevin levantou no segundo pau, cabeçada sem direção, subiu para fazer a defesa o goleiro Elton Leite.
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0: Na mesa, Nilton César, reta final de jogo, CRB 2, Vila Nova 0. E que esperança o torcedor do Vila pode ter, hein, Nilton?
4: Cara, nenhuma. Sinceramente, é claro que os principais jogadores da equipe CRB já saíram. Vila teve duas chances ao longo de todo o jogo. Uma no primeiro tempo com o Janderson, outra no segundo tempo. Eu sinceramente não, para mim assim, Vila perde novamente e é preocupante em relação ao que o Vila produziu, né, hoje. E não tá difícil, porque olha o Vila no ataque.
0: Deu nada não.
2: 42 minutos jogados no segundo tempo no Antônio Ascioli, Atlético 3, Operário 1. E o Dragão mexe. Sai Marrone com a 10, entra Tito com a 14, Gustavo Coutinho com a 9 para a entrada de Léo Jacó, camisa número 21. 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Maior craque na opinião, Cacau. Operário agora vai vir pro tudo ou nada.
5: O Atlético aproveitou muito bem aquela situação de contra-ataque. O Marrone para mim é o cara do jogo, né? Vou esperar o voto do motorzinho pra gente decidir. A verdade é que o Atlético faz uma boa partida, dominou praticamente todo o jogo. O Operário sai para tentar aí fazer o seu golzinho, tentando diminuir, mas olha, o Atlético tá fazendo um jogo quase perfeito.
0: 43 minutos, reta final de jogo em Maceió, 2-0, Vila Nova vai perdendo. E vem aí para comentar o nosso Joãozão. 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João Batista, o Joãozão, reta final de jogo. Vila tá esperando só o fim do jogo, Joãozão?
6: Só o fim do jogo. Olha, ô Rona, melhor jogador do Vila do jogo foi o goleiro Elton Leite, baita goleiro. Esse foi disparado o melhor jogador do Vila Nova. E outro negócio, detalhe, o jogo em si, o resultado de vitória, ele é justo, o placar foi injusto, porque hoje o Vila merecia levar pelo menos de 4 a 5 a 0. porque um time jogou, o outro assistiu. Talvez tenha sido o pior jogo do Vila Nova no Campeonato Brasileiro da Série B até aqui.
2: 44 no Antônio Ascioli. Dragão vai vencendo por 3-1 Operário. O Wesley Souza, motorzinho, com o time tudo, não me esconda nada. Dragão tá vencendo.
7: Cara, o Atlético agora com essas mudanças faz aquela tradicional linha de 5, ficando marca registrada do Roger. Tá ganhando o jogo, mas não pode afundar muito lá embaixo do Paulo Vitor, né? E tem hora que eu fico repetitivo, é porque eu vejo a situação de gol. E o lado do Giovani Soares foi o lado que ganhou o jogo, né? Fez um gol e deu uma assistência puxando um contra-ataque. Lado esquerdo de ataque, bem demais hoje, o grande Danilo.
0: 45 minutos, esgotado o tempo regulamentar. Chega o time do Vila, bola cruzada na área. A bola passou por todo mundo. O Urso cruzou na boca do gol, bate, rebate, afasta mal a defesa do CRB. Linha de fundo, escanteio pro Vila, cobra lá na direita.
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0: Escanteio pro Tigrão, que tenta a reação. Faltando 4 minutos para terminar o jogo. 45, esgotado o regulamentar. O Vila tentou o gol, Galdino para a cobrança. Levantamento vem na marca penal. Dudu subiu na cabeçada, a bola bateu no próprio companheiro, tocou no Galdino, a zaga afastou para Flu, a marca número 1 do Brasil. 45 minutos e meio, segundo tempo, CRB 2, Vila Nova 0.
2: 45, o tempo 7. Passa, a bola rola, o digital do relógio da Bandeirantes marca 45. Subiu a placa, torcedor rubro-negro, prepare o coração. Mais 7 minutos, o Antônio Ascioli, vamos até 52. Momento que a torcida rubro-negra grita olé. Jogadores do Atlético tocam a bola de um lado para o outro, de pé em pé. Vai avançando para o campo de ataque do Giovani Soares. Que inversão de bola, meus amigos. Do meio de campo pro Lopes, dominou, colocou na grama, pedalou em cima da marcação, segura, vai fazendo o tempo passar. Dragão vai vencendo pelo placar de 3-1. Que vitória, vitória importante, vitória convincente, vitória que deixou o torcedor rubro-negro feliz da vida. Dragão, você e essa mania de dar alegria pro meu coração. 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E para Flu, a marca número 1 do Brasil, Bruno José vem da combate com o Moraes Júnior e ele recua para o goleiro Paulo Vitor. Torcida rubro-negra de pé no Antônio Ascioli, torcida rubro-negra aplaude o time atleticano, que vai tocando com o Giovani Soares. Errou o passe do Natan para o Giovani Soares. Agora é o que segura, porque agora vem o fantasma, vem com Bosquilha, já entregou curtinho para Pedro Vilhena, que acabou de entrar. Pedro Vilhena novamente com ele, já abriu para o Max Suel pelo lado esquerdo, trouxe para a perna direita, cruzamento para dentro, era quem sobe Adriano Martins. 46, vamos chegando a 47, Atlético 3, Operário 1.
0: 47 minutos e meio, faltando um e meio para terminar em Maceió. 2-0, Vila vai perdendo para CRB. Rainer Vila no ataque, arrumou para o pé direito, bateu para o gol, a bola passou riscando a trave direita. É tiro de meta para o CRB cobrar. 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Já vamos chegando a 48 minutos do segundo tempo. Uma noite horrorosa do Vila Nova. O Vila foi para Maceió, mas esqueceu o futebol em Goiânia. 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Vitor Caetano, goleiro do CRB, cobra tiro de meta, afastou Douglas Mendes pelo meio, tentou o delator, que já recupera o sistema defensivo do time do CRB, que vai vencendo o jogo por 2-0. 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Douglas Mendes pelo meio, escorou Janderson, trabalhou comigo, Luiz levantou pela ponta canhota, boa antecipação do zagueiro Bressan, tirando pro time do CRB, toca a bola no campo de defesa. 48 minutos e meio, vai apitar o final do jogo, árbitro Jonathan Benkenstein Pinheiro, do Rio Grande do Sul. O Vila é derrotado em Maceió, onde o futebol do Vila não apareceu, e o CRB teve chance. chance de fazer 5 ou 6 gols tranquilamente. Apita o árbitro, fim de papo, fim de jogo, fim de sofrimento pra galera do Vila. CRB 2-0, Danilo Santos.
2: Valeu, valeu, maior talento da narração esportiva do Brasil, Ronair Mendes aqui no Acione, olha 48, vamos chegando a 49 minutos. Dragão vai vencendo pelo placar de 3-1. E a torcida atleticana grita, a torcida atleticana aplaude. E o Atlético parte pro campo de ataque com o Kleber. Passou no primeiro, segundo, terceiro, passe pro Léo Jacó. Por baixo, Léo Jacó bem. Dividiu no pé de ferro, pegou por último no Pedro Vilhena. Mas o bandeirinho Schumacher Gomes deu um lateral pro Operário. Já cobrado com o Busquinho no grande círculo, na bela canhota. O Dragão agora se fecha. Se fecha com duas linhas, uma linha de 5 e uma linha de 4 no meio de campo. Bosquilha já abriu na esquerda pro jogador que é o Maxwell, domina na coxa, coloca na grama, joga curtinho com o Pedro Vilhena por elevação pra ninguém. Pedro Vilhena, a bola sai pra linha de fundo. Tiro de meta para o goleiro Paulo Vitor.
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2: 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Em 9 minutos e meio, vamos caminhando para 50. É o Dragão que vai vencendo. Vai vencendo pelo placar de 3-1 no Antônio Ascioli, o Operário. É o Dragão que vai encostando no G6. É o Dragão que vai chegando a 31 pontos. É o Dragão que vai voando alto nessa noite de segunda-feira. É fogo neles, Dragão. O tempo passa, a bola rola, o digital do relógio da Bandeirantes.

0: marca. 50 minutos jogados, vamos até 52. O juizão, seu Afro Rocha de Carvalho, ele que marcou um pênalti pro Operário no finalzinho do primeiro tempo e anulou um gol do Dragão do Brasil. Prometeu o jogo até 52. E você, amigo ouvinte, você no YouTube da Rádio Bandeirantes Goiânia, obrigado por essa conexão maravilhosa. Vai deixando o seu like, o seu joinha, o seu gostei. Você no rádio convencional, valeu pela sintonia. Olha o Operário, chegou na meia lua, caiu Dantas na perna direita, bateu! Explode na defesa atleticana, agora é contra-ataque. É contra-ataque do Dragão, já chegou na esquerda com o Giovani Soares. Rente a linha lateral pelo lado esquerdo, ele volta a bola no grande círculo pro Natan. Natan mete o pé na bola, faz ela chegar aqui na direita. A gorduchinha chega aos pés do Everton pro Bruno José. Bruno José de primeira, volta pro Everton. 51! Entramos no último minuto de jogo. 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Torcedores atleticanos esperam o Antônio Ascioli, esperando o fim do jogo, esperando para gritar essa vitória linda, essa vitória construída com um futebol bonito, com um futebol de encher os olhos. Com um futebol vistoso, o Dragão tá voando alto nessa noite de segunda-feira. É fogo neles, Dragão! É fogo neles! Ah, Dragão! Você e essa mania de dar alegria pro meu coração, apita o árbitro!
1: Atlético 3, Operário 1, e a marca importante do Atlético é que na Série B pela primeira vez consegue duas consecutivas, aleluia Dragão, e o Atlético tá subindo na tabela de classificação, agora é o sétimo colocado, 31 pontos, e eu quero saber do Igor Adorno, o que acontece na saída de campo, final de jogo no Ascioli, Atlético 3, Operário 1, Igor Adorno.
2: Muita festa, Guga, comemora o torcedor atleticano, afinal de contas o Dragão não para de subir na tabela, mais de 4 mil atleticanos comemoram e festejam bastante a reação rubro-negra no Campeonato Brasileiro da Série B, o Atlético venceu e convenceu 3-1, muita festa, comemoração, os jogadores se concentram no meio de campo, agradecem a massa atleticana que diz, vamos subir Dragão, o Atlético ganha mais uma na Série B, Guga.
1: Tá certo, Adorno, daqui a pouco você ao vivo aqui no futebol da Bandeirantes com o apito final. Agora eu vou a Maceió, Rei Pelé, o estádio, palco do jogo onde o CRB bateu a equipe do Vila Nova pelo placar de 2-0. Divino Lucena, e a situação do Tigrão ao final dessa partida, hein, Lucena?
3: Olha, jogadores de cabeça baixa saindo ali para o vestiário, o técnico Guto Ferreira também não quis conversa com ninguém, desceu direto ali para os vestiários também, cabeça baixa o técnico Vila Novense, assim como foi também no intervalo do jogo, viu? O Guga, o Vila chega a sua quinta vitória seguida perdendo fora de casa.
1: E se por um lado o Atlético tá subindo na tabela de classificação, do outro o Tigrão pode perder posições ao final da rodada, não é isso, Divino Lucena? O Tigre pode perder posições.
3: Sim, mas duas posições, apenas corrigindo, né, Guga? Perdendo 5 jogos seguidos fora de casa e agora pode cair ainda mais duas posições na tabela de classificação, desde que os seus adversários, que nesse momento estão logo abaixo dele na tabela de classificação, no caso a equipe do Juventude e o Fortaleza, vençam os seus jogos ainda nesta rodada.
1: 9:33, vem aí a primeira atração do melhor pós-jogo do seu rádio.
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1: Craque do jogo, CRB 2, Vila Nova 0, Nilton César.
5: É o Tom Leite, parado, ele fez realmente, evitou que o Vila pudesse tomar.

0: a maior goleada do Campeonato Brasileiro.
1: Elton Leite, o craque do jogo para o Newton César. E para você, João Batista, Joãozão, quem é o craque do jogo CRB e Vila?
2: Olha, um jogador do Vila se destacou, foi o Elton Leite. Hoje não tem como fazer menção honrosa a ninguém. Só se for ficarmos aqui fazendo menções desonrosas, né? Porque absolutamente ninguém teve um destaque, pelo menos razoável, nos jogadores de linha. Agora o Elton Leite, o Vila hoje perde por 2, sai comemorando, porque se não fosse o goleiraço do Vila Nova, o Vila Nova teria sofrido uma derrota ainda mais humilhante, porque fatalmente teria sido goleado se não fosse as belíssimas intervenções do grande goleiro Elton Leite.
1: 9:35, vamos ao craque do jogo do estádio Antônio Ascioli para Atlético 3, Operário 1, Wesley Souza. Para você, quem é o craque do jogo?
3: Rapaz, Guga, nesse jogo nós tivemos aí grandes atuações, né? Nós tivemos atuações no setor defensivo, no meio campo e no ataque. Eu e o Cacau, nós tivemos duas escolhas. Marrone jogou muito, né? Marrone tem a classe, tem a qualidade de jogar. Essa finalização do Marrone não é para qualquer um. Essa bola que vem da esquerda para a direita, ela é difícil pra caramba de pegar, e ele pegou muito bem. Só que o Giovani Soares, cara, ele fez um gol, ele quase fez o segundo com uma belíssima jogada individual. E olha que eu vinha cobrando demais o Giovani Soares, porque eu conheço, e ele não jogava só aquilo. E depois ele termina servindo bem o Marrone. Então, pra mim, cara, Cacau, eu vou deixar pra você aí. Giovani Soares, pra mim, o craque do jogo.
1: Giovani Soares é o voto do Wesley Souza, o motorzinho. E pra você, Cláudio Rabelo de Castro Cacau.
4: Não, tá eleito Giovani. O Marrone jogou barbaridade, 2 assistências, 1 gol, mas o garoto também, bons dribles, tem personalidade, jogou os 90. Então, Giovani, o cara do jogo.
1: Giovani Soares, o craque do jogo. Atlético 3, Operário 1. Elton Leite, o craque do jogo, ou o craque do Vila, de CRB 2, Vila Nova 0. Vem aí a próxima atração do seu futebol na Bandeirantes.
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1: Gustavo Ramos. 9:37, esse é o apito final. Boa noite pra você que tá na sintonia em FM 98,7 no YouTube Bandeirantes Goiânia. Terminou agora há pouco no estádio Antônio Ascioli em Goiânia, pela 20ª rodada da Série B do Campeonato Brasileiro, Atlético 3, Operário 1. E também nesta noite, terminou há pouco no Rei Pelé em Maceió, CRB 2, Vila Nova 0. 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Vitória tranquila do Atlético nesta noite contra o vice-líder do Campeonato Brasileiro da Série B, em motorzinho. Boa noite.
3: Boa noite, Gustavo Ramos, bem-vindo ao nosso apito final. Tranquilo, essa palavra não existiu aqui, cara. Foi um baita jogo. Se você pegar as ações ofensivas do Atlético e do Operário, foi 16 chutes a 16 chutes, né? Do Atlético também. Baita jogo, alta intensidade, né? O jogo aberto o tempo inteiro. Aí o Atlético abriu uma margem de 2 gols, né? O time do Operário começou a mudar e desorganizou um pouco, foi no abafo. O Roger, ele tá achando algumas situações interessantes nessa Série B. Quando ele coloca um zagueiro ganhando, dificilmente essa linha de 5 ela é rompida, e você tem mais uma linha de 4 e apenas um jogador ali na frente para puxar contra-ataque. Então o Roger vem achando as suas estratégias dentro do jogo, né? O time do Operário é um time bom, cara, um time arrumado. O Bosquilha organizou muito bem essa equipe, é o 10 que é difícil de ser marcado, valorizou demais a vitória atleticana. Não foi um jogo fácil, viu, Guga? Foi um jogo onde que o Atlético fez os seus gols, mas também sofreu, porque do outro lado tinha uma boa equipe.
1: 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Bem-vindo ao apito final, Cláudio Rabelo de Castro Cacau. O Atlético venceu, bateu o Operário pelo placar de 3-1, Cacau.
4: Belo jogo do Atlético, boa parte do jogo foi muito superior à equipe do Operário, que é um time bem montado, bem estruturado, levou alguma dificuldade, mas o Atlético teve autoridade, teve personalidade para terminar um jogo que poderia se complicar no erro da arbitragem no finalzinho do primeiro tempo. Estava vencendo por 2-0. O Operário chegou, fez o gol com uma penalidade que para mim não existiu, mas no segundo tempo acabou fazendo o terceiro, né, através do Adriano Martins, foi anulado corretamente, estava em impedimento, mas depois fechou o jogo num belo contra-ataque puxado pelo Marrone, né, depois de uma bela defesa do Paulo Vitor. Então a verdade é que o Atlético foi soberano, teve personalidade, ganhou um jogo que valia 6 pontos e agora segue com muita moral no Campeonato Brasileiro.
1: 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Aproveite. 9:41. Nilton César. Este é o apito final na Bandeirantes e o Vila hoje. Foi o Vila de outras partidas jogando fora de casa ou foi pior ainda? Boa noite, Nilton.
0: Boa noite, um abraço a você, nação colorado, ouvinte do apito final aqui na Bandeirantes. Vila hoje foi pior do que a apresentação na derrota para a equipe do Criciúma. Cara, assim, o Guto precisa de falar dentro da sua experiência, da sua vivência. É porque que o Vila não consegue jogar bola, é um time desfigurado. O Vila de hoje, ele não tem a mínima possibilidade de pensar em acesso jogando da forma como ele jogou. A realidade é que quando o Vila joga em Goiânia, é um time que você vê que vai brigar por acesso, mas quando joga fora, o Vila não oferece absolutamente nada. O Vila não tem esquema tático. O Vila, não tem meio de campo eficiente, os laterais não funcionam. Hoje o Douglas Mendes, para mim, foi o pior jogador em campo. Cara, ele foi péssimo. O meio campo, o ataque do Vila, o Della Torre não vê a cor da bola. O Vila chutou 2 bolas, aliás, 3 bolas, dos quais 2 é do Janderson. É assim, tá difícil comentar, analisar o Vila jogando fora de casa. Eu espero que o Guto consiga responder, porque realmente foi broxante, decepcionante, uma das piores apresentações do Vila dentro do Campeonato Brasileiro jogando fora de casa. Aliás, o Vila não jogou, foi o CRB jogando contra o goleiro Elton Leite. E olha que esse cara pegou, porque senão o Vila e os gols que o CRB perdeu. O Vila hoje, se ele perde 8 de 9, estava dentro da normalidade. Tamanho foi a facilidade que o CRB encontrou.
1: 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O Vila perdeu. Eu jogando fora de casa para o CRB e olhando para os 5 últimos jogos, são 3 derrotas e 2 e 2 vitórias, 3 derrotas e 2 vitórias, o Vila vai ficando no G6, pelo menos por enquanto, Joãozão.
2: É, e essa derrota de hoje, ela acaba sendo preocupante. Perder nunca é bom, né? Mas da forma que o Vila perdeu hoje é preocupante. Porque perdeu pro Criciúma, mas perdeu lutando, perdeu também criando oportunidades. O próprio Juventude foi mal no primeiro, foi melhor do que o Juventude no segundo tempo, teve até a oportunidade de empatar o jogo, agora hoje não. Hoje foi um show de horrores. O Vila começou mal e terminou mal. O time do Vila hoje só não sofreu uma goleada hoje por conta do Elton Leite, tanto que escolhemos o Elton Leite como o melhor jogador disparado em campo. O time do CRB finalizou 23 vezes, 12 dentro do gol, pelo menos 10 grandes defesas do Elton Leite. Olha que as que foram para fora, cito um aqui no segundo tempo do Mikael, ele, a bola e o gol, né? O Mikael no primeiro tempo também errou uma, ele, a bola e o gol. Então o time do CRB criou inúmeras oportunidades, a defesa do Vila batendo cabeças, lateral, o Cariús no primeiro tempo, segundo tempo, enquanto esteve em campo, muito mal. Dadá Belmonte deu um calor ali pelo setor esquerdo de ataque, lado direito da defesa do Vila. Mikael ganhou todas da defesa, lado direito, Thiaguinho ganhou todas do Formiga, tanto que ele acabou sendo substituído no intervalo de jogo. No meio campo, João Vieira hoje não acertou um passe, né? O outro volante também, muito mal, o Militão acabou sendo substituído também no intervalo. Marquinhos Gabriel, que seria o homem pensante para pensar o jogo, também não conseguiu jogar. Vem aí o Galdino, que entrou no lugar do Dodô, pobre Dodô, que não jogou absolutamente nada. Entrou o Galdino, que não deu conta de dar um passe correto, né? O Janderson, que seria a válvula de escape, também não conseguiu jogar. Todas as bolas ele acabou errando. Menos mal que ele ainda teve uma grande oportunidade do Vila, ainda foi nos pés do Janderson, ainda no primeiro tempo, um chute que o goleiro acabou defendendo. Falaram que ele do De La Torre também não participou do jogo. Sendo assim, não tinha outro resultado pro Vila que não fosse uma derrota. E essa derrota ainda não foi maior, não foi pior, por conta das defesas do Elton Leite. Fiquei preocupado com o jogo, com o futebol apresentado pelo Vila Nova. Aliás, com o futebol não, com o futebolzinho apresentado pelo Vila.
1: 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Wesley Souza, motorzinho. Hoje no debate, me recordo, estávamos criticando o desempenho dos últimos jogos de Giovani Soares, hoje eleito craque do jogo. Isto seria algum efeito da sombra que está aparecendo pelo Atlético com os jogadores que devem ser registrados semana que vem, Wesley?
3: Exatamente, são 8 jogadores aí para estar à disposição do técnico Roger e os caras não querem ficar de fora. E chegando aqui no estádio Antônio Ascioli, né, muitos torcedores falam: ó, você tá certinho, tem que cobrar o Giovani Soares, ele tem que voltar a ser aquele Giovani Soares que fez uma sequência na sua chegada. Parece que estava ouvindo as cobranças e hoje, né, lavou a alma, fez um baita jogo. Esse é o jogador do X1, do 1 para 1, que pode definir. O estádio Antônio Ascioli pode se tornar um alçapão desde que isso aconteça. Diz que os times venham aqui e sintam a força que o Atlético tem jogando nos seus domínios com apoio do seu torcedor. E hoje eu tenho que valorizar o torcedor que veio, né? Que veio em bom número, veio aqui, prestigiou, cobrou o tempo inteiro. O árbitro, ele estava em alguns momentos errando na partida, a torcida cobrou pra caramba aqui, é assim que tem que ser. Então eu penso que o Giovani hoje fez o seu melhor jogo vestindo a camisa do Atlético. Pode mais, né? Pode render mais, pode ter regularidade, pode ter uma constância, desde que esse jogador sinta-se confiante para fazer o que fez hoje. Porque não é qualquer defesa que vai pará-lo. Tem uma grande potência na velocidade, no arranque, na mudança de direção, juntando com o Marrone e o Coutinho bem. Hoje não tem como você colocar um abaixo da média. porque o jogo, né, pediu muito isso, pediu muita entrega, mesmo os que entraram, entraram num nível e numa rotação muito boa, que eu tenho certeza que o atleticano volta para casa feliz. Se hoje deu 4, 4,5, próximo jogo pode dar 7, 8, desde que os jogadores deem essa resposta dentro de campo.
1: E a próxima partida do Atlético em casa é o clássico contra o Vila Nova. O Atlético sai para jogar fora de casa contra o Náutico na próxima rodada, mas o próximo jogo em

0: 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Ao vivo, estádio Antônio Scioli. Adson Batista falando.
1: Scioli, para entrevista coletiva, vitória do Dragão para cima do Operário. Vamos.
2: Adson, ao vivo aqui agora na CBN, queria sua avaliação, não só do resultado, mas do empenho que esse time do Atlético mostrou dentro de campo durante os 90 minutos e também destaque, né, para muitos jogadores aí, como o caso do Marrone, Giovani, marcando o primeiro gol dele pelo Atlético. Qual a sua avaliação geral?
3: Primeiro que eu sou um cara que eu sempre cobro muito, exijo muito, até de mim mesmo, né? E hoje eu tenho que reconhecer a melhor partida do Atlético no campeonato. É questão de ser justo. O time honrou a camisa, deu o que tinha. Parabéns ao Roger, né? Porque ele chegou, conseguiu tirar o máximo do elenco. Um cara humilde, um cara que trabalha 24 horas, tem objetivo na vida de chegar lá em cima, né? Então, tudo está se encaixando. Nós vamos, no próximo jogo, com certeza o atleta vai ter seus reforços, vai ter competitividade. Se o jogador não correr, não se dedicar, ele vai ser atropelado, porque todo mundo vai ter uma sombra de peso, né? Eu não sei nem como é que eu vou pagar esse time até o final do ano, mas eu quero brigar para subir. O Atlético tem camisa, o Atlético é um time de chegada, né? Hoje nós jogamos com a equipe que é a vice-líder até então, que eu não sei como é que terminou a rodada. É uma equipe que vem jogando futebol de alto nível e o Atlético em nenhum momento deixou de ser superior. Aliás, eu vou falar aqui claramente, eu não gostei da arbitragem. Parece que a arbitragem tinha um lado para apitar. Aquele gol do VAR ali não me convenceu. Tinha um jogador na frente que estava impedido, o Adriano veio de trás. Isso é minha compreensão. Pênalti também, Mandrake bateu primeiro nas costas. Se bateu primeiro nas costas, pelo critério, pela regra, pode pegar na mão, não tem mais nada, né? Então, arbitragem confusa, apesar de que em alguns momentos eu gostei da postura que deixou o jogo correr. Eu não gosto de árbitro que acaba com o jogo, fica picotando igual a dona Edna, que fica conversando demais com o jogador e picotando. Você pode ver o cronômetro do jogo, não anda, não anda. Então, eu vou registrar sempre. Eu ainda acredito que eu estou vivendo um país democrático, apesar de tantas coisas. Eu vou manifestar sempre, ganhando ou perdendo, né? Então, hoje é um dia muito bom, porque o nosso treinador conseguiu tirar o máximo do nosso grupo muito curto, sem esse o registro dos novos jogadores, mas isso vai acontecer no próximo jogo, e o Atlético nesse segundo turno vai brigar, e o Atlético está chegando, né? Está chegando, sem empolgação. Sempre o Atlético, tudo que o Atlético faz, parece que não é, parece que é obrigação, né? Parece que o Atlético, tudo que faz, deveria ter feito muito mais. Mas nós internamente sabemos do nosso tamanho, da nossa realidade. Vamos fazer nosso trabalho, deixa todo mundo se achar aí, a gente vai correndo por fora, mas com muita convicção, com muita determinação e confiando sempre no trabalho que está acontecendo todo dia.
4: Boa noite, Adson, ao vivo aqui na Band News FM. Parabéns pela vitória. 3-1, a última vez que o Atlético havia vencido, marcando 3 gols, tinha sido em fevereiro, contra a ABECAT no Campeonato Goiano. Teve um empate contra o CRB, mas falando de resultado positivo. Como que você vê essa evolução do sistema ofensivo do Atlético, que vinha sendo marcado por chega, e não consegue resultar em gols?
3: Primeiro que o Roger conseguiu achar a equipe, né, o equilíbrio, a organização, conseguiu tirar o máximo de cada jogador, porque às vezes o cara até escala bem, mas não consegue fazer com que o jogador olhe para ele com admiração e com respeito e ouça o que ele está falando. Futebol funciona assim, né? Então, hoje eu saio daqui com muita confiança. Nada de exagero, agradeço a torcida que já deu uma resposta, espero que a nossa torcida venha mais, né? E logicamente teve até uma situação aí, porque é protocolo do Atlético, que não vai entrar com camisa de outros times. Agora, se o cara tiver com short verde ou que seja

0: qualquer outra cor, é bom senso. Nós liberamos todo mundo. Aí o sensacionalismo, ah, você quer saber de uma coisa? Eu nem sabia disso. Então, aí vem uns idiotas em rede social, já tirando o foco da grande vitória do Atlético. Tem nada disso, aqui nós queremos todo mundo, o Atlético vai ciscar sempre para dentro, nada para fora. Se houve algum problema de entrada, porque o torcedor tem uma culpa muito grande, chega nos 44 segundo tempo, chega em cima da hora. Daqui uns dias eu quero fazer igual o Goiás faz, porque isso é profissionalismo e organização. Você não tem como ficar vendendo ingresso em cima da hora. Aí o facial não funciona, aí a polícia não tem como fazer o trabalho. Então, tudo isso são situações que nós temos que levar em conta.
1: Boa noite, Adson, ao vivo aqui na Bandeirantes. Na sua última oportunidade, você chamou o torcedor para vir, né? Para comparecer, de certa forma até cobrou esse torcedor de uma maneira tranquila. E o que você achou da resposta desse torcedor hoje? Você ficou satisfeito com a quantidade de pessoas, com o ambiente do estádio hoje como um todo?
0: Você já respondeu. Eu fiquei muito satisfeito. A energia boa, torcedor feliz. O torcedor não é burro não, viu? Ele vai se comportar como comportou hoje, porque o time honrou a camisa, dividiu todas as bolas, né? O time lutou muito, o time foi competente, competitivo. O mesmo time que lá atrás ninguém prestava, mas a gente tinha convicção. Eu tenho uma estratégia sempre de estar ali próximo e dar essa arrancada, dar um gás com essas contratações para fazer um segundo turno. Ah, o Atlético vai subir. Não te garanto, mas é um candidato, porque o Atlético vai ser muito competitivo. Eu estou satisfeito com a postura da comissão técnica, com a forma que eles entregam, da forma que eles têm a postura na beira do campo. Eles jogam junto, luta todos os lances, e é por aí que nós vamos chegar, tenha certeza disso.
2: Ô Adson, você sempre foi um cara correto, um cara sincero. Você não passa pano para ninguém. E aí eu te pergunto, quanto é que o Atlético está gastando nessa negociação do Alejo Cruz?
0: Olha, é muito para mim, para o Atlético. Foi uma questão que nós não tínhamos experiência em relação à FIFA. Tivemos alguns erros, mas eu não vou crucificar ninguém. Eu vou resolver a situação como nós estamos resolvendo. Não, eu não vou aqui ficar falando preço, criando situação, porque não é momento. Nós vamos trabalhar juntos para fazer o Atlético forte até o final do ano, e eu estou muito confiante. Eu não quero... Esse processo foi muito desgastante, sabe? Muito difícil. Eu quero ficar feliz aqui hoje, comemorar a vitória. Recebi aqui o senador Wilder Moraes, um amigo particular que eu tenho, prestigiando, tem plena campanha aí, mas veio aqui dar moral para o Atlético. Muito obrigado, senador. Espero que você tenha um futuro brilhante e atinja seus objetivos, porque você merece tudo de bom na sua vida.
3: Adson, boa noite. Até falando sobre essa postura que você falou da comissão, eu queria sua avaliação e o que você sente que mudou no grupo com a chegada dele, porque hoje a gente viu um time intenso do início ao fim e o Roger jogou muito junto. E nos primeiros jogos aqui a gente viu, em algumas vezes, uma queda no segundo tempo, né? Hoje não. Então o que você sente que mudou no grupo internamente sobre essa energia, esse espírito do time?
0: Primeiro vão reconhecer o trabalho do Robson. Robson chegou... Deu uma lapidada, isso não é do dia para a noite. Bem avaliado por você. Segundo, o treinador chegou, pegou, é igual a mamãe quando está viajando, a casa fica bagunçada, né? Fica tudo desorganizado. A mamãe chega, tem a comida na hora, a roupa limpa. Ele chegou e fez o trabalho dele. Então, não tem nada de empolgação. Nós sabemos que daqui a pouco nós já temos grandes decisões. Todo mundo vai olhar para o Atlético de uma forma diferente. Agora, aqui, sempre com o pé no chão, sempre sabendo que futebol, se você não tiver esse espírito aí, você vai perder jogos para um campeonato igual. Agora, eu estou muito confiante, por exemplo, nós ver os 8 jogadores que estão chegando, e vai chegar mal no lateral direito de verdade, porque nós temos que ter competitividade. Ah, tá mal, entra o outro e dá conta do recado. Futebol se faz assim. Às vezes a gente não tem condição, porque você não tem uma estrutura financeira. Série B, eu não sei nem como é que alguns clubes aí estão dando conta pagar os salários que prometem e que assinam os contratos, né? Eu sei que eu tenho dificuldades, limitações, tenho minhas estratégias, e eu espero que Deus ilumine que a gente possa atingir esse objetivo, que é muito bom o futebol goiano. Tem 4 vagas. Tem uma parte da imprensa de Goiás que fica torcendo contra o Atlético. Se o Atlético perde, todo mundo feliz. Porra, cara, vamos pensar grande. Se o Vila subir, beleza. Vamos brigar com o Vila lá em cima. Se o Goiás subir, mesma coisa. Eu parei com esse negócio de ficar olhando vida do vizinho. né? Então eu vou ter uma postura pensando só para olhar para dentro, procurando fazer o Atlético melhor. E não estou aqui para torcer contra ninguém, torcer pro Atlético. E se eu ficar olhando só meu vizinho, eu vou esquecer dos outros adversários, como hoje nós enfrentamos um grande adversário aqui, não vou atingir a nossa meta. Agora, mudança de postura do Atlético, ela foi fundamental para dar esperança para nós. Essa sequência, essa competitividade, jogadores que não serviam, hoje já está servindo. Então, parabéns novamente à comissão técnica que recuperou os jogadores.
4: Fala, Adson, tudo bem? Vitor, do Globo Esporte.
0: É o bigodão.
4: O bigodão. Boa, aquele negócio rendeu, hein? Então,
0: isso é antigo, eu te respeito.
4: Eu também te respeito muito. Então, foi uma boa vitória, certamente a gente vai abordar muito isso, todas as plataformas, mas também temos que abordar o assunto que você já iniciou, e a gente já conversou também com o Bruno, ele falou que partiria de você um posicionamento oficial. A gente conversou com alguns torcedores que passaram por essa situação, estavam com um short verde, uma calça verde, inclusive mulheres e tal, menino, criança, uma em específico que é autista, e aí eu quero um posicionamento oficial seu, do Atlético, a respeito desse... Você falou que é um... Qual o termo que você usou?
0: Não, eu vejo nas redes sociais tirando o brilho da vitória. Nós não podemos misturar as coisas. Eu vou te falar uma coisa de fundo do coração. Eu sou um homem de assumir responsabilidades. Eu nem sabia disso. Depois que eu fiquei sabendo, eu mandei liberar e um monte de gente entrou pra dentro. Cara, isso é um absurdo, né? A cor da roupa vai inviabilizar. O que não pode, para evitar briga, porque eu invisto muito em segurança, é entrar com a camisa do Vila, do Goiás, aqui. Cara, vai dar... desculpa, eu ia falar uma coisa que eu não deveria. Mas vai dar problema. Eu quero evitar isso, não tem nada a ver. Você quer saber uma coisa? Tem muitos amigos que torcem pro Goiás, muitos amigos que torcem pro Vila. E a gente é amigo, cara, eu não misturo as coisas. Eu sou torcedor do Atlético. O Atlético é minha vida. É um time que nós pegamos aqui há 20 anos, e há 21 anos, né? E não era nada. Tinha uma tradição muito grande, mas passar por um momento gravíssimo. Então hoje, eu volto aqui a agradecer o Valdivino, o Jovair, Sebastião Santana, as pessoas que estão comigo, o próprio Maurício Sampaio, que eu sou um cara grato por tudo que aconteceu, a cada um com a sua postura, mas a gente teve um grupo que deu sustentação para o Atlético sair disso. Eu trabalhei pra caramba, eu tenho certeza que as pessoas sabem o que eu fiz internamente e luto para isso. Sou do futebol, mas futebol... ele não conjuga no verbo eu. E vou te garantir, El Bigodon, não tem mais negócio de camisa, de short verde. Pô, pelo amor de Deus, às vezes o cara não pode nem comprar uma roupa, não sabe nem porquê. Eu vi uma foto da mulher com camisa do Atlético, short verde. Cara, isso é uma bobagem. Eu peço desculpas para qualquer pessoa, porque isso... normalmente não partiu de mim. Às vezes as pessoas vêm aqui, aí passam a informação, eu ver, cara, às vezes não é isso, é camisa de clubes para evitar briga, até com torcida organizada. É só para tirar questão de violência.
4: E foi uma grande oportunidade que você aproveitou de esclarecer e deixar tudo assim.
0: Não, tem que ser assim, não tem que passar nada para debaixo do pano. Agora o Atlético está no bolo, a gente tem que buscar a nossa sequência, fazer um grande segundo turno e chegar. Esse é o maior objetivo.
5: Obrigado, presidente Adson Batista.
6: Ok, então começando de trás para frente, a gente traz aqui então que o clube, representado pelo seu presidente Adson Batista, reconheceu e pediu desculpas ao torcedor ou aos torcedores pelo fato, pelo episódio ocorrido antes da bola rolar nas catracas do estádio Antônio Ascioli, quando uma criança autista, ela acabou sendo barrada porque utilizava da vestimenta do short da cor verde. E aí ele citou, né, que não era do conhecimento dele, que foi a equipe de segurança interpretou errado e que para os próximos jogos isso não deve acontecer mais. 10:04, 10:04, esse é o apito final, oferecimento Fujioka. 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Daqui a pouco o Roger Silva chega aí. E aí eu vou com Wesley Souza para começar a debater, a analisar a entrevista coletiva do presidente Adson Batista. Ô Wesley, para o presidente, a melhor partida do Atlético na Série B do Campeonato Brasileiro, motor.
7: Eu falei, né, Guga? Eu falei isso. Eu acompanho o Atlético aqui, a maioria dos jogos, e vejo e vi algumas oscilações em alguns jogos. Nesse jogo eu já não vi. Eu vi uma igualdade de tempos. O primeiro e segundo tempo no alto nível. É lógico que tem hora que você vai baixar a linha para respirar. Mas na maioria do tempo, o Cacau falou aí também muito bem, que o Atlético foi soberano, né? Foi absoluto dentro da partida, sempre tendo, né, o resultado nas suas mãos. Então, para mim, realmente, foi a melhor partida que o Atlético fez neste campeonato e empolga o seu torcedor em trazer mais torcedores na próxima partida. Agora o campeonato começa a se afunilar. Agora começa a mostrar quem é quem dentro da competição. E aí você tem que crescer na hora certa. Retorno diz muito como será essa Série B.
6: 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Ô Cacau, o Adson disse que no próximo jogo terá os reforços e que isso é bom, pois vai ver competitividade. E ele até emendou que não sabe, de certa forma, como é que vai pagar esse time até o final do ano, Cacau.
8: É, não é fácil não, né? Trabalhar e ainda no limite do seu orçamento, precisando reforçar o time, precisando trazer esta competitividade, não é mole não. E ele vai ter que realmente contar com a ajuda de todos esses que ele citou aí, que ajudaram ele a fazer esse trabalho, né? O Atlético começa bem o segundo turno, mas tem um detalhe que me chamou muita atenção, foi da lembrança da contratação do Robson Gomes. É, o Atlético está correndo muito, está correndo mais, está tendo esta sequência de primeiro e segundo tempo e apresentou hoje mais resistência e mais velocidade. Então foi uma bela de uma contratação, né? Na época todos nós aprovamos, achamos que realmente seria uma boa. E o trabalho da preparação física, ela não é da noite pro dia. Então começa a surtir agora o efeito do trabalho desse grande profissional que já fez história aqui em Goiás, no Brasil, e agora novamente mostra a sua competência, viu, Guga?
6: Viu, Cacau? Agora em Goiânia, 10:08. 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O Atlético é time de camisa, time de chegada, e o Atlético está chegando rapidinho. Wesley, o que quis colocar o presidente Adson Batista? Roger? Então Roger ao vivo fala a partir de agora aqui no Futebol da Bandeirantes.
5: A um para cima do Operário. Vamos às perguntas.
9: Boa noite, Roger. É Igor Oliveira, estamos ao vivo aqui agora na CBN. Queria a sua avaliação dessa vitória, quarta do Atlético sob o seu comando. Dessa vez acabou que saiu, né, o gol, acabou levando o gol que não tinha acontecido nas outras três. Mas queria a sua avaliação desse jogo como um todo, a boa vitória do Atlético, e também sua escolha pelo Léo Tocantins como titular.
10: Boa noite. Bom, primeiro eu quero agradecer a Deus por mais uma oportunidade. A gente está feliz, a gente está grato. Coração cheio de esperança, cheio de vontade, né, de fazer, de, enfim, poder produzir. A gente está muito feliz. Quero agradecer a toda a comissão técnica, deixar um relato aqui. A gente trabalhou duro para esses dois últimos jogos, assim, incessantemente. Renato e Davi, olhando dois, três jogos, recortando, tentando achar as brechas para que a gente pudesse explorar. Então é justo que eles tenham o mérito reconhecido por dar tão mastigado para nós as ideias que nós íamos colocar e teoricamente ter superioridade. Bom, foi um grande jogo. A gente tinha uma estratégia de achar o nosso homem atrás de Pablo, era o primeiro, Vilela ali numa construção mais dentro. A gente sabia que tinha muito campo para Trindade cobrir, né, num 4-1-4-1, e que nós precisamos explorar um pouquinho esse salto do Neto, que vinha no zagueiro, um salto que teoricamente viria no Vilela. Igor e Marrone teriam um pouquinho mais de tranquilidade para jogar, né? Foi isso que aconteceu. A gente precisava começar forte. Eu falei a semana toda que o momento ele tem que ser duradouro, e para ser duradouro a gente tem que entregar tudo, né? 19 finais, 18 agora. E a gente realmente fez um grande jogo, principalmente diz respeito à parte tática no primeiro tempo. Gostei muito, assim. Eu gosto de ganhar, óbvio, né? Eu tô feliz pelas vitórias, mas eu gosto de ganhar com qualidade, assim, sabe? Como hoje, assim, ter 3, 4, 5 chances para fazer o gol, você ter oportunidades no primeiro tempo. Se a gente tivesse caprichado um pouquinho mais, poderia ser até com 3 ali. Enfim, o Léo é um atleta que eu tentei algumas vezes contratar em outras equipes. Eu gosto dele, ele é um cara que entrega muito, assim. É um cara trabalhador. Desde quando eu cheguei aqui, até tenho ouvido dizer que eu resgatei o atleta, né? Eu acho que essa é a minha função também, né? Treinar jogadores bons é bom para todo mundo. E treinar um jogador que é bom e não está motivado num bom momento, esse é o nosso desafio. Eu amo meus jogadores, assim. Eu amo trabalhar, eu amo futebol. Eu tô aqui para resgatar, dar oportunidade para todo mundo que trabalhar. Eu já tenho dito isso para vocês. As escolhas, elas vão ser sobre trabalho, sobre você se dedicar. E o Léo tem se dedicado muito. Eu gostei muito da entrada dele no jogo contra o Cuiabá. Ele cuidou da bola, ele errou pouco. Ele nos deu um pouco mais de ataque ao espaço. Então, a gente realmente oportunizou. A gente está bem feliz com a rapaziada. Uma vitória que nos coloca na direção da busca pelo acesso.
1: Boa noite, Roger.
10: Boa noite.
1: Ao vivo aqui na Band News FM. Te faço uma pergunta como treinador e como camisa 9 que você foi. Até repito as mesmas informações que eu trouxe na minha pergunta para o Adson. A última vez que o Atlético havia vencido, marcando 3 gols, foi em fevereiro desse ano, ainda no Campeonato Goiano. De lá para cá, marcou uma vez no empate contra o CRB. E agora o Atlético voltou a vencer com 3 gols, marcou gols em todas as partidas sob o seu comando, coisa que não vinha acontecendo. O Atlético chegava, mas não conseguia concluir as chances em gols. O que você fez com esses jogadores?
10: Eu estou trabalhando, cara, assim. Primeiro eu agradeço a Deus, assim, sabe, cara? Desde a minha chegada aqui, eu tenho feito dessa oportunidade a grande oportunidade da minha carreira até agora. Eu sou um jovem treinador, mas eu fui estudar, sabe? Eu queria uma chance numa grande equipe com bons jogadores, para poder provar em alguma hora que eu era capaz ou que eu sou capaz. Isso não diz respeito a só vitórias, assim, diz respeito a trabalho, a dia a dia. Bom, eu sou um cara muito humano, eu sou um cara que eu trato meus jogadores com muito carinho, com muito respeito. Eu tento sempre diminuir um pouco a cobrança, que ela já é forte, ela já existe hoje. As redes sociais hoje, ela é muito boa, ela te coloca lá em cima, mas em outra hora ela te derruba se você ficar filtrando ela somente o negativo. Então, o que eu fiz? Ponto. Eu acho que eu trouxe um pouco de leveza, eu diminui um pouco as cobranças, diminui um pouco de apontar dedo e achar, quando as coisas não dão certo, a gente acha culpado. Não, eu quero que todo mundo se sinta importante no processo, todo mundo tenha os seus minutos. A gente vai ter que transformar agora, vai ser difícil relacionar. A gente tem muita gente boa de fora que está pedindo oportunidade nos trabalhos, eu tenho visto. Então, assim, o que eu tento é ser justo. Eu fui jogador e eu sei que quando você olha para um treinador que você vê que ele está tentando ser justo, eu acho que você consegue ganhar o grupo. É isso. Eu estou tentando tirar o máximo da rapaziada e potencializar. Ó, você está treinando bem, você entrou bem, você vai ganhar uma oportunidade. É assim que vai ser. Agora, pé no chão. Eu vou sempre com humildade. A gente Espero que a derrota não venha, né? Espero passar o turno todo vencendo, empatando e subir. Mas o dia que ela vier também, a gente vai ter que vir aqui e eu vou falar na mesma serenidade. A gente continua trabalhando, fazendo dessa oportunidade uma grande oportunidade na minha carreira.
1: Boa noite, Roger. Estamos ao vivo na Bandeirantes. Desde a sua chegada, 4 jogos, 3 vitórias, 1 empate. O Atlético colado no G6, na 7ª colocação, melhor colocação da equipe até agora na competição. Na sua sincera opinião, qual que é o tamanho da participação do Roger Silva nessa mudança de fase?
10: Puta, é difícil falar, hein? Porque depois também, que perder, vocês vão falar, e agora? Sei lá, eu acho que eu tenho a minha participação de trazer uma energia nova, de trazer uma ideia mais ofensiva, de um cara que veio, já falei que eu vou tentar ser ofensivo o tempo todo, buscar o gol, que eu vou arriscar. A minha conversa com o Adson e o Cota, quando foi feita a reunião, foi em cima disso, ter uma equipe que propõe a jogo, que busca, enfim. Então, de fato, eu acho que eu tenho a minha parcela, mas eu acho que 90% é dos atletas, cara, assim, sei lá, talvez 10% nosso, de um cara que trouxe uma leveza, de um cara que trouxe um modelo que o atleta gosta de jogar, quer ter a bola, quer, né, não ter medo de errar. Eu nunca vou punir o erro, eu sempre uso essa frase lá no dia a dia, eu vou punir a covardia, quando a gente não tentar fazer aquilo que a gente trabalhou, mas o erro não, o erro é do jogo e acontece. Então acho que eu tenho, sei lá, 10% aí, 90% é dos caras que têm feito um grande trabalho.
2: Humberto Castro, da PUC TV e Rádio Difusora. Ô Roger, não sei se você baixou o aplicativo da FIFA, né? Mas os caras da imprensa aqui estão toda hora olhando se esse transfer ban vai acabar ou não. Como é que você está trabalhando esses reforços? E é uma situação que, claro, todo treinador gostaria de ter, mas é uma dificuldade grande, né? Porque a partir do momento, agora são 2 semanas para o próximo jogo, que tiver todo mundo em condições e com o jeito que o time está jogando, como é que você vai encaixar esses caras entre os titulares? Um é quase certeza com o terceiro do Guilherme Lopes. Mas como é que você vai encaixar esses caras no time?
10: Marrone também, né?
2: É isso, Marrone também, foi o terceiro. Então, Marrone. Aí como é que você vai encaixar todos esses reforços, acredito que não de uma só vez, com o time jogando bem, e a ansiedade desses caras em estar à disposição no dia a dia nos treinos? Um cara igual o Netinho, tem mais de 2 meses, tá aí, tá querendo jogar. Como é que você lida com essas duas situações? Primeiro, a ansiedade desses jogadores, e também como você vai encaixá-los no time.
10: Bom, eu vou procurar ser justo dentro daquilo que a gente pensa como modelo. Dentro de uma estratégia de equipe, tem alguns atletas que estão contratados e vêm para ser titular, isso está muito claro. Vêm para aumentar nível da equipe, vêm para daqui a pouco ser até capitão, ter uma liderança. Tem atletas que a gente realmente vê esse potencial. Bom, vai ser sobre trabalho. A gente tem amanhã, por exemplo, tem mais um coletivo. A gente tem dado bastante treinos coletivo para que eles possam ter ritmo de jogo. Então a gente tem feito sempre 2 tempos de 30, aberto bastante o campo para que eles possam não sentir muito quando a gente precisar deles no jogo. Então eu vou tentar ser justo o máximo possível, mas tem algumas ideias que é muito clara na minha cabeça, quanto algumas alterações e o que a gente precisa para melhorar ainda mais. Acho realmente que a gente tem jogado bem, que a gente tem produzido, mas eu também acho que a gente pode melhorar sempre, né? Bom, vamos ter alguns dias para treinar, vamos trabalhar. Amanhã temos coletivo, quarta-feira a gente já tem um trabalho, quinta a gente tem treino de força, sexta-feira a gente vai abrir o campo de novo. A ideia é pensar numa folga, sábado, domingo, descansar um pouco os caras também, que nós estamos num ritmo aí já de alguns jogos. E aí a gente vai ter mais 7 dias até o jogo, escolher a melhor, tomar a melhor decisão para que o Atlético, sempre o Atlético na frente, seja aquele que vença e está na frente de tudo.
3: Roger, boa noite. Eu falando com o torcedor, ele resumiu essa nova fase Roger Silva no Atlético com a palavra energia. E aí eu queria que você falasse sobre isso, porque a gente vê esse entusiasmo e essa intensidade que você fala que gosta desse time, do seu time intenso, não tem medo de mudar, por isso aconteceu no último jogo também. E a gente vê isso à beira de campo. Então, como é que, o que você tem feito para passar isso para os jogadores no meio de uma Série B que o Atlético estava até agora tentando encontrar esse caminho e tem encontrado? Agora é contagem regressiva, mas o que você tem feito para passar essa identidade para eles?
10: Bom, no dia a dia, os treinamentos, quem acompanha lá sabe, eu termino todos os treinos do jeito que eu tô aqui agora. A rouquidão já é minha, né? Mas eu termino ainda pior. Eu não gosto de treino moroso, assim. Então, os nossos treinos, ele tem um nível de intensidade alta. Nem gosto muito de ficar falando sobre isso, sabe? Intensidade, linha de A, linha de B, enfim. Eu gosto de falar sobre o trabalho de todos eles. Eles têm entendido a nossa forma. No intervalo do jogo do Cuiabá, eu fiz uma cobrança forte sobre eles. Muito forte. E depois a gente ganhou o jogo, mas com uma mudança de comportamento. No segundo tempo, a gente fez um segundo tempo como a gente pensa, cuidando da bola, atacando os espaços, trocando nossos corredores, sendo uma equipe que faz falta na hora que precisa. Então acho que isso também tem transcendido um pouco, sabe? Eu tenho dito todo dia isso para eles: olha, essa é a minha chance, eu quero fazer isso acontecer. E o que precisar ser feito, quanto a trabalho, dedicação, horas de trabalho, pouco sono, eu vou fazer. Mas sem vocês não funciona. Eu sei que a torcida está feliz comigo. Eu tenho sentido esse carinho aqui. As pessoas têm me elogiado. Mas assim, o mérito é dos atletas. Se os atletas não quiserem, se eles não comprarem a minha ideia, do Eduardo, do Renato e de todos nós, a coisa não acontece. Então essa energia também é deles. Tava aí. Eu não coloquei isso em ninguém, tava aí, a gente só aflorou um pouquinho. E assim, a gente vai fazer assim os 18 jogos, com muita luta. Eu não abro mão. E se não lutar, a gente troca no intervalo. E se precisar trocar 4, 5, eu vou trocar pra gente manter essa chama acesa. É muito gostoso poder vir aqui falar de vitória pra um cara que tá extremamente entusiasmado, feliz, entregando tudo. Hoje a minha família estava aqui, a minha esposa, os meus filhos. É muito legal poder viver esse momento com eles.
1: Roger, boa noite. Você está tendo um início muito positivo no Atlético, até o momento está invicto com a equipe do Dragão. Fez 5 gols, se não me engano, tomou apenas 1. E, todavia, sua carreira como treinador, talvez a gente possa considerar que ela ainda é um pouco mais recente, apesar de você já acumular grandes feitos em outras equipes. Porém, caso você consiga um acesso para a Série A com o Atlético, nós podemos considerar que esse será o seu maior feito como treinador, caso aconteça?
10: Com certeza, não tenha dúvida. Esse é o meu maior desafio, ser um jovem treinador que produz na série, né? Na série C eu provei que eu sou capaz, né? Subi 2 equipes seguidas, né? Diferente. E eu acho que esse é o grande desafio da minha carreira, Atlético Goianiense, a grandeza do clube, o projeto, a estrutura que nós temos, a torcida que hoje fez a parte. Obrigado, nosso torcedor. Eu quero deixar aqui o meu agradecimento pelo carinho e a retribuição de estar aqui. Mas é isso, mas eu vou jogo a jogo. Eu vou sempre pensar agora no Náutico. Amanhã a gente já está destrinchando ele, pensando no que nós vamos fazer para ir lá. Muito difícil jogar lá. A gente teve 2 experiências lá, uma vitória, um título. Fui com o América e perdi. Então eu sei como é jogar lá, a dificuldade. A gente tem que estar pronto para fazer um grande jogo, sempre o próximo. Mas é isso, a nossa entrega vai continuar. E nós vamos com o pezinho no chão, sempre. Sempre com o pé no chão, mas sonhar muito, trabalhar muito. Porque eu tenho certeza que a gente tem potencial a subir essa equipe.
5: Valeu, Roger. Muito valeu. Obrigado.
6: Terminou então a entrevista coletiva do treinador Roger Silva no estádio Antônio Ascioli, após a vitória do Dragão pelo placar de 3-1 contra o Operário de Ponta Grossa. Daqui a pouco também tem o treinador Guto Ferreira aqui no Futebol da Bandeirantes no apito final. Este é o melhor pós-jogo do seu rádio. 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Deixa eu voltar aqui com Wesley Souza e também com Cláudio Rabelo de Castro. Castro, o Cacau, ainda lá no Adson, ô motorzinho, porque me chamou a atenção e eu quero saber a sua opinião quando ele diz que o Atlético é time de camisa, time de chegada e que o Atlético está chegando, motor. Isso seria algum recado para outros times que disputam a Série B, Wesley?
7: Cara, eu assim, não sei te dizer se é recado, mas é, se for, começaram as provocações. É futebol, cara, é isso aí. Isso aí que é o futebol raiz, né? Isso aí conta a história de 21 anos pra cá. Conta que o Atos, se não me engano, ele deve ter no mínimo aí uns 4 a 5 acessos ou mais. Então isso aí mostra a camisa de chegada que é o Atlético, né? Que a gente sabe que é nessa competição da Série B. Só que ali ele fala uma coisa que depois ele muda a sua ideia, né? Ele não preocupa com a grama do vizinho. E aí daqui a pouco ele solta uma dessas. Então é sim uma provocação. E espero que essa provocação possa ser também respondida pelo outro lado, mas dentro de campo, fazendo jogos, ganhando, né, chegando em competições da Série B, que aí vale a pena, né, essa rivalidade.
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8: É uma fase boa, de bons resultados. O jogo de hoje foi espetacular. O time do Atlético bateu o vice-líder do campeonato. Ele não bateu qualquer time, não. Não estava lutando, não era contra o América, lanterna do Campeonato Brasileiro. É, ele bateu, foi o vice-líder, que vem fazendo uma bela campanha. E olha que até a arbitragem ajudou um pouquinho a complicar o primeiro, do primeiro para o segundo tempo, mas o Atlético teve tranquilidade, teve personalidade, teve volume de jogo, ampliou o marcador, né, não se abateu. Então tá com um técnico que é, pô, parece que ele tá com fome, com sede, e a vontade que ele tá transmitindo de trabalhar, isso contagia o grupo, contagiou o grupo, né? Tem um ótimo preparador físico, isso aí, cara, é mérito. A gente tem que reconhecer o seguinte, quando o trabalho tem a competência como o que tá norteando os resultados, ele tem que bater palmas. E tem que entender que é um momento de euforia, de alegria. E aí é só elogio, só tapinha nas costas. Tem que viver esse momento. Esse é o momento, né, que dá alegria, que tem que contagiar todo mundo. Os que estão jogando, aqueles que estão esperando para jogar. Gente, até poucos dias o Atlético estava levando pancada de todo mundo. Estava pressionado na pertinho da zona do rebaixamento. E agora está na linha de tiro ali do G6, é o sétimo colocado e pode terminar ainda como na sétima colocação nesse início de segundo turno. Então dá a César o que é de César. Palmas pela recuperação e agora vivendo um grande momento, viu, Guga?
6: 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E para finalizar aqui, a fala do presidente Adson Batista, Wesley Souza, você que é um profissional da educação física, ele trouxe na sua resposta sobre a preparação física do Atlético que ele reconhece o trabalho do Robson Gomes como um trabalho muito bom e que o profissional está dando uma lapidada e fazendo com que o Atlético tenha uma melhor performance. Wesley, concorda?
7: A frase do Cacau, ela reflete tudo, né? Que requer tempo essa mudança da preparação física. Não é do dia para a noite. Você corre o risco de lesionar muitos jogadores, né? E você também corre o risco de não dar certo. Só que está dando certo, né? Você vê jogadores aí com uma intensidade, uma velocidade muito grande, né? Uma pegada muito grande. E o profissional que foi escolhido para isso é um profissional que simplesmente tem vários serviços prestados, né? Com muita capacidade, com muitas conquistas, que é o Robson. Esse eu conheço, né? De confrontar, né, de jogar quando ele estava do lado do Goiás. É um cara que seus times eram times muito rápidos, muita pegada. Então ele está passando a experiência dele aqui no Atlético, né? Feliz são os jogadores que tem o Robson hoje no seu elenco na preparação física. Um baita profissional que agora está começando a colher os frutos.
6: 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Faça agora a sua simulação. 10h31, ô Igor Adorno, e o seu destaque final da informação, Adorno?
1: Beleza, Guga, sigo ao vivo aqui do estádio Antônio Scioli, 10h31, onde o Dragão, até que enfim, hein, Guga, conseguiu a sua sequência de vitórias no Campeonato Brasileiro da Série B, uma bela vitória. O Dragão venceu e convenceu, jogou bem, com boa intensidade e agradou os mais de 4.200 torcedores que estiveram presentes aqui no estádio Antônio Scioli, confirmando mais uma vez público e renda. Público pagante 3.756, público não pagante 592, público total 4.348 pessoas, para uma renda de R$60.395. O Atlético, que com essa boa vitória alcançou, Guga, a sétima colocação no campeonato, a melhor posição do Dragão até aqui nessa Série B, 31 pontos em 20 jogos disputados. Está inclusive empatado em pontuação com Fortaleza, primeiro clube que fecha ali a situação dos 6 clubes classificados para os playoffs. Sendo assim, o Dragão só volta em campo lá no dia 9 de agosto, cerca de 14 dias aí, separando essa vitória de hoje para o próximo confronto fora de casa contra a equipe do Náutico no estádio dos Aflitos ali na cidade de Recife. Mas nada de folga, o Dragão já se reapresenta amanhã mesmo na parte da tarde com treinos no CT Dragão do Brasil. Me despeço de você, Guga, agradecendo a você e a todos que contribuíram para essa grande jornada, em especial a nação atleticana ligada na enorme audiência da Bandeirantes. Amanhã eu estarei de volta, Guga, às 10 horas da manhã, ao vivo aqui no Nossa Área, com mais informações do Dragão.
6: Um abraço, bom descanso e até amanhã, 10 da manhã, no Nossa Área. Igor Adorno, 10h33. 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Na volta tem os comentários da entrevista coletiva de Roger Silva e também a entrevista coletiva do técnico Guto Ferreira. Vila Nova jogando em Maceió, perdeu para o CRB pelo placar de 2-0, 10h33.
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1: Ótima noite para você, ouvinte, você internauta aqui na sintonia da Bandeirantes Goiânia. Este é o apito final, agora 10h37, trazendo aqui o melhor pós-jogo do seu rádio. Há pouco ouvimos a entrevista coletiva do presidente Adson Batista e também a entrevista coletiva do treinador Roger Silva. E eu volto ao estádio Antônio Ascioli com Wesley Souza, o motorzinho, para analisar aqui o que disse o treinador atleticano, o Roger Silva, que em uma das suas declarações, e me chamou bastante atenção, o Wesley, ele disse que trouxe um pouco de leveza para o vestiário do Atlético, diminuiu as cobranças e que não tem dedo apontado na cara de jogador que tá tentando ser justo, Wesley. Este é o trabalho até aqui do pacificador Roger Silva.
2: E na justiça ele vai ter um abacaxi para descascar depois que esses jogadores estiverem aptos para serem utilizados. Ele vai ter um baita abacaxi, irmão. Aí entra aquilo que eu costumo falar, né? Ele vai ter que ter muita coerência, porque se demorar esses jogadores, vai ter 15 dias agora, né? Terão 15 dias para poder resolver isso. E aí o Atlético entra numa sequência de vitórias, aí você vai ver o abacaxizão para ele resolver, amigo. Mas vida de treinador é bom, cara, porque jogar com bons jogadores, ter bons jogadores para comandar, é tudo que um técnico espera. Então, se isso acontecer, espero que o Roger possa conduzir da melhor maneira, porque jogar futebol, você vai desagradar a grande maioria, vai agradar 11. Aquele 11 ali vai estar feliz com você. O resto, você tem que saber conduzir, que eu penso que é a maior tarefa de um técnico bom no futebol.
1: 10h39, para finalizar aqui o Roger Silva, Cláudio Rabelo de Castro Cacau. Ele colocou, né, no finalzinho da sua entrevista coletiva, o Roger Silva, que é a grande chance, a minha chance, e vai fazer tudo que precisa ser feito para agarrar essa oportunidade, quem sabe levar o Atlético à Série A do Campeonato Brasileiro. O Cacau.
3: Ele demonstrou que entende de futebol, é um cara humilde, humano, ele tem até muito sentimento colocado no trabalho. Isso aí acaba contagiando todo o grupo de jogadores, que veem transparência, veem verdade naquilo que ele está dizendo. E ele realmente está tendo a melhor oportunidade da carreira dele. Então, ele provavelmente vai ser bem sucedido. Porque quando o grupo de jogadores sente verdade no seu comandante, aí o trabalho flui com muito mais naturalidade, viu, Guga?
1: Viu, Cacau? 10h40, 10h40, atenção, construtoras e construtores de obras no estado de Goiás. 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Traga então o treinador Guto Ferreira aqui para o apito final, Lucena.
4: Exatamente, Gustavo, depois da derrota do Vila Nova, então, jogando fora de casa, 2-0 para a equipe do CRB, o técnico Guto falou em coletiva, vamos ouvi-lo.
5: Começando aqui a coletiva com o técnico Guto Ferreira. Guto, a primeira pergunta do Luiz Felipe Mendes, do Popular. O Vila Nova agora terá mais dias para treinar e 3 confrontos seguidos em Goiânia, mesmo um deles sendo como visitante diante do Atlético. Essa sequência em Goiânia pode ser o divisor de águas para o time engrenar uma sequência positiva?
6: Eu acho que sim, eu acho que a primeira oportunidade é o tempo que nós vamos ter de preparação ali para o jogo contra o Sport. Nós temos condições de recuperar alguns jogadores importantes, né? E temos condição de dar ritmo e dar entrosamento para aqueles que estão chegando, porque nós estamos fazendo tudo isso com o carro andando, né? E nós perdemos alguns jogadores importantes dentro do processo e as trocas vão existindo, né? Aqueles que estão chegando, perde um pouquinho do conjunto, perde um pouquinho da estrutura. Em algumas partidas consegue desempenhar bem e hoje ficamos muito abaixo. Hoje, na minha opinião, foi a pior partida na competição. Não foi nem dentro nem fora. Na competição foi a pior partida nossa.
5: Agora o Lucas Nogueira da TBC. Guto, depois da partida de hoje, o Vila Nova terá um intervalo de 12 dias até o jogo contra o Sport. Depois mais 7 até o clássico contra o Atlético. Em contrapartida, recentemente a equipe teve um intervalo bem curto entre as partidas. Na sua avaliação, a CBF precisa rever melhor o calendário para evitar tanta sequência com pouco tempo de recuperação quanto períodos muito, muito longos sem jogos, buscando um equilíbrio que preserve a condição física e também o ritmo da competição dos atletas?
6: Em outro momento eu ia responder, né? Nesse momento, pode estar parecendo que eu estou transferindo responsabilidade. Eu não quero transferir responsabilidade. Então o campeonato está aí, dessa maneira, é assim que nós temos que seguir. Vamos trabalhar para melhorar.
5: Roberto Baranil, da Rádio Difusora. Jogando fora de casa, o Vila Nova completa 5 jogos sem vencer. Te preocupa com a sequência do campeonato e o que você pretende fazer para melhorar esse desempenho?
6: Bom, a gente pretende melhorar, com certeza, né? A questão de não estar conseguindo vencer, eu acho que passa um pouquinho, é pelo jogo, talvez pelas equipes, alguma coisa que está faltando para nós, que ainda nós não conseguimos encontrar. Estamos trabalhando para isso, mas o mais importante é que nós, em momento algum, saímos do bloco de cima, inclusive mesmo perdendo algumas partidas fora de casa, mantivemos em algum momento na liderança, né? E estamos ali. Ainda temos a possibilidade de terminar, no mínimo em quinto lugar, dependendo dos resultados, mas podemos terminar até em terceiro. Então o campeonato está mostrando que ele é muito difícil, ele é muito competitivo, que uma hora você deslancha a fazer pontos, outra hora esses pontos ficam mais difíceis. O mais importante é que, em si, vencendo o Sport, é um jogo difícil, mas que nós precisamos vencer, a gente começa o retorno com um ponto a mais do que começamos o turno. E isso é diferente, isso é diferencial.
5: Guto, agora 3 perguntas bem parecidas aqui, vou tentar puxar... 3 por 1 aqui, o Renato Sobrinho da Pode Vir, o Miller de Jesus do Apito Esportivo e o Igor Santiago da Band News. Eles perguntam por que é tão diferente fora de casa o que o Vila joga dentro de casa, como buscar esse equilíbrio, e por que a postura muda tanto.
6: É o que a gente fala, a gente não muda o trabalho, a gente não muda tanto a maneira de jogar. O mental de um e de outro influencia muito o nosso e o do adversário. E com certeza, se a gente tivesse a receita exata para estar mudando isso aí, a gente já teria mudado. É que falta algumas coisinhas. Um jogo a gente erra um pouco mais aqui, outro jogo erra um pouquinho mais ali, outro jogo entrega, mas acaba surgindo uma falha que acaba complicando toda a estrutura do jogo. Mas hoje não dá para puxar uma coisa ou outra, hoje foi muita coisa. Então é pedir desculpa para o nosso torcedor, seguir acreditando, sim, e nós acreditamos e temos condições de fazer o que nós nos comprometemos, né? E contamos com o apoio dele no próximo jogo, lotando o Oba, para que a gente possa buscar mais uma vitória importantíssima e tá seguindo firme e forte a nossa busca.
5: A pergunta do Divino Lucena, da Bandeirantes Goiânia, é bem parecida também. Ana Lívia, Futebol 62. Como definir o time com Marquinhos e Dodô no meio e Formiga para iniciar?
6: Situações de que, dentro do que nós estudamos, em cima da partida que fez o Formiga no jogo passado, né, optamos pela sequência dele. E a questão do Dodô, o especialista da posição, que é o Galdino, não estava apto, né? Não estava apto para começar a partida. Dentro da nossa leitura, ele aguentava 45 minutos. Mas por que não os primeiros 45? É justamente porque os 45 na sequência, ele é um pouco menos desgastante, ele já vai enfrentar uma equipe um pouco mais cansada, né? E ele teria condições de desenvolver melhor o jogo dele. optamos pelo Dodô para tentar manter um pouco mais de posse de bola. As coisas não fluíram, a responsabilidade é toda minha de ter feito a escolha, né? Acho que o Dodô se esforçou muito para contribuir, até teve algumas situações importantes dentro da partida, contribuindo com alguns lances, né? Mas no desenrolar do jogo, infelizmente, a gente buscava uma equipe um pouco mais distribuída em campo e optamos por estar trocando.
5: Pergunta da Natália Freitas, da CBN Goiânia. Boa noite, Guto. São 8 jogos consecutivos do Vila Nova sofrendo gols. Qual vem sendo o problema do time no sistema defensivo?
6: Eu acho que nós estamos falhado bastante. Temos trabalhado bastante e precisamos fechar essa torneira aí. Como? Trabalhando.
5: Agora, para fechar, o Arley do Vila Nova Curiosidades. Boa noite, Guto. Essa sequência negativa como visitante acende um sinal de alerta no Vila Nova, especialmente diante da aproximação dos adversários na tabela de classificação?
6: Nós vamos fazer jogos que nós vamos empatar, jogos que nós vamos vencer, jogos que nós vamos ganhar dentro e fora de casa. Espero que dentro de casa a gente ganhe sempre, né? O campeonato é assim. Alerta, nós estamos em alerta desde a primeira rodada que nós trabalhamos no Vila. Sempre em alerta. Mas às vezes um resultado acontece, às vezes não acontece. E hoje eu não tenho nem o que comentar a respeito. Tenho que pedir desculpa para o torcedor e seguir acreditando e trabalhando firme e forte.
1: 10:48, 10:48. Falou o Guto Ferreira então, né, Divino Lucena?
4: Exatamente, Gustavo, deixou aí de responder algumas colocações que foram feitas, mas a maioria delas em relação a isso, né? A comportamento do Vila Nova jogando dentro do Oba uma situação e jogando fora de casa uma outra situação.
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4: Beleza, Gustavo, o time do Vila Nova agora volta a atuar no Campeonato Brasileiro da Série B na 21ª rodada. Em casa contra a equipe do Sport. Só que daqui a 13 dias, apenas no dia 8 de agosto, no estádio Onésio Brasileiro Alvarenga, num sábado, às 16h. Para esse jogo, técnico Guto terá a baixa de William Formiga, que recebeu o terceiro cartão amarelo, vai desfalcar o Tigrão para este compromisso. E até lá, certamente, pelo menos o André Luiz estará disponível e liberado do departamento médico para ficar à disposição.

É óbvio. Até quem não entende de futebol, o que o Guto tem que fazer é dar. Eu até comentei com o João aqui. O Vila tá horroroso e já faz tempo jogando fora. O que deu para sentir em relação à entrevista dele, que ele tá apostando as fichas aqui em Goiânia. O Vila fora é um arremedo de time. O Vila fora hoje salvou só o Elton Leite. Cara, eu rasguei tantos elogios pro Douglas Mendes. O Douglas hoje, ele foi o pior do sistema defensivo do Vila. O Igor Cariús deu dor de barriga ver ele jogar hoje. O meio campo, o Ilha Formiga, que aqui foi um leão, hoje foi um gatinho, não jogou nada, foi substituído. Você vai pro meio de campo, cara, o meio de campo do Vila não produz porcaria nenhuma. Tô analisando hoje, vamos falar rasgada, a linguagem do povo. O que o Guto falou, eu vou seguir trabalhando. E o ataque do Vila, o Janderson finalizou, e teve um outro jogador lá que eu não me lembro, lá que finalizou de fora da área. Basicamente foi isso. O Vila, se for depender do futebol que o Vila joga fora para subir, o Vila vai lencar de novo na hora do seca bagaço. Cara, não tem como. O Vila, toda bola do Vila, saída de bola é do adversário. A segunda bola é do adversário. O Vila não constrói nada. Sinceramente, cara, o que aí ele foi indagado é por que que lá fora o Vila joga assim e por que que em Goiânia é diferente. Sempre ele se refere psicologicamente, que é o jogador que não é ele que coloca o Vila, mas o Guto, ele é pago para fazer com que o Vila possa jogar lá fora, cara. O Vila vai ter que ganhar os 9 jogos dele aqui para poder brigar pelo acesso. Fora, hoje, ninguém tem condições de poder bater na mesa e falar que o Vila vai buscar a classificação dele fora. Tá deprimente a equipe do Vila. Às vezes, a essa altura, é complicado você ter que falar a verdade, mas o Vila aqui em Goiânia, ele joga para ser campeão ou vice. E o Vila lá fora, ele joga para ser rebaixado. Porque é inacreditável. Se o Vila hoje jogar contra a Abobrinha Futebol Clube, ele vai perder o jogo. Ou o Vila lá fora é um time deprimente. É difícil você comentar jogo do Vila Nova fora de Goiânia, cara. Não apresenta absolutamente nada. E a nação do Vila hoje estava na expectativa, com esses esforços, que pudesse comemorar uma vitória ou então pelo menos um empate. O Vila só não tomou de 8, de 9 ou de 10 gols porque o Elton Leite hoje salvou o que foi dentro. Os gols, ele não teve culpa, porque senão o Vila teria tomado hoje a maior goleada do Campeonato Brasileiro. A forma como o Vila está jogando fora é vergonhoso. Eu tenho que fazer crítica. Tem hora que não dá para você ficar passando a mão na cabeça, cara. O Guto tem que arrumar esse time do Vila, como ele faz aqui, ou então que o Vila jogue pelo menos 20% lá fora do que ele joga aqui, porque o Vila não tá jogando nada. Perdeu de pouco. A torcida do Vila tem que recepcionar o Tigrão no aeroporto, soltar foguete, porque o Vila hoje era para ter perdido de 8. Pelo amor de Deus, velho, da forma como o Vila tá jogando fora, em uma semana eu me preparo fisicamente e jogo mais do que esses caras. Pelo amor de Deus, velho, pelo amor de Deus, o torcedor vilanovense aqui, ele acusou o golpe hoje. O torcedor vilanovense, eu não tô na live não, mas você está aí, o torcedor do Vila acusou o golpe hoje, que estava numa expectativa, porque aqui dentro o Vila joga bola para subir e lá fora o Vila joga bola para permanecer de novo numa

0: Série B e tenho dito, bicho, não vou passar a mão em cabeça, não, em cabeça do Guto, não. Porque realmente está deprimente. E ele tem que dar conta, bicho. Ele tem que dar a explicação dele. Eu estou comentando o Guto Ferreira como técnico, jogando lá fora. Vai ter gente que vai falar, o Nilton tá doido, o Vila é o terceiro, o Vila dominou 15 rodadas do campeonato, jogando. Se o campeonato terminasse hoje, decidiria a vaga dos playoffs jogando em casa. Agora, cara, não dá para aplaudir, não dá para elogiar o que o Vila está fazendo fora de Goiânia. Os caras não jogam absolutamente nada. O Vila poderia hoje ter tomado 7. Aí fica ruim. Outro detalhe, as laterais não funcionam. Cara, todo adversário, quando pega o Vila, joga em cima ali do lado direito. Isso aí é constante. O time vai para frente quando no contra-ataque fica geralmente um jogador ali para tentar parar o time adversário. O Mikael hoje era para ter saído consagrado. Ele poderia, só ele, ter feito uns 4 a 5 gols. Então, tenho dito, eu, em relação ao Guto, eu não concordo absolutamente com nada. Em relação ao questionamento que foi falado e a resposta dele. E eu sinto, e tenho que ser verdadeiro, que o Guto está jogando tudo no Vila em Goiânia. Porque ele sabe hoje que se for depender do Vila lá fora, meu irmão, Vila vai permanecer de novo na Série B. Eu estou hoje alertando, porque o Vila tem isso. Vai bem na primeira fase, na hora do seca bagaço, de beber água limpa, o Vila amarela. Então é isso. O Guto, ele tem que dar conta, muda, faz alguma coisa, que o Vila não existe. O Vila hoje só teve um jogador em campo, que foi o Elton Leite. O resto, cara, o resto foi resto. Parece que esses caras comeram uma feijoada, tava todo mundo com diarreia. Misericórdia, que decepção a equipe do Vila hoje.
1: 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Ele não soube explicar o real motivo, por que que o Vila não mantém um desempenho jogando fora de casa. Ele comenta que passa um pouco pelo jogo, talvez pelas equipes, algum detalhe que ainda não conseguiu identificar. Mas ele conclui a sua resposta dizendo que o importante é estar dentro do bloco, João.
2: Não, o importante realmente é estar dentro do bloco. Isso aí ele tem absoluta razão. Agora, o problema é que são já 5 jogos, né, que o Vila Nova perde seguidos, né, jogando fora de casa, e hoje foi, né, acachapante, foi uma derrota humilhante do Vila Nova. Não, não apenas o placar, mas o futebol, né, apresentado pelo Vila, muito preocupante, porque não é apenas perder, é a forma que você acaba perdendo. Né, perdeu de 2, comemorando porque perdeu apenas de 2 e tendo na figura do seu goleiro simplesmente o melhor em campo de forma disparada, né? Não perdeu de 7, como bem disse o Nilton, porque o Elton Leite estava lá e praticou grandes defesas, e porque o ataque do CRB foi completamente incompetente. Porque se marca hoje pelo menos 30% das chances criadas, o Vila Nova teria sofrido uma goleada incrível. Então, o Guto é que precisa solucionar o problema, não somos nós. Ele está lá no dia a dia, ganha muitíssimo bem, tem o elenco nas suas mãos, recebeu todos os reforços solicitados por ele, e ele que precisa solucionar os problemas. Eu disse e volto a repetir, segundo turno é muito mais difícil. Né? O Vila faz uma campanha dentro de casa espetacular. Vai conseguir repetir? Não sei. Mas fora de casa o Vila precisa melhor, senão não vai conseguir, né, você permanecer no G6, ou pelo menos no G4. ou sonhando com o G2. O Vila não soma pontos desde, assim, não ganha, né? A última vitória foi contra o Londrina, foi terceira rodada, quarta rodada, quinta rodada, se não me engano, do primeiro turno, né? Jogando em Londrina. Então o Vila precisa melhorar, e quem tem essa resposta, tem um que pode dar essa resposta. Chama-se Guto Ferreira. Ele ganha bem, ele é o técnico, ele é que precisa solucionar. Que mude o time, que leve um psicólogo, porque se o problema for cabeça, a cabecinha dos jogadores, né? Quando passa o meia ponte, muda o voo, passa agora pelo Araguaia, vai lá no Araguaia, passa o Paranaíba e muda o voo. Mas que o que o Vila precisa mudar o seu futebol, precisa, fora de casa. Porque uma hora não vai ganhar em casa. Uma hora não vai ter esse aproveitamento que teve no primeiro turno, porque o campeonato no Série B, no segundo turno, ele é totalmente diferente. Time que está lá embaixo está lutando para não cair, vai jogar a vida para permanecer. Time que está no meio de tabela, falei aqui do CRB, está no meio de tabela, ganha do Vila Nova hoje, vai ficar ali próximo do G6. E são seis contemplados, então você pega praticamente todo o campeonato ainda com times brigando, pelo menos sonhando com a possibilidade de G6. Então o Vila precisa se preparar melhor para esses confrontos fora de Goiânia. Porque contar apenas com a sorte, sorte não, porque o Vila é muito competente em casa, mas contar apenas com isso é correr um sério risco e totalmente desnecessário. Então, Hugo, você terá agora 12 dias para trabalhar o psicológico dos jogadores, para trabalhar esse time para vencer o Sport. Será que depois, contra o Atlético no Antônio Scioli, não vai passar o meia ponte? Passa o meia ponte? Passa não, né? Então, assim, não é possível que o Vila vai apresentar esse mesmo problema. O Vila terá nos próximos jogos, se não me engano, 5 jogos, são 4 em Goiânia. 4 jogos em Goiânia. Nesses 4 próximos jogos, Guto, você vai definir a vida do Vila Nova.
1: 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Deixa eu liberar o Wesley Souza, o Motorzinho, e o Cláudio Rabelo de Castro Cacau, que comentaram a vitória do Dragão por 3-1 em cima do Operário. Vou ao estádio Antônio Scioli com seu destaque final da opinião, hein, motor?
3: Olha, Guga, é um jogo onde que o Atlético tinha que vencer, né? Começar o retorno vencendo é bom, e vencendo o segundo colocado até o momento, melhor ainda, e com a presença do seu torcedor, voltou a ser aquele Atlético que o atleticano tem orgulho, tem vontade de ir ao estádio. Então eu penso, se criar essa sinergia torcedor e jogador e tudo dando certo, pode ser um Atlético diferente nesse segundo turno. Agora tem que ter a sequência. Ela veio, 2 jogos, 2 vitórias. Agora é defender mais um jogo contra o Náutico, porque a última apresentação do Atlético foi maravilhosa. Agora o torcedor não quer menos que isso nas próximas rodadas. Um abraço a você, Guga. Uma boa noite. Amanhã eu volto no nosso debate. Muitos assuntos para a gente debater. Um grande abraço a todos.
1: Um abraço, motorzinho. Até amanhã, meio-dia, no Esporte em Debate. 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E tranquilidade. 11:04, 11:04. Cláudio Rabelo de Castro Cacau, e a sua opinião final aqui no nosso apito final, hein, Cacau?
4: É, cumprimentando a você, ao Joãozão, ao Nilton, ao nosso motorzinho. Cumprimento a torcida do Atlético, que hoje vibrou com a grande vitória, né? Uma vitória importante sobre o vice-líder do Campeonato Brasileiro. E o Atlético mostrando força nesse momento, né? Atingindo aí uma boa posição e com possibilidades reais, né? De se recuperar definitivamente no campeonato, brigando ali na parte de cima da tabela, né? O presidente feliz, o técnico também muito satisfeito, elogiado pela torcida, e o time hoje mereceu. Jogou uma partida mais segura, melhor que a equipe do Operário, e com uma vitória expressiva que dá confiança para seguir no trabalho rumo à Série A do Campeonato Brasileiro. Então até amanhã na nossa área. Vamos falar muito mais sobre os detalhes do jogo, os lances polêmicos, os gols, os melhores jogadores, enfim, todos os assuntos pertinentes a esses dois jogos também, o jogo do Vila, uma derrota inesperada, no Nossa Área, espero todos vocês lá, grande abraço, muita luz e muito sucesso, Guga.
1: Um abraço, muita luz e muito sucesso, bom descanso e até amanhã, 10 da manhã, no Nossa Área. 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Rápida parada no apito final na volta. Tem também os destaques finais da opinião de Newton César e João Batista Joãozão, aqui na Bandeirantes Goiânia.
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2: Gustavo Ramos. 11 horas, 11 da noite, 11:11. Este é o Futebol na Bandeirantes com seu apito final, 11:11. E a gente vai partindo aqui para os destaques finais da opinião também de CRB 2. Vila Nova 0, Tigrão perdeu com gols de Bressan e Mikael. Mikael que tá se isolando aí cada vez mais na liderança, na estatística de artilharia da Série B, com 14 gols. O artilheiro do CRB vai aí, né, conquistando o futebol brasileiro. Muito time de olho no Mikael, olho no Mikael, hein? 11 horas, 11 minutos. 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Newton César. O Vila perdeu. CRB 2, Vila Nova 0. E o seu destaque final?
3: Bem, lamento. Eu estava na expectativa de ver um grande jogo da equipe do Vila. E realmente não foi o que aconteceu. Fiquei assustado. Sinceramente, começando o retorno, vamos aguardar agora em relação à sequência que o Vila, ele não pode tropeçar. Ele vai ter que, nessa sequência agora de jogos aí, em casa, então, ele tem que ganhar todos esses. Porque ele vai ter uma sequência agora de jogos aqui. O técnico vai ter um tempo aí de quase 2 semanas para poder organizar a casa. Agora, ruim, vai ter 2 semanas que poderia estar numa situação privilegiada. O Vila não tem mais gordura. O que ele tinha acabou. E acabou decepcionante em relação ao jogo de hoje, da forma como ele perdeu. Às vezes, você pode perder. Perder é normal. Mas perder da forma que o Vila está perdendo é anormal. E aí o Guto, ele tem que dar conta aí de organizar, porque da forma que está, o Vila vai ter que ter margem zero de erro dentro de Goiânia. Porque lá fora hoje, o Vila não dá conta de ganhar. Lamento, torcedor do Vila, chateado pelo futebol decepcionante que o Vila apresentou hoje diante da equipe do CRB.
2: Sabia, Nilton, que na história das Série Bs, em pontos corridos, o Atlético sempre terminou na frente do Vila?
3: Pois é, ué, já tá tirando toda a diferença agora.
2: Faltam 3 pontos.
3: Pois é, você tem uma noção. Ou o Vila reage, ou então o Atlético de novo vai seguir na frente aí do Vila Nova.
2: Um abraço, Nilton. Até amanhã no Esporte Outro. Debate.
3: Estaremos juntos, querendo Deus, a partir do meio-dia aqui na Bandeirantes.
2: 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Mais uma jogando fora de casa para o CRB por 2-0. Fico
4: pensando na volta daquele menininho que foi de moto.
2: Coitado, 160, Matheus.
4: Ei, Mateuzinho, a ida é bom, né? Foi fazendo vídeos, né? Curtindo, todo mundo dando ali aquela força moral pra ele. Precisamos continuar dando aquela força moral pra ele, porque ele foi realmente um herói. É um herói da resistência. Acreditou que era capaz do Vila Nova trazer um grande resultado e o Vila fraquejou mais uma vez lá no Nordeste. Aliás, o Vila, quando joga com essa sopa de letrinhas, né? CRB, ABC, o Vila geralmente não dá sorte. Não dá sorte. E hoje não foi nem falta de sorte, foi falta de competência mesmo. E que o moleque possa voltar com Deus, né, Guga?
2: Qual que é o nome dele? É o Matheus, a página dele é o Goianin.
4: Então, que ele possa voltar com Deus, ou Goianinho, nós estaremos aqui torcendo para que você realmente tenha um retorno aí com toda paz e tranquilidade aí. Porque viajar de moto não é fácil. Uma moto pequena, né, é dificílimo, né, quase que impossível. E ele foi, né, andando 2.000 quilômetros, né, e chegou lá, assistiu ao jogo, já está com a cabeça inchada, mas espero que a volta dele também venha aí, ele possa voltar com Deus. Se eu tivesse dinheiro, eu teria daria um dinheiro para ele. Ó, coloca sua moto aí no avião aí, sei lá, desmonta ela,
2: vende, né,
4: vende ela, chega aqui, eu vou te dar outra de presente, porque voltar pilotando de moto depois dessa derrota, e não foi apenas a derrota, foi da forma que a derrota aconteceu, mais 2 km, meu Deus do céu, não será tarefa fácil.
3: Eu já despedi aqui, João, mas você deu um toque bom. Você sabe quem tinha que voltar de moto?
4: O Guto.
3: Jogadores do Vila e o Guto.
4: Eu não dá pro Guto lá não, naquela motinha não.
3: Mas aí você arruma uma como é que fala quando você é uma frota?
4: O frota. Ah,
3: vocês vão voltar para Goiânia de moto. Pelo amor de Deus, velho.
4: É verdade. Mas o Elton Leite de avião, né?
3: O Elton Leite de avião, primeira classe. Agora o resto, pra gente ter um amigo aqui, nós arrumamos aqui uma frota de moto. Vamos voltar para ver se reflete aí, se o Vila melhora para poder jogar fora.
2: Torcida brasileira, e o Vila que encerra a Série B, a primeira fase dela, as 38 rodadas, jogando justamente fora de casa, hein, João? Contra o Fortaleza. Espero que até lá o Vila esteja mais vivo do que nunca.
4: É, exatamente. Então, boa noite, Guga, boa noite, Newton, ao nosso Thiago, ao nosso Edinaldo, a todos os ouvintes da Bandeirantes, obrigado pelo carinho, pela audiência, e até amanhã, a partir do meio-dia, com muito mais, aliás, a partir das 10 horas da manhã, com muito mais futebol aqui na Rádio Bandeirantes, Goiânia, a grande rádio do estado de Goiás e do centro-oeste do Brasil.
2: Então, até amanhã, Big John, 11:17, mais uma parada aqui no apito final, na volta, atualização da tabela da Série B do Campeonato Brasileiro e os demais jogos da competição aqui no nosso apito final, na Bandeirantes Goiânia, fechada com você, fechada com a verdade.
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2: 11:21, 11:21. 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Atualizando os resultados da Série B do Campeonato Brasileiro, rodada de número 20. No sábado, Criciúma e Náutico empataram em 0-0. São Bernardo 3, Ceará 4. América Mineiro 1, Goiás 0. Novo Horizontino 4, Londrina 1. Atlético Goianiense hoje bateu o Operário por 3-1. O CRB bateu Vila pelo placar de 2-0. E o Sport Recife empatou em 1-1 com o Cuiabá. A sequência da rodada acontece amanhã, 19h30 no Jacone, Juventude e Avaí. E também 19h30 no Moisés Lucarelli em Campinas, tem Ponte Preta e Atlético. Fechamento da rodada acontece amanhã no Presidente Vargas em Fortaleza, 9:35 para Fortaleza e Botafogo de Ribeirão Preto. A classificação da Série B do Campeonato Brasileiro se encontra assim, após 20 partidas disputadas. Criciúma é o líder, 40 pontos. O Operário é o segundo colocado, 35 pontos. O Vila Nova é o terceiro colocado, 34 pontos. O Novo Horizontino é o quarto, 33 pontos. O Juventude é o quinto, 32 pontos. O Fortaleza é o sexto colocado com 31 pontos. Olha o Dragão aí, sétimo colocado, 31 pontos. CRB, o oitavo colocado, 29 pontos. O Goiás é o nono colocado, 29 pontos. O Sport Recife é o décimo colocado, 29 pontos. São Bernardo, décimo primeiro colocado, 27 pontos. Atlético, décimo segundo colocado, 27 pontos. Náutico, décimo terceiro colocado, 25 pontos. Cuiabá, décimo quarto colocado, 25 pontos. Com 24 pontos, o Botafogo de Ribeirão Preto é o 15º colocado. E na 16ª posição é o Ceará com 22 pontos. Na zona vermelha, zona de rebaixamento, Londrina, 17º colocado, 20 pontos. O Avaí é o 18º colocado, 20 pontos. O América Mineiro é o vice-lanterna, 19º colocado, 11 pontos. E a Ponte Preta é a última colocada com 8 pontos somados. Lembrando que a 21ª rodada da Série B do Campeonato Brasileiro serão nos dias 7, 8, 9, 10 e 11 de agosto, ou seja, daqui 11, 12 e 13 dias. O Goiás joga em casa, recebe o Londrina no estádio Ailê Pinheiro, dia 10 de agosto, 19h30. Já o Dragão do Brasil joga um dia antes, joga em Recife, nos Aflitos, contra a equipe do Náutico. E o Vila Nova, mais um dia antes, no dia anterior ao jogo do Atlético, no dia 8 de agosto, recebe o Sport Recife no estádio Onésio Brasileiro Alvarenga. Tá certo? Então, agradecendo os trabalhos técnicos do Edinaldo Maurício, do Thiago Oliveira, do nosso Joaquim Quirino e também do Aflígio Rodrigues, o Pisquila. Hoje, a produção mais do que especial do nosso João Vitor Barros, o nosso menino, que tá deixando a equipe da Bandeirantes. João Vitor Barros tá deixando a equipe Bandeirantes para poder seguir o seu caminho como acadêmico do direito e vai, com certeza, vai ter muito sucesso na sua vida. João Vitor, obrigado pela parceria, pelos enjoos de sempre, mas com certeza pelo ótimo trabalho prestado conosco aqui no Futebol da Bandeirantes e de uma certa forma na imprensa esportiva. Vamos sentir a sua falta, mas estaremos de longe torcendo demais pelo seu sucesso, tá bom, Joãozinho? Um abraço, que Deus abençoe a sua caminhada e os seus próximos projetos. Agradeço aqui, agradeço com toda a nossa equipe Bandeirantes envolvida até aqui no Futebol da Bandeirantes. Eu volto amanhã, meio-dia, no Esporte em Debate. Valeu! Fiquem com Deus. Aqui deu.
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3: Que Palácio do Planalto entenda que essa postura é legítima, não dá para dizer que é coerente. Porque o Brasil cobra dos americanos aquilo que ele, Brasil, não faz. Enquanto Lula fala e pede mais espaço na governança global, no mercado americano, o Brasil segue uma das nações mais fechadas do planeta. Dados da OMC, eles mostram que o Brasil pratica a maior tarifa média de importação entre os 24 maiores exportadores do mundo. Ou seja, A gente discursa por mais abertura, mas a nossa legislação, nossas regras dificultam a entrada de produtos estrangeiros, que é o caminho oposto adotado por vários países que se abriram, celebraram acordos e passaram a exportar mais. Pode pegar Polônia, Índia, República Tcheca, Vietnã, escolhe. Em 1995, todos eles exportavam menos do que o Brasil e hoje exportam bem mais. Há 30 anos, o que o Vietnã exportava, num ano, a gente exportava a cada 40 dias. Hoje, o Vietnã exporta, num ano, tudo que o Brasil exporta e mais 20%. Quem escolheu o melhor caminho?
1: É importante essa discussão, né, Felipe? Porque, assim, depende de governo, né? Não estamos falando aqui claro. De governo A e B. O Brasil é considerado pelos parceiros como um país protecionista na economia.
4: Isso tem que ser um projeto de país, né? Essa é uma questão do país, é uma visão do país que tem que ser visto de forma diferente lá fora. Vamos agradecer aqui a audiência dos ouvintes da Rede Bandeirantes de Rádio em todo o Brasil. Agora a gente vai separar aqui essa conexão que volta ao ar amanhã às 8 horas da manhã, Band News TV e Bandeirantes, com a edição do Jornal Gente, simultânea na Rádio Bandeirantes, na Rede Bandeirantes de Rádio e aqui na Band News TV.
1: Muito obrigada pela sua audiência e daqui a pouquinho a gente tem mais assunto. Tem Luiz Felipe Pondé
4: e o Rodolfo Schneider, mais outros assuntos do dia, porque segue, depois do intervalo, o Edição da Noite Band News TV na velocidade da notícia.
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9: E aí ficou aquele negócio, mal-estar, aquele clima terrível, um cara assim de frente querendo me agredir, procurando umas coisas pra jogar em cima de mim, aí não tinha nada, só tinha flores, ele aí começou a jogar flores em cima de mim, jogando umas coisas paradoxalíssimas, assim, jogando flores e gritando, palhaço, sai daí! Isso é pra não dizer que eu não falei de flores. Ha ha.

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9: Boa noite. Na semana em que passou a valer esse novo tarifaço americano contra alguns produtos brasileiros, o Canal Livre vai discutir os principais desafios da economia brasileira, no momento aí de incertezas fiscais, gastos públicos elevados, os juros ainda continuam muito altos, aquela pressão que a gente já conhece em cima de inflação, o país está buscando aí caminhos para o crescimento. E para analisar esse cenário econômico do Brasil, perspectivas também para os próximos anos, nós recebemos aqui o economista, ex-ministro da Fazenda, Maílson da Nóbrega. Maílson, muito obrigado por aceitar nosso convite mais uma vez aqui na bancada do Canal Livre. Boa noite.
10: Boa noite, Rodolfo. Obrigado pelo convite. Prazer é meu.
9: Obrigado e, aliás, dando crédito ao convite feito pela nossa Juliana Rosa, que está aqui na bancada, junto também com o nosso Fernando Mitre, Thaís Freitas e Sheila Magalhães, também na bancada do nosso Canal Livre. Antes da gente começar a nossa entrevista, esse programa está em todas as nossas plataformas, na Rádio Bandeirantes da Thaís Freitas, na Band News FM da Sheila Magalhães e está também no Band News TV. E o Band News TV está numa nova fase, 25 anos do canal, um novo estúdio, a gente vai rodar imagens aí do que foi, Maílson, essa semana, né, a nossa inauguração com o novo estúdio, numa grande solenidade com diversas autoridades, inclusive vice-presidente da República, Geraldo Alckmin, participando, governador de São Paulo, Tarcísio de Freitas, prefeito Ricardo Nunes, enfim, é um estúdio novo, absolutamente renovado, com diversas ferramentas e tecnologias. Nosso presidente João Saad falando nesse discurso de abertura, de inauguração, e que venham muitos e muitos anos pela frente nessa trajetória de credibilidade. Nosso Canal Livre, que vai ao ar todo domingo às 8 da noite no Band News TV. Então eu vou passar por da minha imagem para a minha. Voltou lá, eu estava lá presente, voltando para aquela bancada. Ju, como você fez o convite para o nosso ministro Maílson da Nóbrega, começa aí a largada, que eu já falei bastante nesse começo de programa.
11: Ah, que honra, né? E a gente poder ter esse investimento, né, Rodolfo, Mitre? Muito bom estar aqui com a Thaís também, com a Sheila, e contar com o senhor nessa fase, mais uma vez, que é de investimento do Grupo Bandeirantes num jornalismo profissional, onde o país está precisando tanto, né, professor, com tanta polarização, com tanto descrédito ao conhecimento, né? Então, é um voto adicional, né, a gente valorizar o conhecimento, que eu quero já fazer a propaganda. Então, eu estava lá na fila, no lançamento do seu livro, O Brasil Ainda Pode Ser um País Rico, né? É a pergunta, o desafio da produtividade, que é a grande questão do momento. Produtividade, classicamente, a gente pode falar que é a medida pela quantidade de produtos e serviços produzidos por horas trabalhadas, que é um quarto hoje no Brasil, se a gente compara com os Estados Unidos. Só diria que a questão da produtividade hoje baixa no Brasil está praticamente estagnada, né, já há muito tempo. Tem mais a ver com qualidade da mão de obra ou um ambiente de negócios?
10: Olha, eu diria que é uma miríade de fatores que influenciam negativamente a produtividade. Além desse que você falou, tem a qualidade da educação, que é baixa, que é a qualidade da mão de obra, né? Mas tem coisas que nem se fala. Por exemplo, a ênfase excessiva, ou a proteção excessiva à pequena e média empresa. A pequena e média empresa, em qualquer lugar do mundo, né, ela tem baixa produtividade, porque ela não tem como adotar a melhor gestão, a melhor tecnologia, assim por diante. Você tem a infraestrutura, é outro fator que mina a produtividade, não é? As incertezas, o que é que vai ser o futuro, o medo de um calote da dívida, tudo isso reposiciona as empresas e elas passam a operar de forma mais ineficiente. E, acima de tudo, o ainda elevado protecionismo que o Brasil dá à sua indústria, não é? Você tem segmentos que estão aí há 70, 80 anos e é considerado segmento indústria infante, ou seja, está engateando ainda e ganhando incentivos, crédito subsidiado e assim por diante. E a economia fechada é uma economia que desestimula a inovação, porque ela inibe a competição, a concorrência. E a concorrência é um instrumento fundamental para estimular a inovação. E a inovação é chave para a produtividade, né? E é bom lembrar que o Brasil já teve produtividade elevada. Quer dizer, nos anos 60, início dos anos 70, a produtividade no Brasil crescia 4, 4,5%, às vezes 5% ao ano. Hoje ela está estagnada na indústria, cresce apenas no agronegócio e, no geral, é uma produtividade que cresce 0, qualquer coisa por ano. E não por acaso, o Brasil tem uma economia muito de baixo crescimento nos últimos 40 anos. Né? Nós deixamos para trás o período áureo do nosso crescimento econômico, foi um período de alta produtividade. Né? E você não vê no discurso da classe política a palavra produtividade, ela não frequenta, né? Sim. Eles pensam em gasto, emendas, incentivos, subsídios. E o PT acha que o que faz crescer a economia é o gasto público, sobretudo se você distribuir mais para os pobres, né? Nada contra distribuir para os pobres, mas eles vão consumir. E esse é um tipo de pensamento que é capenga, né? Só tem um lado, é o do consumo. Na verdade, você tem que ter o outro lado, que é o da oferta, né? Então, se a economia não tem produtividade, ela cresce pouco, o aumento do consumo vai redundar em inflação, que é o que a gente está vendo aqui agora, né? Então, esse é o grande desafio para o Brasil, por isso que é o subtítulo do meu livro. Eu diria que o Brasil está precisando de uma liderança que convoque a sociedade brasileira, se mobilize para uma cruzada em prol da produtividade. Isso implica fazer reformas estruturais muito impopulares, ter capacidade de liderança de mobilizar a sociedade para apoiar um ciclo virtuoso de reformas. Sem isso, o Brasil vai continuar patinando e estamos ficando para trás. Nós fizemos um levantamento na tendência. Nos últimos 12 anos, cumulativamente, os Estados Unidos cresceram 37%. O Brasil cresceu 9%. Certo? Então nós estamos ficando para trás. Se nós quisermos ser um país rico, primeiro nós temos que igualar o nosso ritmo de crescimento ao dos países ricos e até ultrapassá-lo.
11: Normalmente tem que ultrapassar.
10: Exatamente, como fez a Coreia do Sul, né?
4: Mas, ministro, a questão, se entrar, se aprofundar na história, a gente vê que a questão é mais grave. Parece que é um vício político que existe na administração pública brasileira. O Brasil já teve um PIB maior do que o da China. Isso não é possível. Você, quando pensa nisso, fala, alguma coisa está muito errada aqui. E não é um partido político ou dois, é a política de um modo geral. São décadas e décadas. Onde é que pega a coisa? Qual é o maior problema? O entrave maior está onde?
10: Olha, eu acho que o entrave maior está no governo como um todo. Judiciário, legislativo e executivo. Você não tem como apontar o dedo para um dos ramos do...
4: A nossa máquina pública não é pesada demais para o que nós podemos pagar?
10: A máquina pública, a rigor, não, né? O Brasil tem, vamos dizer, em termos de participação do trabalho no setor público, o Brasil é menor do que na França, proporcionalmente, é menor do que nos Estados Unidos, né? O problema é que você tem um Estado, o Estado sim, invasivo, né? Protecionista, uma classe política que não se preocupa com as questões básicas do país, mas se preocupa em ter emenda parlamentar,
6: para distribuir para suas paróquias, privilégios, né? E a coisa do privilégio se está espalhando de tal forma que o TCU criou um penduricalho para ele.
9: Todos têm.
6: O TCU, que é o órgão que deveria zelar pelo cumprimento das regras da Constituição e das leis, ele faz um truque, né? Para dizer o seguinte: como o salário se divide entre o posto efetivo, o posto da posição da carreira e a gratificação, eles disseram que a gratificação não conta para o teto. Onde?
11: Regulamento penduricalho, né?
6: Não, só tem uma vantagem que eu acho para mim, né? Que não falta tempo para fazer artigo, tá certo? Então, eu estou dedicando minha próxima coluna na Veja ao TCU, né? Porque estou mostrando que a Constituição não faz essa distinção. E o que é interessante, Mitre, é que depois que eles anunciaram essa medida, né, eles propuseram ao Congresso aumentar a gratificação. É. Porque quanto mais aumenta, mais está fora do teto, tá certo? Então, é uma conjugação muito ampla de fatores que inibem o processo de desenvolvimento do Brasil. Mas isso não quer dizer que não seja passível de solução. É, entendeu? O Brasil já passou por fases tão complexas como estas, né? Como esta.
9: É, mas tem que trocar a classe aí, né?
6: Olha, às vezes não precisa trocar a classe, precisa trocar as lideranças.
9: É, certo? Isso.
6: Então, a liderança, aquele que tem capacidade de convencer, de mobilizar, né? De reunir.
9: De pensar, né? No Brasil.
6: Pensar no Brasil, levar os grandes temas para o Congresso, participar até da formulação, né? Rever essa questão orçamentária brasileira, que é crucial. O Brasil é exemplo único no mundo. 96% do gasto primário do governo federal são constituídos de despesas obrigatórias.
4: E caminha para
6: 100%. Caminha para 100% em 2027, 2028. O Brasil tem 4% do orçamento federal apenas para financiar ciência, tecnologia, o funcionamento das agências reguladoras, a cultura e assim por diante.
11: Nesse ponto, ministro, você acha que foi um erro a gente ter tanta despesa vinculada constitucionalmente?
6: Ah, claramente que é. Nenhum país faz isso. Quer dizer, nessa dimensão, todo país tem gasto obrigatório. Pois nos Estados Unidos, o gasto obrigatório está em torno de 70%, 75%. Porque isso inclui pessoal, judiciário, forças armadas, tem as partes básicas do Estado, elas geram a despesa obrigatória. O que você não pode é invadir todo o orçamento com despesa obrigatória, como o Brasil fez, não é? Isso vem de longe. Isso vem da aprovação de uma previdência social generosa, a ideia que a corporação da educação vendeu à sociedade, que você melhora a educação se gastar mais, não é? E está provado que não é. O Brasil gasta proporcionalmente mais em educação, uma vez e meia, tanto quanto a China. E a China tem um sucesso, não é, de educação.
11: E agora que o país está envelhecendo, não é, ministro? Assim, a gente fez esse cálculo para um país que tinha base jovem. E o país não tem mais a base jovem.
7: Tem que estar mais com idoso do que com criança, cada vez mais.
6: Né? E mais do que isso, né? O Brasil está chegando ao fim do bônus demográfico. Sim. Então, a produtividade vai ser muito mais crucial daqui para frente do que foi no passado.
7: E aí, quando o senhor fala da produtividade, imediatamente nos ocorre a discussão do fim da escala 6x1, aprovada na Câmara e que segue em tramitação no Senado. Que implicações o senhor enxerga a partir da aprovação do fim da escala 6x1? Que impacto há? O que a gente pode esperar em relação a isso? Quando a gente pensa na necessidade do país, que é de aumento de produtividade, ou isso passa por reduzir informalidade, por aumentar emprego de tecnologia?
6: Olha, Sheila, primeiro, essa é uma medida absolutamente irresponsável. Não foi pensada, não foi bem debatida, e quando houve o debate, ninguém ouviu, né? Com um agravante: o poder central, o poder executivo, que deveria estar à frente de convencer que isso não é o momento de fazer isso, que o Brasil não chegou a esse ponto ainda, é ele que estimula, porque eleitoralmente essa é uma medida adequada. Se você olhar a história, a jornada de trabalho diminuiu de 12, 14 horas por dia durante a Revolução Industrial, ou no princípio da Revolução Industrial. As mulheres trabalhavam 11 horas por dia no final do século XIX, e hoje a escala 6x1 é quase inexistente nesse país. Isso se deu por um processo que associa produtividade, ou seja, se você produz mais com os mesmos recursos, Isso gera um ganho que tem que ser repartido entre o capital e o trabalho, entre as empresas e os trabalhadores, tá certo? E não a lei, mas aí não é colocar isso na Constituição, né? Então, eu acho que quais são os efeitos disso aí? Eu acho que não vai ser nenhuma catástrofe, né? E daqui a pouco vamos dizer, tá vendo? Não aconteceu nada, né? Porque isso foi assim com o 13º salário, e foi assim com isso, com aquilo, aquilo outro. Só que teve consequência. Mas onde foi a consequência? Na produtividade. Ou seja, uma consequência negativa silenciosa que gerou a perda da capacidade do Brasil de crescer pelo acúmulo de coisas como essa, né? Então, eu acho que isso vai ser aprovado por quase unanimidade, né? Porque há um constrangimento, mesmo para os deputados e senadores que são contra, né? Eles estarão pondo em jogo a sua reeleição. Então, esse constrangimento vai levar quase unanimidade, eu estou seguro disso, da aprovação dessa medida, né? E ela não é benéfica para o país. E tem coisa, o trabalhador agora vai ter tempo para conviver com a família. É muito bonito, é muito charmoso. Mas, na verdade, o 6x1 abrange uma parcela expressiva do trabalhador de baixa renda. O que ele vai fazer com o dia a mais? Ele vai procurar trabalho, tá certo?
8: Vai fazer um bico, vai trabalhar um pouco bico. Mais.
4: Ministro, tem uma questão aí. Se não me engano, 34% da folha de trabalho já está abaixo dos 40 horas.
6: 38%.
4: O que significa que teve negociação.
6: Isso.
4: E o que significa que a produtividade entrou na negociação.
6: Sim, claro.
4: Então claro. Não estamos tão num deserto tão grande assim de produtividade. Não, foi possível fazer no Brasil o que aconteceu na Europa. Você tem razão. Toda a conquista social nessa área veio com a produtividade junto, é evidente.
6: Não,
4: mas aqui temos isso em 38%.
6: Você tocou no ponto-chave, tá certo? Onde a escala de trabalho foi reduzida, normalmente foi por negociação e não pela imposição de uma lei, né? Sem avaliar suas consequências, tá certo?
4: O presidente da CNI teve aqui, a esperança dele é que, porque ele falou, não sou contra o projeto, não é contra, mas temos que discutir no caminho da negociação, pode chegar alguma coisa próxima.
11: Mas, ministro, o que eu acho que também dá espaço para esse tipo de populismo é que a população também está cansada de não ter perspectiva de melhora de renda média, né? A gente tem uma renda média hoje no Brasil em torno de R$2.000, você mal consegue sobreviver. Então, essa sensação de que as coisas não melhoram, que a sua vida, né, você não tem uma melhora de bem-estar. Então, também vai abrindo espaço para populismo quando você não tem uma perspectiva de melhora do futuro, da sua vida, né, de você sair da pobreza. Você nasce pobre, você está condenado a ser pobre. Então, é uma agenda populista que ganha espaço quando você não tem perspectiva de um futuro melhor. O que o senhor acha?
6: Concordo inteiramente, né? Não por acaso essa medida tem um apoio de cerca de 80% da sociedade, certo? Porque ela está sendo iludida. Ela está sendo iludida pela demagogia, pela irresponsabilidade, né? E ela vê que aquilo vai pelo menos preencher um pouco, né, das suas angústias,

0: Ser discutido, mas quando a gente quer importar as coisas dos países desenvolvidos, a gente não deixa. Como se fosse possível você chegar lá na Suécia, né?
1: Mas tem que olhar, trazer tudo para cá, não só ler, né?
0: Trazer tudo para cá, né? É a cabeça da pessoa, né? O cara não pensou nem um minuto para dizer a bobagem que ele disse, entendeu?
2: Ministro
0: agora, do ETST.
2: Ainda sobre produtividade, o senhor falou agora há pouco algo que é diferente do que a gente costuma ouvir, que o Brasil erra quando privilegia a micro e pequena empresa que tem baixa produtividade em detrimento das grandes empresas que conseguem avançar nisso. Não é o discurso que a gente costuma ouvir. O discurso é, ah, é a pequena e a média que emprega a maior parte da população, que ajuda aquele que está começando a empreender e tal. Queria que o senhor falasse mais a respeito disso, porque é um pensamento que acho que vai na contramão da maior parte do que a gente ouve a respeito de posição empresarial.
0: Bom, primeiro deixa-me repetir. Universalmente, não é só no Brasil, em qualquer lugar, a pequena e média empresa tem baixa produtividade. Tá certo? Isso não quer dizer que ela não mereça ser apoiada. Eu acho que tem que ter apoio. Todo mundo apoia. Mas não como o Brasil faz. Por exemplo, pega o caso do Simples. O Simples, que é uma forma de simplificar a tributação, tem sentido, mas ela se tornou uma maneira de sonegar, né? De elisão fiscal. Aqui no Brasil é 4 milhões e 800 mil de faturamento e eles querem passar para 9 milhões e 600. Isso significa, grosso modo, que se passar para 9 milhões, a empresa que fatura perto de 2 milhões de dólares e seu correspondente não vai pagar menos imposto.
2: Não é pequena.
0: Não é pequena. Então, por exemplo, na Inglaterra também tem isso, mas sabe quanto é o faturamento? Lá 70, 100 mil dólares.
3: Aqui o Simples acho que é 10 vezes maior do que a média global.
0: Isso, é. Atualmente é 1 milhão de dólares, aproximadamente 1 milhão de dólares, tá certo? Então você tem as duas coisas. Primeiro, uma exaltação da pequena e média empresa, com um argumento que é até lógico. A pequena e média empresa vai ser a grande do futuro e tudo mais, né? E todo mundo protege. Os americanos têm um departamento para cuidar de pequena e média empresa, mas não como o Brasil. Não é? Realçar que ela é que impulsiona o Brasil, que ela precisa do nosso apoio. E tudo isso vai gerar condições para perda de produtividade.
4: Isso, mas um grande problema para qualquer governo no Brasil é fazer chegar a pequena e média empresa a tecnologia, o clima para a inovação e a produtividade. Porque sem isso nós não vamos sair do lugar.
0: O que
4: se pode fazer nesse sentido? Aí é um tipo de apoio, sim, é pequena e média empresa, mas um apoio que funcione.
3: Que faça
4: não
3: ela
4: que
3: ser
4: crie
3: grande, né?
4: Empecilhos.
0: Olha, você tem hoje organizações no Brasil que cuidam disso, mas não é que a pequena empresa não tem acesso à tecnologia, tá certo? É porque ela não tem condições de ter acesso às vezes, porque ela é cara. A tecnologia geralmente é caro, tá certo? Você tem que comprar computadores, montar sistemas, né? Vai ter que ter pesquisa para ter inovação, ele não tem condição de ter pesquisa. Então, a pequena e média empresa, ela, normalmente, ela é importante para o país, né? Porque ela é parte da produção do Brasil, mas ela não tem, como não tem lugar nenhum, deixa eu repetir isso, e eu posso repetir isso à exaustão, ela não reúne as condições para ter uma capacidade de inovação que é típica das grandes empresas, né? A inovação ocorre geralmente em grandes empresas. Tem uma exceção, que são as startups, né? Ou seja, tem um cara genial, um engenheiro genial, e que inventa um processo de produção inédito, e ele faz aquilo e vende por 100 milhões de dólares, tá certo? Então, você tem um estímulo em países como os Estados Unidos, sobretudo os Estados Unidos da Europa, para esses gênios buscarem inovar, né? E daí eles se tornarem bilionários com a venda depois.
4: Agora,
0: né?
4: É incrível a gente imaginar o desafio que está diante da pequena e média empresa com a taxa de juros de quase 15%. Aí o drama se completa e vira tragédia, né?
0: Exatamente.
1: A taxa de juros é para estar onde está, Maíso, na sua opinião? Porque muita gente ligada ao governo diz, olha, na defesa deles, não é para estar tão alto assim. Não, já era para ter baixado muito mais a taxa de inflação real. A taxa nos últimos 12 meses, a gente pode até mostrar, está em...
3: 5 e pouco.
1: O acumulado dos últimos 12 meses, pelo menos, isso é a taxa de juros, quem está mostrando ali, está em 14,25.
3: Ah, tá.
1: Mas a inflação acho que está quase batendo em 5, né?
3: Perto de 5.
1: Perto de 5, 4 e cacetada.

0: No acumulado dos últimos 12 meses. Ou seja, você chega à conclusão de 9 alguma coisa a taxa real. É para estar nisso, Maílson?
1: E a básica, né? Porque a real, a real mesmo ali no banco é
2: oxe. Olha, na verdade, eu não duvido da capacidade do Banco Central, né? E o Banco Central tem condições, mais do que qualquer um de nós, mais do que com alguém no governo, porque eles vivem fazendo isso. Tem gente preparada para isso, gente que estagiou em bancos centrais no mundo inteiro, né? Pô, o Banco Central erra, mas normalmente ele tem melhores condições para determinar a taxa básica do juro. Quando alguém do governo fala isso, ele está falando como um achômetro dele, né? Ele não tem nenhuma condição técnica para dizer isso, ele não estudou o assunto, ele tem um sentimento assim, da sua ignorância sobre política monetária ou teoria monetária, né? E ele fica incomodado que o Banco Central está, né, impedindo o presidente de ser mais popular.
3: Né? Mas a juro está caindo agora, deve cair de novo, né, Iago?
2: Eu acho que cai 25 pontos na próxima reunião e provavelmente fica aí, Ju.
0: 0,25.
4: Eu tenho a impressão, desculpa, que o juro futuro, com esse preço do petróleo,
0: mas
4: o preço do petróleo no dia 1º de julho, se não me engano, era 72 dólares. 72.
0: Está passando de 100 dólares agora.
4: Nessa quinta-feira estava em 101, quando eu fui ver.
2: Exatamente.
0: Isso vai atrapalhar a inflação aí.
4: Está mexendo em tudo. E o juro futuro já está começando a subir também.
3: É que mais do que o petróleo, eu acho que o que está pesando mais na inflação, que eu acho que é o ponto que o senhor pode, né, falar um pouco melhor, é o estímulo fiscal muito grande do governo à economia e preços de alimentação. Eu acho que mais até do que o petróleo, isso acaba trazendo uma dificuldade. Que o Banco Central fica tentando enxugar gelo, né?
2: Olha, você está corretíssimo, é isso mesmo, né? Você tem o Banco Central pisando no freio e o governo acelerando a economia com medidas que têm cunho eleitoral inequívoco, independentemente de seus efeitos na economia, inclusive para o futuro, tá certo? Esse governo adora dar subsídio, né? Você vê essa coisa agora do como é que ele chama? Brasil soberano, né? Aliás, soberania hoje no Brasil está sendo uma palavra usada fora do seu contexto, né? Tudo é soberania. Então, 18 bilhões eles anunciaram recentemente para os setores atingidos.
0: Do tarifaço americano.
2: Do tarifaço americano. Eu fico perguntando, como é que esses caras vão? O que que isso melhora a situação deles? Primeiro, o problema é de competitividade. E a competitividade dos produtos brasileiros foi arrasada com esse tarifaço. Então, para você ganhar mercado, você, nos Estados Unidos, você tem que ter um ganho de produtividade gigantesco que não é viável. Então, no momento que a tarifa de 25% sobre a que já existiu, e provavelmente mais 12,5, né? Isso simplesmente liquida as chances de uma empresa brasileira se tornar competitiva nos Estados Unidos.
1: E qual o papel do Estado num momento como esse, ministro? Porque restou ao governo anunciar essas linhas de crédito para os setores mais afetados, né? Há um risco de essas políticas, de esses subsídios virarem permanentes, por exemplo? Esse é um risco? E tem espaço fiscal para isso?
2: Olha, em primeiro lugar, eu acho que esse programa, ele mais parece com aqueles programas de desenvolvimento industrial. Você está dando dinheiro subsidiado para as pessoas produzirem mais, não é? E a impressão que se dá, está dando dinheiro subsidiado para eles ficarem mais competitivos. Não tem como ficar competitivo com a tarifa desse tipo, tá certo? Não tem como você aumentar a produtividade dando subsídio para determinadas empresas.
3: Mas é uma emergência, capital de giro, não?
2: É, elas foram sim atingidas, não é? Então ela pode ter um tempo para se adaptar, mas não é o crédito que vai resolver isso aí. Esse crédito tem também o seu lado eleitoreiro, ao meu ver. Não é?
3: Ministro, deixa eu ver sobre empresas, motivos. Desculpa, Mitre.
4: Só completando. As empresas estão avaliando esse juro, porque esse dinheiro que vem aí significa mais dívida, significa mais compromisso. E tem mais juro. É um juro subsidiado, mas que parece que está meio alto.
2: Não, o que muitas empresas vão fazer, Mitre, é substituir dívida mais cara por essa mais barata do governo federal. Então é um subsídio, né? Ela ganha fôlego. Né? Paga menos juros, melhora o seu lucro, né? Mas isso não é o que vai tornar essas empresas competitivas. Isso é o que eu acho.
3: É o que vai?
2: O que vai, para os Estados Unidos não tem como. Você ganhar produtividade para vender 25% mais barato, nem a China conseguiu isso, né? Então, A medida estúpida do governo Trump é liquidar o comércio naqueles bens que foram incluídos.
4: Agora, os americanos pagam também por isso.
2: É evidente.
4: Os americanos estão sofrendo e pressionando o Trump.
2: Por qualquer ângulo que você olha essa coisa do tarifaço do Trump, é de uma estupidez inacreditável.
4: Total.
2: Inacreditável, né? Como é que isso? É como se tivesse um bando de ignorantes liderando a política econômica americana, tá certo? Ou seja, tarifa aduaneira, ela tem o objetivo de regular comércio para eliminar diferenciais de competitividade, e não como arma,
4: claro.
2: Não é?
4: Aliás, o Trump não entende nada também de Banco Central, porque ele atacou o ex-presidente do Fed, os políticos brasileiros falam do BC.
2: Chamou o Powell de idiota.
4: Idiota.
2: Idiota, é. Então é uma coisa assim tão estúpida, ninguém imaginar, os pais fundadores da nação americana estão revirando no túmulo, porque ninguém pensava que ia chegar um presidente tão maluco.
3: Agora, mas ministro, tem alguma peculiaridade com o Brasil, né? Porque não é só o Brasil tarifado, tem muito país, mas se a gente olha na América Latina, a paulada maior foi em cima da gente. Por quê? Qual que é a leitura que o senhor faz disso?
2: Olha,
3: a China tá
2: eu chego a pensar, eu não tenho como provar isso, mas você tem que especular nesse momento, tá certo? Eu chego a pensar que é uma má vontade com o Brasil. Porque o presidente
3: Lula... Por causa do governo de esquerda?
2: Não. Também pro governo de esquerda, mas ele não é assim com a China, né? Porque a China é de esquerda.
3: Mas é grande,
2: mas
3: né?
2: Mas veja, mas mesmo assim, você tem governo de esquerda na Europa que não estão tendo essa má vontade e essa...
5: E você tem governos de direita que ele também taxou e alto.
2: É, exatamente.
4: Sim, mas o Marco Rubio deixou meio claro isso. Parece que as relações sentimentais dos Estados Unidos com o Brasil não estão nada bem.
2: Essas tarifas estão atingindo cerca de 80 países. Dos 80 países, só o presidente Lula fala mal do Trump. Só o presidente. O Xi Jinping fica caladão. usa os instrumentos que a China tem. E o Xi Jinping está sendo o grande ganhador desse processo, né? Eu não sei qual é a ideia que o presidente tem, que fala mal do Marco Rubio, fala mal do Trump, vai resolver o problema, não vai.
1: E o quanto essas tensões entre Brasil e Estados Unidos nos aproximam ainda mais da China, cria oportunidades maiores com a China ou nos torna mais dependentes de um parceiro especificamente? Mais precioso para a gente?
2: Eu acho que esse momento é esse, ele é um parceiro mais precioso. Até porque ele está ali rapidamente para você jogar as commodities lá, não é? Então, os americanos vão exportar menos soja, o Brasil vai exportar mais soja, né?
5: Olha lá, Maílson, o gráfico que a gente está mostrando do que representa hoje exportação para a China, né? 31,6%.
3: A gente está ficando mais dependente da China, né?
5: Então... Estados Unidos caiu. Até por causa dessas relações estremecidas, caiu para 9,43%. Perdão interrompê-lo.
2: Mas olha, eu não vejo mal nisso, tá certo? A rigor, né? Porque a China vai ser a consumidora de produtos agrícolas do Brasil por muitos anos. Ela tem um programa de impulsionamento da sua agricultura, mas vai levar muito tempo para surgir...
4: Quando chegar num ponto ótimo lá, nós aqui vamos pagar caro.
2: Pois é.
5: Eles estão estimulando muito soja, estão estimulando muito a agricultura. Ela tem um plano lá forte para
3: isso. A gente tem que estar diversificando, né, ministro? Não ficar tanto na mão da China.
2: Exatamente. Mas, olha, a China é um país ainda em processo de crescimento. Ele tem um longo período de crescimento elevado, não os 10, 12% ao ano de 20 anos atrás, mas a China vai continuar crescendo muito acima da média dos países ricos. E quando o país avança, como a China avança, o aumento de renda aumenta o consumo de proteína. Você sai do carboidrato para proteína. E o que o Brasil tem para a China é proteína. Então a China tende a aumentar a um ritmo maior do que o crescimento dessa população o consumo de proteínas que o Brasil tem para oferecer.
3: Agora,
5: bom,
3: ministro.
5: Ju, deixa eu guardar sua pergunta para o próximo bloco, que a gente precisa chamar um intervalo aqui rapidamente com o ex-ministro da Fazenda, economista Maílson da Nóbrega, conversando sobre a situação da economia do momento, tarifaço e tantos outros assuntos. A gente vai para o intervalo e volta já já. Não saia daí.
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2: Estamos voltando aqui no Canal Livre, essa noite entrevistando o economista Maílson da Nóbrega, ex-ministro da Fazenda. Eu interrompi no finalzinho do último bloco a Juliana Rosa, que ia emendar uma pergunta. Vai lá, Ju.
3: Eu fiz assim, eu queria complementar a pergunta ali da Sheila, que ela falava sobre as medidas do governo para o tarifaço, para suportar os setores atingidos. E eu queria que o senhor pudesse explicar um pouco melhor o que o governo pode fazer na prática para poder mitigar esses efeitos da perda do mercado americano, porque é claro que o custo Brasil, ele é um fator importante, o ambiente de negócio, para que a gente seja competitivo no mundo, né? Mas quando você compara, eu estava vendo dados, por exemplo, do Centro de Negócios Internacionais da Fundação Getúlio Vargas, e países com condições similares à do Brasil, Colômbia, México, Chile, enfim, Chile é um caso à parte, mas países que têm condições similares de ambiente de negócio exportam mais, importam mais do que o Brasil. O que está faltando para o Brasil chegar em mais mercado, ser mais competitivo, que é tão importante, né, para o nosso desenvolvimento? Né?
4: Olha, normalmente vamos falar na palavra-chave, produtividade. O que é a produtividade que gera competitividade? Você poder vender a custo mais baixo, porque você ganhou produtividade, né? E pode usar uma parte dessa produtividade para ser mais competitivo. Isso é um processo lento e depende de um conjunto amplo de reformas, né? Depende de mais privatização, depende mais de concessões de serviços públicos à iniciativa privada, depende mais de simplificar o sistema tributário.
2: O senhor acha que essa reforma
4: tem uma boa notícia,
2: ajuda?
4: Só para concluir, isso. Tem uma boa notícia, que a reforma tributária, ela está na direção certa, correta, de gerar ganho de produtividade, sobretudo na indústria, né? E tudo isso é um processo lento, porque nós acumulamos muitos erros, né? A começar pela Constituição de 88. A Constituição de 88, do ponto de vista econômico, foi um desastre. Do ponto de vista político, não foi. Não é? Nós consolidamos uma democracia, né? Mas em matéria de condições de operação da empresa privada no Brasil, escangalhou o sistema tributário, aumentou o gasto, né? Aumentou a regulação, aumentou a intervenção. O petróleo passou a ter 7 monopólios com a Constituição de 88. Então, é um processo que, para funcionar, ele vai exigir muitas transformações, muitas reformas, e, sobretudo, aquelas que devolvam a sanidade ao orçamento público brasileiro. O Brasil tem uma situação fiscal muito periclitante, ela é fonte de incertezas, fonte de ineficiências, e tudo isso afeta a produtividade. Então, o que o governo precisa fazer, e deve fazer, né, é mobilizar o país em torno de um projeto nacional de aumento da produtividade.
5: Mas tem que entrar, tem que entrar na rigidez do orçamento.
4: Ah, sem dúvida.
5: E como é que faz isso?
4: Com reformas, tá certo? Você tem que fazer uma reforma da Previdência.
2: Voltar, que ela já não teve efeito, né? Já acabou o efeito, né?
4: Acabou porque o Lula restabeleceu a vinculação entre salário mínimo e aposentadoria, então grande parte do ganho da reforma previdenciária foi para o espaço. Você tem que...
5: Mas aí é um item. Se tirar esse item, já melhora bem as contas.
4: Já melhora. Aliás, essa vinculação de salário mínimo a aposentadorias e pensões é o principal fator de expansão do gasto previdenciário em período recente.
3: A dívida pública está se aproximando de 90% do PIB, sem perspectiva de volta, né?
5: 90? Então, não é 83?
3: Vai chegar em 83, 84 esse ano.
5: Agora,
3: ano que vem 87, né? Ah. Então a gente está se aproximando ali dos
4: 90. Na verdade, pelo padrão internacional, já passou de 90. É. Porque o Banco Central do Brasil, ele tem uma contabilidade para anunciar e calcular a relação entre a dívida pública e o PIB, que não é adotada no mundo, porque tem até uma lógica, ele exclui do cálculo a carteira de títulos públicos do Banco Central, e no mundo inteiro isso é computado, então na OCDE, no FMI, no Banco Mundial, nos Estados Unidos, né? Eu acho até que o Brasil tem que pensar nisso, porque você pode até discutir se é ou não o correto, ou se o nosso é o melhor. Mas você está sozinho no mundo com uma metodologia, né? Que para efeitos comparativos...
5: Mas no Japão, a dívida pública é o dobro, ou mais.
4: Mais, é 230.
5: Isso,
4: mas no Japão...
5: Mas o juro lá é 1%.
4: Não, primeiro o Japão, tá certo? Primeiro, eles poupam barbaridade. Os correios japoneses são os grandes investidores em títulos públicos, né? Tem uma gestão macroeconômica impecável. O Japão está...
5: O juro é 1%.
4: O juro é 1%.
5: A despesa lá parece que é 3%.
4: Exatamente. E eles
5: o Brasil é 15%.
4: E eles poupam mais do que investem, entendeu? Então, a China... Eu vejo muita gente dizer, a China é 230, não acontece nada. O Japão, desculpa. O Japão é 230, não acontece nada. Não, essa comparação é equivocada, né? Nós devíamos olhar, por exemplo, o caso da Dinamarca, da Noruega, que tem relação à dívida PIB da ordem de 30%, 40%. E são os países que ficaram mais ricos recentemente, né?
5: Suécia, 30 e pouco.
4: Exatamente, mostrando que a responsabilidade fiscal é um fator chave.
3: E comparando com emergentes, a nossa é muito mais alta, né?
4: É, os emergentes estão em torno de 50, 55 na média, né? Pelos padrão dele, nós estamos 90 já.
2: Ô, ministro, é só voltar na reforma tributária, Thaís, um segundo, porque eu queria explorar um pouco mais isso com o senhor. Qual é a sua visão sobre a reforma tributária? O senhor falou que beneficia a indústria, era o objetivo central. O Mitre fala aqui, o Canal Livre, é o programa mais longevo de entrevistas da televisão brasileira, há mais de 40 anos está no ar. Desde o início do programa, o Mitre estava chegando na Band ainda e tal, mas ele estava lá. E ele fala isso sempre, quando a gente falou de reforma tributária, ele falou, olha, eu falava, era um sonho, ninguém acreditava que isso ia acontecer, e aconteceu. O senhor estava falando que o Brasil precisa de reformas. Essa reforma tributária, ela contribui com isso? Ou mexeram tanto, colocaram tanta exceção, que na verdade vai ser que nem a previdenciária que o senhor citou agora há pouco, que teve um benefício inicial e que agora já está precisando de outra.
4: Não, a reforma vai ser fundamental, importante para ganhos de produtividade. Você tem duas situações na reforma tributária. Uma é a ação de grupos de interesse que conseguiram alíquotas especiais para atividade tal, né? E o governo cedeu a essas pressões com medo de não conseguir aprovar.
2: Muitas,
4: né? Então, foi o paraíso dos lobbies, não é? A reforma. Tudo bem, isso é ruim do ponto de vista distributivo, porque você vai ter segmentos pagando menos imposto do que outros, né? E geralmente os que pagam mais gera os produtos que os pobres mais consomem, né? Então, nesse sentido, uma mudança que vai provocar concentração de renda adicionalmente. Agora, naquilo que é fundamental, que gera produtividade e eficiência, ninguém mudou. Que é, primeiro, alíquota única em todo o território nacional. O Brasil tem hoje milhares de alíquotas, implícitas ou explícitas, né? As regras são uniformes. Por exemplo, o ICMS muda mais de 70 vezes por semana no país. Imagina operar o ICMS, uma empresa que tem filiais em vários lugares, né? Acaba a cumulatividade, ou seja, a tributação em cascata, né? Essa tributação em cascata que impede que as empresas exportadoras recebam de volta os impostos que elas pagaram. Em todo mundo é assim. Quando você exporta, é imune à tributação, porque a tributação vai ser feita no país de destino. E se você não isentar aqui, ele vai pagar duas vezes, tá certo? Então, outra coisa, isenção para investimentos, que é a grande novidade da reforma. Outra coisa, nas exportações, as empresas exportadoras que acumularem créditos vão receber esse crédito em 20 a 30 dias. Hoje leva 2 a 3 anos ou mais, não é? Então, o ganho de eficiência vai ser gigantesco. Alguns mais otimistas chegam a pensar que essa reforma agregará 20% ao potencial do crescimento da economia brasileira, né? Os mais moderados...
5: Os autores do projeto falam isso.
4: Exatamente.
3: Mas só está entre eles, ministro?
4: Eu não chego ao 20, mas lá na tendência a gente andou fazendo alguns cálculos, eu acho que 10% no mínimo. Isso tem um caso interessante, que é o da Índia. A Índia fez uma reforma parecida com a do Brasil, porque ela tinha problemas semelhantes. Inclusive o controle nas fronteiras dos estados, né? Então, cada caminhão que passava na fronteira tinha que parar, preencher formulário e tudo. A média de caminhões em fronteira na Índia, de estados, era de 800 por dia, né? Isso acabou. Então, houve uma redução grande de custo e isso contribuiu para o impulso que a economia indiana teve, inclusive em termos de ritmo de crescimento, ultrapassou a China. Então, essa reforma vai ser, sim, importante para a produtividade e o potencial de crescimento do país.
6: Em ano eleitoral, a gente não vai ouvir, pelo menos não tem ouvido dos candidatos, alguém assumir o compromisso de uma reforma, seja ela previdenciária, administrativa, porque há reformas que são muito delicadas, vão mexer no funcionalismo. Então, em geral, em anos eleitorais, esse é um, o que a gente ouve é o compromisso com o crescimento, ou eventualmente com ampliação de benefícios. Dá para discutir seriamente, honestamente, com o eleitor, os problemas da nossa economia? Porque a gente vai chegar ali no período eleitoral, talvez com uma aparência de uma economia razoável. Crescimento de 2,3, que é o que o governo projeta, inflação de 5. Quer dizer, a aparência não é de um cenário terrível. Esse cenário fica para 2027 e terá de ser enfrentado em 2027? Ele é inevitável? Um cenário muito difícil para 27?
4: Olha, em primeiro lugar, no Brasil não se discute reforma desse tipo em período eleitoral.
6: Não está em nenhum programa de governo esses não. Assuntos sobre os quais a gente falou.
4: E tem uma certa lógica, porque nós somos uma sociedade anticapitalista, uhum. Isso é uma frase do Fernando Henrique Cardoso. Nós esperamos muito do Estado, né? De aposentadoria, uma boquinha aqui, outra boquinha acolá. De modo geral, a gente espera muito do Estado. Então, se um candidato vai dizer, no meu governo, eu vou fazer uma nova reforma da Previdência, a idade da aposentadoria vai passar para 70 anos, ele vai ter eleição.
3: Claro. Certo? Vou mexer no então, simples, na zona franca de Manaus.
5: 2018, na eleição de 2018, a reforma da Previdência era o maior desafio.
4: Isso.
5: Não se tocou, não se tocou.
3: Ninguém fala disso.
4: Então, eu vejo muita gente, inclusive na imprensa, olha, é hora de debater os problemas do Brasil. É. Mas não no período eleitoral, tá certo?
3: Mas qual que então, vai ser o grande
4: Normalmente, o programa para valer, se for um candidato consciente do papel dele na solução desses problemas que a gente tem comentado aqui, é depois da eleição, certo? Depois da eleição você começa a anunciar o seu programa de governo.
5: Agora, seja qual for o eleito, vai ter que enfrentar isso.
4: Olha, eu acho que não.
5: Acha que não?
4: Não.
5: Vai se dar um jeito?
4: Não. É o seguinte... Olha, você está... Com você está o mercado financeiro todo, tá certo? Diz o seguinte, olha, qualquer que seja o presidente vai ter que fazer uma reforma. É como se fosse automático. E não é automático, certo? Primeiro, as reformas são todas impopulares. O PT é contra as reformas. Então, se o PT ganhar a eleição, ele não vai fazer reforma. Ou você está... Ah, mas o Lula surpreendeu... Em 2002, porque ele continuou o programa do Fernando Henrique Cardoso.
5: Mais do que isso, ele anunciou um déficit, um superávit maior primário, do que estava previsto.
4: E botou um ministro da Fazenda, que era o Antônio Palocci, que sabia dessas coisas.
5: Sabia.
4: Certo? Então,
5: e um bom presidente do Banco Central.
4: Tem duas diferenças. Naquela época, continuar a política do Fernando Henrique era gerar um superávit primário. Não interferir na ação do Banco Central, que é o compromisso que o Lula aceitou com o Meirelles, não é? Não tinha nem uma vaca sagrada do PT ali. Ou seja, não implicava uma reforma da Previdência, não implicava desindexação, não implicava um monte de coisas que o PT é contra mudar, né? Então, naquela época, não teve nenhum grande esforço, nenhum heroísmo de continuar. Foi esperteza política, habilidade política do Lula. E depois, em segundo lugar, ele tinha com ele pessoas que o tratavam de igual para igual. Eram companheiros de pelada, eram companheiros do sindicato, batia na barriga dele, tá certo? Hoje não. Hoje ele não tem ninguém, a meu ver, não é? Que chegue e diga: Lula, você tem que fazer isso aí, né? Senão...
5: Mas tem uma coisa que mudou. O Congresso hoje tem um poder que não tinha antes.
4: O que piora.
5: Sim, mas aí a minha pergunta. Se o senhor não confia no próximo governo, o senhor confia menos ainda no Congresso.
3: É porque o governo pode querer, mas o Congresso não
4: aprovar. Não é que eu não confio.
5: Mas pode ser o contrário também. O Congresso querer e o governo resistir.
3: O governo não.
4: Não é que eu não confio, sabe, Mitre? Eu acho que se o Lula for eleito, ele não vai surpreender, ele não vai fazer. Certo? Porque ele é contra. A não ser quando o colapso fiscal ficar patente e ele verificar que ele não tem condições de governar, ele pode voltar atrás.
5: É aí que o mercado financeiro diz.
3: Mas o senhor fala aqui no livro, sim, né? Que a gente avança nas crises.
5: Seja qual for o presidente, vai ter que atuar.
4: Mas aí já terá sido tarde, ele já teria perdido o capital político, tá certo? Então, a reforma para valer, ela tem que ser no início, não é? Tem que ser no início. E tem que ser no momento em que a sociedade clama por isso, não é? Então...
5: O melhor momento é o começo do governo.
4: Exatamente. Então, o seguinte, eu acho que nós estamos caminhando para uma séria crise fiscal que gerará um colapso e pode ser fonte de uma crise financeira.
5: Mas no seu livro, o senhor eu não li ainda, mas o senhor está sendo otimista. O senhor acha que tem...
3: A pergunta
5: não,
3: podia ser
4: uma
3: mais...
4: Pergunta,
3: o Brasil ainda pode ser um país rico?
7: Podia ser mais otimista se tivesse uma exclamação no lugar de uma interrogação.
6: Exatamente.
4: Né? Na verdade, nesse livro eu coloco o que eu chamo ventos a favor e ventos contra.
5: Então vamos falar dos ventos a favor.
4: Bem.
7: Uma sopradinha.
4: Mas só para concluir aqui, não é? Eu acho que resumo, o Lula não tem vontade de fazer as reformas, pelo contrário, ele é contra. Ele criou uma contabilidade esquisita, que determinado gasto do governo dele não é gasto, é investimento. E independente do nome que você chame o gasto, ele vai sair da mesma fonte, que é o Tesouro Nacional, tá certo? Então, e o Flávio Bolsonaro não tem a liderança, né, para... fazer esse empreendimento desse pote. E a pessoa que é tida como a pessoa da economia dele, que é a Daniela, né?
8: Ela
4: está muito encantada. Não é só ela, vários ministros da Fazenda se encantaram com isso. Você chega no Ministério da Fazenda e o Serviço do Patrimônio da União diz: olha, tem 1 trilhão de imóveis em poder do governo. Ah, bom, então resolveu. Né? Vamos vender 1 trilhão de imóveis.
3: E ninguém fez ainda.
4: Porque não é assim. Quem ficou mais tempo nessa vida de setor público sabe disso. É complexo. Então você tem imóvel no interior da Amazônia, tá certo?
5: E trata-se de fluxo, não é?
4: Exatamente. Esse é o ponto. Isso é fluxo.
5: Eles não entendem isso.
4: É, você tem que resolver estruturalmente. É como você diz: olha, eu vou resolver tudo ganhando na loteria. Se você continuar gastando do mesmo jeito, né, não vai.
8: Vai torrar o dinheiro todo da loteria também.
7: O senhor foi ministro da Fazenda no fim dos anos 80, época da hiperinflação. O que o senhor acha que melhorou e o que piorou no Brasil nesse longo meio tempo entre esse momento e a data de hoje?
4: Ah, melhorou muita coisa. Melhorou a democracia. O Brasil tem uma democracia consolidada, a meu ver. Risco baixíssimo de uma reversão do processo democrático brasileiro. A gente viu isso agora na conspiração para um golpe de Estado liderado pelo Bolsonaro, né? Jair Bolsonaro. O Brasil melhorou muito a gestão de suas finanças públicas, né? Inclusive de reforma de que eu participei, o fim da conta movimento do Banco do Brasil. O Banco Central era um banco de desenvolvimento, tinha gente examinando projetos. A Secretaria do Tesouro Nacional, quem executava o orçamento da União era um departamento do Banco do Brasil. E quem geria a dívida pública era uma gerência do Banco Central.
7: É uma loucura isso.
4: Tá certo?
7: A gente arrumou a casa.
4: Não, arrumou a casa. Então, nós temos belíssima estatística que a Secretaria do Tesouro proporciona. Acabamos o orçamento monetário, que era uma distorção institucional grave, grande parte da despesa pública, e através do Banco Central e do Banco do Brasil, o Banco Central distribuía crédito rural, crédito para exportação, tá certo?
8: E inflação?
4: Inflação.
8: Controle, né? Da inflação.
4: Controle da inflação. Nós iniciamos um processo de privatização, bem ou mal ele está andando, né? Poderia ser acelerado.
8: As concessões aí do saneamento que andaram muito nos últimos tempos, né? Rodovias, enfim.
4: Não, mas ferrovias, o Brasil está sendo cruzado por ferrovia de norte a sul, de leste a oeste, através do mecanismo de concessão.
7: Petrobras, você acha que tem que vender?
4: Ah, tem. Não há justificativa de natureza econômica, social, política, estratégica, para Petrobras ser estatal, né? Aliás, nem Banco do Brasil, né?
6: E Correios?
4: Por quê?
6: Porque na sequência.
4: Primeiro, as empresas estatais, elas são, por natureza, ineficientes. Não são totalmente eficientes, melhor dizendo, certo? Por quê? Porque elas mudam de administração a cada 4 anos, às vezes menos do que isso, né? Porque estão submetidas a regras do governo de concorrência pública. Por exemplo, o Banco do Brasil ficou 2 anos sem renovar o seu parque de computadores porque uma empresa ganhou a concorrência e a outra entrou na justiça e ficou 2 anos discutindo, certo? Então, o Banco do Brasil tem sede em Brasília. Não tem nenhuma lógica para o Banco do Brasil ter sede em Brasília, não é? No mundo inteiro, os bancos se concentram em clusters, sabe? São conjuntos assim. Então, o seu financeiro está concentrado nos Estados Unidos, em Nova York, São Francisco, Los Angeles, no Reino Unido, em Londres, na França, em Paris, e no Brasil, em São Paulo, quer queira, quer não. Como você tem algumas ramificações, como mercado de capitais no Rio de Janeiro, mas o Banco do Brasil teria que estar aqui. E o próprio Banco Brasil sabe disso, tanto assim que grande parte das suas operações já são realizadas com gente aqui no estado de São Paulo, né? E essa coisa, mudar a administração a cada 4 anos, ou às vezes menos. Você tem presidente da Petrobras que muda a cada 1, 2 anos, né? Tudo isso gera ineficiências, certo? E as escolhas não são necessariamente as melhores, né? Você vai ser presidente da Petrobras não porque você é um grande empresário, um grande executivo, mas porque você é amigo do rei, né? Porque é amigo da Janja, sei lá. Você chegou lá não porque você tem os méritos exigidos para o exercício daquela
5: função. Mas sempre foi assim, né?
4: Sempre foi assim. Não é de hoje, desde o Império.
8: Mas o ministro, aí imaginemos... É um conceito muito defendido, mas imaginemos um momento de agora em que a gente estava no primeiro bloco falando de um barril passando de 100 dólares, por exemplo. Se fosse uma empresa privada, nós teríamos essa empresa privada repassando 100% do valor internacional, que é o que todas as fazem.
4: Evidente.
8: Como é que lida com isso no Brasil, por exemplo, rodoviário? A gente viu que foi a greve dos caminhoneiros que parou o Brasil. Como é que se lida com isso, por exemplo, numa questão de preço de combustível?
4: Olha, normalmente os países não fazem isso que o Brasil fez, tá certo? Por exemplo, aumentou o preço da gasolina e do diesel nos Estados Unidos. Você não viu nenhum programa nos Estados Unidos para reduzir. Até porque se você fizer isso, você anula o papel que o sistema de preço tem na economia. Se o preço fica mais caro, você reduz o consumo. Você busca formas alternativas. Se o governo diz assim, não, fica tranquilo que você não vai acontecer nada, a empresa não se mobiliza, né? Ela continua operando como se nada tivesse acontecido.
3: Mas o governo pode fazer política pública, né? Para quem precisa, proteger.
4: Pode. Mas a história de você neutralizar o papel, o sinal de mercado, não é bom, certo? Então, enfim...
5: Só se faz isso em último caso, mas o governo está no papel dele.
3: É, a subvenção para o diesel talvez faça um pouco de sentido, né? Você imaginar que se espalhou por alimentos e aí pega muita gente de classes, né, mais baixas.
4: Não, às vezes o governo tem estoques reguladores, ele tem estoques de produtos, ele pode, tem várias formas de atuar. Mas o mais fácil no Brasil é conceder o subsídio, né? Porque você não altera de maneira importante o preço que deveria ser se...
8: Ô ministro, o senhor é favorável à privatização da Petrobras. Aí a Sheila emendou Correios. É melhor passar essa resposta. O senhor é favorável à Petrobras, imagina os Correios com o prejuízo que dá.
6: Eu insisti. Qual é o modelo ideal para os Correios? Qual é a solução? É a privatização? É um modelo... Porque não sai.
4: No Brasil a privatização. Mesmo nos países que tinham zero de interferência nas empresas estatais, como era o caso do Japão, acabaram se convencendo que é melhor privatizar. O Japão privatizou os Correios, né? Tem países que não privatizam por razões históricas e tudo mais. Mas no caso dos Correios no Brasil, está provado, né? O Correio não foi capaz, devido a administrações pouco eficientes, de se modernizar, né? De perceber as transformações que começavam a acontecer no sistema de transporte.
7: E se teve um setor que cresceu, né, ministro? É esse de entrega, né?
3: Essa entrevista recentemente a ministra do Orçamento e Gestão, a Esther Dweck, e ela trouxe um ponto que eu acho que é interessante, importante da gente refletir, né? Que é o fato dos Correios terem uma função social, de estar em lugares onde são muito pequenos e onde não tem lucratividade. Então, o Correio tem um papel social também, né? Como dar conta disso?
4: Ah, isso é fácil. Como foi feito na privatização da Telebrás. Você estabelece na privatização uma série de condições em que o comprador da empresa, ela vai continuar fazendo aquele serviço.
5: Vai levar só o filé.
4: Vai levar.
8: Pega o filé mignon e o osso. O saneamento teve isso, o saneamento agora também.
5: Entra como condição, né?
4: Entra como condição. Isso é outra coisa que a esquerda no Brasil fala sem sentido, né?
8: Mas tem hoje, por exemplo, porque muita gente diz que, conforme a Thaís falou, como houve um avanço, uma entrada muito grande de diversas empresas nesse setor, perderam o timing de ter feito a privatização.
4: Exatamente.
8: E que se hoje fizer, não sabe-se nem se você consegue essa atratividade. Exatamente. Toda, porque o tamanho já não é o mesmo.
4: Não, eu acho até que o Correio pode caminhar para extinção, pura e simplesmente, né? Porque... A não ser que o governo dê um incentivo tão gigantesco, quem é que vai comprar hoje uma empresa com esses problemas estruturais, com os riscos que ela
8: parece
4: tem?
8: Parece que 70%, a gente outro dia mostrou no Jornal da Band, eu acho que 70%, algo do tipo, dos funcionários tem processos trabalhistas contra os próprios Correios. Imagina o passivo que você tem para quem eventualmente assumir isso. Aí teria que dividir, talvez deixar o passivo para trás. Não sei nem se é possível.
4: Eu acho que o Brasil perdeu a chance de privatizar o Correio no governo Bolsonaro. Eu acho que poderia ter chegado naquele momento e privatizado. Hoje eu não sei se é viável.
8: O Paulo Guedes chegou a falar durante a campanha e tudo que até Petrobras, como o senhor defendeu, iria privatizar. Acabou não fazendo nem os Correios.
5: E ele falou que seria a favor. Agora os Correios foram um bom exemplo.
4: O Paulo falou como economista, né? Não como ministro. Porque não é tão simples como ele pensava.
5: Claro. Tem que aprovar no Congresso. Falou em razões históricas. A Petrobras tem uma tremenda razão histórica para continuar aí. Vai aprovar isso.
9: Isso é do tempo do petróleo é nosso, mas eu conheço bem.
8: Você leu sobre o assunto?
3: Eu não
9: li sobre passeata.
8: O Maílson, a gente está caminhando para o final do programa. Só te perguntar ainda sobre a questão do tarifaço. A gente falou, a Juliana citou, por exemplo, a possibilidade de diversificação. Esse acordo da União Europeia, sua expectativa, dá para o Brasil, a gente falou de China muito grande, dá para o Brasil realmente buscar outros mercados e substituir os Estados Unidos? Se isso pode acontecer, em quanto tempo? Como é que é essa construção olhando para a situação de momento?
4: Olha, em tese dá, né? Vai depender de as empresas ganharem competitividade, serem capazes de vender produtos mais baratos que os seus concorrentes, né? Ter uma ação do governo, né? Não é ação do governo, quando a gente pensa em ação do governo no Brasil, é subsídio. Todos os países importantes no comércio exterior têm organizações que orientam exportadores, buscam mercados, buscam tratados de comércio para facilitar as trocas. O Estado tem uma função.
7: A gente não faz isso?
4: A gente faz. E às vezes até bem, né? Por exemplo, essa organização que cuida do comércio exterior, esqueci do nome deles aqui agora.
8: Apex?
4: Exatamente, a PEC. A PEC ela faz um bom trabalho nesse ponto, certo? Mas eu acho que o governo tem um papel de orientação, de busca de mercado, de busca de tratados, né? Por exemplo, a negociação entre o Brasil e a União Europeia é uma ação do Estado para facilitar o comércio, né? Reduzir barreiras e assim por diante, né? E são tratados, né? Claro que tem o Trump hoje, que tratado para ele não vale mais nada.
5: Vale, né?
4: Então, ele tem um tratado com o México e o Canadá, né? E que as tarifas são aquelas negociadas, né? Mas ele nem olha para isso, né? Ele quer a lei da selva. Eu falei aqui nas nossas conversas, antes de o programa começar, que eu estava ficando otimista, tá certo? Apesar de tudo isso. Mas por quê? Porque se você olhar a história recente do Brasil, As grandes transformações institucionais ocorreram em momentos de crise. Claro que tem transformações que ocorrem fora desse período, mas as grandes foram nesse período. E eu identifico três grandes momentos. O primeiro é o do início do regime militar, né, em que a empresa de São Paulo se aliaram a patentes militares, empresas do Rio, criaram um instituto chamado IPES, Instituto de Pesquisas Econômicas e Sociais, e esse estudo tinha o objetivo de derrubar o João Goulart. Mas alguém deve ter feito a pergunta, e se derrubar, como é que a gente vai fazer? Tem que ter um programa. Então eles contrataram vários estudos para mapear os problemas do Brasil, identificar as ações, sugerir reformas, né? E nesse período, é o período auge de crescimento do país, porque eles fizeram, em 3 anos do Castelo Branco, eles, claro que é uma ditadura que era menos complicada, eles fizeram a reforma tributária, a reforma do sistema financeiro, a criação do Banco Central, a reforma administrativa, a reforma do crédito rural. É um conjunto amplo de reformas que gerou ganhos de eficiências e produtividade que impulsionaram a economia brasileira. O segundo é o período do presidente Fernando Henrique Cardoso, né? Que é o fim da hiperinflação, que teve uma importância enorme para a produtividade, mas naquela época havia... Eu e o Mitz lembramos disso, a pessoa dizia assim, olha, será que vai dar errado como os outros, né? Então, fazer reforma era uma maneira de fortalecer a confiança no plano real. E daí vieram a lei de responsabilidade fiscal, o início da privatização, concessões e assim por diante. Então, aí tinha um presidente líder, além de líder chamoso, tá certo? Com grande capacidade de comunicação.
5: Conseguia, antes de ser presidente, convencer o presidente Itamar, que não era fácil.
4: Exatamente, né? Exatamente. Paciência, inclusive, paciência. Né? E o terceiro momento é o do presidente Temer, né? Com o programa Ponte para o Futuro, né? Que foi coordenado com a participação do economista José Márcio Camargo, que era nosso sócio na Tendência naquela época, e veio um conjunto amplo de reformas. A principal dela foi a reforma trabalhista, mas a lei das estatais, e uma série de mudanças que caracterizam o presidente Temer a rigor, se você considerar o tempo que ele passou no governo, 2 anos e pouco, e as reformas que ele fez, como um dos grandes reformadores do Brasil, se não o maior. Né? E tudo isso gerou mais eficiência, melhorou o funcionamento do mercado de capitais, eles criaram vamos dizer, em vez daquela regra que era o Conselho Monetário Nacional que determinava o crédito, a taxa de juros de longo prazo, eles criaram um título com esse objetivo, não é isso? Não é esse juro?
3: Sim.
4: Então, nós estamos nos aproximando desse momento. E só para concluir aqui, o Banco Mundial, ano passado, no seu estudo anual da economia mundial, ele elege um tema, o tema do ano passado foi a armadilha da renda média. E eles mostraram o seguinte: em momentos de crise, independente de quem esteja na liderança, se pode ser a ocasião para formar consensos, para mobilizar a sociedade em torno de um conjunto de mudanças que voltem a impulsionar a economia, a renda, o emprego e assim por diante. E o Banco Mundial usou uma palavra chamada, uma expressão, é o momento de capitalizar a crise. São momentos em que reformas que antes seriam rejeitadas, elas conseguem ser aprovadas. Eu acho que o Brasil está se aproximando desse momento. Não vai ser agora em 2027, no próximo mandato, porque, como eu disse aqui, nem o Lula, nem o Bolsonaro exibem a vontade e a capacidade de liderar esse processo. Mas nós vamos empurrar isso para 2030, aí você terá consolidado mais ainda a percepção de que as reformas têm que ser feitas.
5: Chegou. Poderão ser feitas antes, né?
4: Hã? Poderiam antes ser feitas antes.
10: O Mitre é mais otimista.
4: É, mas olha, mas o Mitre, eu e vocês temos idade para isso, né? Então, no Brasil, esses grandes momentos foram em crise. Né? Claro, por exemplo, a reforma das finanças federais na época que eu estava lá, foram importantes, né? Mas a crise é um momento de gerar as condições institucionais e políticas para um processo de transformação.
11: Queria agradecer ao ex-ministro da Fazenda, economista Maílson da Nóbrega, pela participação aqui no Canal Livre. Obrigado, ministro. Até uma próxima oportunidade. Boa noite.
12: Um prazer participar. Muito obrigado.
11: Adorei.
12: Adorei esse debate.
11: A gente também.
13: A palavra crise significa isso. Crise é buscar a solução.
12: Isso.
13: É isso. A bom, própria palavra.
11: Um bom desfecho,
12: Fernando Mitre. Crise no idioma chinês é uma conjugação com risco e oportunidade.
13: Exatamente. Crise é oportunidade.
11: É, a gente pode aproveitar, além do significado da China, pegar um monte de outras coisas. Que nem quando o senhor falou de Suíça, tem que pegar um monte de outras coisas, deixa para trazer para cá também, além do significado da palavra. Ju, também um beijo para você, Sheila, Thaís Freitas e você, principalmente de casa, pela audiência. É, um bom domingo, resto de domingo aí, boa semana, até semana que vem aqui no Canal Livre. Tchau, tchau.
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15: Filhos, né? Somos de gerações diferentes e falamos para aqueles que estão vivendo a realidade da criançada, da adolescência e às vezes sente uma dificuldade, um ruído nessa comunicação. Por que que é tão difícil a gente se comunicar com idades diferentes?
16: Olha, já teve um tempo que não foi difícil assim, Thaís. Por exemplo, né? Eu venho de uma família que tinha 5 filhos, com idades diferentes, sendo que havia uma diferença de 11 anos entre a mais velha e a mais nova. E naquela época, os filhos eram criados no coletivo, não era um por um. Hoje é mais um por um, né? Mesmo que as idades sejam bem próximas. Então, criando-se no coletivo, os filhos, eles aprendiam os mais velhos a cuidar dos mais novos. Os mais novos, quando precisavam de ajuda, chamavam os mais velhos. E assim, então, na sociedade, era mais fácil a convivência de pessoas de idade diferentes. Aos poucos, a gente foi entrando num tempo que até as indicações de lazer vinham com idade, né? Tal lugar é bom para pessoas entre 25 e 35. Tal lugar é bom para pessoas de 40 a mais. Tal lugar, para 18 a 25, e por aí vai. A gente foi se agrupando em bolhas etárias. E aí ficou muito difícil conviver com o diferente. E o mais novo e o mais velho é o nosso diferente, né?
15: E Miriam, como é que a gente fura essa bolha, né? Essa bolha que quer restringir a gente a conviver simplesmente com aquele grupo da nossa faixa ou no máximo com um ali bem próximo. Como é que a gente faz isso?
17: Eu acho que hoje tem um componente relativamente novo, que é o celular, né? O brasileiro passa, em média, por dia, 9 horas e 13 minutos no celular. Então, que os mais velhos que eu pesquiso mais se queixam é: ninguém me escuta, ninguém me enxerga, ninguém tem interesse nas minhas histórias. Meus filhos e meus netos ficam 9 horas e 13 minutos, em média, por dia no celular. Então, não é questão de furar a bolha, a questão é: uma sociedade que se tornou tão individualista, tão narcisista, tão interessada no próprio umbigo, e não são só os jovens, os adultos também, existe hoje uma solidão enorme. Os mais velhos sofrem muito com isso, mesmo aqueles que se conectam por celular com outras pessoas, mas eu vejo que os adultos e os jovens também estão perdendo a possibilidade de uma conexão mais verdadeira, olho no olho. Então, perdendo a capacidade de enxergar e de ouvir os mais velhos, mas todos os outros.
15: A gente vai ouvir aqui, abrir espaço para ouvir uma mãe. É a Maíra Rodrigues e ela fala um pouco dessa dificuldade de conseguir se conectar com os filhos algumas vezes, simplesmente dessa comunicação entre eles. Vamos ouvi-la.
18: Não passamos por isso, já nascemos adultos, né, que não passamos pela adolescência, que não entendemos as dores deles, né, não entendemos o que eles passam, não passamos por aquilo e não podemos aconselhar, né, mas um bom diálogo sempre resolve tudo, né, a gente insiste até que eles se abrem e começam a falar com a gente.
15: Roseli, insiste, mas eu acho que a grande deixa que ela deu ali é assim, parece que a gente já nasceu adulto, né? E esquece que já viveu essa fase, né? Esquece que já foi adolescente, esquece que já foi criança. Essa, vamos dizer, espécie de empatia, ela é fundamental para a gente quebrar essa, romper e quebrar mesmo essa barreira?
16: Isso mesmo. Olha, é muito comum de quando os nossos filhos se tornam adolescentes, a gente parece que apaga que um dia a gente foi adolescente, que a gente deu cabeçada, que a gente errou, que a gente não gostava de estar com os adultos, queria estar só com os nossos colegas, os nossos pares, os nossos amigos, que a gente desafiava pra caramba, a gente transgredia, mas parece que não, que a gente foi sempre muito bom quando os nossos filhos começam a fazer tudo isso. Inclusive, eles trazem pra gente uma nova linguagem, né? O que é muito importante da gente compreender. Porque até durante toda a infância, eles foram submetidos à linguagem dos pais. Então, inclusive o bebê pequenininho, né, quando começa a falar, ele nem fala eu, ele fala ele, que é como os pais se referem a ele. Então, ele é ele, né? Na adolescência, eles começam a enxergar o mundo com o olhar deles e não mais por meio do olhar dos pais. E aí eles têm que inventar uma linguagem nova, porque que é isso, dividir, falar a mesma linguagem que os pais? Não, isso é coisa de criança, não é mais, agora eu já cresci.
15: Miriam, quando a gente pensa, né, nessa relação no mundo contemporâneo, pelo menos eu tenho essa percepção, queria te ouvir um pouco sobre isso. Parece que tem uma hierarquia em que crianças e pessoas mais velhas, elas têm as suas vozes minimizadas, que a voz que predomina é realmente a voz do adulto, né? Daquele que está ali numa faixa entre talvez 30 e 50 anos. E quem está abaixo disso tem uma voz um pouco mais baixa. Você também tem essa sensação?
17: Eu acho que os mais velhos, eles não se sentem escutados. É bom eu dizer que eu trabalho com mais velhos mesmo. Mais de 80, 90 e até 100 anos. Então, são pessoas que tiveram essa socialização que a Roseli falou, de famílias grandes, né, de muitos irmãos, de primos, e que perderam todos eles. Então, que hoje convivem com os filhos, com os netos e até com bisnetos. Agora, Thaís, eu percebo que as crianças tem um poder enorme nas famílias. Elas são, assim, elas adquiriram uma voz que a minha geração não teve. Eu não tive, quando eu era criança, a voz que as crianças têm hoje. Elas aprendem.

0: eu acho que estão esses mais velhos, que são bem mais velhos, e que não se conectam tanto com as redes sociais, eles estão cada vez mais sozinhos.
1: A gente vai falar muito sobre acolhimento hoje aqui no programa Seus Filhos, o acolhimento em todas as faixas etárias, como todo mundo pode aprender, né, se tiver aberto para isso. Mas antes, a gente tem a Roseli Sayão trazendo a dica, como sempre, para a gente refletir um pouco mais sobre esse assunto. Qual é a sua indicação, Roseli?
2: Hoje eu vou, Thaís, vou indicar um filme. É um filme da minha juventude, mas que eu acho um clássico quando a gente fala de relações intergeracionais, né? O título do filme é Ensina-me a Viver. E é uma história incrível de um adolescente que ele está sempre de preto e ele é obcecado pela morte. E ele vive tramando o próprio suicídio. Até que um dia ele vai num velório, num enterro, ele adora ir atrás da morte, né? E conhece lá uma senhora de mais de 80 anos e eles começam uma amizade inusitada. E ele aprende com ela a enxergar o mundo de maneira diferente. Aprende, portanto, com ela muitas lições de vida. Eu acho esse filme maravilhoso. Ensina-me a Viver. Ele é de 1971.
1: Miriam, Roseli, eu quero começar esse bloco trazendo a participação de uma avó. É a Eneida Guido. E ela disse que aprende constantemente. Vamos ouvi-la.
3: Eu vivo a minha experiência de avó entre a convivência com os meus netos e o cuidado da minha mãe com Alzheimer. E essa convivência de cuidado da Bisa os leva também a uma convivência familiar extensiva de proximidade. E essa proximidade familiar me proporciona a possibilidade de ensiná-los princípios que para mim são fundamentais, né? Eu procuro demarcar minha convivência com os meus netos a partir desses princípios. E eu quero ser, na vida dos meus netos, aquilo que os meus avós são para mim. Memórias afetuosas e significativas.
1: E essa comunicação, essas memórias afetuosas, elas vão sendo construídas ao longo do tempo, passando e transmitindo exatamente esse dia a dia, essa história, essa trajetória, né? Miriam, eu queria te ouvir um pouquinho sobre isso.
0: Olha, uma coisa linda que aparece na minha pesquisa, que eu acho que é relativamente nova, é exatamente essa convivência de diferentes gerações, mas que não existe mais aquela barreira que existia antigamente. Então, uma coisa que é interessante, os homens que são avós, eles têm uma presença, um carinho, um amor pelos netos que eles não puderam vivenciar com os filhos, porque estavam trabalhando. Estavam se dedicando 24 horas por dia a prover a família, a conviver no mundo do trabalho. E as mulheres mais velhas, elas dedicam tempo aos netos, mas elas priorizam a liberdade. Porque elas passaram a vida inteira cuidando de filhos dentro de casa. E agora, depois de mais velhas, elas querem liberdade. Não é que elas não cuidam dos netos ou não convivem com os netos, mas elas falam muito mais das amigas. Liberdade para elas tem menos a ver com família e mais a ver com amizade. E os homens invertem a equação. Eles, para eles, a velhice é uma vida com a família. E não é à toa que eles, quando ficam viúvos ou se separam, recasam mais rapidamente, porque eles valorizam esse mundo familiar. Já elas não querem mais se casar. Elas querem liberdade, liberdade, liberdade e amizade. Então, eu acho que é interessante como na velhice, homens e mulheres ganham o que eles não puderam ter na vida mais jovem e na vida adulta.
1: E eu acho bacana a gente trazer essa percepção, né? Você falou do pai, eu senti muito isso. Eu vejo meu pai hoje, por exemplo, muito mais presente ali.

0: no dia a dia, fazendo coisas que, como pai, talvez ele não tivesse feito com os meus filhos, né? Um convívio muito mais até presente, e vai no parquinho, e tem uma paciência até um pouco maior. E os avós têm esse papel, né, Roseli? A gente sempre brinca aqui, porque tem aquela crise de geração entre os pais e os avós. Então, os pais cobrando, você não pode mimar, você não pode fazer tudo o que ele quer. Mas são os avós, é outra geração, é outra etapa, e é outro compromisso com essas crianças, né? É importante reforçar isso para quem está acompanhando a gente também. Nessa geração, tudo bem fazer isso tudo.
1: Nós passamos de uma geração que tinha os próprios pais como referência de conhecimento, e aí nós pulamos para uma geração que considera que os pais não têm que se meter, quando os pais ficam com seus filhos, eles querem orientar, faz isso, não faz aquilo. Agora, esses avós com os netos, eles têm que mimar mesmo, né? Porque eles deram muito duro na vida com os filhos. Tinham que... Na época a gente nem falava educar, a gente falava criar. Criaram os filhos, o pai tinha pouca relação com os filhos, porque ele estava absolutamente ocupado em ser o provedor de toda aquela família. E a mãe muito ocupada em administrar a casa, a vida do marido, e pouco tempo tinha de estar junto com os filhos, fazer um passeio sem nada a ver a não ser a relação entre eles. Então, hoje os avós podem fazer isso e devem fazer. E olha, pais e mães, papel de avós é mimar mesmo. É por sorte que as crianças têm os seus avós. Porque ser pai e mãe é dureza, a gente tem que ser careta, a gente tem que conduzir muita coisa na vida deles. E os avós curtem. E isso é tão importante para eles, vai ser uma memória afetiva, que a gente falou, né? Muito importante à medida que eles vão crescendo.
0: A gente está falando aqui de diferentes gerações e olhando para a sociedade como um todo, esquecendo até essa questão da faixa etária e de como isso pode impactar nessa comunicação, a gente está muito intolerante, né, com o diferente, intolerante com a opinião do outro. E isso, quando a gente coloca a questão da idade em jogo, na equação, parece que fica ainda mais evidente. Você também tem essa percepção?
2: Olha, eu acho que a gente está muito mais egoísta e paradoxalmente mais solitária, mais triste, com muito menos conexão e muito menos comunicação. Isso, como você falou, não é uma coisa de faixa etária. Eu estudo muitos casais que não sabem como se comunicar. Ou se comunica na briga, ou se comunica no sexo, ou se comunica na traição, mas não consegue dizer o que precisa e ser escutado. Porque eu acho que o grande problema, não sei se a Roseli vai concordar, é que as pessoas não escutam. Elas só escutam elas mesmas, ou quem fala a mesma coisa que elas falam. Então, tem uma dificuldade de escuta que eu não vejo como a gente pode sair disso sem tomar consciência que sem essa escuta vai ficar um barulheiro, uma gritaria e ninguém vai se entender. E eu acho que é isso que está acontecendo no Brasil, no mundo, mas pior, dentro das nossas casas. Porque a maior violência, existe violência física sim, mas existe violência psicológica e violência verbal dentro das nossas casas. E a maior parte dessa violência é porque as pessoas não conseguem escutar o outro. Não, além de não enxergar o outro.
1: Nós chegamos num ponto do individualismo que entre mim e aquilo que eu quero não há nada, nem ninguém. É só a gente observar no espaço coletivo como as pessoas se trombam. Se empurram. Se uma pessoa quer ver uma coisa e tem alguém na frente, ela vai empurrando a pessoa que está na frente. Não há um pedido de com licença, nada, né? E eu reclamei que isso acontece, reclamei para os meus filhos, que isso acontece muito mais comigo, que sou bem mais velha, né? E aí eles concordaram que isso acontece com todos e que não era porque eu era mais velha. E aí dia saímos juntos e meu filho percebeu que acontece muito mais. Eu sou absolutamente invisível no espaço público.
2: Isso.
1: Ele até me deu uma dica: se você usar a bengala, de vez em quando eu tenho crise de coluna, eu uso a bengala, né? Se você sair com a bengala, você vai se tornar visível por causa da bengala e não porque você é uma pessoa velha. Olha que interessante.
0: Como mudar essa realidade, né, da invisibilidade, principalmente entre os mais velhos? Mas antes eu queria que você trouxesse aquela dica para a gente refletir de uma forma mais profunda sobre esses temas que a gente está conversando por aqui.
1: Sim, eu trouxe uma dica que é um blog de uma casa onde os mais velhos vão para estar entre eles, para morar junto, né? Esse blog tem um artigo que fala a importância da relação intergeracional para o ser humano. Esse é o título do artigo: a importância da relação intergeracional para o ser humano.
0: Roseli, eu quero começar trazendo aqui a Patrícia, ela que é coordenadora pedagógica e vai falar um pouco sobre a experiência disso no ambiente escolar.
3: A criança é capaz de construir o próprio aprendizado. Em um ambiente preparado, com materiais organizados de forma acessível, ela escolhe atividades de acordo com seu momento de desenvolvimento e aprende pela experiência, pela repetição e pela descoberta. Um exemplo disso acontece quando uma criança encontra uma solução diferente para um desafio ou faz uma pergunta que nos faz enxergar algo por outro ângulo. Esse aprendizado é compartilhado. Adultos e crianças crescem juntos.
0: É isso, Roseli. Quando a gente está falando desse cenário de inclusão, é fundamental o papel da escola e essa troca desde os primeiros anos de vida?
1: Fundamental. É uma pena que a gente considere ainda uma organização que seleciona as crianças a partir da data de nascimento delas. Então tem as crianças de 6 anos, de 7 anos, de 8 anos. Às vezes tem uma ou duas, né, que ficaram um pouco para trás no aprendizado e aí começam a fazer parte de um grupo que tem uma idade um ou dois anos a menos. Nós deveríamos ter na escola uma organização que permitisse que os alunos, em vários momentos da sua aprendizagem, em várias idades diferentes, pudessem interagir durante as aulas, não apenas no recreio. Durante as aulas, às vezes uma outra criança alcança melhor o tipo de aprendizagem que uma outra criança está com dificuldade de aprender com a explicação do professor. E com um colega mais velho e às vezes até mais novo, ele entende na hora: ah, é isso? Ah, é simples. Então, é bom que as escolas atentem para isso, e se elas não conseguem mudar a organização de uma hora para outra, pelo menos que promovam aulas em que as séries se misturem, para que os alunos possam aprender uns com os outros, mais velhos com mais novos e vice-versa, e também para que eles aprendam a cuidar uns dos outros, tendo idades diferentes.
0: Miriam, quando a gente olha para esse cenário pensando na inclusão, o primeiro passo é entender que todo mundo tem algo a ensinar e todo mundo tem algo a aprender?
2: Eu acho que todo mundo tem algo a escutar. As pessoas acham que são amadas porque falam bonito, mas ninguém ama quem fala bonito. As pessoas amam quem escuta bonito. Só que todo mundo quer fazer curso de oratória. Ninguém faz curso de escutatória. Então, se a gente aprender... Eu acho que o maior capital hoje de uma pessoa é saber escutar o outro. Porque se você escuta, se você tem curiosidade, se você tem interesse, se você tem empatia, é a melhor forma de cuidado. Eu faço isso com os meus... Eles dizem que eles são meus velhinhos, né? Porque eles têm 100 anos, 98 anos. Eles me chamam de escutadora de velhinhos. Porque eu gosto de escutar. E ninguém gosta de escutar. E ninguém gosta de escutar os mais velhos. Então, eu acho que o meu jeito de cuidar e de ser cuidada é escutar e ser escutada.
0: Nesse debate mais amplo, quando a gente fala de escuta, A sociedade como um todo, você olhando nessa reta final do programa, você está mais otimista? Você acha que a gente tem condições de realmente mudar esse cenário? Levando em consideração que a gente está vivendo nesse ambiente digital, né? Um ambiente que ele é massivo, que muitas vezes essa inclusão não está ali para todo mundo, seja pela questão econômica, seja mesmo pela questão etária. Você consegue enxergar que a gente pode dar uma olhada para trás? Eu penso muito naquela ideia de estudar história. Para a gente mudar o futuro, a gente precisa olhar para o passado e olhar e escutar principalmente quem é mais velho, por exemplo, pode trazer boas dicas e boas oportunidades de entender como melhorar lá para frente.
2: Thaís, eu sou antropóloga, né? E antropóloga não pode julgar se está certo, se está errado, se está melhor, se está pior. Se você me pergunta se eu sou otimista com relação à sociedade brasileira, não. Não sou nada otimista, porque eu não vejo as pessoas com o movimento de sair do alto que a Roseli falou. Está piorando. É autoestima, autocuidado, alto. Ninguém está muito curioso, interessado em aprender com as diferenças. Agora, do ponto de vista individual, eu acho que hoje nós temos tanta informação para sair dessa situação, que quem fizer um trabalho de escutar, de se abrir, de ter essa curiosidade por aprender, até a ser uma pessoa melhor, mas com os outros, tem essa possibilidade, é uma escolha. Só que nossa cultura não está dando muita margem para essa escolha nesse momento. Acho que aí nós temos que ter a coragem de sair dessa situação e criar relações dentro de casa, dentro do trabalho, dentro da escola, como nós estamos fazendo agora, de escuta. Então, não é que eu sou pessimista. Em termos culturais, eu acho que nós estamos mal, mas nós temos essa escolha de criar grupos que não são bolhas de pessoas que querem mudar o mundo, como nós.
0: Agora, para criar essa coragem, Roseli, que dica que você traz para quem está acompanhando o programa Seus Filhos?
1: Eu trouxe a dica de um livro que eu acho muito interessante, porque fala um pouco sobre esse diálogo dos avós com os netos, dos mais velhos com os mais novos. E os mais novos, eu acho que iriam adorar conhecer um pouco pela transmissão verbal um mundo que eles não conheceram, que é o mundo em que os avós viveram. Eu ouvi um avô dizer, né, de que ele pegou o tempo de que para fazer uma ligação para um outro município tinha que falar com a telefonista. E aí a neta perguntou do telemarketing, que é o mundo dela, né? Então, conhecer esse mundo que quando ela nasceu já tinha acabado é muito interessante. Esse livro fala disso, o título é Intergeracionalidade, Cartas na Mesa. É muito interessante.
0: Intergeracionalidade, Carta na Mesa é a indicação da Roseli para ajudar a gente a pensar um pouquinho mais sobre esse assunto. E com essa dica, eu te convido a compartilhar esse programa, a ouvir mais uma vez, a pegar essas dicas e trazer para a prática, realmente acompanhar, conversar sobre elas. 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Compartilhe à vontade. E um beijo especial para a nossa convidada dessa última hora, conosco por aqui, antropóloga e escritora Miriam Goldenberg. Miriam, que papo bom e que você possa retornar com a gente para a gente ter outras conversas boas como essa.
2: Estamos juntas. Juntas nós vamos mudar o mundo.
0: E o meu beijo especial para minha companheira de sempre aqui no programa Seus Filhos. Obrigado pelos ensinamentos e até a próxima, Roseli.
1: Até a próxima, Thaís.
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0: O Chile é um dos países mais visitados pelos brasileiros, que buscam por belas paisagens e boa estrutura. A porta de entrada costuma ser a capital. Santiago reúne boa gastronomia, ótima oferta hoteleira, parques agradáveis, centros de compras e uma interessante atmosfera de cidade grande. Maior edifício da América do Sul, o Sky Costanera se tornou atração obrigatória na cidade. Do mirante é possível ter uma visão 360 graus da capital chilena.
1: Esta escada rolante nos leva para o último andar do edifício, de número 62. E a grande diferença é que ele é aberto, ele não tem teto.
0: Inaugurado em 2015, o edifício possui 300 metros de altura e recebe mais de 1.000 visitantes por dia.

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0: Declarações de Javier Milei abrem crise diplomática entre o Brasil e a Argentina. O embaixador brasileiro em Buenos Aires se reúne com o chanceler Mauro Vieira em Brasília.
1: Depois do tarifaço americano, Lula negocia com Xi Jinping acelerar acordo comercial Mercosul-China. País também fala em ampliar parceria com a Coreia do Sul.
0: Cotação do petróleo despenca com pausa nos ataques dos Estados Unidos ao Irã. Um dos motivos seria a falta de munição para a defesa.
1: Partido Novo oficializa a candidatura de Romeu Zema para a presidência da República. Ex-governador de Minas critica a polarização na política.
0: E você vai ver também nessa edição.
2: Demora da justiça garante impunidade para agressores de mulheres. Mais de 300 mil processos perderam a validade nos últimos anos.
3: Morte de corredor em maratona em São Paulo acende alerta sobre a falta de obrigatoriedade de equipamento de emergência nas provas.
2: Incêndios na França e na Espanha já levaram mais de 300 mil pessoas a abandonarem suas casas. Nova onda de calor pode agravar a situação.
3: Teatros históricos construídos durante o ciclo da borracha na Amazônia se tornam patrimônio cultural mundial da Unesco.
0: Boa noite.
1: Boa noite para você. Um homem foi preso depois de atropelar e matar um gari em São Paulo. O motorista tentou fugir, mas acabou fazendo o teste do bafômetro. Ele estava bêbado.
4: Domingo. Faltam 20 minutos para as 11 da noite. Coletores de lixo trabalham na zona oeste de São Paulo. Tudo seguia normalmente, até que um carro em alta velocidade atropela um dos funcionários da limpeza urbana. A imagem é forte e por isso foi congelada. As pessoas no local se desesperam. Diego Rafael da Silva, de 19 anos, chegou a ser levado para o hospital, mas não resistiu. Ele deixa uma filha pequena e esposa grávida de 4 meses. O motorista do carro, Guofang Huang, 53 anos, tentou fugir, mas foi perseguido por um motoboy que o obrigou a voltar para o lugar do atropelamento. Ele foi preso na sequência. Aqui nesta delegacia, o motorista, que tem nacionalidade chinesa, precisou contar com a ajuda da filha como intérprete. Ele passou pelo teste do bafômetro, que apontou um nível altíssimo de embriaguez. Testemunhas relataram que o motorista estava tão bêbado a ponto de ter dificuldade em se manter em pé. Guofang Huang vai responder por homicídio doloso, quando se assume o risco de matar. Na zona sul de São Paulo, outro acidente envolvendo o consumo de álcool. O motociclista sozinho bate num poste. Minutos depois, mesmo com carros sinalizando o acidente, um carro em alta velocidade não consegue parar. Atropela e arrasta o motoqueiro, que morreu no hospital. O caso aconteceu na madrugada de hoje. O motorista estava bêbado e foi preso. Na semana passada, mais um caso de imprudência no trânsito tirou a vida do policial Fábio Ferreira de Souza. Ele foi atropelado em São Paulo por um carro em alta velocidade na contramão. Na noite do atropelamento, o motorista Bruno Shimizu gastou mais de 3 mil reais em bebidas. Bruno, que já se envolveu em outro acidente com morte, quando menor de idade, teve a prisão em flagrante, convertida para preventiva.
0: E no Paraná, uma mulher embriagada foi detida depois de atropelar um homem. Câmeras de segurança flagraram o momento em que a motorista atropela o homem, de 78 anos, em Cascavel. Ela ainda bate o carro estacionado, num carro estacionado e sobe na calçada. Você vê que, antes de descer, a mulher e o passageiro jogam garrafas de bebidas alcoólicas numa lixeira. A vítima foi socorrida com ferimentos leves, felizmente. A motorista foi detida depois de fazer o teste do bafômetro, mas acabou liberada depois de pagar a fiança.
1: Uma câmera de segurança registrou um acidente fatal numa praça de pedágio no interior de São Paulo. O carro, em altíssima velocidade, bate numa viga de concreto e voa. O teto da cabine desaba. Veja novamente em câmera lenta o acidente que aconteceu na região de Campinas. O motorista, de 24 anos, foi socorrido, mas não resistiu. Outros carros foram atingidos pelos destroços e 7 pessoas ficaram feridas.
0: Que coisa horrível. A polícia procura uma quadrilha que invadiu um condomínio em São Paulo. Os ladrões usaram tinta para cobrir as câmeras de segurança e invadir o prédio. Mas o porteiro percebeu e acionou uma empresa de segurança privada. As imagens da fuga mostram um dos criminosos atirando contra os seguranças. Ninguém foi atingido.
1: A justiça decidiu manter a prisão do homem acusado de importunação sexual na academia de um condomínio na Bahia.
5: Preso desde o fim de semana, Pedro Henrique Salles, de 21 anos, preferiu ficar em silêncio durante o depoimento à polícia. Na audiência de custódia, a justiça decidiu que ele deve continuar preso. O homem foi encontrado em uma casa em construção em Simões Filho, da região metropolitana de Salvador. Segundo a polícia, ele tentou fugir e arremessou pedras contra os agentes.
6: A prisão dá fim às buscas pelo suspeito, mas abre uma nova frente na investigação. Agora a polícia quer saber como ele conseguiu permanecer escondido por 5 dias e se contou com a ajuda de outras pessoas para tentar escapar da justiça.
7: Estava sendo montada essa estrutura para facilitar a fuga dele e facilitar a evasão de alguém. Para dificultar o cumprimento de ordens judiciais, constitui esse crime de favorecimento pessoal.
5: Segundo a polícia, Pedro tem um irmão gêmeo. O jovem teve que se afastar do trabalho durante os dias em que o irmão ficou foragido. A semelhança física entre eles o colocou em risco. A delegada reforçou que o irmão não é investigado e colaborou com a polícia durante as buscas. O caso ganhou repercussão depois que uma mulher de 35 anos viu a gravação do próprio treino e descobriu que estava sendo observada pelo morador do prédio enquanto ele se masturbava atrás dela. Os moradores do condomínio decidiram expulsar Pedro Henrique do prédio onde morava com a mãe e o irmão. Depois da conclusão do inquérito, o Ministério Público vai analisar o caso e decidir se apresenta denúncia contra o investigado. O crime de importunação sexual prevê pena de 1 a 5 anos de prisão. Em Salvador, a polícia investiga um outro caso de importunação também num condomínio. Um morador é suspeito de ejacular da janela e atingir uma mulher que estava tomando sol na área da piscina. Os moradores do prédio chamaram a polícia militar, mas o homem não foi localizado. O condomínio vai analisar as imagens de câmeras de segurança para tentar identificar o apartamento e o responsável.
0: Um menino de 7 anos morreu afogado num parque aquático em Pernambuco no fim de semana. Ele caiu numa piscina ao descer de um toboágua e os salva-vidas não viram.
8: Nesta segunda-feira, o local passou por perícia. Os investigadores recolheram imagens e materiais que possam ajudar nas investigações. Brian Henrique tinha ido com a mãe e com amigos até o Olinda Via Parque no último sábado. Quando ele desceu de um toboágua, caiu na piscina infantil. A mãe afirma que nesse momento estava no banheiro e quando voltou, encontrou o filho desacordado. Uma amiga da mãe do garoto conta que não sabia que a piscina mudava de profundidade. Ela varia de 75 centímetros a 1,45
9: metro. A piscina, que a gente estava de frente para a piscina, era rasa. A gente entrou, batia no joelho. Sendo que do outro lado era fundo e a gente não sabia. Tinha 2 salva-vidas lá, mas eles não viram a criança se afogando, né?
8: Outras pessoas resgataram o menino dentro d'água. A equipe do parque fez os primeiros atendimentos, mas ele chegou sem vida ao pronto-socorro. O parque foi fechado imediatamente e não tem previsão de reabertura. Brian foi enterrado ontem e a polícia abriu uma investigação para apurar responsabilidades.
1: Ainda hoje, a repercussão após os ataques do presidente argentino a Lula durante o lançamento da candidatura de Flávio Bolsonaro. Declarações de Javier Milei levaram à convocação do embaixador e repercutiram na imprensa argentina, que destaca a maior crise diplomática em décadas entre Brasil e Argentina. Os detalhes daqui a pouco.
2: A Europa se prepara para uma nova onda de calor que pode dificultar o combate aos incêndios florestais. Mais de 300 mil moradores foram obrigados a sair de casa na França e Espanha.
10: Por onde o fogo passa, não sobra praticamente nada. Em Gironde, no sudoeste francês, 240 casas foram destruídas e 13 mil empresas estão fechadas. A frente do fogo chegou a 15 quilômetros da área metropolitana de Bordeaux, mundialmente conhecida pela produção de vinhos.
11: Em Gironde, atualmente, on a un feu inédit.
10: O ministro do interior disse que o incêndio florestal ganhou vida própria e que bombeiros enfrentam uma situação sem precedentes. Pelo menos 220 mil pessoas, entre moradores e turistas, foram retiradas de casas e hotéis. Famílias estão abrigadas em centros de acolhimento. Em reunião de emergência, o presidente Emmanuel Macron disse que é preciso desenvolver um tipo diferente de floresta em adaptação às mudanças climáticas. E ordenou o corte de árvores e arbustos para tentar conter a propagação do fogo. Na França, os incêndios se concentram na região sudoeste, onde fica a floresta de Lande, a maior do país. Já na Espanha, onde 36% do território são cobertos por florestas, os focos estão espalhados nas proximidades de Madrid, Toledo e Ávila, além de Valência. Autoridades espanholas ordenaram a remoção de quase 100 mil pessoas de áreas afetadas. Bombeiros aproveitam uma breve janela de condições meteorológicas mais favoráveis para reforçar o combate aos incêndios. Mesmo assim, as autoridades alertam que uma nova onda de calor, com temperaturas próximas aos 40 graus Celsius, pode voltar a dificultar o trabalho das equipes. Os termômetros começam a subir a partir desta quarta-feira. Especialistas dizem que o cenário atual é uma tendência explicada por diferentes fatores.
12: A mudança climática é uma das principais. Quando aquecemos nossa atmosfera, ela consegue absorver mais água da vegetação, ressecando-a mais rapidamente, o que significa que a vegetação se torna mais inflamada.
0: Um iceberg se partiu perto da costa da Groenlândia, provocando agitação no mar e ondas grandes. Você vê nas imagens, elas foram gravadas, elas mostram quando o bloco gigante de gelo vira na água. Não houve feridos. Segundo especialistas, o aquecimento das águas, provocado pelas mudanças do clima no mundo e por fenômenos naturais, tipo El Niño, pode ter causado o derretimento do iceberg.
1: Impressionante, né? Aqui no Brasil, o Rio Grande do Sul está em alerta novamente para o risco de temporais. Isso depois de uma semana de enchentes que causaram prejuízos em mais de 200 cidades.
13: Em Santa Maria, a tempestade chegou com muitos raios. O Rio Grande do Sul começa mais uma semana em alerta. O Instituto Nacional de Meteorologia emitiu um aviso de grande perigo. Entre hoje e amanhã, há risco de temporais acima de 100 milímetros por dia. É muita água. Também são previstos ventos intensos. Em Santo Antônio das Missões, choveu granizo. Mais de 300 casas tiveram danos, principalmente com telhas quebradas e coberturas destruídas. A Defesa Civil diz que a chuva mais intensa deve chegar amanhã, mas a previsão é de ameaça de temporais até a segunda semana de agosto.
14: É um período de bastante precipitação no Rio Grande do Sul.
13: No estado, ainda há mais de 1000 pessoas fora de casa, devido às enchentes da semana passada. Na fronteira oeste, a cheia do Rio Uruguai inundou ruas e casas em cidades como Itaqui e São Borja. Aqui em São Leopoldo, o Rio dos Sinos segue acima da cota de inundação. Esta rua, próxima ao leito do rio, foi invadida pela água. A preocupação dos moradores é com a previsão de mais chuva nos próximos dias.
15: Não vou perder de novo, né? Vou ter que tirar tudo e deixar a casa para trás e depois volto e arrumo, porque ninguém faz nada, né?
13: Desde o início dos temporais, 214 cidades gaúchas registraram danos.
16: Chove, tu fica em pânico, né?
1: É uma corrida contra a chuva, né? E a situação continua crítica no Rio Grande do Sul amanhã. Vai chover muito em pouco tempo. São temporais mesmo, viu, gente? Com raios, granizo e ventania de até 85 quilômetros por hora. Em Santa Catarina chove um pouco também, especialmente ali na pontinha sul do estado. Agora, olhando pelos próximos dias, até o domingo que vem, o acumulado de chuva para os gaúchos pode ultrapassar os 150 milímetros em diversas regiões, em alguns pontos chegar até 250 milímetros. É muita chuva. Todo cuidado nesse momento é importante. Risco altíssimo para enchentes. Já no centro do país, o risco é de queimadas, porque o tempo segue seco, muito calor. Destaque para o Mato Grosso, onde a temperatura fica perto dos 40 graus. Vamos olhar como é que fica agora a capital paulista. Começamos a semana com o céu aberto. Amanhã de manhã pode até ter uma neblina, mas não se engane, o sol vem e vai esquentar até os 29 graus. Continuamos assim pelo menos até a quarta-feira. Outras capitais agora, Porto Alegre, com alerta de tempo severo, que vale praticamente para o estado todo, máxima de 21. Tem pancadas de chuva para o Recife, 30 graus, e também para Belém, 32. Já em Belo Horizonte, sol entre nuvens e 28 graus.
0: um atleta amador experiente morreu depois de participar de uma meia maratona em São Paulo. A morte provoca uma discussão sobre a falta de protocolos de emergência em corridas de rua.
17: O publicitário Júlio Barreto, de 50 anos, era um atleta experiente. Durante anos foi ciclista, até que em 2021 resolveu migrar para as corridas de rua e também fazer trilhas em montanhas. Neste domingo participou da SP City Marathon, uma prova de rua organizada pela Iguana Sports. Ao completar os 21 quilômetros da meia maratona, sofreu uma parada cardíaca. Segundo os organizadores, Júlio apresentou perda de consciência e falta de respostas a estímulos. Ele chegou a ser socorrido, mas morreu. Este médico participou da corrida e se deparou com Júlio caído. Ele relata que houve demora no atendimento e que uma série de erros pode ter contribuído para o que aconteceu.
18: A primeira ambulância chegou com uma equipe de bombeiros, e sem nenhum médico na ambulância. A gente solicitou um DEA e eles falaram que naquela ambulância não tinha DEA. O DEA chegou ali pelo 15º minuto. São várias pequenas falhas que levam ao desfecho ruim.
17: O Serviço de Verificação de Óbito classificou o ocorrido como morte natural. Por isso, a polícia não abriu inquérito. A Iguana disse que se solidariza com a família, mas não respondeu sobre possíveis falhas como falta de desfibrilador. Apesar da popularização das corridas de rua, não há na maioria dos municípios legislação que padronize socorro médico em provas de rua, apenas diretrizes de segurança. Este médico cardiologista diz que exames e consultas são fundamentais para corridas de longa distância, mesmo para pessoas com preparo físico.
19: A primeira mensagem é respeitar e escutar o corpo. Depois disso, sempre, regularmente, frequentar, buscar orientação de um cardiologista especializado nisso para poder te orientar em quais são os exames melhores indicados para você fazer e poder estratificar o seu risco de ter um evento como esse, como uma morte súbita no esporte.
17: Júlio era gerente de uma empresa multinacional. Ele foi enterrado nesta segunda-feira. No ano passado, um estudante de 20 anos morreu depois de um mal súbito durante uma meia maratona em Porto Alegre. O caso deu origem à Lei João Gabriel, que exige um formulário sobre condições de saúde dos participantes de corridas na cidade e obriga os organizadores a oferecerem ambulância com desfibrilador.
1: Um estudo revela que a criminalidade gera um custo bilionário à economia do Rio de Janeiro. Para tentar se proteger, empresas gastam cada vez mais com segurança.
20: Um estudo da Federação das Indústrias do Rio calcula que o custo a mais de empresas com segurança é de quase 10 bilhões de reais por ano. Na conta entram, entre outras despesas, escolta, seguros mais caros, mudanças de rotas e interrupções nas operações.
21: Na minha transportadora atualmente, já é meu terceiro maior custo, ficando atrás só dos impostos, que não tem como correr, e a manutenção veicular, que é muito cara, impactando mais ou menos entre 13% e 14% do meu orçamento, apenas com gerenciamento de risco.
20: A ilegalidade também torna mais caro para uma empresa operar no estado. A estimativa é que o mercado clandestino faça o setor produtivo gastar anualmente mais de 21 bilhões de reais. O principal motivo é o roubo de cargas. Somando os gastos com insegurança e a ilegalidade juntas, o estudo da Firjan calcula um custo adicional de mais de 31 bilhões de reais por ano.
22: É dinheiro que poderia estar sendo utilizado para inovação, para o desenvolvimento, para ampliação, né, dos espaços de trabalho, para geração de emprego, para geração de renda, mas que acabam sendo convertidos necessariamente para quê? Para proteção, para prevenção.
0: No Rio de Janeiro, criminosos usaram 4 ônibus como barricadas durante um enfrentamento com a polícia em Jacarepaguá. O bloqueio afetou a circulação de 19 linhas. Uma base da PM também foi atacada. O conflito começou depois da prisão de um chefe do tráfico na favela Gardênia Azul. Ele é conhecido como Bacurau.
1: A polícia tenta identificar um bando de assaltantes em São Paulo. Uma mulher parada no trânsito é assaltada quando outros motoristas, olha só, começam a buzinar. Ocupantes do carro da frente, que filmavam a ação, são ameaçados por um dos criminosos. Ele chega a bater com a arma no vidro blindado, mas não atira. Na sequência, os quatro bandidos fogem de moto.
0: Hora do futebol, no Jornal da Band, o segundo turno do Brasileirão começou com um impedimento semiautomático como protagonista e com tropeços inesperados dos líderes.
5: Em três jogos da rodada, tivemos ação direta da tecnologia do impedimento semiautomático para anular ou validar os gols. O primeiro jogo foi Santos e Chapecoense. O time catarinense ia empatando a partida no segundo tempo, mas o bandeirinha apontou o impedimento. A tecnologia foi acionada e mostrou a regularidade do gol. E por falar em Santos e Chape, Neymar foi decisivo depois de uma semana de polêmica pela participação num campeonato de pôquer enquanto o time jogava. O camisa 10 fez dois gols e evitou a derrota do Peixe na Vila. Num deles, comemorou respondendo às críticas. Corinthians e Bahia teve pouco futebol e muita confusão. O semiautomático entrou em campo de novo e anulou um gol do tricolor. No fim, empate por 1-1 que manteve os dois no meio da tabela. Fechando a rodada, os líderes Palmeiras e Flamengo entraram em campo e tropeçaram. No Verdão, por causa de uma falha grotesca do goleiro Carlos Miguel. Já no Maracanã, o Flamengo empatou com o São Paulo em 1-1. A vitória chegou a dar as caras no fim do jogo, com Samuel Lino. Mas, de novo, o impedimento semiautomático denunciou a irregularidade. O bico da chuteira à frente da zaga tricolor e gol anulado. No fim das contas, o grande vencedor da rodada foi o Furacão, que ganhou seu jogo contra o Inter por 2-0 e diminuiu a distância para a dupla da ponta da tabela.
1: E olha, para tentar diminuir as polêmicas, a CBF anunciou hoje que vai mostrar a análise completa dos lances em que a tecnologia do impedimento semiautomático for utilizada. Aqui no estúdio com a gente, Craque Neto, para comentar essa rodada que abriu o segundo turno aí do Brasileirão. Boa noite para você, Craque.
3: Boa noite, Adriana Araújo, a maior jornalista desse país, o Eneg também, da Band News. E tá aqui, também aqui do Jornal da Band. A verdade, acho que o semiautomático veio para que possa ajudar os clubes menores, né? Se a gente imaginar das linhas que foram feitas durante esses anos, sem você ter a certeza que aquela linha ela é compatível daquilo que se pensa, não. O semiautomático, se tiver um pezinho, como você falou aqui no intervalo, um pezinho, coitadinho de quem fez o gol. Mas legal para quem não tomou o gol. Que o beneficiado, sem dúvida, foi o São Paulo e o Corinthians dessa rodada de semiautomático. Eu gosto.
0: Agora, a gente viu no jogo do Corinthians, o time que tinha jogado bem na semana passada, ontem não conseguiu desempenhar. E a questão é, o Memphis, será que ele vai renovando o contrato? Pode ajudar? Como é que vai ser isso?
3: Ah, o Eneg, a verdade, o Memphis já renovou o contrato com o Corinthians por 2 anos. Os 45 milhões que deviam para ele, você paga em 4 prestações, 6 meses, que daria os 2 anos. Mas não vai ter mais a mordomia do hotel lá, 15 estrelas, que a Adriana está acostumada a ficar, diga-se de passagem.
1: Quem sou eu?
3: Né? O Chico fica, mas a Adriana não. A verdade é o seguinte, já fez isso com 45 milhões, não vai ter mordomia do polícia, não vai ter mordomia de ficar num hotel como aquele, não vai ter mordomia dos seguranças, vai ganhar um salário e mais, quem vai pagar o imposto é ele. Porque desses 45 milhões, eram 75 milhões que o Corinthians tinha que pagar por causa de em cima dos impostos dos 45. Renovou o contrato por 2 anos, só falta chegar, chega na quarta-feira, porque ele tá em Ibiza, né? O cara tá cansado em Ibiza, né? O cara vai pra Ibiza, ou o cara fica sem roupa, não é verdade? O cara cansa. E tá meio cansado, só apresenta a quarta.
1: Tem que descansar.
3: Tem que descansar
1: de Ibiza.
3: Um pouco de Ibiza.
1: Descansar das férias.
3: É.
1: Flamengo e Palmeiras também não jogaram bem, craque. Enfrentando grandes também, né?
3: É.
1: Mas a turma tá meio desaquecida aí depois da pausa da Copa?
3: Eu acho que está desaquecida por causa da pausa da Copa, mas ao mesmo tempo também são jogos já quinta, domingo, terça. Não é fácil para os jogadores também. Mas por outro lado, o Flamengo empata com São Paulo, poderia ter vencido. E o Palmeiras, de um lance infeliz do Carlos Miguel, que é um baita do goleiro, né? Mas é um goleiraço, perdeu o jogo pro Atlético de 2-1, mas eu acho que dificilmente alguém tira o título do Palmeiras. Eu acho que só quem tira o título do Palmeiras é o Flamengo, mais ninguém.
1: Tá certo. Obrigada,
3: Obrigado, Neto. Obrigado a vocês, é um prazer estar
1: Vamos
3: com vocês.
1: Vamos começar a semana com você.
3: Muito bem, Adriana.
1: Tchau, tchau.
4: Até mais.
1: Mais um caso de tentativa de feminicídio. Lucas Plácido Barbosa, que não aceitava o fim do relacionamento, jogou álcool e ateou fogo na ex-mulher em Brasília. Ele também sofreu queimaduras e foi preso enquanto recebia atendimento médico. A vítima está internada em estado grave. A irmã dela e o cunhado ficaram feridos ao tentar impedir o crime.
4: Mais de 300 mil processos de violência contra a mulher prescreveram no Brasil nos últimos 5 anos. A lentidão da justiça permite que milhares de agressores fiquem impunes.
6: 22 anos de impunidade. Marielle foi vítima de agressões e ameaças do ex-marido logo depois que se casou. Ela quase foi morta em um dos episódios de violência. Marielle denunciou o agressor e, por conta das ameaças que sofreu, precisou deixar a cidade de Juazeiro do Norte, no interior do Ceará, onde morava. Foram 3 processos contra o ex-marido. Todos eles prescreveram na justiça.
7: Violência psicológica, depois a verbal, e progressivamente vai piorando, né? Então a violência física, violência sexual, patrimonial, em níveis cada vez mais graves. Como eram 3 crimes, ele foi prescrevendo um de cada vez. Que eles tinham, porque cada crime tinha prazo de prescrição diferente.
6: O homem que tentou matar Marielle continua solto e segue um duelo contra a ex-mulher nos tribunais, pedindo à justiça a redução de pensão que é obrigada a pagar ao filho. Marielle é uma entre as milhares de mulheres vítimas não só de homens violentos, mas também de uma justiça ineficiente. Mais de 300 mil processos judiciais de violência contra a mulher prescreveram entre 2020 e 2025 no Brasil. 1 em cada 4 casos foram arquivados após a perda do prazo legal para o julgamento. Com isso, os agressores ficaram sem punição.
23: São processos que simplesmente foram extintos pela lentidão do judiciário brasileiro. Seja porque o caso não foi julgado dentro do prazo ou porque houve demora na execução da sentença.
6: Os dados dos tribunais de justiça do país colocam Minas Gerais à frente nesse ranking, com mais de 77 mil processos prescritos. É mais do que o dobro do estado de São Paulo, que aparece em segundo lugar. Na sequência, estão Bahia, Paraná e Mato Grosso. Lá, em 38% dos casos, os agressores chegaram a ser condenados, mas não foram presos no prazo de 2 anos. E o crime prescreveu.
24: A prescrição é uma frustração para essas vítimas. É um sentimento de que o Estado não se importou com o processo dela em tempo hábil. E a justiça que tarda, ela é uma justiça falha.
6: Para a advogada, o judiciário precisa dar respostas mais rápidas. Mas a solução do problema também passa pelo investimento em outros setores.
24: Ampliando o número de agentes públicos em todas as esferas, na segurança pública, no judiciário. É preciso que haja mais agentes disponíveis para essa investigação e para essa persecução penal.
1: Saiu uma nova pesquisa com as intenções de votos para presidente. Vamos ver.
2: O presidente Lula lidera o primeiro turno com 42%, seguido pelo senador Flávio Bolsonaro com 33%. Na sequência aparecem Ronaldo Caiado com 6%, Redan Santos com 5% e Romeu Zema com 3%. Augusto Cury tem 2% e Cabo Daciolo 1%. 6% dos entrevistados votariam em branco ou nulo e 2% não sabem ou não responderam. Na simulação do segundo turno, Lula tem 47% e Flávio Bolsonaro 43%, um empate técnico dentro da margem de erro que é de 2 pontos percentuais. Empate técnico também no cenário em que o presidente Lula aparece com 46% e Romeu Zema com 42%. Na disputa contra Ronaldo Caiado, outro empate técnico. Lula tem 45% e o ex-governador de Goiás 43%. No último cenário pesquisado, Lula tem 47% e Renan Santos 39%. A pesquisa completa está disponível no portal band.com.br.
4: E a disputa pela presidência já tem 5 candidatos confirmados nas convenções dos partidos. Vamos ver agora como foi o dia dos concorrentes ao Planalto.
8: O Partido Novo oficializou a candidatura de Romeu Zema à presidência em convenção nesta segunda-feira em Brasília. Em discurso, o candidato defendeu uma mudança no cenário político do país.
9: O brasileiro, depois aí de década ou 2 décadas, cansou dessa questão da polarização, de desrespeito, de agressividade e de falta de propostas. E, infelizmente, sempre com corrupção, como nós temos visto.
8: Agora, a campanha do ex-governador de Minas Gerais busca alianças com outros partidos e fechar o nome que vai compor a chapa como candidato a vice. Uma das opções é o ex-ministro do Supremo, Joaquim Barbosa. Outra possibilidade é o Novo optar por uma chapa pura, ou seja, formada só com nomes do partido. O senador Eduardo Girão poderia deixar a disputa ao governo do Ceará para ser vice de Zema. A corrida pelo Palácio do Planalto já tem 5 candidatos confirmados. Além de Zema, Flávio Bolsonaro do PL, Renan Santos do Missão, Ronaldo Caiado do PSD e Samara Martins do Unidade Popular foram lançados para a disputa presidencial. O presidente Lula, que tenta a reeleição, confirmará sua candidatura no próximo domingo em São Paulo. Nesta segunda, o petista recebeu o presidente da Coreia do Sul, Lee Jae-myung, no Palácio da Alvorada. O PT recorreu à Justiça Eleitoral contra o uso de inteligência artificial em um pronunciamento do ex-presidente Jair Bolsonaro, exibido no último sábado na Convenção Nacional do PL. O PT defende que Flávio Bolsonaro cometeu os crimes de propaganda eleitoral antecipada e uso irregular de inteligência artificial. Flávio Bolsonaro não teve compromissos públicos nesta segunda. Um dos desafios da campanha agora é a escolha do vice na sua chapa, que pode ter um nome do Republicanos ou do próprio PL. Um dia após ser lançado como candidato, Ronaldo Caiado do PSD se reuniu com empresários e aliados políticos do interior de São Paulo. À tarde esteve em Ribeirão Preto, cidade afetada por temporais no fim de semana. Renan Santos do Missão teve compromissos privados em São Paulo. Em convenção realizada de forma virtual, o MDB confirmou nesta segunda que vai permanecer neutro na disputa presidencial. Os diretórios estaduais do partido estão liberados para formalizar alianças locais.
2: E os primeiros debates para governador e presidente já estão confirmados na Band.
10: A Band, mais uma vez, abre a série de debates nas eleições 2026. Em São Paulo, a direção de jornalismo do Grupo Bandeirantes já acertou os detalhes com os representantes das campanhas de Fernando Haddad, do PT, e Tarcísio de Freitas, do Republicanos. Os candidatos aos governos estaduais estarão frente a frente em 15 estados e também no Distrito Federal no domingo, dia 9 de agosto. Já o debate presidencial foi confirmado para o domingo, dia 23 de agosto. Em caso de segundo turno, a Band garante novamente a realização dos primeiros confrontos dessa etapa decisiva das eleições.
4: Bom, e também foram divulgadas hoje pesquisas com intenções de voto para governador em alguns estados.
11: No Rio de Janeiro, o ex-prefeito Eduardo Paes lidera as intenções de votos com 38%. Na sequência, aparecem empatados com 10% o ex-governador Antony Garotinho e o presidente da Assembleia Legislativa, o deputado estadual Douglas Ruas. O vereador William Siri tem 2%. Os outros pré-candidatos tiveram 1% ou não pontuaram. Os indecisos representam 19% e brancos e nulos 16%. No primeiro cenário do segundo turno, Eduardo Paes aparece com 48% e Antony Garotinho com 18%. Na disputa de Eduardo Paes contra Douglas Ruas, o ex-prefeito do Rio tem 52% e o deputado estadual tem 16%. No Paraná, quem lidera as pesquisas é o senador Sérgio Moro com 39%, seguido pelo deputado estadual Requião Filho com 18%. Depois aparece o ex-prefeito de Curitiba, Rafael Greca, com 12%, e o ex-deputado federal Sandro Alex, com 7%. Os outros candidatos registraram 1% das intenções de voto. Os indecisos são 15% e 7% dos entrevistados votariam em branco ou nulo. Em um eventual segundo turno, Sérgio Moro tem 48% contra 29% de Requião Filho. No segundo cenário pesquisado, Moro aparece com 47% e Rafael Greca com 25%. As pesquisas completas com todos os cenários também estão disponíveis no nosso site band.com.br.
1: As declarações do presidente da Argentina, Javier Milei, durante o lançamento da candidatura de Flávio Bolsonaro, abriram mais uma crise entre o governo dos dois países.
12: O governo brasileiro reagiu pela via diplomática aos ataques do presidente argentino na convenção do PL. No sábado, Javier Milei criticou Lula, o ministro Alexandre de Moraes e a economia do país.
13: Para colmo, la basura calma. Calva no me permitió visitar a mi amigo injustamente encarcelado, cuando sé que Lula se cansó de recibir dirigentes del exterior cuando estaba preso. Considero que Flavio es la persona que hoy puede parar a Lula y ponerse al frente de un verdadero cambio para todos los brasileros. Confiamos en ti, Flavio, para lograr parar a la basura socialista.
12: Inicialmente, o Itamaraty classificou as falas como inaceitáveis, mas integrantes da diplomacia brasileira avaliam que é preciso agora reduzir a temperatura da crise e distensionar a relação. O embaixador argentino Daniel Raimondi já se reuniu com o ministro das Relações Exteriores, Mauro Vieira, que transmitiu ao diplomata o protesto oficial do governo. O embaixador do Brasil na Argentina, Júlio Bittelli, chegou a Brasília na manhã de hoje. Uma primeira reunião de cerca de 40 minutos foi feita no Itamaraty. Um novo encontro deve acontecer até quarta-feira. Hoje, durante recepção ao presidente da Coreia do Sul, no Itamaraty, Lula foi questionado sobre Milei e

0: de abaixar o tom de um lado e de outro. A Argentina é o terceiro maior cliente do Brasil, atrás apenas de China e Estados Unidos. O comércio entre os dois países cresceu 13,5% no ano passado, movimentando 31 bilhões de dólares em 2025. O saldo é favorável ao Brasil, em 5,2 bilhões de dólares. O Brasil é o principal comprador de produtos argentinos, entre eles automóveis, trigo, milho e autopeças.
1: Daqui a pouco, vamos conhecer o Teatro Amazonas em Manaus e o Teatro da Paz em Belém, reconhecidos hoje como Patrimônio Mundial. Também entraram para a lista da Unesco lugares emblemáticos como Monte Olimpo, na Grécia, e as praias da Normandia, decisivas para o fim da Segunda Guerra.
2: Trocar de assunto agora, falar dela, a dor nas costas, principal causa de incapacidade no mundo. E algumas atitudes simples ajudam a aliviar o problema.
3: Sentar é um hábito quase automático. A gente faz isso toda vez que se depara com uma cadeira, um sofá ou um banco.
4: A verdade é que tudo nos convida a sentar. Você tem ideia de quanto tempo do seu dia você passa nessa posição?
5: Eu fico numa média de 8 horas.
6: Todo dia, né? Depois do dia cansativo de trabalho, a lombar é triste, é uma das piores dores.
3: Durante quase 4 décadas, Sérgio trabalhou atrás de uma mesa. Era bancário. As dores o obrigaram a operar a coluna lombar. Hoje mesmo aposentado, ainda passa boa parte do dia sentado ajudando o filho na barbearia. E ainda sente dores.
7: E não só ficar sentado, mas também a posição do ficar sentado e os movimentos que você faz na cadeira, principalmente movimentos de torção, que ao longo do tempo vão prejudicando e muito a coluna.
3: Esse comportamento de ficar mais horas sentado do que em pé, repetido todos os dias, aumenta a sobrecarga sobre a coluna e pode trazer consequências para muito além das costas.
8: O disco intervertebral é uma das principais fontes de dor da coluna. Ele vai envelhecendo ao longo da vida. E algumas atitudes que nós tomamos, principalmente comportamentais de postura, podem fazer com que esse processo de envelhecimento se torne mais ou menos acelerado.
3: A dor lombar atingiu quase 620 milhões de pessoas em 2020. A projeção é que esse número passe de 840 milhões até 2050. Os especialistas lembram que o problema não está apenas em sentar. O maior risco é passar o dia inteiro quase sem se movimentar. Os médicos indicam: levante da cadeira a cada uma hora, fale ao celular caminhando, faça pausas curtas para se alongar, use mais a escada e sempre sente corretamente.
8: O mais para trás possível, tá? Encostar a coluna lombar no apoio, os joelhos flexionados em aproximadamente 90 graus e os dois pés no chão. O ponto importante é que a cadeira tenha regulagem da altura dos braços, de modo que você possa ficar confortavelmente com o apoio dos braços, da lombar e das pernas.
1: Agora um destaque internacional, a cotação do petróleo caiu forte hoje e um dos principais motivos é a pausa nos ataques dos Estados Unidos ao Irã. Mas do outro lado da Península Arábica, a tensão entre os Houthis do Iêmen e os sauditas continua.
9: A passagem de navios no estreito de Bab al-Mandeb, no Mar Vermelho, despencou após os recentes ataques dos Houthis contra refinarias da Arábia Saudita. Hoje, mísseis lançados pelos rebeldes do Iêmen atingiram as instalações na cidade de Anbu, às margens do Mar Vermelho. Os ataques acontecem ao mesmo tempo em que os Estados Unidos suspenderam, por enquanto, os bombardeios contra o Irã. A decisão foi tomada pelo presidente Donald Trump após uma avaliação do exército indicar que a ofensiva não foi suficiente para pressionar o governo do Irã a negociar um acordo de paz. Mas, segundo a imprensa americana, o recuo tem outro motivo. Trump foi alertado sobre o baixo estoque de munições nas Forças Armadas. Entre os armamentos em falta estão os poderosos mísseis Patriot, usados para interceptar aviões e drones lançados por inimigos. Desde fevereiro, quando iniciou os bombardeios contra o Irã, ao lado do exército de Israel, os americanos dispararam cerca de

0: 500 mísseis Patriot e contam com pouco mais de 1000 unidades agora no arsenal. No começo da tarde, Trump disse que os Estados Unidos têm muitas armas de diversos tipos, mas admitiu que o exército precisa de munições mais sofisticadas. Além disso, ele garantiu que o governo mantém negociações com autoridades do Irã. A fala foi rebatida por um porta-voz iraniano. Os rumos do conflito no Oriente Médio devem ser o principal assunto do encontro amanhã entre Trump e o primeiro-ministro de Israel, Benjamin Netanyahu, que embarcou hoje para Washington.
1: Bom, e essa pausa no conflito no Irã teve um efeito direto no petróleo, que despencou hoje, e a gente vai conversar com a Juliana Rosa sobre isso. Juliana, às vezes eu olho para você e vejo uma analista de eletrocardiograma, né? Porque semana passada era o petróleo subindo, agora o petróleo descendo. Onde é que vai parar essa gangorra na cotação?
2: Tá demais, né? Acho que é mais fácil acertar aí na Mega Sena. Tudo bom, Ineg? Boa noite para você, para a Adriana. Boa noite para você. A situação ainda é muito instável. Durante o breve cessar-fogo entre Estados Unidos e Irã, recentemente, o petróleo chegou a voltar aos patamares de antes do conflito, ali abaixo de 70 dólares. Depois, os dois voltaram a se atacar. Passou de 100 dólares o petróleo na semana passada. E agora, então, despencando hoje para 85 dólares com a retomada dos diálogos para um cessar-fogo. O que eu estou ouvindo dos especialistas? O fato de os Estados Unidos poderem ter uma limitação de arsenal de guerra pode tanto acelerar um acordo quanto intensificar os ataques para que os Estados Unidos dobrem os iranianos. Os efeitos na inflação vêm sendo contidos, mas a gente já começa a perceber, viu? Olha, a pesquisa nacional da Agência Nacional do Petróleo mostra que o preço médio da gasolina no país até caiu na semana passada. O do diesel que vinha caindo subiu de leve. A Petrobras está segurando preços, mas refinarias privadas e importadores vêm promovendo aumentos. As expectativas de inflação para os próximos anos estão subindo. Isso aí deixa dúvida em relação ao corte de juros na semana que vem pelo Banco Central. Então, a situação aí bastante insegura ainda.
3: Delicada ainda. Obrigada, viu?
1: Obrigado.
3: Até amanhã.
1: Tchau.
3: Olha, talvez você conheça casais como esses que a gente vai mostrar agora. Eles dormem em quartos separados, mas o casamento não está em crise não, viu? Eles simplesmente adotaram o chamado divórcio do sono para dormir melhor.
4: O que você acha de um casal que dorme em quartos separados?
5: Eu acho estranho.
6: Normal. Que é horrível uma pessoa ficar roncando do seu lado.
4: Olha só como dividir a cama da polêmica.
5: Mas ele é espaçoso.
4: Acaba te empurrando.
5: Ela acaba me empurrando, é. Por isso que eu gosto de dormir sozinha na cama.
4: Você empurra ela?
7: Não, aí é o reverso.
4: Este é o quarto da sua Mi. Ao lado, o do marido dela. Há quase 2 anos, os dois decidiram dormir separados.
8: Começou a parte do ronco, eu entrando na menopausa, calores. Aí, em março do ano passado, ele fez uma cirurgia de ponte de safena, que ele tinha uma posição específica para dormir, para não prejudicar a cirurgia. Eu acabei me mudando oficialmente para também deixá-lo mais tranquilo e repousando, né? E assim ficou. A qualidade do sono ficou melhor.
4: Até a década de 50, dormir em camas ou quartos separados era comum entre muitos casais, por questões de higiene e até de status. A partir dos anos 60, dividir a mesma cama virou o novo padrão.
9: Se você não dorme bem, você já acorda irritado. A sua tolerância vai ficar muito menor a qualquer tipo de conflito. E aí vai impactar na tua relação, né?
4: Dormir em quartos separados ganhou até nome: divórcio do sono. Só que essa escolha não está ligada a uma crise no casamento. Pelo contrário, muitos casais tomam essa decisão pelos benefícios na hora de descansar. Fim do ronco, do cobertor roubado e das cotoveladas. Também acaba com o despertar na hora que o outro acende a luz ao ir ao banheiro ou levanta cedo demais. Com menos interrupções, a qualidade do sono melhora. Mas a especialista faz um alerta. É preciso diálogo e equilíbrio na relação.
9: E há momentos de conexão. Conversas, carinhos, até intimidade sexual. Isso é necessário o casal ter um pouco mais de cuidado.
1: Um protesto contra o turismo na ilha de Maiorca, na Espanha, terminou em confronto com a polícia. 8 pessoas ficaram feridas. Moradores exigem restrições à entrada de visitantes. Eles reclamam da crise habitacional, do alto custo de vida gerado pelo turismo e pedem que os políticos considerem essas reivindicações para as eleições do ano que vem. A seguir, o Brasil negocia com a China e com a Coreia do Sul ampliação do comércio por meio de acordos com o Mercosul.
3: E você sabia que, assim como os animais, as árvores também podem correr o risco de entrar em extinção? Um programa em São Paulo de pesquisa e replantio tenta salvar o ipê roxo.
1: O Jornal da Band volta em instantes. Fica com a gente.
3: Até já.
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3: Depois do tarifaço americano, o Brasil tenta ampliar o comércio com a Ásia. O presidente Lula conversou com o líder chinês Xi Jinping e com o presidente sul-coreano. De Brasília ao vivo, a Lana Canepa tem os detalhes pra gente. Oi, Lana.
12: Ótima noite para vocês. Lula ligou para o presidente da China na noite de domingo. A conversa por telefone com Xi Jinping durou cerca de uma hora. Os dois presidentes falaram sobre o tarifaço de Donald Trump e isso ficou claro no comunicado publicado depois pelo governo chinês, com apoio ao Brasil pelo esforço na defesa da soberania e independência do país. Lula tenta negociar mais espaço para os produtos brasileiros com o avanço de um acordo Mercosul-China. A meta é ampliar a cooperação em áreas estratégicas e de alta tecnologia, como inteligência artificial, satélites, beneficiamento de minerais estratégicos e comércio de fertilizantes. Hoje, o presidente da Coreia do Sul foi recebido no Palácio da Alvorada para uma conversa bem parecida. Acordo com o Mercosul, mais espaço para os produtos do Brasil, especialmente do agronegócio e carne bovina, por exemplo. Em entrevista hoje à Rádio Bandeirantes, o ex-presidente do Banco do BRICS, o Marcos Troirro, dimensionou o impacto do tarifaço americano sobre a nossa economia. Segundo ele, é mínimo. Vamos ouvir.
13: A Ásia é quase 50% dos nossos destinos de exportação. E os Estados Unidos hoje são menos de 10%. E vamos lá, se o Brasil exporta 36 bilhões de dólares para os Estados Unidos, aquilo que é o resultado dessas novas tarifas representa mais ou menos 15% de todas as exportações do Brasil, ou seja, um valor de 6, 7 bilhões de dólares. Então, macroeconomicamente, esse valor para o Brasil é menos de 3% de tudo aquilo que a gente exporta. Do ponto de vista do percentual do nosso produto interno bruto, é algo um pouco superior a 0,2%. O efeito sobre o Brasil é menor.
1: E o Canal Livre desse domingo entrevistou o economista e ex-ministro da Fazenda, Maílson da Nóbrega. O programa vai ser reapresentado logo mais às 11h30 da noite na Band News TV.
14: Eu diria que o Brasil está precisando de uma liderança que convoque a sociedade brasileira e se mobilize para uma cruzada em prol da produtividade. Sem isso, o Brasil vai continuar patinando, então ficando para trás. A produtividade vai ser muito mais crucial daqui para frente do que foi no passado. Porque é a produtividade que gera a competitividade, você poder vender a custo mais baixo. Por qualquer ângulo que você olha essa coisa do tarifaço do Trump, é de uma estupidez inacreditável, inacreditável, né? Como é que isso? É como se tivesse um bando de ignorantes liderando a política econômica americana. E o Banco Mundial usou uma palavra chamada, uma expressão, que é o momento de capitalizar a crise. É o momento de gerar as condições institucionais e políticas para um processo de transformação.
3: As buscas por um menino autista não verbal que desapareceu ontem no Paraná mobilizam 150 pessoas, entre policiais, bombeiros e voluntários. João Gabriel Ferreira dos Santos, de 5 anos, sumiu perto de casa, numa área rural de Araucária. Helicópteros, drones com câmeras térmicas e cães farejadores também são usados nas buscas.
1: A gente fica na torcida. Na Índia, um movimento de estudantes exige a libertação de cerca de 100 manifestantes presos durante uma onda de protestos contra o governo. A revolta, liderada pelo chamado Partido das Baratas, começou depois de denúncias de fraude no vestibular de medicina e terminou com a renúncia do ministro da Educação no fim de semana. Baratas foi o nome usado pelo presidente da Suprema Corte para se referir a estudantes desempregados.
3: Você sabia que, assim como os animais, existem árvores ameaçadas de extinção? O ipê roxo é uma delas. Por isso, é o foco de vários estudos e também de projetos de preservação.
15: Essa é uma semente de urucum. Essa outra de araçapiranga. Elas estão armazenadas junto com outras 170 espécies nesse laboratório do Instituto de Pesquisas Ambientais do Estado de São Paulo, que existe há 20 anos. A ideia é servir de material de pesquisa e evitar o desaparecimento das espécies que estão ameaçadas, como o ipê roxo.
16: Essa distribuição está diminuindo e, devido à exploração econômica, devido à degradação de algumas áreas onde elas ocorrem, isso pode levar à extinção dessa espécie.
15: O trabalho é minucioso. As pesquisadoras limpam, testam, armazenam nas melhores condições e todo ano publicam a lista daquelas ainda viáveis.
16: As espécies têm funções, têm ações diferentes, né? Dentro de um bioma, dentro de uma comunidade florestal. Essa diversidade vai assegurar o equilíbrio da vegetação como um todo.
15: Apostar no plantio de árvores nativas é uma das ações para preservar a biodiversidade e a história do nosso país. Esses ipês adultos foram plantados esse ano na Marginal Pinheiros, em São Paulo. O plantio faz parte de um grande projeto que inclui 400 árvores como essas. A ideia é formar um corredor verde, que a essa altura, no ano que vem, já deve estar todo florido. A execução é de uma construtora que incluiu o canteiro das pistas no projeto paisagístico da obra, que acontece em frente.
17: Todas elas têm irrigação individualizada para garantir que elas recebam a quantidade correta de água também, então é automatizada, individualizada. Vale a pena, não pensando no imediatismo, mas pensando no que a gente vai construindo ao longo do tempo, na transformação, eu acho que vale sim, vale muito a pena.
1: A seguir, teatros históricos na região amazônica, em Manaus e Belém, entram na lista de patrimônio mundial da Unesco.
3: Órgão da ONU para a Cultura também torna patrimônios o Monte Olimpo na Grécia e as praias do desembarque do dia D da Segunda Guerra. Os detalhes daqui a pouquinho aqui no Jornal da Band.
1: Não sai daí.
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1: De volta com o Jornal da Band. Atenção, estudantes. Olha só a solução que um professor americano encontrou para descobrir alunos trapaceiros. Ele escondeu um comando oculto para a inteligência artificial nas instruções da lição de casa. O trecho foi digitado em letra branca, num fundo branco, e pedia para a inteligência artificial colocar uma palavra aleatória no meio de um texto. Com isso, o professor descobriu que, dos 35 alunos, 32 tinham usado a inteligência artificial para fazer a lição. Nota zero para eles.
3: Morreu uma capivara que foi atingida por uma flecha na represa de Guarapiranga, em São Paulo. Ela foi encontrada ferida por moradores nesse domingo. A capivara foi resgatada por uma equipe especializada e levada para tratamento, mas não resistiu. A Guarda Civil Ambiental investiga o crime.
1: Teatros da Amazônia foram reconhecidos hoje como Patrimônio Mundial da Unesco. O título reforça a importância cultural do Teatro Amazonas em Manaus e do Teatro da Paz em Belém.
0: Há 130 anos, o Teatro Amazonas encanta quem passa por aqui. Uma beleza que impressiona pela imponência do lado de fora e também pelos detalhes arquitetônicos dos salões e do palco. O Teatro da Paz em Belém também passa a integrar a lista de patrimônios culturais do mundo da Unesco. Segundo a candidatura aprovada pela agência da ONU, os dois edifícios combinam de um jeito único influências arquitetônicas, europeias e elementos típicos da Amazônia.
2: E a gente sabe que com esse reconhecimento nós temos a oportunidade de buscar recursos tanto junto ao governo federal, junto à iniciativa privada, até buscar recursos junto às instituições internacionais para que este nosso tão importante espaço seja um legado por muitos e muitos anos.
0: Ele fica no coração de Manaus, um dos maiores símbolos da história e da cultura amazônica, inaugurado durante o ciclo da borracha. O Teatro Amazonas é muito mais do que um cartão postal. Aqui é um espaço onde a arte, a memória e a identidade se encontram. As obras se juntam à lista da Unesco, que já inclui 15 patrimônios culturais do Brasil, como a cidade de Ouro Preto e o Plano Piloto de Brasília. O título valoriza a cultura da Amazônia e reforça a importância da preservação da história.
3: A Unesco, que é o órgão da ONU para a promoção da cultura, também incluiu na lista de patrimônios mundiais as praias do desembarque do dia D da Segunda Guerra na Normandia, onde tropas aliadas chegaram em 6 de junho de 1944 para uma batalha decisiva que libertou a Europa do nazismo. O comitê da Unesco também reconheceu como patrimônio mundial o Monte Olimpo, montanha mais alta da Grécia, retratada na obra Odisseia de Homero como a grandiosa morada dos deuses.
1: Boa noite e amanhã tem mais.
3: Tchau, tchau. Até amanhã.
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0: Declarações de Javier Milei abrem crise diplomática entre Brasil e Argentina.
1: Itamaraty age para tentar frear a crise. Lula ironiza e ministro da Fazenda rebate ofensas do presidente argentino. E você vai ver também nesta edição.
0: Europa se prepara para a nova onda de calor, enquanto incêndios obrigam mais de 300 mil a sair de casa.
1: Rio Grande do Sul tem novo alerta uma semana depois dos temporais que causaram prejuízos em 200 cidades.
0: Helicóptero com 340 quilos de cocaína é apreendido depois de perseguição aérea no Mato Grosso do Sul.
1: Partido Novo lança o ex-governador de Minas, Romeu Zema, candidato à presidência da República.
0: Professor cria armadilha no enunciado e reprova dezenas de alunos que usaram inteligência artificial nas respostas.
1: Unesco reconhece teatros amazônicos como patrimônios culturais da humanidade. 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Boa noite.
0: Olá. Incêndios na França e na Espanha já levaram mais de 300 mil pessoas a abandonarem suas casas, Thaís.
1: E uma nova onda de calor, a quarta desde o início do verão, pode agravar a situação.
2: Por onde o fogo passa, não sobra praticamente nada. Em Gironde, no sudoeste francês, 240 casas foram destruídas e 13 mil empresas estão fechadas. A frente do fogo chegou a 15 quilômetros da área metropolitana de Bordeaux, mundialmente conhecida pela produção de vinhos.
3: Em Gironde, atualmente, on a un feu inédit.
2: O ministro do interior disse que o incêndio florestal ganhou vida própria e que bombeiros enfrentam uma situação sem precedentes. Pelo menos 220 mil pessoas, entre moradores e turistas, foram retiradas de casas e hotéis. Famílias estão abrigadas em centros de acolhimento. Em reunião de emergência, o presidente Emmanuel Macron disse que é preciso desenvolver um tipo diferente de floresta em adaptação às mudanças climáticas. E ordenou o corte de árvores e arbustos para tentar conter a propagação do fogo. Na França, os incêndios se concentram na região sudoeste, onde fica a floresta de Landes, a maior do país. Já na Espanha, onde 36% do território são cobertos por florestas, os focos estão espalhados nas proximidades de Madrid, Toledo e Ávila, além de Valência. Autoridades espanholas ordenaram a remoção de quase 100 mil pessoas de áreas afetadas. Bombeiros aproveitam uma breve janela de condições meteorológicas mais favoráveis para reforçar o combate aos incêndios. Mesmo assim, as autoridades alertam que uma nova onda de calor, com temperaturas próximas aos 40 graus Celsius, pode voltar a dificultar o trabalho das equipes. Os termômetros começam a subir a partir desta quarta-feira. Especialistas dizem que o cenário atual é uma tendência explicada por diferentes fatores.
4: A mudança climática é uma das principais. Quando aquecemos nossa atmosfera, ela consegue absorver mais água da vegetação, ressecando-a mais rapidamente, o que significa que a vegetação se torna mais inflamável.
1: Motorista bêbado foi preso depois de atropelar e matar um gari em São Paulo.
5: Domingo. Faltam 20 minutos para as 11 da noite. Coletores de lixo trabalham na zona oeste de São Paulo. Tudo seguia normalmente, até que um carro em alta velocidade atropela um dos funcionários da limpeza urbana. A imagem é forte e por isso foi congelada. As pessoas no local se desesperam. Diego Rafael da Silva, de 19 anos, chegou a ser levado para o hospital, mas não resistiu. Ele deixa uma filha pequena e esposa grávida de 4 meses. O motorista do carro, Guofang Huang, 53 anos, tentou fugir, mas foi perseguido por um motoboy que o obrigou a voltar para o lugar do atropelamento. Ele foi preso na sequência. Aqui nesta delegacia, o motorista, que tem nacionalidade chinesa, precisou contar com a ajuda da filha como intérprete. Ele passou pelo teste do bafômetro, que apontou um nível altíssimo de embriaguez. Testemunhas relataram que o motorista estava tão bêbado a ponto de ter dificuldade em se manter em pé. Guofang Huang vai responder por homicídio doloso quando se assume o risco de matar. Na zona sul de São Paulo, outro acidente envolvendo o consumo de álcool. O motociclista sozinho bate num poste. Minutos depois, mesmo com carros sinalizando o acidente, um carro em alta velocidade não consegue parar. Atropela e arrasta o motoqueiro, que morreu no hospital. O caso aconteceu na madrugada de hoje. O motorista estava bêbado e foi preso.
0: No Paraná, uma motorista embriagada foi detida depois de atropelar um idoso. Câmeras de segurança flagraram o momento em que a motorista atropela o homem de 78 anos em Cascavel. Ela ainda bate em um carro estacionado e sobe na calçada. Veja que antes de descer, ela e o passageiro jogam garrafas em uma lixeira. A vítima foi socorrida com ferimentos leves. A motorista de 29 anos foi detida depois de fazer o teste do bafômetro, mas acabou liberada depois de pagar fiança. Merecia uma preventiva também.
1: Uma câmera de segurança registrou um acidente numa praça de pedágio no interior de São Paulo. O carro, em alta velocidade, bate numa viga de concreto e decola. O teto da cabine desaba. Veja novamente em câmera lenta o acidente que aconteceu em Campinas. O motorista de 24 anos foi socorrido, mas não resistiu. Outros carros foram atingidos pelos destroços. 7 pessoas ficaram feridas.
0: Um helicóptero que transportava mais de 340 quilos de cocaína foi apreendido depois de uma perseguição aérea no Mato Grosso do Sul. 2 pessoas foram presas.
6: Começou durante um patrulhamento de rotina na zona rural de Maracaju, a 160 quilômetros de Campo Grande. Policiais do DOF desconfiaram de um helicóptero Robson R66 voando muito baixo. Rapidamente, a equipe acionou a aeronave Árpia para fazer o acompanhamento no ar. Com o uso de câmeras de alta resolução, os policiais confirmaram a suspeita. O transponder estava desligado, não havia registro de voo, até o prefixo do helicóptero tinha sido adulterado com adesivo. Ao notar que estava sendo seguido, o piloto fez manobras evasivas e pousou na região do distrito de Anhanguera, em Campo Grande. Dentro da aeronave, os agentes encontraram 191 quilos de cloridato de cocaína e mais 150 quilos de pasta base. Além da droga, foram apreendidos 7 celulares, um tablet e dinheiro e uma antena de internet via satélite. 2 homens foram presos em flagrante. Eles confessaram que pegaram a carga em Bela Vista, perto do Paraguai, e levaria até o interior do estado de São Paulo. Pelo transporte, um deles receberia 20 mil dólares e o outro 30 mil reais. O helicóptero será usado pelas forças de segurança pública no combate ao crime organizado agora.
1: Por falar em crime, no Rio de Janeiro, criminosos usaram 4 ônibus como barricadas durante um confronto com a polícia na Zona Oeste. O bloqueio afetou a circulação de 19 linhas do transporte público. Uma base da PM também foi atacada. O conflito começou depois da prisão do chefe do tráfico da comunidade Gardênia Azul, conhecido como Bacurau.
0: A polícia procura uma quadrilha que tentou assaltar um condomínio na zona sul de São Paulo. Os ladrões usaram tinta para cobrir as câmeras de segurança e invadir o prédio. Mas o porteiro percebeu e acionou uma empresa de segurança privada. As imagens da fuga mostram um dos criminosos atirando contra os seguranças. Ninguém foi atingido.
1: Seguimos em São Paulo, agora a onda de assaltos no trânsito.
0: Uma mulher foi vítima de uma quadrilha quando outros motoristas começaram a buzinar.
1: De dentro
7: vidro do carro, uma mulher flagrou o assalto que acontecia a poucos metros. Três criminosos divididos em duas motos aproveitam o trânsito parado. Veja que o bandido que faz a abordagem a um dos veículos está armado. Ele pega o celular e a aliança da vítima. No momento da fuga, o bandido armado percebe que está sendo filmado. Vai até o carro onde está a mulher que faz o vídeo e a ameaça com a arma.
8: Olha lá, Rodrigo, pela amor, trava a porta.
7: Rapidamente, os criminosos conseguem fugir do local. Este assalto aconteceu no último sábado, na região do Morumbi, na zona sul de São Paulo. Uma das motos utilizadas pelos suspeitos foi vista novamente durante uma ação criminosa a alguns quilômetros daquele endereço. Neste caso, os bandidos chegaram, abordaram algumas vítimas que estavam saindo de um shopping. Um policial militar, à paisana, percebeu a situação e reagiu. Ele efetuou cerca de 5 tiros. Nenhum dos bandidos foi atingido e nem as vítimas. Mas os criminosos conseguiram fugir do local, levando pertences como celulares e alianças.
9: Olha o cara roubando lá.
7: Em outro ponto da zona sul de São Paulo, um motorista também flagrou um assalto no meio do trânsito. Pelo retrovisor, ele viu que um bandido disfarçado de entregador abordava uma vítima para levar os objetos de valor. O criminoso chega a abrir a porta do veículo para conseguir roubar o celular e a aliança. Este ladrão também não foi localizado até o momento.
0: Um idoso escapou por centímetros de um atropelamento em Guaratiba, na zona oeste do Rio de Janeiro. Ele caminhava pela calçada quando um carro desgovernado vem na sua direção. Após passar rente ao idoso, o veículo ainda bate em outro carro estacionado. O homem não sofreu, ainda bem, nenhum arranhão e classificou o episódio como um livramento.
1: A justiça decidiu manter a prisão do homem acusado de importunação sexual na academia de um condomínio na Bahia.
10: Preso desde o fim de semana, Pedro Henrique Salles, de 21 anos, preferiu ficar em silêncio durante o depoimento à polícia. O homem foi encontrado em uma casa em construção em Simões Filho, da região metropolitana de Salvador. Segundo a polícia, ele tentou fugir e arremessou pedras contra os agentes.
11: Agora a polícia quer saber como ele conseguiu permanecer escondido por 5 dias e se contou com a ajuda de outras pessoas para tentar escapar da justiça.
10: Segundo a polícia, Pedro tem um irmão gêmeo. O jovem teve que se afastar do trabalho durante os dias em que o irmão ficou foragido. A semelhança física entre eles o colocou em risco. A delegada reforçou que o irmão não é investigado e colaborou com a polícia durante as buscas. O caso ganhou repercussão depois que uma mulher de 35 anos viu a gravação do próprio treino e descobriu que estava sendo observada pelo morador do prédio enquanto ele se masturbava atrás dela. Os moradores do condomínio decidiram expulsar Pedro Henrique do prédio onde morava com a mãe e o irmão. Depois da conclusão do inquérito, o Ministério Público vai analisar o caso e decidir se apresenta denúncia contra o investigado. O crime de importunação sexual prevê pena de 1 a 5 anos de prisão. Em Salvador, a polícia investiga um outro caso de importunação também num condomínio. Um morador é suspeito de ejacular da janela e atingir uma mulher que estava tomando sol na área da piscina. Os moradores do prédio chamaram a polícia militar, mas o homem não foi localizado. O condomínio vai analisar as imagens de câmeras de segurança para tentar identificar o apartamento e o responsável.
0: O ministro das Relações Exteriores se reuniu com o embaixador do Brasil na Argentina depois das falas de Javier Milei no fim de semana. Ao vivo de Brasília, Natália Pazzi tem mais informações. Boa noite, Natália.
12: Boa noite, Felipe. O encontro com Júlio Bittelli, que durou 40 minutos, foi para uma primeira avaliação da situação bilateral entre o Brasil e a Argentina. A crise iniciou no sábado, quando o presidente argentino participou da convenção de Flávio Bolsonaro à presidência. Milei fez ataques ao governo, chamou o presidente Lula de ladrão e presidiário e voltou a dirigir ofensas ao ministro Alexandre de Moraes, do Supremo. Por enquanto, a ideia é evitar o agravamento público da crise e concentrar as discussões no âmbito diplomático. Mauro Vieira e Júlio Bittelli devem voltar a se reunir ainda nesta semana, assim que o chanceler voltar de Lima, no Peru, onde vai representar Lula na cerimônia de posse da presidente eleita Keiko Fujimori. A reação começou ainda no domingo, quando Vieira convocou o embaixador argentino no Brasil, Daniel Raimondi, para transmitir o protesto oficial do governo. Ele apontou a gravidade dos ataques e demonstrou preocupação preocupação com a relação bilateral. O diplomata afirmou ao ministro que vai transmitir à Casa Rosada a manifestação do Brasil. Na reportagem, o Alex Guzmão traz mais detalhes.
9: O governo brasileiro reagiu pela via diplomática aos ataques do presidente argentino na convenção do PL. No sábado, Javier Milei criticou Lula, o ministro Alexandre de Moraes e a economia do país.
13: Para colmo, la basura calma, calva, no me permitió visitar a mi amigo injustamente encarcelado. Cuando sé que Lula se cansó de recibir dirigentes del exterior cuando estaba preso. Considero que Flavio es la persona que hoy puede parar a Lula y ponerse al frente de un verdadero cambio para todos los brasileños. Confiamos en ti, Flavio, para lograr parar a la basura socialista.
9: Inicialmente, o Itamaraty classificou as falas como inaceitáveis, mas integrantes da diplomacia brasileira avaliam que é preciso agora reduzir a temperatura da crise e distensionar a relação. Hoje, durante recepção ao presidente da Coreia do Sul no Itamaraty, Lula foi questionado sobre Milei e brincou com a situação.
14: Como é que você viu essa história do Milei, hein?
15: Eu? Quem é esse cara?
9: Mais cedo, o ministro da Fazenda, Dario Durigan, criticou duramente Milei.
16: O palhaço do presidente da Argentina veio ao Brasil ontem e falou de Brasil, quando o risco país da Argentina é muito mais alto, a dívida pública é muito mais alta, a inflação lá é muito mais alta.
9: De volta à Argentina, Milei acusou, sem apresentar provas, o governo Lula de financiar uma campanha contra o país.
17: Digo, chame-se, digamos, sabe, digamos, ¿quién puso más plata en esta campaña de anti-Argentina?
18: ¿Quién?
17: El gobierno de Brasil. El 25% de los recursos salió del gobierno de Brasil. Entonces después vienen a hablar de interferencia, que además jugaba un rol muy activo en la campaña del 2023.
9: A expectativa entre os diplomatas é que o peso da economia ajude a baixar o tom de um lado e de outro. A Argentina é o terceiro maior cliente do Brasil, atrás apenas de China e Estados Unidos. O comércio entre os dois países cresceu 13,5% no ano passado, movimentando 31 bilhões de dólares em 2025. O saldo é favorável ao Brasil, em 5,2 bilhões de dólares. O Brasil é o principal comprador de produtos argentinos, entre eles automóveis, trigo, milho e autopeças.
0: Uma força-tarefa foi montada para retirar resíduos acumulados por causa das chuvas na orla do Guaíba, no Rio Grande do Sul.
1: Mais de 200 toneladas de madeira, principalmente, foram retiradas.
19: Troncos de árvores, galhos e vegetação, tudo trazido das áreas mais altas do estado. As águas da bacia hidrográfica Taquariantas desembocam na cidade de Guaíba, antes de irem para Porto Alegre. A prefeitura de Guaíba já retirou da orla 41 caminhões com resíduos. São 242 toneladas de entulhos desde o final de semana. O objetivo é tentar reduzir o volume de madeira na beira do lago. Elas saem daqui e são encaminhadas para uma área de recuperação de materiais orgânicos.
20: Toda a parte do resíduo que vem doméstico, como plásticos, isopor, a gente tem que fazer uma limpeza manual, porque não pode ser colocado no mesmo local de destinação final, não vindo chuvas, porque se vem chuva, eu também tenho que parar essa operação para atender outras áreas da cidade.
19: A Defesa Civil de Guaíba chegou a solicitar à Fundação Estadual de Proteção Ambiental uma avaliação sobre os impactos causados pelos sedimentos. Na capital gaúcha, a cena se repetiu. O catamarã chegou a ficar fora de operação do final da quinta-feira passada até hoje, por risco na navegação. Apesar da quantidade de madeira, os especialistas não acreditam que todo esse material possa gerar consequências maiores na Lagoa dos Patos, entre Pelotas, e nem no encontro do Oceano Atlântico, em Rio Grande.
21: Como a gente tem no Guaíba um uso, né? A gente tem a cidade, a gente tem navegação, então... Acaba atrapalhando, a gente não tem tempo de esperar essa madeira afundar ou o processo natural acontecer, da decomposição. Então, se retira essa madeira que está boiando, né, nesse momento, e libera a passagem dos barcos.
0: O Rio Grande do Sul está em alerta para novos temporais depois de uma semana de enchentes que causaram prejuízos em mais de 200 cidades.
22: Em Santa Maria, a tempestade chegou com muitos raios. O Rio Grande do Sul começa mais uma semana em alerta. O Instituto Nacional de Meteorologia emitiu um aviso de grande perigo. Entre hoje e amanhã, há risco de temporais acima de 100 milímetros por dia. É muita água. Também são previstos ventos intensos. Em Santo Antônio das Missões, choveu granizo. Mais de 300 casas tiveram danos, principalmente com telhas quebradas e coberturas destruídas. A Defesa Civil diz que a chuva mais intensa deve chegar amanhã, mas a previsão é de ameaça de temporais até a segunda semana de agosto.
2: É um período de bastante precipitação no Rio Grande do Sul.
22: No estado, ainda há mais de 1.000 pessoas fora de casa, devido às enchentes da semana passada. Na fronteira oeste, a cheia do Rio Uruguai inundou ruas e casas em cidades como Itaqui e São Borja. Aqui em São Leopoldo, o Rio dos Sinos segue acima da cota de inundação. Esta rua, próxima ao leito do rio, foi invadida pela água. A preocupação dos moradores é com a previsão de mais chuva nos próximos dias.
3: Não vou perder de novo, né? Vou ter que tirar tudo e deixar a casa para trás e depois volto e arrumo, porque ninguém faz nada, né?
22: Desde o início dos temporais, 214 cidades gaúchas registraram danos.
18: Chove, eu fico em pânico, né?
1: E como vimos na reportagem, a preocupação continua no Rio Grande do Sul. Dá só uma olhada na formação de instabilidades exatamente sobre o estado. Previsão de temporais com raios, granizos e ventos que podem chegar a 85 quilômetros por hora. A gente fala de todo o estado impactado e uma grande área do Centro-Sul com risco de perigo. Essa chuva, ela avança pelos outros estados, a gente vai detalhar em instantes. Porque olha só, como a gente consegue ver, até o próximo domingo, o acumulado de chuva para os gaúchos pode chegar a 250 milímetros, em algumas áreas fica ali perto de 150, ou seja, é muita água em um período muito curto, é um alto risco de enchentes, como a gente consegue observar. Como eu destaquei, ela avança essa chuva, não só por Santa Catarina, Paraná, parte de São Paulo e parte também do Mato Grosso do Sul. Chuva ainda forte no litoral do Nordeste, em toda a faixa litorânea, mas também no extremo norte do Brasil. Por outro lado, toda essa faixa que a gente observa em laranja e também amarelo do nosso mapa, o tempo firme. E aí, o destaque é outro, é o risco para as queimadas, porque o tempo segue muito seco, muito quente. E eu vou falando principalmente do Mato Grosso. Por lá, a temperatura pode chegar a 40 graus. Já que a gente fala de calor, calor também em São Paulo, na região metropolitana, os termômetros podem chegar a 29 graus, tempo firme, pelo menos, até o início da próxima semana, né? A gente fala de sábado e domingo com o tempo bastante firme, temperatura variando. Destacando outras cidades, vamos a Florianópolis, máxima de 27 por lá, sol entre nuvens, tempo firme no Rio de Janeiro, máxima de 33, pancadas isoladas de chuva com máxima de 30 graus em Salvador e Belém com máxima de 32, também chuva fraca por lá. Vamos trazendo agora também o noticiário internacional, porque um iceberg se partiu na costa da Groenlândia, provocando uma agitação no mar e ondas enormes, como a gente consegue observar nessas imagens. Essas imagens foram gravadas e mostram quando o bloco gigante de gelo vira na água. Não houve feridos e, segundo especialistas, o aquecimento das águas está provocando, né, provocado por essas mudanças climáticas, provocam fenômenos como esse e fenômenos naturais também, como o El Niño, podem também ter contribuído para o derretimento desse iceberg.
0: Um homem esfaqueou aleatoriamente três mulheres em Paris e foi preso por um policial de folga. Duas vítimas estão em estado grave. Imagens de redes sociais mostram o agressor com duas facas grandes antes de ser imobilizado por pessoas que estavam no local. A motivação do crime ainda é desconhecida e a polícia trabalha para identificar o homem que deu declarações incoerentes. Na Alemanha, o governo prometeu revisar as leis depois do atropelamento que deixou um morto e 15 feridos durante a parada do orgulho gay sábado em Berlim. Foi um ato terrorista. O motorista foi morto no domingo após uma caçada da polícia. O autor era um cidadão alemão de 21 anos, de origem libanesa. Abdul Balou chegou a ser preso no Líbano no ano passado, acusado de tentar se juntar a combatentes do Estado Islâmico. Foi condenado por um tribunal alemão a quase 2 anos de prisão, mas ficou apenas 6 meses preso por causa da lei mais branda para criminosos de até 20 anos.
1: Felipe, você era um bom aluno? Mais ou menos?
0: Mais ou menos.
1: Mas não tinha a judia da inteligência artificial. Olha só essa história. Um professor universitário americano. Ele pegou no pulo os alunos que usam a IA na hora dos trabalhos.
0: Eu adorei essa história. O professor inseriu um código secreto no enunciado da pergunta e 32 dos 35 alunos foram reprovados.
1: O professor Jason Gibson, de uma universidade no Mississippi, postou uma série de vídeos no TikTok dizendo que seus alunos tinham que escrever uma redação sobre a Revolução Industrial. Só que ele colocou uma pegadinha no enunciado. Tinha uma frase escondida, digitada em branco, no fundo branco. Uma espécie de código secreto. A instrução era que a palavra Madagascar tinha que aparecer em algum lugar da redação sem contexto nenhum. Se você só lê o enunciado, não dava para enxergar o comando na tela. Mas se copiasse e colasse na inteligência artificial, a frase oculta ia junto. O experimento surtiu efeito. A maioria das redações sobre Revolução Industrial veio com informações de Madagascar fora de contexto. No fim, dos 35 alunos que fizeram o trabalho, 32 caíram na armadilha e foram reprovados.
0: A disputa pela presidência da República já tem 5 candidatos confirmados nas convenções dos partidos.
1: E veja agora como foi o dia dos concorrentes ao Palácio do Planalto.
4: O Partido Novo oficializou a candidatura de Romeu Zema à presidência em convenção nesta segunda-feira em Brasília. Em discurso, o candidato defendeu uma mudança no cenário político do país.
5: O brasileiro, depois aí de década ou duas décadas, cansou dessa questão da polarização, de desrespeito, de agressividade e de falta de propostas. E, infelizmente, sempre com corrupção, como nós temos visto.
4: Agora, a campanha do ex-governador de Minas Gerais busca alianças com outros partidos e fechar o nome que vai compor a chapa como candidato a vice. Uma das opções é o ex-ministro do Supremo, Joaquim Barbosa. Outra possibilidade é o novo optar por uma chapa pura, ou seja, formada só com nomes do partido. O senador Eduardo Girão poderia deixar a disputa ao governo do Ceará para ser vice de Zema. A corrida pelo Palácio do Planalto já tem 5 candidatos confirmados. Além de Zema, Flávio Bolsonaro do PL, Renan Santos do Missão, Ronaldo Caiado do PSD e Samara Martins do Unidade Popular foram lançados para a disputa presidencial. O presidente Lula, que tenta a reeleição, confirmará sua candidatura no próximo domingo em São Paulo. Nesta segunda, o petista recebeu o presidente da Coreia do Sul, Lee Jae-myung, no Palácio da Alvorada. O PT recorreu à Justiça Eleitoral contra o uso de inteligência artificial em um pronunciamento do ex-presidente Jair Bolsonaro, exibido no último sábado na Convenção Nacional do PL. O PT defende que Flávio Bolsonaro cometeu os crimes de propaganda eleitoral antecipada e uso irregular de inteligência artificial. Flávio Bolsonaro não teve compromissos públicos nesta segunda. Um dos desafios da campanha agora é a escolha do vice na sua chapa, que pode ter um nome do Republicanos ou do próprio PL. Um dia após ser lançado como candidato, Ronaldo Caiado do PSD se reuniu com empresários e aliados políticos do interior de São Paulo. À tarde esteve em Ribeirão Preto, cidade afetada por temporais no fim de semana. Renan Santos do Missão teve compromissos privados em São Paulo. Em convenção realizada de forma virtual, o MDB confirmou nesta segunda que vai permanecer neutro na disputa presidencial. Os diretórios estaduais do partido estão liberados para formalizar alianças locais.
1: Saiu uma nova pesquisa Nexus BTG com as intenções de votos para presidente nas eleições de outubro. Vamos ver. O presidente Lula lidera o primeiro turno com 42%, seguido pelo senador Flávio Bolsonaro com 33%. Na sequência aparecem Ronaldo Caiado com 6%, Renan Santos com 5% e Romeu Zema com 3%. Augusto Cury tem 2% e Cabo Daciolo 1%. 6% dos entrevistados votariam em branco ou nulo. E 2% não sabem ou não responderam. Na simulação de segundo turno, Lula tem 47% e Flávio Bolsonaro 43%. Um empate técnico dentro da margem de erro, que é de 2 pontos percentuais. Empate técnico também no cenário em que o presidente Lula aparece com 46% e Romeu Zema com 42%. Na disputa contra Ronaldo Caiado, outro empate técnico. Lula tem 45% e o ex-governador de Goiás, 43%. No último cenário pesquisado, Lula tem 47% e Renan Santos, 39%. A pesquisa completa está disponível no portal band.com.br.
0: Os detalhes nas pesquisas que podem ser decisivos. Veja no comentário de Fernando Mitri.
6: Depois da pesquisa Datafolha na sexta-feira, vem essa agora, Nexus BTG, mantendo a liderança do presidente Lula firme, mas por uma margem menor do que se previa na semana passada. Houve ali várias más notícias para Flávio, amenizadas no final pelo acordo de paz com a madrasta Michelle Bolsonaro. Os outros candidatos da direita não cresceram nessas duas pesquisas, como esperavam e ainda esperam. Vamos ver as próximas. As leituras das pesquisas vão se concentrando em aspectos que possam ser decisivos, como o segmento dos independentes na pesquisa Quest, ou os centristas indecisos no Datafolha, ou a minoria oscilante, bem pequena, no Meio Ideia, ou um pouco maior na Paraná Pesquisa. Ganham atenção também as franjas dos eleitores pouco convictos na intenção de votos declarada e já abertos a mudar, segundo a Nexus BTG. Tudo isso, até agora, caminha ou sugere um caminho na direção de uma decisão por uma pequena porcentagem de votos, provavelmente quase toda fora da polarização, fazendo ou confirmando a diferença. Thaís, Felipe.
1: Obrigada. Também foram divulgadas pesquisas Genial Quest com intenções de votos para governador em alguns estados. Vamos conferir os números do Paraná e do Rio de Janeiro. No Rio de Janeiro, o ex-prefeito Eduardo Paes lidera as intenções de votos com 38%. Na sequência, aparecem empatados com 10% o ex-governador Antony Garotinho e o presidente da Assembleia Legislativa, o deputado estadual Douglas Ruas. O vereador William Siri tem 2%. Os outros pré-candidatos tiveram 1% ou não pontuaram. Os indecisos representam 19% e brancos e nulos 16%. No primeiro cenário de segundo turno, Eduardo Paes aparece com 48% e Antony Garotinho com 18%. Na disputa de Eduardo Paes contra Douglas Ruas, o ex-prefeito do Rio tem 52% e o deputado estadual 16%. No Paraná, quem lidera as pesquisas é o senador Sérgio Moro com 39%, seguido pelo deputado estadual Requião Filho com 18%. Depois aparecem o ex-prefeito de Curitiba, Rafael Greca, com 12%, e o ex-deputado federal, Sandro Alex, com 7%. Os outros candidatos registraram 1% das intenções de voto. Os indecisos são 15%, e 7% dos entrevistados votariam em branco ou nulo. Em um eventual segundo turno, Sérgio Moro tem 48% contra 29% de Requião Filho. No segundo cenário pesquisado, Moro aparece com 47% e Rafael Greca com 25%. As pesquisas completas com todos os cenários também estão disponíveis no nosso site band.com.br.
0: E não esqueça, os primeiros debates para governador e presidente já estão confirmados aqui na Band.
1: A Band, mais uma vez, abre a série de debates nas eleições 2026. Em São Paulo, a direção de jornalismo do Grupo Bandeirantes já acertou os detalhes com os representantes das campanhas de Fernando Haddad, do PT, e Tarcísio de Freitas, do Republicanos. Os candidatos aos governos estaduais estarão frente a frente em 15 estados e também no Distrito Federal no domingo, dia 9 de agosto. Já o debate presidencial foi confirmado para o domingo, dia 23 de agosto. Em caso de segundo turno, a Band garante novamente...

0: após uma avaliação do Exército indicar que a ofensiva não foi suficiente para pressionar o governo do Irã a negociar um acordo de paz. Mas segundo a imprensa americana, o recuo tem outro motivo. Trump foi alertado sobre o baixo estoque de munições nas Forças Armadas. Entre os armamentos em falta estão os poderosos mísseis Patriot, usados para interceptar aviões e drones lançados por inimigos. Desde fevereiro, quando iniciou os bombardeios contra o Irã, ao lado do exército de Israel, os americanos dispararam cerca de 1.500 mísseis Patriot e contam com pouco mais de 1.000 unidades agora no arsenal. No começo da tarde, Trump disse que os Estados Unidos têm muitas armas de diversos tipos, mas admitiu que o exército precisa de munições mais sofisticadas. Além disso, ele garantiu que o governo mantém negociações com autoridades do Irã. A fala foi rebatida por um porta-voz iraniano. Os rumos do conflito no Oriente Médio devem ser o principal assunto do encontro amanhã entre Trump e o primeiro-ministro de Israel, Benjamin Netanyahu, que embarcou hoje para Washington.
1: E a Juliana Rosa analisa esse sobe e desce do preço do petróleo.
2: A situação ainda é muito instável. Durante o breve cessar-fogo entre Estados Unidos e Irã, recentemente, o petróleo chegou a voltar aos patamares de antes do conflito, abaixo de 70 dólares. Depois, os dois voltaram a se atacar, passou de 100 dólares na semana passada e hoje despencou para 85 com a retomada dos diálogos. O que eu estou ouvindo dos especialistas, o fato de os Estados Unidos poderem ter uma limitação de arsenal de guerra pode tanto acelerar um acordo quanto intensificar os ataques para os americanos dobrarem os iranianos. Os efeitos na inflação vêm sendo contidos. Pesquisa da Agência Nacional do Petróleo mostra que o preço médio da gasolina no país até caiu na semana passada. Já o do diesel subiu de leve. A Petrobras vem segurando preços, mas refinarias privadas e importadores vêm promovendo aumentos. Expectativas de inflação estão subindo para os próximos anos. Isso tudo deixa dúvida em relação ao corte de juros na semana que vem pelo Banco Central. Felipe, Thaís.
3: Obrigado, Ju. A seguir, Brasil aciona a Organização Mundial do Comércio contra o tarifaço americano.
1: Brasil ganha 2 novos patrimônios culturais da humanidade.
3: Drones salva-vidas ajudam no monitoramento das praias chinesas.
1: Pipoca no pote, já ouviu falar? O sonho de reencontrar a família fez uma capixaba empreender de forma criativa. E vamos conhecer a história dela na volta do intervalo. Então fica por aí.
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1: O governo brasileiro acionou a OMC contra um novo tarifaço americano. De volta ao vivo de Brasília, Natália Paz traz os detalhes. Natália.
9: Isso, Thaís. Foi enviado um pedido de consulta à missão dos Estados Unidos na Organização Mundial do Comércio. Esse é o primeiro passo para uma ação formal contra as tarifas impostas a produtos brasileiros. Pelas regras, primeiro o governo norte-americano vai responder a esse pedido antes do processo de fato avançar. Em meio a esse tarifaço, o presidente Lula recebeu nesta segunda o presidente da Coreia do Sul. A ideia é expandir o comércio brasileiro, por isso foi anunciada a criação de um grupo de trabalho para tratar do assunto. O objetivo é dar andamento em um acordo comercial entre Mercosul e Coreia do Sul quanto antes. Uma das principais missões é em relação às carnes. Foi firmado um compromisso para que aconteça uma missão sanitária sul-coreana que pode possibilitar a abertura de mercados asiáticos a frigoríficos brasileiros. Também foram assinados pré-acordos para áreas estratégicas, como entre agências espaciais e nas áreas de esporte, educação, energia e tecnologia industrial. No discurso, o presidente Lula enfatizou o multilateralismo como resposta e destacou que paz e desenvolvimento nascem da cooperação e não da imposição. No domingo, Lula conversou com o presidente Xi Jinping.

0: Os dois falaram sobre a aceleração das negociações para um acordo também entre o Mercosul e a China. É com vocês.
1: Obrigado. O sonho de reencontrar a família na Espanha fez uma moradora de Cariacica, no Espírito Santo, empreender de forma criativa. Vamos conhecer.
2: Fugindo da tradicional salgada, Aline criou a pipoca gourmet no pote. São vários sabores adocicados. Depois de estourar o milho, vem o preparo para a caramelização do doce. Todo o processo demora em média 1 hora e meia. Aline teve a ideia de criar um negócio para ganhar um dinheiro extra. Quer visitar a irmã e os sobrinhos, que foram morar na Espanha. Por isso, o nome da marca é Palomitas, pipoca em espanhol.
3: Eu já trabalhei com a confeitaria durante um tempo e comecei a pensar o que que eu posso fazer para poder fazer esse sonho ficar mais perto. E assim surgiu a pipoca no balde.
2: Ela tem vendido em média 200 potes da pipoca doce. E uma cliente assídua dela é a Stephanie.
4: Eu como palomitas toda sexta-feira.
2: Bia ajuda a mãe e sabe que o salário vai ser a viagem.
5: Nossos pais sempre pagam tudo, né? E assim, ajudando, a gente dá mais valor quando está lá, fala, caraca, eu consegui.
3: Brinquei com a minha filha que a Palomitas vai ser o lugar de realizar sonhos, né? Nós temos a Espanha, mas minha filha também tem um país que ela quer conhecer. Eu falei assim, então bora trabalhar, que a Palomitas vai levar a gente pro mundo.
1: Espetacular.
6: Água na boca aqui, ó.
7: Teve gente aqui que ficou com água na boca, né, Thaís?
6: Ficamos aqui de olho nessas pipocas. Vamos experimentar qualquer dia desses. Agora, Mirelle, bem-vinda, boa noite.
7: Olá, muito boa noite, Thaís, boa noite, Felipe. Bora falar então de Copa Sul-Americana, gente, porque a gente tem um jogo de volta do Santos, isso mesmo. Quando o Santos foi pra lá, pra Venezuela, venceu a Universidade Central por 4-1. Agora tem um jogo um pouco mais tranquilo, afinal de contas é um placar bem bom. Inclusive, Neymar já está relacionado, vai jogar. Ele está suspenso do Campeonato Brasileiro, 2-2 contra a Chapecoense, que aconteceu nesse final de semana, já estava suspenso, levou o cartão, estava bem irritado, por sinal, o Neymar em campo. Espero que essa irritação toda deixe de lado e entre, né, agora para o jogo na Vila Belmiro, muito mais tranquilo, e com certeza eu acho que o Santos consegue passar para essas oitavas de final da Copa Sul-Americana.
1: O Corinthians já renovou com o Memphis Depay? Como é que tá essa situação?
7: Olha só, essa situação está indo muito bem, obrigado, porque o contrato já está pronto, só falta, sabe, acertar aqueles pequenos detalhes, aquelas vírgulas, aquelas pontuações, mas a princípio tá tudo certo. O Memphis Depay, normalmente, ele tem um salário mensal de 6 milhões de reais e aceitou diminuir para 2 milhões de reais.
1: Bom.
7: Está agora na Holanda, passando férias pós-Copa do Mundo. Então, assim que ele chegar no Brasil, já vai conversar com a diretoria, com a presidência do Corinthians, e a princípio tá tudo certo para ele continuar no Timão.
6: E tá tudo certo pro Léo Pereira continuar ou não no Flamengo?
7: Pois é, chegou a receber uma oferta de um time muito conhecido na Turquia, que é o Beşiktaş. Mas o Flamengo, na verdade, não tem essa vontade de mexer no elenco dele. Afinal de contas, está tendo muito bem, muito obrigada, né, no Flamengo, vice-líder no Brasileirão. O Flamengo, ele não tem um time não, gente. Ele tem 3 times, né, porque conta reservas, o banco. Então, tá tudo certo. E só pra gente finalizar aqui, a oferta pro Léo Pereira são de 10 milhões de euros. Em torno, então, de 58 milhões de reais. Agora a gente vai ver se o Flamengo vai ter toda essa vontade mesmo de vender o zagueiro do Flamengo, que é zagueiro também da seleção brasileira.
6: Tudo isso e muito mais já já?
7: Daqui a pouco eu tô chegando pra contar sobre o que aconteceu nessa rodada do Brasileirão nesse final de semana. A gente tá chegando com o Esporte Total.
1: Valeu.
7: Até já.
6: E a gente segue falando de esporte, porque sexta etapa da Stock Car no Autódromo Velocitar, no interior de São Paulo. A vitória da corrida principal ficou com Felipe Batista. Felipe Fraga ficou em segundo lugar e segue o líder isolado no campeonato. A próxima etapa acontece no mês que vem, no Rio Grande do Sul.
1: A seguir, drones salva-vidas ajudam no monitoramento das praias chinesas.
6: Brasil ganha 2 novos patrimônios culturais da humanidade e os 2 ficam na Amazônia. A gente mostra para vocês já já.
8: Eu sou Cristiane Ramalho, direto de Berlim, na Alemanha, com as principais informações para a Band News TV, na velocidade da notícia.
6: Drones estão ajudando salva-vidas no monitoramento de praias no leste da China. Em Shandong, um homem foi flagrado ao tentar entrar no mar à noite. Equipado com holofotes e alto-falante, o drone se aproxima e emite um aviso que ele não entre na água. O episódio ocorreu em uma praia onde há restrições para o banho noturno por motivos de segurança.
1: Os desafios da economia após o novo tarifaço dos Estados Unidos foram tema do Canal Livre com o ex-ministro da Fazenda, Mailson da Nóbrega.
9: É uma conjugação muito ampla de fatores que inibem o processo de desenvolvimento do Brasil. Mas isso não quer dizer que não seja passível de solução. É. Eu diria que o Brasil está precisando de uma liderança que convoque a sociedade brasileira, se mobilize para uma cruzada em prol da produtividade. Sem isso, o Brasil vai continuar patinando, então ficando para trás. A produtividade vai ser muito mais crucial daqui para frente do que foi no passado. Por qualquer ano que você olha essa coisa do tarifaço do Trump, é de uma estupidez inacreditável, né? Como é que isso? É como se tivesse um bando de ignorantes liderando a política econômica americana. O Brasil já passou por fases tão complexas como estas, né? E o Banco Mundial usou uma palavra chamada, uma expressão, que é o momento de capitalizar a crise. São momentos em que reformas que antes seriam rejeitadas, elas conseguem ser aprovadas. Eu acho que o Brasil está se aproximando desse momento. Não vai ser agora em 2027, no próximo mandato, porque, como eu disse aqui, nem o Lula, nem o Bolsonaro exibem a vontade e a capacidade de liderar esse processo. Mas nós vamos empurrar isso para 2030, aí você terá consolidado mais ainda a percepção de que as reformas têm que ser feitas. A crise é um momento de gerar as condições institucionais e políticas para um processo de transformação.
6: Os 2 teatros da Amazônia foram reconhecidos como Patrimônio Mundial da Unesco.
1: E esse título reforça a importância cultural do Teatro Amazonas em Manaus e do Teatro da Paz em Belém.
7: Há 130 anos, o Teatro Amazonas encanta quem passa por aqui. Uma beleza que impressiona pela imponência do lado de fora e também pelos detalhes arquitetônicos dos salões e do palco. O Teatro da Paz em Belém também passa a integrar a lista de patrimônios culturais do mundo da Unesco. Segundo a candidatura aprovada pela agência da ONU, os 2 edifícios combinam de um jeito único influências arquitetônicas, europeias e elementos típicos da Amazônia.
10: E a gente sabe que com esse reconhecimento nós temos a oportunidade de buscar recursos tanto junto ao governo federal, junto à iniciativa privada, até buscar recursos junto às instituições internacionais para que este nosso tão importante espaço seja um legado por muitos e muitos anos.
7: Ele fica no coração de Manaus, um dos maiores símbolos da história e da cultura amazônica, inaugurado durante o ciclo da borracha. O Teatro Amazonas é muito mais do que um cartão postal. Aqui é um espaço onde a arte, a memória e a identidade se encontram. As obras se juntam à lista da Unesco, que já inclui 15 patrimônios culturais do Brasil, como a cidade de Ouro Preto e o Plano Piloto de Brasília. O título valoriza a cultura da Amazônia e reforça a importância da preservação da história.
6: O Jornal da Noite termina aqui. 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
1: Uma excelente terça-feira para você.
6: Obrigada pela companhia. Tchau.

0: Chapa puro sangue de Caiado, solução interna, PSD. Romeu Zema ainda sem vice, mas muito dificilmente terá um aliado de outro partido. Provavelmente o Partido Novo terá também uma chapa puro sangue. É dessas candidaturas à direita, e as pesquisas mostram isso, a mais frágil, a de Romeu Zema, porque é uma candidatura cuja base, a base do Partido Novo, a base mais influente, é bolsonarista. Base gostaria de estar com Flávio Bolsonaro. Essa é a fragilidade da candidatura de Romeu Zema. Por muito tempo, Paty, eu tive dúvida sobre se Romeu Zema levaria a candidatura adiante frente a essas pressões. Vai vencendo as etapas, fazendo convenção, ainda tem um período até o registro de candidatura, uma candidatura frágil. A de Ronaldo Caiado é engraçada, porque ele está ali na faixa embolado com Renan Santos, 5, 6%, dependendo da pesquisa. No segundo turno, no entanto, ele aparece em algumas pesquisas como alguém mais forte para enfrentar Lula do que o próprio Flávio Bolsonaro. Mas tem Flávio Bolsonaro no meio do caminho. Flávio Bolsonaro é aquele que está no primeiro turno à frente entre os candidatos de direita. Flávio Bolsonaro, que fez a convenção mais badalada no sábado em São Paulo, uma convenção, provocação aqui para abrir o programa, convenção que parecia de Jair Bolsonaro, o candidato do PL. Para quem observasse a convenção, o candidato parecia ser Jair Bolsonaro, tudo em função de Jair Bolsonaro. Jair Bolsonaro citado o tempo todo, Flávio, o candidato puro sangue, sangue do meu sangue, meu filho, aquele que eu escolhi. É muita coisa para a gente examinar aqui, mas de partida é isso. Flávio Bolsonaro, será que conseguirá um aliado de outro partido, um partido que se junte a ele, ou a exemplo dos demais, também virá com uma chapa puro sangue? As portas estão se fechando. União Brasil e progressistas já indicaram, plantaram aqui e acolá, falamos na semana passada, que vão para a neutralidade. Resto republicanos. É a última chance de Flávio Bolsonaro ter uma marca que não é de isolamento. Outra questão importante sobre isolamento. Flávio Bolsonaro gostaria de ter como vice uma representante, uma mulher de um partido ou outro, né? Em 2022, Bolsonaro teve uma coligação robusta. É um sinal, do ponto de vista concreto, material, da político-eleitoral, é um sinal de fraqueza não ter um partido apoiando uma candidatura forte como é a do PL. Mas desse limão se faz uma limonada. Nós vamos observar nas próximas semanas, provavelmente não conseguindo Flávio ter um aliado de outro partido, um vice de outro partido, usando isso para recriar o discurso de outsider, né? Não gostaria de estar isolado, foi isolado, se isso se confirmar, mas transformando isso numa marca de, olha, eu sou o outsider, os partidos não estão comigo porque eu sou diferente, porque eu não faço o jogo da politicagem.
1: Se o Romeu Zema não conseguiu até agora empinar essa pipa e decolar, é quase que impossível você imaginar que isso possa acontecer. Ele teve ali uma oportunidade de ouro, que foi aquele momento do embate dele com o Supremo. Gilmar Mendes chegou a quase que levantar uma bola para Romeu Zema para que ele ganhasse popularidade, porque o Supremo tem uma antipatia hoje muito grande de uma boa parte do povo brasileiro. Então ele tentou ali dialogar com isso, fazendo os vídeos de inteligência artificial dos intocáveis. Nem assim ele conseguiu passar de 2, 3 pontos nas pesquisas. O Zema não tem capilaridade de partido para ter palanque pelo Brasil. O Zema não tem uma gestão no estado de Minas Gerais em 8 anos que você possa fazer ou dizer que era uma gestão de modelo, uma gestão que saiu com altíssima aprovação. Não é o caso. E hoje você vê outros nomes, como Renan Santos e o próprio Ronaldo Caiado, ex-governador de Goiás. Se você pensar em alguma possibilidade, se é que ele existe, de alguma possibilidade, uma opção a Flávio Bolsonaro na direita, esses outros estão muito mais credenciados para isso do que o Romeu Zema, que ainda tenta, já que ele não tem outra coisa também para fazer nesse momento, saindo do governo. Ele tenta se lançar hoje candidato com a convenção, mas praticamente é nula qualquer chance dele prosperar com isso.
2: É o seguinte, presidente Lula hoje, por essas pesquisas, é o favorito. Em todas elas, o presidente Lula está numericamente à frente no primeiro turno. Segundo, o presidente Lula pode seguir a tradição do que acontece desde 2002 no Brasil. De lá para cá, todo candidato que em julho estava liderando as pesquisas ganhou a eleição. muito cedo ainda para falar isso, há muito o que acontecer, mas o presidente Lula tem sido resistente às crises que têm acontecido no entorno da sua campanha. A crise do INSS, a crise do Banco Master, a crise envolvendo seu filho, enfim, várias delas não colaram no presidente Lula. Ele pode ter perdido ali 1, 2, no máximo 3 pontos de uma pesquisa para outra, mas mantém-se firme nessa liderança. Quem perdeu pontos foi Flávio Bolsonaro. Flávio Bolsonaro, vocês veem, essa pesquisa está a 9 pontos do presidente Lula. Aí surge uma pergunta: será que ele atingiu o teto? Será que esse grupo bolsonarista não passa ali do entorno de 30% e poucos%? É uma pergunta que fica para as próximas pesquisas.
3: O presidente Lula já tem medido esforços, né, para falar do tarifaço, é um tema muito caro para ele, né, então eu acredito que o Palácio do Planalto vá priorizar isso, até porque o Flávio Bolsonaro acabou colhendo um pouco do ônus dessa história toda, né, essa associação toda com Donald Trump acabou prejudicando ele um pouco. Mas com esses números que vocês trouxeram aqui, tem uma mudança significativa no eleitorado brasileiro que essa pesquisa trouxe para a gente. Até algumas eleições atrás, a gente sempre olhava para as pesquisas para o nível de educação do brasileiro. Então, como o brasileiro vota através do nível de educação dele? E essa pesquisa revela que há um empate entre eleitores de ensino superior. Mas aonde que está a grande diferença social na intenção de voto do eleitor brasileiro? Na religião. Então, antes a gente tinha uma intenção de voto que a gente averiguava de acordo com renda e educação, agora a gente olha para a religião. Então, o eleitor, hoje, ele está votando muito mais por identidade, por costumes e por pertencimento. E essa é uma mudança de alguns anos para cá.
4: De tudo, do ponto de vista da diplomacia, é sempre bom lembrar que diplomacia é pragmática, certo? O único valor na diplomacia, pelo menos em tempos normais, é ganhos para as duas ou três partes envolvidas. Não tem nenhum outro valor. Todo o resto é sempre, digamos assim, uma retórica para fazer com que a diplomacia não pareça interesseira. Mas ela é pragmática, essa é a palavra, né? Agora, existem também laivos ideológicos. O caso recente do Milei aqui, todo aquele escândalo, aquelas coisas que ele falou, ele está alinhado ideologicamente com Flávio Bolsonaro e com seu pai, né? E, portanto, ele atravessou o samba, digamos assim, de alguma forma, né? Mas o próprio Lula também já alinhou-se ideologicamente ao Chávez, ao Maduro, né, que estavam longe de ser democratas, e hoje existe no Brasil mesmo, inclusive por parte do governo Lula, uma tendência a enxergar a China como, digamos assim, um parceiro, inclusive ideológico, mais interessante. No caso das redes sociais, aí é aquele oba-oba, né? A China está na moda, a China é maravilhosa, a tecnologia, a IA, então as pessoas curtem tudo que é chinês porque a China está na moda. E aí acontece também uma outra coisa, é que inimigo dos Estados Unidos, amigo meu é. Isso é desde a Guerra Fria, né? Então, se a China é supostamente a antípoda dos Estados Unidos, então, nesse momento, se eu sou crítico dos Estados Unidos, do capitalismo, então, eu prefiro a China. O que aparece, portanto, aquilo que você me perguntou, é que sim, parece haver, digamos assim, um certo descaso prático com o fato de que a China não é uma democracia, pode ter inúmeras outras qualidades, é óbvio, inclusive como uma civilização muito antiga e sábia, não é uma democracia, é um regime totalitário que controla as redes sociais, certo? Que a população não tem praticamente nenhuma participação nas decisões políticas e, nesse sentido, fica aparecendo mesmo, Thaís, que no frigir dos ovos, ou no final do dia, muitas pessoas que juram amor à democracia e defender a democracia não está assim tão preocupado, está mais preocupado com a janta e com a festa.
5: Agora, Pondé, nessa festa dos grandes, né, China e Estados Unidos sentam à mesma mesa. China, o presidente chinês está sendo esperado nos Estados Unidos agora em setembro para um encontro com o presidente Trump. E aí os pequenos, né, que ficam nessa torcida, não vão ser convidados para essa festa grande de gente bacana.
4: É claro que não. E aí, às vezes é duro entender, mas o Brasil, assim como quase todos os países do mundo, não sentam à mesa dos adultos, em termos de geopolítica, eu quero dizer. Não sentam. Tem importância econômica, é claro, importância local na América Latina, mas não sentam na mesa dos adultos. Quem são os adultos? Hoje, os dois grandes adultos são os Estados Unidos e China, como a União Soviética foi um dia. Mas a Rússia ainda é um adulto. A comunidade europeia, pensando principalmente França, Inglaterra, Alemanha, né? E o Brasil não faz parte dos adultos. É que o Lula, ele tem já há algum tempo uma pegada em diplomacia e geopolítica de projetar uma imagem de que o Brasil tem uma força geopolítica, não estou nem me referindo à economia, maior do que na realidade ele tem. E, portanto, Xi Jinping, Trump, podem se estranhar, mas são as duas maiores economias do mundo e, portanto, têm muitos interesses em jogo e vão fazer o seu jantar e o seu encontro. E é evidente que o Brasil não será convidado porque ele faz parte da maioria não adulta em geopolítica.

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0: Partido Novo oficializa a candidatura de Romeu Zema à presidência da República em 2026.
1: Imprensa da Argentina repercute impasse com o Brasil após falas de Javier Milei.
0: Presidente Lula minimiza ataque de Javier Milei e questiona peso do presidente da Argentina.
1: Governo Trump aciona tribunal para restringir regras sobre voto por correio nos Estados Unidos. E entre as questões do final de semana que seguem repercutindo nesta segunda-feira, Javier Milei e sua passagem pelo Brasil?
0: Foi no sábado, mas hoje repercutiu ainda mais porque as declarações do presidente Javier Milei durante o lançamento da candidatura de Flávio Bolsonaro abriram mais uma crise entre o governo dos dois países.
2: O governo brasileiro reagiu pela via diplomática aos ataques do presidente argentino na convenção do PL. No sábado, Javier Milei criticou Lula, o ministro Alexandre de Moraes e a economia do país.
3: Para colmo, la basura calva, no me permitió visitar a mi amigo injustamente encarcelado. Cuando sé que Lula se cansó de recibir dirigentes del exterior cuando estaba preso. Considero que Flavio es la persona que hoy puede parar a Lula y ponerse al frente de un verdadero cambio para todos los brasileros. Confiamos en ti, Flavio, para lograr parar a la basura socialista.
2: Inicialmente, o Itamaraty classificou as falas como inaceitáveis, mas integrantes da diplomacia brasileira avaliam que é preciso agora reduzir a temperatura da crise e distensionar a relação. O embaixador argentino Daniel Raimondi já se reuniu com o ministro das Relações Exteriores, Mauro Vieira, que transmitiu ao diplomata o protesto oficial do governo. O embaixador do Brasil na Argentina, Júlio Bittelli, chegou a Brasília na manhã de hoje. Uma primeira reunião de cerca de 40 minutos foi feita no Itamaraty. Um novo encontro deve acontecer até quarta-feira. Hoje, durante recepção ao presidente da Coreia do Sul, no Itamaraty, Lula foi questionado sobre Milei e brincou com a situação.
4: Como é que você vê essa história do Milei, hein?
5: Eu? Quem é esse cara?
2: Mais cedo, o ministro da Fazenda, Dario Durigan, criticou duramente Milei.
6: O palhaço do presidente da Argentina veio ao Brasil ontem e falou de Brasil, quando o risco país da Argentina é muito mais alto, a dívida pública é muito mais alta, a inflação lá é muito mais alta.
2: De volta à Argentina, Milei acusou, sem apresentar provas, o governo Lula de financiar uma campanha contra o país.
3: Digo, sabe quem pôs mais plata nesta campanha anti-Argentina?
7: Quem?
3: O governo de Brasil. O 25% dos recursos saiu do governo de Brasil. Entonces después vienen a hablar de interferencia, que además jugaba un rol muy activo en la campaña del 2023.
2: A expectativa entre os diplomatas é que o peso da economia ajude a baixar o tom de um lado e de outro. A Argentina é o terceiro maior cliente do Brasil, atrás apenas de China e Estados Unidos. O comércio entre os dois países cresceu 13,5% no ano passado, movimentando 31 bilhões de dólares em 2025. O saldo é favorável ao Brasil, em 5,2 bilhões de dólares. O Brasil é o principal comprador de produtos argentinos, entre eles automóveis, trigo, milho e autopeças.
1: Conosco, Emanuel Pessoa. Emanuel, boa noite, tudo bem?
8: Boa noite, tudo bom?
1: Emanuel, Brasil e Argentina, vizinhos, deveriam ser irmãos, Mercosul, e tem essas crises instaladas a todo momento, Emanuel.
8: Bom, Felipe, primeiro, o que é o Mercosul, né? As pessoas gostam de falar disso como se fosse um bloco tão relevante. No final do dia, o Mercosul é, na verdade, uma área de livre comércio com a Argentina, com o Paraguai e o Uruguai, tem países associados, Bolívia, Venezuela, mas o Mercosul ele não funciona como uma área de livre comércio plena por conta da quantidade de exceções, da maneira que as decisões são tomadas. Então, a rigor, o Mercosul é um acordo muito frouxo dentro do que nós conhecemos como áreas de comércio, não se compara com a União Europeia, não se compara com NAFTA, não se compara nem com a ASEAN, que é esse bloco que existe lá no Pacífico, com China, Japão e outros países. Só que o grande problema que acontece aqui é que o Brasil e a Argentina vivem numa situação meio de hipocrisia. O Lula se meteu bastante nas campanhas argentinas, quando ele foi lá declarar apoio ao candidato dos Kirchner. Ele recebeu visita dos Kirchner, da Cristina e do presidente anterior da Argentina na cadeia, quando ele estava em Curitiba. Quando ele teve a campanha eleitoral do Trump com a Kamala Harris, ele disse que a vitória do Trump seria uma vitória do nazifascismo, se metendo nas eleições americanas. E aí, quando vem um dignatário estrangeiro e quer se meter nas eleições do Brasil, o governo brasileiro se comporta como se fosse inocente na história, e não é. Então, acho que às vezes falta para as pessoas avaliarem que, se o governo brasileiro não quer estrangeiro se meter nos nossos assuntos, que pare de se meter nos assuntos dos estrangeiros.
1: Alberto Fernandes foi o
8: Alberto Fernandes. É porque é tão irrelevante o último presidente da Argentina, porque ele era só uma marionete da Cristina Kirchner, que até o nome dele me escapou. Eu peço desculpas à audiência.
0: Falando aí sobre diplomacia, né? Diplomacia, se eu tivesse que explicar para quem não entende, dá para falar assim, Emanuel? Eu tenho algo, você quer, vamos negociar de acordo com as leis do meu país, vamos sentar e conversar. A diplomacia hoje virou essa coisa meio Trump, né? O Trump se mete o tempo todo nos países, está sempre falando, usa às vezes palavras horrorosas, né? E o que a gente pode dizer do Milei? Houve uma agressão, porque existe, entre aspas, uma regra, vamos dizer assim, na diplomacia, respeitar o país, ainda mais você que foi a esse país em visita, não foi uma visita oficial do presidente da Argentina, apesar que aqui no Palácio dos Bandeirantes ele foi recebido como líder, né? Ele foi recebido como presidente.
1: Toda a pompa
0: ali, ali no PL, na convenção, é que ele estava como um agente político, né? Houve, feriu, a gente precisa deixar isso muito claro, ele feriu a diplomacia, ele feriu o Brasil quando ele fez esse discurso ali na convenção?
8: Quando a gente... É porque a linha que separa é muito tênue, tá, Verusca? Quando a gente para para analisar, quando a gente vai fazer... Na minha atividade jurídica, quando eu vou discutir conflito de interesse, a gente fala chapéu, certo? Uma mesma pessoa tem vários chapéus. Então, o Milei, ele tem o chapéu de presidente da Argentina, ele tem o chapéu de cidadão privado. Quando ele vai à convenção do PL, ele não vai como presidente da Argentina, ele vai como cidadão privado. Só que é muito difícil você separar isso. Então, na prática, mesmo que ele esteja falando como cidadão privado que veio aqui para prestigiar pessoas que ele entende que são seus amigos, é óbvio que o peso do cargo existe. Como da mesma maneira, se o Lula, num churrasco no final de semana, na casa dele, fala como tiozão e conta aquelas piadas que normalmente a esquerda brasileira perdoa dele, mas não dos outros, é difícil as pessoas separarem que ele é presidente dele estar sendo, no momento, tiozão do churrasco. Tanto é que as pessoas criticam e dizem, ah, isso não é uma conduta presidencial, mesmo sendo ele ali na capacidade particular. Então, sim, o Milei errou na maneira das palavras, ele podia dizer isso de outro jeito, mas o que a gente tem percebido recentemente é que tanto a direita quanto a esquerda, os atuais líderes nas Américas, com raríssimas exceções, são pessoas às quais o controle emocional escapa. São pessoas que se portam de uma maneira muito histriônica nas campanhas eleitorais, seja o Lula, seja o Bolsonaro, e na hora que vão governar não entendem que precisam ter uma conduta que a gente chama de presidencial, que é uma conduta que não vai alienar a outra metade do eleitorado que não os escolheu.
1: É que é antigo, mas serve para esse momento. Países não têm amigos, países têm interesses.
8: Exato.
1: O Brasil tem interesse na Argentina, a Argentina tem interesse no Brasil. Não é bom uma baixaria dessas de lá e daqui, né? Dos dois lados. Está todo mundo mandando recado, querendo dizer, ele falou mal de mim, então agora eu vou falar pior dele. Olha, ele é isso, agora eu vou dizer aquilo. Olha como eu sou corajoso, estou respondendo aquilo. Não, né? Não é bom para ninguém.
8: Então, Felipe, lá na minha terra, lá no Ceará, quando tem duas pessoas brigando dessa maneira, existe uma expressão. A gente fala que são dois meninos do buchão amarelo, tá? Brigando.
0: Buchão amarelo?
8: Buchão amarelo, tá? Dois meninos do buchão amarelo brigando, quer dizer, dois imaturos, tá? Então, o que a gente tem aqui? Já era ruim o suficiente você ter o Lula e o Milei nessa troca de farpas. Vem o ministro da Fazenda, o Durigan, que, convenhamos, né, com todo respeito a ele, ele não foi a primeira escolha para ser ministro da Fazenda, ele só virou ministro da Fazenda porque o Haddad foi concorrer ao governo do Estado. Então, ele não é um cacife político para ele vir falar o palhaço do presidente da Argentina. Podia ser que o presidente da Argentina tivesse até vestido de palhaço, com o nariz vermelho. Não cabe ao sub do sub fazer esse tipo de comentário.
0: O peso da palavra, né? Um chama de presidiário de um lado, outro chama de palhaço. Aí vem lixo do calvo.
8: Não, a campanha
0: até
8: eleitoral.
0: O ministro Supremo na história.
8: Eles falam como se fosse campanha eleitoral. Então não tem postura. E aí eles não entendem por que metade do eleitorado detesta. Porque esse tipo de fala só cativa uma parte do eleitorado. Você consegue dizer a mesma coisa com nível de elegância. Por exemplo, quando eu tenho vontade de chamar alguém de burro na rede social, eu só digo para a pessoa, a inteligência lhe persegue, mas você é demasiado rápido. Então existem maneiras da gente falar para as pessoas a mesma coisa com nível de educação.
1: Vamos para o aprendizado, vamos lá. A inteligência lhe persegue, mas você é demasiado rápido.
8: Exato, é uma maneira
1: de dizer, muito bom isso.
8: É uma maneira de dizer, você é burro, mas com elegância.
0: Palhaço com elegância agora, se você fosse
8: palhaço
0: o ministro Dario
8: Durigan. Você é absurdamente divertido. Pena que no lugar errado.
1: Uma boa.
0: Bom.
1: Olha, a liturgia do cargo. É que se perdeu a liturgia do cargo.
8: É, se você parar pra pensar... As pessoas gostam até desse tipo de fala, as pessoas, isso é muito interessante. Não é. As pessoas gostam porque as pessoas gostam de pensar, de raciocinar, de seguir aquilo. A gente fica contaminado com a ideia de que a rede social tem que ser rápida, esquece que nessas horas o ataque mais sutil, mais irônico, mais sarcástico, ele surte muito mais efeito. As pessoas pensam muito mais naquilo, as pessoas acham aquilo refinado, mais interessante. E vira briga de rua. E, de novo, briga de rua é o seguinte... Quem gosta, quem adora o Bolsonaro, vai vibrar com os ataques do Milei. Quem não gosta, vai achar o Milei um paspalho. E você tem essa polarização e você não consegue mais formar maiorias estáveis. Isso funciona quando o Bolsonaro ataca o Lula e quando o Lula ataca o Bolsonaro. A maneira que eles se atacam não atrai a simpatia de quem não é fã deles ou de quem não odeia o outro lado. Então você acaba perdendo, porque querendo ou não, você não governa para metade do eleitorado. Se você foi eleito por 51%, no outro dia você tem que lidar com 100%. E não adianta você alienar. Então, jogo é jogo, treino é treino. E as pessoas vão começar a entender isso. E esse tipo de conduta que eles têm não ajuda em nada, porque amanhã eles vão ser obrigados a sentar, por exemplo, a discutir o acordo com a União Europeia. E quando eles forem obrigados a sentar, como é que eles vão conseguir sentar se eles se odeiam?
1: Mais um acordo que começa a aparecer. Na conversa telefônica de Lula com Xi Jinping, se fala num acordo Mercosul-China. Como é que tá isso?
8: Então, eu preciso ser muito direto com vocês, um acordo Mercosul-China é um suicídio econômico hoje para o Mercosul, tá? Porque o Mercosul não tem absolutamente a menor capacidade de concorrer industrialmente com a China. O Mercosul já não tem capacidade de concorrer industrialmente com a Europa, que tem uma produção industrial mais cara, e vai querer concorrer com a China, que tem a produção industrial mais barata do planeta Terra. Isso é simplesmente um suicídio econômico. O Brasil não deve embarcar nessa ideia hoje de ter um livre comércio com a China. Livre comércio, ele funciona... quando você tem a perspectiva de um jogo de ganha-ganha de longo prazo. O Brasil pode até ganhar mais vendendo num primeiro momento mais comida, mas o Brasil precisa olhar o seguinte, a China já declarou no seu plano quinquenal que ela quer ser dona da tigela de arroz, ou seja, ela vai aumentar a sua produção de alimentos, eles vão aumentar em 75 quilos por ano a produtividade de soja, ao mesmo tempo em que os chineses já estão chegando no limite do consumo de proteína, e essa soja serve para alimentar os porcos, e a população chinesa está encolhendo. Então, o Brasil entrar num negócio desse com a China vai aumentar a venda de produtos agrícolas por quanto tempo? Pouquíssimo. Em troca do quê? Terminar de destruir a indústria nacional, que é simplesmente hoje não tem como competir com a chinesa pela carga tributária, essa logística absurda do Brasil. A logística do Brasil é tão absurda, Felipe, mas tão absurda, que às vezes é mais rápido eu sair do aeroporto de Congonhas e desembarcar no aeroporto de Fortaleza para visitar minha mãe, do que sair do bairro de Santana, no norte de São Paulo, e chegar na Bandeirantes no Morumbi. Então, a logística do Brasil é essa desgraça. Não tem como concorrer. Então, esse acordo seria o beijo da morte do que ainda sobra da indústria brasileira.
0: Acho que deu, né, a gente falar de Milei.
1: Eu só tenho mais uma questão que eu acho bem interessante que o Emmanuel falou. Essa questão da China. A gente fala tanto da potência do agro brasileiro. O agro brasileiro cresce... produtividade maravilhosa, é a base da nossa economia, mas há uma situação no agro brasileiro que é o seguinte, nós somos o terceiro produtor do mundo. Estados Unidos ainda produz mais que a gente vai passar um dia mas a China é o maior produtor. A gente esquece que a China é o maior produtor de grãos do mundo. E aí, hoje, eles estão em busca dessa produtividade, de ampliar essa produtividade e, com isso, diminuir a dependência deles. E isso vai ser um problema. Nós vamos ter que encontrar outros mercados.
0: Em relação à soja, eles já avisaram que estão reduzindo a dependência.
8: Vamos entender a questão da forma mais técnica possível, certo? Hoje a China importa aproximadamente 33% a 34% do que ela consome. O Brasil é o maior fornecedor de alimentos para a China. Basicamente, o que nós mais fornecemos para a China é soja, porque essa soja ela serve para alimentar porcos. E os porcos são a base da alimentação da proteína animal que os chineses comem. Hoje os chineses já consomem por dia mais gramas de proteína do que os americanos. Ainda a base da alimentação proteica chinesa ainda é vegetal, mas cresce a passos largos para a carne de porco se tornar dominante. Quando esse número chegar e bater, não vai haver mais por que importar volumes adicionais de soja. Você soma isso, o fato de que a população chinesa já está encolhendo, ano passado encolheu quase 4 milhões de pessoas, tá? E você soma o fato de que os chineses têm hoje a produtividade da soja de mais ou menos 2 mil quilos por hectare, enquanto o Brasil tem de 3.950 quilos por hectare. Só que os chineses vão aumentar essa produtividade em 75 quilos por ano. O Brasil não vai conseguir aumentar em 75 quilos por ano, porque a gente já está no topo. Então, daqui a 20 anos, os chineses vão estar com a produtividade da soja 3.500 quilos por hectare. O Brasil vai estar por volta de 4.200. E os chineses vão estar importando menos, necessidade de importar, de consumir menos. Então, a venda da soja, ela vai chegar mais ou menos, eu fiz essa conta, nós ainda temos mais ou menos 10 a 15 anos de expansão de venda de soja para a China. A partir daí, a queda vai ser vertiginosa. Então, o produtor rural brasileiro, ele hoje não reindustrializa o Brasil como os barões do café fizeram na época da Primeira Guerra Mundial, porque eles não conseguem suportar a carga tributária, que é absurda. O Brasil tem a carga tributária maior do que a Escandinávia, não conseguem suportar a logística desastrosa do Brasil. O Brasil praticamente não tem estradas de ferro, não conseguem suportar a burocracia que faz com que a coisa mais fácil que se aconteça no Brasil é um processo judicial. Eu brinco que existem quatro coisas no Brasil que são inescapáveis: a morte, os impostos, o processo judicial e o chifre. Nenhum brasileiro vai escapar disso em algum momento da vida. Então, o Brasil...
1: Você da convicção.
8: Aconteceu em algum momento do passado, vai acontecer no futuro. Você pode ser consciente ou inconsciente, mas será
1: isso.
0: Eu não vou nem comentar essa história de chifre.
8: Então, mas são as quatro coisas que o brasileiro não escapa. Então, o Brasil tem um problema que o produtor rural, ele não vai conseguir reindustrializar o Brasil, não é porque ele não queira. O produtor rural iria adorar pegar o que ele consegue de lucro nos anos bons. Esse ano não é um ano bom, esse é um ano péssimo, mas nos anos bons, e aplicar na industrialização do Brasil, na industrialização, pelo menos na cadeia de alimentos. Mas para que ele vai fazer isso para ser o tempo todo achacado por corruptos? Para que ele vai fazer isso o tempo todo para ser entochado de processo trabalhista? Para que ele vai fazer isso o tempo todo para a carga dele ser roubada nas estradas? Para que ele vai fazer isso para não conseguir transportar no trem? Para quando chegar no porto a carga dele estragar, porque ele não vai conseguir armazenamento? Para depois, quando ele tentar retirar a mercadoria, ter um problema no NCS, no NCM, por conta de erros do governo brasileiro. Ele não vai fazer isso. Então, hoje, o nosso agronegócio, ele adoraria industrializar o Brasil, porque o produtor rural brasileiro, que foi lá para o Cerrado, onde todo mundo dizia que era impossível de plantar, mas ele conseguiu fixar a bactéria, ele conseguiu convencer a John Deere a adaptar maquinário para conseguir cavar aquela terra e conseguir plantar, ele conseguiria industrializar o Brasil. Se tem um sujeito que consegue, é o produtor rural. Mas ele não vai fazer isso porque ele é impedido. Então, você falou bem, Felipe, da questão da alimentação da China. Nós temos esses dois problemas. O produtor rural, ele vai ter perda de venda nos próximos 15 anos para a China, então ele precisa compensar com a Nigéria, precisa compensar com o Congo, precisa compensar com o Egito, com a Indonésia, com as Filipinas. Serão as maiores economias do mundo daqui a 70 anos. Mas ele não vai conseguir industrializar o Brasil porque o governo brasileiro faz tudo para que o produtor rural fracasse.
0: Emanuel, vamos falar de outro assunto, né, Felipe? Eu queria falar com você sobre a cotação do petróleo, né, que caiu forte hoje. E um dos principais motivos é a pausa, né, mais uma, nos ataques dos Estados Unidos ao Irã. Mas do outro lado da Península Arábica, a tensão entre os Houthis do Iêmen e os sauditas continua.
7: A passagem de navios no Estreito de Bab al-Mandeb, no Mar Vermelho, despencou após os recentes ataques dos Houthis contra refinarias da Arábia Saudita. Mísseis lançados pelos rebeldes do Iêmen atingiram as instalações na cidade de Anbu, às margens do Mar Vermelho. Os ataques acontecem ao mesmo tempo em que os Estados Unidos suspenderam, por enquanto, os bombardeios contra o Irã. A decisão foi tomada pelo presidente Donald Trump após uma avaliação do exército indicar que a ofensiva não foi suficiente para pressionar o governo do Irã a negociar um acordo de paz. Mas segundo a imprensa americana, o recuo tem outro motivo. Trump foi alertado sobre o baixo estoque de munições nas Forças Armadas. Entre os armamentos em falta estão os poderosos mísseis Patriot, usados para interceptar aviões e drones lançados por inimigos. Desde fevereiro, quando iniciou os bombardeios contra o Irã, ao lado do exército de Israel, os americanos dispararam cerca de 1.500 mísseis Patriot e contam com pouco mais de 1.000 unidades agora no arsenal. No começo da tarde, Trump disse que os Estados Unidos têm muitas armas de diversos tipos, mas admitiu que o exército precisa de munições mais sofisticadas. Além disso, ele garantiu que o governo mantém negociações com autoridades do Irã. A fala foi rebatida por um porta-voz iraniano. Os rumos do conflito no Oriente Médio devem ser o principal assunto do encontro entre Trump e o primeiro-ministro de Israel, Benjamin Netanyahu.
0: Só para, né, deixar nossa audiência mais informada, hoje o petróleo caiu 2,9%, o WTI, o Brent, que é o nosso, que a Petrobras usa aqui, 3,5% de queda. Mas o acumulado no ano do WTI é de 42%. Quer dizer, altíssimo, né? Bem valorizado, e o Brent 44%.
1: Não há orçamento que resista a isso, né?
8: O problema do petróleo, como todas as commodities, é o seguinte: ela não sobe e não desce só pelo que acontece no momento, mas pela expectativa do que vai acontecer adiante. Então, o grande problema que faz com que o petróleo tenha essas oscilações gigantescas é que as pessoas do mercado, elas não têm certeza exata do que vai ocorrer, mas tem um consenso que está se formando, pelo qual o preço não cai mais forte, mesmo quando há anúncio de acordo. É que os iranianos irão descumprir esse acordo por um motivo muito simples. O petróleo mais alto significa gasolina cara na bomba americana. Se a gasolina fica cara na bomba americana, o presidente é impopular. Tem eleições de meio de mandato nos Estados Unidos em novembro para eleger a Câmara dos Deputados e o Senado. Se Trump perde a maioria na Câmara dos Deputados e no Senado, que hoje ele tem a maioria, vão passar uma resolução que a oposição tentou passar, que é a resolução dos poderes de guerra, que vai simplesmente impedi-lo de atacar o Irã. Então, o Irã não quer confiar numa paz com Trump que baixe o preço da bomba da gasolina, porque ele pode ganhar as eleições, retorna depois delas forte e ataca o Irã. Mas se Trump perde as eleições do meio do mandato, os democratas fazem o trabalho dos iranianos. E aí o presidente americano não vai ter poder nenhum para fazer ataques. E significa que ele vai passar 2 anos sem poderes. 2 anos, tudo que ele quiser fazer sendo barrado pelo legislativo.
1: Pato Manco.
8: Não, os próximos 2 anos.
1: Sim. Então, Pato Manco.
8: Ah, Pato Manco, desculpa, entendi. 4 anos.
1: Não, Pato Manco.
8: É o lame duck, exato. E aí ele não vai ter poderes. Isso acaba a presidência dele virtualmente e dificulta ele tentar eleger o próximo candidato. Então, o que os iranianos querem, descumprindo sempre os acordos, seja diretamente, seja por meio dos Houthis no Iêmen, é fazer com que a presidência do Trump se torne cada vez mais impopular, que o preço do petróleo suba nos Estados Unidos e que ele perca as eleições. Se o Trump perder as eleições, os iranianos param o ataque no outro dia imediatamente, porque eles não têm mais motivação para fazer o descumprimento do acordo, porque eles vão ter que negociar com os democratas. E os democratas vão entregar tudo que os iranianos querem, porque os democratas são fraquíssimos em política externa.
0: Ô Emanuel, tem, voltando ao mercado financeiro, assim, agentes do mercado financeiro não se importam com trabalham com risco, não é que eles não se importam, eles trabalham com risco. Mas o grande problema é a incerteza que traz essa volatilidade, né? Que hoje é o cenário que a gente tem do petróleo, né? Cada hora o presidente Trump diz, agora acaba, parou. Aí o Irã diz, não, mas a gente não está negociando, como assim vai acabar?
8: Não, mas o Irã está negociando, só que toda vez ele precisa descumprir. Porque cada vez que ele descumpre, aumenta a incerteza, o preço não baixa, a inflação americana fica alta, o preço da comida nos Estados Unidos é diretamente afetado pela gasolina, e aí o padrão de vida do americano fica mais baixo, eles vão voltar com a oposição. Então os iranianos estão sim negociando, porque não é possível, são bombardeados o tempo todo, destrói sua infraestrutura, destrói suas coisas militares, mata sua liderança, você não negocia? Claro que você negocia.
0: Agora existem dois Irãs, um da guarda revolucionária e um governo civil que...
8: Não, no Irã funciona o seguinte, a grande autoridade iraniana é a autoridade religiosa, pelo próprio sistema jurídico iraniano. Só que, em tese, essa pessoa, o Mostaba, ele não aparece, então ele deve estar realmente ferido, como dizem os reportes, que ele estaria até esse momento hospitalizado, e por isso a guarda revolucionária estaria governando como se fosse ele. Então existe um poder no Irã hoje, efetivo, que é a guarda revolucionária iraniana, que também comanda por via indireta esse poder religioso, então é o poder supremo do Irã. E eles sabem muito bem que a única maneira de eles conseguirem o que eles querem, ou seja, não fazerem concessões, é que o Donald Trump não tenha mais o poder de fazer a guerra. Então eles vão manter essa instabilidade até as eleições. Trump calculou isso muito mal, ele achou que a capitulação seria mais rápida e não foi, e ele pode ser fatalmente derrotado nas eleições por conta disso. E se isso acontecer, os iranianos vão conseguir o acordo que eles quiserem.
0: Agora sim, pode ir, Felipe?
9: Não.
0: Pode, Felipe. Por favor. Não, eu ia comentar, né? Eu acho que é o primeiro caso, né, em que o Estreito de Hormuz estava funcionando e aí ele começa a guerra, o Estreito fecha e é o único caso, eu acho, de um conflito que a gente tem, que a gente chama de guerra, né? Guerra no Oriente Médio, em que estava funcionando antes e agora depois fica pior. Porque geralmente você começa uma guerra para você fazer trocas, né? E essa troca não vai acontecer, porque piorou depois do Trump.
8: E na verdade, a piora, Verusca, ela não é uma piora necessariamente militar. O que acontece é o seguinte, o grande problema que acontece com o Estreito, e aí assim existe uma falta de entendimento generalizado sobre isso, é o seguinte, as seguradoras, elas podem suspender os seguros marítimos em situação de guerra. Então, as seguradoras, praticamente todas, suspenderam o seguro dos navios que passam pelo Estreito de Hormuz. Então, os navios não estão passando, não é pelo medo necessariamente de serem atacados pelo Irã ou das minas submarinas. Aconteceu um navio recentemente de ser atingido por uma mina, mas foi o primeiro navio, desde que começou toda essa confusão, que foi atingido por uma mina aquática. Então, o problema até agora não era o ataque real a navios, mas o problema até agora eram as seguradoras que retiravam o seguro e aí as companhias marítimas tinham medo, porque muitas vezes a carga é de 50, 100, 200 milhões de dólares e se o navio porventura é atacado ou atinge uma mina aquática, sem o seguro, a transportadora iria ter que pagar todo o prejuízo. Então esse é que foi o grande problema, o medo das seguradoras.
1: Que é um pavor para todo mundo, porque eleva custos, né? Conosco a partir de agora, Fernando Schiller. Schiller, boa noite para você, seja bem-vindo à edição da noite.
10: Tudo bem, pessoal? Tudo bem, Verusca? Tudo bem, Manuel? Felipe? Prazer estar com vocês aí.
1: Prazer é nosso. O Ministério das Relações Exteriores negou o pedido de visto para representantes do governo dos Estados Unidos que viriam ao Brasil nas próximas semanas. A decisão do governo brasileiro veio após publicações indicarem que o grupo pretendia questionar o sistema eleitoral brasileiro. Os funcionários dos Estados Unidos pretendiam se reunir com políticos e integrantes do nosso judiciário. Autoridades ligadas ao Tribunal Superior Eleitoral manifestaram apoio à medida restritiva aplicada pela chancelaria. O modelo de votação eletrônica é adotado de forma unificada no Brasil desde o ano 2000. O Departamento de Estado americano não divulgou um comunicado sobre a recusa dos documentos até o momento. Schiller, vamos começar por ti que está chegando agora. Qual a tua avaliação a respeito desse caso? É mais uma crise instalada entre o governo americano e o governo brasileiro?
10: Olha, Felipe, eu acho que é uma confusão entre interesse de campanha eleitoral e esse Estado no Brasil, essa é a questão. E eu acho que tem uma lição aí, estamos começando a campanha eleitoral, isso não pode acontecer, isso vem acontecendo, vem contaminando o próprio tema das tarifas, a gente já conversou muito aqui na Band, havia uma espécie de esquizofrenia na relação do Brasil nesse tema, que a gente negociava tecnicamente de um lado a nossa diplomacia, e a diplomacia presidencial de outro lado era um ataque político o tempo inteiro ao presidente Trump. Então, vamos lá. Então tem essa dissonância. No caso dessa recusa, né, um desses representantes é o Willie Barnes, que é o secretário adjunto para a área de democracia e direitos humanos, e ele acumula inclusive o tema da liberdade religiosa nos Estados Unidos. Isso é uma visita em grande medida de rotina, a diplomacia americana faz no mundo inteiro, avaliando o sistema eleitoral, liberdade de expressão. No caso brasileiro, entraria também na agenda liberdade religiosa. O Brasil tem um problema reconhecidamente no tema da liberdade de expressão, hoje é reconhecido no mundo afora. Então, é perfeitamente lógico numa democracia que representantes de governos, da diplomacia, de grandes democracias, especialmente dos Estados Unidos, venham ao país. Né? E em algumas matérias jornalísticas, eu li, assim, inclusive no Washington Post e outros veículos, bom, vai reunir também com Flávio Bolsonaro. É normal numa democracia que você reúna com representantes do governo, com a Justiça Eleitoral. A Embaixada Americana pediu audiências exatamente para esses representantes junto à Justiça Eleitoral, Tribunal Superior Eleitoral, e com a oposição. Olha, eu me lembro aqui, quem é mais coroa aqui, se lembra bem, chanceleres brasileiros
1: ainda... Só nós dois.
10: Não.
1: Só nós dois. O Emanuel e a Verusca são jovens, mas eu e tu lembra.

0: o sistema eleitoral não pode ser criticado. Na minha visão, quer dizer, o governo brasileiro aproveitou essa circunstância para fazer um ato de retórica política. E, de novo, eu volto ao meu ponto inicial. Jamais se deveria utilizar o Estado brasileiro, a chancelaria, a diplomacia brasileira, para um uso de natureza eleitoral, para o marketing de campanha eleitoral, seja de que governo for.
1: O Manuel, vou trazer você aqui porque esse ponto que o Schiller trouxe é muito importante. A gente não tem visto muito, o governo tem dominado as manchetes, chamando isso de uma interferência. O próprio governo americano diz que se trata, entre aspas, de uma mentira sem fundamento, fecha aspas. E esse ponto que o Schiller traz é importante porque a gente não tem visto muita opinião, muito espaço sobre isso. Você também pensa da mesma forma de que o governo está usando esse assunto para partidarizar?
2: Peruzka, seguinte, eu sei que nem sempre é apropriado, mas mais uma vez, meus parabéns ao Sidônio, gênio da comunicação. Quisera eu poder lhe contratar para o meu escritório, Sidônio. Porque quando você cria essa ideia da soberania, ela está sendo como questão eleitoral, como questão do pano de fundo, ela é explorada no limite. Então, quando o governo ele nega o visto dos observadores americanos, ele está dizendo que isso é porque seria crítica ao nosso sistema eleitoral. Então, ele quer transparecer para as pessoas que está defendendo a soberania do Brasil contra a intervenção estrangeira no nosso processo eleitoral, enquanto, na verdade, não tem nada disso. Corroboro o que o Schiller falou. É comum países enviarem observadores. Inclusive, o Brasil manda observadores para as eleições americanas. Inclusive, a embaixada americana convida particulares, cidadãos privados brasileiros, para irem observar as eleições americanas em vários estados diferentes. Até pagam as passagens e a estadia para pessoas que vão lá e muitas vezes fazem críticas, tá? Então, isso é normal em países democráticos mandarem receberem observadores internacionais. A partir do momento em que o Brasil não dá esses vistos, é unicamente porque o governo federal quer colocar na campanha, quer colocar nas redes sociais, que negou a entrada, vou usar o linguajar que vai ser usado nas redes sociais, negou a entrada de dois gringos que queriam ferir a soberania brasileira. Vai ser isso. Sobre as críticas ao sistema eleitoral, eu também concordo com o Schiller numa coisa. O Brasil se tornou o único país do mundo que, segundo as nossas autoridades, tem um sistema perfeito, inexpugnável, à prova de falhas, na qual qualquer crítica mais dura é enquadrada como ato contra a democracia. Quando eu vou em alguns programas, até bem com a Paula, aqui à tarde, quando ela me pergunta essas coisas do sistema eleitoral, do STF, eu brinco com ela, que qualquer dia eu vou sair algemado da Band, porque eu falo que é um absurdo que o Supremo Tribunal Federal do Brasil diga que qualquer possibilidade de se discutir a lisura ou não do sistema eleitoral seja enquadrado como ato atentatório à democracia. Enquanto que, na verdade, a democracia parte da ideia de que as pessoas podem manifestar suas ideias e dúvidas contra o processo. Essas dúvidas devem ser sanadas pelas autoridades e, se encontrados problemas, eles devem ser resolvidos para que o sistema melhore. Então, eles não vieram ao Brasil, não iam vir ao Brasil para atacar as urnas eletrônicas, né? Porque você não precisa vir ao Brasil para atacar a urna eletrônica, eles atacariam de lá, porque atacando daqui eles correm o risco de serem presos pelo STF. Então, é óbvio que eles não viriam fazer isso. Então, o governo brasileiro simplesmente está levando as últimas consequências em todas as possibilidades possíveis à campanha baseada na ideia de soberania, mesmo quando não faz sentido. E por isso que eu comecei a minha manifestação dando parabéns ao Sidônio, porque algo que ele criou de tal maneira que o governo vai bater em todas as teclas para manipular as pessoas contra o inimigo comum. Afinal de contas, se popularizou, especialmente na esquerda latino-americana, de que os americanos são o grande Satã e, por isso, qualquer coisa que se fala mal deles repercute bem com essa parcela do eleitorado.
3: Mais alguma observação sobre esse tema, Schiller?
0: Não, é só um complemento, né? Se o governo brasileiro, de fato, tivesse convicção

0: de que haveria um ataque às urnas eletrônicas, seria ótimo para o marketing. O Sidoni teria autorizado, teria pedido para o Itamaraty autorizar a visita. Porque nenhum tema é mais tóxico para a oposição, no caso para o Flávio Bolsonaro, do que urnas eletrônicas. Vamos lembrar o impacto negativo que teve na campanha do Flávio, a mera menção que ele fez, desastrada, equivocada, etc., na outra semana, pedindo observadores internacionais, falando aquela informação errada, né, sobre a origem das urnas, que teriam sendo fornecidas para a Venezuela e assim por diante. Bom, este tema é um tema tóxico para a oposição. Tóxico. É um dos temas que levou à derrota do pai do Flávio, Jair Bolsonaro, em 2022. Né? O fato é o seguinte, quer dizer, essa visita, se o Brasil quisesse dar uma demonstração de democracia, teria dito o seguinte: olha, podem vir. Nós somos uma grande democracia, nosso sistema eleitoral é um modelo internacional, então vocês são convidados, vocês se reúnem aí com os técnicos, com os dirigentes da nossa justiça eleitoral, vocês podem ser recebidos pelo Itamaraty, converse com quem vocês quiserem, com acadêmicos, com centros de estudo, com a oposição, não importa, e digam o que vocês quiserem dizer, porque o Brasil não tem nada a esconder. A democracia brasileira é isso, é aberta e transparente ao mundo. Né? Nós passamos uma espécie de atestado de republiqueta de bananas. Né? A gente não sabe exatamente o que eles iriam dizer, mas nós fizemos uma espécie de censura prévia. Nós previamente censuramos a presença de autoridades americanas. Né? O Riley Barnes, ele ocupa hoje uma posição interinamente muito importante nos Estados Unidos, chama-se Ambassador at Large, para assuntos de liberdade religiosa. É um embaixador itinerante nos Estados Unidos nos temas de liberdade religiosa no mundo inteiro, que é uma posição que está vaga na diplomacia americana, na alta diplomacia americana, e interinamente ocupada por um desses representantes, o Barnes. Então nós estamos recusando a visita de um alto funcionário americano que trata de temas importantes, que responde diretamente, em parte, ao secretário de Estado, em parte ao próprio presidente dos Estados Unidos, nessa função, né, por nada, simplesmente por uma narrativa eleitoral. De novo, confundir campanha eleitoral com assuntos de Estado não é bom para a democracia brasileira.
1: Vamos mudar de assunto, porque o Partido Novo oficializou nesta segunda-feira como candidato à presidência da República, Romeu Zema. E durante o discurso, o Zema afirmou que tem todas as credenciais para chegar ao Planalto e que sua bandeira é estar contra o PT.
2: Ninguém aguenta mais 4 anos de Lula e de PT. Ninguém. No passado foi Mensalão, Petrolão, mala de dinheiro, Lava Jato, e agora nós estamos aí, Banco Master, desconto dos velhinhos. E um governo que não tem plano de futuro, um governo que só pensa em eleição. Nada além disso. Populismo puro, demagogia contínua. E eu quero que o Brasil acabe com essa farra dos intocáveis. Nenhum outro pré-candidato tem criticado tanto essa farra quanto eu. Inclusive, estou respondendo com muito orgulho um processo do excelentíssimo senhor ministro Gilmar Mendes. Mas eu quero frisar aqui, quem andou no jatinho do banqueiro bandido foi ele e os colegas dele. Não fui eu. Quem conseguiu contrato de 129 milhões para uma esposa foi um colega dele. Quem fez uma transação acionária no Taiaiá foi outro colega dele. Eu que moro em Belo Horizonte há 8 anos, para onde eu me mudei, nunca encontrei com o banqueiro bandido, que nasceu, cresceu, estudou, casou, teve filhos, mora na mesma cidade. Nenhuma vez. Nem audiência comigo ele pediu. Eu acho que ele sabia que o papo não ia prosperar. Assombração sabe para quem aparecer. E para mim não apareceu.
3: Schiller, temos mais um candidato oficializado sem o vice. E aí a cogitação hoje, o nome que aparecia era de Joaquim Barbosa, ex-presidente do Supremo Tribunal Federal, que pode ali ser composta uma aliança entre Partido Novo e Democracia Cristã, que é onde há a filiação partidária de Joaquim Barbosa. Qual a avaliação a respeito? Você acredita ser isso possível?
0: Olha, vamos lá, fazer uma análise um pouco mais ampla, né? De maneira geral, até agora, nós estamos na véspera, aí, no período de convenção partidária, nós estamos há pouco mais de 2 meses das eleições, a terceira via não colou, né? Vamos falar direto aqui, papo reto, como a gente diz, todas as pesquisas que saíram essa semana, hoje saiu Nexus, nós tivemos Datafolha na sexta-feira, elas mostram um quadro muito simples, quer dizer, há uma polarização que está consolidada no Brasil, uma polarização cristalizada, não é? Mesmo que algumas pesquisas, como a Nexus hoje, vem mostrando que, eventualmente, o Ronaldo Caiado, por exemplo, possa ter uma performance melhor em segundo turno, isso animou muito a campanha do PSD, ou gente que gosta da ideia da terceira via, enfim, mas o fato é que tem um muro enorme, gigante, assim, não é? Entre para a chegada ao segundo turno. E você tem o voto chamado bolsonarista nesse campo da direita, que tem uma cristalização aí, vou lá, se especula em torno de 18, 20, 22%, os números podem variar um pouco, mas são dessa ordem de grandeza. É o mesmo problema do Zema, né? O Zema é o governador 8 anos, um governador bem avaliado, é o segundo estado com mais número de eleitores, então tem importância política, é o nosso swing state, né? Swing state, como temos nos Estados Unidos, tem lá 7, 8, 9 swing states, aqui nós temos Minas Gerais. Então, ter um governador de Minas candidato à presidência tem um significado, né? Tem história, se elegeu no primeiro turno, na reeleição. Bom, mas o fato é que não embala na campanha, né? Tem 2, 3%, às vezes consegue chegar em 4 em simulação de primeiro turno, né? Então, a perspectiva de virar um fenômeno eleitoral, enfim, de ter um crescimento, bom, evidente que o partido tem que alimentar essa ideia, mas vamos lá, o grande desafio do Partido Novo é fazer a cláusula de barreira, né? O Partido Novo precisa eleger deputados para cumprir a cláusula e se consolidar como partido. Então, esta é a lógica da campanha do Zema, fixar a ideia, o conceito, não é? E a partir dali, a discussão do vice, não é? Eu acho, a minha impressão, vou atirar aqui, porque bola de cristal ninguém tem, né, Felipe, Verusca, Emanuel, mas acho muito difícil a ideia do Joaquim Barbosa. Joaquim Barbosa é uma espécie de antigo namorado, que um dia houve uma grande paixão, mas que o tempo passou e tudo esfriou, né? ficou meio fria a relação. Se o Joaquim Barbosa fosse candidato no auge da paixão nacional, sei lá, 15 anos atrás, 12 anos atrás, não sei quanto tempo durou aquela paixão, era um grande candidato, mas o fato é que depois disso o nome dele nunca emplacou, foi ensaiado em várias pesquisas, performava 1, 2%, e então acho que não vai rolar. Mais um pequeno detalhe, Joaquim Barbosa não tem nada, absolutamente nada de liberal, orientou voto, inclusive, no Lula nas últimas eleições, não ia colar na base do Partido Novo. Se a base do Partido Novo já está encrencada com o próprio Zema, porque parte gostaria de apoiar o Flávio, né, se colocar o Joaquim Barbosa... Aliás, me lembro uma frase que eu ouvi do Luiz Carlos Prestes, a Verusca não era nem nascida ainda, mas eu ouvi essa palestra do Luiz Carlos Prestes, e ele diz assim, por que ele não entrou no PDT? E ele diz assim, olha, eu fui falar com o Brizola que eu ia entrar no PDT, queria entrar no PDT. E o Brizola disse assim, não dá, ô Prestes, porque esse barco já está na linha d'água, se você entrar, afunda. Tá? Na minha impressão é essa, a campanha do Zema já está na linha d'água, se entrar o Joaquim Barbosa, não vai dar certo.
3: Emanuel.
4: Bom, Felipe, eu acho o seguinte, primeiro, Zema não empolga, Caiado não empolga, eles não empolgam por uma razão muito simples. Quando você tem um ambiente como o brasileiro hoje, de polarização extrema, as pessoas não querem discutir, a maior parte, propostas. Elas só vão discutir, o meu candidato é menos ruim que o seu. Então a discussão, ela não é sobre a qualidade de vida, o custo das coisas, como o Brasil vai melhorar a educação, como a gente vai resolver previdência social, como vai melhorar de verdade o sistema tributário, e não essa reforma que vai piorar a vida do pequeno empreendedor. A discussão passa a ser o seu rouba mais que o meu. A discussão passa a ser o meu é menos ruim que o seu. Porque na polarização passa a ser gosto, preferência e não reais qualidades. E por isso é que a gente vê que é o seguinte, no segundo turno, mesmo Caiado consegue empatar ou até ganhar do Lula no segundo turno, porque o voto não é do Caiado, o voto é da polarização. O voto no Caiado no segundo turno é de quem odeia o Lula e não de quem gosta do Caiado. Como da mesma maneira, se você tivesse um outro candidato de esquerda que fosse para o segundo turno, com o Flávio, ele também teria 40% dos votos, porque aí não seria o voto desse candidato. Se fosse o Haddad, por exemplo. O Haddad, coitado, seria o voto também de quem odeia o Bolsonaro. Então são coisas totalmente diferentes. Mas numa outra nota, concordando com o que o Schiller falou sobre a importância de Minas Gerais, o Zema não é um bom candidato a presidente nesse momento, mas para qualquer candidato da direita, ele seria um excelente vice-presidente. Acho que o Flávio perdeu a oportunidade de ter tido o Zema como vice-presidente, teria melhorado muito o perfil da chapa dele e teria resolvido algumas vulnerabilidades justamente em Minas Gerais. Mas a política tem disso, algumas pessoas às vezes acham que elas se bastam e essas, digamos, esses momentos em que o ego fala mais forte, muitas vezes custam vitórias que pareciam certas.
3: Schiller, alguma frase final? A gente está sobre o horário.
0: Não, a frase final é que talvez, né, vamos lá, tem muita gente Caiado. Caiado tem já uma certa idade, mas vamos lá, tem todas as condições. Zema, Renan Santos, tem muita gente eventualmente, muito secretamente, aqui vou fazer uma provocação, torcendo para que, né, o Flávio eventualmente não vá tão bem assim e abra um grande espaço para a oposição em 2030. Né? Inclusive, eventualmente, gente da própria família Bolsonaro tem um pouco esta luz aqui. Né? E aí, vamos lá, né? Plantar agora uma eleição majoritária para colher em 2030 faz todo sentido.
1: Ô, Sheila, queria dizer que se eu tivesse te conhecido antes, eu não teria cometido o erro de ir atrás de um antigo amor. Eu fiz isso. Reconheço. Eu
3: quero dizer que é mais
4: essa frase
3: uma...
4: ficou
3: essa frase marca o programa de hoje.
0: Para deixar claro que não foi Joaquim Barbosa.
1: Não.
3: Essa frase encerra a participação de vocês dois e deixa todos nós pensando a respeito dela. Tá bem?
1: Eu conto depois.
3: Schiller, obrigado. Emanuel, obrigado. Até a próxima.
1: Obrigada, boa noite.
0: Grande abraço, valeu.
3: Valeu, Emanuel.
1: Daqui a pouquinho, depois do intervalo, a gente vai trazer esportes e tem mais comentário também.
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9: Um empate técnico dentro da margem de erro, que é de 2 pontos percentuais. Empate técnico também no cenário em que o presidente Lula aparece com 46% e Romeu Zema com 42%. Na disputa contra Ronaldo Caiado, outro empate técnico. Lula tem 45% e o ex-governador de Goiás, 43%. No último cenário pesquisado, Lula tem 47% e Renan Santos, 39%. A pesquisa completa está disponível no portal band.com.br.
3: Portanto, temos aí no segundo turno empates técnicos entre Lula, Flávio Bolsonaro, Caiado e Zema. Apenas Renan Santos está fora aí do empate técnico com o presidente Luiz Inácio Lula da Silva, que tem uma vantagem larga no primeiro turno, mas no segundo turno esse voto anti-PT se consolida no candidato que representar o outro lado da disputa, nesse caso a direita. Vamos a Brasília saber mais sobre o dia do presidente Luiz Inácio Lula da Silva. Ele teve um encontro com o presidente da Coreia, Natália Paz, ao vivo conosco, traz informações sobre esse encontro. Boa noite, Natália.
10: Tudo bem, Felipe? Excelente noite a vocês e a todo mundo. Não vou me arriscar no coreano tentando falar o nome do presidente da Coreia do Sul, mas a agenda que aconteceu hoje entre os dois presidentes, aqui do Brasil, o presidente Lula e o presidente da Coreia do Sul, deu justamente continuidade às conversas que começaram ainda lá em fevereiro, quando a gente lembra que o presidente Lula, ele teve na Coreia do Sul, e na época ali foram definidas quais seriam, de fato, as prioridades para o aprofundamento da relação entre esses dois países. E esse encontro de hoje está acontecendo justamente em meio ao novo tarifaço dos Estados Unidos, que a gente está acompanhando desde a semana passada, por isso que a principal ideia do Brasil é expandir o comércio brasileiro com outros países, inclusive com a Coreia do Sul. Por isso foi anunciada a criação de um grupo de trabalho, um GT, que vai ali discutir esse assunto para que um acordo comercial entre Mercosul e Coreia do Sul seja fechado quanto antes. O governo tem pressa para isso, até porque uma das principais missões é em relação às carnes. Para isso foi firmado um compromisso para que aconteça ali uma missão sanitária que pode, de fato, abrir o caminho de mercados asiáticos a frigoríficos aqui do Brasil. Tem também diversos outros memorandos que também foram assinados, que servem ali como uma espécie de pré-acordo, por exemplo, no esporte, para educação, que são áreas estratégicas, né, além também da tecnologia industrial. E claro que o presidente Lula, ele aproveitou esse momento, dessa agenda hoje, que foi super positiva para o Brasil, né, para enfatizar a importância desse multilateralismo como uma resposta. Aproveitou também para alfinetar, né, dizendo que paz e desenvolvimento nascem da cooperação e não da imposição. E uma última informação importante de agora à noite, que o governo Lula acionou a Organização Mundial do Comércio contra o tarifaço de Trump. É apenas uma primeira etapa ali, o pontapé inicial para isso, antes de acontecer de fato um processo formal. Enquanto essas tarifas estão acontecendo, o governo aí correndo contra o tempo para buscar outros comércios favoráveis aqui para o Brasil. Eu volto com vocês.
3: Tá, vem comigo, vamos lá. Lee Jae-myung.
1: É o nome do presidente da Coreia do Sul.
10: Vou deixar com você,
3: Agora,
10: Felipe.
3: Agora, sabe o que eu adorei do presidente Lula? Ele falar nos doramas, tá? E falar nas guerreiras do K-pop. Eu tenho que aguentar porque eu tenho uma filha de 9 anos e ama, né, os grupos de K-pop. Então eu sei tudo. Se o presidente Lula tiver alguma dúvida, ele pode ligar para mim, eu converso com ele sobre as guerreiras do K-pop, doramas e outros assuntos. Ah, porque afinal.
1: Ou liga para sua filha.
3: Não, vou passar ele para a Laís, que é mais fácil, inclusive, a Laís conversar com o presidente.
10: Vou passar seu contato para ele, daí vocês discutem qual que é a melhor jogada.
3: Eu quero dizer que ele arrasou. Quando ele falou nos doramas e nos guerreiras do K-pop, ele atingiu um público ali. Não sei se a mensagem vai chegar.
1: Eu quero dizer que eu assisto dorama, gosto.
3: Não sei se a mensagem vai chegar nas fãs do K-pop, caso da Laís e de outras coisas, mas ele foi. Bem, ele sacou bem, ele falou certinho ali da cultura coreana. Natália, obrigado a você.
1: Obrigada.
3: Canal segue aberto, qualquer novidade você retorna.
10: Até mais, pessoal.
1: E a gente estava falando de pesquisa, né, da Nexus, é que também foram divulgadas nesta segunda-feira pesquisas com intenções de voto para governador no Rio de Janeiro e no Paraná.
11: No Rio de Janeiro, o ex-prefeito Eduardo Paes lidera as intenções de votos com 38%. Na sequência, aparecem empatados com 10% o ex-governador Antony Garotinho e o presidente da Assembleia Legislativa, o deputado estadual Douglas Ruas. O vereador William Siri tem 2%. Os outros pré-candidatos tiveram 1% ou não pontuaram. Os indecisos representam 19% e brancos e nulos 16%. No primeiro cenário do segundo turno, Eduardo Paes aparece com 48% e Antony Garotinho com 18%. Na disputa de Eduardo Paes contra Douglas Ruas, o ex-prefeito do Rio tem 52% e o deputado estadual tem 16%. No Paraná, quem lidera as pesquisas é o senador Sérgio Moro com 39%, seguido pelo deputado estadual Requião Filho com 18%. Depois aparece o ex-prefeito de Curitiba, Rafael Greca, com 12% e o ex-deputado federal Sandro Alex com 7%. Os outros candidatos registraram 1% das intenções de voto. Os indecisos são 15% e 7% dos entrevistados votariam em branco ou nulo. Em um eventual segundo turno, Sérgio Moro tem 48% contra 29% de Requião Filho. No segundo cenário pesquisado, Moro aparece com 47% e Rafael Greca com 25%. As pesquisas completas com todos os cenários também estão disponíveis no nosso site band.com.br.
3: E agora vamos conferir o dia dos candidatos. A disputa pela presidência já tem 5 candidatos confirmados nas convenções partidárias. Veja agora como foi o dia deles.
12: O Partido Novo oficializou a candidatura de Romeu Zema à presidência em convenção nesta segunda-feira em Brasília. Em discurso, o candidato defendeu uma mudança no cenário político do país.
13: O brasileiro, depois aí de década ou duas décadas, cansou dessa questão da polarização, de desrespeito, de agressividade e de falta de propostas. E, infelizmente, sempre com corrupção, como nós temos visto.
12: Agora, a campanha do ex-governador de Minas Gerais busca alianças com outros partidos e fechar o nome que vai compor a chapa como candidato a vice. Uma das opções é o ex-ministro do Supremo, Joaquim Barbosa. Outra possibilidade é o Novo optar por uma chapa pura, ou seja, formada só com nomes do partido. O senador Eduardo Girão poderia deixar a disputa ao governo do Ceará para ser vice de Zema. A corrida pelo Palácio do Planalto já tem 5 candidatos confirmados. Além de Zema, Flávio Bolsonaro do PL, Renan Santos do Missão, Ronaldo Caiado do PSD e Samara Martins do Unidade Popular foram lançados para a disputa presidencial. O presidente Lula, que tenta a reeleição, confirmará sua candidatura no próximo domingo em São Paulo. Nesta segunda, o petista recebeu o presidente da Coreia do Sul, Lee Jae-myung, no Palácio da Alvorada. O PT recorreu à Justiça Eleitoral contra o uso de inteligência artificial em um pronunciamento do ex-presidente Jair Bolsonaro, exibido no último sábado na Convenção Nacional do PL. O PT defende que Flávio Bolsonaro cometeu os crimes de propaganda eleitoral antecipada e uso irregular de inteligência artificial. Flávio Bolsonaro não teve compromissos públicos nesta segunda. Um dos desafios da campanha agora é a escolha do vice na sua chapa, que pode ter um nome do Republicanos ou do próprio PL. Um dia após ser lançado como candidato, Ronaldo Caiado do PSD se reuniu com empresários e aliados políticos do interior de São Paulo. À tarde esteve em Ribeirão Preto, cidade afetada por temporais no fim de semana. Renan Santos do Missão teve compromissos privados em São Paulo. Em convenção realizada de forma virtual, o MDB confirmou nesta segunda que vai permanecer neutro na disputa presidencial. Os diretórios estaduais do partido estão liberados para formalizar alianças locais.
1: Muito e bem. Os primeiros debates para muito governador. Bem. É, te interrompi,
3: né? Não. Isso eu ia dizer muito bem o dia dos candidatos. E a gente aprendeu, eu pronunciei errado. É Lee Jae-myung.
1: Ah, é. Boa. Um jornalista trouxe ali pra gente, né?
3: Exatamente.
1: É. Achei que você tinha falado com a Laís.
3: Não tinha, não colei dela essa.
1: É.
3: Mas amanhã eu vou. Amanhã eu vou perguntar pra ela.
1: Boa.
3: Vamos lá.
1: A gente continua falando de eleições porque os primeiros debates para governador e presidente já estão confirmados na tela da Band.
14: 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Em São Paulo, a direção de jornalismo do Grupo Bandeirantes já acertou os detalhes com os representantes das campanhas de Fernando Haddad, do PT, e Tarcísio de Freitas, do Republicanos. Os candidatos aos governos estaduais estarão frente a frente em 15 estados e também no Distrito Federal no domingo, dia 9 de agosto. Já o debate presidencial foi confirmado para o domingo, dia 23 de agosto. Em caso de segundo turno, a Band garante novamente a realização dos primeiros confrontos dessa etapa decisiva das eleições.
3: E o Marco Antônio Sabino, nosso colunista, avalia que o presidente Lula tem conseguido, apesar de todas as crises da campanha, se manter na liderança, e é o que a gente viu em mais uma pesquisa eleitoral, essa BTG Nexus. Já para o cenário segundo turno, a análise é que há uma demanda reprimida de votos da terceira via. Sabino.
15: Presidente Lula hoje, por essas pesquisas, é o favorito. Em todas elas, o presidente Lula está numericamente à frente no primeiro turno. Segundo, o presidente Lula pode seguir a tradição do que acontece desde 2002 no Brasil. De lá para cá, todo candidato que em julho estava liderando as pesquisas ganhou a eleição. Muito cedo ainda para falar isso, há muito o que acontecer, mas o presidente Lula tem sido resistente às crises que têm acontecido no entorno da sua campanha. A crise do INSS, a crise do Banco Master, a crise envolvendo seu filho, enfim, várias delas não colaram no presidente Lula. Ele pode ter perdido ali 1, 2, no máximo 3 pontos de uma pesquisa para outra, mas mantém-se firme nessa liderança. Quem perdeu pontos foi Flávio Bolsonaro. Flávio Bolsonaro, vocês veem, essa pesquisa está a 9 pontos do presidente Lula. Aí surge uma pergunta, será que ele atingiu o teto? Será que esse grupo bolsonarista não passa ali do entorno de 30% e poucos? É uma pergunta que fica para as próximas pesquisas. Então, a distância que Lula está desses outros candidatos num cenário de primeiro turno. No cenário de segundo turno, todos eles são competitivos contra Lula. Por que isso? Porque todos eles se aproveitam da rejeição que o presidente Lula tem nas pesquisas. É a rejeição que faz Zema crescer, que faz Caiado crescer e até Renan Santos crescer. Interessante que essa pesquisa também mostra, nas suas entrelinhas, que há uma demanda reprimida por um voto de terceira via. Quer dizer, esse voto contrário de oposição ao presidente Lula, ele não estaria só concentrado em Flávio Bolsonaro. Bolsonaro se beneficia do recall que tem por o pai ter sido presidente, desse grupo bolsonarista, mas se um desses outros candidatos começar a se destacar, chegar aos 2 dígitos na pesquisa e começar a embalar, pode ser uma pedra no sapato também para o próprio Flávio Bolsonaro. Pode crescer, pode ocupar aí uma faixa da direita. É difícil? É difícil. Os números estão muito distantes, mas a gente já viu isso acontecer em pesquisas anteriores. O fato é o seguinte, a direita está completamente desarticulada e isso beneficia o presidente Lula, como mostram os números.
3: Marco Antônio Sabino, seu espaço de opinião, Sabino, que ao longo da semana estará conosco aqui conversando a respeito de diferentes assuntos.
1: E hoje esse comentário, né, ele também participou do programa Panorama. Ô Felipe, a segurança pública, né, ela permanece como uma das maiores preocupações dos brasileiros e deve pautar a disputa eleitoral. Pesquisas indicam que a sensação de insegurança influencia diretamente a rotina e a escolha dos eleitores no país.
3: Isso, apesar da queda nos índices de homicídios nos últimos anos, né? A percepção de medo em relação aos assaltos e abordagens violentas cresceu nas grandes cidades, Verusca.
1: É, especialistas cobram propostas concretas dos candidatos para o combate à criminalidade e o fortalecimento das polícias. O nosso apresentador, né, o Leandro Stoliar.
3: Jornalista, figuraça, grande repórter, conosco todos os dias, abrindo a programação da Band News TV das 5h30 até as 8 da manhã com a Thalita. 5h30, tu gosta, né?
1: Eu gosto.
3: Eu não conseguiria. Mas o Leandro Stoliar preparou uma série especial sobre esses desafios da próxima eleição. E é o que a gente vai começar a acompanhar agora, nessa primeira reportagem.

0: A segurança pública ainda é uma das maiores preocupações do brasileiro. A percepção da violência é o mapa invisível do crime, mas que dá pra sentir na pele.
1: Não tem, me dá isso aí, eu quero ele!
2: Qualquer hora que você sai à noite, você não se sente uma realidade insegura, não. A qualquer momento, a gente não tá inseguro com a segurança pública.
3: Porque a gente não tá conseguindo nem sair de casa de tão preocupado que tá.
4: Minha maior preocupação é segurança, que hoje em dia tá difícil, muito difícil. Eu acho que o próximo presidente tem um trabalho enorme aí pra tudo pra consertar aí, que tá bem complicado.
0: A criminalidade no país é um caso antigo e nenhum governo consegue resolver.
5: Um dos principais desafios do próximo presidente vai ser criar uma estratégia de segurança eficiente para impedir o crescimento das facções criminosas, que muitas vezes contam com apoio político e econômico. O caso mais recente foi o da suposta relação entre parlamentares de direita e de esquerda com o ex-banqueiro Daniel Porcaro e a suspeita de que os fundos operados pelo então dono do Master são os mesmos que aparecem numa investigação da polícia contra o PCC, uma das maiores facções criminosas do país.
0: E é na ineficiência da política de segurança que as facções conquistam território.
6: Nós vamos encontrar hoje em dia o crime organizado lavando dinheiro em postos de combustíveis, em grandes operações financeiras e alastrando para além dos morros e das periferias para outros países, que é algo que já se vê consolidado.
0: A percepção da violência poderia ser o índice que mede o medo da população e o nível de confiança no poder público.
7: Todo dia, praticamente, você sente medo quando sai na rua, porque a chance de você ser assaltado, sequestrado, atropelado, assassinado por nada é muito grande, qualquer lugar.
8: Quem entrar não vai resolver isso, o que vai resolver é oportunidades, né? Dar oportunidades, conscientizar as pessoas, porque tá difícil.
5: O crime organizado também lida com a percepção, mas nesse caso é diferente. É a percepção da impunidade, da falta de uma repressão eficiente. É a percepção de que é possível confrontar as polícias, as leis, de confrontar a própria sociedade. E o resultado desse crescimento do crime organizado é a sensação de que estamos inseguros em qualquer lugar.
9: Eu mesmo fui assaltado aqui 3 vezes em São Paulo. 3 vezes com arma na cabeça, é complicado, né?
0: A criminalidade é um dos pontos de uma pesquisa do Fórum Brasileiro de Segurança Pública que usou como base o Atlas da Violência de 2026. Os dados mostram que os índices criminais e a percepção do brasileiro sobre a criminalidade caminham em direções opostas. Segundo o documento, a taxa de homicídios por 100 mil habitantes caiu 26,9% no país entre 2014 e 2024. Mas o brasileiro acredita que a violência aumentou.
10: Eu, como mulher, eu não consigo pisar na rua sem sentir medo, né?
0: Perceber a violência é ter a sensação de que falta combate ao crime organizado.
11: Por deficiências das estruturas de governo, inclusive federal, mas principalmente federal, o crime organizado aproveitou essas brechas, essas vulnerabilidades para crescer. Ele hoje ganhou um protagonismo no ambiente nacional e internacional, e realmente de extrema complexidade para se atacar.
0: A obrigatoriedade de utilização de câmeras corporais pela polícia ajudou a reduzir esse entendimento. A cidade de São Paulo, a mais populosa do país, conta também com o programa Smart Sampa, um sistema de monitoramento com mais de 50 mil câmeras que reconhecem a identidade do criminoso em tempo real, o que aumenta a sensação de segurança. Mas ainda falta estrutura para investigar os crimes.
12: Falta não só estrutura para investigação, mas também falta uma investigação qualificada e séria. A investigação no Brasil, ela é muito seletiva.
0: A sensação de impunidade pelo crime organizado leva ao crescimento das facções, que agora se espalham pelo Brasil. E quando a polícia consegue prender, as facções aproveitam para recrutar. Presídios superlotados viram QG do crime organizado. Na maioria das vezes, a liberdade é só o ponto de partida para a criminalidade.
11: O Brasil falhou principalmente na gestão, porque a gestão acaba englobando tudo isso. Gestão envolve coordenação, envolve capacidade de conectar com os principais órgãos, entidades e agentes que de alguma forma podem contribuir para a solução.
13: crimes digitais vão povoar a pauta da segurança pública no próximo governo. E combater esse tipo de delito vai exigir um esforço coletivo. É que a tecnologia avança numa velocidade impressionante. E quando a polícia descobre como combater o crime, os criminosos já criaram outra maneira de agir.
3: Tá muito perigoso, não só na rua, mas assim, os golpes. Eu sofri um golpe também.
0: Virtual?
3: É, sem sair de casa.
0: Mas o próximo presidente também vai enfrentar um problema que vai além da política interna de segurança. Recentemente, o governo americano classificou as facções criminosas brasileiras como grupos terroristas.
12: Isso tem que ser tratado com muita seriedade, especialmente no campo da diplomacia.
0: Além de ferir a soberania nacional, o governo brasileiro acredita que a decisão da Casa Branca pode causar impactos econômicos e jurídicos no país. Ministros repassaram ao presidente Lula que dois critérios justificariam sanções ao Brasil e são motivo de preocupação. Um deles enquadra como aliadas do terrorismo pequenas empresas que pagam taxas para operar em locais dominados pelo tráfico. O mesmo serve para grandes companhias do mercado financeiro com investimento em fundos que podem contar com dinheiro de empresas fantasmas do crime organizado. A insegurança jurídica pode atrapalhar acordos comerciais e afastar o capital estrangeiro do Brasil. Além disso, abre espaço para intervenções militares americanas no país, sem o consentimento do governo brasileiro, como a que aconteceu na Venezuela. A segurança pública deve pautar os debates presidenciais e pode até definir o resultado das eleições. Mas vai ser preciso convencer o eleitor de que é possível acabar com a violência.
11: O crime organizado, ele cresceu, principalmente pela ineficiência, inoperância e corrupção das polícias brasileiras, infelizmente.

0: A série do Leandro Stolar segue amanhã, vai até quinta-feira e mostra todos esses aspectos envolvendo as eleições. E o crime, nesse caso, é mais organizado que o Estado brasileiro, é o que a gente vê.
1: Eu sinto falta de reportagens assim, sabe? Que trazem...
0: profundidade.
1: É, exatamente. Muito bom, parabéns, Leandro. Muito bom.
0: Vamos falar mais a respeito disso, porque afinal de contas a criminalidade gera um custo adicional bilionário à economia do Rio de Janeiro, Verusca.
1: É, para se proteger, as empresas acabam gastando cada vez mais com segurança.
2: Um estudo da Federação das Indústrias do Rio calcula que o custo a mais de empresas com segurança é de quase 10 bilhões de reais por ano. Na conta entram, entre outras despesas, escolta, seguros mais caros, mudanças de rotas e interrupções nas operações.
3: Na minha transportadora atualmente, já é meu terceiro maior custo, ficando atrás só dos impostos, que não tem como correr, e a manutenção veicular, que é muito cara, impactando mais ou menos entre 13% e 14% do meu orçamento, apenas com gerenciamento de risco.
2: A ilegalidade também torna mais caro para uma empresa operar no estado. A estimativa é que o mercado clandestino faça o setor produtivo gastar anualmente mais de 21 bilhões de reais. O principal motivo é o roubo de cargas. Somando os gastos com insegurança e a ilegalidade juntas, o estudo da Firjan calcula um custo adicional de mais de 31 bilhões de reais por ano.
4: É dinheiro que poderia estar sendo utilizado para inovação, para o desenvolvimento, para ampliação, né, dos espaços de trabalho, para geração de emprego, para geração de renda, mas que acabam sendo convertidos necessariamente para quê? Para proteção, para prevenção.
0: Um absurdo que custa a criminalidade para o Brasil, que não é combatida de forma direita e aí causa todos esses prejuízos a todo mundo, né?
1: E você sabe que até as empresas que vêm de fora montar unidades aqui no Brasil, elas têm esse...
0: custo Brasil.
1: Custo, está dentro desse custo de cuidar da segurança, né? Que deveria ser dever do Estado, gente.
0: Mas é o que a gente vê ali. Bom, vamos com a Ineg, hein?
1: Vamos.
0: Entre negociar e confrontar com o presidente dos Estados Unidos, Donald Trump, Lula pensa apenas nas eleições de outubro e vai para cima da Casa Branca. Verusca.
1: Esse é o destaque do comentário do âncora do Jornal da Band, Eduardo Oineg.
5: O presidente Lula assinou nesse final de semana um artigo no Washington Post sobre as tarifas americanas sobre os produtos brasileiros. Você sabe que todo artigo tem um título que resume a ideia central do texto e qual foi o título escolhido para o artigo assinado por Lula. Ninguém vai nos vencer com mentiras. Você concorda que uma reflexão mais equilibrada sobre as tarifas envolveria um título na linha Brasil, Estados Unidos, Nações Amigas, Comércio Parceiro? Mas o artigo Ninguém vai nos vencer com mentiras é confronto no título e no texto. Então não é uma resposta ao tarifaço, é mais uma reafirmação de uma visão anti-americana, que passou ao longo dos últimos anos por combater o dólar como moeda de troca, por apoio a ditaduras latino-americanas, por uma defesa da redução da liderança dos Estados Unidos. E veja, Lula tem todo o direito de querer uma nova ordem internacional. Esse não é o problema. É que em política internacional, querer é uma coisa, poder é outra. Querer, um chefe de Estado pode querer. Já poder envolve uma combinação de fatores que passa por economia pujante, tecnologia, força comercial, capacidade de investimento, capacidade de influenciar e interferir no destino de outros países e uma certa força militar. Para o Brasil, as taxas de Trump representam um prejuízo expressivo, cerca de 2,5% de tudo que a gente exporta para o mundo. É quebradeira em vários setores, é desemprego. Para os Estados Unidos, taxar os produtos brasileiros significa prejudicar apenas 0,24% das importações globais deles. Então, diante dessa assimetria, o que os especialistas defendem? Negociação e não confronto. É isso que fazem os principais líderes mundiais, mas não Lula, que prefere dizer que ninguém vai nos vencer com mentiras. Por mais que o Palácio do Planalto entenda que essa postura é legítima, não dá para dizer que é coerente, porque o Brasil cobra dos americanos aquilo que ele, Brasil, não faz. Enquanto Lula fala e pede mais espaço na governança global, no mercado americano, o Brasil segue uma das nações mais fechadas do planeta. Dados da OMC, Eles mostram que o Brasil pratica a maior tarifa média de importação entre os 24 maiores exportadores do mundo. Ou seja, a gente discursa por mais abertura, mas a nossa legislação, nossas regras dificultam a entrada de produtos estrangeiros. Que é o caminho oposto adotado por vários países que se abriram, celebraram acordos e passaram a exportar mais. Pode pegar Polônia, Índia, República Tcheca, Vietnã, escolhe. Em 1995, todos eles exportavam menos do que o Brasil e hoje exportam bem mais. Há 30 anos, o que o Vietnã exportava, num ano, a gente exportava a cada 40 dias. Hoje, o Vietnã exporta, num ano, tudo que o Brasil exporta e mais 20%. Quem escolheu o melhor caminho?
1: É importante essa discussão, né, Felipe? Porque, assim, depende de governo, né? Não estamos falando aqui claro. De governo A e B. O Brasil é considerado pelos parceiros como um país protecionista na economia.
0: Isso tem que ser um projeto de país, né? Essa é uma questão do país, uma visão do país que tem que ser visto de forma diferente lá fora.
1: Isso aí, daqui a pouquinho a gente tem mais assunto. Tem Luiz Felipe Pondé.
0: E o Rodolfo Schneider, mais outros assuntos do dia, porque segue, depois do intervalo, o Edição da Noite Band News TV, na velocidade da notícia.

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0: Partido Novo oficializa a candidatura de Romeu Zema à presidência da República em 2026.
1: A imprensa da Argentina repercute em impasse com o Brasil após as falas de Javier Milei.
0: O presidente Lula minimiza ataques do presidente argentino e questiona peso de Javier Milei.
1: Governo de Trump aciona tribunal para restringir regras sobre o voto por correio.
0: Quem conversou hoje com a Juliana Rosa, a Paula Valdez e o Vitor Brown no Tarde Band News foi o ex-presidente do Banco Central, o economista Arminio Fraga.
1: Ele falou sobre o adiamento de leilões de letras do Tesouro e o que isso está sinalizando.
2: A gente está acompanhando o mercado financeiro, olhando para esse risco fiscal que precisa ser endereçado, né, a partir de 2027, seja quem assumir a presidência da República. E os números estão mostrando que o Tesouro já adiou leilões de letras do Tesouro, né, de NTNB, está com dificuldade de rolar esses títulos. E o que isso está sinalizando, Arminio? A gente está tendo aí uma espécie de algo que seja pontual, um suporte técnico, ou isso começa a preocupar do ponto de vista de dificuldade de rolar a dívida pública? E o que você acha que é fundamental ser feito para poder resgatar essa credibilidade perdida?
3: Olha, o Tesouro vem fazendo as suas rolagens, mas vem também encurtando o prazo da sua dívida. A meu ver, preocupado em não pagar taxas de juros que hoje andam por volta de 8%, mais a inflação, por períodos longos. Isso seria, vamos dizer assim, uma estratégia para ganhar tempo. Ganhar tempo para quê, né? Quando a gente fala em ganhar tempo, é para fazer alguma coisa, porque se a gente não fizer, a gente está aí perdendo tempo. Uma interpretação mais esperançosa seria justamente que o Tesouro está ganhando um pouco de tempo, encurtando o prazo, para mais adiante fazer uma correção de rumo. Eu espero que seja isso. Os sinais não estão dados, né? É um quadro, portanto, que assim, é preocupante, mas isso aqui não é um paciente terminal, né? Só o que a gente sabe é que vai dar um certo trabalho. Agora, não é muito intuitivo, às vezes, pessoas falando sobre economia, dizem assim, não, vai fazer um ajuste e aí vai gerar uma recessão. Essa é uma análise incompleta do quadro. E nós aqui no Brasil, nos últimos anos, isso não era uma planilha, não, tá? A nossa realidade foi que nos momentos em que se fazia necessário um ajuste, como foi o caso, eu diria, em 1999, que houve uma promessa de campanha do presidente Fernando Henrique de fazer o ajuste fiscal, ele fez o ajuste, 4 pontos do PIB, e aquilo fez a economia começar a crescer, e foram vários trimestres de crescimento aí em torno de 4% ao ano, até que veio aquele ano de crise de energia e outras de 2001. E o oposto aconteceu também, né? Uma situação, aí no caso da ex-presidente Dilma Rousseff, onde houve no ano da eleição uma brutal expansão fiscal, maior do que a desse ano, e aquilo criou uma crise de confiança e a economia mergulhou no que foi talvez a mais impressionante recessão da nossa história recente. Uma queda no PIB per capita em 2 anos e meio mais ou menos, que chegou a quase 10%. Então a gente já viu isso. Depois, outro exemplo, foi quando se lançou o teto do gasto, ou seja, vai contrair a demanda, vai... Não, aconteceu o oposto, as taxas de juros foram lá embaixo, e a economia começou a arrancar. Então nós estamos trabalhando aqui com uma equação que precisa ser muito bem entendida, e a gente não precisa ir muito longe, não precisa fazer nenhum modelo matemático, pesquisar a vida dos países do mundo, basta olhar aqui para dentro. Isso tem que ser feito, não existe alternativa. E eu acho que ele, na verdade, assim, sem querer me alongar muito, mas assim, eu acho que os ajustes vão além do que é necessário para cuidar dos juros e, vamos dizer, da confiança. Eu acho que o governo poderia repensar várias prioridades, inclusive. Mas esse é um assunto menos de curto prazo, também não precisa entrar nisso agora.
0: Ainda sem a definição de um vice para a chapa, o Partido Novo oficializou hoje o nome do ex-governador de Minas Gerais, Romeu Zema, como candidato à presidência da República.
1: Tema para a análise do Rodolfo Schneider.
4: Se o Romeu Zema não conseguiu até agora empinar essa pipa e decolar, é quase que impossível você imaginar que isso possa acontecer. Ele teve ali uma oportunidade de ouro, que foi aquele momento do embate dele com o Supremo. Gilmar Mendes chegou a quase que levantar uma bola para Romeu Zema para que ele ganhasse popularidade, porque o Supremo tem uma antipatia hoje muito grande de uma boa parte do povo brasileiro. Então ele tentou ali dialogar com isso, fazendo os vídeos de inteligência artificial dos intocáveis. Nem assim ele conseguiu passar de 2-3 pontos nas pesquisas. O Zema não tem capilaridade de partido para ter palanque pelo Brasil. O Zema não tem uma gestão no estado de Minas Gerais em 8 anos que você possa fazer ou dizer que era uma gestão de modelo, uma gestão que saiu com altíssima aprovação. Não é o caso. E hoje você vê outros nomes, como Renan Santos e o próprio Ronaldo Caiado, ex-governador de Goiás. Se você pensar em alguma possibilidade, se é que ele existe de alguma possibilidade, como opção a Flávio Bolsonaro na direita, esses outros estão muito mais credenciados para isso do que Romeu Zema, que ainda tenta, já que ele não tem outra coisa também para fazer nesse momento, saindo do governo, ele tenta se lançar hoje candidato para a convenção, mas praticamente é nula qualquer chance dele prosperar com isso.
1: Nos últimos dias, Flávio Bolsonaro, Ronaldo Caiado e Romeu Zema realizaram o lançamento das candidaturas à presidência da República.
0: Caiado lançou uma chapa pura, PSD, o mesmo deve acontecer com Zema no momento da definição, ainda está indefinido. E o Flávio Bolsonaro ainda procura também candidatos a vice que devem, possivelmente, ser do PL. Mas não ter uma sigla forte com aliada pode ser um mau sinal para o Flávio, é isso?
1: É o que avalia, né? O colunista da Band News, Band News TV, Carlos Andreasa.
5: Chapa puro sangue de Caiado, solução interna, PSD. Romeu Zema ainda sem vice, mas muito dificilmente terá um aliado de outro partido, provavelmente o Partido Novo. Terá também uma chapa puro sangue, é dessas candidaturas à direita, que as pesquisas mostram isso, a mais frágil, a de Romeu Zema, porque é uma candidatura cuja base, a base do Partido Novo, a base mais influente, é bolsonarista. Base gostaria de estar com Flávio Bolsonaro, essa é a fragilidade da candidatura de Romeu Zema. Por muito tempo, Paty, eu tive dúvida sobre se Romeu Zema levaria a candidatura adiante, frente a essas pressões. Vai vencendo as etapas, fazendo convenção, ainda tem um período até o registro de candidatura, uma candidatura frágil. A de Ronaldo Caiado é engraçada, porque ele está ali na faixa embolado com Renan Santos, 5, 6%, dependendo da pesquisa. No segundo turno, no entanto, ele aparece em algumas pesquisas como alguém mais forte para enfrentar Lula do que o próprio Flávio Bolsonaro. Mas tem Flávio Bolsonaro no meio do caminho. Flávio Bolsonaro é aquele que está no primeiro turno à frente entre os candidatos de direita. Flávio Bolsonaro, que fez a convenção mais badalada no sábado em São Paulo, uma convenção, provocação aqui para abrir o programa, uma convenção que parecia de Jair Bolsonaro, o candidato do PL. Para quem observasse a convenção, o candidato parecia ser Jair Bolsonaro, tudo em função de Jair Bolsonaro. Jair Bolsonaro citado o tempo todo, Flávio, o candidato puro sangue, sangue do meu sangue, meu filho, aquele que eu escolhi. É muita coisa para a gente examinar aqui, mas de partida é isso. Flávio Bolsonaro, será que conseguirá um aliado de outro partido, um partido que se junte a ele, ou a exemplo dos demais, também virá com uma chapa puro sangue? As portas estão se fechando. União Brasil e progressistas já indicaram, plantaram aqui e acolá, falamos na semana passada, que vão para a neutralidade. Resto Republicanos. É a última chance de Flávio Bolsonaro ter uma marca que não é de isolamento. Outra questão importante sobre isolamento.

0: Bom, vamos falar sobre uma situação preocupante. O Rio Grande do Sul está em estado de alerta para novos temporais depois de uma semana de enchentes que causaram prejuízos em mais de 200 cidades.
1: Em Santa Maria, a tempestade chegou com muitos raios. O Rio Grande do Sul começa mais uma semana em alerta. O Instituto Nacional de Meteorologia emitiu um aviso de grande perigo. Entre hoje e amanhã, há risco de temporais acima de 100 milímetros por dia. É muita água. Também são previstos ventos intensos. Em Santo Antônio das Missões, choveu granizo. Mais de 300 casas tiveram danos, principalmente com telhas quebradas e coberturas destruídas. A Defesa Civil diz que a chuva mais intensa deve chegar amanhã, mas a previsão é de ameaça de temporais até a segunda semana de agosto.
2: É um período de bastante precipitação no Rio Grande do Sul.
1: No estado, ainda há mais de 1000 pessoas fora de casa, devido às enchentes da semana passada. Na fronteira oeste, a cheia do Rio Uruguai inundou ruas e casas em cidades como Itaqui e São Borja. Aqui em São Leopoldo, o Rio dos Sinos segue acima da cota de inundação. Esta rua, próxima ao leito do rio, foi invadida pela água. A preocupação dos moradores é com a previsão de mais chuva nos próximos dias.
3: Não vou perder de novo, né? Vou ter que tirar tudo e deixar a casa para trás e depois volto e arrumo, porque ninguém faz nada, né?
1: Desde o início dos temporais, 214 cidades gaúchas registraram danos.
4: Chove, tu fica em pânico, né?
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2: O Quente Nova vai marcar 5 horas. Alô, São Paulo, bom dia, Brasil. Folhinha virando na alvorada do inverno dessa terça-feira, 28 de julho de 2026. Começamos o programa com a temperatura aqui em São Paulo, na marca dos 16 graus.

Paulo, mas está muito seco o tempo. Ontem a temperatura subiu bastante, fez calor à tarde e o tempo extremamente seco. E hoje a temperatura também deverá ficar bem alta aqui na capital. E no sul, os alertas para a chuva forte continuam, mas não para a chuva por lá, né? Em São Paulo também, depois daquele vendaval, daquele tornado que passou por Ribeirão Preto, agora é a cidade de Guariba, que também passou por dificuldades aí por causa dos ventos fortes, da chuva também. Nós vamos conferir a previsão do tempo daqui a um pouquinho só. Mas antes a gente vai contar para vocês que hoje é aniversário das cidades paulistas de Cristais Paulista e São Caetano do Sul. Cristais Paulista tem só 9.272 habitantes, fundada em julho de 1910, emancipada de Franca em 58. E seu nome deve-se aos cristais de quartzo, que são encontrados até hoje na região. Ganhou Paulista porque havia outras três cidades no Brasil com o nome de Cristais. São Caetano do Sul, aqui na região do ABC, o embrião da cidade é a Fazenda São Caetano, que foi fundada por frades beneditinos em terras doadas por Duarte Machado e Fernão Dias Pais Leme. Ganhou o reforço de imigrantes italianos a partir de 1877 e virou município em dezembro de 48. Tem 165.555 habitantes, São Caetano do Sul. É também aniversário de Rodrigues Alves, no Acre, Itabuna, Paulo Afonso, São Gonçalo dos Campos e Gandu, todas na Bahia. São José da Laje, em Alagoas. Atalaia, no Paraná. E Araguacema e Tocantinópolis, no Tocantins. É também o dia do agricultor. Puxa, a agricultura tão prejudicada por esses efeitos climáticos extremos, não é? Há 50 anos, em 1976, aconteceu na China o maior terremoto do século XX. 250 mil pessoas morreram em Tangshan. Também nós lembramos na história, em 1938, 88 anos, a morte de Virgulino Ferreira da Silva, o Lampião.

Maria Bonita, a grande companheira de Lampião, Virgulino Ferreira da Silva, mais conhecido como Lampião, que nasceu em 7 de julho de 1897, na pequena fazenda dos pais dele em Vila Bela, atual município de Serra Talhada, no estado de Pernambuco. Era o terceiro filho de uma família de 8 irmãos. Lampião morreu no dia 28 de julho de 1938, na fazenda Angico, em Sergipe. Os 30 homens e 5 mulheres estavam começando a se levantar quando foram vítimas de uma emboscada de uma tropa de 48 policiais de Alagoas, comandada pelo tenente João Bezerra. O combate durou somente 10 minutos. Os policiais tinham a vantagem de 4 metralhadoras Hotchkiss. Lampião, Maria Bonita e 9 cangaceiros foram mortos e tiveram suas cabeças cortadas. Maria foi degolada viva. Os outros conseguiram escapar. O cangaço terminou em 1940 com a morte de Corisco, o Diabo Loiro, último sobrevivente do grupo comandado por Lampião. Luiz Gonzaga conta.

0: tá aí um pouquinho da história de Lampião, que lembramos nesse dia 28 de julho. Bom dia, Pedro Campos.
1: Oi, Silvânia.
0: Tá?
1: Vamos saber da previsão do tempo aí. O povo acorda e quer saber como é que vai ficar o tempo hoje para programar terça-feira. Stephanie Toso tem os detalhes.
2: Hoje mais um dia sem previsão de chuva em São Paulo, com destaque para o tempo extremamente seco e para alta temperatura. Na capital paulista, agora pela manhã, até tem a possibilidade para um pouco de névoa entre a região metropolitana e o litoral, por isso vale redobrar a atenção com as estradas nesse começo de terça-feira. Aos poucos o sol aparece com pouca, quase nenhuma nuvem no céu e esquenta de forma muito rápida. Hoje a expectativa é que a capital paulista tenha um dia de calor com previsão de 29 graus. Tem atenção redobrada com os cuidados com a hidratação. Na capital, a umidade relativa do ar já pode ficar abaixo de 30%. Enquanto alguns municípios do interior já entram em alerta para valores próximos a 20%. Todas as áreas do estado paulista ficam sem previsão de chuva até amanhã, quarta-feira. Mas entre quinta e sexta, a chegada de uma nova frente fria já promete provocar mudança no tempo.
0: O Diogo Braga tem informações, porque continua chovendo muito forte no Rio Grande do Sul, né, Diogo? Bom dia.
3: Bom dia, Silvânia, bom dia, Pedro, bom dia aos ouvintes. Pois é, principalmente na cidade de Osório, entre a tarde e a noite de ontem, diversos estragos no município ali do litoral norte do estado do Rio Grande do Sul. Conforme a Defesa Civil Municipal da cidade, cerca de 200 casas foram destelhadas pela intensidade da chuva e do vento, e o teto de uma concessionária de veículos desabou durante o temporal, e também uma pessoa acabou ficando ferida. A gente dá os créditos aqui às informações do jornal Zero Hora lá do Rio Grande do Sul.
0: É, daqui a pouquinho nós vamos ter informações, porque ainda há alerta de risco muito alto para inundações em rios lá no Rio Grande do Sul, e também vamos falar sobre o interior de São Paulo, que ainda sofre com os efeitos da chuva da semana passada. A lua é crescente, vai mudar para cheia amanhã às 11 horas e 37 minutos. O sol vai nascer às 6h43, vai se pôr às 17h42. Já tem a Vitória Fernandes, Ayrton Dias, para falar sobre o Rio Grande do Sul?
4: "83% dos radares meteorológicos no Rio Grande do Sul estão fora do ar ou apresentam algum tipo de falha. O estado gaúcho já se prepara para novos acumulados volumosos de chuva e risco elevado para enchentes e alagamentos. Segundo a Defesa Civil do estado, a situação preocupa porque o Rio Grande do Sul já enfrenta solo encharcado e um aumento gradual no nível dos rios. E essas falhas podem ter contribuído para situações como as enfrentadas por prefeituras do Vale do Taquari, que não conseguiram alertar a tempo a subida dos rios. O Instituto Nacional de Meteorologia não explicou o motivo dos equipamentos não estarem funcionando. Ainda em vigência sobre o Rio Grande do Sul, estão 4 alertas de risco muito alto para inundação, válidos até esta segunda-feira. Eles contemplam o Rio Jacuí em Cachoeira do Sul, o Rio dos Sinos em São Leopoldo e o Rio Uruguai em Itaqui e Uruguaiana. 214 cidades relataram estragos desde o início dos temporais e mais de 1.200 pessoas ainda estão fora de suas casas.
1: E acabou de ser registrado um terremoto 7.1 na escala Richter no Japão. Nós estamos recebendo as informações lá direto da Ásia, região onde fica Nagasaki e Fukuoka. Então são regiões bastante conhecidas aí em todo o mundo, e que agora tem o registro desse terremoto. Quem nos avisa é o nosso ouvinte lá da Ásia, correspondente do Pulo do Gato, Eduardo Chacanian, que logo cedo já está acompanhando as nossas notícias e nos informa que já tem destaque nos canais de Singapura esse terremoto 7.1 que foi registrado no Japão. Já já mais detalhes para vocês aqui. Obrigado pela participação, viu? Aliás, tem muitos ouvintes já ligados aqui na nossa programação. O Gabriel de Sumaré manda um miado para minha esposa, Pamela Pires. Hoje ela completa 33 anos. Olha que idade boa, né? Obrigado, viu, Gabriel, pela sua audiência. Um miado aí, então, para a doutora Pamela Pires, né? A chefe da casa lá, que está completando hoje aniversário. Tem mais gente fazendo aniversário de casamento hoje, ó, 36 anos aqui da nossa ouvinte, que pede essa mensagem especial.
5: Bom dia, Silvânia Alves e Pedro Campos, aqui é Silvânia Rodrigues da Zona Sul. Eu queria mandar um recado pro meu marido, Márcio Rodrigues. Vi, hoje completamos 36 anos de casado, sem nunca nos separarmos. E a gente passa trabalhando junto no nosso restaurante acordando, trabalhando, morando junto, 24 horas por dia juntos. E ainda assim você me chama de minha rainha, meu amor. Então, Vi, eu quero te agradecer pelo companheirismo, pela amizade, pelo amor, pela paciência, pelos filhos maravilhosos que você me deu. Eu te amo para sempre, meu amor. Um beijo também para vocês do Pulo do Gato.
1: Valeu, cara, parabéns
0: aí. Amor aí, né? Bacana da Silvana. Olha, vamos voltar a falar sobre os efeitos da chuva na semana passada no interior de São Paulo, agora com o Beto Ferretti.
6: A Defesa Civil de São Paulo não tem data para encerrar a operação de emergência na região de Ribeirão Preto, atingida por um temporal na última sexta-feira. O órgão diz que um dos requisitos é que toda a população volte a ter acesso aos serviços básicos, como os de água e luz. Cidades como Guariba, Taquaritinga, Dumont e Pradópolis também foram afetadas. Segundo o órgão, já foram distribuídos quase 12 mil itens de ajuda humanitária, como cestas básicas, colchões, cobertores, kits de higiene e limpeza, água potável, roupas e calçados. A Defesa Civil também enviou telhas para reparar os imóveis que foram destelhados.
0: O município de Guariba teve cerca de 70% das casas e prédios públicos danificados pela passagem do temporal na sexta-feira também, estima aí o prefeito da cidade, que é o Francisco Dias Mansano. A cidade tem pouco mais de 38 mil habitantes, também fica na região de Ribeirão Preto, ainda contabiliza os estragos provocados pelo evento climático da última semana. Agora são 5h11, vamos a outros registros musicais desse dia 28 de julho. Nós lembramos, há 23 anos, em 2003, a morte de Noite Ilustrada.

0: O nome, o apelido, né, Noite Ilustrada, foi cunhado pelo humorista Zé Trindade, que ao apresentá-lo esqueceu-se do nome do músico, anunciá-lo lá no palco, e aí inventou na hora o Noite Ilustrada ao Mário de Souza Marques Filho, que nasceu em Pirapetinga. Pirapetinga, em 10 de abril de 1928, e faleceu em Atibaia no dia 28 de julho de 2003. Levanta, sacode a poeira, dá volta por cima. Pirapetinga fica em Minas Gerais.
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0: A estreia de Noite Ilustrada ocorreu em 58, quando contratado pela Rádio Nacional e pela TV Paulista, com a gravação da faixa Cara de Boboca. E a consolidação vem em 63, com o lançamento do álbum Noite Ilustrada, que tinha o grande sucesso Volta por Cima, que nós ouvimos aí no início dessa homenagem. Homenagem a quem merece. Noite Ilustrada. Quem também faleceu no dia 28 de julho foi Renato Cosme Vieira de Barros. O Renato Barros, cantor, compositor, guitarrista, Renato e seus Blue Caps.

fundador do grupo musical Renato e seus Blue Caps, o Renato Cosme Vieira de Barros, nasceu no Rio de Janeiro em 27 de setembro de 43, faleceu também no Rio em 28 de julho de 2020.

Quando a gente aprendia violão, essa era uma das primeiras canções, porque era bem fácil, né, de tocar. Ele foi incluído, Renato, na lista dos 30 maiores ícones brasileiros da guitarra e do violão, pela revista Rolling Stones. Hoje fazendo aniversário, Daniela Mercury.

Nascida em Salvador em 1965, completando 61 anos, Daniela Mercury de Almeida, mais conhecida como Daniela Mercury, somente cantora, compositora, bailarina. Licenciada em dança pela Universidade Federal da Bahia.

0: também muito ligada a trabalhos sociais. Em 2008 ela criou o Instituto Sou da Liberdade.
1: Silvânia, deixa eu interromper aí, desculpa aí, está falando da Daniela Mercury, né, nos nossos acontecimentos do dia, mas o site The Japan Times, do Japão, está alertando agora para a possibilidade de um tsunami depois do terremoto de 7.1 registrado lá no Japão. Então, é o mais alto grau de intensidade sísmica, se eu estou traduzindo direito aqui, lá no Japão. Esse que foi registrado agora. O Pedro Gambassi, que está lá na nossa redação, já está trabalhando em cima desse assunto para a primeira hora e está me passando a seguinte informação. Pedro, depois do terremoto 7.1, teve outro, é a réplica, 6.1. Além de outros tremores mais fracos. Então foram dois terremotos e agora o site The Japan Times nos avisa aqui que há a possibilidade de tsunami no Japão. Olha, esperamos não trazer notícias piores daqui para frente, mas é muito preocupante as primeiras informações que nós estamos recebendo do outro lado do mundo.
0: E já tem mais. De acordo com o Serviço Geológico dos Estados Unidos, o tremor aconteceu a uma profundidade de 10 quilômetros, que é muito pouco, e aí aumenta a intensidade, aí os danos que podem causar ter causado esse tremor. A agência classificou o tremor do solo como severo, com nível 8, de acordo com o Serviço Geológico dos Estados Unidos. Como você falou, esperamos aí que não seja... né, tão grave, mas...
2: Exatamente, e o governo japonês emitiu emergência, um alerta de emergência para as regiões de Kumamoto, Nagasaki, Kagoshima, Fukuoka, Saga, Oita e Miyazaki, todas elas no sul da ilha Kyushu, lá no Japão.
0: O Japão é um dos países mais propensos, né, a terremotos no mundo e é o responsável por cerca de 20% dos terremotos de magnitude 6.0 ou superior em todo o mundo. Vamos continuar acompanhando aí. Olha, tem um último registro, tá bom? Musical nesse momento aqui, nesse dia 28 de julho. Hoje é aniversário de 73 anos do grande cantor e compositor Guilherme Arantes.

Guilherme Arantes, tô vendo aqui no Wikipedia, essa eu não sabia, olha, ele é um dos poucos pianistas brasileiros a integrar o Hall da Fama da secular fabricante teuto-americana de pianos, a Steinem & Sons, em companhia de nomes como Guiomar Novaes, Liszt, Gershwin e Duke Ellington. Olha que honra! Na década de 1980, Guilherme Arantes chegou a bater recorde de arrecadação de direitos autorais, superando nomes como Caetano, Chico e Gil, e colocou 12 músicas em primeiro lugar nas paradas de sucesso.

2008 foi eleito pela revista Rolling Stones Brasil um dos 100 maiores artistas da música brasileira. Em 2009, a mesma revista considerou Meu Mundo e Nada Mais uma das 100 maiores músicas brasileiras de todos os tempos. Encerrar, um dos 20 artistas que mais tiveram canções incluídas como trilhas sonoras de novelas brasileiras. Foram até agora, que a trajetória continua, 27 músicas.

0: 5:21 pelo horário de Brasília. Para você que está nos acompanhando aqui no Brasil, nós estamos acompanhando à distância uma informação importante que chegou aqui pela nossa audiência. Também agradeço ao Jamil, que está lá nos Estados Unidos. Jamil Elu, grande advogado, que está sempre na nossa escuta e passou para mim essa informação aqui do Japan Times que nós trouxemos há pouco. Teve um terremoto com magnitude 7.1 que atingiu a província de Kumamoto, no Japão. A Agência Meteorológica do Japão está passando essas informações. O governo japonês emitiu alertas de emergência para diversas prefeituras. Kumamoto, Nagasaki, também Fukuoka, Saga, Oita, Miyazaki, todas localizadas na parte sul do Japão. De acordo com o Serviço Geológico dos Estados Unidos, o tremor aconteceu a uma profundidade de 10 quilômetros e a agência classificou o tremor no solo como severo. Os tremores levaram à manifestação já de autoridades do Japão pelas redes sociais e emitiram um alerta de tsunami para o mar de Ariake. E ele pede que as pessoas deixem imediatamente as áreas costeiras e permaneçam afastados até que o aviso seja cancelado. Não há informações ainda sobre vítimas, sobre danos causados pelo terremoto. A gente sabe que o Japão é um país preparado para terremoto, mas a intensidade é elevada. A operadora ferroviária JR Kyushu informou que suspendeu os serviços, incluindo o trem de alta velocidade, depois do terremoto. A gente sabe que o Japão é um dos países mais propensos a terremotos no mundo. E lá, um tremor ocorre pelo menos a cada 5 minutos. Ó que dado alarmante, mas são bem menores e o país é preparado, como nós dissemos. O Japão está localizado no Anel de Fogo, é uma região de vulcões e fossas oceânicas que circunda parcialmente a bacia do Pacífico e é responsável por 20% dos terremotos de magnitude 6 ou superior do mundo, tá? Então, de qualquer forma, chama bastante a atenção. Tô acionando meus ouvintes aqui no Japão e um deles já tá mandando mensagem aqui. Foi forte para o pessoal que mora lá perto. Ele manda um mapa para mim aqui, o Samuel. Ah, no laranja. Tem até um aplicativo lá que dá pra monitorar terremoto. Que nem a gente tem aqui, né? De crime. Sabe que aqui no Waze agora tem, né?
1: Uhum.
0: As áreas perigosas. Imagina um turista chega aqui, vai passar ali na Faria Lima e lá tem um bonequinho de um ladrão, do bandido. Você já viu o bonequinho do Waze
1: já
0: lá,
1: vi,
0: o avatar?
1: Já vi.
0: O amarelinho? Parece um bandido ali. Você fala, meu, que ferrou, né? Vou ser assaltado aqui. Mas é a realidade nossa. A deles lá é outra. Então eles têm um aplicativo pra mostrar os locais mais afetados. E aí, o avatarzinho laranja, roxa e vermelho mostram aí as áreas mais atingidas. Olha, é uma boa parte do Japão, viu? Do sul do Japão, sudoeste do Japão ali atingido. Só o norte que ficou livre desse tremor.
2: É a nota positiva por enquanto que a operadora Kyushu Electric Power confirmou que suas usinas nucleares nas cidades de Sendai e Genkai não registraram anomalias. E a operadora ferroviária JR Kyushu suspendeu os serviços, incluindo os trens de alta velocidade Shinkansen, como medida de segurança.
0: Vamos seguir acompanhando as informações de todo mundo. Para você que acorda cedo para ouvir o pulo do gato, chega no trabalho, chega na escola, sabendo o que está acontecendo, porque desde cedinho tá na escuta, como João Luiz Tomizi, 16 graus de temperatura em Garça, no interior de São Paulo. Muito obrigado aí pela audiência, hein? A Jaime Magela, a interligação da Anchieta sentido São Paulo está toda parada, trânsito intenso. Já sabemos o que está acontecendo aí, Diogo Braga?
1: Ainda não.
0: Vamos apurar então aqui para responder para o nosso ouvinte, hein? Engenheiro Goulart está com tempo bom. Tô sem brusa, escreve aqui o Thiago da Moca, hein? Por favor, envie um abraço para todos da Missão Belém, que salva milhares de vidas. Guarulhos está com ar muito poluído, escreve ele aqui. Obrigado, viu? Vamos ouvir o que o Rodrigo tem a dizer?
1: Bom dia, Pulo do Gato. Bom dia, Silvane Alves.
2: Dia.
1: Pedro Campos, Ailton Dias. Rodrigo de São Caetano do Sul, fazendo 149 anos hoje. Pedro Campos, Silvânia, Ailton, manda um miado pra mim e pra minha querida São Caetano.
0: Parabéns pra cidade aí, São Caetano, que é a cidade mais segura do Brasil, sabia? Segundo o levantamento, a gente fala das cidades mais perigosas, mas São Caetano é a mais segura, segundo o levantamento do Fórum Brasileiro de Segurança Pública. Rogério Diadema, por gentileza, pode me passar o e-mail do Pulo do Gato? É óbvio que podemos. Silvânia Alves, qual é o e-mail do programa?
2: pulodogato@band.com.br. pulodogato@band.com.br. Facinho.
0: Que se confunde com o e-mail da Silvânia Alves, que é ela que abre o e-mail aí, comanda toda essa parte.
2: Salves@band.com.br.
0: É, mas o do Pulo do Gato é como se fosse da Silvânia. Se você quiser mandar uma mensagem pra Silvânia, só ela abre o e-mail. O Diogo Braga não tem acesso, eu não tenho, o Ailton também não tem, então, como se fosse um segundo e-mail da Silvânia, tá bom? Quiser mandar uma reclamação nossa lá pra Silvânia, só ela vai ler. Ó o miado aqui, pro Luca, filho do nosso ouvinte Luiz e da Fabiana, de Alphaville, 19 anos de casados, olha que beleza aí, Luiz, beijão pro Luca aí, hein? Felicidades pra todos vocês. Hélio Roberto de Oliveira, pediu um miado pro meu cunhado aqui, Guaratinguetá, como é que é o nome dele? José Dirceu Moreira da Silva, que mora em Natércia, Minas Gerais. E vai Corinthians, é nóis. Tamo junto. Obrigado pela mensagem, viu? Júlio César Lima Santista, de Fernandópolis, também tá ligadinho no Pulo do Gato, que volta na sequência, depois do intervalo, com as notícias do dia. 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
3: Trânsito difícil na Anchieta. Tem o Diogo Braga, vai explicar já já depois do ouvinte.
4: Bom dia, Pedro Campos. Bom dia, Silvana Alves. Bom dia, Ailton. Aqui é o Klinger Caminhoneiro. Ô, Pedro, só para informar vocês que a subida da Serra da Imigrantes está muito complicada devido a uma obra no final da subida da Serra que está complicando o sistema de subida e tá tendo muito congestionamento, mas é pela obra, não é acidente, não é nada, tá bom? Que é Klinger Caminhoneiro, seguindo para Vinhedo, um abraço e um friozinho, hein? Tá frio.
5: Obrigada, viu, Klinger? Agora são 5:31, vamos para Brasília? Felipe Campbell tá na escuta, bom dia, Campbell.
6: Bom dia, Silvânia, bom dia, Pedro. Falar desse tema que vem ganhando muito destaque aqui na Band, né? Estamos com a campanha A Band Não Se Cala e vamos falar sobre esse caso que chocou aqui o Distrito Federal. A polícia militar prendeu um homem que tentou matar a namorada com fogo quando ela terminou o namoro. A tentativa de feminicídio aconteceu neste domingo no Cruzeiro, que é uma região que fica a poucos quilômetros aqui da área central de Brasília, e a equipe da PM foi acionada por uma possível ocorrência de furto por causa dos gritos e pedidos de socorro que foram ouvidos por testemunhas que denunciaram o caso, mas quando chegaram constataram que na verdade houve uma tentativa de feminicídio. O acusado chegou na casa da vítima, pediu para conversar a sós com ela, mas a família não permitiu. Quando ela terminou o namoro, ele foi ao banheiro e voltou jogando álcool na vítima e depois tentou incendiá-la. Ele acendeu um isqueiro e a vítima, o cunhado e a irmã dela se queimaram. Os dois tentaram impedir o ataque criminoso do homem, mas não conseguiram. Antes da chegada da polícia, o acusado fugiu do local, mas felizmente a PM conseguiu localizar essa pessoa perto de um shopping da região. Ele também apresentava queimaduras no corpo, foi atendido pelo SAMU. Todos os queimados foram atendidos pelo Corpo de Bombeiros e levado ao Agarran, que é um hospital referência para esse tipo de situação aqui no Distrito Federal. O cunhado e a irmã receberam alta, mas a vítima da tentativa de feminicídio ainda está internada com queimaduras graves. Segundo a Secretaria de Segurança Pública do DF, de janeiro a junho deste ano, foram registrados 44 casos de tentativa de feminicídio e 11 feminicídios consumados. Os números são menores em comparação ao mesmo período do ano passado, quando houve 33 feminicídios e 54 tentativas de feminicídio. Volto com vocês.
3: Obrigado, viu, Felipe? Estamos seguindo acompanhando esse caso aí e tantos outros dessa violência terrível contra as mulheres. A Band não se cala para esse assunto e nós vamos trazendo muitas informações a respeito disso, alertas, experiências já vividas, bem-sucedidas, mal-sucedidas, algo sempre é positivo para alertar e fazer com que não só governo, polícia, justiça, mas com que todos nós, como a sociedade como um todo, nós possamos, né, superar essa onda de violência que está tirando a vida, está tirando o sossego, está tirando a paz de muitas mulheres e acabar de uma vez por todas com essa ideia de posse, né, sobre a mulher, que é terrível, terrível, terrível, tá bom? Então daqui a pouquinho a gente volta a esse assunto, porque ainda continua repercutindo bastante aqui conosco as informações do terremoto registrado lá no Japão. O nosso ouvinte Ito também acompanha a programação do Pulo do Gato, direto do Japão. Ele diz que está distante é do local do terremoto, está nos passando aqui informações que foram registradas pela NHK. Tem uma imagem impressionante, impressionante, um registro da NHK, do tremor de terra. É numa região descampada, me parece ali uma montanha, mas a câmera balança mais do que cinegrafista quando está correndo atrás de uma multidão para registrar alguma coisa, né? Ela quase vira de ponta cabeça. E nessa região aqui, como é um descampado, não dá para ver nenhuma destruição. Nós não visualizamos nada, a não ser o forte tremor que foi registrado. Então, é uma imagem da NHK. Claro que há uma programação totalmente interrompida lá nessa que é a principal emissora de televisão do Japão. Aqui no site eles já têm muitas informações sobre o terremoto. O local ali central, né, do chamado epicentro do tremor, e os reflexos que nós tivemos em praticamente toda a ilha do Japão. E agora estamos aguardando o posicionamento de autoridades com mais detalhes a respeito desse assunto. E o alerta de tsunami segue válido para quem está na costa sudoeste do Japão, com o aviso para que as pessoas deixem a região costeira, tá? Então, já mais detalhes para quem está acompanhando aqui a nossa cobertura a respeito desse acontecimento lá do outro lado do mundo.
5: Uma notícia que nos dá esperança e que foi publicada hoje nas agências de notícia, ontem, final da noite, um cachorro foi resgatado com vida após 29 dias sob os escombros na Venezuela, também país atingido há pouco tempo aí, há quase um mês, né? Pelo um terremoto forte. O cachorro estava nos escombros de um prédio em Catialamar, no estado de La Guaira, na Venezuela. La Guaira, que foi a região mais atingida pelos tremores de magnitude 7.2 e 7.5 que devastaram o país em 24 de junho. É um poodle de 11 anos que vive num abrigo comunitário. E o resgate foi realizado por uma brigada de voluntários que ainda atua ali na região e compartilhou as imagens da operação nas redes sociais. Estava todo debilitado, tadinho, cãozinho, mas está vivo. 5h36.
3: A brasileira que estava desaparecida em Lyon, na França, foi encontrada. A Lecione Ascioli está conosco aqui para trazer mais informações. Fala, Lecione.
7: A brasileira Gabriele da Silva Monteiro foi encontrada nesta segunda-feira, 27, em Lyon, na França, após desaparecer na última quinta-feira, 23. Segundo nota divulgada pela família, ela está com a integridade física preservada e recebe atendimento médico acompanhada de familiares. Gabriele é engenheira formada pela Universidade Federal do Ceará e vive no país europeu há mais de 10 anos. As circunstâncias do desaparecimento ainda não foram esclarecidas.
5: 5h37, não são obras, não, que estão causando aí esse congestionamento no sistema cheio de imigrantes, né, Diogo Braga?
8: É isso mesmo, Silvânia, é um acidente, segundo a concessionária Ecovias, tudo interditado entre os quilômetros 42 e 53, por isso sentido litoral, por isso o sentido São Paulo, entre o quilômetro 56 e 40, teve a inversão de mão, por isso também o tráfego é bem intenso na região, justamente para facilitar os dois sentidos, mas mesmo assim, tráfego muito intenso e o sentido litoral totalmente interditado.
3: O Alex Oshimoto é de Interlagos e realmente no Japão tem muito terremoto, ele diz aqui. Mas são menores, praticamente algo normal, infelizmente. Fiquei lá por quase 2 anos. Quando é terremoto de 3, 4 graus, eles nem informam mais. Viu, Diogo? Já acostumaram. Agora, para cima de 5 é muito forte. Como esse foi 7, então por isso que há uma tensão especial, tá bom? Obrigado pela mensagem aí, pela participação. Todas as informações são úteis aqui no Pulo do Gato, né? Nossa audiência nos ajuda a construir o programa diariamente.
5: 5h38, a polícia apura o desaparecimento do maratonista Daniel do Nascimento. O Yuri Queiroga tem mais informações.
9: A polícia de São Paulo continua à procura de informações sobre o maratonista Daniel do Nascimento, o Danielzinho, que está desaparecido desde junho. A família dele prestou o boletim de ocorrência nesta segunda-feira e a mãe do atleta, Valdirene Ferreira, pediu ajuda nas redes sociais. Segundo ela, Daniel saiu de casa em Paraguaçu Paulista, a cerca de 400 quilômetros de São Paulo, no último dia 19 de junho, levando uma mochila preta. Na postagem, Valdirene afirmou que ele tinha problemas psicológicos. Daniel do Nascimento disputou os Jogos Olímpicos de Tóquio 2020 e em 2022 foi ao pódio na Maratona de Seul, na Coreia do Sul, chegando em terceiro lugar e estabelecendo o recorde sul-americano. Porém, pouco antes das Olimpíadas de Paris, em 2024, foi suspenso por 5 anos após testar positivo para 3 substâncias proibidas pela Agência Mundial Antidoping.
3: Foi sepultado em São Paulo um corredor que morreu depois de participar de uma meia maratona no último fim de semana. O publicitário Júlio Barreto, de 50 anos, era um atleta experiente. Durante anos foi ciclista, em 2021 migrou para corrida de rua e passou a fazer trilha em montanha. No domingo ele participou da SP City Marathon, uma prova organizada pela Iguana Sports. Ao completar os 21 quilômetros da meia maratona, ele sofreu uma parada cardíaca. Segundo os organizadores, ele apresentou perda de consistência e falta de resposta a estímulos. Chegou a ser socorrido, mas não resistiu. O médico Miguel Carvalho, que presenciou o ocorrido, cita que a demora no atendimento e uma série de erros que podem ter contribuído para a fatalidade.
10: A primeira ambulância chegou com uma equipe de bombeiros e sem nenhum médico na ambulância. A gente solicitou um DEA e eles falaram que naquela ambulância não tinha DEA. O DEA chegou ali pelo 15º minuto. São várias pequenas falhas que levam ao desfecho ruim.
3: O DEA é o desfibrilador, né? Um equipamento fundamental para salvar vidas. O Serviço de Verificação de Óbito classificou o ocorrido como morte natural, por isso a polícia não abriu inquérito. A Iguana Sports disse que se solidariza com a família, mas não respondeu sobre possíveis falhas, como a falta do desfibrilador. Apesar da popularidade das corridas de rua, não há uma legislação que padronize socorro médico durante as provas, apenas diretrizes de segurança. O cardiologista Filippo Savioli ressalta que exames e consultas são fundamentais para corridas de longa distância, mesmo para pessoas com preparo físico.
11: A primeira mensagem, respeitar e escutar o corpo. Depois disso, sempre, regularmente, frequentar, buscar orientação de um cardiologista especializado nisso para poder te orientar em quais são os exames melhores indicados para você fazer e poder estratificar o seu risco de ter um evento como esse, como uma morte súbita no esporte.
3: Publicitário Júlio Barreto era gerente de uma grande empresa multinacional, atuando com saúde suplementar e nutrição voltada para oncologia, né? Os nossos sentimentos à família, mas fico alerta, precisamos regulamentar essa situação. Para show não é necessário que tenha lá determinadas pessoas, tantas ambulâncias, estrutura médica, posto médico, pô, corrida de rua ainda mais. O risco é muito maior, né? Então, precisamos pensar nessa possibilidade de colocarmos aqui esse tema em pauta também, já que tem muita corrida de rua por aí, muito atleta semiprofissional e também os amadores que gostam dessas provas durante os treinamentos aí para melhorar a condição de vida. Tá bom? Seguindo no noticiário aqui, morreu a capivara atingida por uma flecha na zona sul de São Paulo. Mas que é isso aí, Matheus Jung? Em pleno São Paulo, uma flecha e uma capivara? Conta pra gente que história é essa.
12: A Guarda Civil Ambiental tenta identificar os responsáveis por matarem uma capivara com uma flechada na represa Guarapiranga, zona sul da capital paulista. O animal foi resgatado e encaminhado ao Centro de Manejo e Conservação de Animais Silvestres, mas não resistiu aos ferimentos e morreu. Ainda serão realizados exames necroscópicos para apurar as circunstâncias da morte. A Secretaria Municipal do Verde e do Meio Ambiente orienta que moradores que encontrarem animais silvestres feridos ou em situação de risco acionem a GCM Ambiental pelo telefone 153.
5: 5:43, motociclista morre depois de ser arrastado por 1 quilômetro em São Paulo, Augusto Vale.
13: A Polícia Civil investiga a morte de um motociclista que foi arrastado por um carro por mais de 1 quilômetro na região do Capão Redondo. O incidente aconteceu na madrugada desta segunda-feira na Avenida Carlos Caldeira Filho. Segundo a Polícia Militar, a vítima, identificada como Caio dos Santos, fazia manobras com a motocicleta quando perdeu o equilíbrio e caiu na via. Na sequência, um veículo atropelou o motociclista, que já estava caído, e o arrastou por mais de 1 quilômetro. A vítima foi socorrida por uma equipe do Corpo de Bombeiros ao Pronto Socorro do Campo Limpo, mas não resistiu aos ferimentos. A PM contou que o motorista do carro que atingiu a vítima não teria percebido o acidente e nem que o motociclista tinha ficado preso por todo o trajeto.
5: E o número de acidentes envolvendo motos preocupa em Belo Horizonte. Daniel Martins.
14: Segundo a Prefeitura de Belo Horizonte, 75% dos acidentes com vítimas na capital envolvem motos. Nessa segunda-feira é celebrado o Dia Nacional do Motociclista e em BH foi realizada uma ação de conscientização para o público. Foram entregues folhetos com orientações de segurança, além de brindes, para ressaltar a importância de adotar medidas simples que podem prevenir acidentes e preservar vidas. Entre as principais medidas alertadas aos motociclistas estão capacetes bem afivelados, viseiras ou óculos de proteção limpos, calçados fechados, além das medidas educativas de trânsito e vistorias das motos em dia.
5: Continua marcando 5:45.
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5: 5h47, problemas graves na rodovia Anchieta nesta manhã. O Diogo Braga avisa quem acordou agora, tá ouvindo o Pulo do Gato. Você tá parado aí? Manda mensagem pra gente aqui, ó, pro nosso WhatsApp. Seja um repórter do Pulo do Gato pra nos ajudar com a informação direto do local.
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6: Pedro, a situação muito complicada ainda na rodovia Anchieta. Teve um acidente no entre os quilômetros 42 e 53 e esse trecho está interditado sentido litoral por conta desse acidente. Por isso, a Ecovias informa que o sentido contrário, São Paulo, teve inversão de mão entre os quilômetros 56 e 40, justamente para auxiliar nesse fluxo de veículos.
5: O atleta de jiu-jitsu, Fernando Margarida, foi encontrado morto pela família. Repórter Larissa Biscaia.
7: Desaparecido há uma semana, o atleta de jiu-jitsu Fernando Margarida foi encontrado e está bem, segundo a família dele. Ele estava em um hotel diferente de onde foi visto pela última vez e com o celular sem bateria. O Fernando era procurado desde a segunda-feira passada, dia 20 de julho, quando brigou com uma mulher em um hotel no Butantã, zona oeste de São Paulo. Segundo o boletim de ocorrência, os funcionários do lugar teriam ouvido gritos e um pedido de socorro. Depois da briga, a mulher foi embora e Fernando não foi mais visto.
8: Bombeiros combatem incêndio em Minas Gerais. Pedro Gelinek.
9: O Corpo de Bombeiros de Minas Gerais realiza uma varredura com um drone no Parque Nacional da Serra do Gandarela, em Rio Acima, na região metropolitana de Belo Horizonte, para avaliar a possibilidade de combate direto ao incêndio que atinge a unidade de conservação. Além dos bombeiros, brigadistas da Associação Mineira de Defesa do Ambiente e do Instituto Chico Mendes de Conservação da Biodiversidade atuam na ocorrência. Segundo os bombeiros, as equipes já conseguiram controlar uma das linhas de fogo e começou ao meio-dia e 40, mas ainda trabalham para combater o foco principal.
5: O alerta de tsunami foi cancelado lá no Japão. O Diogo Braga tem as informações aqui para nós, passadas no nosso grupo de informações do Serviço Bandeirantes de Comunicação. Conta aí, Diogo.
6: É isso, Pedro. Segundo o Centro de Alerta de Tsunami dos Estados Unidos, não há nenhum aviso ou ameaça de tsunami mais, né, depois desses terremotos que atingiram o litoral do Japão.
5: Olha, o castelo de Kumamoto desmoronou. Teve parte da sua estrutura destruída por conta deste terremoto forte que aconteceu no Japão. É um castelo, obviamente no estilo japonês, um dos mais famosos, é um dos três famosos castelos do Japão. E Kumamoto tem ali os seus templos, né, bem fortificado, a torre de mensagem que é a Fortaleza do Castelo, foi uma reconstrução concreta edificada na década de 60. No entanto, existem vários antigos castelos em madeira dentro do local. E o castelo foi sitiado durante a rebelião de Satsuma, em 1877, tendo sido saqueado e queimado depois de um cerco de 53 dias. Então, é uma das estruturas atingidas no Japão por conta desse terremoto. Agora, é impressionante ver uma outra imagem que eu estou vendo aqui no perfil Sputnik, do X, que mostra uma câmera de segurança na hora do tremor, lá em Kumamoto, e a câmera treme, mas as estruturas, os veículos permanecem absolutamente intactos, balançam um pouquinho apenas. Nenhuma destruição nessa parte da região atingida pelo terremoto. Como é um país preparado para um tremor dessa magnitude, né? Nós vimos recentemente o que aconteceu na Venezuela, no terremoto terrível, devastação total, né? Prédios foram ao chão e tal. Olha como o Japão é preparado. É claro que aqui eu estou falando de um ponto específico, mas é surpreendente vermos que não há nada diferente a não ser as estruturas balançarem um pouco. Nada vem ao chão, nenhum carro é levado, não há uma rachadura no solo. Realmente é impressionante isso que nós estamos acompanhando aqui, né? E repito aqui que essas são informações iniciais e outras câmeras mostram, né, temores muito mais fortes. Então, a informação que chega, por enquanto, é de danos no castelo de Kumamoto, durante esse terremoto. Ele foi, já tinha sido alvo de danos de um outro terremoto em 2016, e os trabalhos de reparo estavam em andamento. E nuvens de poeira aí foram verificadas nas imediações, além da imagem de um muro atingido que foi captada lá por uma câmera e está sendo já propagada nos grupos aí nas redes sociais, tá bom? Então, o Eduardo Chacarian, que nos trouxe a informação aqui em primeira mão, disse o seguinte, que o terremoto catastrófico que aconteceu no Japão foi o de 95, aquele Kobe, em Kobe, 6.9 graus, 6.434 pessoas mortas. É uma base de comparação, porque o terremoto de hoje teve 7.1, né? E esse de 95, todos nós lembramos aí, foi uma grande cobertura do mundo todo, né? Então, obrigado aí ao Eduardo por essa lembrança também. E os ouvintes que estão conosco lá do Japão, interagindo, mandando as informações que estão recebendo, felizmente todos eles longe da região do terremoto, tá bom? Então, daqui a pouquinho a gente atualiza mais informações sobre esse terremoto no Japão, Silvânia.
8: 5:54.

0: Domingo, recordações de uma triste data, 37 anos da morte do rei do Baião, Luiz Gonzaga. Faleceu no Hospital Santa Joana, na cidade do Recife, no dia 2 de agosto de 89. Além de câncer de próstata, Gonzaga também apresentava um quadro grave de osteoporose. Ele que nasceu em 1912 em Exu, no interior de Pernambuco, tinha 76 anos quando faleceu. Há tempos estava debilitado por causa das duas doenças e numa de suas últimas aparições públicas chorou muito ao receber homenagens na cidade de Juazeiro, na Bahia.
1: Recebo isso como uma retribuição, como se estivesse me correspondendo através daquele reconhecimento de quem trabalhou sua terra. Porque isso sempre me fizeram. E agora vocês aqui em Juazeiro, fazendo essa manifestação, me comove as manifestações que o povo me destina, as frases nas ruas, os aviões que eu viajo são tão fortes que não posso deixar de chorar. É bom a gente mudar um pouco de assunto, porque o que me vem em primeiro lugar são as lágrimas.

0: 5h58 da manhã, esse aqui é o Pulo do Gato de todas as manhãs, agradecendo a nossa audiência, né? O João José, nosso ouvinte aqui, tá pedindo uma ajuda, né? Para acompanhar a nossa programação, vamos te mandar já, viu? Obrigado. Marli de São Bernardo do Campo, na nossa escuta. Kleber Mazelli, valeu Kleber pela sua mensagem. O João Luiz disse que o maratonista que faleceu, que nós trouxemos a notícia, era de Garça, no interior do estado de São Paulo. Muita gente falando aqui sobre os cuidados também para a prática de exercícios físicos intensos. Nós vamos pedir para o nosso médico aqui do Pulo do Gato trazer mais orientações em breve, Dr. Evaldo Stanislau, que, claro, é um entusiasta da prática de exercícios físicos, mas sempre ressalta aqui a importância de nós ressaltarmos, né, com acompanhamento médico, que você possa fazer isso com a ajuda de profissionais especializados, sem ficar se aventurando, né? Sair correndo por aí de qualquer jeito pode não melhorar a sua saúde, sim trazer problemas, tá bom? Então, fiquem atentos também a essa questão. Praticar exercício físico é bom, é importante, mas temos essa questão a ser observada, hein? O nosso ouvinte João Paulo Rocha, de Santos, lá da Vila Belmiro, tá parado na interligação do Planalto faz uns 40 minutos. É, o Diogo Braga já disse pra gente, né, que tem problema hoje na Anchieta, tem um acidente além das obras, então tá complicada a vida aí pra quem precisa subir a serra. Antecipe a partida se tem compromisso em São Paulo. O quinto sinal está marcando 6h, é a hora oficial do Brasil, é a hora do giro de notícias do Pulo do Gato.
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terremoto de magnitude 7.1 na escala Richter atinge o sudoeste do Japão. Um alerta de tsunami foi emitido. Não há informação sobre mortos ou feridos em decorrência do abalo. Estruturas dos reatores nucleares em funcionamento no momento do sismo não foram

0: afetadas, é a boa notícia que temos por enquanto. Terremoto aconteceu às 4:27 da manhã, horário de Brasília, 4:27 da tarde, no horário do Japão, na ilha de Kitsui. Não há informação sobre mortos ou feridos, as autoridades estão ainda colhendo as informações. A informação mais recente que temos é de danos na estrutura do castelo de Kumamoto, que é considerado um dos 3 castelos mais impressionantes do Japão. Ele está localizado na cidade de Kumamoto, na ilha atingida pelo terremoto. É um símbolo da engenharia militar japonesa e da história dos samurais. Foi construído entre o fim do século XVI e o início do século XVII, pelo poderoso Kato Kiyomasa, e concluído em 1607. O castelo era considerável praticamente resistente a tudo graças às suas muralhas de pedra extremamente íngremes, conhecidas como paredes que repelem guerreiros, projetada para impedir que os inimigos a escalassem. E olha que curiosidade, esse castelo nunca foi tomado em uma batalha. Durante séculos, resistiu a cercos e conflitos, consolidando a sua fama de fortaleza quase impenetrável. Em 1877, foi palco de um episódio dos mais importantes da história do Japão, a rebelião de Satsuma, o último grande levante dos samurais contra o governo imperial. Pouco antes do início do conflito, um incêndio destruiu a torre principal e vários edifícios internos. Até hoje, não se sabe a causa do fogo. Em 2016, mais recentemente, 2 fortes terremotos atingiram Kumamoto e provocaram danos severos às muralhas e às dezenas de estruturas do castelo. A torre principal foi restaurada e aberta ao público em 2021. Mas a recuperação completa do complexo não foi terminada e agora danificado por esse tsunami. Olha quanta informação importante, tá? É frequentado pelos turistas e considerado um dos melhores lugares para entender a arquitetura militar japonesa. Na primavera, suas centenas de cerejeiras em flor tornam o cenário ainda mais impressionante. Então fica aqui o registro, né, desse terremoto importante. Ainda estamos recebendo informações, aguardando mais informações das autoridades e aguardando e torcendo, né, para que as notícias sejam melhores daqui para frente, porque as imagens das câmeras que estão circulando até agora, que registraram o temor, as câmeras balançam numa velocidade impressionante da direita para a esquerda, de cima para baixo, e chama bastante atenção também em alguns locais a estrutura do Japão para terremotos, porque em alguns pontos onde o tremor foi sentido, não há abalo algum às estruturas. É claro que nós estamos falando de áreas específicas, onde possivelmente o tremor pode ter sido menor do que no epicentro, mas Silvânia, é impressionante a engenharia japonesa para resistir a esse fenômeno natural que é o terremoto em sua intensidade das mais elevadas.
1: É um alerta de tsunami para ondas de 1 metro, foi emitido logo após o tremor, mas horas depois, o Centro de Alerta de Tsunamis do Pacífico, dos Estados Unidos, afirmou que já não havia mais ameaça do tsunami para a costa do Japão. Agora nós vamos à atualização das chuvas no Rio Grande do Sul, com a Laura Tedesco.
2: O Rio Grande do Sul enfrenta risco de tempestades severas e chuva intensa até amanhã. Nesta terça, os acumulados podem superar 150 milímetros em algumas regiões, com parte da chuva concentrada em poucas horas. Também há chance de granizo, rajadas de vento acima de 90 km por hora e possibilidade de tornados. Ontem, cidades como Santo Antônio das Missões registrou chuva forte de granizo, que atingiu cerca de 500 residências no início da tarde. 6 das 10 escolas do município foram atingidas. Nesse momento, são 6 cidades gaúchas que registraram danos em função das tempestades que começaram ontem e que devem se prolongar ao longo desta semana.
0: Robson, nosso ouvinte, tá subindo a serra, tem aviso importante, Anchieta, tem problemas nessa manhã, fala Robson.
3: Bom dia, Pedro, Silvânia, amigos do Pulo do Gato, Robson Araújo, indo de Santos para São Paulo, trânsito na Imigrantes intenso e o motivo é um caminhão gigantesco parado do lado esquerdo, pista esquerda, todo parado na subida, parte de cima. Bom dia a todos.
1: Obrigada pela informação. O FGTS decide hoje a distribuição de cerca de 13 bilhões de reais em lucros do fundo. Se aprovada, cerca de 138 milhões de trabalhadores podem ser beneficiados com depósito automático nas contas. Todas as pessoas que tinham saldo em contas ativas ou inativas até 31 de dezembro de 2025 recebem um valor.
0: Estou impressionado com essas imagens que nós estamos recebendo aqui do Japão, de uma área atingida por esse terremoto da madrugada de hoje no Japão, fim da tarde lá no Japão, madrugada aqui no Brasil. A cidade, né, onde nós tivemos aí o grande tremor, ela parece estar, pelo menos uma parte dela, absolutamente intacta, com um tremor dessa magnitude. O castelo de Kumamoto, como nós dissemos, sim, esse sim, bem, bastante destruído, né? Telhado ali cedeu, estrutura foi ao chão, mas o restante da cidade, os prédios, parece que não passou nada por lá.
1: E talvez o castelo tenha sido atingido porque estava justamente em obras, né? Não estava finalizado e aí estava mais frágil, né? Esse tipo de evento.
0: Impressionante,
1: seja
0: mesmo.
1: Isso.
0: Bom, meus amigos, o dinheiro esquecido do extinto fundo PIS/PASEP está sendo liberado para 2.744 trabalhadores que recebem nesse lote e são aqueles que solicitaram ressarcimento até 30 de junho. Tem direito aos valores quem trabalhou com carteira assinada ou como servidor público entre 71 e 88 e ainda não realizou o saque, tomara que você esteja nessa lista aí.
1: Falando em dinheiro, hoje recebem aposentados e pensionistas que ganham até um salário mínimo e têm benefício de final 2. O NIF do mais importante reservatório de São Paulo deve continuar na faixa de alerta nas próximas semanas. Carolina Ercolim.
4: O sistema Cantareira deve seguir na faixa de alerta em agosto com a captação de água limitada para cidades da Grande São Paulo. Desde julho, os reservatórios perderam 25 bilhões de litros e o atual nível das represas é de 37%. Quando o volume útil do Cantareira fica entre 30% e 40%, a Sabesp é autorizada pela Agência Nacional de Águas e Saneamento Básico a retirar até 27 metros cúbicos por segundo. Até o último domingo, o maior entre os reservatórios que abastecem a região metropolitana de São Paulo recebeu apenas 11 milímetros de chuva, ante uma média histórica de 42 milímetros para o mês.
0: Problemas na relação do Brasil com a Argentina, por conta das movimentações aí dos políticos, né, Afonso Marangoni?
5: O embaixador brasileiro na Argentina, Júlio Bittelli, chega a Brasília para se encontrar com o ministro das Relações Exteriores, Mauro Vieira. Ele foi convocado para consultas depois de ataques do presidente argentino ao Brasil. Javier Milei participou no sábado da convenção do PL, que lançou o senador Flávio Bolsonaro como candidato à presidência da República. Ao discursar, ele chamou o presidente Lula de ladrão e o ministro Alexandre de Moraes, do Supremo, de lixo careca.
1: A China declara apoio ao Brasil na defesa da soberania do país. Rafael Procópio.
6: A China apoia o Brasil na defesa da soberania e a independência brasileira, na oposição à interferência externa e na busca pela manutenção da paz. A declaração foi dada pelo presidente chinês Xi Jinping ao presidente Lula. Os dois conversaram por telefone neste domingo. As duas nações divulgaram nesta segunda-feira o comunicado com o resumo da conversa, mas essa informação do apoio contra interferência estrangeira está mencionada apenas na nota do governo chinês. Esse aceno acontece em um dos momentos mais tensos da relação entre Brasil e Estados Unidos. Além do tarifaço por motivações políticas, o Palácio do Itamaraty cancelou o visto de dois membros da diplomacia americana que viriam ao Brasil para iniciar um processo de descredibilizar as eleições com urnas eletrônicas.
0: Agora escuta essa aqui, ó. O Comando Vermelho está tentando invadir uma comunidade no Rio de Janeiro que já foi dominada por outra facção criminosa. E o Estado, né? Onde fica? nessa história toda. Facção brigando com facção por controle territorial. Olha o perigo disso, hein? Daniel Henrique.
7: O carro de um motorista foi atingido por disparos durante o tiroteio registrado neste domingo na comunidade Cidade Alta, em Cordovil, na zona norte do Rio. A vítima não ficou ferida. De acordo com a Polícia Civil, ao menos 50 criminosos do Comando Vermelho tentaram invadir a favela, dominada pelo Terceiro Comando Puro. Os bandidos entraram em confronto com agentes da Delegacia de Roubos e Furtos de Automóveis da Baixada Fluminense, da Polícia Rodoviária Federal e da Polícia Militar. A Avenida Brasil, uma das principais vias expressas do Rio, chegou a ficar interditada. Em meio ao confronto, frequentadores de uma feira tiveram que se abaixar para se proteger dos disparos.
8: O ex-técnico da seleção brasileira, Carlos Alberto Parreira, recebe alta da UTI. Maria Rita Nader.
9: O ex-técnico da seleção brasileira, Carlos Alberto Parreira, recebe alta para a unidade semi-intensiva nesta segunda-feira. Ele continua apresentando melhora clínica no seu quadro global. O paciente está traqueostomizado, lúcido, colaborativo e com função renal estabilizada e não necessita mais de diálise. De acordo com o boletim divulgado pelo Hospital Samaritano da Barra, essa área hospitalar é voltada para pacientes que apresentam um quadro estável, mas que ainda exigem atenção especial e monitoramento regular. Parreira está internado desde o dia 16 de junho para tratar uma inflamação pulmonar. O treinador comandou a seleção na conquista da Copa do Mundo de 1994 nos Estados Unidos.
0: 6:12 da manhã. 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Em caso de segundo turno, a Band garante novamente a realização dos primeiros confrontos nesta etapa decisiva da eleição. 6:13 da manhã, atenção com a hora, gente.
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7: Olá, bom dia, uma ótima terça-feira a todos. Vamos aos destaques desta edição aqui na Rádio Bandeirantes, Goiânia 98,7 FM. Uma pesquisa desenvolvida pela Universidade Federal de Goiás criou um aplicativo que pode facilitar o acompanhamento de pacientes em cuidados paliativos atendidos em casa. O sistema, desenvolvido pelo pesquisador Matheus Brito Martins, do Programa de Pós-Graduação em Ciência da Computação, permite o monitoramento remoto dos pacientes por meio de uma plataforma integrada a um aplicativo de celular. A ferramenta, que ainda está em fase de testes, possibilita que os profissionais de saúde cadastrem informações clínicas e elaborem questionários personalizados para cada paciente, adaptando o acompanhamento às necessidades individuais e aos protocolos de cada hospital. Pelo aplicativo, pacientes e familiares também podem responder às avaliações e acompanhar orientações da equipe de saúde, tornando o atendimento mais próximo e seguro, mesmo à distância. Mais informações estão no site da UFG. E a Saneago passou a oferecer mais uma nova opção para quem precisa regularizar contas em atraso. Já está disponível na agência virtual da companhia a funcionalidade de negociação de débitos online, que permite resolver pendências sem sair de casa. O serviço possibilita o pagamento à vista de dívidas de qualquer valor ou parcelamento de débitos de até R$10 mil, com entrada mínima de 30% e saldo em até 12 parcelas. Para utilizar a ferramenta, basta acessar a agência virtual da Saneago, fazer o login e selecionar a unidade consumidora vinculada ao CPF ou ao CNPJ. A empresa informou ainda que, em breve, a funcionalidade também estará disponível no aplicativo da companhia para celulares Android e também iOS. Bom, e a gente fica por aqui. Continuem ligadinhos na Rádio Bandeirantes, fechada com você, fechada com a verdade. Até mais.
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1: 21 minutos, Guilherme Oliveira também está na escuta com seu destaque. Bom dia, Guilherme.
2: Bom dia, Guilherme.
3: Tudo bem, Silvânia? Bom dia para você, para o Pedro, para quem nos acompanha aqui no Pula. A gente vai falar de quase um problema crônico, que é no túnel Max Pfeffer, no sentido Avenida 9 de Julho, uma importante ligação da Zona Sul com a Zona Oeste e o centro da capital paulista, buracos no piso de concreto do túnel Max Pfeffer. Não é asfalto, é piso de concreto, que é muito mais resistente, ou pelo menos deveria ser mais resistente, só que é quase um problema crônico, como eu disse por lá. Desde 2024, mais ou menos, a gente vem acompanhando essa situação. É a quarta vez que essa buraqueira aparece no túnel Max Pfeffer, principalmente na faixa da direita. E aí os motoristas, eles têm duas opções. Ou eles desviam para a direita e aí acabam atingindo quase o retrovisor na mureta do túnel, ou então desviam para a esquerda e aí correm o risco de pegar um motociclista que está descendo pelo corredor. Ou seja, há um risco iminente nesse local. Em fevereiro deste ano, a gente chegou a falar sobre esse problema no túnel Max Pfeffer e a prefeitura nos disse que abriria uma licitação para o reparo no túnel. O fato é que meses depois a gente encontra esse cenário. A gente já questionou a gestão municipal se houve a licitação lá em fevereiro para o reparo ou não, ou se a prefeitura simplesmente esqueceu desse problema no túnel Max Pfeffer. A gente não teve uma resposta, mas na sexta-feira da semana passada, a prefeitura disse que funcionários foram ao local, constataram o problema e que intervenções começariam na própria sexta-feira. Pois bem, passou o fim de semana, retornamos ontem ao local e nada foi feito e não há nenhum indício de um início de intervenção, pelo menos. Questionamos a Prefeitura de São Paulo de novo e até agora a gente não recebeu uma resposta, pessoal.
4: Guilherme Oliveira trazendo pra gente o retrato aí de um problema da cidade, né? Que deixou de ser um problema de manutenção para ser um problema de segurança, porque essa é uma das principais ligações aí da Zona Sul com o centro, que obriga motorista a fazer desvios bruscos, muitas vezes invadindo o corredor por onde circulam ali motociclistas, e o risco de acidente é evidente e previsível. Mais preocupante é que o problema se repete. Olha, estamos cansados já de promessas de uma solução definitiva, do anúncio de novas intervenções, e as crateras só voltam a aparecer. Isso revela uma falha que vai muito além do simples tapa-buraco. Falta planejamento, falta fiscalização, falta qualidade na obra e manutenção preventiva. Em uma cidade que movimenta milhões de pessoas aí diariamente, não é aceitável que uma estrutura permaneça em condição tão precária, ainda mais com os impostos que são pagos por todos nós. Então nós merecemos mais qualidade, a administração pública, a prefeitura precisa agir rapidamente antes que o Guilherme volte aqui para falar de um acidente no túnel Max Pfeffer. Porque o motorista foi desviado um buraco, foi desviado uma cratera e acabou colidindo com uma moto, com outro carro, causando um acidente. É uma tragédia anunciada. Além do problema que parece menor, que é o dano ao veículo. Às vezes você está ali vindo, não vê o buraco, está em cima, não pisou no freio, tum, suspensão, vai para o saco, pneu, tudo roda, mais. Fica tudo isso aí para o bolso de todos nós, viu, Silvânia?
1: É, isso mesmo. Falando em acidentes, o Diogo Braga tem informações sobre acidentes importantes aí na cidade de São Paulo.
5: Exatamente, Silvânia. Inclusive, vamos começar com o túnel Max Pfeffer, que apesar de não ter acidente nenhum ali no local, tem muito trânsito já, então aqui a gente atualiza a situação, né? Sempre um local muito cheio, com muitos veículos causando transtorno aos motoristas. Tem problema na Marginal Pinheiro, sentido Interlagos, na saída do Cebolão, ali na pista expressa. Também tem um problema na alça de acesso da Ponte Transamérica, sentido Santo Amaro, ali na Avenida Guido Calói. Tudo parado na Avenida Guido Calói, inclusive já refletindo na Avenida Guarapiranga também.
1: Não, pode falar.
5: Raposo Tavares tem problema também, sentido Marginal Pinheiros, ali na região de Cotia. E para finalizar, o viaduto Engenheiro Alberto Badra também tem uma ocorrência, causando trânsito, sentido Marginal Tietê, ali na saída da Rádio Leste.
1: Repete a informação, por favor, do sistema Tietê Imigrantes, porque ouvintes continuam perguntando ou informando que está muito complicado por lá.
5: Claro, a gente repete sim. Tem um acidente ali entre os quilômetros 42 e 53. Esse trecho justamente está totalmente interditado, sentido litoral. Por isso, o sentido São Paulo, entre os quilômetros 56 e 40, teve a inversão de mão justamente para auxiliar esses veículos na descida, e o tráfego também é intenso.
1: Obrigada, Diogo. 6h26, daqui a pouquinho tem a participação da advogada previdenciária Vanessa Vituto aqui no Pulo do Gato. O Pulo

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2: Indevidamente descontados desde a data da concessão da aposentadoria, limitados a um prazo de 5 anos, que é o que a gente chama de repetição de indébito. Lembrando que existe uma legislação que traz um rol de doenças catalogadas ali como isentas de imposto de renda, de consta a cardiopatia grave, a neoplasia maligna, alienação mental, a doença de Parkinson, dentre outras. Então, muitas vezes, o problema é de enquadramento da doença. Então, é importante que o senhor busque o Poder Judiciário, mas com a documentação o mais completa possível.
3: Tem outra questão, não tem o nome aqui do ouvinte, mas ele diz que o cunhado amputou do joelho para baixo, né, a perna, trabalha há 39 anos e na última empresa, há 4 meses, ele era segurança. Isso ocorreu devido a diabetes. Ele foi cortado o auxílio dele, não recebe nada. O que ele precisa fazer, doutora?
2: Bom, essa é uma situação bastante comum. O INSS tem negado sucessivamente pedidos de afastamento por incapacidade, muitas vezes realizados até pelo próprio robô. Então, a gente precisa verificar, está dentro do prazo de recurso? Comporta um recurso? Comporta um pedido de reconsideração? Se não for possível, o caminho também é judicializar, também é ir para o Poder Judiciário. Novamente, é preciso entender qual é o motivo da negativa. Ele pode entrar ali no meu INSS com o seu CPF e a sua senha Gov, puxar o resultado e tentar entender o porquê que foi negado. Faltou algum dado no laudo médico, no relatório médico? É importante lembrar que esse relatório médico tem que estar completo também, tem que ter nome do paciente, data da emissão, nome e carimbo do médico, código internacional da doença e estar ali expressamente dito qual é a incapacidade desse segurado. No caso, um segurança que teve uma amputação da perna, nos parece óbvio que o benefício devido é a incapacidade permanente, né, que é a antiga aposentadoria por invalidez. Mas o que muitas vezes para nós é óbvio, para o INSS não. Então, o senhor busque sim no Poder Judiciário, pode pedir até uma antecipação de tutela, que é uma decisão que o juiz pode proferir logo no início da ação, para garantir o pagamento do seu benefício mês a mês. Mas também busque fazer isso com a documentação completa, com o laudo completo, para que o senhor tenha êxito no seu processo.
4: Nossa ouvinte Marli Simonato pergunta o seguinte: entre um emprego e outro que eu tive na vida, fiquei alguns meses sem pagar INSS. Isso deve ser o caso de muitos ouvintes, né? Seria possível pagar retroativamente esses meses que não contribuí, de forma a reduzir o tempo que falta para me aposentar? E se sim, como fazer isso, doutora Vanessa?
2: Pedro, essa dúvida é muito recorrente. Muitas vezes a pessoa sai de um emprego, fica ali um intervalo sem recolher, e aí se passa aí 1 ano, 2... Isso acaba fazendo diferença no momento da aposentadoria. Então, em primeiro lugar, o que eu recomendo? Que ela faça o cálculo, faça a simulação da aposentadoria para verificar se esse tempo de fato vai impactar, vai trazer uma antecipação da aposentadoria ou vai trazer uma melhora no valor para que não se movimente desnecessariamente. Agora, reconhecendo que de fato vai haver diferença, né, no tempo do benefício, é preciso também verificar se esses períodos, se esses intervalos eram intervalos onde ela de fato trabalhou e consegue comprovar a remuneração pelo trabalho. Não é qualquer segurado que pode recolher parcelas retroativas e antecipar a aposentadoria, mas sim aquele que trabalhou, auferiu renda e não recolheu a tempo, porque apenas o contribuinte obrigatório tem direito de fazer o recolhimento em atraso. Então, muito cuidado, porque o meu INSS, o site ou aplicativo, emitem a guia dos últimos 5 anos facilmente. Então, eu também cansei de atender pessoas que emitiram a guia, fizeram o pagamento e não conseguiram computar os valores recolhidos pela guia. Então, muito cuidado para não recolher uma guia. Faça um planejamento previdenciário, consulte um profissional especializado e verifique se você tem como comprovar que aquele tempo foi um tempo trabalhado, pode ser comprovado por meio de declaração de imposto de renda, emissão de RPA, que é recibo para prestador autônomo, qualquer outra forma legítima pode ser o suficiente para comprovar que, de fato, houve trabalho nesses intervalos. E se certificar que esse tempo vai, de fato, impactar na sua futura aposentadoria.
4: Portugal. Resposta é depende, então, hein? Como a doutora Vanessa explicou muito bem aqui para vocês. Na semana que vem tem mais, nesse horário, no Pulo do Gato, sempre abrindo espaço para prestação de serviço. Você tem dúvida sobre aposentadoria? Tem alguma questão aí que pode ser também é de outros ouvintes? Manda para nós aqui pro nosso WhatsApp que a doutora Vanessa responde na semana que vem. Doutora Vanessa, obrigada. Até terça, hein?
2: Eu que agradeço. Um grande abraço. Até terça.
3: Até mais.
4: Nosso canal de comunicação com ouvinte é sempre o mesmo.
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3: 6:36. Teremos mais um dia de calor aqui em São Paulo, mas essa situação não vai ficar por muito tempo não, né, Aline Araújo? Muito bom dia a você.
5: Bom dia, Silvânia. Bom dia, Pedro, e a todos que nos acompanham. Exatamente. Hoje as temperaturas sobem bastante aqui no estado de São Paulo. Na capital, a máxima prevista é de 29 graus, uma tarde ensolarada, com tempo firme, sem previsão de chuvas, mas essas condições mudam já na quinta-feira, com a aproximação de uma frente fria, trazendo queda nas temperaturas e também trazendo chuva para a capital. Essa chuva, lembrando, não será muito volumosa. Chuva prevista principalmente para o fim da tarde da quinta-feira e as temperaturas não devem se elevar mais do que 20 graus durante essa quinta-feira.
4: E a temperatura de hoje vai se repetir então aí pelos próximos dias? Dá pra gente prever como é que vai ser o próximo fim de semana já, que para alguns estudantes é o último das férias. Tem gente que já retornou nessa semana, mas tem algumas escolas que retornam efetivamente no começo de agosto.
5: Com certeza. Para o fim de semana, essa frente fria já se desloca. Ela não vai durar muito tempo aqui no estado. A partir de sexta, sábado, o tempo já começa a ficar mais firme. As temperaturas voltam a subir gradualmente, mas lembrando, essa elevação das temperaturas, ela não ocorre de forma rápida. Então, ali para sexta-feira, a previsão é de uns 23, 24 graus. No domingo, a mesma condição, mas sem chuva. Um fim de semana inteiro de tempo firme e vamos voltar a ter o tempo também mais seco. Como a gente vê na imagem, a umidade relativa do ar vai voltar a ficar baixa em algumas regiões do estado e também essa frente fria que atua hoje na região do Rio Grande do Sul traz alerta severo para principalmente chuvas volumosas, com raios, rajadas de vento e também com queda de granizo nessa região. Lembrando que já tivemos transtornos na semana passada relacionados a esses volumes bem expressivos de chuva e eles podem voltar a acontecer nesta terça e ainda nessa quarta-feira.
4: Obrigado, viu, Aline, pelas suas informações aqui para nós. Amanhã tem mais nesse horário, todo dia tem prestação de serviço da previsão do tempo com a Climatempo aqui no Pulo do Gato. Até amanhã, Aline.
5: Até amanhã, gente.
4: Daqui a pouquinho também, aqui no Pulo do Gato, tem a informação do esporte, com informações da Copa do Mundo Feminina. Tá chegando, hein? Ano que vem, nós vamos acompanhar uma Copa do Mundo diferente, Silvânia Alves, porque há uma estrutura toda sendo montada para esse grande evento que vai acontecer aqui no Brasil. Nós vamos ter a oportunidade de presenciar grandes jogos de futebol. Daqui a pouquinho tem informação sobre isso para você aqui no Pulo do Gato.
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6: Bom dia para você que acompanha a Rádio Bandeirantes Goiânia. Meu nome é Gabriel Alves. Eu chego agora com alguns destaques para esta manhã. Neste final de semana, nas rodovias federais, sob responsabilidade da Superintendência da PRF em Goiás, foram registrados 25 acidentes, com 31 pessoas feridas e uma morte. O esforço da fiscalização para garantir a mobilidade e a segurança viária resultou em 854 autuações por infrações de trânsito. Na manhã do domingo, um homem de 31 anos morreu após queda de uma motocicleta no quilômetro 98 da BR-060. em Anápolis. De acordo com as informações preliminares, a motocicleta era ocupada por duas pessoas. Após o acidente, o segundo ocupante deixou o local antes da chegada das equipes de atendimento e não foi identificado. E falando de lazer em Goiânia, aos fins de semana, a cidade oferece uma programação que une gastronomia, compras em feiras, mercados e lazer. Os espaços reúnem vestuário, artesanato, produtos regionais e culinária típica e atraem moradores e visitantes em busca de opções de turismo e entretenimento. A cidade é reconhecida pelo turismo de compras. Entre os destaques estão a Feira Hippie, considerada uma das maiores feiras ao ar livre da América Latina, os mercados municipais, que preservam toda a cultura goiana, e a região da 44, maior polo de moda popular do Centro-Oeste. Entre as opções de fim de semana estão a Feira da Lua, a Feira do Sol, a Feira do Cerrado, a Feira das Nuvens e a Feira Hippie, que recebem milhares de pessoas com bancas de roupas, comidas, peças artesanais e antiguidades. Os mercados municipais completam o roteiro de quem quer conhecer a cidade. O Mercado Central, o Mercado de Campinas, o Mercado Pedro Ludovico e o Mercado Popular, conhecido como Mercado da 74, preservam tradições gastronômicas e culturais com bares, restaurantes e espaços de conveniência. Já a região da 44 une milhares de lojas e confecções e atrai compradores de vários estados do país. Essas e outras informações você confere logo mais às 8h30 da manhã com Tiago Humberto.
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6: 6:45, o surto de ebola na República Democrática do Congo já matou mais de 1.400 pessoas e soma mais de 3.200 casos confirmados, com uma taxa de letalidade de quase 44% desde o início da epidemia em abril. Em apenas 10 dias, o número de infecções aumentou em mais de 1.000 e ainda há muita subnotificação. Essa é a terceira pior epidemia de ebola da história. O Haiti anuncia as primeiras eleições presidenciais em uma década para o dia 13 de dezembro, com o segundo turno previsto para fevereiro. O país não realiza eleições desde 2016. O último presidente, Jovenel Moïse, foi assassinado em 2021 e governos sucessivos alegaram que a violência das gangues tornava as eleições impossíveis. 6:46, uma brasileira conquista o ouro na Olimpíada Internacional de Economia. Os detalhes com Leonice Ascioli.
7: Um estudante de Fortaleza, no Ceará, foi o grande vencedor da Olimpíada Internacional de Economia disputada na China. Arthur Alencar Puri, de 16 anos, é aluno do Colégio Farias Brito, conquistou medalha de ouro e terminou a competição com a maior nota geral entre os participantes de vários países. O jovem, que havia conquistado prata na Olimpíada Internacional de Física, diz que o segredo é enxergar o aprendizado de forma leve. Segundo ele, estudo não precisa ser algo chato.
6: 6:47.
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2: Vamos falar dos jogos que estão aí por vir do Campeonato Brasileiro. Depois da Copa do Mundo, já tivemos as rodadas retomadas do Brasileirão. Tem Copa do Brasil no fim de semana. O Pedro Coen está aqui para trazer a expectativa para essa semana. Quais são os principais jogos que teremos, hein, Pedro? Bom dia.
3: É isso, Pedro. Bom dia para você, para a Silvânia, todo mundo que nos acompanha aqui no Pulo do Gato. É, semana recheada, viu? Com muitos campeonatos, Campeonato Brasileiro e Copa do Brasil, como você muito bem comentou, mas hoje tem Copa Sul-Americana. O Santos volta aos gramados, enfrenta a Universidade Central de Venezuela, venceu na semana passada pelo placar de 4-1 e com surpresas, viu? Neymar está entre os relacionados para o jogo de hoje. Como trouxe o nosso Everton Ramos ao longo deste início de semana, ele não deve estar em campo, até porque deve jogar contra o Remo no próximo sábado, mas foi relacionado. Não era a expectativa do Santos, não era que nem que ele fosse relacionado, está entre os jogadores que podem entrar em campo hoje. Amanhã, Campeonato Brasileiro, o Palmeiras enfrenta a equipe do Vitória no Barradão e pode ter reforço também, porque Flaco Lopes voltou às instalações do Verdão após a Copa do Mundo, teve aquele período de recesso, uma semana, está de volta aos treinamentos. Ontem treinou em tempo integral com o restante do elenco, normalmente pode estar em campo amanhã. E o Corinthians, na quinta-feira, é o cardápio do dia, viu, Pedro? Joga contra a equipe do Atlético Paranaense na sua arena e tem notícia importante também. Memphis Depay vai voltar ao Brasil para fazer aqueles exames. Vai renovar por mais 2 anos, mas antes disso precisa passar por aqueles exames de imagem para ver se não tem nenhuma lesão, né? Isso é protocolo de todos os clubes, sempre que um jogador vai assinar um contrato de grande relevância, ele vai assinar por 2 anos, precisa sim passar por esses exames de imagem para ver se não tem nenhum problema muscular, algum outro problema físico e por aí vai. Agora, notícias importantes do futebol internacional também, viu? A França acabou de anunciar Zinedine Zidane oficialmente como novo treinador da seleção. Os franceses foram eliminados na semifinal da Copa do Mundo para a seleção espanhola, que veio a ser a campeã, mas e depois disso, na verdade, o Deschamps, que era o treinador, já estava anunciado antes, mas ele acabou saindo da seleção. Zidane já estava confirmado como novo treinador, agora oficialmente técnico da seleção da França, treinador tricampeão da Champions League, foi vencedor com o Real Madrid, né, como jogador e também como técnico, oficialmente novo treinador da sua seleção agora. E falando em Real Madrid, antes de eu devolver para vocês, José Mourinho, viu, pode ser o responsável por mais uma saída de Endrick da equipe merengue. O Endrick, no caso, que foi emprestado no ano passado, na temporada passada para o Lyon, fez uma boa temporada, chegou à Copa do Mundo, pode ser novamente emprestado, mas o Real Madrid não fecha as portas para uma possível venda, precisa contratar jogadores e para isso precisa liberar alguns nomes que tem no seu elenco. Endrick é um desses nomes que serão liberados, que devem ser liberados. A ideia primária do Real é liberar por empréstimo, mas se não isso não acontecer e chegar uma boa proposta, ele pode sim ser vendido. Essa informação é do jornal Marca, que é um dos mais relevantes quando falamos de futebol espanhol. Pessoal.
4: Obrigada, Pedro.
2: Valeu, agradeço. Pedro Coen, trazendo as informações do esporte aqui para nós, Silvânia.
4: E agora a FIFA abre cadastro para o programa de voluntariado da Copa do Mundo Feminina no ano que vem aqui no Brasil. E o Everton Ramos tem informações. Muito bom dia, Everton.
5: Oi, Silvânia, bom dia para você, para o Pedro e para os ouvintes ligados aqui no Pulo do Gato. Pois é, viu? Cerca de 6 mil voluntários serão selecionados para atuar nas diversas áreas do torneio nas 8 cidades-sedes que vão receber jogos da Copa do Mundo. O detalhe, viu? Só é necessário ser maior ou ter 18 anos completos já no início da Copa do Mundo, marcada para o dia 24 de junho de 2027. E aí também vai um outro detalhe: esse voluntário não precisa necessariamente ser brasileiro, pode ser estrangeiro, desde que tenha liberação para estar no Brasil durante a Copa do Mundo. Não é necessária uma experiência prévia, mas a FIFA pede para que a pessoa fale português ou inglês. E claro, tendo um outro idioma, isso vai ser um diferencial para a escolha. Por ser um trabalho voluntário, não há remuneração. A entidade vai disponibilizar capacitação, uniformes exclusivos e ainda alimentação para os turnos de trabalho. O pré-cadastro para quem quer se disponibilizar a ser voluntário na Copa do Mundo Feminina de 2027 já está aberto e acontece no site da FIFA. A gente lembra que a Copa do Mundo Feminina acontece no Brasil de 24 de junho a 25 de julho de 2027. Volto com vocês.
4: Obrigada, Everton. 6h55.
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4: E o que se observa é que estamos vivendo mais doentes. A diferença cresceu em média 22% nas últimas 3 décadas. De 204 países avaliados, em 203 houve crescimento. E os países mais ricos são os de maior diferença, sendo de 14 anos nos Estados Unidos. As doenças mais destacadas são o aumento do açúcar no sangue, obesidade, representado pelo IMC alto, e a desnutrição materna infantil. A explicação é que temos rapidamente ganho anos de vida, porém os anos de vida com saúde crescem mais lentamente, o que é ruim e demonstra que ainda há muito a se fazer. Mas atenção, isso não significa que porque vivemos mais, fiquemos mais doentes. Agora que efetivamente morremos menos ou vivemos mais, pelo menos uma década a mais, é hora de desenvolver estratégias para envelhecer com saúde. E essas devem ser customizadas a cada país e, por que não, região. Fique bem e até a próxima.
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5: Os dois principais assuntos do Pulo do Gato de hoje, o terremoto do Japão, cobertura segue daqui a pouquinho em primeira hora, e também o trânsito na Anchieta e na Imigrante. Situação tá bem difícil para quem sobe a serra, teve acidente na Anchieta, tem carreta quebrada na Imigrantes, então se você tem compromisso em São Paulo e é do litoral, antecipe a saída. Silvânia, amanhã tem mais, até lá, 5 da manhã, no Pulo do Gato.
6: Até lá, e na sequência você fica com o Nelson Gomes, com a Ana Paula Rodrigues, está chegando primeira hora. Tchau, gente. Fiquem com Deus. Até amanhã.
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7: Hora oficial do Brasil, 7 horas.
6: Terça-feira, 28 de julho de 2026.
7: Terremoto atinge o sul do Japão, derruba prédios e deixa feridos.
6: Crise com a Argentina, Itamaraty prega cautela e defende redução da temperatura após críticas de Javier Milei sobre Alexandre de Moraes e Lula.
7: Presidente brasileiro ironizou o líder argentino em evento em Brasília e ministro da Fazenda chamou Milei de palhaço.
6: Governo recorre à Organização Mundial do Comércio contra tarifas dos Estados Unidos, classificadas como injustificadas e incompatíveis.
7: Eleições 2026, após Flávio Bolsonaro e Ronaldo Caiado, Romeu Zema é oficializado como candidato à presidência, ainda sem vice.
6: FIFA abre cadastro para o programa de voluntariado durante a Copa do Mundo 2027 no Brasil.
3: Tempo.
8: O destaque desta terça-feira começa pelo Rio Grande do Sul, que segue em alerta para temporais com chuva forte, raios, granizo e rajadas de vento intensas, além de elevados acumulados de chuva. No restante do país, o destaque é a atuação de uma massa de

0: quente e seco, que mantém o tempo firme e favorece temperaturas elevadas, principalmente em Mato Grosso, onde as máximas ficam próximas dos 40 graus. A baixa umidade do ar continua preocupando áreas do Mato Grosso, Goiás. Já no sudeste, o tempo permanece firme, sem previsão de chuvas, enquanto no norte e no litoral do nordeste ocorrem pancadas isoladas de chuva.
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2: Um terremoto atinge o sul do Japão, destrói prédios e deixa feridos.
1: O tremor de magnitude 7.1 foi registrado por volta das 4:30 da tarde no horário local, 4:30 da manhã de hoje no horário de Brasília.
2: A região mais atingida foi a província de Kumamoto, principalmente nas cidades de Uki e Hikawa.
1: Mais de 30 tremores de menor intensidade foram registrados até agora, o que pode se estender por até uma semana.
2: Em comunicado divulgado pelas redes sociais, a primeira-ministra do Japão disse que instalou o gabinete de medidas no centro de gerenciamento de crises.
1: Cerca de 40 mil pessoas estão sem energia, mais de 150 mil foram orientadas a irem para abrigos.
2: O comitê está se dedicando integralmente à compreensão da situação de danos e a medidas de emergência para o salvamento de vidas e resgate, entre outras ações de resposta a desastres.
1: Segundo Sanai Takaishi, há várias pessoas feridas, ainda sem uma confirmação de um número oficial.
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1: Vamos à capital federal da Bandeirantes Brasília. Felipe Campeão traz agora informações sobre a crise diplomática entre Brasil e Argentina. Bom dia, Campeão.
2: Bom dia.
3: Bom dia, Nelson. Bom dia, Ana. Integrantes da diplomacia brasileira avaliam que é preciso reduzir a temperatura da crise aberta pelas declarações do presidente da Argentina em São Paulo. No último fim de semana, Javier Milei participou do lançamento da candidatura de Flávio Bolsonaro do PL ao Palácio do Planalto. No discurso, ele criticou a economia do país, criticou também o presidente Lula, que ele classificou como um lixo socialista, e também o ministro do Supremo Tribunal Federal, Alexandre de Moraes, foi chamado de lixo careca. O Itamaraty classificou as falas como inaceitáveis e chamou o embaixador do Brasil na Argentina, Júlio Bittelli, para consultas. O diplomata se reuniu ontem com o ministro das Relações Exteriores. O embaixador argentino aqui em Brasília, Daniel Raimondi, já se encontrou com o chanceler, que transmitiu a ele o protesto oficial do governo. Na segunda-feira, durante a recepção ao presidente da Coreia do Sul, Lula foi questionado sobre Milei e brincou com a situação.
4: Agora eu não sei.
5: Tudo bem, presidente? Como é que você viu essa história do Milei?
4: Eu? Ó.
3: De volta à Argentina, Milei acusou, sem apresentar provas, o governo Lula de financiar uma campanha contra o país.
6: Digo, llámese, digamos, ¿sabe, digamos, quién puso más plata en esta campaña de
7: anti-Argentina? Digo, ¿sabe quién colocó más dinero en esa campaña anti-Argentina? O governo do Brasil. 25% dos recursos saíram do governo do Brasil. Então, eles depois vêm falar de interferências, que desempenhou um papel muito ativo na campanha de 2023.
6: En la campaña del 2023.
3: Na internet, Milei compartilhou uma série de publicações que foram postadas por apoiadores com críticas a Lula. Os conteúdos criticam a atuação do petista nas eleições da Argentina em 2023, quando ele teria tentado alavancar a campanha do então candidato Sérgio Massa. E relembram também a visita do líder brasileiro a Cristina Kirchner, opositora de Milei, que está em prisão domiciliar após condenação por corrupção. Internamente, na Casa Rosada, integrantes do governo defendem que o assunto não seja mais alimentado numa tentativa de desacelerar a crise. Já na expectativa dos diplomatas brasileiros é que o peso da economia ajude a baixar o tom de um lado e de outro, visto que os dois países são parceiros comerciais importantes. Volto com vocês.
1: Obrigado, Campeão. Bandeirantes 7:06. 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
1: Bandeirantes nas eleições 2026. A disputa pela presidência já tem 5 candidatos confirmados pelas convenções dos partidos.
0: Ontem foi a vez do Novo oficializar o nome de Romeu Zema para a corrida eleitoral. Luiz Felipe Nunes, bom dia.
2: Muito bom dia, Ana Paula, Nelson, bom dia para você que nos acompanha na Bandeirantes. Romeu Zema, que é ex-governador de Minas Gerais, teve 2 mandatos no estado e agora é o candidato de maneira oficial do Partido Novo. A decisão foi formalizada ontem em um evento no Distrito Federal. Romeu Zema fez um discurso sobre combater elites e também privilégios. Vamos acompanhar o que disse o agora candidato à presidência da República.
3: Eu quero que o Brasil acabe com essa farra dos intocáveis. Nenhum outro pré-candidato tem criticado tanto essa farra quanto eu. Inclusive, estou respondendo com muito orgulho um processo do excelentíssimo senhor ministro Gilmar Mendes.
2: Romeu Zema ainda não tem a formalização de quem será candidato a vice. Essa é a principal articulação do Partido Novo neste momento. É possível que haja uma chapa pura com a escolha de Eduardo Girão como candidato para compor esta chapa. Ele neste momento é pré-candidato ao governo do Ceará, é o único senador eleito pelo Partido Novo, representando o partido no Senado Federal, mas existe a possibilidade de uma escolha por Joaquim Barbosa. Joaquim Barbosa é do Democracia Cristã, já foi pré candidato à presidência da República, mas desistiu desta competição. Apuramos com pessoas próximas de Romeu Zema que este encontro deve acontecer na próxima semana, possivelmente no Rio de Janeiro. Mas o Democracia Cristã tem neste momento uma pré-candidata à presidência da República, Clariana Barão, que é advogada do Mato Grosso e pode ser escolhida como candidata do partido, e tendo esta escolha, Zema não poderia ter Joaquim Barbosa como candidato a vice. Essa é uma articulação importante para os próximos dias também, Nelson e Ana Paula.
0: Obrigada, Luiz, pelas informações. Bandeirante 7:15.
1: Além de Zema, foram lançados para a disputa Flávio Bolsonaro do PL, Renan Santos do Missão, Ronaldo Caiado do PSD e Samara Martins do Unidade Popular.
0: O presidente Lula, que tenta a reeleição, terá a candidatura confirmada no próximo domingo em São Paulo.
1: Ontem o petista recebeu o presidente da Coreia do Sul, Lee Jae-myung, no Palácio da Alvorada.
0: O PT recorreu à Justiça Eleitoral contra o uso de inteligência artificial em um pronunciamento de Jair Bolsonaro exibido na Convenção Nacional do PL.
1: O Partido dos Trabalhadores defende que Flávio Bolsonaro cometeu os crimes de propaganda eleitoral antecipada e uso irregular da inteligência artificial.
0: O pré-candidato à presidência da República pelo PL não teve compromissos públicos ontem.
1: Um dos desafios da campanha agora é a escolha do vice na chapa dele, que pode ter um nome do Republicanos ou do próprio PL.
0: Já Ronaldo Caiado se reuniu com empresários e aliados políticos do interior de São Paulo.
1: O candidato do PSD esteve em Ribeirão Preto, cidade afetada por fortes temporais na semana passada.
0: Renan Santos, do Missão, teve compromissos privados em São Paulo.
1: Os primeiros debates das disputas para governador e presidente da República já estão confirmados na Band.
0: Com isso, a emissora reafirma a tradição de promover esses encontros iniciais com cobertura total da Bandeirantes.
1: Em São Paulo, representantes de Fernando Haddad, do PT, e Tarcísio de Freitas, do Republicanos, já acertaram os detalhes com a direção do Grupo Bandeirantes.
0: Tanto eles quanto os candidatos em outros 14 estados e no Distrito Federal ficarão frente a frente, todos no mesmo dia, 9 de agosto.
1: Já na disputa pelo Palácio do Planalto, o debate do primeiro turno foi confirmado para domingo, dia 23 de agosto.
0: Em caso de segundo turno, a Band garante novamente a realização dos primeiros confrontos dessa etapa decisiva das eleições.
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5: Depois da pesquisa Datafolha na sexta-feira, vem essa agora, Nexus BTG, mantendo a liderança do presidente Lula firme, mas por uma margem menor do que se previa na semana passada. Houve ali várias más notícias para Flávio, amenizadas no final pelo acordo de paz com a madrasta Michelle Bolsonaro. Os outros candidatos da direita não cresceram nessas duas pesquisas, como esperavam e ainda esperam. Vamos ver as próximas. As leituras das pesquisas vão se concentrando em aspectos que possam ser decisivos, como o segmento dos independentes na pesquisa Quest, ou os centristas indecisos no Datafolha, ou a minoria oscilante, bem pequena, no Meio Ideia, ou um pouco maior na Paraná Pesquisa. Ganham atenção também as franjas dos eleitores pouco convictos na intenção de votos declarada e já abertos a mudar, segundo a Nexus BTG. Tudo isso, até agora, caminha ou sugere um caminho na direção de uma decisão por uma pequena porcentagem de votos, provavelmente quase toda fora da polarização, fazendo ou confirmando a diferença.
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6: Está no ar mais um É da Sua Conta e hoje nós vamos falar com pais e filhos. Muita gente indo para a escola nessa retomada das aulas e muitos pais têm uma dúvida, viu, Renata Flores? Você que nos auxilia todas as manhãs aqui. Qual é a hora de dar um cartão para os filhos? Ih, arrumei problema dentro do carro agora, hein, Renata? Vai começar a discussão, mas antes vamos ouvir a Renata. Bom dia, Renata.
7: Bom dia, Pedro. Bom dia para quem nos acompanha. Olha, eu acho que a cada família cabe a decisão de como ensinar educação financeira a seus filhos. E agora, te respondendo um pouco, eu não acho que existe uma idade certa para a gente dar um cartão para um filho. Eu já comentei aqui que o essencial é ensinar os pequenos desde cedo a lidar com as finanças, e o cartão de crédito pode ser sim um dos aliados nesse processo de aprendizado.
6: Como é que funciona o cartão de crédito para menor de idade, Renata?
7: 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O cartão vai chegar com o nome do seu filho, ele é aceito em qualquer estabelecimento que aceite crédito, inclusive fora do país, é bom sublinhar. E o cartão de crédito para menores funciona, eu acho bem interessante isso, Pedro, com um limite garantido pelo cofrinho. O dinheiro que teu filho guarda no cofrinho vira limite, ou seja, ele guardou 100 reais, ele tem 100 reais de limite. Então, não existe aquela possibilidade, a nossa grande preocupação, do nosso filho se endividar. Se ele não tiver dinheiro suficiente no cofrinho, o cartão dele não vai ter limite para compra, simples assim. E se por algum motivo ele não pagar a fatura, o dinheiro do cofrinho garante esse pagamento. E para finalizar, Pedro, os pais também podem acompanhar todas as transações feitas com cartão, segurança, né, tranquilidade para os pais, independência para o filho, enquanto ele aprende de pouquinho em pouquinho as finanças no dia a dia.
6: Hoje falamos aqui sobre cartão de crédito para menor de idade. Amanhã tem mais nesse horário aqui na Bandeirantes. Valeu, Renata, até lá.
7: Até amanhã. 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Amanhã eu volto.
6: 7:20.
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3: O Ministério das Relações Exteriores aciona a Organização Mundial do Comércio contra a imposição de novas tarifas de importação dos Estados Unidos.
2: O pedido de consulta foi feito ontem aos americanos, que devem responder ao OMC nos próximos dias.
3: O Brasil questiona as duas sobretaxas de 12,5% e 25% contra produtos brasileiros classificadas como injustificadas e incompatíveis com obrigações dos Estados Unidos.
2: Em entrevista a Bandeirantes, o ex-presidente do Banco do BRICS, Marcos Trujillo, dimensionou o impacto do tarifaço sobre a economia brasileira.
3: Segundo ele, apesar do prejuízo para alguns setores, o Brasil passará a ser um dos países menos afetados pelas tarifas dos Estados Unidos.
2: O economista explica que isso vai ocorrer quando for anunciado nas próximas semanas o resultado da investigação sobre capacidade estrutural excessiva.
3: Marcos Trujillo diz que nesse processo serão impactadas as maiores economias do G20. E o Brasil não é objeto dessa fase de apuração.
4: A Ásia é quase 50% dos nossos destinos de exportação. E os Estados Unidos hoje são menos de 10%. E vamos lá, se o Brasil exporta 36 bilhões de dólares para os Estados Unidos, aquilo que é o resultado dessas novas tarifas representa mais ou menos 15% de todas as exportações do Brasil, ou seja, um valor de 6, 7 bilhões de dólares. Então, macroeconomicamente, esse valor para o Brasil é menos de 3% de tudo aquilo que a gente exporta. Do ponto de vista do percentual do nosso produto interno bruto, é algo um pouco superior a 0,2%. Então, os efeitos macroeconômicos ou os efeitos sobre o nosso comércio exterior, mais uma vez, de um ponto de vista mais amplo, dessas tarifas americanas são comparativamente menores do que outros países, como é o caso do México, que depende muito do mercado externo americano, do Vietnã, da China, da Alemanha. Esses países estão mais expostos do que nós estamos.
2: O ex-presidente do Banco do BRICS avalia que o governo brasileiro adota um tom de confrontação com os Estados Unidos neste momento em busca de votos para Lula.
3: De acordo com Marcos Trujillo, esse é um viés político-eleitoral que veio no momento de queda de popularidade do atual presidente.
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3: Hora oficial do Brasil, 7:30. 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

0: Muito bom dia! Começa agora mais uma edição do nosso Opinião em Debate. Agora 7h31, hoje dia 28 de julho. 7h31, hoje é terça-feira. E a partir de agora tá liberado o nosso WhatsApp para você mandar a sua mensagem com o seu pitaco, a sua reflexão. Porque você sabe, aqui a gente debate de maneira sofisticada, sagaz, os assuntos mais importantes do dia. De ontem para hoje, o que tá já acontecendo nessa manhã, a partir de agora. Combinado? Vamos fazer esse compromisso? Então manda sua mensagem de áudio, de preferência, no 98476110. O Luther e o Zé do Norte me avisam aqui no ponto que hoje nós estamos com a bancada mais qualificada da história do programa Opinião em Debate. Então vamos lá aos nossos debatedores. Começar com a doutora Natália Mansur dos Reis, que é um currículo extenso, intenso, e vai trazer o pitaco dela a partir de agora. É a torcedora do América aqui em Goiás, a única torcedora, quase a única em Minas também, porque a torcida do América se enche uma Kombi lá em BH. Doutora, bom dia, seja bem-vinda.
1: Olha, primeiramente, bom dia. Bom dia, Thiago. Bom dia a todos os ouvintes. Bom dia aqui, pessoal da bancada, pessoal aqui da emissora. Gente, enfim, eu torço pro América mesmo, meu pai torce pro América. Eu sei que teve um lance aí com o time aqui de Goiás, né? Infelizmente, não fomos bem sucedidos, mas continuo firme aí, torcendo pro
0: não,
1: meu América.
0: Ganhou.
1: Ganhou?
0: Ganhou, não foi luta. Foi 1-1, 1-0. Ganhou do Goiás. 1-0, o América ganhou do Goiás.
1: Desculpa, pessoal, mas meu time tá aí, né? Bom, meu pitaco é o seguinte, Thiago, eu fiquei muito feliz ontem, assim, vou dividir uma alegria com vocês, assim, importante. Ontem fez 3 anos da publicação do meu livro sobre lavagem de dinheiro, que eu tô atualizando aí, eu atualizo, paro, volto, eu sempre acho que tá pronto, mas eu quero ver umas outras coisas, porque o panorama da lavagem de dinheiro mudou muito, né, de uns tempos para cá, e tem assustado muito as pessoas. Na verdade, é um livro que eu escrevi, foi a minha dissertação de mestrado, e acabou sendo publicado, que eu falo sobre a atuação dos tabelionatos de notas, que é a minha atribuição hoje, na prevenção à lavagem de capitais. Como que através das escrituras nós podemos ajudar, né, aos órgãos administrativos e também de persecução criminal a evitar a prática desses crimes, né, no Brasil. E como a atividade dos tabelionatos de notas são importantes nesse sentido. Agora que eu atuo, né, diretamente aí na titularidade de cartório, de uns cartórios que são importantes, que estão na capital mesmo de estados brasileiros aqui de Goiânia, que a gente vê como que essa atuação ela é importante e como que a gente tem que mesmo se dedicar a contribuir, né, para uma sociedade mais justa, onde as trocas sejam não só eficientes, mas também garantam, né, justiça social para as pessoas. E essa nossa atribuição de prevenção à lavagem de capitais ajuda muito nesse sentido. Se Deus quiser, aí minha segunda edição está chegando, toda atualizada. Assim que eu falasse, assim, não, agora acabou, agora está pronto. Mas é um dia feliz para mim, eu queria dividir isso com vocês.
0: 3 anos, doutora.
1: 3 anos. Foi um trabalho intenso. Pois na verdade, é o resultado de 12 anos que eu trabalhei no Ministério Público, né, na assessoria criminal da Procuradoria de Justiça, que atua só em Brasília, com recursos especiais e extraordinários, STJ e STF. Então foi resultado desse trabalho e depois eu vim para os cartórios.
0: E lavagem de dinheiro, tá se aperfeiçoando essas quadrilhas?
1: Muito. É um crime que ele é um camaleão, ele muda de forma de todas as formas. À medida, por exemplo, que a tecnologia vai se tornando mais complexa, a lavagem de capitais também pode acompanhar isso, porque são formas de esconder dinheiro de origem ilícita. Então não basta só esconder o dinheiro também tem que ser comprovadamente de origem ilícita, de prática de qualquer tipo de infração penal. Não só crime, mas podem ser contravenções também.
0: Muito bem, à medida que as autoridades vão se aperfeiçoando as suas investigações, eles vão dando um passo além, à frente, né, doutor?
1: Exato.
0: E conseguem criar mecanismos para fazer lavar esse dinheiro, e é difícil a gente combater, a não ser que seja de maneira muito rigorosa e com muito investimento nas autoridades policiais e por aí vai. E lendo o livro também da doutora Natália.
1: Isso, tá saindo.
0: Tá quase no ponto. 7h36. 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Vamos ao pitaco agora do professor Jefferson Acevedo, historiador, servidor público e advogado. Doutor Jefferson, muito bom dia, seu pitaco.
2: Bom dia, Tiago, bom dia a todos da bancada, bom dia a todos que nos acompanham. Então, estava vendo a capa da Folha de São Paulo hoje, Tiago, e daí estava falando inclusive sobre a relação com o governo Milei, né? Eu acho que o governo Milei nessa narrativa, inclusive, segue ao mesmo, mimetiza o Donald Trump, né? Ele teve quase o mesmo tempo de fala do Flávio na convenção do PL, e a gente não está falando sobre o que o Flávio falou, né? Só sobre o que o Milei falou, né? Inclusive, ele consegue segurar a narrativa nessa perspectiva. Os jornais, desde domingo, estão falando, desde sábado, na verdade, que foi a convenção do PL, estão falando muito mais sobre as falas do Milei, sobre as reações do governo brasileiro e tudo mais. E o governo brasileiro age bem, né? Em chamar o nosso embaixador que está na Argentina para uma consulta no Brasil e chamar o embaixador argentino que está no Brasil também para uma consulta, né? E até os jornais argentinos estão falando que isso é histórico, né? Que não acontece desde antes da ditadura militar no Brasil, nunca aconteceu isso. Então, assim, muito tempo para chamar para consulta por causa dessas relações diplomáticas, né? Não é uma relação boa entre dois países que são parceiros comerciais, inclusive estão no Mercosul, né? E eu acho que o governo brasileiro não pode cair nessa também da perspectiva do Trump de acabar com o Mercosul. Eu acho que o Mercosul é importante para a América do Sul como um todo. E a gente é o país economicamente mais forte da América do Sul também, né? Então, acho que a gente tem que saber também que o governo brasileiro é o adulto na mesa, perto de um governo irresponsável como é do Milei, que veio para cá só soltar bravata e atacar nosso governo brasileiro, o Supremo Tribunal Federal. Eu acho que existe possibilidade de criticar, inclusive, o Supremo Tribunal Federal, de criticar a gestão e tudo mais, mas existe possibilidade de utilizar outros termos e tudo mais, e não atacar da forma que foi feito, principalmente que é um chefe de Estado, né? A gente não está falando de um influencer, de um blogueirinho, está falando do chefe de Estado que veio ao nosso país e atacou o nosso país como um todo. Eu acho que a gente tem grandes parcerias com a Argentina, mas o Brasil aqui é o país mais forte economicamente, inclusive com maiores relações com a China, né? Então isso enfraquece em determinado sentido o que o Trump quer, que é acabar com a influência da China na América do Sul como um todo. Mas esperemos que isso não escale e a gente continue com boas relações com o governo argentino, com a população argentina como um todo, né? Porque isso não é culpa da população argentina como um todo, é o governo de momento que age assim.
0: Vocês estão pegando muito no pé do Milei. Milei é um cara legal, cara bom, gosta de rock e tudo, né? Sério.
2: Conversa com cachorro.
0: Esse pessoal da esquerda é um pessoal complicado.
2: Conversa com o cachorro dele, talvez foi o cachorro que orientou ele a fazer isso.
0: Milei é um cara do bem, professor. Milei é um cara do bem. 7h39, vamos ao pitaco da Ana Paula Maia Casimiro, biomédica esteta, especializada em harmonização facial, com atuação clínica voltada ao rejuvenescimento facial e aos procedimentos estéticos minimamente invasivos, e desenvolvo protocolos. E é isso mesmo, desenvolvo protocolos. Eu fiquei curioso aqui com a expressão biomédica esteta, tá certo, né, doutora Ana Paula? Seja bem-vinda, a senhora tem um minuto para dar um pitaco do assunto que quiser, fique à vontade e bom dia para a senhora.
3: Bom dia, isso mesmo, biomédica esteta. Hoje a gente usa esse termo esteta para falar dos profissionais voltados para a área da estética. Então, eu trabalho com rejuvenescimento global, não é só um procedimento isolado. A gente faz um full face. Na verdade, esse termo de harmonização facial ficou um pouco mal visto, porque as pessoas acreditam que estão transformando o rosto delas. Mas, na verdade, hoje a gente sabe que tem uma tendência da naturalidade, que é conhecida lá fora do Brasil como Quiet Beauty, que é uma beleza natural, procedimentos estéticos que são vistos, mas assim, não transforma a pessoa, ela só fica mais jovem. O rejuvenescimento exige um planejamento, e hoje a estética na vida das mulheres é um instrumento de autoestima, empoderamento, né, e confiança.
0: Maravilha, então a preocupação, podemos assim dizer, não é de fazer aquela transformação é rigorosa, né, doutora? Isso. E fazer algo pontual para que deixe aquela pessoa mais jovem.
3: Mais jovem de maneira imperceptível. Aquele comentário, você tá melhor, mas eu não sei o que você fez, não sei dizer.
0: Tá certo, maravilha. Tá bom? Então tá aí, 7h41, depois a doutora vai deixar aqui as redes sociais dela e, enfim, todas as formas para você encontrar e ficar bonitão assim como eu. Tirando seu bonitão. 7h41, dá pra ouvir o pitaco ainda do Célio? Vamos lá, o doutor Célio vai trazer o pitaco dele, torcedor do Atlético, tá feliz.
4: O Atlético tá bem.
0: E é isso que importa. Vamos lá, doutor Célio.
4: Estou ao lado da doutora Natália, minha mentora também. Aprendo muito com ela. Se Deus quiser, iremos ter um futuro brilhante, abençoado por
1: Deus. Já temos.
0: Maravilha. Seu pitaco, Sérgio.
4: Bom dia a todos. Primeira pergunta é pra doutora. A senhora que fez aquela maravilha no Vini de Júnior, que ele mudou pra caramba, hein, doutora? Não foi a senhora?
3: Não fui eu, mas ele melhorou bastante, né?
4: Bom, e bastante nisso, né?
3: A harmonização facial é o poder do ácido hialurônico.
4: Tá certo. Bom dia a todos. Nós entrando aí no meio político, a gente fica triste com muitas coisas, né? A esquerda com um e a direita com outro. A minha tristeza na política é que você vê tantos candidatos já foram condenados, meu amigo. E não sei o que aconteceu, Thiago, os caras estão de volta. O garotinho quer voltar à cena do crime também no Rio de Janeiro, né? E por baixo ainda com o apoio do Sérgio Cabral e outros mais. Então é incrível, porque no Brasil, infelizmente, a pessoa não é absolvida porque não houve o crime ou não houve a materialidade. Ou seja, a autoria foi dele e houve o crime, mas são só sempre atacando o processo. Ah, no processo houve um erro. Gente, o processo brasileiro para condenação de criminosos, principalmente os políticos, é um dos mais demorados e com muitas fases, que nesse meio termo aí, um ou outro pode cometer um erro. Agora, a pergunta é, o erro processual foi ocasional ou foi feito à vontade para que lá na frente fosse absolvido? O que tudo parece é o que ocorre. Ocorre que erram no processo por intenção para absolver o ladrão brasileiro. E a política brasileira vira essa porcaria que está aí hoje, aí pelo Brasil inteiro, inclusive no Nordeste. E a pobreza intelectual e capacidade cognitiva do brasileiro em discernir o que é bom e o que é errado. Ainda ontem eu falei, o voto é meu, voto quem quiser. Isso é uma ignorância sem tamanho. Eu falei para ele, cara, preferível que você vote na esquerda, mas com consciência daquilo que você sabe que tem, do que nessa burrice aí votar na direita. Porque não adianta nada. Você tem que ter conhecimento. Infelizmente, a pobreza intelectual e a capacidade que nós damos aos nossos alunos nas escolas e na vida, infelizmente, leva eles a ser essa baixa crítica e interpretação da realidade política, administrativa e financeira do país.
0: 7h44. A direita tá aí batendo cabeça, brigando no próprio campo, a esquerda sem nenhum adversário nesse ano, apenas o Lula vai liderando todas as pesquisas. E aí vai ficar uma lição para a direita, até mesmo para a esquerda e outros campos, que ou as pessoas acabam conversando, articulando em prol do mesmo segmento, ou vão quebrar a cara, rachar, para a gente usar um termo mais popular, e não ter êxito, né, nos seus propósitos, nas suas incumbências. É o que está acontecendo nessa eleição de 2026. Depois a gente fala um pouquinho depois do intervalo, depois do repórter Bandeirantes. E o digital da Bandeirantes já está marcando agora 7h45.
5: 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Bandeirantes, hora oficial do Brasil, 7h45. A Europa se prepara para uma nova onda de calor que pode dificultar o combate aos incêndios florestais. Mais de 375 mil moradores já foram obrigados a abandonar as próprias casas na França e Espanha. Vamos a Paris, Sônia Blota.
6: Por onde o fogo passa, não sobra praticamente nada. Em Gironde, no sudoeste francês, 240 casas foram destruídas e 13 mil empresas estão fechadas. A frente do fogo chegou a 15 quilômetros da área metropolitana de Bordeaux, mundialmente conhecida pela produção de vinhos. O ministro do interior disse que o incêndio florestal ganhou vida própria e que bombeiros enfrentam uma situação sem precedentes. Famílias estão abrigadas em centros de acolhimento. acolhimento. Em reunião de emergência, o presidente Emmanuel Macron disse que é preciso desenvolver um tipo diferente de floresta em adaptação às mudanças climáticas e ordenou o corte de árvores e arbustos para tentar conter a propagação do fogo. Na França, os incêndios se concentram na região sudoeste, onde fica a floresta de Lande, a maior do país. Já na Espanha, onde 36% do território são cobertos por florestas, os focos estão espalhados nas proximidades de Madrid, Toledo e Ávila, além de Valência.
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2: Sete e 49 de volta com o nosso Opinião em Debate. E a gente já vai trazer o pitaco. O Sérgio já trouxe o pitaco dele.
3: Já,
2: todo mundo já falou. Agora vamos ouvir o nosso âncora, Rosenval Ferreira, também tem um pitaco dele. Tá na praia, mas é claro, tá atento e trazendo o pitaco dele, o nosso
3: tá querido. Viajando mais que a Janja, né?
2: O Rosenval é uma figura. Ele me ligou a semana passada. Tiago, tô com uma dor nas costas, precisando, o médico pediu para eu ficar afastado alguns dias, preciso descansar muito, tomar medicação.
4: Água de coco na praia.
2: Aí você abre lá o Instagram dele, ele tá lá pulando de moto, bump jump, fazendo um monte de...
3: Mountain bike.
2: É, de tudo. Eu falo, pô, Rosinha, você não tava doente? Tava de atestado?
4: Mas a medicina moderna, né? Água de coco na praia, pegar um solzinho já melhora a dor na coluna, melhora a dor de cabeça, muita coisa, pode, entendeu?
2: Então tá,
4: o Rosenval tá fazendo o que o médico orientou.
2: É, tá explicado então. Fala, Rosenval, bom dia pra você, o seu pitaco.
5: Boa terça-feira, Tiago Humberto, mas não se esqueça que eu estando de férias, todo dia é dia internacional da birita, nada me torra, nada me irrita, de segunda a sábado, não importa. Mas veja bem, Tiago Humberto, eu estou aqui em Porto Galinha, nessa região, tem um molusco que chama-se lebre do mar. Essa lebre do mar, para você ter uma ideia, ela gerou um prêmio Nobel de medicina no ano 2000. Olha que data fatídica. E por quê? Porque um cientista, que não foi brasileiro, descobriu que essa lebre do mar, ela tem um processo neural nela que pode gerar a cura do Alzheimer, do mal de Alzheimer. E ela é tão importante para o meio ambiente que ela serve de comida para os predadores, para os peixes carnívoros, para que eles não ataquem os seres humanos. Elas limpam o oceano e são totalmente inofensivas para os turistas. Ou seja, é um animalzinho top do top. As pessoas olham ali e não dão a menor importância para ele. E ele limpa as águas e pode ser que nessa lebre do mar tenha a resposta para a cura do Alzheimer, que atinge bilhões de pessoas na humanidade. E eu pergunto, quantos brasileiros sabem disso? Me parece que a gente não sabe. Porque é o seguinte, Tiago Humberto, a gente não sabe das coisas boas do Brasil, a gente não estuda o país. O brasileiro, ele vive assim, um tipo de equação onde ele não sabe quase nada do país. Então eu queria que vocês discutissem isso, porque veja bem, se esse animal é pródigo nessas parragens, vamos dizer assim, seria dispensar que um cientista brasileiro é que pudesse tirar proveito desta possibilidade de estudar esse animal. Mas não foi o que aconteceu. Aí eu pergunto, por que a gente não tem nenhum prêmio Nobel de medicina, de economia, de nada no país? A minha resposta particular é de que nós não investimos nas pesquisas. A gente não acredita em investir no ser humano pesquisando. E por isso a gente fica atrás de países até menores do que o nosso, com menos recursos que o nosso. O que vocês acham disso? Como poderíamos mudar essa equação? Interessante pensar, não é mesmo?
2: Valeu, Rosenval, obrigado. De fato, o Rosenval tem razão. Por exemplo, o Dr. Jefferson não conhece o ET. Nunca se preocupou em conhecer o ET no estado da doutora Natália, lá em Varginha, sul de Minas. Eu fiz, quando surgiu, anos 90, toda aquela informação que a gente estava sendo visitado por ETs, corri pra Varginha. Fui lá, e a cidade hoje é...
3: Sério, Thiago?
2: Cheio de... Sério mesmo, eu era fascinado, chupa-cabra, cada fazenda tinha... Acontecia algum acidente com alguma cabra. Então surgiu isso nos anos 90, vocês não vão lembrar que vocês são muito jovens. E aí eu fui lá pra Varginha, sul de Minas, fiquei por muito tempo. E aí o Dr. Jefferson nunca foi. Nunca porque foi. Brasileiro não conhece as culturas, as tradições e os lugares do nosso país, esse país de continental.
4: Fato de fato errei, fui moleque, não ter ido conhecer o T de Varginha, de fato. Agora, uma coisa sobre o Rosival falou, eu acho importante a gente pensar nisso mesmo, sobre pesquisa, né? A gente tem que pensar que quase 90% da pesquisa no Brasil estão concentradas nas universidades públicas, sabe? A gente tem outro modelo de investimento em outros países, onde as universidades privadas conseguem ter muita pesquisa, os Estados Unidos é um exemplo disso, mas no Brasil a concentração de pesquisa mesmo hoje está nas universidades públicas. Então é investimento, em seu grande maior investimento estatal também. Então a gente tem muitas pesquisas interessantes. Durante a pandemia mesmo, a gente mostrou o tanto que o investimento público foi importante para nós, como o Fiocruz, o Instituto Butantan e tudo mais. Inclusive a pesquisadora que descobriu, inclusive, sobre a oxigenação das células do sangue quando a pessoa tinha Covid, ela foi para os Estados Unidos, na época, inclusive, para contribuir com isso lá. Então a gente tem um avanço muito significativo. Aquela pesquisadora da Universidade de São Paulo, então, assim, o tanto que é importante isso. Por mais de 20 anos, ela recebeu dinheiro público para fazer a pesquisa e descobriu que as células podem ajudar pessoas que estavam com paralisia, tetraparalisia e tudo mais, a voltar a ter movimentação. Então, assim, isso dentro das universidades públicas. Então, a gente tem que pensar também o modelo de investimento nosso e como é importante também a valorização de quem está nas universidades também para estar fazendo pesquisa. A grande maioria da produção científica, a doutora falou do livro dela inicialmente, né? A grande produção científica que a gente tem hoje de doutores e tudo mais, produzindo conhecimento científico também, vem dentro das universidades públicas. Então, eu acho que a gente tem que valorizar isso. E eu acho que a iniciativa privada, como ela quer também ter à frente disso, ela tem que começar a investir nisso também. Eu acho que as universidades privadas falham muito. Eu acho que a universidade privada no Brasil que mais investe em pesquisa hoje é a Mackenzie de São Paulo e as PUCs. Aqui em Goiás mesmo, a PUC tem muito investimento em pesquisa, inclusive tem programas de pós-graduação muito reconhecidos internacionalmente. Mas é isso, né? A PUC, por exemplo, e a Mackenzie são instituições filantrópicas, né? Todas ligadas à igreja, né? A PUC é a igreja católica e a Mackenzie é a igreja protestante, se eu não me engano, Sérgio. É uma coisa
3: assim. Se eu não me engano,
4: é protestante.
3: Os evangélicos.
4: Não, é anglicano, né? Não, acho que é anglicano, não foi assim. Mas assim, a gente tem que pensar nisso enquanto perspectiva de país também, né? O pessoal ataca muito as universidades públicas, mas se não fossem as universidades públicas, a gente estaria muito atrasado na perspectiva de pesquisa.
3: Estaremos pior do que estamos.
4: Com certeza. Falar?
2: Por favor.
3: É uma coisa também que poucos sabem, que Goiás hoje em dia se destaca como centro de referência em desenvolvimento de inteligência artificial. Poucas pessoas sabem disso. Inclusive, tem um projeto que já está bem em andamento em transformar aqui em Goiás um polo, o segundo polo, o segundo Vale do Silício do mundo, que será aqui em Goiás, como referência das Américas do Sul, principalmente da América do Sul. Um grande desenvolvimento, você entendeu? Tem muitas coisas de desenvolvimento. Dentro, por exemplo, da medicina, olha aqui, a nossa medicina aqui na área, principalmente, aí digamos aí que nem a doutora aqui do tratamento facial, uma das referências mundiais.

0: mexer, movimentar a musculatura, e aí precisa de uma simetria para que o paciente tenha uma autoconfiança. Então a gente faz esse trabalho lá e é bem bacana.
1: Nossa, parabéns.
2: Que bom.
3: Muito
2: bom.
3: Legal.
1: E reforçando o que o Célio disse, né? A UFG, a Universidade Federal de Goiás, foi a primeira do Brasil a abrir o curso de inteligência artificial, né?
2: Foi.
1: Eu não sei se vocês viram.
2: O curso é mais concorrido que o de medicina.
1: É isso que eu ia falar. O curso foi mais concorrido que medicina no último vestibular. Então, assim, a gente tem uma perspectiva de crescimento gigantesco nessa área, principalmente aqui no Centro-Oeste. E eu não sabia dessa perspectiva, não, Célio, de criar um Vale do Silício aqui.
4: Seria ótimo. Eu vi essa semana a matéria.
2: Vai estar arrebentando. E temos terras raras. Se aquele cidadão lá dos Estados Unidos quiser invadir aqui, a gente vai coloca a rotan em cima dele,
4: com caroço,
2: nossa guarda, as nossas guardas municipais que temos aqui no estado, deixa ele vir mexer com
1: piqui sem caroço. É heresia.
4: Eu
0: achei genial.
2: Deixa ele vir mexer com as nossas terras raras lá em Minas Sul. Tá pensando aqui que o Brasil, e o Lula falou agora em evento que já defende as armas nucleares, né? Já está com esse discurso em defesa de arma nuclear, em decorrência de tantos ataques ou de tantas confusões que a gente vem acompanhando, envolvendo Estados Unidos, Israel, agora a Argentina também. Então, o Lula muda esse discurso, sempre foi contrário a qualquer tipo de arma nuclear, inclusive tentou articular aquela discussão dos Estados Unidos com o Irã, a época de Ahmadinejad, ainda presidente do Irã, e agora muda esse discurso nessas convenções. Agora ele chegou a falar sobre a defesa de armas nucleares para as nossas forças armadas. 7:59, o Laboratório Núcleo está sempre de portas abertas para você, literalmente. 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E o Centro de Referência Educacional Preveste, do sexto ano ao Preparatório Enem, onde os melhores se encontram. 8 em ponto, tem recado de acidente? É isso na BR? Coloca aí, por favor, o Zé do Norte.
5: Bom dia, Tiago. Bom dia a todos da Bandeirante. José, motorista por aplicativo Aparecida de Goiânia. Tiago, na BR-153, sentido Aparecida, Goiânia, na Baixada da Mabel, ali na subida do Country. Um acidente muito feio mesmo. A BR está parada, sentido Aparecida, Goiânia, viu? Parado total mesmo. Uns 4 quilômetros, mais ou menos, de congestionamento, tá? Um abraço, fica com Deus.
2: Valeu, ouvinte. Ali é um ponto que sempre tem acidente, sempre tem engarrafamento todo dia, e eu tô acompanhando aqui quando o nosso colega motorista por aplicativo enviou a mensagem, já deu uma olhada no nosso mapa, de fato a situação lá tá muito complicada, direção Aparecida Goiânia, naquela famosa baixada da não é mais Mabel, né? Mas era, para quem tem RG baixo como eu, vai lembrar que era Mabel. Antigamente ali, hoje é outra empresa. E ali acontece muitos acidentes, e é preciso, e impressionante que é tradicional os acidentes acontecerem ali, e os engenheiros e os responsáveis, agora tá numa administração privada, que é uma concessionária, ninguém faz absolutamente nada, vão esperando acontecer acidentes, mais um acidente nessa manhã. E ninguém tá preocupado, é impressionante isso. Mas obrigado pelo alerta, viu, querido ouvinte? E obrigado pela carona aí no seu carro. 8:01. Outra coisa, doutora Ana Paula, que muitos não sabem, mas Goiás, Brasil e Goiás, é uma referência nessa área que a senhora atua, que a senhora é tão abalizada da harmonização facial. É um exemplo, pessoas de outros países, inclusive dos Estados Unidos, vêm a Goiás, ao Brasil, a fazer um procedimento como esse, né?
0: Vem. Hoje em dia, na verdade, não só as mulheres, os homens também estão muito vaidosos, né? Hoje a gente sabe que, na verdade, a estética não é mais algo tão... não é algo supérfluo. Ela faz parte muito da autoconfiança, como eu falei. Então, as pessoas estão investindo cada vez mais. Essa geração está investindo mais na vida fitness, né? Na aparência, na alimentação saudável. Então, a estética vem crescendo muito.
2: E também tem que estudar, viu, galera? Vocês

0: mais jovens, além de se preocupar com a academia, com a beleza, com a estética, vamos ler também, vamos parar de ficar fazendo dancinha em rede social. É legal, é bacana, claro, mas vamos acompanhar um livro também, concomitantemente à sua dancinha da rede social.
1: Faça tal... a dancinha, né? Mas também leia um livro.
0: Dance.
2: Não prejudica, né?
0: Tem que equilibrar tudo. Vírgula, porém, leia também, que ajuda muito. Tal da, como é que é? Farma Aura? Aura? Como é que é?
1: Farma Aura, né?
0: Que coisa.
1: Farma Aura. Mas assim, tá bom, acho que foi a Folha de São Paulo, Estadão, soltou uma coisa que um estudo nos Estados Unidos falou que a principal coisa que fizeram com os bilionários chegassem a ser bilionários era uma atitude que eles tinham. Então pegou a maioria do pessoal, Bill Gates, Steve Jobs, esse pessoal tudo que ascendeu economicamente, né, inclusive pelas big techs e tudo mais. E a principal coisa que era comum entre todos eles era o hábito de leitura. E eles disseram que a juventude hoje está perdendo essa coisa que era simples, que é o hábito de leitura de fato, você sentar e ler um livro. Até pelo nível de ansiedade, né? Então, pelo nível de ansiedade que as redes sociais trazem, você não consegue, às vezes, sentar e ficar 10 minutos na frente de um livro, ou 15 minutos na frente do livro. Então, eu tava discutindo isso esse dia com um jovem, né? O pessoal falou assim, você ficou um tempo estudando para concurso? Eu falei, como é que você fazia? Eu falei, eu não tinha rede social na época. Então, era mais fácil. Mas hoje, existem algumas metodologias, né? O pessoal, às vezes, uma metodologia de Pomodoro, eu tava discutindo com um amigo meu isso. São 25 minutos, você sem mexer com nada. Esquece o celular, esquece tudo, 25 minutos. Meu amigo estava falando que parecia que era uma eternidade esses 25 minutos, que ele passou 25 minutos sem mexer no celular. Então, assim, até se acostumar a sua mente de novo nisso, isso é muito complicado. Então, a gente tem que voltar a ter esse tipo de hábito. Eu acho que nos formou esse tipo de hábito e essa juventude está perdendo isso. E daí, para o pai que está ouvindo isso também, não adianta você mandar seu filho ler, você não lê também, não. O filho aprende muito mais com exemplo do que com a ordem. Porque seu filho vê você só no celular o tempo inteiro e não pega um livro para ler... dificilmente ele vai se transformar em leitor.
0: É o pai, né, que tá com o celular na mão lá. Vai, larga esse celular aí, menino.
1: Vai estudar,
0: menino.
1: Lá.
0: Poxa, cadê o exemplo? Sim. Aí a doutora Natália Célio fica aí escrevendo o livro pra quem lê? É, doutora Natália.
3: Ela é bonita, não precisa nem de estética.
2: Ah,
3: né,
2: meu
3: mas...
2: Deus. Não, olha, ela é linda mesmo, maravilhosa.
4: Eu sou totalmente a favor de harmonizações, procedimentos, gente bonita, beleza. Gente, beleza, estética. É uma parte da filosofia, gente. Sim, é verdade. A estética é, assim, é uma linhagem da filosofia. E eu acho que a gente tem que perseguir mesmo o belo. Eu, em todas as suas formas, sabe? Então, eu sou muito a favor. Escrevo mesmo, principalmente de madrugada, porque, assim, infelizmente, eu não tenho o sono dos melhores. Então, aí eu começo, assim, essa produção. Porque eu acho que cada um tem sua área, né? Quando eu era criança, eu quis fazer medicina. Depois, eu fui para o direito. Eu tenho uma habilidade, assim, manual legal, sabe? Mas eu achei que o direito era mais porque a escrita prevaleceu do que essa habilidade, sabe? Mas
5: e doutora, eu acho que eu fiz 7 períodos de direito antes de ir para a área da...
0: Na hora de fazer o TCC, desiste.
5: Nossa, ainda bem que eu não continuei, não é para mim o direito.
4: Olha, o direito é totalmente para mim, eu não me reconheço em outra profissão.
5: E a minha área é da estética.
3: Eu tava pesquisando aqui... A estética do Brasil movimenta por ano de 48 a 50 bilhões de reais só em serviços e produtos.
0: Olha aí. Por isso que a doutora que chegou aqui num carrão.
5: E é verdade.
0: Com 50 segundos. Tinha mais segurança que o Caiado o Lula e não sei mais quem aí.
3: E não é de hoje, não. Hein? Nick Lauda, quando sofreu aquelas queimaduras lá no passado da Fórmula Antiga, Fórmula 1, ele veio para Goiânia fazer tratamento. Então você vê que isso aí é um processo referência. Que ele vai.
0: E a gente tem que valorizar. E sempre tomar todos os cuidados. E reforçar isso, acho que o trabalho da imprensa e vocês que trabalham com redes sociais também, é reforçar. Procura um bom local, pesquisa, não vá em qualquer lugar, apenas pelo... A gente tem essa mania, essa cultura do brasileiro de achar, isso aqui é 10 reais, aqui é 5, eu vou no de 5, porque é mais barato. Mas você não sabe a origem do produto, não sabe aquela loja, se é uma... Enfim, tem que pesquisar a procedência. E no caso da harmonização facial... Por isso que de quando em vez aparece algum caso de pessoa fraudulenta, fazendo um estrago no rosto das pessoas, exatamente por isso. Não vai pesquisar, não vai buscar informações no próprio conselho, né, doutora?
5: É verdade.
0: Pra você entregar, tá entregando a tua vida, né? Literalmente entregando
5: uma
0: a tua vida.
5: De confiança.
0: Nas mãos de uma pessoa. Não vai porque você viu um anúncio no Instagram ou um bonitão de rede social, influência ou uma bonitona divulgou, não faz isso. Pesquisa, tem todas as maneiras, os conselhos da OAB, dos profissionais da odontologia, no teu caso,
5: no
0: né, doutora?
5: No meu caso é o CRBM.
0: CRBM. Então, tem os conselhos para você pesquisar e não fazer bobagem. Então, fica a dica para não ter um problema com isso.
5: Pega referências, né? Eu trabalho muito com indicação. Minhas pacientes, elas indicam outras pessoas.
0: Então,
5: isso gera mais confiança.
0: A grande publicidade é essa mesmo, né? De uma pessoa passando para outra. 8:07. Bom dia, por favor, Thiago, pede para a doutora esteticista falar melhor sobre esse lugar onde tratar essa paralisia facial. A Silvia Lúcia perguntando, doutora.
5: Eu tenho uma clínica que fica no Jardim América, né? Que é um instituto onde eu faço
0: tantos... Pode falar o nome se quiser, doutora, fique à vontade.
5: Sim, então. É o Instituto Ana Casemiro, onde a gente faz tantos procedimentos quanto ministro também cursos, até para pessoas de fora. Então, lá a gente faz esse trabalho, só o paciente agendar através do link que tem na bio do nosso Instagram, e esse trabalho é um trabalho voluntário, o paciente não vai pagar nada.
0: Essa como é que é o nome da paralisia que a senhora disse?
5: Paralisia de Bell.
0: E ela é crônica, não tem tratamento?
5: Então, é multifatorial. Tem pacientes que já nascem com a paralisia, que é hemiface paralisada, metade da face. Tem a paralisia infantil e tem a paralisia por outras questões. Questões emocionais, às vezes na gestação a mulher tem muito isso. Então, pode ocorrer por diversos fatores. E pode voltar a face a se movimentar, como também pode não ter essa reversão.
0: Tá certo.
5: Então, a gente faz os procedimentos para ajudar muito na questão da qualidade de vida mesmo do paciente.
0: Vai lá, doutor.
1: Doutora, eu já vi alguns casos de pessoa ter infarto também e uma parte do rosto ficar paralisado. Nesse caso aí também é possível?
5: Então, é possível. Na verdade, em todos os casos é possível a gente fazer essa melhora com os procedimentos estéticos. Agora, se vai voltar a movimentar o lado paralisado, aí já é uma outra questão.
0: Tá certo. 8:09, a gente precisa fazer um intervalo, mas antes eu trago um recado da Sicoob. 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E o futuro, doutor Célio, doutora Natália, chegou. 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Tá vendo aí, doutora Ana Paula? Esse foi o carrão que a senhora chegou ali agora há pouco, um monte de segurança. E o doutor Jefferson também. Eu fui cumprimentado e o pessoal nem deixou. Calma aí, ó. Deixa eu ver. Deixa eu fazer uma revista pra você, carequinha. Carequinha desse aí, baixinho, barrigudo, chegando perto do doutor Jefferson. Nem quiseram deixar. 8:11. A gente está acompanhando também aqui na nossa Bandeirantes, nosso grupo nacional, uma informação de terremoto 7.1 na escala Richter, lá no Japão, no sul do Japão, acompanhando algumas imagens lamentáveis deste terremoto que aconteceu nessa madrugada aqui no Brasil, nessa madrugada de terça-feira. Ao longo da nossa programação a gente traz os pormenores deste mais um terremoto lá na Ásia, lá no Japão. Bora pro intervalo? 8:12 agora.
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3: 8:15, de volta com o nosso Opinião em Debate nesta terça-feira, dia 20. Tá acabando o mês de julho, hein? Tá acabando, vem eleição. E aí, hein? E esse segundo turno? Vai ser quem? Caiado e Lula? Flávio Bolsonaro e Lula? Zema e Lula? Renan Santos e Lula, doutor Jefferson, quem vai pro segundo turno com o Lula, hein? Pelo andar segundo das carruagens.
4: Segundo as pesquisas, é o Flávio, né? Acho muito difícil o pessoal crescer, eu acho que...
3: Mas tem 2 meses ainda, meses.
4: Então, tem 2 meses. Talvez os escândalos do Flávio, mas os escândalos não fez ele desidratar tanto, né? Eu acho que, tipo assim, ele meio que estagnou. Inclusive, tem uma perspectiva seguinte. Será que o Lula também chegou no teto? Porque, assim, o Lula parou de crescer, mesmo com as demandadas do Flávio em relação... ao Banco Massa, ele não tá crescendo mais. Então, assim, talvez chegou no tempo, uma perspectiva de ter chegado no teto. O Flávio hoje apresenta mais rejeição, segundo as pesquisas, do que o próprio Lula. Mas, assim, ele não tem desidratado tanto quanto o pessoal imaginou que desidrataria por causa dessas coisas, né? A briga com a Michelle, a questão do Massa, e agora aparece uma nota fiscal, todo dia aparece uma coisa. Então, também tem essa perspectiva. Agora, o que eu chamo a atenção, Thiago, eu acho que é o segundo maior colégio eleitoral do país, que é Minas Gerais, você vê que o Zema não cresce, né? O Zema não aparece nas pesquisas. E assim, diferente do Caiado, a gente tem uma população menor. A gente representa de 6 a 8% da votação nacional. Então isso não define eleição de fato. O Wesley não define eleição. É um pezinho numa eleição apertada, é um peso, mas não define eleição. Só que o Caiado sai aqui com uma vantagem, né? O Caiado sai aqui com 80% de aprovação. Então, pelo menos o estado dele, ele tem pra levar pro Brasil fazer campanha. O Zema já não tem isso. Porque o Zema tem uma rejeição muito grande em Minas Gerais e ele não vai conseguir avançar. É o segundo maior colégio eleitoral. Então. Qual que é o primeiro? São Paulo. Duvido muito que o Zema, com essa rejeição em Minas, ele consiga crescer tanto em São Paulo. Agora, o que tem chamado a atenção é o crescimento do Renan, né? O Renan apareceu na última pesquisa em 9, e o Caiado com 7, e o Zema atrás, né? Então, assim, o Renan conseguiu crescer. E, assim, eu, sendo bem sincero, eu não votaria no Renan de forma nenhuma, mas eu acho que ele é o único que apresenta um diferencial de terceira via mesmo. Que ele é o único que teve coragem desde o início de atacar o Flávio e atacar o Lula também. Então, assim, os outros dois até atacaram o Lula. Mas o Caiado mudou a perspectiva de campanha dele agora e começou a atacar o Flávio e mostrar os erros do Flávio. Mas até então, não, né? O Caiado participou de palanque nas atividades na Avenida Paulista. O Caiado disse que o primeiro ato do governo dele seria dar anistia pro pessoal que estava preso por causa da tentativa de golpe. Então, assim, ele teve dentro da agenda Bolsonaro durante muito tempo. Então, não sei se ele vai conseguir convencer o eleitorado que ele é um candidato tão diferente do Flávio. Tô tentando fazer uma análise assim, mais do geral. Então, assim, mas pelo que as pesquisas apontam agora, até o presente momento, quem tá é o Flávio. É o José Rosa de Barros, isso, que é o colunista da Folha, falou uma coisa muito interessante. Se desidratar mais 5% o Flávio, que já desidratou 5%, se desidratar mais 5%, tem possibilidade do Caiado aproximar e tentar forçar um segundo turno que seja diferente do que nas pesquisas hoje, mas tem que forçar ele desidratar mais esse 5%. Porque como tá muito perto da margem de erro, talvez esses 5 que ele desidratou não seja só 5, seja 7 ou seja 8, por causa que mais próximo da eleição. E sem perspectiva de aparecer alguma coisa, né? Porque assim, a candidatura do Flávio mostrou uma coisa, até agora não tem vice, né? A gente já tá no segundo, terceiro dia pós-convenção e até agora não tem vice. Então, outra coisa que mostra uma fragilidade. O Nicolas Ferreira, que é um grande quadro do PL, mesmo não concordando com ele, é um grande quadro do PL, eu tenho que admitir isso. Ele não apareceu na convenção. Então, assim, a gente não teve líderes partidários comparecendo na convenção, por exemplo, o próprio PP, União Brasil. O Ciro Nogueira, que era um cara que era cotado para ser vice dele, não compareceu ali na convenção também. Então, mostra um tipo de fragilidade ali também em relação à candidatura do PL. E a chapa tá sem apoio, né? Então, isso perde tempo de televisão, perde dinheiro e tudo mais. Então, veremos que vai aparecer nos próximos dias.
3: E o Caiado parece mesmo, a gente percebe que é o único que pode ter essa oportunidade... de para um segundo turno em não havendo o Flávio Bolsonaro, né? Se de fato houver esse dissabor ainda mais para a campanha do Flávio, o Caiado vem apresentando, porque tem discurso, tem um protótipo, podemos assim dizer, Goiás, um modelo para apresentar para o país. As pesquisas também apontam que a maior preocupação do brasileiro é a segurança pública, e o Caiado vem muito bem nesse ponto, né? O exemplo dos seus 7 anos e 3 meses à frente do Estado. Então é um pré-candidato ainda, pré-candidato, que tem chance de entrar nessa bolha e representar a direita, em havendo, como bem explicou o professor Jefferson, em havendo essa desidratação do Flávio Bolsonaro. Alguém quer acrescentar alguma coisa? Fiquem à vontade. Então sigamos aqui. Não, Célio? Você olhou para mim assim?
5: Não, eu tava olhando a notícia ali agora. Sobre essa questão da política brasileira, é triste, né? Como você vê Renan Calheiro, cara, movido em tanta corrupção, com tantas outras coisas aí.
4: Eu tava falando do Renan Santos.
3: Renan Santos, desculpa.
5: Certo. Garotinho
3: tá em segundo lugar no Rio, viu?
5: Pois é, segundo colocado, rapaz. Só falta também se candidatar e ganhar o Fernandinho Beiramar, né, e o Marcola, né? E
3: você vê a filha falta dele de vai ser candidata, viu? A filha dele.
5: Pois é, deve ganhar ainda. Outras coisas mais. Essa questão de pesquisa, eu não sou muito adepto a ela, não, porque a pesquisa diz que quando Caim matou Abel, 1/4 da população mundial era assassino, né? Então esse negócio aí de pesquisa e percentual é difícil você acreditar. Ainda mais no governo todo estourado aí com corrupção, desvio de dinheiro. No INSS, agora 100 milhões sumiu dos aposentadoria dos índios, e o povo ainda vota nessas pessoas. Se você for na Vila Mutirão, os Resende, mesmo depois de morto, tem 80% da votação. Então essa questão aí é bem pontual. Se você for nos presídios, o Lula teve 80% dos votos. Então isso é bem pontual. Agora o Caiado realmente, eu concordo com o Jefferson, ele tem um ponto forte, que foi a segurança pública. E talvez isso seja a grande necessidade do brasileiro hoje, segurança pública no mundo inteiro. A doutora Natália, principalmente, está estranhando Goiânia por andar com o celular dela na mão aqui.
6: Verdade.
5: Há um ano e pouco que ela está por aqui, e se sentir seguras nas ruas. O Brasil quer voltar a ter segurança. Com segurança, a gente desenvolve e cresce.
3: É isso, 8h22, ouvinte no ar. Alô, bom dia. Segurança e andar bonito, né? Indo lá no consultório da doutora Ana Paula Maia Casimiro, ficar bonitão. Tô até pensando seriamente em dar um pulo lá. Quem sabe, né?
6: Vai
3: puxar um pouquinho.
6: Bem-vindo.
5: Mas você não tem muita
6: cabelo.
5: Coisa a melhorar, não?
3: Tem, não?
6: Tem sempre isso. Tem como melhorar.
5: Coisa a melhorar? Não,
3: que não, isso? Não. Tudo a melhorar.
6: Tudo pode melhorar.
3: Tudo, eu tenho tudo pra melhorar.
4: Eu queria, inclusive, fazer um procedimento pra ficar bonitão igual o Thiago.
3: Para com essa hipocrisia de vocês.
5: De belo, já.
4: Tiver como.
3: Então, vocês estão mentindo demais. Bora com o ouvinte. 8h23, bom dia.
7: Bom dia a todos aí, todos que nos ouvem. Thiago Humberto. O que o Milei disse era o que a maioria dos repórteres brasileiros tinha que ter coragem de falar, mas não tem peito para isso, eu não sei o motivo. Você é um dos poucos aí que tem coragem de falar a verdade, falo isso porque acompanho seu programa diariamente. Então é isso, Milei, você representou a maioria do povo brasileiro de bem desse país. Thiago Barros, Teresópolis de Goiás.
3: Valeu, Xará, obrigado. Lá de Teresópolis, hein? Cidade maravilhosa aqui da região metropolitana. Tudo maravilhoso. Teresópolis é o futuro. Tá tendo muito empreendimento lá imobiliário, então é o futuro de Teresópolis. Assim como o senador Canedo também. Mais ouvinte no ar, bom dia.
8: Thiago, bom dia. Quem fala é o Carlos Alberto de algum ponto de Goiânia, nesse exato momento, deslocando sentido Trindade. A rodovia dos Romeiros encontra-se interditada, parte dela, o motorista tem que ter bastante cautela e não se estressar. No sentido Trindade está um tapete já um asfalto aqui de mais de 12 centímetros de camada aqui que o governo está fazendo e está recapeando sentido Goiânia agora. Então, muita paciência, o trânsito está congestionado. Mas quem não quer trânsito congestionado tem que morar no interior. Cidade grande é isso. Tchau, obrigado. Carlos Alberto, de algum ponto de Goiânia.
3: Valeu, Carlos. Obrigado pela tua participação. Quem não quer trânsito o professor Jefferson. Vai pra roça, né? Porque nas grandes cidades é assim que funciona, não tem jeito.
5: No mundo inteiro, né?
3: No mundo inteiro. E aí as pessoas ficam, algumas ficam, doutora Natália, reclamando, olha, o governo não faz isso. Não tem como fazer, gente. Você tem um espaço. E você vai enfiando carros e carros e motos e bicicleta. E, gente, não tem como. Às vezes você dá uma aliviada fazendo um viaduto, mas não dá para fazer viaduto em toda a rua, em todo o bairro, em toda a avenida. Isso é impossível.
4: Mas o viaduto só desloca o congestionamento daqui um pouco mais para frente.
3: É,
4: né? Porque as pessoas vão comprando mais veículo também. Acho que a única solução, não é solução também, a diminuição disso é o transporte público mais eficiente.
3: E nunca vai acontecer. Só não vê que essa conversa não. Eles não fazem isso.
4: Então, esse é o problema. Tipo assim, a gente até perde experiência na perspectiva do Thiago, né? Nunca vai acontecer, porque assim, de fato, não investem em transporte público em linhas modais mais eficientes. Mas, por exemplo, a gente tem em Goiânia. É um dos transportes públicos menos ineficiente, mais ineficiente do país. Você observa, Thiago, eu lembro que uma vez eu participei de um fórum de discussão sobre transporte público. A nosso tempo por quilometragem em Goiânia é muito inferior ao tempo, é muito maior do que o tempo de São Paulo e do Rio de Janeiro, que são cidades maiores. Você consegue fazer a rota de 40 minutos, andar muito mais quilômetros em São Paulo e no Rio de Janeiro do que você anda em Goiânia. Então, assim, querendo ou não, lá tem muito mais população, você tem uma outra lógica de cidade, mas é muito mais eficiente que o nosso. Então, assim, a perspectiva é essa. Eu lembro quando as pessoas começaram a reclamar quando criaram o corredor exclusivo para ônibus. Gente, corredor exclusivo para ônibus tem que ter prioridade mesmo. A pessoa está num ônibus lotado, você está carregando um monte de pessoas lá, tem que ter prioridade sobre o seu carro. Eu acho que só assim a gente consegue avançar em determinado sentido. A linha de transporte público mais eficiente que nós temos em Goiânia, por incrível que pareça, é o Eixão. É o Eixão em Goiânia.
3: É
4: o mais eficiente, é o que faz mais quilometragem por minuto, é o melhor de todos. Então, criar a BRT, criar essas coisas, faz parte também de tentar desafogar um pouco o trânsito. E se você puder sair de casa, levar seu vizinho, levar seu colega, que estão indo para o mesmo lugar, façam isso. Deem carona, consolidar também, para diminuir a quantidade de carro na rua.
3: Não faz, eles não vão investir em transporte coletivo nunca. E ainda os políticos que arriscam em querer priorizar o transporte coletivo são, assim, crucificados. Eu lembro do Dr. Paulo Garcia, prefeito à época, médico, prefeito, que foi crucificado quando ele criou alguns corredores. A doutora Natália não estava aqui em Goiânia ainda, mas na Rua 10, a própria T63, quando criou esse...
5: Foi.
3: Aí os comerciantes, e agora? Como é que eu vou? O meu cliente vai parar o carro, minha loja não vai parar mais aqui. E o cara é crucificado. Ninguém tem coragem de fazer isso, justamente porque a opinião pública acaba sendo manipulada contrário a essa perspectiva. Sim. De melhorar. E as empresas não vão investir, porque elas querem ganhar. E qualquer empresário gostaria de fazer isso. A menor quantidade de ônibus que eles colocarem nas ruas para rodar, eles vão estar ganhando mais.
4: Ônibus, né?
3: É isso, é a lei, é o óbvio. Não tem o que a gente discutir, os caras não estão errados, não. Quem tá errado, ou as pessoas que estão erradas, são os governantes que não exigem, na hora da licitação do contrato, olha, são no X ônibus, tanto tempo... Mas não exige nada disso, e os caras fazem aí. São as mesmas empresas, quando eu tinha cabelo ainda, são as mesmas empresas ideia. Que estão aí. E não vão mudar, eu vou morrer, pode estar o meu filho aqui falando, formar em jornalismo e falando a mesma coisa, não vai mudar. Quem está falando diferente é papo furado para enganar trouxa. Eu não sou trouxa,
4: sabe,
3: tenho vários defeitos, mas sabe, trouxa eu não sou.
4: Um exemplo deficitário é a China. A China tem um exemplo deficitário de transporte público, por exemplo, trem-bala. Ela continua construindo trem-bala, mesmo sendo deficitário, ou seja... O transporte público lá não se paga, então é o governo que banca o transporte público. Mas o que estava acontecendo? Ela entendeu que se ela conseguir ligar cidades, o comércio funciona e as pessoas não se deslocam para os centros urbanos. Elas continuam trabalhando lá porque o trem consegue fazer esse tipo de transporte. Então, por exemplo, a pessoa que mora em Aparecida de Goiânia, ela vem morar aqui em uma região mais perto porque ela não quer transporte público. Eu acho que isso é correto. Só que você tem que construir um transporte público onde as pessoas, por exemplo, a BR-153... Você pode falar disso aqui, Thiago, 10 anos, todo dia vai estar parado lá e congestionado. A margem na Botafogo, todo dia vai estar congestionado ali. Eu mesmo, tipo, eu tenho carro, mas eu comecei a andar de moto depois de um tempo. Agora, depois, a crise da meia-idade, né? Você fica, chega na meia-idade, você começa a andar de moto. Eu acho que acontece com boa parte dos homens, viajar de moto e tudo mais. Eu tô andando de moto, eu tô adorando, porque, tipo, eu não tô ficando parado no trânsito mais, né? Tipo assim,
3: uma boa.
4: Só que não resolve. O meu problema individual não resolve o problema coletivo, né? Que é muito maior.
3: Só não vai fazer que nem aquele menino que foi pra Maceió de moto na CG-125 pra assistir ao jogo do Vila Nova. E o Vila ainda perdeu.
5: Só fala duas vezes.
3: O cara sai... Eu não sei nem se ele vai voltar pra Goiânia, coitado. Ó, não dá tempo pra mais nada. Quero agradecer muito a doutora Natália Mansur, uma das grandes escritoras. Professoras, tem cartório também, você quer? Ó, não vou falar não, que eu posso tomar um processo de um cara que não pagou a pensão alimentícia, vai registrar o menino e pagar a pensão alimentícia e vai no cartório, né, doutora?
6: Por favor.
3: É, não vou falar o nome agora. Não, chega de processo, já tô com o advogado, pois falou, para de falar.
5: É, escritura pública pra isso.
3: Vai lá no cartório que faz, né? Vai lá no cartório e faz isso, gente. Para de ficar colocando o filho no mundo e não registra. Agradecer a doutora Ana Paula Maia Casimiro, ao doutor Célio, doutora Natália, doutor Jefferson, vamos embora que estouramos o tempo. Bom dia para todo mundo e até mais. Eu fico aqui na sequência com o nosso Manhã Bandeirantes.
5: Eu tenho a solução no trânsito.
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2: 8:31.
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2: Bom dia! A partir de agora, as notícias mais importantes de momento com você aqui no nosso Manhã Bandeirantes. 98.7 FM. A rádio com muita informação, em primeira mão, com confiança, segurança, apuração e, claro, com o ouvinte mais qualificado do rádio brasileiro. Você manda mensagem para o 98476110. Faça sua denúncia, sua crítica, sugestão de pauta, que você quiser falar, sem, claro, proferir impropérios com quem pensa diferente de você, claro, né? Então fique à vontade, repito, 98476110. Quer assistir ao programa? Quer acompanhar todos os bastidores do Manhã Bandeirantes? Assistir às imagens dos convidados, da nossa equipe, o Zé do Norte, o Luta Sardinha, Thiago Humberto, o Gabriel, toda a equipe, assista pela nossa live lá no arroba Rádio Bandeirantes Goiânia. 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Combinado? Vamos até às 10 com muita informação a partir de agora. E no programa de hoje, TRE de Goiás decide cassar o mandato da vereadora Ava Santiago por infidelidade partidária. Defesa anuncia recurso ao Tribunal Superior Eleitoral. Vereadora Ava Santiago, pré-candidata a deputada federal, presidente do PSB aqui no estado, teve a decisão, portanto, lá no TRE, de cassação do mandato. Agora, não é uma decisão automática que faz com que ela perca o seu mandato, porque ela pode recorrer ao Tribunal Superior Eleitoral, e assim o fará, segundo a própria defesa e a própria vereadora. E a gente vai seguir de olho nesta notícia, nesta informação desse julgamento que aconteceu ontem. Tem também candidato à presidência, Ronaldo Caiado, reafirma que pretende conceder indulto a Jair Bolsonaro no primeiro dia de um eventual governo. E ainda, a Guarda Civil Metropolitana amplia a Operação Saturação e reforça o patrulhamento preventivo no setor Nova Vila, em Goiânia. Lembra da denúncia que fizemos ontem de vários moradores e proprietários de estabelecimentos na região da pecuária, denunciando a Bandeirantes de que havia uma onda de assaltos, que há uma onda de assaltos naquela região? Cobramos da Polícia Municipal, da Guarda Municipal, conversando ontem, inclusive, ao vivo, aqui no Manhã, com o comandante Gustavo Toledo, e ontem mesmo houve esse patrulhamento, essa operação, esse reforço para a segurança dos moradores e comerciantes da região da pecuária. Daqui a pouco temos os vídeos, abordagens e todo o trabalho glorioso desta instituição que respeita a população. Isso que é importante. A gente não tem compromisso com erro. Errou, a gente critica. Mas quando tem esse compromisso, essa demonstração de compromisso com a população, nós fazemos questão de colocar no ar e divulgar isso. Portanto, daqui a pouco tem as imagens desta operação. E mais, governo de Goiás entrega micro-ônibus para reforçar o atendimento pedagógico em escolas quilombolas e comunidades rurais de difícil acesso no Nordeste goiano. Participe! 98476110, manda sua mensagem, quero ouvir a tua opinião, a tua reflexão no Manhã Bandeirantes. É 98476110. O Manhã Bandeirantes tem a produção do Gabriel Alves, os trabalhos técnicos do Luter Sardinha e do Zé do Norte, Reportagens de Maria Tereza Lemes, Gabriel Alves, Marcos Linhares, Vitória Farias, Eluan Alves e Thiago Humberto também. Direção de jornalismo Danilo Santos, direção geral João Batista e o CEO da Bandeirantes é o Dr. Cid de Oliveira Reis. Hoje é terça-feira, dia 28 de julho, o Manhã Bandeirantes está começando agora.
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2: 8h39, Goiânia terá uma terça-feira de tempo seco e grande variação de temperatura. A previsão indica a mínima de 14 nas primeiras horas do dia. Durante a tarde, os termômetros devem chegar aos 32 graus. Com isso, a capital terá uma amplitude térmica de 18 graus entre a madrugada e o período da tarde. O céu deve permanecer com poucas nuvens durante toda a terça-feira. Pela manhã, à tarde e também à noite. Tem temperaturas em algumas cidades aqui do nosso estado. Vamos destacar a máxima lá em São Miguel do Araguaia, 36 graus. Minaçu, terras raras, 35 também. Terezinha de Goiás, 34. Região norte do estado, bastante quente. Ali na região central, Goianésia 34, Formosa no nordeste do estado 30 graus, com mínima de 17. E Cristalina, nesta terça-feira, é a previsão mais baixa, mínima mais baixa entre os municípios, apenas 15 graus. Cristalina com máxima de 28. Catalão tem 17, Mineiros 17 também. Muito bem, essas, portanto, são as informações da previsão do tempo nesta terça-feira aqui em Goiás. 8h41. O Tribunal Regional Eleitoral de Goiás decidiu cassar o mandato da vereadora Ava Santiago do PSB por infidelidade partidária. O julgamento foi concluído ontem com placar de 6-1 pela perda do mandato. A ação foi apresentada pelos diretórios municipal e estadual do PSDB, partido ao qual a Ava era filiada antes de migrar para o PSB. O relator do processo, desembargador Adenir Teixeira Pérez Júnior, votou pela cassação e foi acompanhado por outros 5 integrantes da corte. O único voto favorável à manutenção do mandato foi da desembargadora Stefane Fiuza Cansado Machado. O julgamento havia começado na última quarta-feira e foi interrompido por um pedido de vista do relator e da desembargadora Stefane. O recurso ao TSE também não tem efeito suspensivo automático. Para permanecer no cargo durante a análise, é necessária uma medida cautelar concedida pela justiça. Em nota, a vereadora Ava Santiago informou que vai recorrer imediatamente ao Tribunal Superior Eleitoral e você acompanha a fala da parlamentar.
3: Oi, gente. O Tribunal Regional Eleitoral de Goiás decidiu pela cassação do nosso mandato agora há pouco, com um voto contrário da desembargadora Stefane Fiuza, que concorda com a nossa tese de que interromper esse mandato representaria um grande prejuízo para a Goiânia, para as mulheres e para a democracia. Estou gravando esse vídeo porque vocês precisam saber de algumas coisas ainda hoje. A primeira delas é de que nós vamos recorrer até a última instância da Justiça Eleitoral e a gente está muito confiante de que o TSE vai reformar essa decisão, porque lá no Tribunal Superior Eleitoral tem uma ampla jurisprudência pela manutenção do mandato de mulheres eleitas. Enquanto isso, gente, nós continuamos na Câmara de Goiânia exercendo normalmente o mandato, porque a decisão do TRE não tem cumprimento imediato. Então, a gente segue fiscalizando atentamente e cuidando dos verdadeiros interesses dos goianienses. Além disso, essa ação não tem nenhuma relação com inelegibilidade. Eu continuo 100% elegível e agora com muito mais sangue nos olhos para disputar uma cadeira na Câmara Federal. Nós nunca achamos que seria fácil fazer o que a gente faz, vindo de onde a gente vem. A gente sempre soube que cada vez que nós nos movimentamos para colocar a vida das pessoas de verdade na pauta, os interesses que a nossa atuação confronta também se movimentam de volta. É por isso que eu preciso mais do que nunca de cada uma e cada um de vocês. Porque se tem essa gente tão preocupada e tão incomodada com o que a gente vem fazendo na Câmara de Goiânia, imagino que a gente não vai entregar com uma cadeira na Câmara Federal.
2: Tá aí, portanto, a vereadora Ava Santiago, presidente agora do PSB, era do PSDB quando foi eleita vereadora pela capital. E o partido, depois de sua migração para o PSB, o partido, os diretórios estadual e municipal, pediram a cassação, o mandato da vereadora, alegando infidelidade partidária. A lei é 9.096, que é bem clara essa legislação. Se houver uma mudança do parlamentar para outra sigla, sem a anuência, sem autorização do partido, do presidente, da presidente do partido, isso caracteriza infidelidade partidária, porque se entende, segundo os especialistas em direito eleitoralista, é que o mandato é do partido. O mandato é do partido, porque vem aquela tese de que o parlamentar que foi eleito, ele não foi eleito apenas com seus votos, e sim, para chegar ao quociente eleitoral, ele precisou de votos de todos os candidatos. Há casos, obviamente, aí é um exemplo, uma observação que eu faço, e que um único político, um único candidato consegue alcançar o quociente eleitoral. Podemos trazer um exemplo: Silvia Alves, atual deputada federal, conseguiu chegar ao quociente eleitoral só, apenas com seus votos. Mas isso é um caso isolado, ou são casos isolados? A maioria absoluta dos casos é de que os candidatos que são eleitos, eles são eleitos alcançando o quociente eleitoral com a ajuda dos demais candidatos. No caso, uma eleição para vereador em Goiânia, são 38 candidatos. Todos eles acabam contribuindo para a vitória, para o êxito de um ou mais eleitos. Então, é essa explanação, e dando conta de que o mandato é do partido e não do candidato. É o caso que é apresentado. Bora pro intervalo? Mas antes, dá tempo de colocar participação do ouvinte, o nosso colega, o Pedro Rabelo, o gigante do jornalismo. Pedro é grandão, jornalista, colega nosso aqui de Goiás, está dando um recado e uma reflexão, na verdade, acerca do trânsito aqui na região metropolitana. E na sequência a gente vai para o intervalo, 8h47 agora.
4: Fala, Tiagão, tô te ouvindo aqui indo pro trabalho. Sobre essa reflexão do trânsito aí, ó, é bom dizer que quem tá no carro, nas ruas, você não tá no trânsito, você é o trânsito, tá? Você é o trânsito, reflita sobre isso. Sobre o transporte coletivo, assim, pelo menos questão de ônibus novos, estrutura de terminais, a gente não pode falar que não teve uma melhora nos últimos anos, né? Valeu, Tiagão. Pedro Rabelo, seu ouvinte.
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3: 8h52 de volta com o nosso Manhã Bande. Tô lembrando aqui do rapaz que foi pra Maceió de moto. E o Vila perde. Ô Tigrão, me ajuda. Ô Guto, o menino sai numa CG 125 cilindradas, 2.000 e tantos quilômetros pra Maceió. Menino todo animado, coitado, demonstrando que é torcedor de verdade. Aí chega lá, o Vila não joga. Time completamente perdido lá no Trapichão. Rei Pelé, onde eu joguei várias vezes. Estádio inaugurado em 70. Clássico da seleção de Alagoas contra o Santos. A seleção de Alagoas tomou uma goleada. E o Vila não jogou. O CRB desfilou em campo, conseguiu a vitória por 2-0. E o menino foi de moto para Maceió. E agora? Eu acho que ele não vai nem voltar mais pra Goiânia. Tão decepcionado que ficou com o Vila Nova. Ô Guto, vamos reagir, Guto. Melhorar esse meio de campo. Bolas jogadas nas laterais não existem. O que tá acontecendo? Vamos reforçar, jogar bem dentro e fora de Goiânia. No Oba e fora do Oba. Pra quem quer subir, tem que ser assim. Mas se for, ganha em casa, perde fora, ganha, aí não tem campeonato. Aí não tem condições nenhuma. 8h54, pensamento do dia do José Luiz. Bom dia, Thiago. A frase do dia é: quem precisa diminuir o outro para se sentir grande, já nasceu pequeno por dentro. Enéas Carneiro, 8h54.
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3: Professor Wesley Souza, como vai? Bom dia para você.
5: Bom dia, Thiago Humberto, e a todos do Manhã Bandeirantes. Rodada da Série B do Campeonato Brasileiro, ontem no estádio Antônio Scioli, Atlético e Operário. Presença boa do torcedor atleticano para incentivar o seu clube a uma vitória, ou a sequência de vitória que o Atlético precisa nessa Série B. Segunda vitória seguida do Atlético, até que enfim chegou a vitória, hein? 3-1 em cima da forte equipe do Operário. Gustavo Coutinho precisou de 3 minutos para abrir o marcador, sendo aquele Atlético avassalador, marcando pressão, fez 1-0 com vacilo da defesa do time do Operário. Giovani, jogando bem pra caramba no primeiro e no segundo tempo, fez jogada individual e fez 2-0. Isso só no primeiro tempo. O time do Operário, no finalzinho do primeiro tempo, teve uma cobrança de pênalti. Gabriel Bosquilha fez 2-1, descontando para a equipe do Operário. E no segundo tempo, o Atlético manteve o mesmo padrão. E Marrone, outro jogador que se destacou, ele, Giovani Soares, fez 3-1 para o Atlético. Final, Atlético 3, Operário 1. E o Vila, hein? O Vila perdeu para o CRB. Aliás, ô Thiago Humberto, seu CRB tá demais, hein? Bateu o Vila por 2-0 em casa. Gols de Bressan e Mikael. Esse Mikael tá dando o que falar vestindo a camisa do CRB. Final, CRB 2, Vila Nova 0.
3: Valeu, professor Wesley. Eu tô falando, vocês não estão me ouvindo. Ô Wesley, ô Nilton, o Mikael tem que ir pro Vila. Joga muito muita bola. O cara, artilheiro da Série B. Tá jogando muito no CRB. Lá no meu galo da Pajussara. Traz, ô Guto, traz o Mikael agora na janela pro Tigrão. Poxa, tem a cara do Vila Nova ele. Tem a cara do Vila Nova pra conseguir o acesso. Senão vai ficar difícil. 8h57, o governador de Goiás e candidato à presidência da República, Ronaldo Caiado, ex-governador do PSD, voltou a defender a concessão de indulto ao ex-presidente Jair Bolsonaro. Após a oficialização da candidatura, Caiado afirmou que pretende assinar a medida já no primeiro dia de um eventual mandato. Segundo o candidato, a iniciativa teria como finalidade pacificar o país e encerrar o clima de confrontos políticos. Caiado declarou que mantém o compromisso assumido anteriormente.

0: eminentes manifestações de 8 de janeiro. E reforça isso mais uma vez, o ex-governador Ronaldo Caiado fala sobre esse indulto para o Bolsonaro. 8h58, bora pro intervalo, na volta as imagens da operação lá na região da pecuária. Falamos ontem, essa denúncia de ontem de assaltos naquela região, e a gloriosa Polícia Municipal, a Guarda Civil Metropolitana de Goiânia foi lá. E você, tá tendo algum problema de segurança ou de outra área na sua rua, no seu bairro, na sua cidade? Envia a reclamação para cá que a gente cobra. A gente cobra de maneira incisiva. Não temos compromisso, rabo preso com ninguém. O ouvinte trouxe o problema, claro, na medida do possível, ao nosso alcance, ao que é possível fazer, legal e regularmente pelo jornalismo, nossa equipe fará. Combinado? Bora para o intervalo 8h59.
1: Bom dia, Thiago Roberto, Sérgio aqui do Parque Santo Flor, meio sumido aí. Tirei uns dias aí para cuidar da saúde aí. Graças a Deus, agora estou bem, mas melhor. Saiu uma alergia na minha perna esquerda com uma ferida. Mas agora tá tudo confirmado, tá tudo beleza. Ontem fui encaminhado pro Cura Mais. E agora vai dar tudo certo aí. E queria agradecer a Deus aí por pelas séries aí que agora estão acabando e que nós possamos começar a segunda-feira com um novo ideal, né? Levando nosso ser às escolas com sabedoria e amor. Sejam do Parque Santa Cruz.
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0: 9:03, de volta com o nosso Manhã Bandeirantes. Muito obrigado pelo carinho, pela audiência. O Paulo Henrique tá trabalhando, motorista por aplicativo, e dando carona pra gente. Grande abraço para você, Paulo Henrique. José Luiz, o perfil JM também ligado na nossa programação, deixando um recadinho aqui na nossa live. Grande abraço para vocês. Muito obrigado pelo carinho, pela audiência e pela carona. 9:04. A Guarda Civil Metropolitana de Goiânia ampliou ontem a área de atuação da Operação Saturação no setor Vila Nova. A partir de agora, as equipes passam a reforçar o patrulhamento preventivo da região. O policiamento será intensificado nas ruas, praças, pontos de maior circulação de pessoas e também nas principais avenidas comerciais do bairro. A operação tem como finalidade aumentar as abordagens a pessoas em atitude suspeita e ampliar as rondas preventivas. A guarda também pretende fortalecer o policiamento comunitário e ampliar a presença ostensiva da corporação na região. A iniciativa busca prevenir crimes, inibir práticas ilícitas e aumentar a sensação de segurança da população.
2: Após tomar conhecimento de alguns atos ilícitos que estão acontecendo aqui no setor Nova Vila e setores próximos, conforme determinação do presidente comandante Gustavo Toledo, as equipes estenderam a operação Saturação aqui para a região, com o intuito de proporcionar maior segurança e tranquilidade para a população e comerciantes da região.

0: Portanto, essas operações vão acontecer com frequência naquela região da pecuária, uma reclamação dos nossos ouvintes que foi atendida pela Guarda Municipal Metropolitana, o comandante Gustavo Toledo, em entrevista ontem aqui ao Manhã Bandeirantes, fez essa promessa e já cumpriu ontem mesmo. A operação cumprida ontem mesmo e vai reforçar o patrulhamento lá na região. Segundo a GCM, a ampliação da operação Saturação faz parte das estratégias permanentes para preservar a ordem pública, proteger o patrimônio público municipal e fortalecer a relação entre a corporação e a comunidade. Olha, um assunto que chegou agora e que está repercutindo muito é uma fala do Lula de que pretende criar ou defender armas nucleares no Brasil. E segundo o presidente da República, candidato à reeleição, isso é para defender o Brasil, não é para, segundo as palavras do próprio Lula, não criar intrigas, dissabores com nenhum outro país, não defender guerras, mas sim defender a soberania do Brasil, segundo o presidente Lula. Aí eu pergunto para você, queria muito que você parasse seu carro, onde quer que você esteja agora, no trabalho, estudando, onde você estiver agora, participa com a tua opinião. Isso é muito importante porque armas nucleares no Brasil, enriquecimento de urânio, por exemplo, não pode colocar o Brasil na rota da guerra. Não pode colocar o Brasil no olhar das grandes potências ou da grande potência Estados Unidos. E o que acontece com quem está no caminho dos Estados Unidos? Olha a Venezuela, olha o Irã agora, Palestina e tantos, Afeganistão, Iraque, tantos outros, Kuwait, tantos outros países que ousaram enfrentar os Estados Unidos, tiveram a petulância de enfrentar os Estados Unidos. E o Lula conhece a história de armas nucleares. É um perigo para o Brasil, na sua opinião? Ou o Lula está a defender a nossa soberania? Qual é a tua reflexão sobre esse assunto? Aguardo a tua opinião no 98476110. Participa, hein? Manda o seu áudio agora. Quero te ouvir, quero colocar você no ar. Combinado? O governo de Goiás entregou 2 micro-ônibus para ampliar o atendimento às escolas quilombolas e do campo do Nordeste do estado. Os veículos foram destinados às coordenações regionais de educação de Campos Belos e Posse. O investimento foi superior a R$1 milhão. Os micro-ônibus serão utilizados no atendimento às comunidades escolares localizadas em áreas de difícil acesso. Os veículos possuem tração 4x4, ar-condicionado e capacidade para transportar até 15 passageiros. A finalidade é facilitar o deslocamento das equipes responsáveis pelo acompanhamento pedagógico e administrativo das unidades escolares. Os micro-ônibus também serão usados no transporte de materiais pedagógicos, kits escolares, uniformes e shormibox. Na regional de Campos Belos, o veículo atenderá cerca de 10 comunidades quilombolas nos municípios de Cavalcante, Teresina de Goiás e Monte Alegre de Goiás. Já na regional de Posse, o micro-ônibus dará suporte à comunidade quilombola de Bacupari, às escolas do campo de Posse e Guarani de Goiás e também ao assentamento Marco Correia Lins em São Domingos. Olha aí, carro bonitão, hein? Bonitão esse micro-ônibus, olha as imagens. parecendo uma Land Rover, bem moderno, não tinha visto ainda esse modelo, hein? Que motor que é esse, hein, Luther? Motorzão, potente, hein? Ar-condicionado, bem interessante, motor tração 4x4, e não atola em lugar nenhum, pode chover, terra, roça, o que for, montanha, que esse micro-ônibus sobe. Não é do seu tempo, né, Zé? Quando você dava aula. É bem moderno esse ônibus aí, esse micro-ônibus. Muito bem. 9h11, a Prefeitura de Aparecida iniciou novas frentes de recapeamento em diversas regiões da cidade nesta semana. Ao todo, trechos de 15 bairros receberão obras de revitalização do asfalto. As equipes trabalham nos bairros Village Garavello, Jardim Imperial, Vila Alzira, Parque Rio das Pedras, Jardim Tropical e Jardim Rosa do Sul. O cronograma também contempla o Residencial Solar Central Park, Jardim Montserrat, Jardim Alto Paraíso, Setor Colineal Sul e Parque Ayala. As obras ainda chegam ao Jardim Belo Horizonte, Acréscimo 2, Residencial Brasicom 1, Parque Primavera, Vila Santo Antônio e Vila Brasília. As intervenções fazem parte do programa Pra Frente Aparecida, desenvolvido pela Prefeitura em parceria com o Governo de Goiás. O programa prevê a revitalização de 353 quilômetros de vias em 167 bairros do município. Desse total, 295 quilômetros serão recuperados com micro-revestimento asfáltico e outros 58 quilômetros receberão fresagem e nova pavimentação. Segundo a Prefeitura, as obras estavam previstas para começar em agosto, mas foram antecipadas para julho para acelerar a entrega das melhorias à população. Nas últimas semanas, as equipes já executaram serviços de recapeamento em bairros como Jardim Ipiranga, Parque Real, Residencial Caraíbas, Jardim Maranata, Village Garavello, Vila Brasília e Jardim Alto Paraíso. Bora pro intervalo, 9h14. Daqui a pouco a gente tá de volta. Manda sua mensagem no 98476110. O Wendel tá participando na live, o Wesley também. Bom dia, um grande abraço para você. Rodrigo Ribeiro também tá aqui na live, hein? Valeu, Rodrigo. Grande abraço para você, repetindo, 9h14.
1: Bom dia, Thiago. Sou Maria Aparecida aqui do Papilão. Mas o Caiá tá esquecendo de dizer que o presidente não manda no Brasil. Quem ganhar não vai dar indulto para ninguém. Se der, tem uma certa pessoa aí que vai lá e bloqueia. Entendeu? Nem o voto que você vota, você tem direito de autorizar as pessoas que você votou fazer alguma coisa por você. Bom dia.
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5: 9:17, de volta com o nosso Manhã Bandeirantes nesta terça-feira, dia 28 de julho. Muito obrigado pelo carinho, pela audiência. Vamos juntos até às 10 da manhã com muita informação e, claro, a tua opinião no 984761010. Manda mensagem. E o Lula tá certo? Armas nucleares. Tinha o doutor Enéas defendia a bomba, né? Tem que ter a bomba atômica. Meu nome é Enéas. Mas ninguém deu moral pra ele. Ninguém deu moral pra aquele sujeito muito inteligente. Doutor Enéas Carneiro. Ninguém deu atenção pra esse brasileiro correto, inteligente, estudioso. Todo mundo deu de ombros pro doutor Enéas. Ele defendia o Brasil ter soberania, um país ser soberano, ter o respeito de outras nações, tem que ter a bomba. Agora o Lula vem com essa história de armas nucleares. Quero ouvir a tua opinião sobre esse assunto, hein? Fica à vontade para dar sua opinião no 984761010. 9:19. Nova lei autoriza mulheres a comprarem spray de pimenta para defesa pessoal. Entenda como funciona para adquirir com a repórter Vitória Farias. Bom dia para você.
7: Bom dia, Thiago Humberto. Bom dia você, ouvinte do Manhã Bandeirantes. Entrou em vigor a lei que autoriza a comercialização, aquisição e a posse de spray de pimenta para defesa pessoal de mulheres. A norma foi publicada no Diário Oficial da União após sanção do presidente Lula na última semana. O chefe do Executivo vetou alguns trechos que ainda serão analisados pelo Congresso Nacional em sessão conjunta. O spray tem como finalidade conter temporariamente um agressor e repelir situações de violência física ou sexual contra mulheres. Com a nova legislação, a venda, a compra e a posse do spray passam a ser permitidas em todo o país, desde que autorizadas pelo órgão competente. Para mulheres maiores de 18 anos, essa autorização será concedida de forma automática. Para adquirir o produto, será necessário apresentar documento oficial com foto, comprovante de residência física e comprovar a idade mínima de 18 anos. A compradora também deverá declarar que não possui condenação por crime doloso cometido com violência ou grave ameaça. Vitória Farias, eu volto com você, Tiago Humberto.
5: Valeu, Vitória! Obrigado pela tua participação. Spray, hein? Spray nos vagabundos que agredirem. Tinha que dar a outra coisa para as mulheres. Ó, uma 765, uma pistola para criminoso que fizerem isso, contarem com a sorte, levar uma. Vou nem falar aqui para depois não me interpretarem mal. Mas eu não me conformo, um spray vai resolver muita coisa não, né? A gente tem que ter, dar arma pra mulher, treinar a mulher pra esses trogloditas que ficam agredindo as mulheres. Dá uma arma, tinha um projeto inclusive, no vereador aqui da capital, mas não foi adiante pra dar arma às mulheres que quiserem com treinamento, com todo, de maneira muito meticulosa, um treinamento para poder portar a arma e se defender de vagabundos. 9h21, um motorista de 45 anos ficou ferido após um grave acidente registrado no sábado passado lá em Jataí, no sudoeste aqui do estado. A caminhonete que ele dirigia saiu da pista, atingiu um alambrado, derrubou um poste, capotou e só parou dentro de um campo de futebol. Com o impacto, o veículo ficou completamente destruído. Equipes do Corpo de Bombeiros socorreram o motorista, que estava consciente e reclamava de dores na região cervical. Ele foi encaminhado ao Hospital Estadual de Jataí. Segundo os bombeiros, a vítima sofreu apenas ferimentos leves. A Polícia Civil vai investigar as circunstâncias e as causas do acidente. Olha aí, uma caminhonete. Imagens para quem está nos acompanhando pela live. O cara atravessou tudo isso alambrado. Foi parar no meio do campo a caminhonete. Nasceu de novo esse cara, hein? Olha, se ajoelha, irmão. Se ajoelha e agradece a Deus. Todo dia pela tua vida, viu? Nasceste de novo. Olha aí o caminho que o carro dele percorreu até chegar ao campo de futebol e ele teve apenas ferimentos leves. Ou seja, nasceu de novo. Agradeça a Deus e toma cuidado ao dirigir, viu? Não tem nenhuma informação de embriaguez, de nada de errado. De alta velocidade, não tem nenhuma informação. Se foi displicência, um erro do carro. Mas toma cuidado. Carro, lembra do pensamento, da reflexão do nosso colega, do Pedro Rabelo, agora há pouco? O trânsito é a gente. Você não pode entrar no carro, fechar o vidro e achar que é o dono do mundo. Você tá fazendo parte do trânsito, você é o trânsito. Fica essa reflexão muito bem elaborada pelo nosso colega, o Pedro Rabelo. 9h24, bora pro intervalo, mas antes tem participação do ouvinte, dá tempo, Zé, de colocar? E aí, hein? Armas nucleares. E o Brasil seria mais respeitado se tivesse essa arma? O Lula tá certo? Qual é a primeira fala do Lula? Coloca um trecho aí, vai, solta aí, Lúcia.
8: Eu quero que vocês saibam que faz parte do meu programa de governo a questão da defesa, velho. Pela primeira vez eu vou colocar a questão da defesa nacional num programa de governo. Que é para a gente poder assumir compromisso público com que tipo de defesa a gente vai querer nesse país. Porque o dado concreto, Wolfen, o dado concreto é que eu fui constituinte. E eu fui daqueles que votei pela não proliferação de armas nucleares. Porque tinha um compromisso de que quem tinha arma nuclear ia desativar. Alguém desativou? De lá para cá, o Paquistão se armou. A Coreia do Norte se armou, a Índia se armou, a China se armou, a Rússia e os Estados Unidos continuam fabricando cada vez mais armas nucleares. E nós, até outro dia, nossa indústria da defesa estava praticamente quebrada, porque eu não quero guerra, mas eu também não quero ser pego de surpresa.
5: Olha aí, o homem está bélico, belicoso, o Lula, quer armas nucleares. Gente, isso é muito sério. Isso é muito sério. O Brasil pode estar numa rota de guerra, sobretudo com a maior potência mundial, a saber, Estados Unidos. E aí, será que isso é bom para o Brasil? Será que tá certo? Claro que não tá, Thiago. Isso é um absurdo. O Brasil sempre foi um país pacifista. Não inventa isso. Alguém pode pensar dessa forma. Outros podem dizer, tá certo, Thiago. Em nome da soberania brasileira, eu concordo com Lula. Aí é a opinião de vocês. Fiquem à vontade. 9:26 agora.
9: Bom dia, Thiago, Rádio Bandeirantes. Lula é o seguinte, Lula é o maior picareta do Brasil e do mundo, porque eu vou falar uma coisa pra você. É um cara que arruma confusão com outros países, se faz de vítima aqui e os idiotas idolatram ele. Você entendeu? Ele tá colocando nosso país num estado de alerta. Nós estamos pagando muito caro por isso. Você tá entendendo? Cara, é muito difícil, não tem nem palavras,
10: Oi, Thiago Berto, bom dia a todos da Rádio Bandeirantes. Thiago, na minha opinião, o Brasil já está em rota de colisão com eles. O problema do Irã, de todos os países que foram invadidos, não foi por causa de arma nuclear, não. Foi porque eles não tinham justamente a arma nuclear e são detentores de grandes fortunas em petróleo, entendeu? Em petróleo. Hoje o mundo está de olho nas terras raras. O Brasil está em colisão já com os Estados Unidos. Qualquer um percebe isso. A bola da vez é o Brasil. Um grande abraço a todos. Essa é a minha opinião.
11: Bom dia, Thiago Berto, Messias. Sempre ligado aí no programa da Rádio Bandeirantes. Thiago, quem é o Lula na fila do pão, hein? Para confrontar o exército americano. Quem é esse exército nosso para confrontar as forças americanas? O exército nosso está sucateado, não tem arma, não tem nada. Entendeu? Agora, querer afrontar o Trump, e é suicídio coletivo, né?
12: Bom dia, Thiago. O negócio é o seguinte, rapaz, esse presidente aí, Lula, ele vem falando asneira há muito tempo já, provocando os Estados Unidos e outros países, né? Esse cara, para mim, já está na hora dele sair fora, deixar o Brasil em paz e largar o Congresso Nacional, ali em Ronaldo, Centro-Oeste.
13: Entendimento das comunidades escolares.
14: Bom dia, Thiago. Aqui está o seu mexará, César Thiago. Essa questão do Lula falar de arma nuclear aí, só nos traz, vou parafrasear você, só nos traz na baila o despreparo desse homem. Porque se ele quisesse mesmo alguma coisa de soberania nacional, disso, o Japão foi bombardeado em 1945. O Japão não tem arma nuclear e dá um show nos Estados Unidos em tecnologia, em economia, em segurança, em educação e em tudo. Por que que esse homem, em vez de querer fazer bombinha, não arruma as escolas, deixa de fazer esse proselitismo político nas escolas, de ideologia de gênero, de política, Se ele fizesse isso, só isso, ele já ia ser o maior presidente da história do Brasil. Mas ele prefere ficar fazendo essas bravatas aí e gritando para o povo menos esclarecido, que é isso que ele quer, não falar nada, falar que o Lula é o pai dos pobres, que defende o Brasil. Defende porcaria nenhuma. Ele quer o dele e quer que a gente se lasque aqui. Bomba atômica o quê? Tem que dar bomba de estudo, de educação para essas crianças. Pra formar cidadão, formar gente. Não é formar esse bando de parasita que tá aí com esse Bolsa Família, não.
15: Bom dia, Tiago. Vilmar Paulo, meu Deus, motorista de aplicativo, Tiago. Estou vendo seu programa aqui falar sobre Lula, Trump. Lembra quando Maduro falava: se querem me pegar, vem me pegar aqui na Venezuela. Cuidado, Lula. Cuidado, Lula. Olha que o homem vem cá te buscar, Lula. Você quer que o país viva na miséria mesmo, né, Lula? Os brasileiros ficar na sua mão aí, votando nesses bandidos? É tudo bandido, esses políticos da esquerda. Bom dia.
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3: 9:35 de volta com o nosso Manhã Bandeirantes. Um abraço para todos vocês, obrigado pelo carinho. Tem um ouvinte aqui, muito insuportável, dizendo, tirando onda com o Vila Nova, que perdeu. Você respeita o Vila Nova, viu? Seu Marcelo, respeita o Vila Nova. O Vila Nova tá no grupo que sobe pra Série A. Pulou pra quinta, foi, ô Zé? Ontem, caiu pra quinta posição, não? Cadê? Olha, eu tô aqui numa página que não aparece. Ô, página mais horrível. Não aparece a classificação. Não, mas tá em terceiro, não. Vou ver aqui depois. Que posição. Então, respeito o Tigrão, que tá ainda com chances palpáveis, tangíveis. Terceiro, né, Zé? O Zé sabe tudo de futebol. Cadê a posição? Tabela, tabela. Coloca a tabela na nossa live aí, Zé. Pra esses torcedores. Esse é a oposição. Esse Marcelo é da oposição. Fica aí zoando o Tigrão. Perdeu pro CRB? Porque o campo tava ruim, o campo, mas tava sério mesmo. Quem narrou o jogo ontem foi o Danilo, né? Do Tigrão. O campo tava uma porcaria. Danilo narrou do Atlético. Onaí narrou o jogo do Vila Nova ontem. O campo tava ruim, o trapichão, viu? Alô, governo de Alagoas, Paulo Dantas. Melhorar esse gramado, tava ruim, por isso, olha o Ronaí aí, por isso que o Tigrão perdeu. Aí, imagens do campo lá, horrível. Olha a narração do Ronaí, solta ela, solta a narração do Ronaí.
5: Pensado na boca do gol, ali o toque, chacoalhou.
3: Tá, chacoalhou não, Ronaí. Aí não, Ronaí. E cadê o gol do Atlético, né? A voz marcante do Danilo, hein? Cadê o gol do Dragão, Lúcia Sardinha? Cadê o gol do Dragão ontem? Bateu a equipe do Operários, jogando um bolão. O Atlético ontem arrebentou. Cadê? Tá aí? Danilo, vai lá, solta a voz do Danilo. Olha aí, Dragão bateu bonito ontem. O gol bateu bonito ontem o Operário ganhando e subindo na tabela da Série B. Vamos lá, 9:37. Vamos voltar aqui pro nosso jornalismo, trazer informação pro nosso ouvinte. O Marcelo tá brincando aqui, tirando uma onda comigo, mas o Tigrão tá aí, viu, Marcelo? Grande abraço para você, querido. Obrigado pela tua participação. 9:38, a Prefeitura de Goiânia realizou no último fim de semana mais uma edição do Dia D da Saúde da Criança. A ação levou consultas, vacinação, avaliação do crescimento, exames e orientações às 7 unidades de saúde da capital. Quem acompanhou tudo e traz os detalhes na reportagem é Maria Tereza Lemes.
6: Consultas médicas e de enfermagem, atualização de carteira de vacinação, avaliação nutricional, acompanhamento do crescimento infantil e ações de prevenção marcaram o Dia D da Saúde da Criança aqui em Goiânia. A mobilização aconteceu em 7 unidades de saúde distribuídas pelos distritos sanitários da capital. Segundo a Prefeitura, a iniciativa integra a estratégia de ampliar o acesso à atenção primária, oferecendo atendimento aos sábados para famílias que trabalham durante a semana e têm dificuldade para comparecer às unidades. O prefeito Sandro Mabel falou mais sobre a importância desta ação.
7: E que toda semana nós vamos fazendo também, vamos abrindo nos diversos bairros aos sábados, como forma de nós podermos atender aquelas pessoas que não puderam vir nos dias de semana. E isso daí tem dado um resultado bom. E eu volto a dizer para as pessoas, quem ama a vacina. A vacina é uma coisa, tem que tirar, a vacina faz mal, a vacina não faz mal, a vacina é coisa de Deus. Então nós temos que vacinar as crianças, vacinar os adultos, vacinar os mais velhos, que você tira uma série de problemas que vai ser dado. Além do mais, essa atenção em saúde que nós temos dado às crianças evita no futuro a criança ter uma diabetes prolongada, ter uma obesidade, ter uma série de coisas que você consegue detectar na infância.
6: Os 4 primeiros sábados de ações especiais já ultrapassaram a marca de 10 mil atendimentos. A avaliação é de que a iniciativa facilita o acesso da população aos serviços preventivos e fortalece o acompanhamento das crianças desde os primeiros meses de vida. Além da atenção primária, a Prefeitura também reforçou a assistência pediátrica nas unidades de urgência e emergência da capital.
7: Por isso nós colocamos o serviço pediátrico, que nós estávamos com ele quando nós assumimos praticamente uma unidade, só Campinas, que tinha aquela plantão de emergência pediátrica, nós colocamos nas 11 unidades nossas. Então hoje a mãe tem mais tranquilidade, 24 horas, 7 dias por semana, nós temos atendimento em todas as nossas unidades emergenciais. Isso vai se estender cada vez mais e a cobertura do programa da saúde nós queremos aumentar.
6: Segundo a gestão municipal, as novas edições da ação devem acontecer nas próximas semanas, ampliando o atendimento para outras regiões da cidade. Maria Tereza Lemes, para a Rádio Bandeirantes.
3: 9:41, o Gleidson Bernardes está falando para mandarem um guincho para pegar um rapaz que saiu de moto para Maceió, coitado, para assistir ao jogo do Vila Nova. Foi na CG dele, 125. E o Gleidson está brincando, como um esmeraldino que está brincando, pedindo para alguém buscar ele num guincho. 9, para de brincadeira, Gleidson, leva as coisas a sério. 9:41, um caminhão carregado com produtos químicos explodiu na tarde de ontem, lá na BR-153. O acidente provocou um congestionamento de mais de 3 horas entre Professor Jamil e Goiânia. O bloqueio parcial da rodovia mobilizou equipes do Corpo de Bombeiros e da Polícia Rodoviária Federal. Segundo a PRF, o incêndio começou no reboque do caminhão. Ao perceber as chamas, o motorista desacoplou o cavalo mecânico e evitou que o fogo atingisse toda a composição. O condutor não ficou ferido. A carga seguia de São Paulo aqui para a capital e era composta por diversos produtos químicos. Parte da carga escorreu sobre a pista por causa do aclive existente no trecho. O Corpo de Bombeiros controlou o incêndio e realizou a lavagem da pista para reduzir os riscos. Há suspeita de que um manancial próximo tenha sido atingido pelo produto químico. Equipes da Saniago permanecem no local para avaliar possíveis impactos ambientais. Segundo a PRF ainda, uma das faixas no sentido Morrinhos-Goiânia ficou liberado ainda ontem à noite. A previsão é de que o tráfego seja totalmente normalizado após a conclusão da limpeza da pista e da avaliação da área pelas equipes responsáveis. Portanto, situação complicada, motoristas tentando voltar na contramão depois deste incêndio, deste problema com esse caminhão, com essa carreta, com produtos químicos. E o motorista acabou agindo rápido, conseguiu desacoplar o cavalinho da carreta, salvando, portanto, essa parte do caminhão. E a Polícia Rodoviária Federal, junto com o Corpo de Bombeiros, conseguiu controlar o incêndio e essa suspeita de contaminação em um manancial ali na 153, sentido Goiânia. São Paulo, Goiânia, o caminhão vinha de São Paulo com destino à capital, e isso aconteceu nesse trecho entre Morrinhos e Professor Jamil. Ainda bem que não houve nenhuma vítima. Agora, 9h43, moradores do setor Carolina Park, aqui na capital, reclamaram da ausência de uma equipe do Corpo de Bombeiros para combater um incêndio em vegetação registrado no sábado passado. Segundo um dos moradores, a corporação informou por mensagem que a ocorrência havia sido classificada como fogo rasteiro, cercado por muros e sem risco para propriedades. De acordo com o relato, diante da ausência de atendimento, a própria população tentou controlar as chamas, e a gente tem um vídeo com essas imagens. Vamos lá.
8: Nós não enviamos equipe. Fogo rasteiro cercado por muros. Todo mundo aqui tentando ajudar a situação. Você precisa do Corpo de Bombeiros para socorrer, não socorrem porque fala que não é função do SAMU. Você precisa deles para apagar fogo, eles não vêm porque é fogo rasteiro. Afinal de contas, o Corpo de Bombeiros serve para quê? Para que serve? Passa num concurso público para ocupar cargo? Olha o jeito que eles deixam a população. Não socorre, não apaga fogo. Qual a função de vocês?
3: Tá aí, o descontentamento, na verdade, deste morador em decorrência desse incêndio. A gente fala depois do repórter Bandeirantes os detalhes sobre este caso. Eu confesso que não tinha essa informação. O Digital da Bandeirantes marca agora 9h45.
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9: Agora 9h45, esse aqui é o Repórter Bandeirantes com informação para todo o Brasil pela Rede Bandeirantes de Rádio, começando com Brasília, direto da Bandeirantes Brasília. O Rodrigo Vilela está chegando com informação sobre emendas parlamentares. Vilela, bom dia.
10: Bom dia, Thaís. Bom dia a todos. O prazo do Supremo Tribunal Federal para que 21 partidos prestem esclarecimentos sobre a gestão de emendas parlamentares termina nesta semana. Até o momento, apenas 6 legendas enviaram as respostas ao ministro Flávio Dino: PL, MDB, PDT, PSDB, PSD e PSOL. A corte questiona as siglas sobre a participação de dirigentes na distribuição dos recursos. O pedido de informações ocorreu após declarações de que os líderes de partidos sem mandato teriam influência na destinação do dinheiro. Em documentos já enviados à justiça, as siglas informaram que a indicação das emendas cabe exclusivamente aos parlamentares e negaram que os presidentes possuam poder formal ou cotas para definir o envio dos valores. O inquérito no STF apura a falta de transparência e controle na execução do orçamento do governo federal. Thaís.
9: Esse é o Rodrigo Vilela, direto de Brasília, aqui no Repórter Bandeirantes, agora 9h47.
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2: Nove e 50, de volta com o nosso Manhã Bandeirantes nesta terça-feira, dia 28 de julho. Muito obrigado pelo carinho, pela audiência, muito obrigado pela companhia. Lembrando você, já esqueci que eu ia falar, mas falando do caso lá do incêndio, coloca as imagens, por favor, Luther. Incêndio rasteiro, como é que é a expressão que é usado? Incêndio rasteiro, tem aí, Luther, ainda? Olha aí, o morador tá na bronca com o corpo de bombeiros, tá na bronca porque foi feito, fogo rasteiro, segundo o corpo de bombeiros, segundo, na verdade, este ouvinte, esse morador, segundo ele, o corpo de bombeiros informou que esse tipo de incêndio não vai ao local, a equipe não vai ao local. Eu não tinha esse conhecimento, vou até fazer minha função como cidadão e como jornalista, ir atrás. Já temos, na verdade, uma nota do corpo de bombeiros. Nossa equipe muito abalizada, celere, traz uma resposta já, a nota do... Eu tô aqui ansioso para entender o porquê que o corpo de bombeiros não vai a esse local, a esse tipo de incêndio. É o fogo rasteiro. Em nota, o Corpo de Bombeiros Militar informou que, durante o período de estiagem, todos os chamados de incêndio em vegetação passam por uma análise técnica do Centro de Operações. Segundo a corporação, a prioridade é atender ocorrências com maior risco de propagação para grandes áreas de vegetação, edificações e situações que coloquem em risco a vida de pessoas ou animais. O corpo de bombeiros explica ainda que incêndios classificados como fogo rasteiro, confinados em áreas cercadas por muros e sem risco iminente de atingir construções, também são atendidos. No entanto, esses casos dependem da disponibilidade das equipes e seguem a ordem de prioridade definida pelo Centro de Operações. A corporação afirma que esse procedimento tem a finalidade de preservar equipes e recursos para ocorrências de maior gravidade, especialmente aquelas que oferecem risco à vida, ao patrimônio e a áreas de preservação ambiental ou a infraestruturas essenciais. Portanto, não tem nada daquilo que foi interpretado por este morador. O Corpo de Bombeiros vai sim combater esse tipo de incêndio, mas é questão de prioridade. Prioridade pode ser outros incêndios, colocando, como explica a nota, em risco pessoas e animais e a vegetação. Mas também há o combate a esse tipo de incêndio, o fogo rasteiro, chamado fogo rasteiro. Explicado então, né? Tá explicado. 9:53, o Corpo de Bombeiros de Goiás encerrou a Operação Férias Turismo. Falando em Corpo de Bombeiros, seguro em 2026, com um resultado histórico. Nenhuma morte por afogamento nas áreas atendidas durante os 27 dias da ação. Os detalhes você acompanha com Marcos Linhares. Bom dia para você.
3: Bom dia para você, Thiago Humberto, e para você que nos acompanha no Manhã Bandeirantes. O Corpo de Bombeiros Militar de Goiás encerrou na última segunda-feira a Operação Férias Turismo Seguro 2026 com resultado considerado histórico. Nenhuma morte por afogamento foi registrada nas áreas atendidas pela corporação durante todo o período da ação, que foi realizada entre os dias 1º e 27 de julho. Ao longo dos 27 dias de operação, cerca de 400 militares atuaram em todo o estado com reforço especial nos fins de semana em Aruanã, um dos destinos mais procurados por turistas nessa época do ano. As equipes permaneceram de plantão 24 horas por dia, oferecendo atendimento ininterrupto. Os bombeiros contaram com guarda-vidas, equipes de salvamento aquático, mergulhadores, profissionais de combate a incêndios, resgate, transporte aeromédico e uma UTI móvel. Ao todo, foram realizados mais de 2.500 atendimentos entre ações preventivas, emergências clínicas, ocorrências de princípio de afogamentos e operações de resgate. Além do trabalho operacional, o projeto Bombeiro Mirim Anjos do Araguaia levou orientações sobre preservação ambiental e segurança em ambientes aquáticos para 240 crianças em 6 municípios. Segundo o Corpo de Bombeiros, o resultado reforça a importância da prevenção, da presença permanente dos guarda-vidas e da conscientização da população para garantir uma temporada de férias mais segura nos rios e áreas de lazer de Goiás. Marcos Linhares, eu volto com você, Thiago Humberto, no Manhã Bandeirantes.
2: Valeu, Marcos, obrigado pela tua participação. Marcos, torcedor do Capital. Alguém torce pro Capital? Torce o Marcos Linhares. 9h55, bora com o ouvinte. Alô, bom dia.
4: Bom dia, Thiago. Bom dia a todos ouvintes da Bandeirante. Thiago, Valdeci aqui de Aparecida de Goiânia. Ô, Thiago, é uma situação complicada essa do Brasil querer criar bombas nucleares, né? Por um lado, nós já estamos na mira, nós já estamos sobre olhares dos Estados Unidos com o presidente Trump, né? Eu acho que ele, não sei porquê, ele não vê o Brasil com os bons olhos, né? Pelas decisões que ele toma lá contra o Brasil. Mas também não acho importante criar esse mecanismo de guerra aí que pode trazer um transtorno muito grande para o mundo inteiro, né? Mas como se defender dessas agressões dos Estados Unidos aí de graça que nós estamos sofrendo? É uma incógnita, né? Então, essa é a minha opinião, Thiago. Tenha um bom dia.
5: Bom dia. Quanto à enquete, não, eu não concordo, não. Tem que preocupar com a educação do país. Um país grandioso igual o nosso, rico. É o momento de falar na questão dessa. Educação, principalmente. Investimento em educação. Melhorar esse índice de analfabetismo aí, né? Completamente errada essa ideia de armas nucleares, né? É minha opinião. Zé Pereira, filho do Vico.
6: Bom dia, grande Thiago Humberto, equipe do Manhã Bandeirantes. Thiago Humberto, é o seguinte, é um perigo, mas é inevitável, tem que ter. Todo país tem que ter arma nuclear, na minha opinião, por causa do andar da carruagem. O correto é, lógico, a gente torce para ter paz, não ter guerra. Mas, infelizmente, isso não acontece, né? Eu sou o João Melo de Alcântara e falo aqui da Nova Suíça.
7: Bom dia, Thiago Humberto, aqui é o Flávio. Sobre esse assunto aí de armas nucleares do Brasil, eu acho certo. Até porque os países que você citou aí, que os Estados Unidos invadiu, nenhum tem arma nuclear. E os que têm

0: aqui de Anápolis, da aeronáutica, do exército, tá tudo parado por falta de combustível. Aí ele fica, ah, tem que ter arma nuclear. Esse Lula é um mentiroso, cara. Pior que tem muita gente que acredita, né? Acredita até que ele é inocente. Tem muita gente ignorante nesse Brasil. O problema do Brasil não é os políticos que é ladrão, não. O problema é o povo que vota nessa raça aí. Um abraço, Thiago. Bom dia.
1: Valeu, obrigado, bom dia pra você. Não dá tempo pra mais nada, viu? Só agradecer a audiência de cada um de vocês, o Thiago Mariano, o Rodrigo Ribeiro, o Ides Cândido, cadê aqui o Rogério, o Aldemir Camargo, o João Augusto, Wesley Paz, o Wendel, todo mundo ligado na nossa programação. Obrigado pelo carinho, pela audiência. Na sequência tem Nossa Área, com muita informação, com a vitória do Dragão, com a derrota do Tigrão, com a vitória do Galo da Pajuçara. É isso. Bom dia para todo mundo e até mais.
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0: É hora de ser feliz. 10h04. Bom dia!
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0: Prazer poder te chamar de amigo. Seja muito bem-vindo, bem-vinda. Estamos começando pela Bandeirantes, mais um Nossa Área. Edição desta terça-feira, hoje dia 28 de julho de 2026. A partir de agora, o que é notícia no seu time do coração? Você acompanha aqui com análise, a opinião de quem entende, do maior craque da opinião, de Cláudio Rabelo de Castro, nosso querido Cacau. Reportagens do melhor time de repórteres do rádio esportivo do Brasil, Divino Lucena, Tandara Reis e Igor Adorno. O nosso área que tem na mesa de áudio, ele, o Zé do Norte. Na central de vídeo, Luther Sardinha. 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
0: Você, amigo ouvinte, você que nos acompanha pelas multiplataformas da Bandeirantes Goiânia, 98.7 FM no seu rádio, Instagram, TikTok, YouTube, arroba Rádio Bandeirantes Goiânia, no Facebook Bandeirantes Goiânia, no X, arroba RB Goiânia e também pelo www.radiobandeirantesgoiania.com.br, RádioZet, aplicativo OnePlay, aonde quer que você esteja. Obrigado pelo carinho, pela sua companhia, a forma que você esteja conectado, sintonizado no Nossa Área, que a sua terça-feira seja uma terça-feira bastante produtiva e bastante abençoada por Deus. O relógio da Bandeirantes marca 10:07. Tá na hora de sabermos o que é destaque no seu time do coração.
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0: Primeira página, primeiro destaque, Esmeraldino. Ele vem chegando com as primeiras informações do Verdão. Divino Lucena, quais são as primeiras do Goiás? Bom dia!
3: Bom dia, Danilo, um grande abraço para você, um abraço para o amigo ligado aqui no Nossa Área desta terça-feira. Depois da derrota para o América no domingo, delegação Esmeraldina retornou ontem para a Goiânia e o elenco foi liberado e só se reapresenta na manhã da próxima quinta-feira. E de olho na tabela, Goiás perde 2 posições e pode perder até mais 2 ainda no fechamento, se os concorrentes vencerem no fechamento da rodada que acontece hoje à noite. Para o confronto contra o Londrina, em casa, na segunda rodada do segundo turno, o técnico Moser terá o retorno de 2 titulares para este confronto.
0: Ele voltou! 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Primeira página, primeiro destaque, Colorado. Com as primeiras informações do Tigrão, ela tá chegando. Tandara Reis, quais são as primeiras do Vila? Bom dia!
4: Bom dia, Danilo. Grande abraço para você, para os companheiros de trabalho aqui no estúdio. E é claro, um abraço especial também para todos que nos acompanham aqui na Bandeirantes Goiânia. O Vila Nova enfrentou o CRB fora de casa e perdeu mais uma vez. É a 5ª derrota consecutiva da equipe colorada jogando longe de Goiânia. O Vila Nova perdeu por 2-0 e segue estacionado ali na terceira colocação com 34 pontos somados, mas iniciou o segundo turno com mais uma derrota fora de casa. Daqui a pouco, aqui no Nossa Área, a gente traz detalhes análise e a repercussão de mais esse resultado negativo, jogando longe do Oba. E vamos ouvir também o técnico Guto Ferreira, que fez uma análise da partida e para ele foi a pior atuação do Vila Nova desde que ele assumiu o comando da equipe.
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5: Meu Atlético, meu estandarte, modéstia parte, minha força quente de um
0: primeira
5: dragão.
0: Página, primeiro destaque, rubro-negro. Ele vem chegando com a força quente de um dragão que voou alto ontem em Campinas. Igor Adorno, quais são as primeiras no Atlético? Bom dia!
6: Ótimo dia a você, Danilo Santos. Grande abraço, ótimo dia também a você ligado aqui no Nossa Área. O dragão venceu e jogou bem, 3-1. Grande vitória contra o Operário. O Atlético alcança sua primeira sequência de vitórias no Campeonato Brasileiro da Série B e sobe, pega o elevador na tabela e está na 7ª colocação, a melhor posição do dragão desde o início do campeonato. O dragão que inicia com o pé direito o segundo turno da competição, uma grande partida de Marrone e também de Giovani Soares. Gustavo Coutinho também guardou dele. Vamos falar muito desse grande resultado do dragão para a alegria de mais de 4.300 atleticanos que compareceram e fizeram uma linda festa no estádio Antônio Ascioli, a torcida do dragão comparecendo e vibrando com mais uma vitória rubro-negra. Vamos ouvir o presidente Adson Batista, que também falou conosco após esse resultado. Te conto isso e muito mais. Tudo sobre o Atlético a partir de agora, ao vivo, no Nossa Área.
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0: 10:12, marca o relógio da Bandeirantes. Outros resultados ontem pelo Campeonato Brasileiro da Série B, além de Atlético 3, Operário 1, CRB 2, Vila 0, tivemos Sport e Cuiabá que ficaram no 1-1. Hoje, às 7:30, Ponte Preta e Atletique, mesmo horário de Juventude e Avaí. E no Castelão, às 9:35 da noite, fechando esta rodada, teremos Fortaleza e Botafogo de Ribeirão Preto. Essa que é a 20ª rodada, primeira do retorno ou do segundo turno. A classificação momentânea dos times goianos é a seguinte: Vila, terceiro colocado com 34 pontos, mesmo com a derrota. O Atlético encosta ali no G6, é o 7º colocado com 31, mesma pontuação do Fortaleza, que também tem 31. Porém, o Fortaleza ainda joga hoje, às 9:35 da noite, repetindo para você. E o Goiás caiu 2 posições até agora, é o 9º colocado com 29 pontos, dependendo do resultado do Atlético diante da Ponte Preta, Goiás pode cair um pouquinho mais ainda na classificação. 10:13 no relógio da Bandeirantes. Jogos também de hoje pela Sul-Americana. Teremos brasileiro em campo, Santos enfrentando o Universidade Central. O jogo de ida 4-1 para o Santos. Esse jogo que acontece às 9:30 da noite. Às 9:30 da noite, o Santos joga em casa. 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Querido Cacau, bom dia, tudo bem?
7: Querido Danilo, bom dia, tudo bem? Tudo na santa paz. Encontrei com os amigos aí numa resenha maravilhosa antes do programa. É sempre bom a gente bater aquele papo descontraído, porque sai cada uma, meu amigo, que não é brincadeira.
0: Eu imagino.
7: É coisa que não pode ir pro ar. Não pode ir pro ar, mas tem muita história para contar. De repente aparece uma oportunidade, a gente acaba encaixando uma história dessas aí e conta. Mas é sempre um prazer estar aqui com você, com todos os amigos, né? Com Lucena, com o Igor, com a Tandara, com o nosso Luter Sardinha, o Zé do Norte. Zé do Norte ainda está fazendo tratamento dentário, não?
0: Ele é um sonoplasta mascarado, viu?
7: Mascarado. Ei, Zé do Norte, tô com saudade do Andrezinho Vila Nova. Puxar a orelha dele pra me assustar aqui na escada. Fica sentindo falta do companheiro, né? Mas muita luz e muito sucesso pra você, grande Danilo.
0: Obrigado.
7: Enfim, a todos os homens e mulheres de bem que estão sempre com a gente aqui na Rádio Bandeirantes. Sinta-se abraçado pelo maior craque da opinião. E pra dizer um pouquinho sobre o nosso futebol de ontem, saímos daqui quase já na virada da noite também, da noite pro dia, e vimos dois opostos, né? Primeiro, uma bela de uma vitória do Atlético, jogando com autoridade, jogando com muita personalidade, não se abatendo com os reveses que poderiam ter acontecido, né? E que aconteceram, na verdade, um lance até muito polêmico no final do primeiro tempo, as opiniões muito divididas em relação à penalidade anotada para a equipe do Operário.
0: Para o senhor, foi?
7: Para mim, na primeira impressão, eu tive absolutamente certeza de que a bola tinha batido ali na cintura do jogador do Atlético. Certeza absoluta pela imagem que tinha visto. Depois foi chegando imagem daqui, imagem de acolá, e ficou meio inconclusivo. Então eu dou razão para aquele que acha que foi, e dou razão também para aquele que acha que não foi. Um lance bastante complexo, bastante difícil, né? Então não deu para apontar com certeza absoluta. Agora, o impedimento que houve no ataque lá do Atlético, em que o Adriano Martins fez naquela hora era 2-1, ele faria o 3-1, e foi anotado o impedimento. É aquela coisa do impedimento só de uma partezinha do corpo, coisa que eu não concordo, mas é a regra de hoje, então eu vou fazer o quê? Tá certa a arbitragem. Dentro desse conceito, a gente tem que admitir que a arbitragem então acertou, né? Porque traçam aquela linha, aí tem aquele fio de cabelo. Isso foi adotado em todos os jogos da Copa do Mundo, aqui também, mas o certo mesmo é que fosse o corpo inteiro. E espero que seja revisto mais na frente, e que aí sim, todo estádio pode confirmar, todo mundo pode ver, e não vai ter tanta dúvida em relação ao impedimento, né? Então fica aquela sensação de que poderia ter sido validado, mas não foi. Então, mas o Atlético buscou novamente, depois de estar vencendo por 2-1 do primeiro para o segundo tempo. Aliás, vamos voltar um pouquinho, né? O gol aos 2 minutos ajudou muito o Atlético, bem no início, com o Gustavo Coutinho, que não é desperdiçar muitas oportunidades. Ele teve uma no jogo e botou lá dentro, né? Então, efetivo. Depois, né? O Atlético só lá para os 30 e poucos minutos, que acabou fazendo então o seu segundo gol através do Giovani. A jogada individual, ele bateu rasteiro, passou no meio das pernas do jogador do Operário, enganando o goleiro Wagner, né? É o Wagner.
0: Wagner.
7: Então o Atlético botou uma vantagem, levou o gol na penalidade, 2-1, mas não se abateu. Continuou jogando firme, com personalidade, buscou o terceiro, e o terceiro veio. Né, e veio para encerrar com, olha, aquilo é gol de botar uma placa no estádio. A gente chamava de gol de placa, porque a finalização do Marrone foi algo sensacional, uma jogada muito bonita, né? E num contra-ataque o Operário estava se expondo e o Marrone no contra-ataque então fez o 3-1. E para mim, como para todos lá os atleticanos e também para o técnico, que foi muito aplaudido, e logicamente que ele reverenciado, ele tem que ser mesmo, o Roger, pelo inclusive presidente, né? Dando parabéns para a campanha que o Roger tem feito aí. ele muito feliz, reconheceu que foi a melhor partida do Atlético no Campeonato Brasileiro. E foi mesmo. Parabéns, vamos falar muito, se tiver mais assuntos, mais coisas, a gente pode botar na mesa que nós vamos falar. E o Vila decepcionou, né? Mais uma vez, quinta derrota jogando fora de casa, não tem um meio termo, tá todo mundo botando uma dúvida na campanha final, na reta final, porque o Vila tem tido muita dificuldade de jogar fora de casa. Mas olha, dos 5 jogos em que ele foi derrotado, ele teve 3 confrontos diretos. E nesses confrontos diretos é que pesa, né? É você perder pontos para aqueles que estão brigando junto com você. Se não, vejamos. O Juventude, Criciúma e o Novo Horizontino estão correndo lado a lado com o Vila ali, ó. Os 3. Estão todos ali na mesa, olha lá, Juventude, Novo Horizontino, tá vendo ali?
8: Sim.
7: E Vila, Criciúma.
8: Passando pro ouvinte, o Vila 34, Novo Horizontino 33, Juventude 32, e aí tem Fortaleza e Atlético 31, Fortaleza ainda joga hoje.
7: Exatamente, então esse é que é o problema, é você perder pontos e não roubar pontos dos seus principais concorrentes. São jogos mais difíceis? São jogos mais duros? Né? É lógico que sim. Você joga na casa do adversário e ainda brigando por uma pontuação com clubes que estão lá em cima, no mesmo nível de atuações que você está tendo dentro do campeonato. Isso aí é lógico. Mas depois ele teve o CRB ontem, que foi uma lástima, que o melhor jogador em campo foi o goleiro do Vila. Né? Poderia ter saído lá com uma goleada de 3, 4, 5, que não seria. Pelo menos o que eu ouvi dos companheiros de trabalho, tanto o Joãozão quanto também o Nilton César, estavam consternados, estavam chateados de ter visto um Vila muito desatento, muito lento. É aquele comprometimento que tem aqui no Oba, faltou lá. Tanto é que faltou palavras para o técnico Guto Ferreira. Faltou palavras para ele explicar. Ele não deu conta de explicar e pediu desculpas à torcida. Então, tem que achar um meio termo pro Vila ser mais competitivo, porque perdeu pro CRB e perdeu também pro Cuiabá, mas eles estão lá embaixo. A verdade é que o Vila precisa achar uma solução, conquistar alguns pontos, para que também não fique com essa obrigação de vencer todas em casa, né? A pressão é muito grande, o tropeço pode acontecer. E de repente, se o Vila não arrumar uma maneira de jogar fora de casa mais consistente, com mais atenção, dificultando mais para os adversários, ele vai ter problema na reta final. Essa é uma realidade. Por isso é que preocupa. Lá no Goiás, uma folguinha, né, para os caras dar uma relaxada. Vão voltar só na quinta-feira, né? Hoje nós estamos na terça, então segunda, terça, quarta, para dar uma descansada para voltar a trabalhar na quinta-feira. Mas acho que o trabalho tem que ser principalmente de descobrir quem tem vontade, quem tem realmente gana de vencer. Porque só para entrar dentro de campo e cumprir tabela não dá. Principalmente do meio para frente, seus meias e atacantes. Não é possível você disputar um campeonato com o objetivo de acesso e perder tantas oportunidades assim. Eu até estava tentando fazer uma analogia do que aconteceu no jogo contra o América, que alguns, inclusive amigos meus próximos, me chamaram a atenção dizendo que o seguinte, as palavras do Moser, ele traduziu a realidade, o Goiás foi superior, criou mais oportunidade, então fizemos um bom trabalho, foi isso que ele disse, resumindo, você entendeu mais ou menos assim, não foi?
8: Certo.
7: Então foi a explicação dele, falou, não, eu saio satisfeito, porque no meu entender o time fez aquilo que nós treinamos para fazer, né? Então cumpriu com isso e me dá ânimo para os próximos jogos. Espero que ele esteja certo. Mas acontece que tantas oportunidades desperdiçadas também faz parte do combo, faz parte do trabalho, que tem que ser aperfeiçoado. Né? Não é possível criar tantas oportunidades, desperdiçar e dizer que foi uma maravilha o jogo. E por outro lado, o que eu estava observando e que eu queria que aqueles que me criticaram, dizendo que eu excedi, que eu tinha que compreender, que eu realmente o técnico ele estava falando o correto, que analisou corretamente o que foi o jogo, mas o que eu fiquei assim um pouco mais chateado e queria cobrar uma outra postura do técnico Moser, é que ele demonstrasse um pouco de indignação com aquilo que aconteceu. E não dá para esse resultado ser mais um jogo normal de Campeonato Brasileiro. Esse jogo aí pode ser o divisor de águas entre o acesso e a permanência. E não vou falar nem em descenso, não, porque está fora dos planos isso aí. Eu acho que o Goiás, pelo menos, se manter, eu acho que tem capacidade para se manter. Mas o problema é perder esses pontos que vão chegar lá na frente e vão fazer falta demais, como aconteceu nas outras edições anteriores. Então é preciso ter um pouco de indignação, um sentimento de uma perda que vai ser irreparável. Perder do jeito que perdeu e sair comemorando um grande jogo que fez, parece que não combina, sabe? Parece que não pega bem.
8: É verdade.
7: É como você ter um engenheiro, você tem lá um mecânico, você tem o piloto, todo mundo trabalhando junto para botar um carro para fazer uma volta numa pista que tem 18 curvas. Mais ou menos isso. Mais ou menos. Vamos dizer que eu esteja numa Porsche e você esteja num golzinho bola. Tá certo?
8: Perfeito.
7: Aí vamos sair os dois aqui, vamos dar uma volta em 18 curvas. Tá certo? Aí eu saio aqui com a Porsche, vou na primeira curva, eu rodo. Aí você vem devagarzinho e passa por mim. Aí eu vou na segunda curva, mesma coisa, terceira curva, mesma coisa. Eu faço 18 curvas, derrapa as 18 e você passa na linha de chegada com o seu golzinho bola. Pô, é aceitável isso?
8: E podemos até fazer outra analogia, né, Cacau?
7: Ah.
8: O senhor fica na minha frente às 17 curvas. Na reta de chegada eu chego na frente.
7: Na última eu dou uma derrapada.
8: Chego na frente e aí?
7: Pô, mas peraí, a disparidade de um carro pro outro é grande demais. A disparidade de força, de acerto de carro, de tecnologia, tudo que tem à disposição. Como é que eu posso perder uma corrida por um golzinho em bola? É mais ou menos o que eu tava pensando para definir o tamanho da decepção que foi. Então, ele chegar numa entrevista e não demonstrar nenhum tipo de indignação com o resultado é que me preocupou. Bom, tá esclarecido, é isso aí. E vamos tocando o barco. Vamos tocando o barco aí, que o programa é longo, tem muita coisa pra gente falar.
8: 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No relógio da Bandeirantes, 10:27.
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11: Olha a hora, 10h31 no relógio da Bandeirantes. Abraçando você, amigo ouvinte, você que tá comigo aí no YouTube da Rádio Bandeirantes Goiânia, está junto com a gente, né? No YouTube da Rádio Bandeirantes Goiânia. Olha aqui, o Aldemir Campos, o Paulo César da Vila Pai Eterno, torcedor do Vila, o Marco Robert também, Valdivino Pimenta, quem mais está participando? O Mauro Enio, Sidney, Hélio Marques e também a Leonídia. Valeu demais pelo carinho, pela companhia. Você que tá aí no YouTube, aproveite para você deixar o seu like, deixar o seu joinha, o seu gostei. Daqui a pouquinho, então, a gente vai com o Marcelo Gama. Marcelo Gama falando sobre o Vita Vigor. Cacau, eu não gosto muito de comparar, mas eu preciso fazer para mim entender as situações, o que, que foi de diferente de um de outro, ou quem tá certo ou quem tá errado. Porque ambos perderam, tanto o Goiás perdeu, quanto o Vila também. Porém, na coletiva dos técnicos, um disse estar orgulhoso com a derrota, orgulhoso com o time, mesmo diante da derrota, e que foi o melhor jogo dele, do time, sob o seu comando, que é o Mozart. E do outro lado, o Guto, chateado e dizendo, foi o pior jogo do campeonato. Quem tá certo? Quem tá errado? Qual que é a diferença, Cacau?
12: Ah, os dois estão certos. Na verdade, o Goiás foi muito superior ao time do América. Foi praticamente um jogo de um time em cima do outro. O Goiás jogou, criou 18 oportunidades de fazer gols, 10 escanteios, 66-70% de posse de bola. Então, o Goiás decepcionou porque foi incompetente para finalizar. Então, dominou o jogo. Já o Vila foi dominado. Foi ao contrário. O CRB foi o dono do jogo. O CRB criou as melhores oportunidades. Já no primeiro tempo, a gente já via a revolta, né? Principalmente dos nossos companheiros que estavam comentando o jogo. pela inoperância do time do Vila. Estava apático e apanhando o tempo todo. Né? O primeiro tempo era para ter sido uns 4 e foi só 2. Se não fosse o Igor, o Elton Leite, goleiro do Vila, que mais uma vez, repito, foi o destaque do jogo ontem, o Vila teria saído com uma derrota humilhante. É, se já não ter jogado o que se esperava, já não tenha sido humilhante. Mas a verdade é que essas duas situações, elas traduzem no discurso, tanto do Mozart, quanto também do Guto Ferreira. O Guto, inclusive, faltou palavras para ele. Ele que é um cara que gosta de falar muito, né, de explicar. Ele é muito professor, né? Ele gosta de ensinar.
11: Sim, sim.
12: Então ele faltou palavras para ele. Ele estava sem saber explicar o que que foi que aconteceu mais uma vez que o time do Vila não conseguiu jogar fora de casa. Porque fora de casa, tem que ter a estratégia de Campeonato Brasileiro. Você tem que impedir o seu primeiro adversário ali, o seu próximo adversário, que está brigando junto com você ali na tabela, que está próximo de você, a somar os 3 pontos. Se você impede ele de somar os 3, se ele somar 1 e você volta para casa com 1 ponto também, tá de boa. Porque aí você fazendo o que o Vila tá fazendo dentro de casa, ele acaba chegando na reta final em condições de brigar pelo acesso. Agora, se a cada momento que você vai no confronto direto e deixa os caras somarem os 3, aí vai ficando mais difícil a caminhada. Então o Guto ficou decepcionado e faltou palavras para ele. Já o Mozart tinha pelo menos o argumento de que o time dele foi superior, criou as melhores situações e explicou que coisas do futebol que não dá para explicar e que acontecem. Então é mais ou menos por aí a diferença dos dois.
11: 10h35, tá na linha o Marcelo Gama? Ainda não. É 10h35. 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Cacau, fazendo um giro pelo futebol pelo mundo, falando de seleções, 2 destaques. 1, que é a seleção italiana, já começando um novo ciclo, depois do fiasco, né, de ficar fora de mais uma Copa do Mundo, contratou lá o Maldini e também o Leonardo. O Leonardo conhecido aqui do futebol brasileiro e o Leonardo que tem uma ligação muito forte com o futebol italiano. E eles, depois de 2 semanas, Cacau, já pediram demissão lá da seleção italiana, já não estarão mais no comando, à frente desse projeto, já pensando na Copa do Mundo de 2030. E a França anuncia Zinedine Zidane como novo técnico, Cacau.
12: É, vai saber quais foram as razões, né? É. O Leonardo é um cara muito inteligente, muito capaz. Eu acho que ele e o Maldini iam fazer uma dupla espetacular. É, mas isso só me leva a uma conclusão. Eles não seguiram adiante do projeto porque não teriam liberdade para fazer o trabalho. Tem razão ou não nesse pensamento?
11: Todo, faz todo sentido.
12: Eu acho que sim. Eu acho que essa é a justificativa mais plausível para a recusa, né, e para que eles não assumissem definitivamente o trabalho com a seleção italiana. Bom, ponto. O outro é o Zidane na França, né?
11: Isso mesmo, Zinedine Zidane.
12: Falar o quê? Hã? Olha, o cara é. O cara é um monstro sagrado. É, aqui nós tínhamos o Edson Rodrigues, que era conhecido como monstro sagrado, que foi meu mentor, meu amigo, meu parceiro, né? E que ele fez diversos nomes, como é que a gente fala?
11: Pseudônimos.
12: Muitos pseudônimos.
11: Alcunhas,
12: exatamente. E uma delas é o maior craque da opinião que eu tenho muito orgulho de levar. Vamos lá no Vita Vigor, depois a gente fala.
11: Fechou. 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
11: 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O senhor estava falando aí do monstro sagrado Edson Rodrigues.
12: É, falando do monstro sagrado, uma analogia, uma comparação com o monstro sagrado Zidane. Né? Que não tem como você apontar qualquer tipo de erro. De escolha e também de capacidade do Zidane de comandar a seleção francesa. Ele é um mito, é um cara que está lá em cima, ele está no topo da cadeia, né? Então, ótima escolha do Zidane, ele certamente vai dar continuidade ao bom trabalho do Deschamps.
11: 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Acerte a hora. No relógio da Bandeirantes, faltam 15 minutos para as 11 da manhã.
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6: Acerte a hora, 10h48, hora certa no relógio da Bandeirantes. Agradecendo você, amigo ouvinte, pelo carinho da audiência, pela companhia. Você em casa, no carro, no trabalho, aonde quer que você esteja, conectado no YouTube da Rádio Bandeirantes Goiânia. Aproveite para você deixar o seu like, o seu joinha, o seu gostei. O José Carlos aqui, ó, dragão, torcedor do Dragão. O José Carlos André participando aqui junto com a gente. O Roberto Sanches, o Alfredo Pereira. Aquele abraço, valeu demais pela companhia, o carinho de sempre. Não esqueça de deixar o seu like, o seu joinha, o seu gostei no YouTube da Rádio Bandeirantes Goiânia. 10h49, Divino Lucena, chegando com mais informações esmeraldinas.
7: Legal, Danilo, trazendo então as informações aqui no nossa área. E em relação ao período em que o Goiás vai estar parado dentro de campo, alguns ajustes fora de campo em relação à parte da diretoria. Diretoria acerta salários no mês de junho, na sexta-feira, com a entrada do recurso da equipe do Grêmio pelo empréstimo do Diego Caíto. A diretoria acertou o que estava atrasado com o grupo de jogadores em relação aos salários do mês de junho e também os direitos de imagem em relação ao mês de maio. Pendente agora, até onde a gente sabe, a situação dos direitos de imagens ainda em relação ao mês de junho, junto ao grupo de jogadores. Além de ter acertado com os jogadores, também acertou os salários dos trabalhadores da parte administrativa. Pelo menos é essa a informação que chegou para nós. Em relação a verbas que estarão entrando nos próximos dias, verbas essas que estarão ajudando o Goiás a evitar os próximos meses de salários atrasados, bem como também em algumas situações de contratações. Todos sabem hoje, na própria palavra do diretor de futebol Michel Alves, que o Goiás tem as prioridades na lateral direita e também jogador de beirada e um centroavante. Já tem jogadores catalogados e está no mercado, porém aguardando a situação financeira para efetivamente trazer essas contratações pontuais. O Goiás, que nos próximos dias deve ter aí cerca de 9.900.000 entrando no seu caixa para aí sim ir ao mercado e colocar em dia efetivamente a situação junto ao grupo de jogadores. 7.500.000 em relação ao patrocínio da empresa Block e mais 2.400.000 ainda retidos referente ao empréstimo do ano passado. Esse dinheiro está sendo liberado nos próximos dias, totalizando então esses 9.900.000 reais, dinheiro em que vai ser então para liquidar a dívida em relação já ao salário do mês de julho e também o mês de imagem em relação ao mês de junho, e aí sim o restante para estar administrando uma contratação, inclusive a informação que temos, não em nomes, mas que já tem um lateral direito bem adiantado em relação a já estar fechando o contrato com o time esmeraldino, seria o primeiro reforço, e também ainda nesta linha de reforço, trazer um atacante de beirada e um centroavante. Essas são as prioridades do diretor de futebol Michel Alves, junto com o técnico Moser, para a sequência do brasileiro da Série B. Danilo.
6: 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Eu pego, por exemplo, a gente pegando aí o São Paulo. São Paulo que até fizeram um documentário há alguns anos dizendo que era onde a moeda cai em pé. Hoje é a situação que está o São Paulo. E aí o Goiás, que nunca teve esse histórico, agora está vivendo esse drama. É uma nova realidade pelas crises que estão afetando os clubes do nosso Brasil?
8: É uma nova realidade, sim. Mas o Goiás é porque aplicou mal o recurso que teve, né? Jogou fora. Na verdade, o Goiás tinha uma situação absolutamente muito confortável e fez um trabalho ruim tentando o acesso à Série A, e por duas temporadas ou três temporadas jogou uma dinheirama, né, fora. Não conseguiu seu objetivo e agora é endividado. Mas tem recurso aí chegando, né? É uma coisa que... principalmente se tratando de diretoria do Goiás, a gente lembra sempre da família Pinheiro. E lá no comando hoje tem o Paulo Rogério Pinheiro. E eles sempre foram muito bons de dinheiro. Isso aí, ninguém discute com eles, que eles são bons mesmo, né? E a qualquer momento pode estar pintando a solução aí para que o Goiás possa fazer investimentos aí em ponta. Mas é o seguinte, esse atacante de beirada que é chamado hoje, que era o ponta, esse cara não pode ter aquele scout de o cara jogou 30 jogos na temporada, quantos gols ele fez? 1, 2. Aí você olha, aí não vai adiantar.
6: É uma nova realidade também, viu, Cacau? É uma nova realidade também.
8: Então onde que ele vai achar um artilheiro? Onde ele vai achar um cara que realmente vá para definir? Hoje ele tem quem? O Cadu Souza, que vai voltar ao time, é uma esperança de gol.
6: Sim.
8: Porque dos últimos jogos é ele que tem definido e ele que tem se destacado como artilheiro. Então ele volta na próxima partida, acho que é um dos jogadores que o Luciano acabou dizendo que dois titulares estarão à disposição novamente, né? Um deles é o Cadu Souza.
7: E o outro, Cacau, o zagueiro Luiz Felipe.
8: Pelo amor de Deus. Não, aí não. Aí você me puxou o tapete. Mas eu tava pensando no Tadeu, que é um titular realmente, titular. Você vai falar por mérito, né, de jogo, aí seria o Tadeu, mas o Tadeu ainda vai levar um bom tempo ainda para voltar. Mas então é isso, é o Goiás caminhando em busca aí de receita para tentar reforçar o elenco e reforçar principalmente aí no que está sendo o maior problema, que é a definição das jogadas criadas, né, transformar isso em gols. E onde? E como? Aí eu não sei, isso é problema deles lá, do Michel e da diretoria do Goiás, mas que o Goiás vai precisar melhorar e muito nesse aspecto, contratando jogadores para essa posição, sim. Eu até abriria mão de lateral, você quer saber? Verdade que isso aí não é prioridade, não. A prioridade são atacantes.
6: Olha a hora, 10:56. Divino Lucena, aproveitando esse gancho, previsões de retorno. Tadeu, Lucas Rodrigues e o Wellington Rato.
7: Olha, o Wellington Rato, na fila desses três aí, é o primeiro que pode já estar disponível para o confronto contra a equipe do Londrina.
6: E próxima rodada já, então?
7: Na próxima rodada, já daqui a 13 dias, né? Que acontece numa segunda-feira, dia 10 de agosto, aqui na Serrinha. Contra o Londrina, o Wellington Rato já estaria disponível, pelo menos a tendência é essa. Ele já vem há um bom tempo, no período de transição, sempre treinando com o elenco esmeraldino. A gente observa ele lá nos treinamentos, sempre fazendo aquela carga ali de trabalho e vem intensificando nesses últimos dias. Não considero ele jamais ainda no período de transição, muito embora ainda está sendo preparado, se qualificando fisicamente para estar à disposição. E aí, paulatinamente, dentro dos jogos, ele vai adquirindo uma melhor condição física, entrando aqui e ali. Esse é o primeiro da lista que para mim já pode estar à disposição contra o Londrina. Ele próprio me falou isso daí no jogo passado aqui no estádio Ali Pinheiro, no fechamento do primeiro turno. O Lucas Rodrigues, pode ser que ele também fique à disposição, requer ainda um cuidado, está fazendo ainda a recuperação da lesão que teve no joelho, né? Porque não foi necessário a cirurgia no ligamento, porém o tratamento convencional requer cuidados para que ele efetivamente esteja recuperado. Acho que para o jogo contra o Londrina, o cuidado necessário em relação à recuperação do Luquinha ainda vai ser aplicado e ele não fica à disposição para esse jogo contra o Londrina e talvez até para o segundo jogo do Goiás no Campeonato Brasileiro. Ele que depois do Londrina pega a equipe do Criciúma fora de casa. O Luquinha não deve ir para esse jogo também.
6: Dia 15, né?
7: Dia 15. E o Tadeu, três dias depois, na verdade, né? Três não, são dia 10, dia 5 dias depois.
6: Uma segunda, que daria no sábado.
7: E o goleiro Tadeu, eu acho que ele não volta agora, não. Ele deve voltar aí. Acho não, agora ele não volta. E pra mim, a previsão de retorno do goleiro Tadeu é ali pra segunda quinzena do mês de setembro. Observei ele em algumas movimentações, que já está no campo fazendo várias movimentações, chutando, trotando, pulando, jogadas similares ali ao que acontece dentro do campo de jogo. Mas isso é paulatino também. Mas eu acredito que ele não volta antes do dia 15 de setembro, não, viu, Danilo?
6: 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Tandara Reis de volta aqui no Nossa Área.
9: O Vila Nova sofreu a sua quinta derrota consecutiva jogando fora de casa. A última vitória foi diante do Londrina no dia 31 de maio, jogo válido pela 11ª rodada.

0: isso, acabamos errando, tomamos um gol, mas não tem desculpa a dar não, é trabalhar, porque o nosso objetivo é claramente do acesso, e para ter o acesso nós precisamos melhorar a nossa atitude e os resultados fora de casa. Dentro de casa temos ido bem, mas precisamos ser mais consistentes nisso.
1: Tá aí o goleiro Elton Leite destacando, né, que o Vila Nova realmente precisa ser mais consistente nessas partidas fora de casa. Apesar da derrota, a equipe colorada segue na terceira colocação com 34 pontos, mas até o final da rodada pode perder duas posições. Isso porque o Novo Horizontino tem 33 pontos, é o quarto colocado, e na sequência vem o Juventude com 32 pontos. As duas equipes entram em campo hoje. Caso o Juventude e o Novo Horizontino vençam, o Vila Nova vai finalizar a 20ª rodada da Série B na quinta colocação na tabela, com os 34 pontos que somou no primeiro turno da competição.
2: 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Cacau, Elton Leite falou sobre consistência. A exceção do Criciúma, mais algum outro clube na sua análise tem conseguido ter essa consistência na Série B? Como é difícil, hein, Cacau?
3: É, muito complicado, ainda mais quando você vê o Criciúma, ele deu uma desgarrada, né? E os demais ali estão brigando ponto a ponto. Eu até estava vendo aqui, até o Fortaleza pode também tomar a posição do Vila lá, né?
2: Exatamente, o Fortaleza vai a 34,
3: vai a 34, mas com 9 vitórias, ele vai a 9 vitórias também, né?
2: 10 vitórias.
3: Ele vai a 10 vitórias e passa, então, aí vai no saldo de gols.
2: É, uma vitória simples por 1-0, ele já passa o Vila.
3: Ele já passa o Vila também. Então, é assim, é uma gangorra e tem que ficar bem próximo ali nessa briga ali, por ponto aqui, ponto ali. É por isso que eu fiz aquela observação. Quando você joga contra um concorrente direto e joga na casa dele, você precisa dificultar tirando pontos dele ou não deixando ele subir 2 pontos. Se você trouxer um empate, eu acho que aí tem até aquele saborzinho de dever cumprido, né? É aquele sentimento que o Vila tem dentro de casa de ganhar, né? Como tem feito, é também, se quiser chegar, vai ter que tirar ponto desses caras fora de casa. Então essa é uma realidade que tem que ser enfrentado. O Elton Leite traduziu tudo nas palavras dele, né? Decepção total, falta de atenção, e depois que você tomou 2, desorganizado no primeiro tempo, poderia ter tomado 3, 4 para reverter isso no segundo tempo, não é todo dia. Só o CRB que fez isso contra o Goiás, você lembra disso?
2: Lembro.
3: Pois é, tomou um sufoco no primeiro tempo, aí no segundo foi lá e arrancou o empate. E olha que se tivesse mais 5 minutos, arrancava a vitória também.
2: Virava.
3: É.
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4: Beleza, Danilo, de volta aqui no nosso área ao vivo. Falando mais do Atlético, ontem o Dragão jogou em casa, um público de mais de 4.300 torcedores atleticanos no Castelo do Dragão, público esse melhor do que nas últimas apresentações do Atlético em casa. Ontem, na entrada do estádio Antônio Scioli, tivemos um pequeno ocorrido ali, a gente tem imagens aí do YouTube da nossa transmissão de ontem, vê bastante movimentação, né, Danilo? Realmente ali, os torcedores atleticanos compareceu num número melhor, houve uma boa movimentação ali nas entradas, ontem também só apenas a 24 de outubro funcionando ali nas entradas, houve até algumas reclamações que
2: foi explicado por quê? Só 24 de outubro?
4: Não, não houve uma explicação oficial do clube. Eu acredito, Danilo, que como de costume o Atlético vinha recebendo um público um pouco menor, o Atlético estava usando sempre a entrada do 24 de outubro.

0: descobrir que estava sendo suficiente, mas ontem realmente deu uma sobrecarregada ali.
1: Mas ontem já tinha uma expectativa de um grande
0: Sim,
1: público, né?
0: Exato, exato. Acabou não acontecendo a liberação da perimetral, que é a outra entrada do outro lado, né? É, mas apesar dessa grande concentração aí, Danilo, até que a entrada foi, de certa forma, ágil. Mesmo com essa grande fila, a fila não estava, digamos assim, tão congestionada e houve até uma certa velocidade. Mas aí tivemos um pequeno incidente, Danilo. É, a gente até trouxe na Bandeirantes essa informação, foi aqui. Um vô levando seu neto autista e ele acabou sendo impedido de entrar no estádio por estar usando uma bermuda verde. A gente traz o relato desse momento agora na recuperação da live da Bandeirantes.
2: Aqui no Campeonato Brasileiro. Antes de devolver pra você, Guga, deixa eu conversar com um companheiro aqui, porque ele pediu pra falar conosco aqui. Qual é seu nome, meu irmão?
3: Francisco.
2: Seu Francisco, o senhor falou que tinha algo pra relatar aqui no microfone da Bandeirantes, certo?
3: Sim, com certeza.
2: Chega um pouquinho só pra cá aqui, ó. Pode olhar naquela câmera ali.
3: Tá. Acontece o seguinte, eu venho pro Atlético desde 73, quando eu era menino. Tive amizade com o presidente Azenha, Dilon Soares, todos que passaram. Nunca vi, nunca aconteceu comigo o que aconteceu hoje. Eu trouxe o meu neto autista para ver o jogo do Atlético. É o maior prazer que tem. Só porque o menino tá com short verde escuro, não deixou entrar. Eu tive que comprar outro short pro menino entrar. Isso é um crime contra as pessoas. Covardia. Só meu neto que não pôde entrar, porque tinha outro senhor que entrou. E eu, como atleticano, raiz igual eu sou, fico triste com isso, seu Adson Batista. Eu já pedi várias vezes para poder fazer uma rampa as pessoas cadeirantes subir e vocês nunca fizeram sem educação. E vocês nunca fizeram. Então, pois agora faça, por favor, através da câmera da TV, ajude as pessoas, não tire os torcedores do estádio. Por favor. Muito obrigado.
2: Senhor Francisco, o nome do netinho do senhor é?
3: João Miguel.
2: Eu tô vendo ali, João Miguel, ele. João Vitor, você pode até filmar ele ali, que ele tá com um short preto agora, né? O senhor comprou esse short aqui agora?
3: Tive que comprar agora.
2: Comprou aqui na hora?
3: Na hora ali fora, porque não tinha como entrar.
2: E ele tava com outro short e aí foi na bilheteria que aconteceu?
3: Sim, isso, foi na entrada ali, ó. Na entrada eles deixaram, barrou o menino, pra não ficar constrangido, pra não voltar triste, eu tive que ir lá e comprar outro short pra ele.
2: Tá certo, então tá feito aí o registro, a gente agradece, viu, seu Francisco?
3: Eu que agradeço pela essa oportunidade de reclamar.
1: Igor, mas qual foi a justificativa?
3: Eu sou atleticano, eu sei trabalhar pelo Atlético, eu não sou covarde, eu sou atleticano mesmo, raiz.
2: É isso aí.
1: Qual foi a justificativa pra não deixar o neto dele entrar? Só pelo fato da cor do bermuda?
2: O Joãozão tá fazendo uma pergunta pro senhor lá do nosso estúdio. Ele pergunta qual foi a justificativa pra não deixar a entrada do seu neto. Foi pela cor mesmo da roupa?
3: Pela cor do short, que diz que é verde. E verde não pode entrar aqui nem pode entrar no Vila. Mas quando é um verde provocante, ok. Mas o verde dele é um verde, nem abacate, é mais escuro que abacate.
2: Verde mais exército, assim, né?
3: É mais escuro que exército ainda. Quer dizer, isso não justifica. Vai tirar os torcedores por causa da roupa? É brincadeira, o cara tá com a camiseta do Atlético. É um menino, é uma criança. Ele tá com um crachá de autista. Todo mundo sabe que o menino é autista, aí barra o menino. Ou seja, é uma grande sacanagem que fizeram. Viu, João Cabileira? Sacanagem.
0: Tá aí então, um pequeno corte aí da nossa live de ontem. Essas imagens foram ao vivo ontem ali na entrada do estádio Antônio Scioli. E essa situação chegou ao conhecimento do presidente Adson Batista, Danilo, que após o jogo ele também se manifestou de maneira oficial sobre essa situação. Vamos ouvir o presidente do Atlético.
4: Eu vejo nas redes sociais, tirando o brilho da vitória, não podemos misturar as coisas. Eu vou te falar uma coisa de fundo do coração, eu sou um homem de assumir responsabilidades. Eu nem sabia disso. Depois que eu fiquei sabendo, eu mandei liberar, um monte de gente entrou pra dentro. Cara, isso é um absurdo, né? A cor da roupa vai inviabilizar. O que não pode, vai evitar briga, porque eu invisto muito em segurança, é entrar com a camisa do Vila, do Goiás aqui. Cara, desculpa, eu ia falar uma coisa que eu não deveria. Mas vai dar problema. Eu quero evitar isso, não tem nada a ver. Você quer saber outra coisa? Tem muitos amigos que torcem pro Goiás, muitos amigos que torcem pro Vila. E a gente é amigo, cara, não mistura as coisas. Eu sou torcedor do Atlético. O Atlético é minha vida. É um time que nós pegamos aqui há 20 anos e há 21 anos, né? E não era nada. Tinha uma tradição muito grande, mas passava por um momento gravíssimo. Então hoje, eu volto aqui a agradecer o Voldivino, o Jovair, Sebastião Santana, as pessoas que estão comigo, o próprio Maurício Sampaio, que eu sou um cara grato por tudo que aconteceu, a cada um com a sua postura, mas já teve um grupo que deu sustentação para o Atlético sair disso. Eu trabalhei pra caramba, eu tenho certeza que as pessoas sabem o que eu fiz internamente e luto para isso. Sou do futebol, mas futebol, ele não conjuga no verbo eu. E vou te garantir, El Bigodon, não tem mais negócio de camisa de short verde. Pô, pelo amor de Deus, às vezes o cara não pode nem comprar uma roupa, não sabe nem porquê. Eu vi uma foto da mulher com a camisa do Atlético, short verde. Cara, isso é uma bobagem. Eu peço desculpas para qualquer pessoa, porque isso normalmente não partiu de mim. Às vezes as pessoas vêm aqui, aí passam a informação. Ó, eu ver. Cara, às vezes não é isso. É camisa de clubes para evitar briga, até com torcida organizada. É só para tirar questão de violência.
5: E foi uma grande oportunidade que você aproveitou de ser e deixar tudo assim.
4: Não, tem que ser assim, não tem que passar nada para debaixo do pano. Agora o Atlético tá no bolo, a gente tem que buscar nossa sequência, fazer um grande segundo turno e chegar. Esse é o maior objetivo.
0: Beleza, então tá aí também o registro da resposta do presidente Adson Batista representando o Atlético, deixando bem claro que não houve uma recomendação específica para que restringisse a entrada de cores no estádio, apenas, é claro, situações referentes a camisas de outros times, né? Camisas que fazem clara alusão ao Goiás, ao Vila Nova ou qualquer outro time que não seja o Atlético. Portanto, esclarecida a situação, Rádio Bandeirantes aí dando voz aos dois lados e trazendo também a clareza dos fatos ontem no estádio Antônio Ascioli. Danilo.
6: 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Cacau.
7: Olha, as pessoas que são contratadas para esses eventos, nem sempre elas estão totalmente preparadas, né, para fazer um julgamento correto da situação. Às vezes vem uma instrução e o cara na hora lá fez uma leitura completamente errada da instrução e barrou um garoto. Ele poderia não ser autista também, daria do mesmo jeito. É, o problema foi a análise mal feita pelo funcionário lá, que estava achando que estava cumprindo uma ordem, uma determinação foi dada para ele. Faltou bom senso, inteligência. Isso é inerente ao ser humano. Qualquer um pode cometer esse tipo de erro. Mas ele talvez ali, no despreparo dele, e nem sempre dá para você preparar o funcionário para todas as coisas que podem acontecer. E ainda mais quando pode se tratar até de um menino na primeira vez que está lá na bilheteria, na portaria lá. Mas aconteceu. É um fato lamentável, é desagradável. É bom para servir para os outros pais, avós e até mesmo para as pessoas que vão frequentar os estádios, que evitem ir com cores que possam causar algum tipo também de transtorno dentro do estádio. E o presidente do Atlético foi muito direto no que ele, na orientação dele, era camisas de clubes que são rivais, para evitar problemas dentro do estádio. E os problemas que aconteceram, trouxeram também problemas de justiça, de processos, de perda de mando de jogo, de perda de inclusive processos financeiros e tal, de indenizações. Então, essas coisas, para evitar tudo isso, é que ele está orientando, gente. Vem para o estádio, vem com as cores do nosso time, que aqui hoje é tudo como prevenção a qualquer fato lamentável que possa ocorrer, de um desatino de um torcedor querendo arrancar a camisa do outro. É, aqui não pode entrar. Então, esse tipo de coisa é para evitar transtornos maiores. Então, é lamentável que tenha acontecido, mas que sirva de exemplo para que outros tomem atitude antes de entrar ao estádio, antes de ir para o estádio, tomem um pouquinho de cuidado nisso e também que vá fazer parte agora daqui para frente uma melhor instrução para os funcionários, para que tratem melhor também esse tipo de situação, não é isso, Danilo?
6: Perfeito, Cacau. 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Olha a hora, 11:15.
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5: Folga de 2 dias para o elenco esmeraldino. Depois da derrota para o América no domingo passado, a delegação esmeraldina retornou ontem para Goiânia. Folga hoje e amanhã. E só na quinta-feira pela manhã iniciam os trabalhos para o jogo contra a equipe do Londrina, numa segunda-feira, dia 10 de agosto, na Serrinha. 3 dias sem atividade pós-jogo de domingo em Belo Horizonte.
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6: A partida diante do CRB também ficou marcada pela estreia do meio atacante Everton Galdino. Ele era o único reforço contratado pelo Vila Nova que ainda não tinha entrado em campo. Foi regularizado na última sexta-feira, relacionado para a partida, e entrou no intervalo do jogo diante do CRB, entrou na vaga do Dodô. Dodô que substituiu o André Luiz, que também ficou fora da partida por conta de uma lesão muscular. Everton Galdino tem 29 anos, chegou por empréstimo junto ao Tóquio FC, ele que estava disputando a Série A do Campeonato Brasileiro com a camisa do Mirassol.
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7: E a vitória de ontem por 3-1 contra o Operário consolidou a 7ª colocação para o Atlético no Campeonato Brasileiro da Série B, agora empatado em pontos com Fortaleza, que é o último time que fecha o grupo dos classificados para o play-off. O Dragão com 31 pontos, 20 jogos disputados, conta com 8 vitórias, 7 empates e 5 derrotas. O saldo de gols também melhorou. O Dragão marcou 23, tomou 20, conta com 3 gols de saldo. O Atlético, que agora já conta com 4 partidas de invencibilidade desde a chegada do treinador Roger Silva, que com 4 jogos obteve 3 vitórias e 1 empate.
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5: Para o confronto contra o Londrina em casa, 2 jogadores podem voltar como titulares. O zagueiro Luiz Felipe e o atacante Cadu Souza, que cumpriram suspensão pelo 3º cartão amarelo contra a equipe do América. Em relação ao atacante Cadu, além de ter marcado 5 gols no Brasileiro da Série B, em 9 jogos que atuou como titular na Série B, não perdeu nenhum jogo. foram 6 vitórias e 3 empates.
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6: Vila Nova não conquista uma vitória fora de casa desde o dia 31 de maio, quando venceu Londrina por 1-0, partida válida pela 11ª rodada da Série B do Campeonato Brasileiro. No entanto, depois dessa pausa de 13 dias, o Vila Nova vai ter uma sequência de jogos em Goiânia. No entanto, nem todos são em casa. Vai enfrentar o Sport no dia 8 de agosto, às 16h, no estádio Onésio Brasileiro Alvarenga, e no dia 15 enfrenta o Atlético lá no estádio Antônio Ascioli. Finaliza essa sequência de jogos em Goiânia no dia 19 de agosto, diante da Ponte Preta, às 20h30, no estádio Onésio Brasileiro Alvarenga.
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7: Ontem, estádio Antônio Ascioli, 20ª rodada do Campeonato Brasileiro da Série B, primeiro jogo do segundo turno, Atlético e Operário, público e renda, um público pagante de 3.756 torcedores, público não pagante 592, público total 4.348 para uma renda de R$60.395.
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5: Janela de contratações abertas, porém nenhum reforço anunciado até agora, e com o desempenho nos jogos evidenciando necessidade de contratações, principalmente para o ataque, e mesmo diante das dificuldades financeiras, diretor de futebol Michel Alves trabalha com a possibilidade de trazer pelo menos um lateral direito, um atacante de beirada e um centroavante. Essas são as prioridades.
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6: Com essa pausa de 13 dias até o próximo jogo da Série B do Campeonato Brasileiro, Vila Nova viu a expectativa de voltar a contar com jogadores que estão entregues ao departamento médico, como os William Maranhão, Anderson Jesus, Bruno Xavier, André Luiz, jogadores que estão com lesões musculares. No entanto, Rafa Silva e Rian ainda passam por aquele pós-operatório, porque tiveram que passar aí por artroscopia no joelho, então fica a expectativa para saber se um deles, pelo menos o Rafa Silva, que já fez essa artroscopia há mais tempo, possa voltar a ficar à disposição da comissão técnica colorada. No entanto, na partida contra o Sport, o Guto Ferreira não vai contar com o William Formiga. Ele recebeu o terceiro cartão amarelo ontem e vai cumprir suspensão automática.
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7: Gustavo Coutinho se isolou como artilheiro do Atlético na temporada e também na Série B. São 9 gols marcados pelo atacante, camisa 9. Ontem ele marcou ainda no primeiro tempo, logo no início do jogo, aos 2 minutos, com um bonito gol de bico. Destaque também para Giovani Soares, que ontem marcou seu primeiro gol com a camisa atleticana, assinalou também uma assistência. Teve nota 9.4 através da plataforma SofaScore, que avalia o rendimento dos atletas. Outro jogador que também teve a sua atuação destacada foi o Marrone, que fez um belíssimo gol, o terceiro gol que finalizou a vitória do Atlético por 3-1 contra o Operário.
4: 11:28 e a gente continua girando o microfone da Rádio Bandeirantes agora com o maior craque na opinião, Cacau, o Brasil quer te ouvir.
1: E olha que o Léo Jacó no finalzinho botou uma bola pra fora, seria o quarto gol do Atlético, né? Não vira a cabeça, pelo amor de Deus. Quantas vezes você já viu os grandes artilheiros cabecearem? Você cumprimenta pra dentro do gol, rapaz. Não muda, não gira o pescoço que você acaba errando o gol. E o Léo Jacó precisa aprender isso rapidamente. Mas o Gustavo Coutinho segue como grande artilheiro. O Marrone fez uma partida excepcional, duas assistências, né? O primeiro gol, depois o segundo, e ele faz o terceiro, que foi uma pintura. É, grande jogador em campo, assim como o Giovani, driblador, incansável, jogou 90, deu assistência pro gol do Marrone também, boa participação na grande vitória do Atlético, né? O Guto, quando ele fala na entrevista sobre a volta de jogadores importantes, é por isso que às vezes a queda de rendimento ou às vezes a falta de força que a equipe sente em determinados momentos do campeonato é justamente pela perda de jogadores, né? Por contusões, por cartões. Então ele está aguardando aí a volta de jogadores importantes nessa paralisação que o Vila vai ter aí para se aprontar para a sequência do campeonato, assim como está acontecendo também com o Goiás. O Goiás teve uma queda de rendimento por falta de peças importantes, que agora começam a aparecer novamente. Aí o Lourenço já começou com a melhora nessa partida, já entrou jogando, já tá chutando de longa distância, mostrando que a força na perna já tá voltando, tá tendo mais confiança para chutar, né? O GG também deve se condicionar melhor, daqui a pouco tem o Luquinha, daqui a pouco tem o Tadeu. Então são jogadores importantes que fazem com que o time fique mais encorpado. Mas mesmo assim a diretoria sabe, e ela tem consciência de que errou em algumas contratações, não pode falar, porque senão desestimula os caras, mas a verdade é que os resultados dentro de campo é que falam por si, são os números do campo é que falam por si, não precisa nem de falar muito para saber que falta qualidade na hora da definição, mesmo com jogadores esforçados, que cumprem com seu trabalho lá, vão lá, treinam todos os dias, mas muitas vezes são jogadores que não têm a capacidade de definição, que uma competição como essa está mostrando também que existe uma necessidade maior, né, Danilo?
4: Com certeza, no relógio da Bandeirantes, pontualmente 11:31, vamos falar com Marcelo Gama. 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
4: 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Vita Vigor, no relógio da Bandeirantes, 11:35. Bom dia.
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3: É um prazer poder te chamar de amigo. Alegria poder estar junto com você aqui na Rádio Bandeirantes, junto com esse time campeão de audiência, junto com Cláudio Rabelo de Castro Cacau, com o Divino Lucena, com a Tandara Reis e com ele, com o Igor Adorno, ele que tá de volta, trazendo mais informações no Dragão do Brasil.
4: Beleza, Danilo, de volta ao vivo aqui na nossa área, trazendo mais do Atlético, que teve uma ótima vitória ontem, inclusive a primeira vez que o Dragão consegue vencer duas no campeonato, e essa vitória credenciou uma boa posição pro Atlético, que agora é o sétimo colocado com 30 pontos na Série B, o Dragão que, ou melhor, com 31 pontos, o Dragão que agora foca no próximo compromisso, só daqui 14 dias contra o Náutico. Após esse jogo, nós ouvimos o presidente Adson Batista falando em coletiva de imprensa, e ele falou um pouco também sobre a situação desse jogo. Vamos ouvir.
5: Tudo está se encaixando. Nós vamos, no próximo jogo, com certeza o atleta vai ter seus reforços, vai ter competitividade. Se o jogador não correr, não se dedicar, ele vai ser atropelado, porque todo mundo vai ter uma sombra de peso, né? Eu não sei nem como é que eu vou pagar esse time até o final do ano, mas eu quero brigar para subir. O Atlético tem camisa. O Atlético é um time de chegada, né? Hoje nós jogamos com a equipe que é a vice-líder até então, que eu não sei como é que terminou a rodada. É uma equipe que vem jogando futebol de alto nível. E o Atlético em nenhum momento deixou de ser superior. Aliás, eu vou falar aqui claramente, eu não gostei da arbitragem. Parece que a arbitragem tinha um lado para apitar. Aquele gol do VAR ali não me convenceu. Tinha um jogador na frente que estava impedido, o Adriano veio de trás. Isso é minha compreensão. Pênalti também, Mandrake bateu primeiro nas costas. Se bateu primeiro nas costas, pelo critério, pela regra, pode pegar na mão, não tem mais nada, né? Então, arbitragem confusa, apesar de que em alguns momentos eu gostei da postura que deixou o jogo correr. Eu não gosto de árbitro que acaba com o jogo, fica picotando igual a dona Edna, né? Que fica conversando demais com o jogador e picotando. Você pode ver o cronômetro do jogo, não anda. Então, eu vou registrar sempre. Eu ainda acredito que eu estou vivendo um país democrático, apesar de tantas coisas. Eu vou manifestar sempre, ganhando ou perdendo, né? Então, hoje é um dia muito bom, porque o nosso treinador conseguiu tirar o máximo do nosso grupo muito curto, sem o registro dos novos jogadores, mas isso vai acontecer para o próximo jogo, e o Atlético nesse segundo turno vai brigar, e o Atlético está chegando, né? Tá chegando, sem empolgação, sempre o Atlético, tudo que o Atlético faz, parece que é obrigação, né? Parece que o Atlético, tudo que faz, deveria ter feito muito mais. Mas nós internamente sabemos do nosso tamanho, da nossa realidade, vamos fazer nosso trabalho, deixa todo mundo se achar aí, a gente vai correndo por fora, mas com muita convicção, com muita determinação e confiando sempre no trabalho que está acontecendo todo dia.
6: Boa noite, Adson, ao vivo aqui na Band News FM, parabéns pela vitória. 3-1, a última vez que o Atlético havia vencido, marcando 3 gols, tinha sido em fevereiro, contra a Becat no Campeonato Goiano. Teve um empate contra o CRB, mas falando de resultado positivo. Como que você vê essa evolução do sistema ofensivo do Atlético, que vinha sendo marcado por chega, e não consegue resultar em gols?
5: Primeiro que o Roger conseguiu achar a equipe, né? O equilíbrio, a organização, conseguiu tirar o máximo de cada jogador, porque às vezes o cara até escala bem, mas não consegue fazer com que o jogador olhe para ele com admiração e com respeito e ouça o que ele tá falando. Futebol funciona assim, né? Então, hoje eu saio daqui com muita confiança, nada de exagero, agradeço a torcida que já deu uma resposta, espero que nossa torcida venha mais, né? E logicamente teve até uma situação aí, porque é protocolo do Atlético, aqui não vai entrar com camisa de outros times. Agora, se o cara tiver com short verde ou que seja qualquer outra cor, é bom senso, nós liberamos todo mundo. Aí o sensacionalismo, você quer saber de uma coisa? Eu nem sabia disso. Então, aí vem uns idiotas na rede social, já tirando o foco da grande vitória do Atlético. Tem nada disso. Aqui nós queremos todo mundo. O Atlético vai ciscar sempre para dentro, nada para fora. Se houve algum problema de entrada, porque o torcedor tem uma culpa muito grande. Chega nos 44 segundo tempo. Chega em cima da hora. Daqui uns dias eu quero fazer igual o Goiás faz, porque isso é profissionalismo e organização. Você não tem como ficar vendendo ingresso em cima da hora. Aí o facial não funciona, aí a polícia não tem como fazer o trabalho. Então tudo isso são situações que nós temos que levar em conta.
4: Boa noite. Então tá aí, o Adson Batista falando na Bandeirantes sobre esse resultado, sobre essa vitória importante, como dito, né, Danilo? O Atlético agora pegou o elevador na tabela, inclusive ultrapassou o rival Goiás, está a 3 pontos do Vila Nova. O Dragão agora que pensa um pouco acima, pensa agora em subir na tabela ainda mais. O Dragão não entrou ainda no G6 no campeonato, nenhuma oportunidade, mas agora está mais perto do que nunca, Danilo.
3: Cláudio Rabelo de Castro Cacau, ouvimos aí o presidente atleticano Adson Batista.
0: Bom, o Adson estava feliz, né? Dá para ver que ele estava satisfeito, mas não deixa de fazer as suas críticas. Em relação à arbitragem, eu acho que se o Atlético não tivesse conseguido a vitória, ele ia falar da arbitragem, né? Aquela situação da penalidade, que depois eu cheguei à conclusão que realmente houve o pênalti. Mas a verdade é que o Adson é sempre muito polêmico, mas ele estava bem, estava descontraído, lidou bem com aquela situação do garoto que foi impedido de entrar, né? É um bom momento, o Atlético está vivendo um bom momento, por isso que as coisas às vezes, nessas horas, são bem mais leves, né, Danilo?
3: Ah, e como, viu, Cacau? Olha a hora no relógio da Bandeirantes, 11:46.
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3: Vivendo e aprendendo, nem sempre ganhando, nem sempre perdendo, aprendendo a viver, quem sabe faz a hora. Faltando 10 minutos para o meio-dia, Tandara Reis chega com mais informações coloradas, com mais informações no Vila.
19: Bom, nós vamos ouvir agora o técnico Guto Ferreira. Ele concedeu entrevista coletiva após a derrota do Vila Nova para o CRB por 2-0. Ele fez ali uma avaliação da partida e destacou também a dificuldade que o Vila Nova tem tido em relação aos jogadores entregues ao departamento médico. Só ontem, 6 jogadores ficaram fora da lista de relacionados porque estão passando aí por problemas físicos. Vamos ouvir então o técnico Guto Ferreira.
20: Nós perdemos alguns jogadores importantes dentro do processo e as trocas vão existindo, né? Aqueles que estão chegando, perde um pouquinho do conjunto, perde um pouquinho da estrutura. Em algumas partidas consegue desempenhar bem e hoje ficamos muito abaixo. Hoje, na minha opinião, foi a pior partida na competição. Não foi nem dentro nem fora. Na competição foi a pior partida nossa.
21: Jogando fora de casa, o Vila Nova completa 5 jogos sem vencer. Te preocupa com a sequência do campeonato e o que você pretende fazer para melhorar esse desempenho?
20: Bom, a gente pretende melhorar... Com certeza, né? A questão de não estar conseguindo vencer, eu acho que passa um pouquinho, é pelo jogo, talvez pelas equipes, alguma coisa que está faltando para nós, que ainda nós não conseguimos encontrar, estamos trabalhando para isso, mas o mais importante, que nós, em momento algum, saímos do bloco de cima, inclusive mesmo perdendo algumas partidas fora de casa, mantivemos em algum momento na liderança, né? E estamos ali. Ainda temos a possibilidade de terminar, no mínimo em quinto lugar, dependendo dos resultados, mas podemos terminar até em terceiro. Então o campeonato está mostrando que ele é muito difícil, ele é muito competitivo, que uma hora você deslancha a fazer pontos, outra hora esses pontos ficam mais difíceis. O mais importante é que em se vencendo o esporte, é um jogo difícil, mas que nós precisamos vencer, a gente começa o retorno com um ponto a mais do que começamos o turno. E isso é diferente, isso é diferencial.
19: Aí o técnico Guto Ferreira trazendo também sua avaliação aí da sequência da Vila Nova, equipe colorada que enfrenta o Sport no dia 8 de agosto, partida válida pela 21ª rodada da Série B, segunda rodada do retorno da competição.
3: 11:52, Divino Lucena e as informações do Verdão.
22: Beleza, Danilo, só para trazer informação em relação à sequência do Goiás no Brasileiro da Série B. Nos próximos 4 jogos, o Goiás fará 2 jogos em casa e 2 jogos fora, em casa contra o Londrina e contra a equipe do Juventude, posterior ao jogo fora de casa contra a equipe do Criciúma e na 24ª fora de casa contra a equipe do Cuiabá. O que chama a atenção em relação a essa folga que o Goiás vai ter em relação ao jogo contra o Londrina na segunda rodada, que acontece numa segunda-feira, dia 10 de agosto. Até lá, 13 dias, ainda tem o técnico Moser para estar trabalhando e corrigindo os defeitos do time esmeraldino para este confronto. E o que me chamou a atenção em relação à sequência dos próximos jogos, o intervalo de jogos de tempo que o Goiás vai ter de um jogo para o outro. Depois do jogo contra o Londrina, terá 5 dias para atuar na 22ª rodada contra a equipe do Criciúma, fora de casa. Depois, para o jogo da volta, na 23ª rodada contra a equipe do Juventude, apenas 3 dias de diferença já estará enfrentando, uma vez que contra o Criciúma o jogo acontece no sábado, dia 15, e depois contra a equipe do Juventude joga no dia 18 em casa. São 3 dias de intervalo. E depois, mais ainda, na 24ª rodada contra a equipe do Cuiabá, o Goiás terá apenas 4 dias de intervalo depois do jogo contra a equipe do Juventude. Bem desproporcional em relação ao prazo que ele está está tendo agora de folga de 13 dias para atuar contra o Londrina e depois diminui bastante em relação aos outros confrontos que o Goiás terá na sequência do brasileiro. Danilo.
3: Valeu, Divino Lucena. Cacau, nós ouvimos no Vila Nova Guto Ferreira falando sobre o pós-jogo de ontem. E também no Goiás, Divino Lucena trouxe aí os jogos, né? Os próximos jogos do Goiás a curto e médio prazo. Trazendo a longo prazo ainda, após o confronto de Londrina em casa, Criciúma fora, Juventude em casa, Cuiabá fora, aí o Goiás vai fazer 3 jogos na sequência aqui em Goiânia. 2 em casa contra o São Bernardo e o Fortaleza e depois no dia 8 de setembro contra o Vila Cacau.
0: O que acontece quando você tem tropeços, né, e desastres, como aconteceu nesse jogo com o América, é que obriga o Goiás agora a vencer os jogos. Ele não tem que escolher adversário, não tem como negociar resultados, agora ele tem que recuperar o tempo perdido. E aí, esses tropeços obrigam, então, agora uma sequência de vitórias. Caso contrário, vai ficar pelo caminho. E o Guto Ferreira está preocupado, precisa dos jogadores recuperados, para que ele possa fazer novamente o time do Vila jogar com a competitividade necessária para não desperdiçar pontos fora de casa. Ele está preocupado. Você viu que nessas derrotas aí ele baixa um pouco o tom, né? E ele vai ter que encontrar a solução. Talvez dentro do próprio elenco, né? Talvez dentro do próprio time que está jogando. E uma coisa é certa, o Vila tem que mudar um pouco sua estratégia fora de casa.
3: Cacau, tchau e benção.
0: Valeu, grande Danilo.
3: Agradecendo a Deus por mais esta oportunidade e a você, amigo ouvinte, pelo carinho da audiência, pela companhia. Fique com Deus, o mesmo Deus que cuida de mim, ele cuida de você também. Na sequência, vem o Esporte em Debate com Gustavo Ramos, com Newton César, mão na mesa, Wesley Souza, motorzinho, João Batista Joãozão e também com o Iago Vinícius. Aquele abraço e até a próxima. Deus assim nos permitindo.
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0: 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Meio-dia, mais 2 minutos. Vamos aos destaques do programa de hoje. A 20ª rodada para os goianos ficou para trás. Rodada e foi boa só para o Atlético, que ontem bateu a equipe do Operário pelo placar de 3-1. Daqui a pouco vamos falar do momento do Dragão. E é de mudança, tá mudando a atitude, mudando a postura. O Atlético tá subindo na tabela de classificação. 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Meio-dia, 2 minutos, meio-dia e 2. Também destaque para o Vila, que ontem, jogando lá no Trapichão, estádio Rei Pelé, perdeu para o CRB pelo placar de 2-0, gol de Bressan e também gol de Mikael. Vila Nova ontem não existiu. O Vila Nova não entrou em campo ontem. E a gente vai analisar o porquê que o Vila não jogou futebol ontem, jogando na capital alagoana. 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No Goiás, a expectativa é pela chegada de reforços. O time esmeraldino iniciou a primeira rodada do retorno, a 20ª do Brasileirão da Série B, perdendo para o América Mineiro. E muitas perguntas ficam no ar. Será que o Goiás vai contratar? Será que o Goiás vai conseguir melhorar na tabela de classificação? E o bastidor do Goiás? Será que o Goiás vai conseguir arrumar a casa? Muitas perguntas. E daqui a pouquinho os nossos comentaristas vão analisar também o momento, a situação do Goiás aqui no nosso Esporte em Debate. Meio-dia, 4 minutos. Meio-dia e 4. 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Desejo ótima tarde, um bom programa e uma ótima terça-feira. Oi, Wesley Souza Motorzinho.
1: Grande Gustavo Ramos, boa tarde a você, ao nosso Iago Vinícius, Newton César Monamesa, o nosso João Batista Luther e essa galera maravilhosa que prestigia aqui o nosso debate. Um grande abraço a todos. Rapaz, que festa bonita ontem no estádio Antônio Ciola, hein? Os caras entraram com a faca nos dentes, o torcedor incorporou a situação e deu no que deu. 3-1, Dragão batendo o segundo colocado, Guga.
0: Meio-dia, 6 minutos.

0: 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Destaques da opinião para Newton César, mão na mesa. Ótima tarde, bom programa, ótima terça-feira para você também. Fala, Newton.
1: Boa tarde, grande Gustavo. Um abraço pro Iago, pro Wesley. Joãozão vai estar conosco hoje. Posso cumprimentá-lo? Boa tarde, Joãozão. Um abraço aqui pro Luther Sardinha. Cara, meu destaque hoje, eu quero destacar aqui um atleticano que me ligou hoje, o Tadeu Guedes, falou: Nilton, eu só voltei mediante o chamado ontem no Esporte em Debate. Eu tinha 3 anos e meio que não ia aos jogos do Atlético. Segundo ele, o último jogo que ele teve foi Atlético e Retrô, acho que 2023.
2: Copa do Brasil, que o Atlético
1: exatamente.
2: Perdeu.
1: Exatamente. E ele falou: cara, ontem eu tava vendo vocês, eu tava em Morrinhos. E eu falei: eu vou. E combinou, inclusive, com a galera lá. E hoje eu tive o feedback de outros atleticanos que foram ontem, mediante o chamado aqui do Esporte em Debate. Então, a esses atleticanos, que foi uma festa bonita, o Atlético meteu 3 no segundo melhor time do Campeonato Brasileiro. Então, meu destaque para a nação atleticana. E um outro destaque é do Vila Nova. Vila ontem, misericórdia. Foi um time que, com exceção do Elton Leite, todos os jogadores do Vila estavam com diarreia ao longo do jogo, saindo, indo no banheiro, não dava. Cara, que situação caótica do Vila Nova ontem contra o CRB. Se não é o Elton Leite, o Vila teria tomado 8 a 0 ontem. Que o Vila teve só 3 chutes no gol, 2 do Janderson e 1 do Rainer. Mas assim, uma decepção total. E o Guto vai ter que, eu vou dar uma sugestão para ele: monta um time só para jogar fora e o outro time para jogar aqui em Goiânia. Lá fora, o Vila tá jogando de time que vai ser rebaixado. Aqui dentro, o Vila joga de time que vai brigar por acesso. E não dá mais para o Guto ter desculpa em relação a, porque nós estamos no entre os melhores, nós não. O Vila já não tem mais nenhum tipo de gordura para queimar. Chegaram todos os times e o Atlético já está no retrovisor da equipe do Vila pedindo passagem. Será que na hora do vamos ver, o Vila não vai de novo? Cara, tem que arrumar o time em termos de jogar fora. É o meu destaque.
0: Tá bom, então. Newton César, meio-dia mais 9 minutos. O Newton até deu uma segurada, porque o destaque dele já ia partir para o comentário. O comentário dele hoje está carregado. Daqui a pouco vamos falar do Vila aqui no nosso Esporte em Debate para Macroservice. 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Meio-dia, 10 minutos. Destaques da opinião do Iago Vinícius. Tá chegando para trazer a sua opinião aqui no Esporte em Debate. Tudo bem, Iago? Boa tarde.
3: Olá, Gustavo. Boa tarde a todos. Joãozão, Nilton, a Wesley. O destaque ontem fica para a rodada da Série B, né? 2 clubes goianos entraram em campo, somente 1 jogou, né? O Atlético Goianiense, com o apoio de sua torcida aí, que poderia ter feito melhor do que fez, né? Não, depois de toda a campanha, esperava um público maior, infelizmente, acho que estava todo mundo lá, mas fizeram uma bonita festa e conseguiram um resultado importante. O Vila, abdicou do resultado, né? Jogando fora de casa, ainda não aprendeu a jogar, não jogou absolutamente nada e foi amassado. E uma coisa que o Nilton falou, talvez ele tenha toda a razão. 2-0 saiu muito barato, Guga.
0: É. Ontem pra ter sido um 5-6, se não fosse o Elton Leite. Elton Leite. Meio-dia, 11 minutos, meio-dia 11. 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Meio-dia e 12. Destaque da opinião do comentarista que enxerga além do lance. Tudo bem? Ótima tarde. Bom programa pra você. Fala, João.
2: Tudo bem, grande Gustavo Ramos, um abraço pra você, um abraço Wesley Souza, nosso querido Iago, Luther Fenômeno Cabeção, Nilton César, a todos os ouvintes da Bandeirantes, obrigado pelo carinho, pela audiência. Fiquei imaginando ontem, no comentário do nosso querido Mão na Mesa, ontem no debate, ele disse a seguinte frase: a derrota do Goiás servirá de combustível para a vitória do Vila Nova. Realmente serviu.
4: Truco. Eu não esperava que o time em campo pudesse não jogar bola como não jogou. Porque fora de campo movimentou a torcida colorada. Agora, eu acredito que nem mais assim o autêntico, aquele verdadeiro Vila Novense mais apaixonado como o rapaz que foi de moto lá pra Maceió, eu acreditava que o Vila não entrasse em campo ontem. João, pela primeira vez nesse campeonato, e eu vi o Vila jogar só com um jogador contra 11. Aí é difícil. Foi o goleiro Elton Leite. Nem o Guto ontem entrou em campo.
0: É, e o Goiás inspirou
2: e
0: mesmo.
2: Tenho dito. Vila, depois, né? Falam que eu sou o pica-pau, né? Mas beleza, mas beleza, não tem problema. Como diria Manuel de Oliveira, né? Comentarista não perde jogo. Mas nós perdemos, né, Nilton? Porque eu também falei que o Vila não perderia o jogo. Perdeu.
4: Pois é, mas eu agora não acredito mais lá fora, não.
2: Mas você tá muito...
4: o Vila é favorito.
2: Mas é isso aí, Nilton.
4: Não, lá fora,
2: não, lá fora. É isso que eu não aguento.
4: Não.
2: O Vila ganha, ele é o Real Madrid. Ele perde, eu não acredito.
4: Não, senhor.
2: Mas você tá de pouca fé.
4: Eu estou, eu estou, eu disse duas coisas. Vossa Excelência ainda não tinha adentrado ao recinto. O Vila lá fora, ele tá jogando futebol de time rebaixado. E aqui em Goiânia, ele joga futebol de time que vai conquistar o acesso.
0: E a explicação para isso, Nilton?
4: Nós vamos debater aqui, oi. Eu estou aqui para aprender. Eu tenho pessoas aqui mais capacitadas, inteligentes. Eu me desfruto da sabedoria de cada um dos meus pares de mesa aqui.
0: Tá bom, Nilton.
3: Entendi.
0: Meio-dia mais 14 minutos. 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Meio-dia mais 15 minutos. Wesley Souza, ontem o Vila entrou com os reforços. E os reforços não deram o resultado como o 11 como um todo. O Vila tá perdendo gás, Wesley Souza?
5: Rapaz, eu quero ver o... Tem um ouvinte aqui, bicho, que ele tá falando comigo, ele tá, já vem debatendo comigo já tem umas duas semanas. Um tal de Paulo Gomes. Esse cara é um neófito. É um neófito, pra te falar a verdade. Se eu tô falando uma coisa, ô neófito Gomes, é porque eu sei o que que eu tô falando. Você não pode chegar e mudar totalmente sua defesa em um jogo fora de casa, não. Cadê o entrosamento desses caras? Como é que foi os dois gols do Vila? Tudo bola parada. Bola parada tem certo entrosamento em uma defesa. Então, ô neófito Paulo Gomes, Vila Novense, que você fica aqui, não some, não. Agora é a hora de você dar a cara a tapa. Agora é a hora de você vir aqui participar no chat. Cadê você, neófito? Então, amigo, vai por mim. Quando eu falo esse tipo de coisa, você não pode duvidar. O Vila, ele tinha uma maneira de jogar, cara. Aí você muda totalmente seu miolo de zaga, você muda a sua defesa toda. E com que entrosamento você vai conseguir competir contra um cara que sustentou bem essa defesa do Vila? Deitou e rolou nessa defesa do Vila foi o Mikael. Mikael deitou e rolou. Ou eu tô errado? Ouvindo o João, ouvindo o Newton, o Mikael ganhou o jogo sozinho.
6: Mas o Mikael tá deitando em todas as defesas do campeonato.
5: Mais uma situação pra você entender que você ia jogar contra um grande adversário. Então, o Paulo Gomes, Vila Novença, neófito. Então é pra você entender que aqui tem muitos anos de estrada. É um cara novo.
1: Fala a linguagem.
5: Um cara que tá começando.
2: Fala a linguagem do povo lá do
5: Um cara juvenil.
6: Bastou uma jornada com o Cacau.
5: Juvenil.
1: Entendeu?
5: Aí a gente vai aprendendo.
2: Falou Paulo Gomes.
5: Juvenil. Paulo Gomes. Juvena. Então presta atenção no serviço, meu amigo. Se nós estamos falando aqui é porque a gente entende.
2: Mas vem cá, quando tá jogando com o Pagnosato? Ganhava? Não perdia, não? Como é que era?
5: Ganhava. Manteve uma invencibilidade aí, pô.
1: Perdeu.
2: Não, porque o dia que o motorzinho tá falando foi só tirar o Pag do Sai da defesa.
6: Acabou o Vila.
5: E olha que eu nem defendi o Pag do Sai.
2: Não, mas você tá falando,
1: pra quem conhece o motorzinho, ele tá falando o seguinte: ó, o Pag no Sai e o William Maranhão, se não voltar, o Vila vai
5: pro lá fora. Não ganha, falar a verdade pra você. Tem um entrosamento. Quando chega reforço, cara, não adianta empurrar a goela abaixo, vocês vão arrumar uma confusão. Toda vez que vocês fizerem
6: então,
5: isso.
6: Então, no Atlético, então, aqueles dois que estão esperando vai ter que ficar no banco.
5: Porque agora os caras começaram a jogar, ué. Os caras começaram a jogar. Com que cara você vai tirar uma partidaça daquela? Com que cara você vai colocar o Terans? Não tem como. Olha o que o Marrone fez no jogo de ontem. Você pega e fala assim: ô Marrone, me dá 10 aqui, que a 10 é do Terans. Olha a confusão que você vai arrumar. Mesma coisa é a defesa do Vila, cara. A defesa do Vila vinha mantendo aí uma regularidade, um entrosamento.
1: Não,
5: o próprio Guto falou
1: isso,
5: Nilton.
1: Negativo.
5: Nilton, cadê aquela sequência que deixou o
1: Vila
5: vem
1: de
5: primeiro
1: cinco
5: muito
1: derrotas,
5: tempo?
1: Cara. Cinco
5: Porque
1: derrotas
5: Porque teve mudança
1: seguidas
5: na defesa.
1: O Pagnosá vinha jogando.
5: Cara,
1: saiu
5: a falta
1: nesse
5: de critério do Guto.
1: Jogo.
5: O Igor voltou, foi pro banco. O Pagnosá voltou, foi pro banco. Bicho, não faz isso.
1: Então é por isso que o Vila perdeu, né?
5: Não é, cara. Você precisa controlar a situação, Nilton.
1: Ô Wesley,
5: você não pode lidar as pessoas como pessoas descartáveis.
1: É por isso que o comentarista não perde jogo. O João resumiu aqui.
5: Bicho. É fácil. Mas assim, ó. Assim, eu vou falar pro Juvena aí que tá na live, ele entrou, ele apareceu. Eu quero ver o Juvena aí, é a
1: hora. Não, hoje
5: falar.
1: O Vila perdeu, não aparece.
5: Não aparece o Juvena, mas tudo bem, aprende. Amigo, time de futebol, se você mexer com esses caras, vai acontecer o que aconteceu. O Vila entrou em campo?
1: Parece só não, o Elton, né? Leite.
5: Só o Elton Leite, coitado, bicho, era tanta bola na cara do Elton Leite.
2: Cara, eu fico assim, tentando entender esse raciocínio seu. Foi o mesmo time que jogou o melhor primeiro tempo do campeonato contra o Fortaleza, o mesmo time repetido contra o CRB. E aí, contra o Fortaleza foi um time maravilhoso, contra o CRB não jogou nada. Eles só ficaram magoados contra o CRB, contra o Fortaleza não.
5: Você ganhou um jogo, né?
2: Ah.
5: O outro era para pelo menos competir, né? Ontem já ninguém prestava, não. Pelo que eu vi. Eu escutei, eu tava em outro jogo, mas eu tava escutando.
1: Eu fiz o seguinte.
2: Não é que ninguém prestava, o Vila jogou muito
1: mal.
2: Eu
1: relato, eu sou um cara assim, ó, eu vou direto. Eu vi aquilo do Vila ontem, ninguém, só salva o Elton Leite. Eu não posso vender ilusão pro torcedor. Tivesse jogado bola igual você. Ontem o atleta jogou bola.
5: Jogou.
1: Por que que o atleta não jogou assim desde o início da competição? Eu já vi você fazer duras críticas e solicitar contratações à equipe do atleta. Então a vida é assim, Wesley. A boca que elogia é a que critica, a mão que afaga é a que bate. Nós estamos analisando de momento. Eu não tenho como eu chegar aqui e falar que o Vila ontem jogou futebol. O Vila ontem, só o Elton Leite jogou.
5: Exato. Então, assim, confirma mais ainda o que eu falo aqui
2: assim,
5: a vida
2: outra
5: inteira.
2: Coisa. Então, por que que a gente fica aqui? Ah, tem que contratar. Contrata. Se não contratar, não sobe. Não pode jogar, mano.
5: Existe duas situações, João. Quando você tá na primeira colocação, que era o caso do Vila, você precisa reforçar, porque vai ter suspensão, vai ter lesão, vai ter baixa de rendimento. é para isso, para quando isso acontecer. Quando isso acontecer, você tem lá os dois zagueiros lá, o Breno Bora, você tem o Douglas Mendes, você tem para isso. Aos poucos os caras vão conseguindo o espaço dele. Agora o que não dá, cara, vocês me perdoem, desculpa eu ser contra esse pensamento de vocês, não dá pra chegar goela abaixo, chegou hoje, amanhã já joga. Se você fizer isso, você vai perder, pô. Vai perder, não adianta.
6: Então não adianta trazer reforço de Série A, reforço de fora. Pode trazer. Traz os caras da Série C.
5: Olha que aí é só como pra que vai o elenco, ser. Presta atenção como que vai ser os jogadores que o Atlético vai colocar em campo. Você acha que ele vai pegar e vai trocar cinco de uma vez? O Vila trocou uma defesa inteira. Carius, Breno Bora, Douglas Mendes, ainda colocou Formiga.
3: Mas foi por necessidade, meu.
5: Não, não trocar, foi, não, foi opção. Precisou,
3: não, aí veio lesão.
5: Formiga foi opção.
3: Suspensão. Ah, mas.
5: Formiga não, foi opção.
3: Formiga, eu acho que você tá.
5: O Breno Bora foi opção.
3: Você quer que você tem negócio com
5: o Breno Bora foi opção, não foi, não?
1: Gente, deixa eu falar uma coisa. O Vila, no jogo passado, ganhou do Fortaleza, que é um dos candidatos. Todos que você está citando aí jogaram pra caramba. Então, assim, depois que a onça tá morta, você subir em cima.
5: Não, antes eu falei antes.
1: Vai pegar a vaca viva. Wesley,
5: eu falei
1: o
5: antes.
1: Vila não perdeu por isso.
5: Eu falei antes,
1: Vila não perdeu.
5: Antes,
1: o Vila já veio perdendo.
5: Aqui não, antes,
1: e vai Filtão. Continuar sendo.
5: Mas como,
1: vai continuar
5: Milton, se
1: sendo.
5: Você pegar e botar, você vai perder de novo.
1: Então que perca.
5: Eu sabia que o Vila
1: o que eu exijo,
5: pra quinta colocação.
1: Não tem problema, Milton. Faz parte como o Atlético então, ter a chance de ultrapassar o Vila. Ó, o que não pode é jogar como o Vila vem jogando lá fora. Não dá mais pra ficar aqui calado aplaudindo.
2: E um
1: não.
2: Detalhe, né, Nilton? Já jogou com o Pagno Sá, já jogou com o Maranhão,
1: Anderson,
2: já jogou com
1: o Anderson
2: Jesus. Já jogou com todo mundo e não ganhou também. Então o problema não é a troca, não é a saída de um, a entrada de outro. O problema aí quem precisa detectar o problema é o treinador, é o diretor de futebol. Porque existe um problema. O Vila pontua muito pouco fora de casa. O Vila tem um jogo, faz um jogo no Anés Brasileiro Alvarenga de dar inveja. De causar medo nos adversários, sabia disso, Nilton?
5: Uhum,
2: o Vila joga no Anésio Brasileiro Alvarenga que os caras tremem, pipocam, né? Cagam de medo de jogar aqui no Anésio Brasileiro Alvarenga. É só por conta da torcida? Também. Mas o estilo de jogo do Vila no Anésio Brasileiro Alvarenga é um. Fora é outro completamente diferente. Parece que um avião passa ali em cima do meia ponte,
5: acabou.
2: O futebol fica aqui, ué. Então tu precisa detectar, não é pela simples fato, porque mudou esse, saiu aquele, entrou aquele outro, que já perdeu também com os outros que não entraram ontem.
3: Gente, mas calma também, porque assim, nós estamos falando que o Vila não jogou, até aí eu entendo. Mas nós não vamos falar do bom futebol do CRB, não? Porque os caras do CRB jogou
2: sim,
3: bola pra caramba.
2: Jogou demais, mas assim,
3: cara...
2: o CRB jogou muito, muito realmente, mas o jogou Vila mesmo. Jogou muito abaixo.
3: Foi.
2: Mas o Vila, as duas Anhangueras, avenidas nas laterais, pelo amor de Deus. E o Thiaguinho, nós falamos aqui ontem. Né? Falamos aqui
3: Thiaguinho,
2: ontem. O Thiaguinho,
5: é um jogador.
2: Do Dadá Belmonte e desse Mikael. Nós falamos aqui ontem.
6: Eu falei, vocês falaram que eu tava achando o Real Madrid.
3: Motorzinho.
5: Não, não, mas não é pra tanto também, não, hein?
3: Motor, todos eles jogaram.
2: Assim, então, assim, não. E o Vila não conseguiu marcar, não conseguiu jogar. O João Vieira ontem errando todos os passes. O Militão ontem foi. Cara, decepção do Militão. O Marquinhos Gabriel, que deveria ser o cara pra pensar o jogo.
1: Douglas Mendes.
2: Cara, o Douglas Mendes ontem, pelo amor de Deus. Quem viu o jogo do Douglas Mendes, pegar o DVD e comparar com o jogo que ele fizera diante do Fortaleza, outro jogador. Falou, não, esse é um clone. Não foi, o Douglas Mendes ficou em Goiânia. O que jogou lá é outro. Então, assim, ontem realmente foi uma decepção diante de um adversário bem organizado, um adversário, assim, cara. Velocidade ontem do CRB é incrível.
5: Não, pelo lado esquerdo de ataque, então?
2: Esquerdo, não, era esquerdo, era direito, era pelo meio com o Mikael. Olha, ontem o CRB não ganhou de 5, 6, 7 do Vila por conta do Elton Leite e por conta da incapacidade também dos atacantes do CRB. Porque foram criadas inúmeras oportunidades, né, Nilton? Cara a cara com o goleiro, assim, ó. É cara mesmo. A cara, cara a crachá pra fazer 3, 4, 5, 6, 7,
1: Não,
2: assim, às vezes o Elton, às vezes o Elton pegava, às vezes chutava pra fora.
5: Ixi.
2: Teve um do Mikael mesmo, que ele, cara, ele chuta de canhota. Assim, até teve um no primeiro tempo que ele chutou de direita. Alguém falou que não, mas ele é canhoto. Falei, mas o centroavante precisa, por uma bola dessa aí, tá preparado pra bater. Se for canhoto, bater com a direita. E aí bateu pra direita fora. E no segundo tempo a bola na canhota. Ele bate pra fora também. Fora. Cara, então assim, o Vila perdeu de 2 e saiu comemorando. Então, o que espanta. O que não pode é ser um time, é ser um tigre dentro do Anés Brasileiro Alvarenga e um gatinho fora do Anés Brasileiro Alvarenga. Então esse gatinho não foi ontem contra o CRB, esse gatinho foi lá contra o Juventude, foi contra o Criciúma, foi contra o Novo Horizontino. Duro, o pior é que contra o Juventude, contra o Novo Horizontino e contra o Criciúma, pelo menos o Vila lutou, pelo menos o Vila teve momentos do jogo que ele poderia até ter empatado o jogo. Ontem não, ele começou mal, terminou mal, na pior partida, de forma assim, disparada, longe da outra que o Vila Nova acabou fazendo fora de casa. E olha que o Vila pode colecionar algumas partidas ruins fora de casa, mas essa de ontem ela bateu todos os recordes.
6: Inclusive o próprio Guto reconheceu que foi a pior partida do Vila na Série B. Empresário, o tráfego pago e as redes sociais são ótimas ferramentas, mas sabe o que faz o seu clique ficar mais barato e o seu cliente confiar mais em você? 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Te perguntei no destaque, volta a perguntar, Nilton, o que acontece com o Vila e como é que o Vila vai solucionar essa beleza?
1: Aí é com o Guto, chefe, aí é com o Guto, porque eu não sou técnico, eu tenho que analisar aquilo que eu tô vendo. Aliás, sempre foi, né, Gustavo? Quem ganha bem e foi contratado é o Guto. O que não dá mais para poder esperar é um time jogando da forma que o Vila está jogando fora. O Vila lá fora é como o João falou, as laterais não funcionam, os zagueiros não conseguem jogar, o meio de campo não existe e o ataque da mesma forma. É o tempo inteiro um massacre da Serra. O time adversário é um rolo compressor. Você pode perder faz parte de uma competição. Agora não pode, é da forma, o Vila não tem nada fora de casa, cara. O Vila não joga nada. A segunda bola é do adversário, saída de bola do Vila é do adversário, tudo é do adversário aí. Então assim, o Vila tem dois times completamente diferentes, o que atua em Goiânia e o que joga lá fora. Cara, e o que joga lá fora, sinceramente, não transmite confiança. Aí cabe o treinador, sempre o Guto se refere, não, aí é fator psicológico.
6: Mental.
1: Mental. É. Sempre, não, nós vamos trabalhar. Então, assim, chefe, pra gente que já é puta velha no puteiro, tá muitos anos, você pode enganar os bobinhos, os novinhos aí, você passa o melzinho na boca, mas... eu não sou técnico, nunca fui jogador profissional, mas eu entendo um pouco de bola. Tem como, a gente tá aqui e acompanha, vê vários jogos e a gente tem uma percepção. A realidade que o time do Vila fora de Goiânia é um time de frouxo, é um time que não passa absolutamente nada é pro seu torcedor, cara. E o torcedor do Vila tem comparecido. O torcedor do Vila gostaria que o Vila pudesse ser 20% do 100% que ele é jogando aqui. O Vila muda da água pro vinho quando ele sai aqui de Goiânia. É impressionante, cara. Até o Laranjinha Futebol Clube ganha do Vila jogando fora. Não dá, ué. Aqui mas... em Goiânia é diferente. E outro detalhe, não vou passar a mão em cabeça, não tô jogando pra galera, eu comento quase 100% dos jogos do Vila aqui e eu vejo sempre como tem sido os jogos do Vila. Vai jogar com o Sport.
6: Sim.
1: Pode ir lá pro estádio lá que você vai ver um time diferente.
2: Isso.
1: Entra pra arrebentar. Ô Iago, é a realidade. Se eu estiver falando besteira, você me contesta aí se o Vila não tá atropelando
2: não é
1: isso, não é isso, aqui.
2: Não, Nilton, é porque agora é culpa do Guto, mas semana passada você tá dando a fórmula aqui. Coloca quatro homens no meio, coloca três, agora que
1: mandei
2: perdeu,
1: colocar, ó, mandei o Guto, colocar.
2: O Guto só
1: mandei
2: leva
1: colocar. E tem que levar mesmo.
2: É, tá vendo?
1: Tem duas diferenças. Eu tenho um microfone pra falar e ele ganha lá pra poder treinar e montar um time competitivo.
2: Vou lembrar disso.
1: Não, mas você tem que levar. Fazer comunicação aqui, Brizada, é uma coisa. e para torcer em estádio é outra. E eu procuro comentar, o dia que tem que criticar, eu critico. Não tem como passar a mão na cabeça aqui da forma que o Vila tá jogando fora. Eu gostaria de chegar aqui e enaltecer. Agora, quando joga aqui em Goiânia, é time que joga para subir. Mas lá fora, o Vila não transmite, Iago, nenhum tipo de confiança. Eu, lamentavelmente, tenho que falar isso, é o que eu vi da equipe do Vila. Você pode perder, mas, cara, disposição, vontade. O Vila fora não tem organização, o Vila não tem nada. Não tem nada, pô. O preocupante do Vila fora isso, é que não joga nada.
2: Não, mas o problema, o negócio, não é isso. Isso é um negócio que nós já, o Nilton não tá exagerando em absolutamente nada. Não tô aqui pra apaziguar nada, nem pra para ser aqui um defensor do Nilton, mas vejam bem, o problema do Vila não foi a derrota só de ontem, o problema foi um primeiro turno com pouca pontuação. Nós estamos alertando agora, porque o discurso ontem, não, mas nós estamos numa pontuação muito boa, realmente, tá tudo beleza, jogando em casa, isso é inegável. O problema é que uma hora vai tropeçar em casa e você vai precisar recuperar esses pontos fora de casa. Então é isso que nós estamos alertando, a preocupação é exatamente essa, porque o segundo turno, ele é muito mais difícil do que o primeiro, e com esse futebolzinho apresentado pelo Vila Nova nos últimos jogos, fora de casa, o Vila terá grandes dificuldades de subir. Você já pensou, por exemplo, no mata-mata, primeiro jogo fora, CRB e Vila, perde de 2-0, a situação para reversão aqui, ela é possível? Seria possível, mas muito difícil, cara. Então o que nós estamos falando é que não foi a primeira derrota, não foi o primeiro jogo, aliás, não foi foi o primeiro jogo muito ruim, mas os jogos ruins fora de casa, eles são repetidos, né? Depois daquele jogo do Londrina, o Vila vem repetindo jogo pós jogo, né? Só vai piorando fora de casa e o discurso do Guto neste ponto, ele não pode ser, ah, porque eu escalo o time, mas tipo assim, a culpa dos jogadores, não pode ser, ué. O Vila não marca sob pressão jogando fora de casa, ah, mas é porque o adversário marca, mas quando o adversário tá lá batendo tiro de meta, marca pressão, tira os espaços, tira o time da zona de conforto. Aqui no Anésio Brasileiro Varengo, o Vila dá tantos espaços assim nas laterais, a quantidade de espaços que deu no meio campo ontem, erra essa quantidade de passes? Não erra, ué. Então tem alguma coisa errada, é só psicológico? Não pode ser, ué. E se for também, contrata uma psicóloga. Agora, o que não dá é pra ver o campeonato passando, o Vila com a faca e o queijo nas mãos.
6: De novo.
2: Né, o doce de leite, mais uma vez, né? Tudo favorável pro Vila. E vai perdendo um jogo aqui, ah, não, mas tá normal, porque nós estamos bem. Aí perde o outro ali, não, mas dentro de casa a gente resolve, e o dia que não resolver? Esse é o ponto. E o dia que não conseguir resolver? Vocês acham que vão bater em todo mundo em casa? Você acha que dentro do Anésio Brasileiro Varenga é o Real Madrid? Foi no primeiro turno, quem garante que será no segundo? Que agora todo jogo vale, agora você vai jogar agora contra o América. Se tiver um time lá em cima, lá interessado na derrota do Vila, vai dar dinheiro pro América e ganhar do Vila. Porque agora é segundo turno, agora todo jogo vale.
7: Agora, cê começo?
2: Agora, é começo, meio e fim, como motorzinho. Por isso que eu falo. É. Primeiro turno é a fase de classificação. Segundo turno é a hora que o filho chora e a mãe não pode fazer
7: Exatamente.
2: Nada. Tem que estar preparado. Espero que o Vila esteja, cara. O que nós estamos falando aqui é um alerta. Alerta vermelho. Porque o Vila está concorrendo contra Fortaleza, Sport, Atlético, está forte.
7: Criciúma.
2: Quem mais ali?
6: Juventude.
2: O Operário, não acredito. Juventude. Cara, são times fortíssimos. Nos bastidores, times que têm dinheiro, times Novo que fazem Argentina. Loucuras. Se precisar de fazer loucura financeira, eles vão fazer. Então o Vila, ele precisa estar melhor preparado para jogar fora de casa. E o discurso do Guto precisa mudar. Até agora, nós elogiamos muito o trabalho do Guto e digno de elogios realmente, porque ele merece. Porque o trabalho dele foi excepcional. Com o pouco que ele tinha. Agora vai ter que aprender a trabalhar com muito, voltar esse time, fazer esse time jogar futebol. Porque ontem não jogou. Ontem, seu motorzinho, não cabe defesa. Ontem, seu Wesley Souza, não tem como defender o Guto e o Vila Nova. Porque os caras não jogaram nada.
7: Tá certo.
2: Ontem parece que foi um time que era o primeiro colocado do CRB contra o América. Contra a Ponte Preta. Ontem o Vila praticou o futebol da Ponte Preta. Ou eu tô mentindo?
7: Não, você tá certo. Não, você tá certo.
2: Então nós estamos falando de um time que era, até ontem era o líder do campeonato. Foi, viajou lá. Pô, traz um empate. O Vila não empata, cara. Pô, traz um empate. Que é o que eu falei aqui ontem? Não dá pra ganhar? Empata o jogo.
7: O Vila tem dois empates fora, duas vitórias fora e seis derrotas.
2: Não deu pra ganhar do Novo Horizonte? Empata o jogo. Ah, mas empate é ruim. Ruim é perder, cara. Ruim é perder, não pode é perder. Cara, me tira dos... Ó, e esse discurso, ah, porque isso é o psicológico. Cara, ó, ô Guto, vamos arregaçar as mangas, mestre. Tira esse negócio de psicológico da cabeça. Coloca os caras pra trabalhar muleta. Mais. Muleta. Ixi. Time que quer chegar não pode ter muleta. Aí eu concordo com o motorzinho. Jogador é bicho terrível. É. Terrível, custoso. Não, então tira a muleta dos caras e cobra a responsabilidade deles. Cobra a responsabilidade deles. Daqui a pouco não fala mais.
6: Meio-dia e 35 minutos. Escuta só o 20. 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
6: 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Meio-dia e 41, rapaziada. Ontem agora, eu fiquei com uma impressão.
7: Deixa eu só. É porque assim, rapidinho, Guga, você fica a sua pergunta. Aí agora, como é que o Guto vai fazer? Agora, ele tem que dar sequência pro Breno Bora. Porque se ele tira, ele queima o Breno Bora. Ele queima o Douglas Mendes. Como é que faz?
1: Muda.
7: Vai queimar o cara?
1: Meu irmão, é igual.
7: Newton, vai queimar deixa eu te o cara. Falar,
1: rapaz, se acontece isso aqui, o João é o comandante aqui. Certo. Bota um cidadão aqui. O foi bem no conta. Primeiro. Na primeira. Segunda tá mal, tem que sacar. Tem que sacar. Se vai deixar ficar.
7: Não, mas não é primeira, ué. Newton. São 19 rodadas. Não. Aí o outro entrou. Ah, vou acreditar no cara.
1: Deixa eu te falar aqui.
7: Aí com o Guto vai olhar pro não. Breno Bora e vai sacar ele.
1: Líder. Deixa eu te falar pra você, a vida é uma roda. O que foi bom ontem pode não ser hoje. Quem é o comandante lá é o Guto. Eu não me interessa se vai sacar ou não. O que eu espero é comentar o jogo com o Sport, que o Vila volte a vencer.
7: É uma atitude diferente.
1: Exato. O que eu estou analisando é que ontem, Wesley, não correspondeu à expectativa.
7: Não, eu sei disso. Não tem jeito. Tava ouvindo aqui. Vocês,
1: eu não posso elogiar os laterais. O Guto fica de jeito aqui com o braço cruzado lá.
7: E o chicote estralando.
1: E aí ele só mexe no intervalo lá, que ele conversa. Aí o que nós estamos cobrando aqui, Wesley, é uma postura diferente. Pode ser com esses mesmos jogadores, mas que tenha postura.
7: Você já parou
1: perder
7: pra pensar
1: faz
7: uma
1: parte.
7: Coisa, só uma
1: não
7: coisa.
1: Não dá pra ficar assim. Eu acho que o futebol tem muito mimimi, tititi, porque o jogador psicologicamente, ele tá muito mal. Cara, nós estamos viajando demais, é muito cansativo jogar futebol. Pô, você treina uma vez, cara, você ganha muitíssimo bem, você tem tudo à disposição. E outro detalhe, figura pública, ela foi feita para poder criticar. E o dia que tiver que criticar, tem que
7: certo,
1: criticar
7: não,
1: e pronto.
7: Eu concordo com você,
1: é isso,
7: mas...
1: Um exemplo, aqui hoje, sim. Campinas, lá, é elogio.
7: Não, mas em outro momento já teve pancada.
1: O da Serrinha aqui é pau. Então, Tigrão, hoje, você tem que comentar,
7: disso,
1: porque só vão corrigir isso aí mediante as críticas.
2: Eu só queria saber um negócio aqui. Então você não mexe, então? Não mexeria, então? Não,
7: agora ele tem um abacaxi pra ele resolver.
2: Eu tô ficando doido.
7: Deixa eu te explicar, ué. Vou te explicar.
2: Cara
7: vou
2: do céu.
7: Vou te explicar. É. Com que cara você vai chegar no Breno Bora ou no Douglas Mendes e falar assim, tá bom. Aí ele vai falar, pô, você me tirou pela derrota. Tá,
2: e o Breno Bora dá pra mexer.
1: Eu posso citar um exemplo? Final do mês, eles vão querer receber. Você, motor, foi contratado aqui na Bandeirantes e você exige os seus vencimentos.
7: Exato.
1: O João tem todo direito de te escalar no Atlético, ou no Goiás, ou no Vila.
7: Moço.
1: E outro detalhe, você falou aqui que você já ficou bicudinho com determinadas escalas que o João fez e você cumpriu.
7: Uai,
1: cumpra-se.
7: O
1: Vila, pois é, e assim vai ser lá, uai. E assim vai
7: isso
1: ser lá.
7: Isso não vai mudar.
1: Agora
7: meu
1: o negócio,
7: jeito.
1: Não, porque eu tirei. Como é que eu vou? Não, meu irmão, a torcida
7: então, não
1: quer,
7: foi eu que inventei
1: é
7: a roda.
1: Lá em cima,
7: existe
1: então,
7: um comandante.
2: Então,
7: beleza?
2: Você é a favor de mudar, só pra me entender.
7: Existe
1: o
7: um comandante.
1: Não,
2: você acha que tem
1: não,
2: que mudar?
1: Não, não. Deixa eu explicar pra você.
7: O que não pode é você tirar, cometer injustiça.
2: Deixa eu entender aqui.
7: Você não pode tirar um cara que tem uma conduta boa, né? Que faz tudo certinho, tudo beleza.
2: Mas, então,
7: produz
2: já
7: pra empresa.
2: Já caiu.
7: E você não vai tirar um cara.
1: Eu estou cobrando resultado da equipe do Vila jogando fora. Pode manter o mesmo time.
7: Mas vai queimar o Breno Bora.
1: Não, mas quem falou
7: simples
1: que vai
7: assim,
1: tirar
7: vai
1: o
7: queimar.
2: Motor, mas ele errou na estreia. Ontem ele tentou fazer um lançamento de tu contra ele. Errou
9: mas
2: de
9: gente,
2: novo.
9: Mas aqui, só um detalhe, sim. Não foi o Breno Bora que foi mal.
2: O time jogou muito mal. Aí. Inclusive os que entraram depois.
6: E o Igor
2: então,
6: Cariús,
2: se for pra trocar, tem que trocar todo mundo. O problema não é trocar atitude. Vocês não entendem. Eu falei isso aqui agora. Quando o Maranhão tava jogando, o Pagno Sá tava jogando, o Vila Nova tinha o mesmo desempenho fora de casa. Ou seja, não ganhou de ninguém. Então,
7: não, com os dois ganhou duas. Pois é.
4: Tá ganhou da Ponte então, Preta assim, do América.
7: Do Londrina.
4: Tava então, mal.
2: O Iago emagreceu agora, 2 gramas agora. Ah. Emagrecer mais 2, não é ganha do América.
6: Mas o Goiás não ganhou.
2: O Goiás, ele é o ressuscita defunto. Goiás é o ressuscita time... De zona de rebaixamento.
7: É o Robin Hood.
2: Você tá no DNA do Goiás. Assim, o Goiás você tira de base. O Goiás não tá brigando aí sim. O Goiás é terceiro colocado. A obrigação do Vila é ganhar do América. Do Goiás também deveria ser. Né? Deveria ser. Mas o Goiás tá lá embaixo. O Goiás porque é um time. Depois não fala do Goiás, não vem ao caso. Vamos falar do Vila. É. Então é o seguinte: o Guto, ele terá 12 dias pra trabalhar o time do Vila. 12 dias até a próxima partida contra o Sport.
7: O De La Torre entrou então, em campo?
2: Não, o De La Torre já não vem entrando há algum tempo. Então é o seguinte, ele precisa é escalar os melhores. Quais são os jogadores que têm personalidade para jogar em casa? Vamos colocar eles. E aí quando for sair para jogar fora, e o próximo jogo fora do Onésio Brasileiro Alvarenga será contra o Atlético, quais jogadores têm personalidade para jogar fora? Pelo que seja fora do Onésio Brasileiro Alvarenga, mesmo sendo em Goiânia. Então é detectar, e se quem precisa detectar é o treinador. Treinador é que sabe. Então ele precisa escalar sempre os melhores. Não tem esse negócio de injustiça no futebol e nem na vida. Esse povo de mimimi, esses injustiçados, porque o Dr. Cid não olha pra mim, eu sou tão bonzinho, Dr. Cid, olha pra mim. Dr. Cid quer saber de resultado. Empresário quer saber de resultado. Dono de time, torcedor, quer saber de resultado. Não é de coitadinho, não, porque o cara ganha um baita salário pra produzir mesmo. Tem que produzir, tem que dar lucro. Funcionário bom é aquele que dá lucro. Funcionário que só traz problema é rua. Quero gente pra resolver. Então o Vila precisa de gente pra resolver. Não é de gente pra trazer problema, bababá, não. O cara que deu problema, rua. Faltam 18 jogos pro Vila Nova. São 18 decisões. Vocês lembram quando eu falei lá atrás dos bastidores? Que esse motorzinho ficou rindo de mim aqui?
7: Eu?
2: Ficou? Você lembra disso?
7: Eu?
2: Falei, ó, então agora, se prepare. Agora é bastidor. Agora é jogo de homem. Agora é jogo duro. Toda rodada é uma decisão.
7: Já começou a mudar?
2: O quê?
7: O bastidor?
2: Não, o bastidor, ele, agora é que ele começa. É de agora em diante que o bastidor começa. Então, tem que estar preparado. Então, não pode ter medo de tomar atitude. Não pode ter medo de escalar os melhores. Não pode ficar transferindo essa questão de resultado para psicólogo. Psicólogo, ele serve, que é uma profissão fantástica, para aquele cara, o sujeito que levanta lá em Goianira e vai trabalhar lá perto do Senador Canedo, pegando o eixão com 550 pessoas dentro. Aí ele precisa ir no psicólogo, que ganha R$2.000, R$1.500. Esse cara precisa de psicólogo, de um tratamento. Como que é porque esse é um vencedor. Agora, jogador que ganha 300 mil, 50 mil, 100 mil, 200 mil, e ainda vem. Precisa, porque é uma coisa jogar. E o estádio nem tava cheio, então diga que se jogar com o estádio, com 20 mil pessoas, cagam na calça. Ué, não é possível que esses jogadores ouviram. O estádio tava cheio, Nilton?
6: Não, tinha ninguém.
2: Então isso é. Pressão, você é psicólogo?
7: A sua nota quando tá bem.
2: O futebol é cheio de mimimi demais. Os caras precisam trabalhar mais, render mais, jogar mais, correr mais, se dedicar mais. Tudo é no mais. E o Guto, né, cobrar desses caras um desempenho melhor fora de casa. Jogar o que vem jogando pra melhor em casa e melhorar o desempenho. Você entendeu, Guga?
6: Entendi.
2: O Vila precisa melhorar o desempenho fora de casa. E agora... só tem um que pode dar jeito nisso. É o senhor Guto. A responsabilidade é dele, porque os reforços foram dados a ele, para que ele possa fazer esse time jogar melhor e mais, trazendo resultados fora de casa.
7: Agora eu vou fazer uma pergunta aqui, esses reforços estão sendo reforço?
6: Ah não, mas chegou agora.
7: Foram. Estão sendo?
4: Não, ontem não, mas foram e mostraram.
7: Estão sendo? Tá igualzinho os outros que estavam.
4: Wesley,
7: tá igualzinho os outros que estavam. Ganha em casa, perde fora.
4: Wesley,
7: o que mudou?
4: Mas nós estamos falando porque o que mudou com o Pagno Sá e o jogador lá, o
7: Anderson Jesus?
4: Não, o outro lá.
7: Maranhão.
4: O Vila continuava perdendo. O que eu estou cobrando
7: com eles estavam em primeiro.
4: Fora. Meu Deus.
7: É isso que eu tô querendo te colocar, Nilton.
4: Não, agora deixa eu te falar uma coisa. O Vila, não, deixa eu falar aqui. O Vila não vai conseguir ser líder o tempo todo.
1: em termos de campeonato brasileiro, motor.
9: Não,
1: é, tá faz bom. Parte perder. Tá
9: bom, eu
1: faz
9: só alertei parte, o, como o que é um, tá. Um meio, um bastidor, um meio.
1: Não, de boa, entendo. Você veio de lá, você conhece bem. Se
9: estou alertando não serve, então serve, assim, Wesley, deixa.
6: Serve, Wesley, mas o Goiás de 2025 praticamente foi o mesmo. Com esse discurso de, ah, vamos manter o elenco com o que tem aqui, vamos chegar, e não chegou, ficou, foi pra trás.
9: Não, cara, ó, vamos lá.
2: Já tentou todas as formas. No gaguejo não, mudou.
9: Não,
2: gaguejo,
9: não.
2: Ah, esse final era bom, vou manter. Não, não entrou ninguém e na hora... O ano passado o Goiás também, não, nosso time é bom, vamos lá na hora H, faltou o centroavante, faltou o ponta.
9: Não, eu sei o que
2: agora
9: faltou.
2: O Vila vai
9: a
2: lá.
9: A gente sabe o que faltou.
2: O Vila vai lá, contrata, todo mundo elogiou as contratações do Vila, aí o que acontece? E eu acho que é até prematuro ainda a cobrança, por exemplo, em cima do Galdino. O cara jogou até 40 minutos. O Militão, ele jogou uma partidaça contra o Fortaleza ontem e não foi bem, como todo time também acabou não indo, né? Então, o Bora, ele foi muito elogiado contra o Fortaleza, o próprio zagueirão lá, o outro lá do lado de lá, o Douglas Mendes, jogou barbaridade, como todo time jogou. Agora ontem nem o Janderson jogou, cara.
9: É.
2: Então vamos fazer o seguinte. O que conseguiu jogar ontem foi o Leite.
9: Vou dar a dica pro Guto. O Guto quer jogar em casa e fora do mesmo jeito, muda a maneira de jogar, ué.
2: Você tá trazendo a solução.
9: Muda a maneira de jogar, ué. Entendeu? Se você tem uma condição, você gosta de jogar com dois extremos e um centralizado, o centralizado não tá resolvendo, ué, que é o delator, ué, tá resolvendo?
2: Pode sair, esse
9: tá resolvendo?
1: Deixa eu explicar.
2: Nem dentro e nem fora.
1: O que é, na minha visão, que vejo os jogos do Vila? As laterais não funcionam. Aquele esquema.
9: Trocou, deixa eu te falar laterais, pra você, então.
1: Mas mesmo quando
2: não,
1: tava
2: mas o Igor entrou mal demais ontem.
1: Deixa eu te falar. Os adversários estão jogando sempre nas costas. Ontem o João viu aqui com a Avenida.
9: O lado direito do Vila improvisa o tempo
1: pois
9: inteiro.
1: Pois é. Aí outro detalhe, Wesley. O Vila não consegue sair jogando. É rapaz. A bola bate e volta. A bola bate e volta.
9: Quem era pra fazer isso? Ué. Fala pra mim. É ele. João Vieira. Ele que tem que fazer isso.
1: Eu já acho que
9: cobrar do Meritão, o Meritão não dá conta.
1: Que os caras erram passes assim que você fala, não tem cabimento. O que nós estamos cobrando aqui é uma postura. Se quiser fechar a casinha, que feche, mas não pode. Toda bola do Vila é do adversário. Toda bola do Vila é do adversário.
2: É porque o Vila, quando você fala essa questão de fechar a casinha, que o Vila fora de casa, ele não ataca, né, sufocando o adversário, tirando os espaços do adversário e nem se defende bem.
9: E dá espaço,
2: ele fica naquele cobertorzinho antigamente, agora não pode falar mais o nome, né? Porque senão os mimizentos aí ficam chorando aí nas redes sociais. Então assim, você tampa a cabeça e descobre o pé, cobre os pés. Então o Vila precisa é achar um meio termo. Por que ele é tão eficiente em casa e tão ineficiente fora de casa? É isso.
9: Eu vou ajudar.
2: O detalhe
9: vou
2: é
9: ajudar,
2: isso.
9: Você tem quatro zagueiros, não tem? Pega três, muda a maneira de jogar, joga com três fora de casa, joga com três zagueiros, e aí você vai diminuir esse corredor longo que o Vila tem, sempre dando pro adversário. Tô ajudando, hein, Vila Novense? Me escuta. Você tem três bons zagueiros, não tem? Contratou dois agora. Utiliza os dois e mais um. E aí você muda a maneira de jogar fora de casa. É simples, cara. Agora não dá querer ser o Real Madrid em casa e Real Madrid fora de casa. A Série B é osso, irmão. A Série B é pancada o tempo inteiro. Você acha que fora de casa você vai fazer o mesmo jogo que você faz dentro de casa? Nunca. Time nenhum na Série B faz isso. Muda. Só isso que eu peço pro Guto. Aí sim ele vai ter, eu penso, alguns resultados diferentes.
6: Ó, superchat, 10,90 do Renan Presidente.
9: Ixi.
6: Joãozão, você é o único comentarista bom em Goiás.
9: Fechou. Pronto, 10 pra nós.
6: 10,90 aí, ó. Renan Presidente lá.
2: Ô, Renan superchat. Presidente. Um abração pra você, obrigado pelo carinho e pela audiência. Sou um dos.
6: Um meio-dia e 54 minutos. 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Fala, Joãozão, você ia falando
2: não, porque
6: aí?
2: Porque o Bruno tá desde ontem aqui, que a gente tá esquecendo, eu tô vendo aqui o chat hoje, excepcional, pra ver se eu acho o Paulo aqui, que o Paulo gosta.
9: Ele sumiu, mano.
6: Mas ele mandou mensagem.
2: Mandou? Então, o Paulo é gente boa, inclusive ele é membro aqui do nosso canal. É, nos últimos 29 jogos com o Vila como mandante, apenas uma derrota. Os últimos 19 jogos na Série B, como mandante, nenhuma derrota. Os últimos, tá. Então, isso quer dizer o quê? Nada. O que passou já era. Você já ouviu o melhor locutor esportivo do do Rádio Centro-Oeste, um dos melhores do Brasil, Ronair Mendes. Se não ouviu, sugiro você, Bruno, que ouça. Porque o que passou já era. Ele, na hora do giro, né, do placar. Alô, galera, o que passou já era. Então, o que passou já era, Bruno. Você precisa projetar o Vila agora nas 18 próximas decisões. Quem garante que ele vai conseguir repetir esses mesmos números? Você acha que os outros times que virão aqui vão jogar da mesma forma que estão jogando? Cara, o campeonato agora é que começa. Agora que, que o cinto aperta. Você tem que estar preparado para jogar agora. Então não pode vir com um discursinho furado. Negócio de psicólogo, que é isso, que é aquilo outro. Não pode. Precisa ter, conseguir pontos fora de casa. O Cristiano é líder por quê?
6: Pontua dentro e fora de casa.
2: Aí, Guga. Foi lá e bateu quem? O Novo Horizontino fora de casa. Aí não deu conta de ganhar do Náutico, mas bateu o Novo Horizontino, mantém 5 pontos à frente do segundo colocado. Então, pro Vila se sobressair, Bruno, o campeonato, eu vou explicar aqui, essa vai de graça. Não apenas pro Bruno, mas para todos aí que estiverem nos ouvindo. O campeonato, eu sempre falei aqui, o campeonato ele é formado, ele é para você conseguir o objetivo, você precisa ter o quê, Guga? Regularidade. A regularidade, não adianta você ser bom em casa, ruim fora de casa. Você não vai conseguir seu objetivo. Pode conseguir? Pode. Mas quem garante que você vai conseguir 19 vitórias jogando em casa? Não consegue. O Vila não conseguiu no primeiro turno. Então, será que ele vai conseguir agora? Faltam 10 jogos em casa. Terá que vencer os 10. Não consegue, gente. Não vai conseguir esse aproveitamento. Então, precisa pontuar fora. E a gente está falando hoje para que lá na frente o Vila não venha sofrer com os próprios erros. O que nós estamos falando aqui, eu e o Newton principalmente, é para que o Vila melhore o seu desempenho jogando fora de casa. E isso quem pode resolver é só o Guto. É ele que precisa tirar um coelho da cartola. Nós não elogiamos o Guto quando ele chegou com o mesmo time incompetente no Campeonato Goiano, comandado pelo Loser. Ele deu jeito no time, não rendeu a ele vários, diversos, milhares de elogios. Então agora ele tem que tirar um coelho da cartola, Newton, e fazer o time jogar fora de casa também. É só ele que pode fazer isso, ué. Agora nós estamos aqui é simplesmente alertando. Contra o Novo Horizontino foi ruim, perdeu de 1-0. Contra o Juventude, primeiro tempo horroroso. Segundo tempo o Vila teve até oportunidades de empatar o jogo, mas perdeu. Contra o Criciúma, 2-0, mas o Vila até teve momentos ali que ele competiu contra o Criciúma, perdeu pro líder. Agora ontem ele perdeu pro CRB, não perdeu não. O Vila foi massacrado. E um time que está lá em cima não pode ser massacrado por um time que está atrás dele, mesmo jogando na casa do adversário. É o futebol, é o desempenho que preocupa. Não é só o resultado, é o desempenho. Então você tem que separar as coisas, o desempenho do resultado. O desempenho do Vila em casa é excepcional. Só que isso não vai garantir o Vila na Série A, se ele não tiver um melhor aproveitamento jogando fora de casa. Esse é o meu ponto de vista. Eu já passei por Série B assim, não é essa, não é a primeira minha, não será a última. O ano passado tinha gente que entusiasmado demais e falou, opa, calma, alto lá que tem muita água para passar por debaixo da ponte, estou alertando e não é de agora essa questão, já fiz esse alerta lá atrás, estou fazendo hoje novamente. Se quiserem ouvir, beleza, se não quiserem também não tem problema nenhum, mas essa é a minha opinião.
6: O Bruno Dias até manda aqui, ó, tava olhando aqui, reportagem, falando que o Vila é o melhor mandante do Brasil, já tem 4 temporadas em sequência, que o padrão do Vila
2: aí,
6: mantém
2: foi pra onde o Vila?
6: Então, Bruno, eu te pergunto,
2: Bruno. E o Vila tá na Champions League, né, Bruno? O Vila tá jogando a Champions, tá na Série A. Aliás, domingo é Flamengo, Bruno. E Vila. Ô, Bruno, é isso que eu tô falando, filho. O Vila é o melhor mandante nos últimos 4 anos. Domingo é Flamengo e Vila, no Onésio.
3: Ontem.
2: Depois Palmeiras e Vila Nova. Nossa, a sequência do Vila é terrível.
3: Você lembra que ontem o Bruno tava vivendo de estatística ontem. Ele colocou as estatísticas do Vila, onde o Vila tinha 6 vitórias, o CRB tinha 6, aí foi lá o Vila e tomou uma chapuletada na cabeça. Mas a estatística do Bruno tá servindo pra muita coisa.
2: Não, serve. Isso aí serve.
9: Fica lá atrás.
6: É histórico.
2: É histórico. O Vila dentro de casa realmente é muito forte. Só que o problema. Esse é um problema bom do Vila. Isso tá sendo bom. O problema agora é arrumar fora, porque se não tiver regularidade, não chega. Esse é o detalhe. Porque eu volto a repetir. O Vila, com o aproveitamento que tem hoje, difícil ele chegar na primeira ou na segunda colocação, ok? Hoje.
9: Mesmo jogando desde
2: já. Hoje, com o aproveitamento hoje. Sim, com o aproveitamento de hoje, ele não chega nem na primeira nem na segunda. Sim, hoje.
9: Beleza.
2: Agora, ele tem grandes chances de classificar entre os 6, não tem? Tá, primeiro jogo, vamos supor, Vila e CRB, 2-0. Vai lá e perde 2-0. Cara, tem que marcar 3 gols aqui no Anésio Brasileiro Alvarenga.
1: O que o
2: é isso que coloca... é preocupante, então ele precisa aprender a jogar fora, porque
9: aí
2: daqui
9: já
2: a
9: muda
2: pouco...
9: o campeonato, é o mata-mata,
2: porque
9: né?
2: daqui a pouco ele terá pela frente, muito provavelmente, um mata-mata, filho, ele vai ter que jogar uma fora.
1: E aí fora, se ele não aprender,
2: se ele não aprender a jogar fora na hora de secar o bagaço, motorzinho. Exato. Então eu tô falando esse negócio, esguelando aqui, ó. Eu tô esguelando aqui porque os caras não analisam o campeonato. Eu tô... Cara, eu tô enxergando assim, ó. Hoje eu tô com a espada de Tandela. Mas é lá na frente. Pra seguir o meu raciocínio é difícil demais
10: mesmo.
2: Foi bem
10: mesmo.
2: É difícil, porque não é só ganhar fora agora pra se classificar. Porque o Vila, a tendência é que ele se classifique. É estar preparado na hora da onça beber água, filho. Filho. Porque você vai lá e leva de 2 o Criciúma pra você reverter aqui é difícil. Se você perde 1-0 lá pro Juventude pra reverter aqui é difícil. Você tem que estar preparado. Preparado, entendeu, Guga?
9: Entendi.
2: É só isso.
9: Não, mas tá certo.
2: Não vou dar aula mais, não.
9: Vai, não?
2: Chega, porque...

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1: Chave girada, sinal aberto para todo o território nacional.
2: Perdão pelo atraso.
1: É, só um atrasinho, acontece. De vez em quando acontece, minha gente. E aí, tudo bem com vocês?
2: Sim.
1: Quem tá conosco desde mais cedo, muito obrigado. Quem chega agora aqui na Bandeirantes e começa a prestigiar o Bora Brasil, no meu trabalho, o trabalho da Ana Paula Rodrigues e também da Maria Eugênia Kutait, muito obrigado, viu? Sejam bem-vindos e sintam-se abraçados mesmo que virtualmente. Você que tá na caminhada e trabalhando pra caramba ou descansando, como recebemos uma mensagem agora há pouco de uma ouvinte querida que se aposentou recentemente e que tá acordando 11 horas da manhã.
2: Nossa Senhora.
1: Que legal, parabéns.
2: Ficamos agora, chocados.
1: Agora, para acordar às 11 horas, imagine o tanto que ela trabalhou. Trabalhou. Verdade. A vida inteira, né? Você que tá nessa.
2: Ele
1: também.
2: Era enfermeira, né?
1: Isso.
2: Imagina os plantões de madrugada.
1: É, ralou pra caramba para hoje muito, conseguir muito. Colher tudo isso, né?
2: Uhum.
1: Você que é aposentado, amigo e amiga que tá nessa condição, parabéns, viu? Parabéns e que fique aqui o nosso muito obrigado por toda a contribuição ao longo da sua vida. E hoje você está nos ouvindo aí, a gente tendo o privilégio de ter a sua companhia, a sua audiência. Eu sempre comento com a Ana fora do ar, como a gente precisa respeitar as pessoas que têm uma idade mais avançada. Essas pessoas que às vezes ficam esquecidas. O senhor e a senhora que está aí em casa, acha que tá, vocês acham que estão abandonados, que estão sozinhos? Não, Nina, não. Nós estamos aqui para fazer companhia para o senhor e para a senhora. Espero que a gente tenha condição de fazer uma companhia à altura mesmo do seu merecimento, viu? A gente entrar aí na sua casa, principalmente agora, no seu ambiente de casa, puxa vida, é um privilégio para a gente. É ou não é, Ana?
2: Sem dúvida nenhuma. Obrigada por permitir que a gente te faça companhia ao longo de algumas horas aqui do dia. Bora lá para os destaques. 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Dessa segunda hora de Bora Brasil. Flávio Bolsonaro apresenta depoimento por escrito à PF e nega calúnia contra o presidente Lula. Investigação se refere a um post do senador nas redes sociais, no qual ele liga o petista a Nicolás Maduro e crimes como tráfico de drogas e lavagem de dinheiro. Equipes de resgate atendem agora a um acidente com uma embarcação nas Cataratas do Iguaçu. Há informações de pelo menos 2 feridos. O Conselho Curador do FGTS autoriza o pagamento de 13 bilhões de reais do lucro do fundo. Mais de 138 milhões de trabalhadores serão beneficiados. O governo brasileiro questiona tarifas dos Estados Unidos impostas ao Brasil na Organização Mundial do Comércio. Donald Trump pode anunciar novas taxas a outros países com base em uma nova investigação comercial em andamento por capacidade estrutural excessiva. Keiko Fujimori toma posse hoje como a primeira mulher a comandar o Peru. O Brasil será representado na cerimônia pelo ministro das Relações Exteriores, Mauro Vieira. A prévia da inflação fica abaixo do esperado pelo mercado, com alta de 0,06% em julho, puxada pelo custo da energia elétrica. Os preços dos alimentos voltaram a cair. O Ministério da Saúde anuncia a inclusão de novos medicamentos contra a AIDS no SUS. Um deles é aplicado a cada 2 meses e pode facilitar a prevenção entre pessoas que têm dificuldade para tomar comprimidos diariamente. O Grêmio contrata o croata Filip Krovinović e se consolida como time brasileiro com o maior número de estrangeiros. O clube reúne jogadores de 8 nacionalidades. Penso vestiário, a doideira que não é. 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Resistência da natureza. Pesquisadores identificam uma adaptação natural do cerrado que tem ajudado as espécies a sobreviverem ao tempo seco. Terça-feira, ainda de alerta no Rio Grande do Sul, com temporais fortes e rajadas de vento de 90 km por hora. No sudeste e no centro-oeste, uma massa de ar seco mantém as tardes quentes e a qualidade do ar

0: Falando em qualidade do ar, vamos tomar cuidado aí com essa qualidade lá embaixo.
1: Tá, né? Horrível.
0: Enquanto a qualidade tá lá embaixo, a temperatura tá subindo, pelo menos pra gente aqui em São Paulo. São Paulo, 27 graus.
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1: Hoje eu sei, é a Aline Araújo que tá com a gente.
3: Nesta terça-feira, o destaque segue sendo Rio Grande do Sul, onde há risco de temporais com chuva forte, raios, granizo e rajadas de vento intensas, principalmente entre o oeste, a campanha, a região central e os vales. Essas chuvas podem causar transtornos durante mais um dia, como alagamentos, transbordamentos de córregos e até mesmo deslizamentos. As instabilidades também começam a avançar pelo oeste de Santa Catarina, enquanto o Paraná ainda tem predomínio de tempo seco e firme por causa da atuação da massa de ar seco que predomina no Brasil central. No restante do país, essa massa de ar seco mantém o tempo estável e favorece temperaturas bastante elevadas. As máximas chegam aos 38 graus em Cuiabá, 28 em Brasília e em Belo Horizonte, 33 graus no Rio de Janeiro e faz até 30 com uma tarde ensolarada e bastante quente em São Paulo, Salvador e também no Recife. A baixa umidade do ar continua preocupando áreas de Mato Grosso, Goiás, Distrito Federal, Tocantins, oeste da Bahia e também o norte de Minas Gerais, onde os índices podem ficar abaixo dos 30% durante o período da tarde, trazendo bastante atenção. Aline Araújo, da Clima Tempo.
0: Obrigado, nossa Aline Araújo. Como sempre, aí com informações muito precisas a respeito do tempo. Como é que tá o tempo aí na sua região, hein? Eu disse que aqui em São Paulo, 27 graus. Amanhã sobe até um pouco mais. Só que depois de amanhã vai lá para baixo, vai despencar. É a gangorra da temperatura.
1: Muito bom, né? Pra saúde, nossa, coisa boa demais. Mas, ó, não parou de chover ainda no Rio Grande do Sul. Na verdade, parou e voltou, e a chuva segue forte. A gente tem previsão ainda de mais temporais até o fim da semana. Vamos conversar com a Vitória Fernandes, que tá aqui com a gente para falar sobre a situação dos gaúchos. Tudo bem, Vitória? Boa tarde.
0: Oi, Vitória.
4: Oi, pessoal, uma ótima tarde para vocês, para todo mundo que nos acompanha aqui na Bandeirantes. Pois é, ontem as chuvas voltaram aqui para o estado, chuvas fortes com acumulados elevados que causaram danos em pelo menos 30 municípios gaúchos. Ontem a Defesa Civil contabilizava ainda 1.200 pessoas fora de casa daqueles temporais que já atingiram o estado desde a semana passada, e de ontem para hoje foram mais 57 pessoas. 30 delas lá em Não Me Toque, uma cidade da região norte aqui, do norte gaúcho, onde 200 casas foram impactadas. Em Santo Antônio das Missões, os danos também foram grandes, foram 400 residências afetadas, e os alertas continuam, estão em vigência justamente para grandes acumulados de chuva. Algumas cidades, por exemplo, como Salto do Jacuí, registrou mais de 100 milímetros acumulados em 24 horas, e as rajadas de também foram muito intensas, o que potencializou todos esses estragos. Em Rolante, esses ventos chegaram a 93 km por hora, em Caxias do Sul, 85, e em Santo Antônio das Missões, 80 km por hora. Ontem o governo do estado reuniu a imprensa aqui na capital para passar um prognóstico e também as ações necessárias para as chuvas que atingem o Rio Grande do Sul desde a semana passada, mas também que devem continuar ao longo desta e da próxima semana. E o prognóstico, esse, grandes acumulados de chuva, risco de alagamento e também de deslizamento de terra em áreas mais sensíveis. As defesas civis municipais seguem principalmente ali de olho, então, nos rios, porque tem 3 alertas vigentes de risco muito alto de inundação em 2 rios aqui da região metropolitana, o Rio Gravataí na cidade de Gravataí, também o Rio dos Sinos em São Leopoldo, mas também lá na fronteira oeste o Rio Uruguai apresenta risco muito alto de inundação nos municípios de Itaqui e Uruguaiana. A Defesa Civil segue orientando, então, que a população evite áreas alagadas, acompanhe todos os alertas oficiais e, em caso de emergência, acione o Corpo de Bombeiros ou a Defesa Civil. E lá no litoral norte aqui do estado, em Osório, tiveram diversos danos também. A prefeitura está disponível para o atendimento dessas pessoas que precisaram ser removidas de suas casas. A gente segue acompanhando todo esse trabalho aqui de acolhimento das pessoas que precisaram sair de casa e volta aqui na programação com mais detalhes para vocês. Aqui na capital não chove agora, mas a previsão é de que as chuvas continuem pelo menos até a quarta-feira e na sexta-feira uma nova massa de ar causa novos temporais aqui no estado, pessoal.
1: Mas já choveu bem, dá para ver, tudo molhado lá, a rua toda molhada onde a Vitória está conversando com a gente. Não,
0: mas é inacreditável que o Rio Grande do Sul vem enfrentando.
1: Pois é.
0: Quando se prepara para se reconstruir, vem de novo uma onda de chuva, vem de novo ponto de alagamento. As imagens que nós vimos na semana passada lá do Rio Grande do Sul são terríveis, né? Aí passam 2-3 dias de novo. Vitória, obrigado.
1: Valeu,
0: um abraço
1: para
0: você aí.
4: Abraço, pessoal.
1: E olha, a gente segue no sul do país agora para conversar com a Lorena Pelanda. Notícia de momento. Nós temos uma embarcação que virou lá durante um passeio nas Cataratas do Iguaçu, que é um ponto turístico maravilhoso do sul do país. As equipes de resgate estão trabalhando agora e a Lorena vai atualizar as informações pra gente. Tudo bem, Lorena? Boa tarde.
0: Oi, Lorena. São aqueles botes infláveis que vão ali bem pertinho da catarata? São esses botes, ô Lorena? Um deles virou? Oi, Lorena.
5: Esse acidente que envolve uma...
0: Oi, agora sim, querida, agora sim.
5: Então, ótima tarde a você a todos. Esse acidente envolve uma embarcação do Macuco Safari, que mobiliza equipes de resgate agora à tarde no Parque Nacional do Iguaçu, em Foz do Iguaçu, na região oeste do Paraná. Ainda não há informações oficiais de vítimas. O Macuco Safari é um dos principais atrativos turísticos de Foz e leva visitantes para um passeio de barco pelas águas do rio Iguaçu, em um trajeto que se aproxima das quedas das cataratas. Pelo menos 6 pessoas estavam nesta embarcação. As primeiras informações apontam que 2 vítimas foram encaminhadas ao Hospital Municipal de Foz do Iguaçu. Uma delas chegou em estado considerado mais grave, mas consciente. A outra vítima também estava consciente e caminhava ao dar entrada no hospital. Informações preliminares também indicam que os ocupantes da embarcação seriam integrantes de uma mesma família de turistas holandeses. Esta ocorrência aqui está em atendimento. As causas do acidente ainda serão apuradas. Na semana passada, a passarela próxima às quedas foi fechada por conta de uma vazão 6 vezes acima da média, com um fluxo que chegou a 9 milhões de litros de água por segundo. Por enquanto, também não há informações se há ligação entre este fato e o acidente de hoje, no fim da manhã.
1: Sem dúvida que pelo menos dificulta o resgate, né?
0: Não, e aumenta o grau de dificuldade de quem está conduzindo a embarcação também. Porque com esse volume alto, a resistência é muito maior. Então, para o piloto ali, para quem está pilotando a embarcação, fica muito mais difícil. Para o marinheiro, na realidade. Lorena, muito obrigado, viu? Um abraço para você, querida.
5: Obrigado, um abraço, até mais.
1: Abraço, até. Bom, Joel, vamos seguir agora falando sobre a situação do Japão. Porque a gente sabia que tem vítimas, né, a respeito desse terremoto que aconteceu lá de manhã, mas as informações ainda não estavam vindo assim com tanta clareza. A Adriana Weinstock está com a gente aqui para falar sobre o que aconteceu com o Japão hoje de manhã. Tudo bem, Adriana? Boa tarde.
0: Oi, amiga. Bem-vinda. Havia pessoas soterradas em um shopping, não é?
6: É isso. Boa tarde para vocês.
0: Tarde.
6: Um prazer estar aqui de volta. Exatamente, infelizmente, pessoas estão soterradas em um shopping, isso na região mais atingida. Esse shopping veio abaixo com esse terremoto de magnitude 7.1, que é uma magnitude alta, atingiu ali o sudoeste do Japão. A gente lembra que o Japão é um país muito preparado para isso, então impressiona a gente ver esses prédios virem abaixo, pontes também. E nesse shopping que o Joel citou aqui, foi um shopping que teve uma explosão durante o terremoto. Ainda não se sabe exatamente o que aconteceu. O que as autoridades falam é que por lá há mortos, com certeza. Cerca de 20 a 30 trabalhadores estão desaparecidos. O que a gente tem de informação realmente de mortos no geral, porque a gente lembra que no Japão agora é madrugada, né? Então a gente vai ter que esperar um pouco para saber. É que 50 pessoas foram hospitalizadas, mas a infeliz expectativa é que o número suba ainda mais. Cerca de 300 mil pessoas foram ali aconselhadas a sair das suas casas por garantia, né? Para garantir que as estruturas estão bem. E foram 40 mil edifícios atingidos. Então, é muita coisa de fato. Eu estava até conversando, a minha prima mora no Japão. Eu fui conversar com ela para saber como é que estão as coisas por lá. Ela disse que eles estão muito acostumados com isso. Ela até demorou a saber do terremoto. Agora ela já está sabendo, é claro. mas que realmente, como é uma área distante, não fica o país inteiro prejudicado com aquilo. Mas aquela região, de fato, está sofrendo as consequências.
1: Eles estão muito preparados para reagir, saírem de casa, os prédios também para resistir, né, de alguma maneira.
0: Veja a diferença com a Venezuela, né? É praticamente parecido, né? A magnitude... acho que é a mesma. Algo
1: foi
0: próximo
1: de mais ou menos 0,5 de diferença.
0: Devastou com milhares e milhares de mortos, e o Japão, que vem se preparando há décadas para isso, felizmente numa condição mais confortável, mas não sei se dá para descartar 100% a possibilidade de vítimas.
6: Não, muito provavelmente vão ter vítimas fatais, né? Principalmente nesse shopping, também numa outra fábrica que caiu a chaminé. Mas é o que vocês falaram, o país está muito preparado, eles têm uma engenharia que é como se os prédios dançassem. Então eles se mexem, mas eles não caem de fato.
1: Eles têm uma flexibilidade, né, para meio que sacudir junto com o tremor.
6: Exatamente, então isso, é claro, ajuda. E fora as respostas rápidas, né, eles têm um protocolo para isso. Então as equipes de emergência já foram direto para os locais fazer ali o possível. Mas infelizmente a gente deve ter amanhã já notícias de vítimas fatais, mas não vai nem se comparar ao caso da Venezuela, que não tinha preparo nenhum para isso. O abalo lá foi 7.2 e 7.5, então bem parecido mesmo como a Ana falou.
1: Inclusive, eu ia até atualizar um número aqui, né? A Venezuela já fala em talvez que chegue, né, a talvez 10 mil mortos.
6: É um número gigante.
1: É, né? Gigante, é inimaginável.
0: Pelo amor de Deus, um terror mesmo. E havia uma previsão menos otimista ainda em relação a isso.
1: Teria
0: chegar com 50 mil, imagine só.
1: Mais de 5 mil confirmados, o número pode dobrar ainda.
0: Esse terremoto foi sentido na China também, né?
6: Também, é isso, porque tem o terremoto e depois tem os tremores secundários. E aí foram 4, pelo menos, e aí eles foram sentidos em outras partes. Deixa eu só trazer uma notícia feliz sobre a Venezuela, já que você citou aqui, porque hoje teve um resgate de um cachorro, 29 dias depois, um poodle, que foi resgatado na Venezuela. É difícil de acreditar, mas aconteceu, então
0: legal,
6: traz
0: deve ter
6: essa
0: sido
6: esperança.
0: Emocionante esse momento.
6: Super emocionante também pro Japão, da gente ter uma esperança.
0: O poodle é bravo, nossa.
1: Ah, mas esse deve ter saído mansinho,
0: eu
1: depois de tantos dias
0: poodle
1: esperando pelo resgate.
0: Imagina sem comer, sem beber, tá?
1: Exatamente, tadinho.
0: Bom, quero ver essa imagem aí, se tiver, claro, deve ter. Adriana Von Stock, muito obrigado.
1: Obrigada,
0: querida.
1: Viu?
0: Abraço pra você.
6: Obrigada, até a próxima.
0: Bom trabalho, tchau.
1: Vamos sentir o cheirinho do campo.
0: Vamos.
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0: Grande Valteno, tudo bem com você, queridão? Passou bem de ontem pra hoje?
7: Muito bem, boa tarde, Joel, boa tarde, Ana. Quando eu ouço esse berrante, é como se eu sentisse, chame o Valteno, vamos falar do agro.
0: É pra você chegar já em alto estilo, né?
1: Exatamente.
0: Você viu que aqui você é um cara bem tratado, valorizado, como tem que ser mesmo, como grande profissional. Ô, Valteno.
7: Eu vou contar pra vocês, tem sido uma alegria estar com vocês nesses dias.
0: Pra gente também.
7: Aí. Espero que dure muito tempo, viu?
0: A gente comentou isso esses dias. Pô, que legal, Valteno agora no agro e tal.
7: Boa notícia hoje, boa notícia.
0: Pois é, se os chineses não querem comer a nossa carne, vamos mandar para um povo ali perto também do olho puxado, né, Valteno?
7: É verdade, os asiáticos são realmente o nosso foco, viu, Joel, Ana, quem está nos assistindo. A Ásia tem aumentado muito as compras do Brasil. E o Brasil tem feito o seu dever de casa. Por que que isso vai se tornar possível mandar carne, se Deus quiser, lá para a Coreia do Sul? Porque desde o ano passado, o Brasil tem um certificado de livre de aftosa sem vacinação. Então isso abre portas, abre o mercado inteiro, porque há muita exigência sanitária, o mundo é assim, e isso tem que ser também, nós também somos exigentes, mas lá eles são mais. Então, a visita do presidente sul-coreano, o Lee Ji-yung, que está aqui em Brasília, então o presidente Lula anunciou a vinda de uma comissão sanitária do sul-coreana para o Brasil no mês que vem, e eles vão fazer então uma visita a alguns frigoríficos. Ainda não está definido qual é a área. Vocês sabem que no começo do ano os japoneses também vieram aqui para poder fazer uma visita a frigoríficos do sul. Se nós abrirmos esses dois mercados, meninos, vai ser muito bom. Há 17 anos que o Brasil luta para mandar carne para a Coreia do Sul. Então, esse é o primeiro passo, a vinda dessa comissão sanitária. Eu acho que a gente vai tirar nota 10, sabia?
1: Tomara. Que venha aí um 10, que venham vendas, que a gente coloque toda essa carne, todos os produtos para fora daqui.
0: Mais uma carne de qualidade dessa que a gente tem, né? Precisa ter um mercado aí comprando à altura mesmo do que a gente produz.
1: E a tendência é que essa análise, essa vistoria dos frigoríficos realmente vá adiante, né? É. Porque a carne brasileira é certificada. Faltam aí algumas conversas, como aconteceu, por exemplo, com a Europa, que exigiu certificados adicionais que já existem, né? Faltou o Brasil vender a coisa da maneira correta. Mas a gente tem muita chance de tirar um 10 mesmo.
0: Verdade. Voltando.
7: Verdade, menino. Sabe por quê que é importante? Só para complementar, é porque a Coreia do Sul e o Japão... Primeiro, o Japão é um mercado que paga muito melhor a carne. E a Coreia do Sul, ela compra cortes nobres. Então, isso aumenta ainda mais a nossa capacidade de venda, né? De ter rendimento, né? De vender mais caro. Então, isso é muito bom, porque se eles comprarem os cortes nobres, o Japão entrar também comprando, pagando melhor, o Japão paga muito melhor que a China. Então, isso vai ser muito bom para o Brasil. A gente não é do dia para a noite que a gente vai poder, assim, recuperar todos esses mercados tarifários, com as sobretaxas, mas eu acho que a gente está num bom caminho, tanto o governo quanto os empresários estão trabalhando nesse sentido. Isso é, quem tira 10, na verdade, aqui, gente, é o nosso pecuarista, que está fazendo o trabalho, o Joel sabe muito bem, lá em Goiás, como é que a coisa acontece, no Mato Grosso também, a certificação, tudo é hoje rastreado. Então não adianta falar que não vai fazer certo, porque é preciso demonstrar que está fazendo bem, e o Brasil faz isso.
0: Com certeza, o Brasil evoluiu demais muito. Na qualidade, muito, muito. Valteno, você falou em corte nobre, qual que é o corte que não pode faltar para você num bom churrasco aí, Valteno? O meu é a fraldinha. Fraldinha é ponto de partida quando eu vou para comprar as carnes ali.
7: Posso falar, Joel? Eu gosto muito do miolo de alcatra.
0: Muito bom também.
7: O miolo de alcatra, ele também é uma carne... Eu não gosto de carne muito gorda, não, sabia? Eu sei que a picanha tem que vir entremeada com a gordura. O contrafilé também. Eu adoro contrafilé, até mais do que picanha. Mas eu gosto muito do miolo de alcatra. Miolo de alcatra, tem uma tia que mora perto do hotel aqui que eu tô. Ela faz um miolo de alcatra, um espetinho de miolo de alcatra, meninos, com uma mandioquinha cozida e um vinagrete.
0: Que é
7: Olha,
0: isso?
7: É difícil de resistir, viu?
1: Bom demais.
0: Valteno, um abraço, queridão. Manda um abraço pra sua tia aí. Até amanhã, tá bom?
7: Obrigado, meninos. Até amanhã. Tchau.
1: Aproveitar para falar sobre inflação, então, Joel, porque saiu o IPCA 15, né? Que é a prévia da inflação do mês de julho, porque contabiliza a metade do mês, né? Por isso que é o 15. E a prévia veio abaixo do que era esperado pelo mercado. Então, a gente teve uma alta de preços, mas num ritmo menor do que era esperado, de 0,06% em julho. Principal aumento foi do custo de energia elétrica. Agora, os combustíveis caíram e isso ajudou a conter o IPCA 15 do mês passado, com destaque para o etanol, que teve a maior redução. Aliás, vale a gente lembrar que os preços dos combustíveis dispararam no primeiro semestre desse ano por causa da guerra entre Estados Unidos, Irã e Israel. E aí, a gente teve uma trégua temporária, reabertura do Estreito de Hormuz, e o mercado reagiu bem à queda do preço do petróleo. Lembrando que esse retrato do IPCA 15 é um retrato do começo do mês. Agora a gente está numa outra situação com a retomada desses conflitos. E é sobre isso que a colunista de economia aqui da Bandeirantes, a Juliana Rosa, fala, né? Que essa questão da queda do preço dos combustíveis não é algo com a qual a gente deve, uma coisa com a qual a gente deve contar por tanto tempo para ter um índice de inflação tão baixo.
8: $35 agora, com a expectativa de avanço aí nos acordos de cessar fogo entre Estados Unidos e Irã. No entanto, isso também é algo muito frágil. Os números da inflação estão mostrando queda em preços de combustíveis, gasolina e diesel. No entanto, o preço de passagens aéreas, por exemplo, aparecem já com uma alta forte, que é de mais de 10%. Então, há uma pressão mais rápida ali, repasse de preço, do querosene de aviação. Por enquanto, a Petrobras está segurando preços de gasolina e diesel, o governo está também contribuindo para conter essa inflação de combustíveis, mantendo os subsídios, mas você tem ali aquela espada ali, né, de preocupação.
1: Então, e aí a gente tem a questão do preço dos alimentos, né? O Grupo Alimentação e Bebidas registrou queda em julho, puxado pela redução principalmente da comida em casa, o que a gente compra para cozinhar. Com destaque para o tomate, começou a cair o preço. Batata inglesa, a mesma coisa, e o café moído. Por outro lado, sempre tem alguma coisa que fica mais cara. Dessa vez, destaque para a cebola e o pão francês. Que deu uma encarecida. A gente vai e fica feliz e fala, finalmente o preço do café tá caindo, oh, yes! Aí sobe do pão. Não dá pra ser 100% feliz no café da manhã, né?
0: É verdade. Você já comeu o pão do Adeolo aqui?
1: Já.
0: Nossa, é bom, hein?
1: É.
0: Tô pegando ele à tarde às vezes ali, mas é uma delícia.
1: Mas eu prefiro do pai da Magê.
0: Ah, não. Aí é outro papo. É gourmetizadíssimo, né?
1: É.
0: Eu compro todo final de semana.
1: Mas um pão francês, ou como a gente fala lá no Rio, um belo pão de sal, bem feitinho, tem o
0: exatamente.
1: Seu valor.
0: Exatamente. Ana, obrigado, viu?
1: Obrigada a você.
0: Até amanhã. Gente, obrigado, até daqui a pouco lá na tela da Band, às 4 horas no Brasil, gente. Tchau, Magê.
9: Tchau, Joel.
1: Tadinha, tá concentrada ali. O Bora Brasil vai só pro intervalo, daqui a pouquinho a gente tá de volta, hein? Não sai daí, só vai acompanhar o Joel depois. Antes disso, fica aqui com a gente.
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1: 2h32, bora Brasil de volta, direto para Brasília, porque a gente tinha a expectativa agora à tarde do depoimento de Flávio Bolsonaro à Polícia Federal, naquele inquérito que investiga a possibilidade de calúnia contra o presidente Lula por postagens que o senador fez nas redes sociais, ligando o presidente a Nicolás Maduro, tráfico de drogas e outras questões também envolvendo a Venezuela. Os advogados do senador apresentaram um pedido de adiamento para a Polícia Federal e uma carta com esclarecimentos de Flávio Bolsonaro sobre esse caso. O Adriano Oliveira está com esse conteúdo, leu essa carta, tem as informações desse depoimento por escrito, né, que foi feito aí pelo Flávio Bolsonaro. Tudo bem, Adriano? Boa tarde para você.
2: Boa tarde, Ana Paula. Boa tarde, Joel. Vamos falar sobre o senador Flávio Bolsonaro. Tinha expectativa de depoimento de Flávio Bolsonaro à Polícia Federal hoje à tarde, às 14h, mas o senador pediu o adiamento, até mesmo o cancelamento, a partir de uma manifestação em que ele enviou por escrito à Polícia Federal e pediu que esse documento substitua o interrogatório marcado para hoje, que investiga uma suposta prática de calúnia contra o presidente Luiz Inácio Lula da Silva. A investigação, ela foi aberta por causa de uma publicação feita pelo senador Flávio Bolsonaro na rede social X, isso em janeiro deste ano. Na postagem, Flávio Bolsonaro compartilhou duas notícias, uma sobre a prisão do presidente venezuelano Nicolás Maduro pelos Estados Unidos e uma outra sobre a convocação de uma reunião de emergência pelo governo brasileiro após a ação americana. Em seguida, Flávio Bolsonaro escreveu as frases, abre aspas, Lula será deletado, fecha aspas, e, abre aspas, é o fim do Foro de São Paulo, fecha aspas, seguida aí de uma lista de crimes como tráfico internacional de drogas, armas, lavagem de dinheiro, apoio a terroristas, ditaduras e fraudes eleitorais. Na manifestação enviada à Polícia Federal por Flávio Bolsonaro, a defesa afirma que a publicação foi interpretada de forma equivocada. Segundo os advogados, a postagem contém duas frases independentes. A primeira, que diz e representa aí apenas uma previsão de que o presidente Lula poderia ser citado por um eventual colaborador, sem qualquer acusação de crime. Já a segunda frase, segundo a defesa, faz referência exclusivamente às acusações atribuídas por autoridades norte-americanas a Nicolás Maduro, e não especificamente ao presidente brasileiro. Os advogados sustentam também que o crime de calúnia exige a atribuição de um fato falso e específico definido como crime, requisito que, na avaliação da defesa de Flávio Bolsonaro, não está presente nesse caso específico que citamos. Para embasar essa tese, o que que a defesa cita? Cita os precedentes do Supremo Tribunal Federal e até mesmo do Superior Tribunal de Justiça em casos semelhantes. Ainda, o documento enviado pela defesa de Flávio Bolsonaro à Polícia Federal, que a imprensa teve acesso, argumenta que o inquérito foi instaurado a partir de um pedido do parlamentar do PT, de uma parlamentar do PT, e não por iniciativa do próprio presidente Lula. Além disso, a nota e o documento criticam o indeferimento de diligências solicitadas durante a investigação, como oitivas e a requisição de informações, afirmando que isso prejudicou o esclarecimento dos fatos. Por fim, Flávio Bolsonaro pede que os esclarecimentos prestados por escrito sejam aceitos em substituição ao depoimento presencial, dando assim por encerrado ou cumprida o que seria essa oitiva. E claro, vai caber por parte da Justiça e da Polícia Federal aceitar esse documento que foi enviado pela defesa de Flávio Bolsonaro como o documento válido por parte da oitiva. Tudo depende de como a Polícia Federal vai entender sobre esse inquérito, porque a gente sabe que numa oitiva tem as perguntas dos investigadores e muitas vezes foge, né, do que a defesa normalmente apresenta como resposta para aquilo que foi trazido no documento. Mas se entender que as respostas e os questionamentos são satisfeitos, pode ser aí utilizado esse documento como uma substituição ao interrogatório marcado pela Polícia Federal, que acabou sendo adiado nesse momento, mas com a solicitação de que essa carta, esse documento, entregue pela defesa de Flávio Bolsonaro sirva como o documento oficial desse interrogatório. Eu volto com vocês aí no estúdio.
1: Valeu, obrigada, Adriano, por todo esse detalhamento, né, por todas as informações a respeito desse caso. Vamos seguir por aqui, agora falando a respeito do desaparecimento de um atleta brasileiro. A família está toda muito preocupada com o sumiço de um ex-maratonista olímpico e já tem mais de um mês que ele está desaparecido. A família está desesperada em busca de informações. Vitor Lupato, conta pra gente que caso é esse. Boa tarde para você.
3: Tudo bem, Ana? Uma ótima tarde para você e para todos que estão aqui acompanhando o Bora Brasil. Pois é, vamos explicar essa história, porque ontem foi quando a família registrou um boletim de ocorrência e também fez uma publicação nas redes sociais pedindo por ajuda para tentar encontrar o Daniel do Nascimento, que é conhecido no mundo do esporte como Danielzinho. Como você bem disse, já disputou os Jogos Olímpicos pelo Brasil. Foi em Tóquio, a edição de 2020, que foi depois adiada para 2021 por causa da pandemia. E aí ele correu essa prova da maratona nas Olimpíadas de Tóquio, além de ser o dono do recorde sul-americano para a maratona. Foi em Seul, numa edição da maratona na Coreia do Sul. Ele ficou em terceiro lugar na prova, mas conseguiu o melhor tempo da história de um brasileiro e também de um sul-americano. Fez a maratona em 2 horas, 4 minutos e 51 segundos. Mas o Danielzinho estava fora dos holofotes há bastante tempo, porque um pouquinho antes das Olimpíadas de Paris, em 2024, ele foi suspenso por 5 anos, afastado do esporte à força, porque testou positivo para 3 substâncias proibidas pela Agência Mundial Antidoping. Foi pego no doping. Então, desde 2024, estava afastado. E aí, o que os relatos de pessoas próximas apontam é que foi um baque muito grande para o Danielzinho e que ele voltou para o interior de São Paulo, onde a família dele mora, e passou a trabalhar ali na roça com alguns familiares. Parou de treinar, parou de competir, mesmo que de forma amadora, se afastou por completo do esporte. E aí, a última vez que ele foi visto, no dia 19 de junho, foi na cidadezinha de onde a família dele é e mora até hoje, Paraguaçu Paulista. Uhum. Fica a cerca de 400 quilômetros da capital, São Paulo, na região, mais ou menos, para as pessoas conseguirem entender, de Ribeirão Preto. Naquelas bandas ali. E aí, ontem, a mãe dele, a Valdirene Ferreira, fez uma publicação nas redes sociais, procurou a delegacia de Paraguaçu Paulista, dizendo que a última imagem, a última cena que tem do filho é do dia 19 de junho. Ele saiu de casa levando uma mochila preta nas costas. E depois disso, ninguém mais viu o Danielzinho. Ele que, ainda informações iniciais, mas apontadas nessa investigação, não teria celular e, segundo a própria mãe dele, apresentava problemas psicológicos pela pressão do esporte de alto rendimento e depois por esse baque de ter sido pego no doping em 2024. Uhum. É claro que há uma grande mobilização nesse momento. A investigação está sendo comandada pela delegacia de Paraguaçu Paulista. A Polícia Civil, então, abriu esse inquérito, caso comunicado, como eu disse, por um familiar, e que esse mesmo familiar foi quem levou a informação à polícia de que o Danielzinho não tem um celular, o que dificulta o contato, talvez por isso.
1: Rastreamento, né?
3: E talvez por isso que a família também tenha demorado um pouco mais do que o normal, né? Mais de um mês entre o desaparecimento, a última vez que viram o Danielzinho, e o contato que fizeram com a polícia, porque poderia achar que seria algo resolvido, que ele voltaria para casa.
1: Ou às vezes ele já fez isso antes e apareceu, né, depois de um certo tempo e agora ultrapassou, né, esse tempo aí de desaparecimento.
3: Exatamente.
1: Tomara que, com o caso ganhando a imprensa, né, a imagem do Danielzinho rodando, ele seja localizado o quanto antes e localizado bem. É essa a nossa torcida para que ele se recupere desse baque, né? Isso para um atleta é um negócio muito pesado.
3: O melhor tempo de um brasileiro na história da
1: Exatamente.
3: Maratona.
1: Exatamente, tem muito mérito, né?
3: E jovem ainda, né? Era visto jovem. Como um grande potencial até o doping.
1: Valeu, Lu. Obrigada, Lupato.
3: Valeu, um abraço.
1: 2h42, vamos seguir falando sobre saúde agora com a Maria Eugênia Cotait, que está aqui para fazer um alerta sobre os casos de hepatite. Hoje é dia de combate à hepatite, né? Então vamos aproveitar para fazer esse alerta para o nosso ouvinte. Magê, conta aí.
4: Os casos de hepatite A aqui em São Paulo, Ana, apenas no primeiro semestre já superaram o total de registros do ano passado. 1.953 casos da doença foram notificados no estado até a última semana, 300 a mais do que o total de 2025, quando 1.663 registros foram feitos. E essa escalada vem sendo percebida desde 2023, quando 985 casos foram registrados, mais de 300% a mais do que em 2022. Em 2024, o estado atingiu o patamar de 1.176 casos. A doença, que inflama o fígado, é transmitida via fecal ou oral, principalmente pelo consumo de água ou alimentos contaminados e também pelo contato de pessoa para pessoa. O infectologista vice-presidente da Sociedade Brasileira de Imunizações, Renato Kifuri, destaca que a prevenção inclui a vacinação, disponível no SUS e recomendada para crianças em dose única aos 15 meses de idade, e também a adoção de medidas de higiene.
5: Os casos de hepatite A acontecem muitas vezes em surtos, já que águas contaminadas, alimentos mal lavados, podem fazer com que tenhamos casos exponenciais em alguma região. O registro de aumento de casos de hepatite A chama a atenção das autoridades sanitárias para que a gente possa incluir, num futuro próximo, uma extensão para outras populações que não só as crianças. Adultos, adultos com vida sexual ativa, ou seja, outras populações podem também se beneficiar com o uso da vacina.
4: As crianças que perderem a oportunidade de se vacinar na idade recomendada podem receber o imunizante pelo SUS até antes de completarem 5 anos de idade. Também existe vacinação para grupos específicos de adultos, como pessoas imunossuprimidas, transplantados e usuários da profilaxia pré-exposição ao HIV, o PrEP. Agora falando da hepatite B e C, que também são comuns no Brasil, o número de casos tem diminuído para ambos os vírus. Foram 678 casos do tipo B no primeiro semestre deste ano, em comparação aos 2.124 de 2025. Do tipo C, foram 892 casos contra os 2.722 do ano passado. A hepatite B e C são transmitidas pelo sangue e apresentam mais riscos à saúde, já que podem virar doenças crônicas. Os casos mais graves evoluem para câncer ou cirrose. Pessoas infectadas podem permanecer sem sintomas por longos períodos. Esse é um dos desafios da doença. Quando os sintomas aparecem, mais comuns são cansaço, mal-estar, febre, dores abdominais, náuseas, vômitos, urina escura e pele e olhos amarelados. O Sistema Único de Saúde disponibiliza testes rápidos gratuitos para as hepatites B e C, essenciais para a prevenção, e também a vacina para a hepatite B para bebês.
1: Valeu, Magê, obrigada. Magê, segue com a gente, porque já deu o quinto sinal, 2h45, tá na hora do repórter Bandeirantes.
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4: O relógio marca 2h45. Agora você acompanha o repórter Bandeirantes. Um novo medicamento oral para a prevenção do HIV é anunciado hoje no Rio de Janeiro durante a 26ª Conferência Internacional de AIDS. O repórter Adson Ramos acompanha o evento. Boa tarde para você.
6: Olá, boa tarde. O ministro da Saúde, Alexandre Padilha, anunciou uma parceria entre a Fiocruz e uma farmacêutica para a possível produção de um medicamento para a prevenção de infecções pelo vírus HIV. É um medicamento em comprimidos de dose mensal. Atualmente, a PrEP, como é conhecida, está disponível no SUS, no Sistema Único de Saúde, mas são comprimidos diários. O ministro da Saúde acredita que com essa possibilidade de uma dose mensal, a adesão a esse tratamento tratamento aumente. Além disso, Padilha diz que pretende, até o mês que vem, disponibilizar a PrEP injetável também no Sistema Único de Saúde. Mas isso ainda depende de aprovação da Comissão Nacional de Incorporação de Tecnologias ao Sistema Único de Saúde, a CONITEC. Esses anúncios foram feitos durante a 26ª Conferência de AIDS, é o maior evento sobre o tema do mundo e acontece pela primeira vez aqui na América Latina, no Brasil, e reúne especialistas, ativistas e autoridades para debater os avanços e os desafios no combate ao HIV.
4: O Conselho do Fundo de Garantia do Tempo de Serviço aprova a distribuição de 13 bilhões de reais entre trabalhadores. O repórter Rafael Procópio, de Brasília, explica.
7: O Ministério do Trabalho vai disponibilizar cerca de 13 bilhões de reais para aproximadamente 138 milhões de trabalhadores com carteira assinada. A decisão veio nesta terça-feira após votação do Conselho Curador do FGTS ligado ao Ministério. Os valores são relativos aos lucros conseguidos com rendimento investido do Fundo de Garantia por tempo de serviço. Tem direito aos valores aqueles que possuíam conta ativa ou inativa do FGTS em 2025, com algum saldo em dezembro. Os valores não poderão ser sacados, serão automaticamente incorporados ao saldo do FGTS. É possível consultar quanto será recebido no site da Caixa Econômica ou no aplicativo do FGTS. Os depósitos serão feitos até o dia 31 de agosto.
4: Agora 2h48, esse foi o repórter Bandeirantes.
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2: Hoje vamos falar com o Dr. Evaldo sobre envelhecimento.
3: Você já deve ter ouvido que estamos vivendo mais, mas estamos vivendo melhor. Para responder essa pergunta existe uma conta: o número de anos de expectativa de vida menos o número de anos de expectativa de vida com saúde plena. E quanto maior esse número, significa que maior o número de anos vivendo com doença. E o que se observa é que estamos vivendo mais doentes. A diferença cresceu em média 22% nas últimas 3 décadas. De 204 países avaliados, em 203 houve crescimento. E os países mais ricos são os de maior diferença, sendo de 14 anos nos Estados Unidos. As doenças mais destacadas são o aumento do açúcar no sangue, obesidade, representado pelo IMC alto, e a desnutrição materna infantil. A explicação é que temos rapidamente ganho anos de vida, porém os anos de vida com saúde crescem mais lentamente, o que é ruim e demonstra que ainda há muito a se fazer. Mas atenção, isso não significa que porque vivemos mais, fiquemos mais doentes. Agora que, efetivamente, morremos menos ou vivemos mais, pelo menos uma década a mais, é hora de desenvolver estratégias para envelhecer com saúde. E essas devem ser customizadas a cada país e, por que não, região. Fique bem. E até a próxima.
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2: 2h54, reta final do Bora Brasil, pra gente falar de esportes, de futebol. Bruno Migliozzi de volta aqui entre nós, depois de quantos dias nos Estados Unidos? Boa tarde.
4: Tudo bem, Aninha? Boa bem. Tarde. Foram 45 dias de cobertura lá em Dallas, muito bacana, a gente trouxe várias histórias aqui, mas estamos de volta.
2: Foi muito bem, viu? Parabéns pelo trabalho.
4: Obrigado,
2: lá.
4: Obrigado. Foi bacana, né? A gente, em Dallas, a gente teve algum período sem jogos, mas aí tive que correr atrás de outros assuntos,
2: sempre,
4: né?
2: Tem,
4: colocar,
2: né,
4: chapéu de touro, subir nessas coisas e...
2: Sempre acha.
4: Foi muito legal, muito bacana.
2: Bom, aí voltamos pra realidade.
4: É isso.
2: Campeonato Brasileiro.
4: Vamos lá, porque temos Campeonato Brasileiro nesse meio de semana.
2: E Sul-Americana também.
4: É, mas hoje é dia Sul-Americana, exatamente. É. Os jogos de Palmeiras e Corinthians, amanhã e quinta-feira, são pelo Brasileirão, mas o Santos tem uma tabela um pouco diferente. Hoje joga contra o Universitário Central, Universidade Central da Venezuela. Jogo de volta, fase de mata-mata da Copa Sul-Americana. O Santos venceu por 4-1, então vai ter o time reserva. Ainda assim, tem transmissão Bandeirantes na voz do Rogério Assis, reportagens do Everton Ramos a partir das 21h30. Mas é claro que com o retorno, Ana, do Campeonato Brasileiro, a gente está tendo, de certa forma, uma internacionalização dos nossos clubes. Vários times contratando jogadores de outros países. A gente teve, por exemplo, ontem o Grêmio anunciando um jogador croata. E o nosso Pedro Coen trouxe um boletim para falar um pouquinho sobre isso, sobre esse movimento de contratação de jogadores de nacionalidades um pouco diferentes que estão chegando no Brasileirão.
2: Valeu, vamos lá. Diga aí, Pedro Coen.
5: Oi, pessoal, tudo bem? Boa tarde para todo mundo que tá ligado aqui com a gente no Bora Brasil em mais um dia aqui na Bandeirantes. Ó, notícia importante, né? Informação importante e curiosa do futebol brasileiro aqui. Filipe Kovinovic, um croata, foi anunciado pelo Grêmio ontem, né? E é mais uma das 9 nacionalidades que o Grêmio tem no seu elenco agora. Vou passar todas para você que tá nos acompanhando aqui, ó. Além do croata Filipe Kovinovic, temos também um dinamarquês, Martin Braithwaite, um ganês, Francis Amuso, um cabo-verdiano, Giovanni Cabral, um nipo-peruano, né? O Eric Noriega é nascido no Japão, mas é também peruano, além dos argentinos Pavon, Nardoni, Pérez e Kahneman. colombianos, Monsalve e Enamorado, e de paraguaios temos o Vila Sante e o Balbuena. Ou seja, o Grêmio chegou a 13 estrangeiros com a contratação que foi anunciada ontem do Kovinovic. Isso significa que, para as partidas do Campeonato Brasileiro, em que o limite é de 9 atletas estrangeiros por equipe, o time vai ter que deixar obrigatoriamente algum deles de fora aí. Vai ter que fazer uma seleção, vai deixar eles de fora das partidas. Nos jogos da Conmebol Sudamericana, que é a competição a qual o Grêmio está participando neste ano, da Conmebol, né? Esse limite não existe. Então aí o Grêmio pode usar livremente os seus estrangeiros. Mas isso acende um alerta aqui no futebol brasileiro, né? 13 estrangeiros, entre eles croata, ganês, cabo-verdiano, dinamarquês, peruano, então gente de todos os lugares do mundo, né? Isso levanta o alerta. Faz sentido para o futebol brasileiro deixarmos de dar espaço para as nossas grandes promessas, os nossos jovens, para usar gringos? Lembrando que o técnico do Grêmio também é um português e está trazendo aqueles jogadores que já trabalharam com ele em algum outro momento ou que ele conhece de outros mercados também. Ana, pessoal que está com a gente aqui no Bora Brasil, um abraço para vocês e até a próxima. Tchau.
2: Valeu. 9 nacionalidades. Imagina como que é o vestiário do Grêmio.
4: E o técnico português, então a comunicação isso. É complicada, mas o debate é interessante, né, Ana? Porque cada estrangeiro que chega, de certa forma, não vou dizer que tira o lugar, mas ele diminui o espaço dos jogadores da nossa base, né? Do início do nosso futebol,
2: eles
4: brasileiros.
2: Eles estão sendo vendidos, né? Tem isso.
4: Pois é, saem muito cedo e os estrangeiros mais envelhecidos vêm para ocupar esse lugar no futebol brasileiro. Ana, o nosso tempo é curto, a gente tem uma notícia importante, acabou de sair há pouco tempo, o anúncio do técnico da Itália, seleção italiana. Depois de 3 ciclos de Copa do Mundo sem participar de mundiais, Roberto Mancini foi anunciado como novo técnico, novo velho técnico, né? Ele estava na Itália até 2023, ficou por lá de 18 a 23, e depois de uma polêmica muito grande envolvendo o Pirlo chegou a assinar com a seleção italiana, mas quando o dirigente descobriu que ele tinha um contrato com uma casa de apostas russa, por conta da situação da guerra entre Rússia e Ucrânia, a Itália preferiu ficar de fora de qualquer envolvimento, né? Não entrar em nenhuma polêmica, optou por não contratar o Pirlo. E aí o Maldini e o Leonardo, que já estavam na delegação, deixaram também. E agora o Roberto Mancini foi anunciado para ser o técnico da Itália depois de muitas polêmicas nesse início de semana.
2: Eita, que ninguém quis segurar a bucha por lá.
4: Pois é, e aí chamaram o último a segurar, né? De certa forma, que foi o último campeão pela seleção italiana. Mancini venceu a Euro em 2021 e agora tem a missão de recuperar a autoestima do futebol italiano, que particularmente faz falta
2: faz
4: em Copas
2: muita.
4: Do Mundo, né?
2: Quem sabe classificar a Itália para o próximo Mundial.
4: É isso.
2: Valeu, obrigada.
4: Obrigado,
2: viu?
4: Aninha.
2: Gente, obrigada também pela companhia. O Bora Brasil fica por aqui. A gente volta amanhã a partir da 1 da tarde. Tchau.
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programa de todos os dias, que leva muita informação, bate-papo, tem a sua participação e traz as melhores notícias, as mais importantes aqui do estado e também da região metropolitana de Goiânia para você. Hoje é terça-feira, dia 28 de julho. Aproveitar essa abertura do Bandeirantes Acontece para mandar um beijão para minha mãe, Sueli, que hoje comemora mais um ano de vida. Parabéns, mãe. Muita saúde. Um beijo. Te amo, viu? Eu que não tô perto, mas sinta-se abraçada neste dia tão especial. Bom, então vamos começar o programa com os destaques de hoje. Goiás entrou em estado de atenção por causa da baixa umidade relativa do ar e o aumento do risco de incêndios florestais. E Prefeitura de Goiânia promove ações educativas para reforçar-se. E ainda no nosso bate-papo especial de hoje, a gente fala sobre a campanha Julho Verde. É a última semana da programação do Julho Verde. E a nutricionista Marcela de Paula, especialista em nutrição oncológica, vai trazer mais dicas de alimentação para cuidar da saúde, fortalecer a prevenção e melhorar a qualidade de vida. Nós temos também a tradicional enquete do dia. Hoje a enquete está daquele jeito. Foi, a gente preparou, pensou bem no que a gente podia falar. E um assunto que está em alta, claro, é o presidente da Argentina, Javier Milei, que esteve aqui no Brasil na convenção do PL neste final de semana. E durante o evento, ele fez duras críticas ao presidente Lula, chamando de ladrão e de presidiário. Também atacou o ministro do Supremo Tribunal Federal, Alexandre de Moraes, chamando-o de lixo careca, principalmente depois que Moraes negou o pedido de Milei para visitar o ex-presidente Jair Bolsonaro. Lula e Moraes, gostem ou não, são duas autoridades aqui do nosso país e que foi, teve um embate aí, né? O presidente da Argentina veio até o nosso país e criticou duramente com palavrões, com xingamentos, duas autoridades aqui do nosso país. Bom, a gente quer saber na sua opinião. Milei deveria manter a postura diplomática e respeitar as autoridades do país, fazendo críticas mais veladas ou de respeito, ou ele fez certo em criticar desta forma o Lula e Moraes? Bom, a gente quer saber a sua opinião sobre a postura de Milei durante a convenção do PL, que fez esses xingamentos contra o presidente do Brasil e também contra o ministro do STF. Mande pra gente a sua mensagem em áudio pro 99847-6110. A gente espera aqui a sua participação. Os microfones da Rádio Bandeirantes também estão abertos para você mandar sua opinião, tirar dúvidas junto com os nossos entrevistados. Pode também mandar uma sugestão de pauta, fazer uma denúncia. O nosso WhatsApp está aberto para receber a sua mensagem, a sua opinião e fazer esse contato, né, que a gente gosta muito entre a rádio e, claro, você, que é o nosso ouvinte, o nosso maior presente aqui na Rádio Bandeirantes. 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O Bandeirantes Acontece tem a produção de Diana Pimenta, reportagens de Gabriel Alves, Maria Tereza Lemes, Marcos Linhares, Vitória Farias, Luan Alves e Tiago Humberto. Os trabalhos técnicos são de Antônio Macedo e Vitória Farias,
Direção de Jornalismo de Danilo Santos.

0: Santos, direção-geral João Batista, CEO da Rádio Bandeirantes Goiânia, o Dr. Cid de Oliveira Reis, e a apresentação é minha. Eu sou a Maria Tereza Lemes e vou com vocês até às 5 horas da tarde desta terça-feira, dia 28 de julho. Bandeirantes Acontece está no ar.
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0: Atenção lojista, está chegando de 11 a 15 de agosto, acontece a 23ª Goiânia Cal, não perca. 3 horas e 9 minutos, Goiás entrou em estado de atenção por causa da baixa umidade relativa do ar e também do aumento do risco de incêndios florestais. Além do alerta amarelo emitido pelo IMET, o governo do estado também decretou emergência ambiental. Eu trago todos os detalhes para vocês agora.
2: O tempo seco voltou a preocupar em Goiás. De acordo com o Instituto Nacional de Meteorologia, a umidade relativa do ar deve ficar entre 20% e 30% ao longo desta semana, muito abaixo do índice considerado ideal para a saúde, que é superior a 60%. Bom, as manhãs seguem com temperaturas mais amenas, mas o calor ganha força durante a tarde. Diante deste cenário, a recomendação é reforçar a hidratação. Segundo a meteorologista do IMET, a Elizabeth Alves Ferreira, uma massa de ar quente permanece sobre o centro-oeste e impede a chegada de frentes frias e da chegada da chuva.
3: Temos uma massa de ar seco que está várias regiões aqui na parte central do Brasil, trazendo essa condição de umidade baixa. Então, ao longo dessa semana vai persistir, ou seja, ela afasta aí a chegada das frentes frias, né, criando um bloqueio aqui nessa parte mais central. As frentes frias que chegam até a região sul do Brasil não conseguem subir, trazendo aí um alívio em termos de umidade, porque essa massa de ar seco está bastante predominante e assim inibe aí a chegada de alguma umidade. E também a questão da exposição ao sol, porque a radiação ela está direta, ou seja, a gente não vê uma nuvem aí no céu, né? Então você está exposto aí a essa radiação, usar protetor solar, usar roupas adequadas para quem trabalha, precisa estar exposto aí ao sol, também com chapéu, boné, algo que proteja, né? Tomando bastante líquido também.
2: E a meteorologista também fala sobre os riscos da queimada.
3: Que já estamos aí com 40 dias, 42 dias, e algumas localidades aí com 80 dias sem chuva, então isso já contribui ainda mais com a questão dos focos, né, de incêndio. Então é realmente ter bastante atenção para esse período agora, essa semana aí com essa umidade baixa, evitar aí até a fogo em lotes baldios, em beira de estradas, né?
2: A preocupação com o avanço das queimadas levou o governo de Goiás a decretar emergência ambiental em todo o estado por 120 dias. A medida fortalece a atuação dos órgãos públicos no enfrentamento dos incêndios florestais e permite maior agilidade na contratação de pessoal, aquisição de equipamentos e execução de ações de combate ao fogo. O decreto também suspende, entre 1º de julho até dia 31 de outubro, o uso do fogo em vegetação em todo o território goiano, com exceção de situações previstas em leis, como práticas tradicionais dos povos indígenas, comunidades quilombolas e agricultores familiares. Além das medidas de fiscalização, o estado também vai intensificar campanhas de conscientização para alertar a população sobre os riscos das queimadas. Maria Tereza Lemes para a Rádio Bandeirantes.
0: O período agora é crítico, né? Muita seca, sem possibilidade de chuvas, todos temos que fazer a nossa parte e tomar cuidado também com a nossa saúde. 3 horas e 13 minutos, atenção produtor rural. 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
0: 3:14, temos participação dos ouvintes respondendo à enquete do dia sobre a postura de Javier Milei, presidente da Argentina, que chamou o presidente Lula de ladrão e presidiário e também atacou o ministro do STF, Alexandre de Moraes, chamando de lixo careca. A gente quer saber de você, ouvinte. O Milei deveria manter uma postura diplomática e respeitar as autoridades do país, gostando ele ou não dessas autoridades? Ou ele fez certo de falar o que pensa e criticar desta forma Lula e Moraes? O nosso WhatsApp é o 998476110.
4: Boa tarde, Maria Tereza. É o Ademilo aqui do Santos Dumont. Maria Tereza? Eu concordo plenamente com ele, não tem que respeitar o Lula e nem esse Alexandre de Moraes. O Lula nunca me representou eu como meu presidente, e esse Alexandre de Moraes eu nunca vou respeitar ele como ministro do STF. Para mim ele é tudo isso que ele falou e um pouco mais, ok? Obrigado, é o Ademir de Santos Dumont.
5: Tem que prender aquele ignorante, aquele idiota, abestado, vai pro país dos outros, não vai conversar fiado. Ele que não vai cuidar do país dele, tá lá o pessoal passando fome.
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0: 3:19, o transporte coletivo da região metropolitana de Goiânia foi apontado como o mais avançado do Brasil em governança e integração tarifária. O destaque está em um estudo elaborado pelo BNDES em parceria com o Ministério das Cidades. O levantamento analisou 21 regiões metropolitanas do país e mostrou que Goiânia está entre as poucas com alto nível de organização do sistema e integração completa das tarifas. O resultado vem após investimentos do governo de Goiás na nova rede metropolitana de transporte coletivo. O projeto prevê renovação da frota, melhorias nos terminais, modernização das estações e ampliação da estrutura do transporte público. Outro destaque é a tarifa, que permanece em R$ 4,30 desde 2019, graças ao subsídio mantido pelo Estado em parceria com os municípios. Segundo o estudo, o modelo de gestão integrado de Goiânia pode servir de referência para outras regiões do país. 3:20, o estoque de sangue O negativo caiu 30% aqui em Goiás. A Rede Hemo faz um apelo para que a população doe sangue. Quem traz os detalhes é a repórter Vitória Farias. Boa tarde, Vitória.
16: Boa tarde, Maria Tereza Lemes. Boa tarde, você ouvinte do Bandeirantes Acontece. O estoque de sangue O negativo da Rede Hemo entrou em nível crítico aqui em Goiás. Durante o mês de julho, as doações caíram mais de 15%, provocando uma redução no estoque desse tipo sanguíneo, que é essencial em atendimentos de urgência e emergência por ser o doador universal de hemácias. O Hemocentro abastece 223 unidades de saúde em todo o estado e alerta que a demanda por sangue continua alta para pacientes que passam por cirurgias, transplantes, tratamentos contra o câncer, vítimas de acidentes e pessoas com doenças hematológicas. Apesar da maior preocupação com o tipo O negativo, a Rede Hemo reforça que todos os tipos sanguíneos são importantes. Uma única doação pode beneficiar até 4 pessoas. Para doar, é preciso estar em boas condições de saúde, pesar mais de 50 quilos e ter entre 16 e 69 anos. As doações podem ser feitas no Hemogó, em Goiânia, e nas demais unidades da Rede Hemo. Vitória Farias, eu volto com você, Maria Tereza.
0: Obrigada, Vitória, por suas informações. Agora são 3:22. Goiás registrou um aumento de 14% nos casos de dengue entre janeiro e julho deste ano, na comparação com o mesmo período do ano passado. Segundo a Secretaria de Estado da Saúde, já são mais de 93 mil casos confirmados da doença só em 2026. Muita coisa, hein? 93 mil casos confirmados de dengue. Bom, o maior número de infecções foi registrado em março. Mais da metade dos casos é do sorotipo da dengue 3, associado a maior risco de formas graves da doença. Até o momento, o estado contabiliza 75 mortes. Goiânia, Aparecida de Goiânia e Jataí concentram os maiores registros da doença. Bom, e a gente sempre fala aqui, né? Dengue É perigoso, eu já tive duas vezes dengue. É uma doença que acaba com a gente, derruba. E a gente pode fazer a nossa parte. Não estamos no período de chuvas, né? A gente ouviu a matéria que eu trouxe aqui falando que provavelmente agora por um bom tempo não vai ter mais chuvas. Mas os ovos do mosquito ficam lá ainda, entendeu? Continuam lá parado em uma lata que você jogou, uma tampinha que você deixou jogada no seu quintal, lixo. E aí a primeira chuva que der, isso vai explodir. Então a gente precisa fazer a nossa parte também. Não adianta só o poder público tentar eliminar o mosquito, que a principal forma de combater a doença dengue tem vacina também, né? Mas combatendo mesmo o mosquito, a gente tem que fazer a nossa parte. Não custa nada, em 5 minutinhos a gente dá aquela geral em casa, no nosso quintal, e colabora aí com a saúde da nossa família e também com de todos que estão ao nosso redor. 3:24. Ó, vou trazer aqui um mistério que está trazendo inquietações para muita gente, principalmente para a família do ilustrador e marceneiro Jefferson de Oliveira, de 43 anos. Ele está desaparecido e não se tem notícias dele. O desaparecimento do Jefferson teve início depois de um acidente de trânsito registrado no sábado, dia 25 de julho, na Avenida Jataí. Desde então, familiares, amigos e equipes da Polícia Militar trabalham para descobrir o paradeiro do homem, que não foi mais visto depois de deixar o veículo acidentado. Segundo informações repassadas à família, Jefferson seguia para a casa da mãe, como costumava fazer aos fins de semana, quando perdeu o controle do carro e capotou. Uma testemunha teria ajudado o motorista a sair do veículo e relatou que ele apresentava escoriações e aparentava estar embriagado. Ainda conforme este relato, Jefferson recusou que a polícia fosse acionada e deixou o local caminhando. Como o celular dele já estava quebrado antes do acidente, o marceneiro permaneceu incomunicável desde então. Bom, as equipes do batalhão com cães da Polícia Militar intensificaram as buscas em uma área de preservação permanente próxima ao ponto onde o carro saiu da pista. Drones e cães farejadores são utilizados na tentativa de localizar o Jefferson. A principal hipótese investigada é de que ele tenha deixado o veículo ferido e desorientado, entrando na vegetação sem conseguir retornar. Durante as buscas, a família encontrou rastros de sangue que seguem em direção à mata, aumentando a preocupação com o estado de saúde dele. Os parentes também percorreram hospitais da rede pública e o Instituto Médico Legal, mas nenhum registro relacionado ao desaparecimento dele foi encontrado. Enquanto aguardavam informações, a família ainda descobriu que criminosos furtaram o motor do veículo e as ferramentas de trabalho do marceneiro antes da remoção do automóvel. Bom, ninguém sabe onde ele está. Provavelmente ele pode ter, se ele confirmado mesmo que ele estaria embriagado, deve ter saído com medo, né, da reação, do que poderia acontecer. E acabou, como ele estava machucado, entrou na mata e deve estar ferido por lá. As buscas continuam e a gente, claro, traz mais informações para vocês. 3:27, a gente vai com a participação dos ouvintes respondendo a enquete do dia. Javier Milei, presidente da Argentina, deveria manter a postura diplomática e respeitar as autoridades do país em que ele está visitando, ou ele fez certo de criticar daquela forma Lula e Moraes? A gente ouve agora a participação dos ouvintes.
12: Bom, em relação à enquete de hoje, meu nome é Silvia, eu sou do setor Pedro Ludovico. Eu acho que quem exige respeito, respeite primeiro. Esse governo não respeita nada, nem ninguém que seja contra o que eles pensam. Aqui, se fizermos isso que, né, o presidente fez, seríamos presos. Então, como ele é autoridade em outro país, eles não podem tocar, né, na autoridade. Então, eu achei que ele falou foi pouco. Ele deveria falar mais. Porque o que esse governo tem feito com o nosso país foi barato, o que ele disse. Então, eu faço das palavras do presidente as minhas.
17: Boa tarde. Ninguém pode ser condenado por dizer a verdade, véio. Tudo que ele falou é verdade. Tem que bater palma para ele.
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1: 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Três horas e 3:33, após a cassação do Tribunal Regional Eleitoral, a vereadora Ava Santiago afirmou que vai recorrer ao Tribunal Superior Eleitoral e afirma que continua com a sua candidatura a deputada federal. Quem tem os detalhes é Tiago Humberto.
2: A vereadora Ava Santiago anunciou que vai recorrer direto ao Tribunal Superior Eleitoral contra a cassação do seu mandato pelo Tribunal Regional Eleitoral de Goiás, definida por 6-1 em julgamento sobre infidelidade partidária. Vereadora mais bem votada da história de Goiânia e atual presidente estadual do PSB, Ava informou em nota que não vai deixar o mandato enquanto o recurso não for julgado e que a decisão não afeta a sua pré-candidatura de deputada federal. A cassação foi porque Ava se desfiliou do PSDB e migrou para o PSB no início deste ano, fora da janela partidária, que só se abrirá em 2028, e sem a carta de anuência do partido, uma autorização da sigla. Depois da mudança da legenda, os tucanos ingressaram na Justiça Eleitoral pedindo um mandato da parlamentar. Nas redes sociais, Ava disse que vai recorrer da decisão.
3: Oi, gente. O Tribunal Regional Eleitoral de Goiás decidiu pela cassação do nosso mandato agora há pouco, com um voto contrário da desembargadora Stefane Fiuza, que concorda com a nossa tese de que interromper esse mandato representaria um grande prejuízo para Goiânia, para as mulheres e para a democracia. Estou gravando esse vídeo porque vocês precisam saber de algumas coisas ainda hoje. A primeira delas é de que nós vamos recorrer até a última instância da Justiça Eleitoral e a gente está muito confiante de que o TSE vai reformar essa decisão, porque lá no Tribunal Superior Eleitoral tem uma ampla jurisprudência pela manutenção do mandato de mulheres eleitas. Enquanto isso, gente, nós continuamos na Câmara de Goiânia exercendo normalmente o mandato, porque a decisão do TRE não tem cumprimento imediato.
2: O desembargador Adenir Teixeira Pérez Júnior, relator do caso, votou pela cassação de Ava e foi acompanhado por Mark Ishida Brandão, José Panganucci Júnior, Rodrigo Melo Brustolin, Laudo Natel Mateus e pela presidente da corte, a desembargadora Elizabeth Maria da Silva. Ainda de acordo com a parlamentar, sua candidatura à Câmara dos Deputados continua e agora, segundo ela, ainda mais forte.
3: Essa ação não tem nenhuma relação com inelegibilidade. Eu continuo 100% elegível e agora com muito mais sangue nos olhos para disputar uma cadeira na Câmara Federal. Nós nunca achamos que seria fácil fazer o que a gente faz vindo de onde a gente vem.
2: Houve voto divergente da desembargadora Stefane Fiuza Cansado Machado, que acolheu os argumentos da defesa de violência política de gênero. Além disso, a desembargadora também havia pedido vistas do processo na semana passada. Tiago Humberto para Bandeirantes.
1: Obrigada, Tiago. Isso ainda vai dar muito o que falar e a gente, claro, continua acompanhando e trazendo todos os detalhes para vocês, ouvintes da Rádio Bandeirantes Goiânia. 3:37, o Sebrae Goiás abriu inscrições para o programa IA no Balcão, uma iniciativa que vai ajudar pequenos negócios a adotarem a inteligência artificial na prática. A proposta é identificar as necessidades de cada empresa e implementar soluções de inteligência artificial que possam melhorar processos, atendimento ao cliente, marketing, vendas e a organização das informações. O analista de inovação do Sebrae Goiás, Oswaldo Alves, explica como foi criado o programa e qual a importância desta iniciativa para os pequenos negócios. Vamos ouvir.
4: O Sebrae Goiás está com inscrições abertas para o programa IA no Balcão, uma iniciativa inédita que vai ajudar microempresas e empresas de pequeno porte a implementarem uma solução prática de inteligência artificial no seu negócio. As 30 empresas selecionadas no programa receberão uma solução de IA que pode ser aplicada no atendimento ao cliente, marketing, vendas, organização do negócio, agendamentos, entre outras possibilidades. Não é apenas uma capacitação. A solução vai ser configurada, testada e colocada em funcionamento na rotina da empresa, com orientação de uso e também um acompanhamento técnico inicial. Acesse sebraegeo.com.br, inscreva-se e coloque a IA para trabalhar pelo seu negócio.
1: Bom, o programa vai selecionar empresas para uma etapa de diagnóstico e depois para a implantação das soluções. O Sebrae vai subsidiar 70% do valor da ferramenta e as empresas selecionadas ficam responsáveis por uma contrapartida. As inscrições já estão abertas e vão até o dia 7 de agosto. Podem participar microempresas e empresas de pequeno porte com CNPJ ativo aqui em Goiás. 3:39. O Corpo de Bombeiros Militar de Goiás encerrou as operações Férias Turismo Seguro 2026, com resultado positivo. Nenhuma morte foi registrada por afogamento nas áreas atendidas pela corporação durante todo este período de ação. A operação foi realizada entre os dias 1º e 27 de julho e contou com a participação de 400 militares que atuaram na prevenção e no atendimento de ocorrências em diferentes regiões do estado. Em Aruanã, por exemplo, cidade que recebeu grande número de turistas durante as férias, o efetivo foi reforçado nos finais de semana para ampliar a segurança dos visitantes. Durante os 27 dias de operação, o Corpo de Bombeiros realizou mais de 2.500 atendimentos, incluindo ações preventivas, resgates, atendimentos de emergência e ocorrência em ambientes aquáticos. As equipes especializadas em salvamento aquático, mergulho, combate a incêndios, resgate e atendimento aeromédico ficaram disponíveis 24 horas por dia para garantir uma resposta rápida à população. Além do trabalho operacional, a corporação também promoveu ações educativas com o projeto Bombeiro Mirim Anjos do Araguaia, que levou orientações sobre segurança e preservação ambiental para 240 crianças em 6 municípios. Quem acompanha a gente pela internet pode ver alguns dos registros deste período de férias em que o Corpo de Bombeiros realizou a operação Férias Turismo Seguro 2026. Bom, a corporação reforça que o resultado a corporação salienta, né, a importância da prevenção e da conscientização para garantir férias seguras em todo o estado. Lógico, não nenhuma morte foi registrada, isso é um grande avanço. 3:41. A gente vai agora com Marcos Linhares. A Prefeitura de Goiânia realiza a 8ª edição da campanha de coleta de pneus inservíveis na região noroeste da capital. Boa tarde, Marcos.
5: Boa tarde para você, Maria Tereza Lemes, e para você, ouvinte da Bandeirantes. A Prefeitura de Goiânia, por meio da Agência Municipal do Meio Ambiente, a AMA, realiza nesta quarta-feira, dia 29, das 9 da manhã às 5 da tarde, a 8ª edição do Dia D de Pneus Inservíveis. A ação será feita no Parque Nova Esperança e tem como objetivo ampliar a coleta e garantir a destinação ambientalmente correta de pneus descartados pela população. Nas 7 edições anteriores, a iniciativa já recolheu 177 toneladas de pneus inservíveis, evitando impactos ambientais como entupimento de galerias pluviais e reduzindo riscos à saúde pública ao eliminar criadouros do mosquito Aedes aegypti, transmissor da dengue, zika e chikungunya. Os pneus recolhidos recebem destinação ambientalmente correta por meio da parceria entre a AMA e a Recicla NIP/NIP. A ação é gratuita e voltada aos moradores da região noroeste, além de borracheiros, oficinas mecânicas, comerciantes, revendedores e grandes geradores de pneus inservíveis. De acordo com a diretora de gestão ambiental da AMA, Ana Paula Assis, a iniciativa vai além da coleta de pneus e contribui para conscientizar a população sobre a destinação correta do material. Então, reforçando, a ação acontece amanhã, das 9 da manhã às 5 da tarde, no Parque Nova Esperança. Marcos Linhares, para o Bandeirantes Acontece.
1: Obrigada, Marcos, por suas informações e também pela sua participação aqui com a gente. 3h43, vamos com a participação dos nossos ouvintes aqui. Antes, eu queria ler o que o nosso ouvinte que está acompanhando a Bandeirantes, o Bandeirantes Acontece, o Vanderlei, a gente falou aqui sobre o transporte público de Goiás, que teve um destaque nacional. E ele mandou uma mensagem aqui pra gente. Deus me livre falar que o transporte de Goiás é o mais avançado. Você espera 50 minutos um ônibus nos pontos e até dentro dos terminais. Fico imaginando, coitado dos que ficaram em último lugar. Essa é a opinião dele sobre o transporte coletivo de Goiás, que a gente deu aqui uma nota também. O Heleno também, que é o nosso ouvinte aqui assíduo, disse sobre a enquete do dia: faltou falar da imprensa comprada e corrupta. Eu acho que Milei está certinho em fazer o que fez. Ele falando sobre a postura do presidente da Argentina, Javier Milei. Essa é a nossa enquete do dia, que durante um evento aqui político, ele criticou autoridades brasileiras, o presidente Lula e o ministro Alexandre de Moraes, chamando o Lula de ladrão, presidiário, ministro de lixo careca. E a gente fez a pergunta para os nossos ouvintes: você acha que Milei deveria manter a postura diplomática e ter mais respeito pelas autoridades do país em que ele está visitando? Ou ele fez certinho de criticar Lula e Moraes? A gente ouve agora a participação dos ouvintes e daqui a pouquinho a gente volta.
6: Ah, com certeza, né? Esse cabelo espetado aí não passa de uma orelha seca. Se fosse o Lula te mandar para o federal prendendo aqui dentro do nosso estado, ele não está na terra dele, dá um belo num cacete, só até ele andando na divisa de a pé. Ele acaba de chegar lá a pé. Quer guerrear com nós também? Se quiser, argentino, né, pega e não tapa. Vergonha um presidente de um país prestar um serviço desse para pagar de pirata. Eles aqui não podem xingar mais, porque toda vez que xinga leva processo, leva fumo, né? Aí tá pagando, pondo outros de outro lugar para xingar no lugar deles. Desse jeito mesmo, é igual o cara falou mesmo, frango de granja, né? Tem peitoral de angico para bater no peito, falar xinguei mesmo, e vocês fazem de mim o que quiser, mas para mim vocês é isso e aquilo. Assume a parada, os caras não assumem a parada, entendeu? O problema é esse. Quando fala, no dia tá peidando, no dia tá pedindo socorro, misericórdia, pra todo lado. E passa uns banana mesmo. O pai bananão, os filhos bananinha.
7: Boa tarde. Meu nome é Alisson Júnior. Sobre a opinião do Milei falar do Lula, ele deveria preocupar mais com os problemas do país dele, né? Entendeu? Como ele criticou o Lula, chamando o Lula de ladrão e presidiário, deveria cuidar mais do país dele, né? Com a moeda digital, de um jogo digital, vale mais do que a moeda do país dele, né? E a população dele tá comendo carne de burro. Ele falar mal do Brasil, se ele depende do Brasil também pra muita coisa, já pegou muito dinheiro emprestado no Brasil pra manter o país dele. No passado, né, o país dele fez isso.
8: Boa tarde, Maria Tereza, boa tarde a todos. Eita, se eu era fã desse Milei aí, eu sou mais ainda. Ele falou a verdade, Lula é ladrão. Ele também falou do cabeça de ovo lá também. Então assim, agora assim, se a gente for falar em diplomacia, aonde o Lula é diplomático? Não é. Ele tem que bater de frente de gente assim, ó. Você entendeu? Ah, é isso aí. Milei.
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6: De volta com Bandeirantes Acontece, 3:51. A gente vai agora falar sobre uma campanha educativa realizada pela Secretaria Municipal de Trânsito de Goiânia. Duas ações educativas são voltadas para os motociclistas durante esta Semana Nacional de Prevenção a Sinistros com Motociclistas. A primeira atividade será realizada amanhã, às 8 horas da manhã, no cruzamento da Avenida Fuede José Seba, com a Rua 32, no Jardim Goiás. A segunda ação acontece no sábado, dia 1º de agosto, às 7:30 da manhã, na Avenida Edmundo Pinheiro de Abreu, com a Alameda Coronel Joaquim de Bastos, próximo à sede da Polícia Federal. Bom, durante essas ações, as abordagens, os agentes da Secretaria Municipal de Engenharia de Trânsito vão orientar os motociclistas sobre o uso correto do capacete, os equipamentos de proteção, os respeitos aos limites de velocidade e outros cuidados para uma pilotagem mais segura. O objetivo da ação é reforçar a importância da prevenção e mostrar que a segurança no trânsito começa antes mesmo de sair de casa. 3:53. A semifinal da Garota Aparecida Show de 2026 movimenta a disputa e define as candidatas que vão para a grande final. Quem tem mais detalhes para a gente é o repórter Luan Alves. Boa tarde, Luan.
8: Uma ótima tarde para você, Maria Tereza Lemes, e para nossa audiência sintonizada aqui no Bandeirantes Acontece. A Prefeitura de Aparecida de Goiânia definiu as 10 finalistas do concurso Garota Aparecida Show 2026. A semifinal foi realizada neste domingo no Agrobar, no Aparecida Shopping, e reuniu 21 candidatas classificadas após a etapa documental. As finalistas são Laura Martins, Júlia Matos, Amanda Rafaela, Marine Pascoal, Adriele Vitória, Anne Gabriele, Ana Beatriz, Anne Elisa, Gabriela Washington e Rita de Cássia. A grande decisão será no próximo domingo, dia 2 de agosto, às 19h30. As 3 primeiras colocadas serão premiadas. A vencedora recebe faixa, R$ 2.000, buquê de flores e um voucher de estética. A segunda colocada ganha faixa, R$ 500 e buquê. Já a terceira recebe faixa e um kit de moda feminina. Além do título, a campeã será a representante oficial do Aparecida é Show e da cidade em eventos culturais e institucionais durante um ano. O concurso marca a retomada de uma tradição no município e volta a integrar a programação oficial do Aparecida é Show, valorizando o protagonismo das mulheres aparecidenses. E atenção, os ingressos gratuitos para o Aparecida Show 2026 já estão disponíveis para retirada pela plataforma Ticketou. Para entrar no evento, será necessário doar 1 quilo de alimento não perecível ou 1 quilo de ração para cães e gatos. As doações serão destinadas a famílias em situação de vulnerabilidade, entidades assistenciais e ao Programa de Atenção e Proteção aos Animais. O Aparecida é Show acontece entre os dias 6 e 9 de agosto, com atrações musicais como Panda, Mariana Fagundes, Kleber Cauã, Zezé de Camargo e Natan, além de atrações municipais, praça de alimentação e muita diversão para a criançada. Luan Alves, para Bandeirantes Goiânia.
6: Obrigada, Luan, pela sua participação aqui com a gente. 3:55. Bom, o PL, Partido Liberal aqui de Goiás, realizará a convenção estadual na próxima segunda-feira, dia 3 de agosto, às 19h. Eles alteraram a data da convenção partidária, que no início estava marcada para o dia 5 de agosto. O evento vai marcar a oficialização das candidaturas da legenda para as eleições de 2026 e vai definir os nomes que vão disputar os principais cargos aqui em Goiás. O evento será na sede do PL Goiás, no setor oeste. O encontro vai oficializar as candidaturas do senador Wilder Moraes ao governo de Goiás, a Ana Paula Rezende, né, provavelmente a vice, e do deputado federal Gustavo Gayer e do vereador Oséias Varão ao Senado. Bom, a convenção vai reunir também dirigentes partidários, parlamentares, prefeitos, vereadores e pré-candidatos. O encontro também vai servir para apresentar a estratégia política da sigla para a campanha eleitoral aqui no estado. 3:57. Vamos agora com a participação dos nossos ouvintes respondendo sobre Milei, o que eles acham da postura de Milei, foi desrespeitosa ou não. A Maria Aparecida mandou aqui pra gente a opinião dela, dizendo que Milei só disse o que a maioria dos brasileiros acham, inclusive eu, segundo ela. Outro ouvinte que também mandou aqui pra gente, o Vitor Lins, disse que o respeito é caldo de galinha, respeito e caldo de galinha cabe em qualquer lugar, sem falar que a Argentina precisa muito do Brasil. Essa também é a opinião do nosso ouvinte. A gente agora escuta a participação, quem mandou a mensagem de voz, e daqui a pouquinho a gente volta.
9: Maria Tereza, se a gente ficar vigiando o quintal, nunca vai acabar a dengue. Nunca. Tem que bater veneno para matar para acabar com os mosquitos. Aqui já está juntando mosquito da dengue já. Ainda não choveu, né? Já tem muito mosquito da dengue aqui no meu setor.
10: Maria Tereza, boa tarde a todos aí da Rádio Bandeirante. Antônio Porto, aqui de Jardim Tiradentes. Maria Tereza, esse presidente da Argentina, ele tem que cuidar do país dele. Por lá tá morrendo de fome. Por lá tá morrendo de fome pedindo ajuda e ele querendo cuidar da vida do Lula.
9: Tereza, o ladrão falar do outro é muito feio. Ele é muito mais ladrão do que o Lula. O Lula ninguém provou e ele, todo mundo já provou que ele é ladrão. Idiota e palhaço.
11: Boa tarde a todos da Rádio Bandeirante. Sobre Milei, eu acho que ele falou num lugar errado, né? Num comício. Apesar que ele falou só verdade. Só verdades. E outra coisa, difamaram o povo argentino para poder a mídia conseguir mais visualização, porque a Copa do Mundo já tinha acabado para os brasileiros, e colocaram todo mundo para torcer contra os argentinos, difamaram eles, falaram que eles não gostam do povo brasileiro, entre outras coisas racistas que falaram também, inclusive falando bem dos espanhóis para torcer contra a Argentina, né? É porque o Brasil fraco demais, o time na seleção brasileira tem cota para jogador ruim de bola e para ex-jogador. Então aí foi, a audiência tem que ser para torcer contra a Argentina, porque o Brasil não dá. Mas traduzindo para a política aqui, difamaram sim a Argentina durante esses últimos anos, e ele falou só a verdade, só que acho que escolheu um lugar muito ruim, que foi um comício, né?
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0: Mais para gente sobre orientações e dicas de como cuidar da saúde, fortalecer a prevenção e melhorar a qualidade de vida. Boa tarde, Marcela, muito obrigada pela sua participação aqui no Bandeirantes Acontece.
1: Boa tarde, Maria Tereza, boa tarde a todos que estão escutando. É um prazer falar, né, sobre esse assunto de extrema importância, que eu sempre falo. Campanhas como essa servem de alertas, né, para que a gente consiga entender um pouco mais, conscientizar a população, reduzir sinais e sintomas, minimizar riscos de infecção. Então, para mim é um prazer falar sobre esse assunto para poder ajudar.
0: Marcela, você é especialista em nutrição oncológica. A minha pergunta é: você, essa especialidade, trata já o paciente que está com câncer ou trabalha com as pessoas para prevenir? Por meio da alimentação, um possível câncer.
1: Essa especialidade, na verdade, ela trata as duas áreas, né? Tanto a prevenção, que é a ideia. Eu sempre falo que o paciente chega no consultório pela dor e não pelo amor, né? Então, sempre por conta de um sintoma, sempre por conta de uma doença, mesmo que seja diabetes, né? Um problema cardiovascular. O paciente nunca chega para nós, olha, cheguei aqui para tratar, para cuidar da minha saúde, porque minha mãe teve câncer. Isso não é uma realidade hoje em consultório. E o paciente oncológico, a gente atua realmente minimizando os efeitos colaterais da quimioterapia, radioterapia, da cirurgia. Então, a nutrição, ela tende a vir para entregar qualidade de vida para o paciente durante o tratamento oncológico.
0: Quais são as principais restrições que um paciente oncológico tem quando diz respeito à alimentação?
1: Vamos falar voltado aqui para câncer de cabeça e pescoço, né? Mais específico, até por conta da campanha. A maior queixa dos pacientes quando inicia o tratamento é porque ele tem radioterapia, geralmente associado à quimioterapia também. A radioterapia, ela causa alguns sintomas, como dificuldade para engolir o alimento, mucosites, que são feridinhas muito parecidas com aftas, mas que não fecham como aftas. Além disso, a dificuldade para engolir, alteração no paladar. Então, o paciente não sente mais o gosto da comida, mas o cheiro continua do mesmo jeito. Uhum. Então, a sensação que o paciente tem é que ele coloca a comida na boca, mas ele não consegue fazer a mastigação, porque ele na cabeça dele é como se ele estivesse mastigando um isopor. Nossa. Não tem gosto nenhum. Então a nutrição, ela entra para facilitar esse processo, onde a gente vai mudando a consistência desse alimento, a gente vai usando, né, de alguns alimentos, alguns suplementos para poder ajudar a aliviar os sintomas desse paciente. Mas cada caso é muito específico, né, na área de oncologia. Mas um geral é isso: alteração no paladar, mucosites, dificuldade para engolir. A gente tem também o ressecamento ou parcial da saliva, que o paciente também perde a saliva durante o processo. E depois a gente ainda tem que trabalhar para começar a voltar toda essas sensações, né, de paladar, de salivas. A gente ainda tem que trabalhar também no pós-tratamento para que esse paciente consiga qualidade de vida e que ele consiga se alimentar novamente.
0: Volta, então.
1: Em alguns casos, sim. São raros pacientes que não voltam, né? O paladar ou a saliva, são raros pacientes, mas existem uma porcentagem que não volta.
0: Marcela, e existe uma relação comprovada entre a alimentação e os riscos de desenvolver um câncer?
1: O câncer, na verdade, ele é uma doença multifatorial. Então, ele vem por diversos fatores, né? Social, ambiental, alimentação, fator genético. A gente não pode falar isoladamente que determinado alimento causa câncer ou não causa. A gente tem alguns alimentos que aumentam a sua predisposição. Então, a gente junta aí o paciente que é fumante, né? A bebida alcoólica, a ingestão de bebida alcoólica, e tudo isso começa a acumular e a gente tem um aumento das chances do risco de câncer de cabeça e pescoço. Essa meninada nova está mostrando isso, né? Essa faixa etária agora. A gente tem um aumento de 10%. A gente teve aí de 2020, a cada triênio, agora de 2026, 2025 a 2028, a gente tem aí um aumento de 10%. Então, a gente vai para 781 mil novos casos de câncer. E, principalmente, o que mais chama atenção é que são nos adultos jovens. Então, nessa moçada que está chegando aí de 20 anos acima, que não era esperado, mas a gente sabe que fatores como bebida alcoólica, cigarro, né, o tabagismo, contribuem muito
0: tal
1: também.
0: Tal do vape.
1: Exatamente. Essa crescente é assustadora nesses jovens adultos agora.
0: E eles também não cuidam da alimentação. Vou aproveitar aqui e chamar a atenção dos nossos estagiários no ar, que nunca vi eles comendo uma marmita de arroz e feijão, mas McDonald's é todo dia. A alimentação também faz a diferença, né?
1: Muito, Maria Tereza. Você falou uma coisa que é muito... As pessoas acham hoje que muita gente está buscando saúde, qualidade de vida, atividade física, dieta. E na verdade não, só 20% da população busca uma alteração, uma mudança no hábito alimentar.

0: Mas dessas 20%, nem todas conseguem sucesso com isso, né? Porque reeducar uma alimentação, eu falo, tirar o paciente da zona de conforto é muito difícil. E o paciente precisa querer. Por isso que eu falei no início aqui que geralmente o paciente vem pela dor e não pelo amor.
1: É.
0: Né? Então, mas essa má alimentação, essa má qualidade nutricional, por conta da facilidade. Eu falo que hoje a alimentação está assim mais pela praticidade. Porque você não precisa esperar para um bolo assar. Né? Você liga no iFood e compra um bolo. Então você não precisa fazer uma salada ali verde para você comer. Você vai no supermercado, a salada está pronta, lavada, higienizada, embalada. Então, assim, a mesma facilidade que o paciente tem para comprar um sanduíche, um fast food, ele também tem a facilidade de comprar uma salada. Uma salada
1: é
0: de fruta.
1: É só escolher a opção correta, né?
0: Exatamente, escolhas, é isso aí.
1: A vida é feita de escolhas. Agora, assim, como você disse, os pacientes, a maioria, 90% ou mais, chega pela dor e não pelo amor. Mas se eles chegassem pelo amor, vamos dizer assim, quais alimentos ajudariam, por exemplo, a fortalecer o organismo e até mesmo prevenir, né, o câncer? Existe algum alimento?
0: Existem os alimentos antioxidantes, né, que eles previnem os radicais livres. Então, são alimentos muito bem-vindos na alimentação. E um ponto aqui importante, né, desses pacientes que a gente faz o trabalho preventivo, a gente usa alimentos antioxidantes, a gente usa alguns multivitamínicos que são antioxidantes também. Já no paciente oncológico em tratamento, ele não pode usar esses suplementos antioxidantes, porque tudo que é antioxidante diminui a potência do quimioterápico. Então, são tratamentos diferentes. Mas tem sim, eu falo que a gente precisa desembalar, descascar mais e desembalar menos, né? Uhum. Isso é uma realidade. Então, colocar fibras na alimentação, mais frutas, mais verduras, mais legumes. Veio um boom dessa era da nutrição, chegando na rede social, trazendo tanta informação que gerou desinformação. E uma delas foi: fruta engorda. Acho que todo mundo aqui escutou.
1: Meu Deus,
0: todo mundo aqui escutou isso em algum momento, né? Ah, e agora a fruta não pode porque ela engorda. A gente não come uma fruta pelo valor calórico dela. A gente come a fruta, os legumes, as verduras, pelo fator nutricional que ela entrega, né? Pelos valores nutricionais que ela entrega. Então, não é sobre calorias a nutrição. É sobre entregar aquilo que vai ter resposta no seu organismo. Melhorar o sistema imunológico, evitar riscos de infecção, alguns alimentos antioxidantes. E com isso, a gente não previne só doenças, né? A gente melhora a qualidade de pele, a gente melhora a disposição, a gente melhora quadros de depressão com a alimentação, com uma nutrição bem feita. Então, a alimentação, ela tem influência em mais de 90% aí, sim.
1: E quais alimentos são esses antioxidantes?
0: As frutas vermelhas, né? Eu falo que as coloridas são amora, morango. As frutas cítricas também têm o poder. Então, a laranja, abacaxi, acerola, caju. A pera entra como uma fonte de potássio, mas excelente também para minimizar as neuropatias do paciente em tratamento na área de oncologia. Além disso, a gente tem as oleaginosas, né? Então, a gente precisa também dos ômegas para poder ajudar a melhorar a concentração desse paciente. E a gente precisa balancear esses ômegas. Então, a gente tem ômega 3, ômega 6, ômega 9. Então, por isso a gente precisa do azeite, né, dos peixes, das castanhas. Porque cada componente, cada nutriente trabalha de uma forma. E quando eu falo que cada nutriente trabalha de uma forma, é quando as pessoas falam para mim: Marcela, mas para que precisa comer uma laranja na feijoada, por exemplo? Por que a laranja está junto, uhum, com a feijoada? Porque um alimento não consegue fazer absorção sozinho. Ele precisa de um carreador para poder carregar aquilo para dentro da célula. Então, os alimentos, eles se completam, né? Então, feijão com uma couve e uma laranja, não é à toa, é proposital. É justamente para a gente tentar levar essa fonte de ferro para dentro dos glóbulos. Então, a vitamina C, ela faz esse caminho. Arroz e feijão, né, que é o típico do brasileiro, que todo mundo condena: arroz engorda, não pode. E, na verdade, o arroz, ele é riquíssimo em nutrientes, né? Ele é fonte de carboidrato, ele dá saciedade, junto com o feijão, né? Então, assim, são pratos completos que aumentam a sua saciedade, reduz a vontade de comer. Então, faz com que você também diminua o excesso de peso, porque o excesso de peso é algo que contribui muito para a predisposição do câncer, principalmente de mama.
1: E aí a gente vê hoje também as pessoas utilizando muito as canetas emagrecedoras e acaba que esquece que alimentar é importante. Você acaba, sim, comendo o mínimo e fica sem nutrientes. Isso vai fazer um efeito lá na frente.
0: É esperado, né? Daqui 10 anos um quadro aí de sarcopenia severa, que é perda de massa muscular. Eu sempre falo assim: as canetas emagrecedoras, elas têm um efeito maravilhoso para quem precisa. mas ela não é pontual, ela não vai te emagrecer apenas, né? Ela precisa, ela vem para te ensinar a reeducar, porque é mais fácil você entrar numa reeducação alimentar quando seu apetite está reduzido. Uhum. Né? Quando eu consigo controlar compulsões, porque a caneta emagrecedora, ela controla compulsões. Tanto que tem pacientes que usam a caneta emagrecedora e falam, não consegui emagrecer com ela. É porque não era um paciente que tinha compulsão alimentar. Então, ele comia nos horários corretos, mas comia numa quantidade ou no valor calórico que não era correto. Então, só dele ajustar, ele emagrece. E a caneta não vai contribuir. Diferente daqueles pacientes que têm necessidade da mastigação. Aquele que belisca o dia inteiro, né? Aquele paciente que já tem um fator genético, uma predisposição para obesidade. Então, a caneta, ela vem para ensinar a reeducar. E hoje em dia, né, já está liberada a caneta emagrecedora para as crianças. E aí eu falo que até é uma polêmica, né? Eu fiz um vídeo para postar que é uma polêmica falar sobre caneta emagrecedora para os filhos, porque os pais estão buscando muito, como uma estratégia, como a última estratégia que eles estão tentando ali. E na verdade, quando existe um médico ali, um protocolo para associar a medicação junto com a reeducação alimentar, ela é muito bem-vinda. Mas quando é com uma estratégia apenas de emagrecimento, não é, porque quando essa caneta sai, o que fica de aprendizado para essa criança? A criança, ela não aprendeu a fazer compras, ela não aprendeu o que é fome, ela não aprendeu o que é saciedade. Ela não tem noção de fome e saciedade. Então, se eu entrego uma caneta emagrecedora para a criança, reduzo o apetite dessa criança, mas eu não mudo os hábitos alimentares dessa criança, de nada vai adiantar.
1: Infelizmente, a criança depende dos pais, né? Ela não faz escolhas, digamos, igual nós adultos podemos optar. Então, ela vai comer o que a mãe oferecer. Então, a escolha é dos familiares. Então, eu até queria aproveitar, a família ajuda em que sentido na boa alimentação durante um tratamento oncológico?
0: No tratamento oncológico, ela ajuda em 100%, né? É o apoio, né? Eu falo que o paciente oncológico, dificilmente de câncer de cabeça e pescoço, ele vai conseguir fazer a preparação da própria comida dele. Por conta da alteração do paladar, então ele não sente o gosto da comida, ele é um paciente que fica nauseado. Então, ele não, a vontade de comer dele é praticamente zero. Então, eu vou precisar realmente do apoio dessa família para poder conduzir essa alimentação, entregar algumas estratégias para facilitar. Eu falo que a família, neste momento, vira um facilitador do processo para o paciente. E ela entra também, né, no tratamento. Porque quando o paciente não pode comer um ou outro alimento, a própria família, a própria rede de apoio também restringe esse alimento de casa, para que esse paciente não veja aquele tipo de alimento. Então, a família, ela é um apoio, não só, eu falo, comportamental na alimentação, mas emocional, né? A gente precisa desse apoio do familiar.
1: Alimentar também tem a ver muito com emoção, né? A gente vê pessoas tristes comem, felizes comem. Então, a alimentação está diretamente relacionada com o emocional, né?
0: 100%. O comer, ele é emocional, né? A gente come porque tá feliz, a gente come porque a gente tá triste, a gente para de comer porque tá feliz, para de comer porque tá triste. Então, e a alimentação, ela tem, como eu disse antes, ela tem o poder de tirar o paciente da depressão. Né? Quando eu começo a aumentar o fator nutriente, eu começo a fazer a reposição dos micronutrientes, eu consigo ajudar esse paciente a melhorar a qualidade de vida dele. Até porque a gente tem aí alguns hormônios que atrapalham isso, né? O cortisol, que é um hormônio do estresse, da depressão. A gente tem a dopamina, que é aquela sensação de que, nossa, eu comi um chocolate agora, eu quero comer novamente. Uhum. Então, quando eu consigo estabilizar e consigo entregar os alimentos corretamente, esse paciente começa a melhorar a qualidade de vida. Quem nunca que fez dieta e falou na primeira semana foi muito sofrido? Na segunda semana, olhei no espelho e vi que emagreci, aí ficou mais fácil, né? Que eu falo que é a distorção de imagem. Aí passou duas semanas, o paciente vai lá, escorrega num sanduíche e pronto. Acha que a dieta colocou tudo a perder. Quem nunca passou por isso,
1: todo
0: né?
1: Todo mundo.
0: Então, aí é onde a gente olha, né? A nutrição, ela não trabalha somente o alimento, ela trabalha as emoções. E ensinar o paciente a voltar. Porque reeducação alimentar não é seguir um protocolo o ano inteiro sem sair dele. É você entender que você pode comer de tudo um pouco, desde que você volte para sua rotina.
1: Marcele, a gente ouve, né? Eu, pelo menos, ouço desde pequena. Esse produto, esse alimento é cancerígeno, principalmente os industrializados, né? Isso aqui come não que dá câncer, refrigerante dá câncer, os embutidos é cancerígeno. Até que ponto isso é verdade ou não?
0: Eles são alimentos que causam uma predisposição, sim, mas como eu disse, a gente não pode afirmar aqui que um alimento ou outro isoladamente causou um câncer, por ser multifatorial e por depender de fator genético também. Mas é claro que a gente pode reduzir aí o consumo dentro de casa de embutidos, enlatados, processados, ultraprocessados. Quanto mais saquinhos, Eu falo que pior é aquele alimento. E o paciente, ele precisa aprender a ler rótulos, né? Hoje a Anvisa, a vigilância, já começou a melhorar muito. Onde ela destaca ali na frente, um produto ali zero açúcar. O paciente diabético, ele acha que ele pode comer, ou um paciente que quer emagrecer, acha que ele pode comer. Na embalagem agora na frente vem escrito alto teor em gordura. Então agora o paciente já começa a ter uma conscientização melhor, que não é porque retirou o açúcar que é saudável. E muito pelo contrário, eu sempre falo para os meus pacientes, cuidado com o que é saudável. Porque nem tudo que é saudável é de baixo valor calórico. Pelo contrário, porque geralmente a gente retira algum nutriente daquele alimento para ajudar um paciente doente com a diabetes, com colesterol alto, são pacientes específicos. Então, a estratégia mesmo nutricional seria comer o básico. Eu sempre falo que o básico bem feito não erra. Né? O óbvio precisa ser dito, arroz, feijão, frutas, verduras, legumes, colocar fibra na alimentação, que é prevenção para câncer de intestino também. Isso facilita o seu processo lá no envelhecimento. E afastar embutidos, enlatados, né? E aí posso dar exemplos aqui de comidas mesmo, como salsicha, linguiça, presunto, apresuntados, refrigerantes, a gente pede para evitar o consumo, sim, por conta do excesso de sódio, de conservantes, né, de aromatizantes. Então, a indústria, para conseguir te entregar um alimento que te traga praticidade, ela também precisa incluir algumas coisas que não são tão benéficas nesse produto.
1: Olha, vou só dar um relato aqui falando de alimentação. Meu pai, eu acho que eu já falei várias vezes, passou por um transplante de fígado no ano passado. E o pós-transplante foi muito difícil, principalmente a alimentação. Durante 3 meses, a alimentação dele tinha que ser muito regrada e a ponto assim, se cozinhasse um feijão... Primeiro, nada fora de casa.
0: Exato.
1: Se cozinhasse um feijão na hora do almoço, na janta já não poderia mais comer aquele feijão por conta... Nada poderia ser sem esquentar. Então, até uma banana quente, pera, tudo quente. Então, sim, assim, a importância da alimentação na saúde e fez toda a diferença. Porque a recuperação, assim, graças à minha mãe, que não abriu mão em nenhum momento e estava lá firme, fazendo tudo certinho e brigando todo dia. Mas isso ajudou muito na recuperação dele.
0: Que é a base familiar, né? Que eu falo que a família, ela contribui 100% para o tratamento. O paciente, ele geralmente rejeita a nutrição, rejeita o tratamento psicológico. Ele não tá legal, ele não quer sair de casa, ele não quer se alimentar. A última coisa que ele quer ver é a nutricionista na frente dele. Porque, de fato, a gente vai tentar usar um suplemento, um complemento, tentar usar uma alimentação, mas ele tá nauseado, não tem paladar. A alteração de saliva, intestino obstipado ou com quadro de diarreia. Ele não quer a nutricionista na frente dele.
1: É verdade.
0: Então, por muito das vezes, nós nutricionistas atuamos com os familiares e não com o paciente. Então, o familiar passa pra gente todo o relato, né? A gente faz uma anamnese completa com o familiar pra gente conseguir acessar o paciente. Então, a sua mãe fez o papel, que é o que a gente fala, né? Quando tem rede de apoio, é muito fácil tratar um paciente. Facilita muito o nosso trabalho aqui como profissional. E sem contar que, assim, cada paciente, a gente precisa usar uma estratégia, né? O seu pai, transplante, precisou usar uma alimentação que não podia ser nada cru, tudo cozido. Acredito que mais na consistência mais pastosa também. Uhum. É que a gente chama da dieta mais branda. E quando o paciente descobre que a nutrição alivia os sintomas, eu falo que 90% dos pacientes que têm câncer e que passam pela nutrição, eles terminam relatando que quase não sentiram efeitos colaterais do tratamento. Essa
1: porque
0: é uma verdade.
1: Fizeram corretinho, né?
0: Exato, porque a gente trabalha a prevenção. Quando o paciente chega para mim, eu já sei, com o protocolo, eu já sei qual quimioterapia que ele tá usando. Então, eu já sei qual é a interação droga-nutriente. Eu sei quais são os sinais, os sintomas possíveis que esse paciente pode ter. Então, eu vou atuar para que ele não tenha esses efeitos colaterais. Muita gente confunde, mas paciente oncológico, para quem na nutricionista? Já tá com câncer mesmo? Né? Não preciso mais da nutricionista. A nutricionista oncológica, ela não atua se este alimento é cancerígeno ou se aquele alimento é cancerígeno. Não é esse o nosso propósito. Nosso propósito é facilitar o processo desse paciente, fazer com que ele tenha qualidade de vida e que não interrompa esse tratamento.
1: E que esteja bem alimentado e nutrido, né?
0: Sim. Quanto mais nutrido o paciente está durante o tratamento, melhor é o resultado do tratamento, maior é o sucesso. O paciente desnutrido, a gente aumenta risco de infecção. Se a gente aumenta risco de infecção, eu aumento o risco de internação. Se eu aumento o risco de internação, eu aumento o risco de mortalidade. Então, por isso a nutrição entra. Hoje, em 2026, a gente ainda tem uma estatística de 20 a 40% dos pacientes com diagnóstico de câncer que não morrem pelo câncer, e sim pela infecção, ou seja, pelo quadro de desnutrição.
1: Então a importância da alimentação aí, né? Agora, Marcela, eu queria perguntar para você. Você é fundadora do Meeting de Nutrição e Oncologia. O que é o Meeting? Fala para a gente um pouquinho da importância dele.
0: Ah, o Meeting nasceu há 5 anos atrás. Pela realmente deficiência de profissionais capacitados e qualificados no mercado. E quando eu estou há 17 anos nessa área de oncologia, e quando eu olhei para o mercado e vi que a gente não estava conseguindo acessar os pacientes, a minha ideia foi: vamos trazer um evento para Goiânia, que eu quero que esse evento se torne o maior evento do Centro-Oeste, onde a gente consiga reunir não só os nutricionistas, mas como os médicos, os oncologistas, os cirurgiões. Tanto que hoje nosso evento é com toda a equipe multidisciplinar, a gente tem profissional de educação física também no evento, porque é fundamental para um paciente oncológico, para reduzir fadigas. Então, esse evento, ele veio com esse propósito, num formato 100% presencial. Ele acontece, inclusive, esse ano aqui em Goiânia, nos dias 15 e 16 de agosto, já está próximo.
1: Já, próximo.
0: E ele aborda toda essa área de nutrição, não só nutrição oncológica, mas a nutrição clínica. A gente tem a primeira nutricionista abrindo o evento, é uma nutricionista renal, falando sobre a importância, né, de uma dieta para um paciente renal. Esse ano a gente tem também Paulo Muzi, médico, né, da medicina esportiva, numa sala VIP. E ele não vem falando sobre medicina, ele vem falando sobre carreira e empreendedorismo. Para ensinar os médicos, as nutricionistas, né, os empreendedores, que a gente consegue sair da caixinha, a gente não precisa ficar só dentro de consultório. Nosso trabalho, ele pode ir além. Então, o evento, ele veio para isso, e hoje a gente reúne aí aproximadamente 600 a 700 profissionais da saúde no final de semana.
1: Vai ser no dia 15?
0: 15 e 16 de agosto, aqui em Goiânia, formato 100% presencial, na Cremego.
1: E como é que faz para participar? As inscrições estão abertas? Como é que faz? Onde eu encontro mais informações?
0: A gente tem um site, né, que é o Meeting de Nutrição e Oncologia. E a gente também tem a rede social, que é Meeting Nutri Oncológica, que por lá tem um link também, onde você acessa e faz e adquire o seu passaporte para participar do evento. São 17 horas de aula durante sábado e domingo, mais 2 horas com a sala exclusiva com Paulo Muzi.
1: Legal, vale a pena participar. Ainda mais, como você disse, né, ainda o mercado. Nessa área parece que ainda tem, né, um certo tabu, as pessoas não gostam quando falam em câncer, oncologia, né? Mas é muito. Tão importante como todas as áreas, né?
0: Os pacientes, eles se isolam, né, quando eles recebem o diagnóstico, principalmente quando se trata de mulher, em quimioterapia com câncer de mama, pela queda de cabelo. E quando ela se isola, a família também se isola junto, então não busca ajuda. Essa paciente sofre muito ao longo do tratamento. Então a ideia do evento é realmente trazer capacitação e qualificação para os profissionais, para que eles possam alcançar esses pacientes e conseguir ajudar. Antes, quando eu comecei a fazer o evento há 5 anos atrás, muita gente falava assim: ah, não vou no evento não, porque é nutrição oncológica, é oncologia, parece que eu não quero muito essa área. Foram passando os anos, eu fui mostrando a estatística, né? O aumento, a quantidade de pacientes com câncer. E aí a minha pergunta sempre foi para todos os profissionais que estão aí no mercado e que não atuam hoje específico com oncologia: e se um familiar seu, né, descobrir, tiver receber um diagnóstico de câncer, quem vai atender? Quem vai atuar? Ou nem precisa quem vai atender ou quem vai atuar, mas quem você indicaria como nutricionista para atender o seu familiar? As pessoas não sabem nem indicar. Então a ideia realmente é fazer essa crescente, é falar sobre câncer, é divulgar que existem profissionais que podem atuar, que podem ajudar e que podem ser facilitador nesse processo.
1: E a importância da nutrição em tudo isso, né?
0: Sim, muito.
1: Marcela, muito obrigada pela sua participação aqui no Bandeirantes Acontece. Parabéns pelo trabalho, viu? Muito obrigada.
0: Eu que agradeço, Maria Tereza.
1: 4:28, a gente vai para um rápido intervalo e daqui a pouquinho a gente volta.
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2: 4:31, a Secretaria de Estado de Saúde de Goiás vai utilizar uma ferramenta de inteligência artificial para auxiliar na identificação de possíveis doadores de córnea. A tecnologia será integrada ao sistema de gestão hospitalar da rede estadual e à Central Estadual de Transplantes. A ferramenta vai analisar registros eletrônicos, identificar notificações de óbitos e encaminhar as informações para as equipes responsáveis pela avaliação da doação. Segundo a Secretaria de Saúde, cerca de 1.800 pessoas aguardam por um transplante de córnea aqui em Goiás. O gerente de transplante da Secretaria, Catiúcia Freitas, destacou que a agilidade na identificação dos possíveis doadores é fundamental para ampliar as oportunidades de transplantes. A solução será desenvolvida por meio de uma parceria entre a Secretaria de Saúde, a Secretaria de Administração, a Secretaria de Ciência, Tecnologia e Inovação e também o UB Goiás. 4:31, agora a gente vai falar sobre Espaço Kids. A Biblioteca Municipal Cora Coralina, em Campinas, está oferecendo uma opção gratuita de lazer e leitura para crianças durante as férias escolares. O ambiente é voltado ao público infantil e conta com um acervo de livros para diferentes faixas etárias. Gabriel Alves tem mais informações.
3: Nos últimos dias de férias escolares, a Secretaria Municipal de Cultura de Goiânia faz um convite especial às famílias para conhecerem o Espaço Kids da Biblioteca Municipal Cora Coralina, em Campinas, que funciona de segunda a sexta, das 8 às 18. Rosemary Maria Chagas, coordenadora da Biblioteca Municipal Cora Coralina, explica a importância do estímulo à leitura infantil.
4: O espaço infantil, ele é importante para ajudar, né, no desenvolvimento da criança, né? Os pais responsáveis vêm aqui, escolhem 10 livros, mais um de literatura, para levar para eles lerem, e para as crianças, né? 10 livros para as crianças. Durante 14 dias a gente dá esse espaço, e se não conseguir ler, se não conseguir desenvolver no livro, pode voltar aqui e fazer o reempréstimo, né? Pegar novamente. Pode escolher outros livros também e levar para a criança ler em casa, para ajudar na leitura em casa, no desenvolvimento da criança, né? Do adolescente também temos livros infanto-juvenil. Tem muitos livros aqui.
3: A coordenadora explica a dinâmica por trás dos empréstimos e reempréstimos dos livros disponíveis na biblioteca.
4: O processo para empréstimo de livros para criança funciona dessa forma. Cada pai e mãe responsável faz o cadastro, né, traz documentos pessoais, comprovante de endereço, telefones, uma foto 3x4, e faz o cadastro com a gente e leva um livro literário para o pai ou para a mãe ou responsável, mais 10 livros literários para a criança.
3: A Biblioteca Municipal Cora Coralina integra a rede de equipamentos culturais da Prefeitura de Goiânia e mantém suas portas abertas não só nas férias, mas também ao longo do ano. Gabriel Alves, para a Rádio Bandeirantes.
2: Obrigada, Gabriel, pela sua participação. 4:35, 55 trabalhadores, entre eles 9 mulheres, foram resgatados de uma fazenda em Cesarina, no sul de Goiás, depois de uma operação identificar condições análogas à escravidão durante a extração de palha de milho destinada à fabricação de cigarros. Segundo a Auditoria Fiscal do Trabalho e o Ministério Público do Trabalho, o grupo fazia as refeições no chão, não tinha acesso à água potável nas frentes de serviço e enfrentavam atrasos salariais. A operação foi realizada entre os dias 23 e 24 de julho, com apoio do Ministério do Trabalho, da Polícia Militar de Goiás e da Secretaria Estadual de Desenvolvimento Social. De acordo com a fiscalização, os trabalhadores foram recrutados nos estados da Bahia e de Minas Gerais, com a promessa de remuneração por produção, que poderia variar entre 6 e 10 mil reais por mês. Na prática, porém, a realidade encontrada foi bem diferente. Dos cerca de 50 dias em que eles permaneceram à disposição do empregador, eles trabalharam efetivamente apenas 10 dias. No restante do período, eles receberam apenas o salário mínimo, enquanto os pagamentos prometidos de forma quinzenal estavam atrasados. Bom, a situação fez com que muitos quisessem deixar a fazenda, mas não tinham recursos para custear a viagem de volta aos estados de origem. Sem dinheiro para voltar para casa, o Ministério Público do Trabalho ajudou os trabalhadores com passagens de Goiânia para Bahia e para Minas Gerais. A Auditoria Fiscal informou ainda que aproximadamente 150 pessoas chegaram a ser recrutadas para esta atividade. Antes da fiscalização, cerca de 2/3 já haviam abandonado o local por conta própria. 4:37, vamos agora com Rosenval.
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5: Muito se tem falado no show da Xuxa, o canhão aos 63 anos de idade, que tenta recuperar o seu prestígio, o seu apogeu e fazer alguma coisa com seus saudosos fãs. Tudo certo, ela está em forma, a música é dela, o palco é dela, ela é a estrela do show. Agora, por que Xuxa tem senões que outros não teriam? Simplesmente pelo seguinte, Xuxa, ela ficou no tempo. Foi um bom tempo, ela ficou naquele bom tempo do passado. As suas companheiras, as suas meninas, seus meninos, os seus fãs, eles cresceram e envelheceram, mas principalmente cresceram. Então Xuxa não teve aquele lampejo de fazer o mesmo melhor. Ela poderia pegar a música fantasiosa, fantástica da Lalalarie e fazer com um show junto com cantores sertanejos, com cantores do funk, eu não sei, ela poderia ter feito outro show do mesmo. E aí a gente fica pensando, tá, e a Xuxa agora faz que sentido para suas fãs? Não sei, porque elas estão em outra vibe. Para os atuais fãs, não sei, será que ela tem fãs atuais? Uma boa pergunta, não é mesmo?
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2: Obrigada, Rosenval, por sua participação. Olha, as inscrições para a 7ª edição do programa Embaixadores da Cidadania serão abertas no dia 7 de agosto e vão seguir disponíveis por 20 dias. Coordenada pela Controladoria Geral do Estado de Goiás, a iniciativa oferece 1.500 vagas e vai distribuir R$120 mil em premiações para os melhores projetos de impacto social. Podem participar pessoas com 16 anos ou mais, além de cidadãos de países da comunidade dos países de língua portuguesa. As inscrições serão feitas no site oficial do programa e a seleção vai levar em conta as respostas dos candidatos a 2 questões dissertativas sobre cidadania, governo aberto e saúde pública. A premiação será distribuída igualmente entre as duas áreas temáticas do programa, com R$60 mil destinados a cada uma delas. Nas duas, os 10 projetos mais bem avaliados receberão valores em que o primeiro pode receber até R$16 mil e o décimo lugar recebe até R$1.000. O programa tem como objetivo capacitar cidadãos para ampliar a participação social, fortalecer a transparência pública, incentivar o controle social e estimular o desenvolvimento de soluções para problemas das comunidades. 4:40. A gente vai falar agora da Congada de Catalão, que já começa a movimentar a economia da cidade semanas antes da realização do tradicional Encontro Estadual de Congadas. Este ano vai ser realizado no dia 15 de agosto e celebra 150 anos de história. Bom, o evento deve atrair mais de 20 mil visitantes e impulsionar setores como turismo, comércio, hotelaria, gastronomia, artesanatos e serviços, consolidando a manifestação cultural também como importante motor econômico da região. Viabilizado pelo patrocínio do CMOC Brasil por meio da Lei Rouanet e realizado pela Anunciação Cultura, o encontro mobiliza uma extensa cadeia produtiva que vai muito além só das apresentações religiosas e dos cortejos. Também movimenta costureiras, músicos, artesãos, comerciantes, restaurantes e tudo mais o que está em volta da produção e também da manifestação provocada pela festividade. A expectativa da Prefeitura de Catalão é de que a celebração fortaleça pequenos negócios, amplie a circulação de recursos e gere renda para centenas de famílias antes, durante e, claro, após o evento. Agora são 4:42. A gente está com uma enquete no ar falando sobre o presidente da Argentina, Javier Milei. Ele veio ao Brasil este final de semana a participar de uma convenção e, durante o seu discurso, criticou duramente o presidente Lula, inclusive com palavras do tipo ladrão, presidiário. Atacou também o ministro do STF, o Alexandre de Moraes, chamando ele de lixo careca, e achou ruim ainda porque o magistrado não liberou a visita de Milei ao ex-presidente Jair Bolsonaro. Bom, isso tudo tem criado uma repercussão muito grande. Muita gente tem falado dessa postura de Milei aqui no Brasil, que foi desrespeito, que ele vem para o Brasil, um argentino que veio para o Brasil e xinga os brasileiros. Mas muitos concordam com a atitude de Milei, que ele veio mesmo aqui e falou que muitos gostariam de falar. Inclusive, essa foi a opinião de um dos nossos ouvintes. E a nossa enquete hoje foi justamente essa. Na sua opinião, Javier Milei deveria ter mantido uma postura diplomática e respeitado as autoridades do país em que ele estava visitando, ou ele fez certo de criticar Lula e Moraes? Vamos com a participação dos ouvintes e daqui a pouquinho a gente volta com o repórter Bandeirantes.
6: Boa tarde, Maria Tereza. Infelizmente, os puxa-saco do Lula vão sentir a dor, né? Mas nunca tinha acontecido isso na história. Sabe por que aconteceu? Porque o Lula é tudo isso que ele falou. Então, o meu dieta é chorar. O choro é lídia. E o presidente que está atualmente tem todas essas marcas. E o juiz, a gente não pode falar nada, né? Porque senão, a mulher do batom, ele mandou prender, deu 16 anos. Deus abençoe eles, porque o lugar desse povo aí é bem longe do céu.
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2: Tá aí a opinião dos nossos ouvintes sobre a postura de Javier Milei aqui. Muita gente contra o jeito que ele se portou, xingando o presidente Lula, o Alexandre de Moraes, apesar de ser contra ou a favor, né? Muitos dizem que ele deveria ter pelo menos o mínimo de respeito. Bom, e isso é destaque, inclusive, em alguns jornais aqui, eles alegam que essa troca de farpas entre Milei e o presidente Lula não é de hoje, não. É normal que os dois mantenham essa discussão, essa troca de carinhos publicamente, vamos dizer assim, já vem de muito tempo. Lula não apoiou Milei, Milei também não apoiou Lula durante as eleições e muita gente vê isso como a oportunidade que ele teve de estar aqui no país de origem e atacando, claro, o presidente. Bom, agora são 4h45. Daqui a pouquinho a gente vai para São Paulo com o repórter Bandeirantes, trazendo as principais informações aqui do Brasil. Bom, ontem muita gente que estava vindo dos municípios de Professor Jamil até Morrinhos, Goiânia, percebeu um certo congestionamento, aliás, um congestionamento grande ali na BR-153, que houve uma explosão de um caminhão carregado com produtos químicos. O bloqueio afetou o tráfego entre os municípios Professor Jamil e Capital, mobilizando equipes dos bombeiros e a Polícia Rodoviária Federal. Uma das faixas no sentido Morrinhos-Goiânia foi liberada. De acordo com a Polícia Rodoviária Federal, o incêndio começou no reboque do caminhão durante o deslocamento. Ao notar as chamas, o motorista conseguiu desocupar o cavalo, tirou o cavalo mecânico, impedindo que o fogo se espalhasse para toda a composição. O condutor não sofreu ferimentos. A carga havia saído de São Paulo com destino a Goiânia e era composta por diversos produtos químicos. Por causa da inclinação do trecho onde ocorreu o incidente, parte da carga escorreu sobre a pista, aumentando a preocupação das equipes de emergência. Vamos agora para São Paulo com o repórter Bandeirantes.
7: 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O Conselho Curador do FGTS autoriza o pagamento de R$13 bilhões relativos ao lucro do FGTS em 2025 aos trabalhadores com saldo em conta vinculada. Os detalhes com o repórter Rafael Procópio.
8: O Ministério do Trabalho vai disponibilizar cerca de R$13 bilhões para aproximadamente 138 milhões de trabalhadores com carteira assinada. A decisão veio nesta terça-feira após votação do Conselho Curador do FGTS ligado ao Ministério. Os valores são relativos aos lucros conseguidos com rendimento investido do Fundo de Garantia por tempo de serviço. Tem direito aos valores aqueles que possuíam conta ativa ou inativa do FGTS em 2025 com algum saldo em dezembro. Os valores não poderão ser sacados, serão automaticamente incorporados ao saldo do FGTS. É possível consultar quanto será recebido no site da Caixa Econômica ou no aplicativo do FGTS. Os depósitos serão feitos até o dia 31 de agosto.
7: A prévia da inflação sobe 0,6% em julho, uma desaceleração em comparação ao mês anterior, quando o indicador teve alta de 0,41%. Mais informações com a repórter Luana Bernardes.
9: A prévia da inflação em julho fica em 0,06%, segundo o IBGE. No acumulado do ano, o índice de preços ao consumidor amplo 15 acumula alta de 3,51%. O setor que teve o maior impacto e variação foi o de habitação, com alta de 0,97%, influenciado principalmente pela alta de 3,03% da energia elétrica residencial. Já o grupo de transportes teve variação de 0,11% em julho, como reflexo da alta de 11,70% das passagens aéreas. Por outro lado, os combustíveis caíram 0,90%.
7: O relógio marca 4h49 e obrigada por acompanhar o repórter Bandeirantes.

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4: 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A gente ouve agora a participação dos ouvintes da Rádio Bandeirantes mandando a sua opinião sobre a postura do presidente da Argentina, o Milei, que veio aqui, ó, e desceu a lenha, falou muito, atacou o presidente Lula, o ministro do STF. Isso é uma postura de um líder? Ele faltou com respeito ou ele fez a coisa certa? A gente ouve agora.
5: Boa tarde a todos. Meu nome é Carlos Alberto, de algum ponto em Goiânia. Com relação à enquete hoje, ela é o seguinte. Eu acredito que, independente da gente gostar ou não do atual presidente que a gente tem no país hoje, eu acredito que cabe, não ao Milei ou ao Trump ou qualquer outra pessoa que se diz de direita como a gente, ter respeito. Porque quando a gente não tem respeito ao próximo, a gente prega uma coisa que a gente não é. Então, ser de direita não é só pensar em dinheiro. Ser de direita, na verdade, é a gente respeitar o próximo. Goste ou não dele. Se você não gosta dele, fuja dele. Não vá onde ele está, não conviva com ele e por aí vai. Mas essa é a opinião minha, que eu acho que não só o Milei, como todos os líderes e as pessoas que almejam um cargo superior, ela tem que ter respeito ao próximo. Essa é a minha opinião.
6: Boa tarde a todos aí. Minha opinião sobre essa enquete é o seguinte: o Brasil já está esculachado, ninguém respeita o Brasil, eu vou dizer por quê. Para pra pensar, reflete sobre o que eu vou falar. Todos os corruptos das últimas 3 décadas, Mensalão, Petrolão, Lava Jato e todos os outros escândalos aí, hoje compõem o governo Lula. Inclusive o próprio governo Lula era chefe desses esquemas de corrupção. E esses corruptos nomeou o sistema judiciário brasileiro. Você pode ver que no Brasil não existe nenhum corrupto preso. Não existe. Por exemplo, o Cabral está solto, o Garotinho está solto, Renan Calheiros está solto, o próprio Lula está solto. Todo mundo hoje trabalhando e ainda podendo se candidatar. Então quem vai respeitar um país desse? Ninguém respeita. Tanto é verdade que os pedidos de extradição que o sistema brasileiro, o sistema judiciário brasileiro pediu para a Espanha, para os Estados Unidos, para a Itália, para outros aí, todos foram negados. Por quê? Porque não tem base jurídica. Olha só o tanto que o Brasil está bagunçado. Quem vai respeitar um ladrão de 9 dedos no poder? Quem vai respeitar um careca que rasa a Constituição todo dia? Quem vai respeitar? Ninguém. É por isso que o Milei fala o que fala, qualquer um fala o que fala. Porque isso aqui já virou bagunça. Um abraço aí a todos.
7: Maria Tereza Lemos, aqui é o Bibiano do setor Urias Magalhães. Sim, ele tem que respeitar as autoridades brasileiras e os povos brasileiros também. Ele tem que conter lá pro lado deles para lá, pra Argentina para lá. Pois é, uma boa tarde, uma boa programação a todos aí.
8: Eu achei foi bom o que ele falou. Ele só falou a verdade. Só falou a verdade. Tinha que ter falado mais mesmo. Esse Lula aí não representa mim e nem a metade da população brasileira, ele não representa. Nem aquele Alexandre Moraes. Pra mim tinha que estar tudo na cadeia.
9: Boa tarde, pessoal. Lá do país da Argentina, eu acho que o único que se salva lá é o Messi. Esse cara aí, velho, ele tinha que cuidar do povo dele, né? O Lula pode ser ladrão o que for, você é ladrão, moço, vai lá, confisca os bens do cara, prende, pega a prova, vai lá, julga o cara e condena, prende o cara, né? Mas o único cara que fez pelo cidadão brasileiro, projeto, emenda, fez e cuida do povo brasileiro, preocupa com o trabalhador e com o pobre, tem os auxílios, né? Os projetos sociais. Foi o único que fez projetos sociais no nosso país, foi o ladrão. Nós teve um presidente doutorado, filósofo, por 2 mandatos, Fernando Henrique Cardoso, não fez uma faculdade. Nós temos um analfabeto, fez 18. E um louco, Bolsonaro, queria fechar. Quem entende?
10: Goiás, misericórdia, não ganha mais jogo, Goiás. É lá de Goiânia.
11: A Marina tá aqui já.
4: Acho que esse áudio, bom, fica aí a nossa desconfiança do que poderia ser, mas muito obrigada a todos que mandaram a sua participação aqui hoje no Bandeirantes Acontece, viu? 5:01, eu tô indo embora, amanhã tô de volta a partir das 3:00 PM, a gente se encontra, claro, e eu conto com a sua companhia. Um abraço para todo mundo e até mais. Tchau, tchau.
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0: Lanches Esporte Clube. Goiânia, a temperatura é 30 graus, tempo firme. Nenhum sinal de chuva pelos próximos dias, então chega pra cá, se hidrate, toma muita água, aumenta o volume do seu carro aí, do somzão potente que leva Bandeirantes pra cima e pra baixo, e venha curtir conosco a edição de hoje, desta terça-feira, dia 28 de julho, ano 2026. Na mesa de áudio, o Antônio Macedo, na live Bandeirantes, a Vitória Farias, a produção é do Luan Alves, área técnica do Joaquim Quirino, coordenação João Batista Joãozão, diretoria comercial a Thaís de Paula e a diretoria geral da Bandeirantes Goiânia do Dr. Cid de Oliveira Reis. Abraço e cumprimento também minha companheira, titular de todos os dias aqui do nosso Bandeirantes Esporte Clube. Oi, Mariana Rabelo, boa tarde.
1: Boa tarde, Gustavo Ramos, boa tarde pra galerinha que está nos acompanhando, todo mundo que tá aqui dentro do estúdio com a gente, que saudade que eu tava de você, Guga.
0: É, descansou bastante ontem.
1: Descansei em casa, né? Cuidando de casa, passando roupa, fazendo comida, mas graças a Deus foi bom, foi bom.
0: Já é um começo.
1: Já, claro.
0: Coisa linda.
1: E o que que tá acontecendo, hein, com o nosso futebol goiano, Guga?
0: Ah, eu não sei, sinceramente.
1: Só o Atlético que brilhou por aí, hein?
0: Mas é do futebol. Vai ter final de semana que os três vão ganhar, vai ter meio de semana que os três vão perder. E vai ter aí dias em que um vai ganhar e outro vai perder e outro vai empatar. Esse é o futebol, né?
1: Coisas que só o futebol explica.
0: É, mas não devemos nos acostumar e normalizar, por exemplo, o resultado do Goiás contra o Lanterna da competição. E também não devemos aceitar o desempenho pífio que foi do Vila Nova jogando fora de casa contra o CRB lá em Alagoas. Tudo isso a Ivana Mamete daqui a pouco comenta aqui no nosso Bandeirantes Esporte Clube, que é um oferecimento das melhores marcas do Brasil. 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Já vamos trazer aqui a enquete do dia, Mari.
1: Vamos
0: lá. Qual é a enquete do dia, hein?
1: Galerinha, eu preciso que vocês respondam pra gente aí, tanto no chat, no YouTube, quanto no WhatsApp, no 629-9847-6110. O Atlético, agora apresentando uma melhora, é suficiente para buscar o acesso à Série A em 2026? Os nossos torcedores rubro-negros aí estão acreditando no acesso do Dragão? Conta pra gente. E você também que torce pro Vila, pro Goiás, fala aí qual que é a expectativa para estes acessos no final deste ano. A gente tá te esperando.
0: É isso aí. Antes tínhamos só o Vila como postulante candidato. O Goiás chegou a aproximar nas últimas rodadas, mas voltou a cair na tabela de classificação. E agora o Atlético já tá na sétima posição, tá mais vivo do que nunca. Quero saber a sua opinião no 629-9847-6110. Quero saber do torcedor atleticano e dos outros torcedores, os rivais, se o Atlético com essa melhora é o suficiente para buscar acesso à Série A. Vamos, né, tentar deixar o clubismo um pouco de lado e analisar o futebol. E aí, você, rival, pode comentar. Ah, penso que o Atlético não vai subir porque os reforços não serão suficientes. Ah, já penso que o Atlético vai subir porque é um time de chegada. Quero saber a sua opinião no 629-9847-6110. Aí, pra você que é rival, você que é torcedor de outras camisas, né? Ah, já tô puxando sardinha pro Atlético. Gente, a gente vai ter 12 dias até o próximo jogo dos goianos, então cada dia vai ter uma enquete voltada pro seu time.
1: Calma, hein? O coração, acalma, acalma.
0: Então não reclamem, não fale que o Guga é lagartixa, ou que o Guga é panetone, ou que o Guga é moché. Aqui é programa democrático, então fica tranquilo, acalma o coração, mas eu preciso...
1: É porque nessa rodada foi do Atlético,
0: exatamente,
1: né? Então a gente tem que exaltar o Dragão agora, pra começar.
0: Exatamente, então eu quero a sua participação no 629-9847-6110. A partir de agora, vamos então, Mariana Rabelo, girando os destaques do dia.
1: Apagão em Maceió. Vila Nova perde pro CRB e acumula a quinta derrota seguida jogando fora de casa.
0: Respeite as cores. Atlético bate o Operário em casa por 3-1 e encosta no G6 da Série B do Campeonato Brasileiro.
1: Goiás retoma trabalhos após derrota pro América Mineiro pelo Brasileirão da segunda divisão.
0: O Galo Carijó é professor Kirikiki. Goiânia bate o Mineiros fora de casa e estreia com vitória na divisão de acesso.
1: Anápolis goleia, Goiatuba vai pro jogo do acesso. Daqui a pouco, mais informações do futebol goiano no Bandeirantes Esporte Clube.
0: Tá certo, tá aí então os destaques de hoje. 629-9847-6110. Agora eu pego.

0: Boa tarde dela, a musa do nosso futebol goiano, a musa da Bandeirantes. Oi, Ivana Mamete. É porque eu olhei pro seu cabelo, você tá mais loira do que nunca. E aí que a gente tem uma outra loira, e aí a confusão.
1: Confundiu foi tudo.
0: Ela acontece mesmo. Tudo aí, bem, Ivana? Boa tarde.
2: Oi, Gustavo Ramos, tudo sensacional. Ótima tarde pra você. Um prazer muito grande novamente estar aqui com você, com a Mariana Rabelo, com o Luan Alves, com a Vitória Farias, o Luan que é nosso produtor, e com o Macedo, né? Mais uma vez o Macedo aqui com a gente. Ele tem uma vontade de deixar a gente, né, Guga? Fala todo dia, né? Na semana já não sou eu. Nós vamos sentir sua falta, Macedo. Eu, principalmente, vou sentir muita sua falta. E de você, nosso ouvinte aqui da Rádio Bandeirantes. Nós temos um assunto hoje, hein?
0: Muitos
2: Mas vamos
0: assuntos.
2: Falar de coisa boa?
0: Vamos.
1: Diga aí.
2: As cores.
1: Ficou que feliz,
2: diria.
1: Ivana?
2: Ah, fiquei demais pela produção do Atlético. A gente torce muito pros nossos times goianos. A gente tava vendo o Atlético patinando. Eu sempre falo, o Atlético faz um tempo bom, um tempo ruim. O Atlético sempre produz demais, mas não consegue finalizar. E fez tudo certo nesse jogo contra o Operário. E era, olha, eu falei aqui na semana passada, era o adversário mais difícil dos nossos times goianos. Era o que tinha menor chances, né? Assim, pelo que vinha produzindo. E produziu demais. Não, assim, não tomou conhecimento do Operário, tá na segunda colocação. Fez um futebol brilhante, um futebol com produção, com gols, com tabela, com passes, né? Como jogou bem Giovani Soares, Marrone, Gustavo Coutinho também. Então, assim, parabéns ao Atlético, que honrou, como você mesmo trouxe, os nossos times goianos. E quem diria, hein? Quem diria que o Goiás fosse, né, cair pro América. O último colocado, mas isso aí é o Goiás. Isso aí, Mariana, é o Goiás sendo Goiás Esporte Clube. Bateu e levou. Né? O Goiás, assim como ele fez o ano passado, ele tá voltando a fazer esse ano. Teve o ano passado no jogo entre, eu acho, se não me engano, foi contra o Amazonas, em que o time do Goiás, ele teve 3 bolas na trave e chegava chutão para um lado, para o outro, e não conseguia chegar no gol de jeito nenhum. Teve a maior produção, teve maior número de chances de gols, mas não fez e levou. A mesma coisa aconteceu com a América, né? Ontem, no domingo. Então, assim, lamentável, né? O Goiás não conseguir ganhar do último colocado, como que vai reagir nessa competição? E o Vila Nova nem se fala. Que produção horrorosa, que time, né, assim, ruim, gente, assim, o time do Vila Nova é muito bom, mas nesse dia, né, assim, diante do CRB, não produziu nada, parecia um outro Vila Nova, os jogadores apáticos dentro de campo, muitos desorganizados, então, assim, nem parecia um time que é comandado pelo Guto Ferreira.
0: Tá certo, então. Ivana Mamed trazendo os seus primeiros destaques aqui no nosso Bandeirantes Esporte Clube, que é um oferecimento Grupo Moreira. 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Mariana Rabelo chama a galera para trazer as primeiras informações no seu clube de coração aqui no Bandeirantes Esporte Clube.
1: Olha o hino do Dragão aí, fez bonito, o Atlético venceu o Operário por 3-1 no Antônio Ascioli. Quem chega trazendo as informações iniciais pra gente é sempre ele, Igor Adorno. Boa tarde, Igor.
3: E aí, Guga, Mariana, boa tarde pra vocês, um grande abraço, um abraço também a todo mundo ligado na sintonia do Bandeirantes Esporte Clube. O Dragão venceu ontem, ótima vitória, 3-1 contra o Operário, a segunda seguida do Atlético no Campeonato Brasileiro, e subiu na tabela. O Dragão agora é o 7º colocado no campeonato. Ótima vitória do Atlético para mais de 4.000 atleticanos que estiveram presentes ontem no estádio Antônio Scioli. Ouvimos também o presidente Adson Batista, que conversou conosco, fez uma avaliação geral desse resultado do Atlético. Eu te conto isso e muito mais, tudo sobre o Dragão, a partir de agora, aqui no Bandeirantes Esporte Clube.
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1: Agora é hora de falar do Tigrão. E Tigrão, tá acumulando aí já a quinta derrota seguida, jogando fora de casa. Quem chega trazendo as informações pra gente é a Tandara Reis. Boa tarde, Tandara.
4: Boa tarde, Mariana. Grande abraço para você, para os companheiros de trabalho aí no estúdio. E, é claro, um abraço especial também para todos que nos acompanham aqui na Bandeirantes Goiânia. O Vila Nova entrou em campo ontem diante do CRB no estádio Rei Pelé e sofreu a sua quinta derrota consecutiva na Série B do Campeonato Brasileiro, jogando fora de casa. A equipe colorada perdeu por 2-0 e o destaque da partida foi o goleiro Elton Leite. Caso ele não tivesse feito grandes defesas, a derrota do Vila Nova teria sido ainda mais amarga. Daqui a pouco, aqui no Bandeirantes Esporte Clube, a gente traz detalhes dessa derrota do Vila Nova e a repercussão de mais um resultado negativo fora de casa. Vamos ouvir também o técnico Guto Ferreira, que fez uma avaliação da atuação da equipe colorada e disse que, para ele, a partida de ontem foi a pior atuação do Vila Nova desde que ele assumiu o comando técnico da equipe.
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1: E olha o hino do Goiás Esporte Clube aí, Verdão. Perdeu pro até então, no momento era lanterna da competição América Mineiro. E quem traz as informações sobre tudo que está acontecendo lá no Goiás é o Divino Lucena.
5: Oi, Mariana Rabelo, Gustavo Ramos, um abraço para o amigo ligado aqui no Bandeirantes Esporte Clube desta terça-feira. Verdão, depois da derrota no domingo em Belo Horizonte para a equipe do América pelo placar de 1-0, retornou ontem, segunda-feira, em Goiânia, e folga hoje e amanhã, voltando aos trabalhos só na manhã de quinta-feira para o compromisso do dia 10 de agosto, de hoje a 13 dias, pela segunda rodada do Brasileiro da Série B. 13 dias o técnico Moser terá para trabalhar o elenco de jogadores visando então o segundo compromisso neste segundo turno. Teremos a fala inclusive do Moser daqui a pouquinho, ele que agradou do desempenho dos jogadores nesta derrota para a equipe do América. Temos também uma informação em relação a contratações para o time esmeraldino nesta janela já aberta. Até agora não chegou ninguém. Daqui a pouquinho mais informações aqui no Bandeirantes Esporte Clube.
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1: O Google, pessoal, já está comentando aqui no chat com a gente. José Fernandes Júnior tá falando: sou Júnior Torres, torcedor do Dragão Bombadão. Com os novos reforços, iremos rumo à Série A. E aí, Ivana? O Dragão já tá começando aí a engatilhar umas coisinhas, né? Se vierem aí os reforços, então, quando chegarem de fato, vai ser bom, né?
2: A única coisa que tá faltando é cair o transfer ban, né? O Atlético já pagou e tá enrolado demais. Que coisa complicada, né? A gente esperava que já tivesse caído. Mas até o próximo jogo, com certeza, essa situação já tá resolvida. E tem jogadores aí para poder estrear. Tem dois jogadores no time do Atlético que parece que estão suspensos e vai poder ser substituídos. Então, o Atlético já reagiu com o que tinha aí, no comando Roger. Então, assim, com essa reação, que já foi uma reação, assim, incrível, né? Assim, a gente viu ontem, pelo que o time jogou ontem, a gente já viu uma reação, até pelos números do Roger. Eu até peguei aqui o Roger, ele que fez, né, em quatro jogos, foram 3 vitórias e um empate, 5 gols marcados e só 1 gol sofrido. Então, assim, olha o tanto que o Atlético já produziu nesses últimos 4 jogos, né? Sobre o comando Roger. E agora, chegando esses reforços, a tendência é melhorar mais ainda.
0: 5:20, 5:20. 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Tem manchete do Galo Carijó também, né, Mari?
1: Tem, o Galo Carijó é destaque aqui no Bandeirão Esporte Clube. E quem chega falando pra gente é o Luan Alves. Oi, boa tarde.
6: Boa tarde pra você, Mariana Rabelo, Gustavo Ramos e Ivana Mamédio. Goiânia que jogando em Mineiros parecia que tava jogando em casa. Bateu a equipe da casa pelo placar de 1-0 e conquistou aí os 3 primeiros pontos na divisão de acesso 2026. O gol da partida foi marcado aí pelo atacante Flávio, centroavante do Goiânia, e o Goiânia que ganha confiança para a próxima rodada da divisão de acesso.
0: Tá certo então, Galo Carijó estreando com vitória jogando fora de casa. Destaque também para o Rio Verde que goleou jogando fora de casa em Aparecida de Goiânia a equipe do Crixás. Crixás que tá estreando, né? Nessa série B do Campeonato Goiano, divisão de acesso. Né, e já vai deixar de existir o Crixás, vai passar a se chamar São Luís Atlético Clube e já na próxima rodada deveremos ter o São Luís já na sua forma original, ou não, Luan?
6: Uai, Gustavo, a expectativa é que sim. Ainda há uns trâmites aí com a Federação Goiana, lembrando que o Crixás já jogou com a camisa do São Luís lá no Aníbal Batista Toledo, a bela camisa vermelha. Aliás, jogou de branco, né? Mas a camisa original vai ser vermelha, então aí tá nos últimos ajustes. E você falou de Rio Verde, eu aproveitei pra dar uma informação. Você sabia que amanhã o Rio Verde entra em campo. Rio Verde tem um duelo aí contra a equipe do, se eu não me engano, a equipe do Mineiros. Vale, aliás, a equipe do Tupi de Jussara, lá no Mozart Veloso do Carmo. E faltam aí mais de 24 horas, Guga, e sabe quantos ingressos já foram vendidos?
0: Todos.
6: 4 mil ingressos. Teremos, meu no mínimo, Deus. 4 mil rioverdenses amanhã, ainda tem aí 25 horas pro jogo que é amanhã às 19h30. Então temos aí mais de 4 mil ingressos vendidos pro jogo entre Rio Verde e Tupi de Jussara no Mozart Veloso do Carmo.
0: Sabia que você acabou de cometer um crime? Jamais chame o torcedor do Rio Verde de Rio Verdense, porque Rio Verdense é o rival.
6: Não, sério? Mas são Rio Verdenses, querendo ou não.
0: É igual Anápolis e Anapolina. Chamar o torcedor do Galo de Anapolino, rapaz!
2: Outro time que tem lá, Rio Verde.
0: É a Associação Atlética Rio Verdense e o Rio Verde, Esporte Clube Rio Verde.
2: Então quem é Rio Verde, que é torcedor do Rio Verde, é o quê? Você não pode chamar de Rio Verdense.
0: Rio Verde. Rio Verde, pronto.
6: Qual que é o mascote 4 mil do Rio Verdes amanhã.
0: Qual que é o mascote do Rio Verde, aliás?
6: Boa pergunta, eu sei, sabe quando você tem a memória assim na cabeça e não consegue dizer? Mas é o Rio Verde que tá dando show, como você disse, 3-0 pra cima da equipe do Crixás, tem um duelo contra o Tupi de Jussara, que é o vice-líder, daqui a pouco a gente vai trazer a classificação completa, mas o Rio Verde que caminha passos largos aí, tem um ótimo elenco, um elenco de jogadores experientes, conhecidos no futebol goiano, inclusive o Yuri Tanque, que foi um dos artilheiros aí do Campeonato Goiano 2026, ele que é o... marcou o primeiro gol do Rio Verde na competição, é um jogador que tá lá na equipe do Rio Verde, tem o Rogério, o Neymar do Nordeste, é uma equipe que vai dar trabalho aí na divisão de acesso.
1: O mascote oficial do Esporte Clube Rio Verde é a abóbora.
0: Abóbora, meu Deus.
1: Escolhida em maio de 2025 por meio de uma votação popular online com 51% dos votos. A origem do símbolo abóbora homenageia o título histórico de Rio Verde das Abóboras, apelido que a cidade recebeu na época da Guerra do Paraguai, quando tropas se alimentaram da fartura local do legume.
0: Tá certo.
6: Então teremos 4 mil abóboras amanhã no estádio Mozart Veloso do Carmo.
0: Que beleza, hein?
1: O Jair...
2: Sensacional, Luan.
1: O Jair Pereira tá comentando aqui no chat. Ô, Guga, na próxima rodada, se tudo der certo, o Anápolis já sai do rebaixamento.
0: Tomara, Deus queira, né? Mas a próxima rodada é contra o Guarani, no estádio Jonas Duarte. Então, vai ter uma pedreira aí, o Luan Carlos.
6: E ainda mais depois do ano passado, né? O Guarani reclama que o Anápolis foi favorecido com um jogador a mais. Então, assim, além do contexto do jogo, do Anápolis ainda precisar sair da zona de rebaixamento e ter o Guarani que tá brigando lá em cima, o Guarani ainda vem mordido por um fato que aconteceu na temporada passada, não vai querer descontar. Se tem a oportunidade de afundar o Anápolis, eles vão tentar a todo custo.
2: E mas um não outro, vai não.
0: E um outro detalhe,
6: espero que não.
0: Outro detalhe é que justamente na reta final, né, na reta de chegada no ano passado, foi que o Anápolis reagiu e escapou do acesso, né? Ou do acesso, ó, escapou do rebaixamento.
6: E por incrível que pareça, Guga, hoje que tem um campeonato assim com menos rebaixados, o Anápolis tá numa situação mais difícil do que estava no ano passado. No ano passado, apesar que caíam mais equipes e o Anápolis tava bem assim posicionado, podemos se dizer, o Anápolis enfrentou menos dificuldades do que está enfrentando nessa temporada. Tanto que a primeira vitória, assim, convincente do Anápolis foi justamente essa contra o Volta Redonda. Foi lá no Rio de Janeiro e venceu bem pelo placar de 4-1, mas durante toda a Série C o Anápolis não convenceu. Na temporada passada ainda tinha alguns lampejos que colocaram o Anápolis numa condição mais favorável do que a que vive o Galo da Comarca na temporada de 2026.
1: E como que tá o seu coração pro jogo de amanhã?
6: Eu vou te falar que eu assisti a estreia, assim, gostei da atuação, apesar do resultado, daqui a pouco a gente vai trazer, mas amanhã não tem jeito. Amanhã, com todo respeito à outra equipe, a gente vai vencer e conquistar aí os três primeiros pontos da divisão de acesso, pode ter certeza.
1: Estamos falando sobre o Goianésia, tá, gente? Luan, que é diretamente lá, como que chama?
0: Vale do São Patrício.
6: O Vale do São Patrício. A capital do universo.
1: Tá. Goianesiense?
6: Goianesiense.
1: Aí, ó.
0: Tá inteligente. 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
1: A Joyce Nara tá aqui com a gente, ela que tá sempre na audiência do Bandeirantes Esporte Clube.
0: Aliás, o filho dela estreou na divisão.
1: É isso
0: de acesso,
1: que ela tá pedindo,
0: né,
1: pra falar. Pede pro Luan falar do Grêmio Anápolis, meu filho estreia amanhã como goleiro titular, ele que é o Samuel Cardoso.
6: Exatamente, o Grêmio Anápolis que amanhã enfrenta o Goiânia. Jogo às 7:30 PM, lá no Aníbal Batista de Toledo, Goiânia, que estreia em casa e vai enfrentar aí a equipe do Grêmio Anápolis. Grêmio Anápolis que acabou sendo derrotado no jogo de ida pela equipe do Morrinhos, na primeira rodada, aliás, pelo placar de 1-0, o goleiro titular do Grêmio Anápolis naquela ocasião, que era o Cauã. Cauã que foi revelado, acho que talvez ele até seja emprestado pelo Vila Nova, a equipe do Grêmio Anápolis, e agora, quem sabe, a gente não tem o Samuel aí tentando a sorte na equipe anapolina. Nesse caso, é o Grêmio Anápolis, não tem tanta, apesar de ficar na cidade de Anápolis, não tem tanta rivalidade com a Anapolina. Eu acho que tá liberado, né, Guga?
0: Tá liberado. 5:26, 5:26. Vou lhe tomar uma água e daqui a pouco a gente volta trazendo mais informações, atualizações aqui no seu Bandeirantes Esporte Clube, o melhor folhetim esportivo do seu rádio.
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1: Estamos de volta com Bandeirantes Esporte Clube, 17h30. Agradecendo a sua audiência, a sua participação, te convido novamente a participar com a gente aqui. Mande o seu áudio no 629-9847-6110 ou no nosso chat no YouTube. Já a gente começa a dar uma passadinha aqui, um carinho na nossa audiência. Responde aí pra gente aqui: o Atlético apresenta melhora suficiente para buscar o acesso à Série A em 2026? É isso que a gente precisa saber de vocês. Ivana, já dando uma geralzinha aqui, o Carlos está falando que não vai subir porque o próprio presidente falou ontem que não sabe como vai pagar o time até o final do ano.
2: Gente, não foi, olha só como é que é a interpretação de texto, né? Ele falou, eu não sei como eu vou pagar esse time, mas eu vou. Né? O jeito que ele colocou, ele apostou todas as fichas do Atlético, ele tá certinho, né, na contratação. Eu falei, não sei como que eu vou pagar esse time, mas com certeza vai. O Atlético não tem fama de mau pagador, né? Aconteceu esse fasto aí com o Alejo, mas não pagou o Alejo, né? Pagou, dá tudo certo. Então, assim, não foi assim que ele quis dizer, que ele não sabe como que ele vai pagar. Claro que ele sabe, ele usou uma expressão, uma metáfora.
1: Tá falando que vai, de um jeito ou de outro ele vai dar um jeito, né?
2: Mas vai, né? Tem que pagar, principalmente o Terans, porque é de um amigo dele, presidente lá do Fluminense, pode ter certeza que vai ter dinheiro em caixa.
1: O Etevaldo Roque da Silva, pra cima deles, meu Verdão, sempre aqui na audiência. O José Fernandes, como eu já falei, ele que é torcedor do Dragão, está confiante no acesso rumo à Série A. O Adair Oliveira tá falando que foi muito bom o Vila perder, porque o Nilton disse que com a derrota do Goiás, serviria de motivação pro Vila ganhar do CRB. Você acompanhou aí o Nilton, Ivana?
2: Eu acompanhei o Nilton, né, gente? Eu vi, né, quando falaram isso pra ele. Então, assim, a derrota do Goiás seria de motivação pro Vila Nova, mas nem isso motivou o Vila. E é uma coisa que sempre veio no destaque, foi falado no destaque, né? O Igor falou, né, que o Atlético fez o melhor jogo, né, do campeonato. E a Tandara também falou, que o técnico falou que fez o pior jogo do campeonato.
1: Olha, equilibrado, só. Equilibrado.
2: Olha só, que interessante essa questão. Mas realmente o Vila Nova tem que resolver essa questão de jogar fora de casa.
1: O Marco Robert está falando, vai vir numa moleza, não falou qual time. O Danilo Rodrigues está falando, que programa sensacional com esse trio. Ivana Mamed sempre muito técnica nas suas análises, parabéns. O Ângelo Indalêncio, forte abraço para vocês aí da Bandeirantes. Dali Tigre Carvoeiro, sou de Cachoeirinha, defensor dos animais. Aí o Felipe Naves está falando que o Vila tem um problema crônico em jogar fora, até os que ganhou não jogou bem. Se é para perder, deveria poupar os titulares para os jogos no Oba.
2: É verdade, assim, não tem como poupar, tem que levar para acreditando que possa fazer diferente. É uma situação que tem que ser resolvida. A situação do Atlético não está se resolvendo, que a gente falou qual era o maior problema do Atlético, produzia, mas não finalizava em gol. Então, o que está acontecendo? O porquê? Tem que descobrir o porquê que a gente fala até, né, nos primeiros jogos do Vila Nova. Aí eu falei, o Vila Nova resolveu essa questão, né, quando ele vence, né, a Ponte Preta, Londrina e o América. Mas eram os times que estavam lá embaixo na tabela, mas ele conseguiu vencer esses times. O Goiás foi lá, pegou o time que estava lá embaixo na tabela, o próprio América, e perdeu com o América. Já o Vila Nova lá dentro, lá, né, no, como que chama, Independência, lá, ele ganhou, o Vila Nova ganhou. Mas quando foi pro Vila Nova jogar contra times, né, com confrontos diretos, como costuma dizer, os jogos de seis pontos, seis o Vila Nova pontos. Não deu conta, que é o Cuiabá, Novo Horizontino, Juventude, Criciúma, o próprio CRB. Então, assim, com esses times com poder mais forte um pouquinho, o Vila Nova não conseguiu.
0: Mas sabe o que preocupa, Ivana? É, perdeu, ok. Derrota é derrota e é ruim de toda forma. Mas ele perdeu competindo contra o Cuiabá, competindo contra o Novo Horizontino, contra o Juventude não foi tão assim, mas também não jogou mal. Contra o Criciúma também jogou competindo e perdeu.
2: O Novo Horizontino foi garfado, na minha opinião, teve isso.
0: Agora ontem, o Vila Nova não entrou em campo.
2: Vila Nova jogou nada. O único que jogou, a gente pode falar, o
1: Elton Leite.
2: O Elton Leite.
0: Existe
2: o
0: aquele
2: goleiro.
0: Ditado que quando o goleiro aparece mais é porque não tem nada certo.
2: Pois é, e falo uma coisa pra você: se não fosse o Elton Leite, o Vila Nova já teria levado uma sonora goleada logo no primeiro tempo. Ele fez defesa assim, dificílimas.
1: Isso. Agorinha eu vou ler a pergunta, tá, Gabriel? Eu tô vendo aqui, mas quando a gente entrar na parte do Vila Nova, de fato, eu leio a sua pergunta. Agora eu vou responder a pergunta do Ângelo Indalêncio, que ele está perguntando quem não torce pra nenhum dos times goianos, se pode participar. É claro que pode. Até bom que tenha uma análise sem levar pro coração, né, Guga? Fala aí pra ele,
0: responde
1: aí.
0: Exatamente. O Ângelo que é torcedor do Criciúma e a gente se sente muito honrado pela sua audiência aí no Rio Grande do Sul, apesar de ser um torcedor de um time catarinense, mora ali no Rio Grande do Sul, tá aqui todos os dias participando, mandando mensagens, então a gente agradece demais. Você pode ficar sempre à vontade, não só para mandar mensagem, mas também para participar de todas as nossas dinâmicas aqui da Bandeirantes Goiânia. Acho linda, inclusive, a camisa do Criciúma.
1: Olha aí, ó.
0: Eu queria ter, inclusive, uma camisa do Criciúma e muito em breve, quem sabe aí eu não ganhe.
1: Fica a dica, Ângelo.
2: Nossa, que facada, hein?
1: Eu nunca vi um povo mais pedinte do que nós aqui,
0: ainda
1: não.
0: Ainda mais se for camisa de time. Ô, oh, coisa linda, é ter coleção de camisa de time. Eu acho bom demais. Eu estive em Criciúma em duas oportunidades. Vila. Eu tive uma do Vila uma época, mas aí eu tenho um patrocinador aqui na rádio que é o nosso Francisco Otávio lá da Vitapane e eu o presenteei com a minha camisa do Vila.
1: Olha.
0: Então, caso alguém queira me dar uma camisa do Vila, também aceito.
2: Eu tenho a do Vila assinada pelo Ralf.
0: Coisa
2: linda,
0: hein?
2: Pela Ralf.
0: Essa camisa
2: linda,
0: aí deve valer, linda, hein?
2: Né? Essa vale demais.
0: Vale, vale muito.
1: O orgulho dela falando, o olhinho tá enche de
2: e tem
1: de
2: meu
1: brilho.
2: Nome nas costas, tem meu nome, Ivana Mamed. Um abraço do amigo Ralf.
0: Coisa linda, hein? Então a gente tá aceitando camisa aí. Mas é de coração, tá, gente? Ninguém se sinta obrigado, não é? É tudo brincadeira do âncora aqui.
2: Agora do Goiânia eu queria.
0: Alô, Alexandre Godoy! Alô,
2: Goiânia,
0: presidente!
2: Eu queria.
0: Alexandre Godoy, que é presidente do São Luís e não do Goiânia. Mas pode ser do São Luís também, a gente aceita também.
2: Não, outra coisa, o Anápolis, mesmo, se fugir do rebaixamento, nós merecíamos, né? A camisa do Anápolis,
0: sim,
2: não, não?
0: Com certeza.
2: Daqui a pouco vem um puxão de orelha.
0: 5h37! 5h37, esse é o Bandeirantes Esporte Clube. Ó, já tem participação, hein, Mariana?
1: Mas é muito, eu tô acompanhando aqui no WhatsApp, mensagem não para de chegar e o Luan agorinha manda o resto da galera, né?
0: Vamos ouvir então nosso alô torcedor? Já tem ouvinte e o ouvinte fala, o ouvinte tem vez e voz na Bandeirantes.
17: Alô, é com você.
18: Alô, torcedor.
19: Boa tarde a todos. Eu sou o Sérgio, torcedor do Goiás. Vamos falar a verdade. O Vila tá, é o Vila de sempre. O Atlético tá chegando aí. E o Goiás, cara, cada vez pior, né? Perder pro América Mineiro foi um recado dos torcedores, dos jogadores, né? Não vai subir. Uma pequena chance de subir é o Atlético. Lá tem um presidente,
20: avisos,
19: né?
20: Ah, já tô puxando. Boa tarde, Guga. Como é que tá aí?
0: Tava com saudade.
20: Ivana, minha turma.
0: Sumiu, hein?
20: Pois é, é o Pedro Baranda.
2: Pois é. Forte abraço.
20: O Goiás, ele tá com a safra boa de jogador. O Goiás tá com a faca e o queijo na mão pra fazer ganhar dinheiro. É só pôr esses meninos para jogar. Tem, esse dia o Divino Lucena mostrou uma lista aí de 7 jogadores da base que pode entrar nesse time aí. Já que ele não vai subir, né? Então põe os meninos para jogar, né? Fazer os 45 pontos aí. E para o ano que vem ter um time bom e um time barato. E largar de mão desses boleiros aí que vem só para ganhar dinheiro igual esse Lucas Lima. E o homem, ele tem quase 30 jogos fez um gol e deu duas assistências, né? Como é que um camisa 10 faz isso, né? Não existe um camisa 10 com jogar desse jeito aí, não, gente. Que é isso? Né? E ele ganha 200 mil por mês. Parece que o dinheiro do Goiás virou capim, ué. Para todo mundo chegar e passar, né? Tchau. Fica todo mundo aí na parte de Jeová.
0: Amém, meu querido.
2: Um abração, né, Pedro Varanda. Tenho vontade de conhecê-lo pessoalmente. Ô, Guga, teve um ano, me ajuda a lembrar aqui. Foi 2021 ou foi 2020 que o Goiás fez isso? Ele colocou o time da base para disputar o Campeonato Goiano. E quase foi rebaixado. E queimou um monte de jogador. Então, 21. Assim, 2021, né? E sim, nesse ano, o Goiás contratou e o Goiás subiu. O Goiás teve o acesso. Inclusive com o Nicolas, né? E 2020, o Pedro Raul veio depois para disputar em 2022. Então, assim, o Elvis, um dos grandes responsáveis pelo acesso do Goiás também, joga demais o Elvis, jogou muito aqui no Goiás. Então, assim, esses meninos da base tem que tomar cuidado com eles, tem que ter zelo com esses meninos, né?
0: Eles não podem ser colocados
2: de forma alguma. Né? São joias do Goiás, né? São joias. É assim, acho que o Pedro Varanda até entende, porque eu tô revoltado, já que os meninos foram campeões aí brasileiros da Série B pelo Sub-20, por que não colocasse para jogar? Mas é outra competição muito diferente. Pedro Varanda, acalma seu coração, Pedro. Acalma, o dinheiro tá chegando, daqui a pouco o Goiás contrata aí um lateral direito, contrata um atacante pela beirada e mais um centroavante, tudo dá certo. Pode acalmar seu coração.
1: Mas você confia na melhora do Goiás ainda este ano?
2: Não.
0: Pedro, acalma seu coração. Não vai dar nada certo, mas calma. Fica calmo.
2: Vai adiantar ele ficar sofrendo. Não adianta nada. Torcedor para torcedor, vai adiantar nada. Né? Porque olha a situação que tá o Goiás, gente. O Goiás vai ali, né, visitar o Lanterna, joga demais, né, produz mais tanto que o treino. Deixa eu falar pro técnico, o moço, se o time perdeu. Seu time perdeu, acho que ele saiu de lá achando que o Goiás tinha ganhado, porque né? Orgulho, gente, pra mim é uma vergonha. Ó, o torcedor do Goiás foi zoado de tudo quanto é lado aí, porque o time perdeu pro Lanterna e o senhor tá satisfeito com o time, com a produção de time, não fez gol. Você viu algum momento o Adson Batista comemorar quando o Atlético produziu demais e não finalizou? Nunca. Muito pelo contrário, ficava revoltado.
1: O América Mineiro tinha ganhado um jogo antes do Goiás.
0: Em casa, nenhum jogo.
2: Nenhum.
0: Em casa,
2: só do Fortaleza, mas ganhou com força do Fortaleza também, né?
1: Foi.
2: E do Goiás. Gente, agora eu tô falando. Gente, o Mozart, né, ficou satisfeito. Eu falo pra você, me fala um torcedor do Goiás que viu aquele jogo e que ficou satisfeito, Guga. Eu não conheço um, muito pelo contrário. Ficou revoltado e virou chacota aí nas redes sociais.
0: 5:42, põe mais ouvinte aí, Macedon.
3: Boa tarde, Gustavo Ramos.
0: Boa.
3: Bana, Mariana.
1: Oi.
3: E quem fala é Marilanda Macena. Eu sempre tô ouvindo seu programa de vocês, a Bandeirante, né, geral. Eu fui no jogo do Atlético, antes eu sou atleticano roxo, mas eu vi um negócio lá ontem que eu fiquei indignado. Pessoal querendo entrar e não tinha como. Primeiro, para comprar ingresso, hoje deixa para comprar em cima da hora, canseira. E segundo, pente fino. Pensa que povo enrolado para liberar uma pessoa. Menino, o povo indo embora porque tava com short da cor da polícia, né? Nem verde, uma cor normal, diz que não, porque alguém tava da família com uma cor diferente de short, com a camisa do Atlético, tudo arrumadinho, pois eles barraram. Aí fica convocando a torcida do Atlético, aí a torcida vai e não entra, tem que voltar indignado, isso é ruim demais. A diretoria tem que conferir isso aí, ó. Mudar o sistema daqueles segurança lá, que eu não sei, ele está mal informado. Deus o livre, quase de picuinha à toa e fica barrando a pessoa lá. É minha indignação. E vamos chegar, o Atlético é time de chegada mesmo. Bora que vamos.
2: Mas duas coisas que o Adson falou na sua coletiva. Uma delas foi essa: o torcedor do Atlético precisa chegar mais cedo, deixa para a última hora. E tá causando todo esse transtorno, inclusive com relação à cor até a Bandeirantes trouxe aqui uma reportagem de uma criança autista que estava com um short verde e foi barrado. O Adson, ele falou, eu não tô sabendo disso, né? Então foi um erro de comunicação, um erro, tenho certeza, né? Assim, o Adson sabendo, sei, igual ele falou, gente, só não pode entrar com camisa de time rival. fora isso, tá liberado. Então, se não veio lá de cima essa ordem, uma pessoa, uma hora, vê lá, é torcedor do Atlético, fala, não, você precisa estar de calça verde, você não vai entrar. Mas isso aí não partiu lá de cima, com certeza.
4: Boa tarde a esse trio, como é que vocês estão? Tudo bom, jóia? Aqui é o Douglas Camargo, aqui do Parque das Laranjeiras. Agora há pouco vocês comentaram sobre o Yuri Tanque no Rio Verde, né? É, já estreou com gol e tal. A opinião de vocês, o Yuri Tanque hoje, com esse ataque cardíaco que o Goiás tem, seria titular? Fala aí comigo. Um grande abraço a todos. Bom trabalho.
1: Ataque cardíaco do Goiás. E aí?
0: Mas seria uma aposta, né? O Yuri Tanque foi bem no Campeonato Goiano, da divisão de acesso do ano passado, da primeira divisão desse ano, e já mostrou capacidade para ir bem novamente na divisão de acesso desse ano, agora com a camisa do Rio Verde. Mas seria uma aposta, né? Seria aquele jogador que chegaria e seria, né, jogado ali aos leões para resolver um problema que não é dele. É um problema que é do senhor Anselmo Ramon, do Cadu, que vem de um Atlético Mineiro. Então...
2: E que não estão dando conta, né? É. O problema é esse. Então, assim, o Goiás precisa de um centroavante acima desses.
0: Exatamente.
2: E de um atacante de beirada, do nível do Jajá. Gente, eu nunca imaginei que eu fosse falar isso, tô falando. Mas do nível do Jajá pra cima. Porque quem diria que o torcedor do Goiás ia sentir falta do Jajá?
1: Sentiria falta do Jajá.
2: E tá sentindo demais. Como o Jajá tá fazendo falta? Meu Deus, ali, ó, se foi praga, pegou.
0: Então, assim, para esse Campeonato Brasileiro da Série B, eu, Gustavo Ramos, eu não faria essa aposta. Faria pro ano que vem no Campeonato Goiano. Agora, para resolver um problema, né, de segunda divisão, de Série B do Campeonato Brasileiro, que precisa aí de um ataque fortíssimo para subir, eu penso que o Yuri Tanque pode ser uma aposta errada.

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8: 5:50. Vivências, amigo da Bandeirantes. É uma pergunta que eu posso fazer. Tem muitos motoristas nesse momento aqui na audiência do nosso futebol na Bandeirantes, no Bandeirantes Esporte Clube. Além da nossa enquete sobre o Atlético, eu te pergunto, costuma rodar no... Na reserva do seu tanque de gasolina? Vocês vacilam igual o âncora que vos fala, o Guga, que deixa acabar a gasolina direto pela cidade?
9: Não, ele falou o seguinte, ele falou quando o carro dele entra na reserva, o carro dele ainda vai andar 60 quilômetros, aí Sim. Ele zera lá e fica acompanhando. Sim. Só que várias vezes aconteceu do carro te deixar na mão,
8: porque eu zerei,
9: né?
8: Depois que já tinha entrado na reserva.
9: Entendi, entendeu? Então assim, não compensa. Eu e a Ivana, a gente é mais cautelosa, né?
10: Não, eu não tenho psicológico.
9: Eu também não dou conta de viver na emoção, não.
8: Aí eu dou.
10: Imagina duas mocinhas assim, o carro parado. No meio da rua,
9: tem essa parte.
10: Tem que pedir pra alguém ajudar.
8: Ih, para na hora agora. Não, imagina uma irmã eu lá.
10: E o medo da gente ser roubado, sei lá, entendeu?
8: Eu não sei que bate em menina aí quando criança, com medo, rapaz.
10: Ah, pô, um 38 na gente, já viu, né? Aí vai dar uma de corajosa pra ver.
8: 5:52. Este é o Bandeirantes Esporte Clube. Eu aguardo a sua participação no 62998476110. E a enquete é a tua. Atlético apresenta melhora suficiente para buscar o acesso à Série A em 2026? Fica à vontade para participar no 62998476110. Sabe quem chegou e sentou aí?
9: Quem chegou e sentou? É ele.
8: Se ele senta, ele fala.
11: Com certeza, pintou informação, pintou Unitintas, Guga, Ivana e Mariana, agora para passar um pente fino, de fato, no que aconteceu na divisão de acesso no fim de semana. A gente começa, vou pedir a Vitória para colocar os resultados do fim de semana. No sábado aí tivemos o primeiro jogo da competição, Tupi e Trindade, e os donos da casa saíram vitoriosos pelo placar de 2-1 para cima do Tacão. No mesmo dia, um pouco mais tarde, o Grêmio Anápolis acabou derrotado dentro do Jonas Duarte para a equipe do Morrinhos, placar de 1-0. No domingo, outros 3 jogos. Bom Jesus e Goianésia empataram em 0-0 lá no Gilmar Alves, um bom jogo das duas equipes. E o Mineiros acabou derrotado pro Goiânia. Goiânia que foi muito superior durante o jogo e mereceu a vitória. E aí, se o Goiânia foi muito superior, o Rio Verde foi o triplo, porque venceu o Crixás no Aníbal Batista de Toledo pelo placar de 3-0. E com isso, a gente começa a ter atualizações na tabela de classificação. Tabela de classificação que tem o Rio Verde na primeira colocação com 3 pontos conquistados, o Tupi em segundo também com 3 pontos, Morrinhos que também tem 3 pontos juntamente do Goiânia, e aí na sequência as equipes que não venceram, Goianésia, Grêmio Anápolis, Crixás

0: e Mineiros. E a gente tem os jogos da próxima rodada, a rodada que acontece inteiramente amanhã. Tem uma alteração, né, que o jogo entre Goianese e Crixás aconteceria inicialmente às 7h30 da noite e foi adiado para as 8 horas. Então a gente tem às 7h30 da noite amanhã no Abrão Manuel da Costa em Trindade, o Tacão enfrentando o Mineiros. Duas equipes que não venceram na primeira rodada buscam o primeiro ponto na competição. Ah, no mesmo horário, no estádio Aníbal Batista de Toledo, em Aparecida de Goiânia, o Galo Carijó faz o primeiro jogo diante do seu torcedor, recebe o Grêmio Anápolis. No mesmo horário, no Mozart Veloso do Carmo, Rio Verde e Tupi, líder e vice-líder, fazem aí o duelo, valendo aí, quem sabe, a liderança da divisão de acesso. E mais tarde, no Centro Esportivo João Vilela, Morrinhos e Bom Jesus. As duas equipes, o Morrinhos que venceu, o Bom Jesus que empatou. E do outro lado, no estádio Valder José de Oliveira, Goianésia e Crixás se enfrentam também às 8 horas. E a gente começa aí a ter o desenho da divisão de acesso. As equipes que venceram já ganham confiança para a próxima rodada. As que não venceram vão em busca dos primeiros pontos na competição.
1: E aí eu te pergunto, Ivana, para você, quem serão os dois times? Eu sei que tem muito campeonato ainda. A gente tá chutando, a gente não tá analisando futebol. Mas para você, quem será as duas equipes? Quais as equipes que subirão de divisão e jogarão ao lado de Goiás, Vila, Atlético, Goiatuba, Aparecidense e outras equipes ano que vem?
2: Olha, eu vou torcer muito pro Grêmio Anápolis, até pelo filho, pelo Samuel, uhum, né, o filho da Joyce, e por Goiânia. Para mim, eu vou torcer pros dois. Agora, um time também que eu trouxe pro meu coração, porque eu fiquei até feliz com o resultado, né? O Tupi ganhou do Trindade, pelo empenho da torcida, né? De reformar o estádio, ver o time ganhando dentro de casa, isso é muito satisfatório. Então, assim, é um time também que eu traria pro coração. E tem o Morrinhos também, que eu tô rindo.
1: Ah, mas
2: Morrinhos.
1: Aí então você fala todos.
2: O Morrinhos também, o Morrinhos que é lá do, que é da cidade do Marcelo Giovanni, sim, do Benjamin, uhum, que era um jogo que tivesse um campeonato pra gente ir lá, aproveitar e fazer uma visita o ano
1: tá,
2: que vem.
1: Então
2: né?
1: Escolhe dois.
2: Eu vou escolher dois. Eu vou com o Grêmio Anápolis pela Joyce e vou com Goiânia.
1: Tá bom, tá certo.
3: E eu vou com Goianésia pelo Guga.
0: Tava esperando a Ivana falar aqui, passou.
3: Eu pensei, é porque o Guga deu uma cortada nela.
2: Eu ia chegar, não sei. Eu juro que eu ia.
3: Um abraço, um abraço pro Carisson, ele está acompanhando a gente em Goiatuba.
2: Eu ia falar do Trindade também, que é a cidade de Trindade, né, do Divino Pai Eterno.
0: Vai subir todo mundo.
1: Pra você, Lu, quem que tá chegando forte aí?
0: Ah, pra mim, assim, sem o coração, Rio Verde e Goiânia sobem pra primeira divisão. Rio Verde eu acho que mostrou que a força que tem na divisão de acesso, e o Goiânia eu tô acreditando na força da camisa mesmo. É um time que tem estrutura também, montou um bom time, mas pra mim sobem os dois. Mas tô torcendo aí pro Goiânia subir, né? Quem sabe tomar a vaga de um dos dois aí.
1: O meu palpite é o mesmo e eu coloco o Morrinhos correndo por fora. Morrinhos também vai mostrar força esse ano.
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1: 5h57. Vamos trazer o giro de informações da melhor equipe de reportagens do seu rádio. 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
5: E com a vitória de ontem sobre o Operário no estádio Antônio Ascioli, na 20ª rodada, o Dragão subiu na tabela. A equipe agora é a 7ª colocada do Campeonato Brasileiro com 31 pontos, empatada com o Fortaleza, que é o 6º colocado também com os mesmos 31 pontos. A campanha do Dragão, que agora em 20 jogos, conta com 8 vitórias, 7 empates e 5 derrotas. A equipe marcou 23 gols e sofreu 20, e conta com um saldo de gols de 3. Desde a chegada de Roger Silva foram 4 jogos, sendo 3 vitórias e 1 empate.
6: A derrota do Vila Nova diante do CRB também ficou marcada pela estreia do atacante Everton Galdino. O jogador de 29 anos foi o último reforço a fazer sua estreia com a camisa colorada. Ele entrou no intervalo da partida, enquanto o Vila Nova já perdia por 2-0, entrou na vaga do Dodô, que acabou assumindo a titularidade por conta da ausência do André Luiz, que está com uma lesão muscular. Everton Galdino chegou por empréstimo ao Vila Nova junto ao Tóquio FC, ele que estava emprestado ao Mirassol disputando a Série A do Campeonato Brasileiro. Vale ressaltar que a equipe colorada segue no mercado da bola em busca de mais um atacante para reforçar o elenco na sequência da Série B.
7: O elenco esmeraldino retornou no início da noite desta segunda-feira em Goiânia, depois de perder pela abertura do segundo turno do Brasileiro da Série B em Belo Horizonte para a equipe do América. 1-0, venceu e reabilitou a equipe americana dentro do Brasileiro da Série B. Jogadores do elenco esmeraldino agora de folga, tiveram esta terça-feira, amanhã quarta-feira, e só voltam aos trabalhos na manhã de quinta-feira, onde o técnico Moser inicia os trabalhos visando então corrigir a pontaria principalmente dos jogadores de ataque, uma vez que 19 oportunidades criadas, 5 delas muito claras, oportunidades de gol, inclusive perdendo o pênalti cobrado por Lucas Lima, desperdiçou e acabou propiciando a defesa do goleiro da equipe do América. Trabalhos então do técnico Moser para já no confronto contra a equipe do Londrina tentar corrigir o máximo possível de defeitos para que o Verdão possa voltar a vencer dentro do Brasileiro da Série B.
5: Dada do Campeonato Brasileiro, início do segundo turno para o Dragão. Um público e renda de 3.756 torcedores pagantes. Público não pagante, 592. E um público total de 4.348. Totalizando numa renda para o Atlético de R$ 60.395. Público acima do que o Atlético estava levando nos últimos jogos. Quase aí

0: foi em 2023, pode ter certeza que pode acontecer novamente agora em 2026. Ontem, né, foi um time que lutou muito, foi um time guerreiro e foi nos dois tempos. A gente sempre falava que com o Atlético jogava um tempo bom e outro ruim, mas ontem não, ontem o Atlético ele brigou o tempo todo. E vou falar uma coisa pra você, não foi moleza não, o Operário, se você pegar, né, a quantidade de chance que o Operário também teve, foi a mesma quantidade, só que em momento algum eles chegaram, porque a defesa do Atlético não deixou, né? O Paulo Vitor fez umas duas, três defesas difíceis, mas por quê? Porque a defesa do Atlético foi muito bem. Então, assim, foi um time muito competitivo, né? Se entregaram muito nos dois tempos, então, e teve muita intensidade. Eu tô apostando demais nesse time do Atlético, conquistou sua primeira sequência. Lembra que eu falei pra você?
1: Sim.
0: Eu sempre falava, por que o Atlético, né, fica só patinando ali na décima colocação, nona, décima, décima primeira? Porque não tinha uma sequência de vitórias, bastou duas. Olha onde já tá, né? Já tá na sétima colocação. E o próximo jogo do Atlético vai ser contra o Náutico, né? E vai ser lá. Então o Atlético, assim, jogando o que jogou, já de ser, com certeza vai poder já estrear alguns jogadores, porque daqui quantos dias, Guga? Daqui uns 14 dias?
2: 12 dias, pro Atlético 14.
0: 14 dias, então o Atlético vai jogar, com certeza esses jogadores já vão estar entrosados. Então o Atlético tá tudo remando agora a favor do Atlético.
1: O Romeu Nicolas, saudações de Calgary. É Calgary que fala?
2: Calgary, no Canadá.
1: Calgary, no Canadá. Estamos vendo a decadência do Goiás e a ascensão.

0: Ah, o time sem os reforços, o time do Goiânia tava jogando bem. Tava jogando bem, mas nenhum time joga o mesmo futebol às 38 rodadas. Os 20 times da Série B precisam se reforçar. Se vai dar certo ou não, é outra história, outra seara, é outra situação.
1: E olha aqui o comentário dele, aproveitando que você tá falando disso. O Guto tá fazendo uma coisa que, na minha opinião, vai dar muito errado. Ele tá dando mais moral pros reforços e deixando quem trouxe o Vila até aqui de lado. É técnico paneleiro, cai rapidinho.
2: Olha, não, eu assim, pra mim ele, pra mim ele acertou em repetir o mesmo time, né, que jogou contra o time, foi
0: Fortaleza.
2: Contra o time do Fortaleza, porque foi um jogo assim, que o Vila Nova fez o melhor primeiro tempo dele, o segundo tempo também foi muito bom do Vila Nova. O Vila Nova jogou demais contra o Fortaleza. Como é que você tira a zaga, né? Gente, o que jogou aquele Douglas Mendes foi uma coisa assim absurda contra o Fortaleza. Mas no jogo de ontem nada deu certo pra ninguém, não foi só a defesa do Vila Nova que falhou, foi o meu campo desorganizado, o ataque, nada deu certo ontem pro Vila Nova. Agora, interessante com relação à cobrança do Guto, o Guto tem que fazer alguma coisa sim com relação a esses jogos fora de casa,
0: e
2: tem que mudar.
0: Feito.
2: Eu tenho certeza que vai, até pela experiência que ele tem com os jogos, né? Na Série B, tem 3-5 acessos aí nas costas, o cara sabe o que fazer, como mexer doce. O ano passado, você vai lembrar, o ano passado, Vila Nova tava bem demais no campeonato, venceu o Atlético Paranaense aqui dentro de casa, lembra disso?
0: Ele poderia assumiu a liderança,
2: e
0: né?
2: Poderia até ter goleado, dado uma goleada histórica no Atlético Paranaense, que o Vila Nova, se não tivesse tirado o pé. Então, o Vila Nova tava bem demais na direção do Lacerda, mas o Lacerda perdeu 3 jogos em fora de casa e foi feito o quê com o Lacerda?
0: Demitido.
2: Foi demitido, porque não ganhava jogos fora de casa, né? Então, assim, o Vila Nova não pode cometer esse mesmo erro, e não vai, isso aí não vai. Eu tenho certeza disso, isso é uma situação que vai ser resolvida. E o Vila Nova não é que vai se resolver, tem que ser resolvida, porque se o Vila Nova não resolver, o Vila Nova não sobe. Vila Nova precisa, no mínimo, arrancar um empate fora de casa, continuar fazendo a mesma coisa dentro de casa, vencendo, ganhando, jogando com a mesma postura, e fora de casa, arrancar, traz um pontinho, mas não perder 2, porque esses 2 pontos que ele está perdendo ali vai fazer falta, principalmente, né, contra os adversários. Então, o Vila Nova, isso é uma situação que não precisa resolver, não. Tem que ser resolvida se estiver pensando realmente em acesso, e eu sei que estão.
0: E antes de você fazer o seu comentário aí do Goiás, Ivana, eu só quero trazer algo aqui do nosso Esporte em Debate, que foi tema de opinião aqui com o Iago, com o Wesley, com o Nilton e com o João, e eu quero saber a sua também. Sabe que o Goiás está de folga hoje?
2: E amanhã também.
0: Não, amanhã eles voltam.
2: Amanhã tarde, não. Hoje é amanhã, pelo menos foi a notícia.
0: Eles voltam amanhã, quinta-feira à tarde.
2: Amanhã é quarta.
0: Hoje é quarta.
2: Ah,
0: hoje é quarta.
1: Hoje é terça-feira,
0: hoje
1: Gustavo.
0: É terça? Meu Deus, eu tô perdido.
2: Olha, eu tô aqui, será que eu fiz programa? Eu tô aqui, será que eu fiz programa ontem?
0: Não, esquece, eu tô lelé da cuca, hoje é terça-feira.
1: Teve um ouvinte, inclusive, ele falou aqui, ele mandou no chat, que acha um absurdo dar 3 dias de folga pros jogadores do Goiás.
0: Meu tudo Deus do céu,
1: aprontando.
0: Então é mais grave ainda, Ivana.
2: Só volta, eu até anotei aqui,
0: na
2: quinta. E aí eu até ia fazer uma pergunta pra você. Vê se o Atlético tá de folga hoje.
0: Mas é nunca.
2: Você sabe que dia que o Atlético vai ter folga? Sábado e domingo.
0: Pois é, e olha lá.
2: Sábado e domingo, o Roger falou.
0: Se o Murtoso e o Watson, às vezes, não resolver arrumar uma atividade pro final de semana.
2: Agora, o Goiás, gente, o Goiás parece que ganhou. Eu não tô entendendo. Será que é só que eu não tô sabendo? Porque o técnico ficou satisfeito, né? Tá tudo ok.
0: A diretoria também deve estar achando
2: a
0: maravilha,
2: diretoria,
0: né?
2: Porque deu folga pro seu jogador. Não, eles precisam de folga, jogou demais.
0: Não, eles, todo trabalhador merece uma folga, mas, né, um dia, 2 dias, a gente já fica revoltado, já fica doido, né? Mas vamos lá, segunda, terça, quarta, volta quinta. E eu acho que deve ser no período da tarde.
2: E lembra, teve outra rodada aí que o Goiás deu folga pros seus jogadores 2 dias também. Eu trouxe a notícia aqui pra você que você falou assim, Vânia, eu vou conferir. E você conferiu depois com o Luciano e realmente tava de folga o time.
0: Sim,
2: lembra disso?
0: Lembro.
2: E o que aconteceu no próximo jogo? O Goiás perdeu.
0: Deve ter perdido, né?
2: O Goiás perdeu. Foi o que ele perdeu pro Novo Horizontino. E agora o Goiás, gente, só vai voltar. Tá certo que tem um tempo bom pra treinar, mas esses jogadores vão treinar sábado e domingo? Vão? Aí. Vão voltar quinta, vai treinar quinta e sexta, aí sábado e domingo provavelmente, Guga, também vão estar de folga. Não vai ter treino sábado e domingo, não. Pelo amor de Deus. Então, o Goiás, onde que o Goiás quer chegar com essa postura, com essa situação? Mas assim, é aquele negócio, né? Eu vi hoje até o

0: falando aqui que o CEO lá, ele faz trabalho em home office.
1: Na verdade é o presidente do CA.
0: É o home office. Haroldo Guidão em home office. E cadê o Paulo Rogério? Paulo Rogério fica lá no Goiás? Paulo Rogério fica lá na empresa dele. É lá na empresa dele, na HP, não fica lá no Goiás, como o Adson fica. Como o Adson fica lá no time do Atlético, junto lá. O Hugo fica também lá no Vila Nova. O Goiás é isso, a casa da mãe Joana, né? Eu vi até as meninas falando, um parreiral lá, tá tudo bem, tá tudo certo, tudo tranquilo. Se o Goiás não mudar essa postura, o Goiás não vai subir.
1: Ivana, eu já presenciei o Hugo Jorge Bravo, quando presidente do Vila, saindo do CT lá do Vila, 6 da manhã.
0: Pois é, né? E você vê o Adson, vai lá no Atlético, vê se o Adson tá cuidando da empresa dele. Onde que o Adson tá agora? Me fala, onde que o Adson tá agora?
1: Na sala dele, com certeza.
0: Na sala dele, o que ele tá vendo?
1: Se ele não estiver viajando, tá resolvendo assuntos inerentes e pertinentes
0: ao Atlético.
1: Ele tá lá.
0: Fala alguma coisa do Atlético que não seja verdade, pra você ver na hora, que mensagem você recebe aqui, né? Quem, ele já se manifesta na hora, porque ele tá ligado em tudo. O Goiás, você pode falar o que for do Goiás aqui, ó, que a diretoria não tá nem aí. Ninguém te responde, ninguém fala nada, porque tá tudo certo, tá tudo normal em Goiânia. Tudo normal em Goiânia.
2: O José Cláudio Melo e Ivana tem razão, né? Os jogadores do Goiás acertam todos os chutes a gols e pênaltis, não precisam treinar, né, Ivana?
0: Pois é, pra é isso que acontece. Não, eu trouxe um dado aqui, gente, que eu fiquei abismada. Abismada. O time do Goiás, olha só, o Lucas Lima, ele só bateu 6 pênaltis na carreira dele. Você sabia disso?
1: E ele perdeu um já com a camisa do Goiás.
0: 6 pênaltis na carreira dele. Você sabia disso? Que ele só bateu 6 até hoje?
1: Não, não sabia.
0: Você sabe quantos que ele fez?
1: Quantos?
0: Dois.
1: Eu sei que
0: perdeu 4 na carreira. E eles me colocam o Lucas Lima pra bater o pênalti. Não, não queria ganhar, não. Goiás não queria ganhar.
1: Pra aqueles torcedores do Goiás que estavam reclamando do Tadeu cobrando pênalti, eles devem estar loucos pra ele voltar,
0: saudade,
1: né?
0: Saudade do Tadeu. Aí me colocam o Lucas Lima que tem um currículo desse aqui. Só 2 pênaltis que ele fez na carreira dele. Só bateu 6 até hoje.
1: Eu vou confirmar aqui, inclusive, mas, assim, puxando rapidamente no meu HD interno aqui. O Goiás é o time que é um dos times que mais perderam pênalti na Série B.
0: Com certeza. É o time dos times que menos treinam na Série B também. Você pode puxar aí também, que a gente tem esse dado.
2: O Adair Oliveira, Mariana, Ivana e Guga, sou fã de vocês. Assisto todos os dias. Abraço, Esmeraldino. O Tiquim tá no Jardim Ana Lúcia. Um abraço pra todos. Tá nota 10. E tem a mensagem do Elson Ernesto. Boa tarde a todos. Cantor Luciano, um abraço para todos, especialmente para você que vai viver novamente. Segundo ele, o Goiás vai subir ainda, vocês vão ver, vai conseguir chegar no G6 ainda. Confia, Ivana Mamete.
1: Nossa, mas tem que melhorar demais, né, Ivana?
0: Repete, eu tava vendo, por favor.
2: Ele está falando que o Goiás ainda vai subir, vai. Que nós vamos conseguir chegar no G6 ainda.
0: Olha, o Goiás tem que mudar a postura. O Goiás tem que mudar a postura do Goiás. O Goiás realmente pensa em acesso, principalmente vindo de cima para baixo. De cima para baixo. Alguma coisa precisa acontecer no Goiás. Alguém tem que tomar as rédeas do Goiás, coisa que não foi feita até agora. É aquilo que nós falamos, gente. O presidente do CA, que é o Haroldo Guidão, nem lá no Goiás ele não vai, né? O próprio Paulo Rogério não vai lá no Goiás, ele fica na empresa dele. Como é que fica essa situação? O time, né? Tá de folga hoje e amanhã, só volta a treinar na quinta-feira. Como que um time desse vai ter acesso? Gente, olha, a gente só consegue resultado positivo com trabalho. Com trabalho árduo, muito trabalho. Do jeito que tá lá no Goiás, com essa folga que tá lá no Goiás, não vai, não.
2: 6h23, o Albenian, ele que é motorista de aplicativo, tá falando, Gustavo Ramos, que ele dirige há 25 anos e ele ainda não deixou acabar a gasolina do carro dele. Segundo ele, Goiás rumo à Série A.
1: Eu que sou um juvenil mesmo.
2: O Moacir Pereira tá na bronca com o Guga.
1: Com o Vila,
2: desculpa.
1: Ah, tá.
2: Guga, ontem o Vila não entrou em campo novamente. Foi muito pior do que o jogo com o Juventude. Isso é uma vergonha. Não deu um chute no gol. Tinha a obrigação de pelo menos empatar.
0: Aliás, teve um chute do Janderson e do Rainer.
1: Sim.
0: Né, que o goleiro. É Ronaldo o nome do goleiro?
1: Não.
0: Como é que era o nome do goleiro?
1: Lembrei. É Vitor ou
0: Vitor Caetano.
1: Vitor Caetano.
0: Vitor Caetano.
2: E o Vitor Pereira, Ivana, Guga e Mariana. O meu dragão vem forte rumo à Série A. Tá feliz.
0: Ah, mas todo atleticano tá feliz. Mas ontem deu entrevista coletiva numa felicidade. Agora, o que me alegra muito. É de ver a entrevista do Roger. Gente, o Roger dá uma coletiva assim numa tranquilidade, na fala com os jogadores, e eu falei, gente, o que poderia melhorar esse time do Atlético, principalmente em questão de finalização, seria o Roger. Até nós conversamos assim, ó, né? E eu te falei, poderia ter sido um grande finalizador, um grande jogador, que ele ia resolver esse problema do Atlético. Agora, uma coisa que ele falou na coletiva, eu amo meus jogadores.
2: Que lindo. Né?
0: Eu achei lindo, depois você presta atenção. E outra coisa que ele trouxe, que isso aí traz muita segurança pro ser humano. Eu, como terapeuta, isso aí, principalmente para os jogadores, quando ele diz assim, ó, time é que o erro, ele não pontua o erro do jogador, ele apoia, que o erro faz parte, ele não pune o erro do jogador, muito pelo contrário, ele apoia. Achei muito, não é apoiar o erro, mas é questão assim, errar todo mundo vai. Né? E ele falou, ele fala para os seus jogadores, treinou bem, tá bem no treino, você vai ter oportunidade, meu filho, você vai jogar. Então, então você acha que esses jogadores não vão voar nesse treino? Não vai voar. Outro jogador, ele falou muito no Léo, eu acredito que ele estava falando no Léo Tocantins, né?
1: Sim, o Léo Tocantins.
0: Porque o Léo Tocantins vem muito. Aquela bola que foi roubada, que originou o primeiro gol do Atlético, foi ele que roubou o Léo Tocantins? Que aí tocou pro Marrone,
1: A jogada passa por ele.
0: Eu acredito que foi ele, então. Eu fiquei, não apareceu, porque eu não vi o jogo no Atlético, eu vi os melhores momentos, não deu pra ver. Mas eu acredito que foi ele. Ele rouba a bola, cai e consegue ainda cair e tocar, né, pro Marrone, toca pro Gustavo Coutinho fazer o primeiro gol do Atlético. Sensacional.
2: 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Luan tá por aqui? Oi, Luan.
3: Sim, Mariana, pintou informação, pintou Unitintas, agora para falar de outros goianos aí nas demais séries do Campeonato Brasileiro. A gente até pincelou no início do programa, mas a gente não entrou de fato no assunto. Vamos começar com o Anápolis. O Anápolis que a gente trouxe aqui na semana passada, o Luan Carlos, ele falou da importância dessa sequência aí na Série C do Campeonato Brasileiro, e o Anápolis que voltou a vencer na competição. Conquistou aí sua terceira vitória na competição e garantiu aí 3 pontos importantes. O Anápolis até saiu atrás no placar, mas aí não só virou, como goleou a equipe do Volta Redonda pelo placar de 4-1. Os gols da equipe tricolor foram marcados por Matheus Lagoa 2 vezes, Samuel Michels, que voltou recentemente de lesão, e o Leonan. Com isso, o Anápolis venceu pelo placar de 4-1, não saiu da zona de rebaixamento, mas conseguiu o suficiente para deixar a lanterna, entregou aí a última posição pro Confiança. O Anápolis que tem 12 pontos, 3 de diferença pro Barra, que é hoje o primeiro colocado fora da zona de rebaixamento. E aí, Mariana, agora no sul do estado, o Goiatuba. Aliás, o jogo foi fora, né? Mas assim, a conquista é do sul do estado. Goiatuba que tinha batido o Ferroviário pelo placar de 3-0 na partida de ida das oitavas de final da Série D. E aí muitos ficaram que tinha que ter cuidado, que o Ferroviário era uma equipe tradicional, que poderia, quem sabe, empatar esse agregado e levar para os pênaltis. Não vimos isso. Goiatuba não só venceu em Goiatuba, como venceu no Ceará 2-1, gols de Viniora e de Roger, e garantiu aí sua classificação às quartas de final da Série D do Campeonato Brasileiro. Agora a situação é a seguinte: Goiatuba que enfrenta a equipe do Asa de Arapiraca, lá de Alagoa. Se o Goiatuba passar da equipe do Asa, estará na Série C da temporada que vem. Se o Goiatuba não passar do Asa, ainda tem um playoff aí contra outra equipe eliminada e pode garantir esse acesso, essa classificação à Série C do ano que vem. Lembrando que sobem 6 equipes, tem 8. Goiatuba tá com meio caminho andado, muito dificilmente, sim, perderá essa vaga. A gente torce pro Goiatuba não só passar do Asa de Arapiraca, como quem sabe chegar na final e garantir esse título, quem sabe, né, a Série D do Campeonato Brasileiro, que Goiás não conquista há um certo tempo. Acho que o último foi o Crack, ali em 2013, 2012, não me recordo o ano exato, mas desde então o estado de Goiás, aliás, a presidência foi campeã em 2021, mas desde então o estado de Goiás não consegue esse título, o Goiatuba vai tentar trazer.
1: É, vamos ficar na torcida pelo Goiatuba, que tem 2 chances. A primeira é diretamente com o Asa, a segunda em um playoff com os 4 eliminados. E a gente fica torcendo aqui demais para que o Goiatuba consiga seu acesso à Série C do Campeonato Brasileiro, que vai ser uma baita conquista para o futebol goiano. 6:29. Antes da gente fazer aqui a parada, só trazendo aqui como informação e número, o Goiás teve 6 pênaltis concedidos na Série B. Sabe quantos o Goiás acertou?
0: 3.
1: 3.
0: 3.
1: É a pior taxa de conversão de pênaltis da Série B.
0: Parece que Anselmo Ramon errou um, o Cadu errou outro e o Lucas Lima.
1: Exatamente. É isso aí. Tá bem informada. 6h29, rápida parada. Daqui a pouco tem mais Bandeirantes Esporte Clube.
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9: Estamos de volta, 6:32, 6:32, este é o Bandeirantes Esporte Clube. Com você até 7:30 da noite, atualizo as informações, as notícias no seu clube de coração. Na sequência vem mais reportagens aqui na Bandeirantes, mas antes eu quero ouvir o povo, quero ouvir a galera no nosso Alô Torcedor.
10: Bom dia, os apresentadores desse programa esportivo. Ah, o torcedor muito invocado, com fulano contratou mais do que o outro. Gente, o Vila contratou, não adiantou, não tá subindo. Ele tá queimando uma gordurinha aí, o Atlético passou no meu Verdão. O Goiás, esse time do Goiás não é muito ruim não, ele tá sendo mal escalado. Lucas Lima, tirar ele desse time. Não é porque ele errou o pênalti. Ele é muito lento. Então, ele não tem um arranque, ele não tem uma marcação. Tem jogador melhor aí, que é treinador para dar mais oportunidade para eles. Até o Pedrinho, que ele está isolado. Não está dando oportunidade para ele. Precisa de velocidade isso. O ataque Goiás está muito morto. Mas vai dar certo. Quem sabe que sobe os três times goianos, hein? Vai ser bom demais. O Zé Fanta de Montes Claros de Goiás.
11: Um abraço aí pro Zé Fanta. Gente, eu quase morri de rir. Ele falou assim, o Atlético ultrapassou o meu Verdão. Vai acostumando aí, torcedor do Goiás. Não é fácil não, que tá mordido, que tá mais doendo no torcedor do Goiás. Foi nem ter perdido, foi o Amélio. Foi o Atlético ter jogado bem demais e ultrapassado.
9: E não abre a capela do olho não. Não abre, o Atlético dispara, viu, torcedor do Goiás.
12: Fácil.
13: O Guga.
9: Oi.
13: Eu, Pedro Nolasco, de Planaltina, Distrito Federal. De cabeça inchada, decepcionado com o Verdão, decepcionado com a equipe do Verdão. Parece que tem algo lá dentro que eles são orientados a não ganhar os jogos quando é preciso ganhar. Você viu? O Diego Caetano estreou lá no Grêmio, partindo para cima e fazendo golaço. Aqui eles não deixavam ele fazer isso. Ficava com aquele joguinho de tocar pro meio, tocar para trás. Parece que tem uma panelinha, tem algo lá dentro da diretoria que tem esse interesse de fazer isso com o Goiás.
9: Como é o nome do amigo ouvinte de Planaltina? Pedro Nolasco. Valeu, Pedro Nolasco. Valeu, obrigado pela participação. Torcedor do Goiás tá com a cabeça inchada mesmo, hein?
11: Tá, tô falando pra você, ué, tá demais na conta. Ainda mais o Kite estreia lá, estreia fazendo um golaço. Aí dói demais na
9: aí
11: conta.
9: Aí dói demais.
11: Já estreia lá, no outro faz gol também. É pra acabar, não é com os piquinhos do Goiás. Vou falar uma coisa pra você, tá tudo dando errado ali pro Goiás. Pode não tá dando certo muito, não.
9: Tudo dando errado pro clube e tudo dando certo pra quem sai, né?
11: É pra quem sai, é verdade. É igual tá aquele acreditar que fala assim, o Goiás, como é que é comprar um anão, ele cresce, né?
12: Ei, Mariana.
14: Oi.
12: É o Guga.
9: Opa.
12: É Ivana, boa tarde.
11: Oi.
12: Que é o Vilmar, torcedor do Dragão.
9: Boa tarde.
12: Moro aqui na Portilha de Goiânia. Ah, rapaz, eu acho que eu vou pegar um avião. Acho que eu vou lá pra Genebra. A FIFA fica em Genebra, né? Na Suíça. É. Pegar um avião, buscar esse transfer bom do Atlético. Porque não vem, não. vai ficar 10 dias aí, quase. Acho que é 10 dias, 13 dias. Tem futebol e o Atlético se transformando, não chega. Pelo amor de Deus. Aliás, tá difícil, moço. E dá um alô aí pra os Moisés, que não já passou isso. Eu falei, 3 rodadas antes de chegar no Vila. Eu acho que 3 rodadas não vai passar do Vila. O próximo jogo, o Vila Nova joga contra o Sport, nós joga contra o Náutico lá. Lá nós ganhamos. E o Vila Nova não tem certeza que vai ganhar aqui, não. Uma hora ele vai rodar em casa. Ele tá pegando só bofeira. Quando ele pegar um time, ele pegou Fortaleza e deu sorte. Então, Vila Nova, abre o olho, nós tá chegando, o Dragãozinho tá chegando, uns pezinhos no chão, tranquilo, sem esse blá blá blá danado que o Newton faz aí quando o Vila tá na frente. Dragão tá chegando. Um abraço, bom trabalho.
9: Um abraço. Vilmar? Ô, Vilmar, você não tem que trazer o transfer banana, já tá aqui, você nem tem que levar ele embora.
11: Tirar ele daqui.
9: Tira ele daqui, pelo amor de Deus, ninguém aguenta mais, não. Não, toda hora, transfer banana.
11: Não,
9: gente, vamos. Ô, Vilmar, leva esse trem embora, pra longe daqui.
11: Ô, Guga, só trazendo uma observação aqui, falando a sequência, né? Mais 3 jogos, né? O Atlético passa o Vila Nova.
9: Agora é mais 2, né?
11: Pois é, olha só. Vai enfrentar o Náutico. Pra mim, o Atlético é favorito, jogando o que jogou, continuando.
9: Mesmo jogo
11: depois,
9: sendo lá?
11: Mesmo jogo sendo lá. Agora, Atlético e Vila Nova jogão. Esse aí vai dizer quem é quem.
14: Eita.
11: Mas depois, eu tenho aqui a sequência do Atlético, é muito boa. Ele joga fora de casa contra o Londrina, depois em casa contra o Botafogo, depois fora contra o Avaí. Tanto ele bateu tanto no Avaí quanto no Londrina e o Botafogo, se não me engano.
9: Botafogo ficou empatado.
11: Ficou empatado, né? Mas ele bateu no Londrina. Bateu no Londrina ou no Avaí? Eu tenho aqui, deixa eu ver, Londrina. Deixa eu ver qual rodada que foi.
9: Acho que contra o Londrina lá ficou empatado, hein?
11: 2-0, 2-1, vitória do... Não, gente, eu tô olhando outro time aqui, pelo amor de Deus. 2-1 também, vitória do Atlético.
9: Vitória do Atlético contra o Londrina? Vitória do Atlético
11: contra o Londrina, foi na quarta rodada. 2-1 pro Atlético, vitória. Então, são jogos assim que tem possibilidade, sim. A sequência do time do Atlético, ela é muito melhor do que a sequência do Goiás. O Goiás também pega o Londrina agora na próxima, depois pega quem? Criciúma lá.
14: Eita.
9: Aí o bicho
11: depois pega a Juventude aqui, né? O Atlético, eu ia falando mais, Atlético. O Goiás. Perdeu, né? Perdeu lá pro Juventude 2-0 lá. Depois vem o Cuiabá, a gente sabe que é difícil. Depois vem o São Bernardo. Só a sequência do Goiás é mais difícil que a sequência do Atlético. Então abre os olhos aí, a biloca dos olhos, como é que você falou?
9: Abre a biloca dos olhos.
11: É, porque o Atlético tá chegando.
9: Abre a capela do olho.
11: A locomotiva aí tá chegando.
9: 6h38, Mariana Rabelo.
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9: 6h39, põe mais ouvinte aí, Macedão.
15: E aí, meus amores?
11: Oi.
15: Boas.
11: Oi.
15: Ou não?
9: Amores?
15: Bozão. Eu continuo confiante no Vila. Não vai jogar todos os jogos bem, não vai ganhar todos mesmo. Pô, mas sabe o que eu acho bom? É ver o sofrimento do torcedor do Goiás, cara. Né? Goiás, ele torce, o torcedor do Goiás torce, torcendo pro Goiás, torce mais ainda, torcendo contra o Vila, cara. Né? Então agora a rotina dele é torcer contra o Vila não subir, porque quando o Vila subir, eu acho que um bocado o torcedor do Goiás vai passar mal. Vai, sei que vai. É nóis. Bozão.
9: É nóis, Vozão.
11: Um abraço, Vozão.
9: Mas ele tem razão. Se o Vila subir, o Goiás ficar, metade esmeraldina aí, o povo morre.
11: Igual aconteceu em 2023, né, o Goiás. Não,
9: teve uns
11: Goiás
9: que infartou antes de acontecer o pior, né?
11: É, o Goiás e o Vila ficaram e o Atlético foi. Pois na Bacia é. Das Almas.
9: E quase que o Vila vai e o Goiás, o Atlético fica, hein?
11: É, pois é, o Goiás caiu, né, em 2023. Foi, foi. O Goiás fez, foi cair. Né? E aí o Atlético sobe, o Atlético, né?
14: Antes da Série A acabar, o Goiás já sabia que ele já estava rebaixado, é, né? E aí deixou pro último jogo da Série B, no caso, o Vila subiria, o Vila não subiu, o Atlético pegou a vaga.
11: Tem um vídeo, né, que eu fiz, né, no meu Instagram, que tem eu e o Elson, né? A gente tava fazendo junto lá um apito esportivo, que ele fala que o Goiás não podia, se o Goiás caísse, o Vila não podia subir de jeito nenhum. Misericórdia. Deu mais de 100 mil visualizações. Depois eu vou procurar ele aqui e vou mostrar pra você. Então, ficou muito engraçado.
9: Ele bateu, sabe, o tambor muito bem batido, então.
11: É muito engraçado. É, nenhum dos dois, né? Um caiu e o Vila não subiu.
14: Ivana, responde a pergunta aqui do Newton Oliveira. Se meu Tigrão não beliscar uns pontinhos fora, não vai subir, não?
11: Olha, não, se beliscar uns pontinhos, continuar com a mesma produção em casa e conseguir os empates fora, ele consegue. Com certeza, com a mesma produção dentro de casa, não pode perder todos os jogos. Aí não vai, não.
16: Boa tarde, Ivana. Boa tarde, Mariana. Boa tarde, Gustavo. Olha, é o Ademir aqui de Santos Dumont. O meu Atlético, se jogar agora, jogou ontem, eu fui lá no jogo. Ele vai, viu? Você pode ter uma certeza. Agora vamos ver se vai acontecer, né? Vai jogar, né? Jogou bem de mesmo, viu, Ivana? Jogou muito mesmo. Ele jogou pra merecer, pra ganhar. Acho que vocês têm que falar pro Joãozão pegar o Cacau pra comentar o jogo do Vila Nova e o Nilton comentar o jogo do Goiás. Senão eles vão dar um ataque na rádio, porque eles comentam, eles sofrem demais, moço. O Cacau tava quase dando uns fartando. O Goiás perdendo pro América, eu tava vendo o jogo. O Nilton ontem, depois de comentar dentro do meio, quase se infartou. Então fala pro Joãozão, troca eles, que aí eles não ficam tão. Não vão perder eles. Eu gosto muito deles. Um abraço pra vocês, o Ademir de Santos Dumont.
9: Ademir, obrigado pela participação, mas, meu irmão, perder pro América Mineiro, lanterna da competição, se tivesse aqui o mais tranquilo dos corações aqui, também ia infartar, ia morrer de raiva e de estresse, porque o que o Goiás criou, o que o Goiás fez na partida, bola na trave, pênalti desperdiçado, volume, posse, troca de passes.
11: E não vai.
9: E não foi. Aí mata qualquer um mesmo do coração, não tem como não, hein?
11: E o próprio Nilton também no Vila Nova, viu? O Vila Nova bater no Fortaleza, jeito que bateu, aí fazer um jogo pífio daquilo, aí revolta mesmo, aí, não tem como revoltar.
9: Como
11: não.
9: É que fica tranquilo, Mariano? Me fala.
14: Não tem jeito não,
9: tem
14: né?
9: Tem jeito, hein? É difícil, nação esmeraldina e nação colorada, mas... Sabe o que é o barato do futebol, Ivana?
11: Oi.
9: Que a próxima rodada tá logo aí.
11: Tá logo aí.
9: A história pode
14: tudo
9: ser diferente.
14: Tudo pode mudar.
11: Só que o Goiás já tem duas rodadas. Você vê na rodada passada, tanto o Atlético quanto o Vila Nova venceram. O único que não venceu foi o Goiás, empatou com o Sport.
9: Sim.
11: E agora, novamente, né, o Goiás perde, o Atlético venceu novamente. Mas eu repito, que tá mais doendo o torcedor do Goiás é que o Atlético passou. O Atlético passou, e quem diria que o Atlético fosse passar na draga, que tava o Atlético patinando, mas você vê, o Adson sempre falou, eu confio nessa equipe, eu confio nesse time, e foi.
9: E sabe uma outra coisa também? Fale. Isso é estatística. Terminou a Série B na frente do Atlético.
11: Não.
14: Olha.
9: Nunca. Até quando ele tava na frente, na última rodada ele dependia só dele pra subir, o Atlético subiu e o Vila ficou.
11: Mas eu ainda tô acreditando muito nessa equipe do Vila Nova.
9: Não,
11: eu ainda tô acreditando demais.
9: A gente acredita, a gente torce, a gente
11: demais,
9: quer.
11: Demais, dá sapituca.
9: É, esperneia. Mas o número é esse, né? A estatística é essa. O Atlético sempre termina na frente do Vila.
11: É, vamos torcer pra que dessa vez seja diferente. Que vá os dois. Que vá os dois, mas que o Vila Nova possa pelo menos brigar nos G6, né? Possa pelo menos, se não conseguir ser o primeiro ou o segundo, ir pros playoffs. Porque, gente, é muito importante. Pensa indo, Atlético e Vila Nova.
9: Seria. E o Goiás
11: Nossa,
9: ficando? Imagina.
11: Não, vamos falar de coisa boa.
14: Nem tanto, Gustavo.
11: Falar de coisa boa, os dois times,
9: não porque eu quero, mas é porque eu acho. Não vou falar impossível, mas eu acho muito difícil os três irem juntos.
11: Não, é difícil, é demais da conta. Primeiro que a CBF não vai deixar, não. Você sabe que isso aí é impossível mesmo.
9: 6h44, rápida parada na volta, tem as informações do seu time de coração.
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9: 6:47, este é o Bandeirantes Esporte Clube. Na sequência tem mais Alô Torcedor, mas agora tá chegando o Luan Alves, trazendo mais informações, mais notícias aqui no seu melhor folhetim esportivo do seu rádio. Fala aí, Luan, agora já boa noite pra você.
24: Boa noite, Gustavo Ramos, trazendo pra oficializar uma informação que a gente tinha trazido há um tempo atrás. O Zinedine Zidane foi oficializado aí como novo treinador da seleção francesa. Vai tentar aí no próximo ciclo conquistar o que o Deschamps não conquistou nesse ciclo, né? Foi a Copa do Mundo, acabou ficando aí na quarta posição.
9: Sabe uma outra informação também que tá oficializada em relação a participantes de Copa do Mundo?
24: Sim.
9: Goleiro Vozinha. Tá confirmado agora como novo goleiro do Colo-Colo.
24: E você sabia que ele não vai poder usar o nome Vozinha, né?
9: Sim, vai ter que usar o nome dele.
24: O regulamento não permite. É nome ou sobrenome, materno ou paterno. Então, Vozinha vai ter que jogar aí sem o seu nome na camisa. O seu nome, como ficou conhecido aí na Copa do Mundo.
9: E qual que é o nome dele mesmo?
24: Josimar.
11: Ah, não, que fez sucesso foi o Vozinha.
24: Exato, né? Não vai poder usar devido ao regulamento do campeonato chileno.
9: Já começou errado. Que coisa. 6:48, Mari.
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9: E um outro detalhe em relação a participantes de Copa do Mundo é que no gol do Grêmio, do Diego Caetano, que foi um baita gol, inclusive, a assistência também foi uma baita assistência, veio do Giovani, né? Que também jogou a Copa do Mundo pela seleção de Cabo Verde.
24: Aliás, o Grêmio que tá montando aí uma filial de países, né? E contratou, sim, inclusive um croata agora, não me recordo o nome dele.
9: Aí o sobrenome você não me aperta, não.
24: É, justamente o sobrenome que eu tô tentando descobrir. Ele que ficou muito famoso ali por uma declaração na época que jogava no Benfica sobre o Jorge Jesus, onde no amistoso, um jogo treino, o Benfica assim, usou do seu elenco, usou todos os jogadores, o treinador Jorge Jesus, exceto ele. E aí tem uma declaração dele muito forte, onde ele reclama disso, que o Benfica usou todos os jogadores e não usou ele. Ele que é o novo reforço da equipe do Grêmio. Grêmio que ainda tem o Bright White, tem o Amuzu, então assim, diversos jogadores aí de diversos lugares do mundo.
14: Krovinovic.
0: Por aí. Felipe Krovinovic.
14: Krovinovic, então é isso, né?
0: É okay. Isso mesmo, tá chegando aí pra reforçar o Grêmio de Futebol Porto Alegrense. 6:50, 6:50, vamos atualizar o seu time de coração. Vem aí a informação no Atlético Goianiense, o Dragão do Brasil, na voz de Igor Adorno.
1: Beleza, Mariana, tô de volta aqui ao Bandeirantes Esporte Clube, trazendo mais o Dragão Rubro-Negro, que venceu ontem 3-1 contra o Operário em casa, uma grande festa da torcida, o Atlético que alcançou pela primeira vez essa sequência de vitórias no Campeonato Brasileiro e deu um salto na tabela. E após o jogo, nós conversamos com o presidente Adson Batista, diretamente do Castelo do Dragão, e ele fez um parâmetro geral do que foi essa boa vitória rubro-negra. Vamos ouvir.
2: Primeiro que eu sou um cara que eu sempre cobro muito, exijo muito, até de mim mesmo, né? E hoje eu tenho que reconhecer a melhor partida do Atlético no campeonato. É questão de ser justo. O time honrou a camisa, deu o que tinha. Parabéns ao Roger, né? Porque ele chegou, conseguiu tirar o máximo do elenco. Um cara humilde, um cara que trabalha 24 horas, tem objetivo na vida de chegar lá em cima. Né? Então, tudo tá se encaixando. Nós vamos, no próximo jogo, com certeza o atleta vai ter seus reforços, vai ter competitividade. Se o jogador não correr, não se dedicar, ele vai ser atropelado, porque todo mundo vai ter uma sombra de peso, né? Eu não sei nem como é que eu vou pagar esse time até o final do ano, mas eu quero brigar para subir. O Atlético tem camisa, o Atlético é um time de chegada. Né? Hoje nós jogamos com a equipe que é a vice-líder até então, que eu não sei como é que terminou a rodada. É uma equipe que vem jogando futebol de alto nível e o Atlético em nenhum momento deixou de ser superior. Aliás, eu vou falar aqui claramente, eu não gostei da arbitragem. Parece que a arbitragem tinha um lado para apitar. Aquele gol do VAR ali não me convenceu. Tinha um jogador na frente que estava impedido, o Adriano veio de trás. Isso é minha compreensão. Pênalti tá em Mandrake, bateu primeiro nas costas. Se bateu primeiro nas costas, pelo critério, pela regra, pode pegar na mão, não tem mais nada, né? Então, arbitragem confusa, apesar de que em alguns momentos eu gostei da postura que deixou o jogo correr. Eu não gosto de árbitro porque acaba com o jogo, fica picotando igual a dona Edna, que fica conversando demais com o jogador e picotando. Você pode ver o cronômetro do jogo, não anda, não anda. Então, eu vou registrar sempre, eu ainda acredito que eu estou vivendo um país democrático, apesar de tantas coisas, eu vou manifestar sempre, ganhando ou perdendo, né? Então, hoje é um dia muito bom, porque o nosso treinador conseguiu tirar o máximo do nosso grupo muito curto, sem esse o registro dos novos jogadores, mas isso vai acontecer pro próximo jogo, e o Atlético nesse segundo turno vai brigar, e o Atlético tá chegando, né? Tá chegando, sem empolgação, sempre o Atlético, tudo que o Atlético faz, parece que é obrigação, né? Parece que o Atlético, tudo que faz, deveria ter feito muito mais. Mas nós internamente sabemos do nosso tamanho, da nossa realidade, vamos fazer nosso trabalho, deixa todo mundo se achar aí, a gente vai correndo por fora, mas com muita convicção, com muita determinação e confiando sempre no trabalho que está acontecendo todo dia.
3: Boa noite, Adson, ao vivo aqui na Band News FM, parabéns pela vitória. 3-1, a última vez que o Atlético havia vencido, marcando 3 gols, tinha sido em fevereiro, contra a ABCAT no Campeonato Goiano. Teve um empate contra o CRB, mas falando de resultado positivo. Como que você vê essa evolução do sistema ofensivo do Atlético, que vinha sendo marcado por chega, chega, chega, e não consegue resultar em gols?
2: Primeiro que o Roger conseguiu achar a equipe, né? O equilíbrio, a organização, conseguiu tirar o máximo de cada jogador, porque às vezes o cara até escala bem, mas não consegue fazer com que o jogador olhe para ele com admiração e com respeito e ouça o que ele tá falando. Futebol funciona assim, né? Então, hoje eu saio daqui com muita confiança, nada de exagero. Agradeço a torcida que já deu uma resposta. Espero que a nossa torcida venha mais, né? E logicamente teve até uma situação aí, porque é protocolo do Atlético. Aqui não vai entrar com camisa de outros times. Agora, se o cara tiver com short verde ou que seja qualquer outra cor, é bom senso. Nós liberamos todo mundo. Aí o sensacionalismo, você quer saber de uma coisa? Eu nem sabia disso. Então, aí vem uns idiotas em rede social, já tirando o foco da grande vitória do Atlético. Tem nada disso, aqui nós queremos todo mundo, o Atlético vai ciscar sempre para dentro, nada para fora. Se houve algum problema de entrada, porque o torcedor tem uma culpa muito grande, chega nos 44 segundo tempo, chega em cima da hora. Daqui uns dias eu quero fazer igual o Goiás faz, porque isso é profissionalismo e organização. Você não tem como ficar vendendo ingresso em cima da hora. Aí o facial não funciona, aí a polícia não tem como fazer o trabalho. Então, tudo isso são situações que nós temos que levar em conta.
1: Tá então o Adson Batista falando no microfone da Bandeirantes. O Atlético que agora só volta a campo daqui cerca de 14 dias, no dia 9, contra a equipe do Náutico, fora de casa, já no mês de agosto, segundo jogo do segundo turno. A representação do Atlético foi hoje mesmo, no período da tarde, ali no CT Dragão do Brasil. E a equipe segue trabalhando sob os comandos de Roger Silva, Mariana.
14: É isso então, Igor. 6h56. 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Adson Batista por aqui, Ivana Mamed.
11: Eu gosto mais do Adson, eu sou fã do Adson, eu acho ele sensacional. O time pode perder feio, pode ganhar bonito, de forma que for, ele tá lá.
14: Ele fala, dá a cara a tapa.
11: É, justamente, né? Ele fala, e como é bom ver o Adson se motivado, né? Feliz com o seu time, quando ele falou que cobra muito, né? E que ele reconhece que o Atlético ontem fez a melhor partida do campeonato até agora, né? Que o Roger conseguiu tirar o melhor desse time e que no próximo jogo ele garante, nós teremos os reforços e cada um vai ter sua sombra. Isso é muito bom, quer dizer que ele promete que um time mais competitivo ainda, né? Reclamou da arbitragem, não concordou com o pênalti, falou que a arbitragem foi muito confusa e também, né? Ele falou que elogiou muito o Roger, que o Roger conseguiu tirar o máximo dos jogadores e o Atlético tá chegando com determinação e muita confiança. Ele disse, hoje eu saio com muita confiança. Ele falou também a questão, né, do torcedor chegar mais cedo, né, que o torcedor tá voltando, mas que o torcedor chegasse mais cedo para evitar, né, o tumulto ali, né, porque tem aquela coisa de ficar ali tomando seu chopinho, comendo espetinho.
0: Mas também
14: 7:30 PM numa segunda-feira.
0: Não dá para chegar mais cedo, né, presidente?
11: Eu concordo também. E lá no Vila Nova, por que que lá no Vila Nova a coisa funciona? Lá também vende em cima da hora e lá o torcedor dá 10 mil no último tempo, jogo aí contra o Fortaleza, que deu 10 mil torcedores.
0: Mas aí foi 9:35 da noite.
11: Foi 9:35?
0: Sim. Mas contra o São Bernardo foi esse horário, essa faixa de horário.
11: Foi só o São Bernardo que
0: deu esse. Deu 10 mil.
11: Foi 10 mil. Então, assim, é aquela coisa, o torcedor tem que tá voltando aos poucos, né? E tem que ter toda essa, assim, tem que ajudar mais também, tanto o torcedor quanto o Adson, os dois, né? Assim, tem que fazer essa sua parte. Falou também a questão que nós já falamos aqui da pessoa com bermuda, se não partiu de lá, isso não vai mais acontecer e tá tudo certo lá no Atlético.
0: Te pergunto, foi pênalti?
11: Olha, eu não vi o jogo, eu confesso pra você que ontem eu tava vendo o jogo do Vila Nova, né? E eu vi, né, na televisão, foi os melhores momentos. Pelo que você me mostrou aqui, foi pênalti. Pra mim houve a penalidade. Bola, e pra você?
0: Pra mim também pênalti.
11: Pela imagem que você mostrou, houve a penalidade.
0: Sim, ela. Inclusive o Atos até cita que a bola teria pegado na cintura, na barriga do atleta. Mas
11: pela aquela câmera que você me mostra, bate claramente, né, no braço do jogador do Atlético.
0: E eu até imagino que se a bola te pega na cintura ou na barriga do atleta, ela teria desviado pra outro rumo, né? E ela passou direto, pega no braço direito do Adriano e amortece. E aí, com isso, O Afro Rocha, que é foi o árbitro da partida de ontem, marcou o pênalti e pra mim foi pênalti. Mas também, né, quanto à questão de picotar jogo, as outras reclamações do que o presidente Adson, né, trouxe aí na sua entrevista, eu concordo, né? Foi uma partida em que o árbitro poderia ter se saído melhor. Mas eu concordo que é uma decisão de pênalti.
11: O atleta não tá acertando muito com o árbitro, né? Já reclamou desse árbitro. Reclamou da Edna. Então, assim, né? Tem que melhorar essa qualidade desse árbitro na visão do...
0: Você, né, sabia que o Atlético é o time que tem mais pênaltis concedidos na Série B?
11: É verdade.
0: É verdade.
11: Mas errou muitos também, né?
0: Só um.
11: O Coutinho errou mais de um, não foi?
0: Mas
11: não?
0: É porque o que ele errou conta como um, porque mandou voltar. Ele perdeu dois pênaltis na mesma partida. Só que um deles não valeu, porque o goleiro se adianta. Aí no segundo ele perde novamente. Aí esse pênalti é contabilizado apenas como um pênalti. São 7 pênaltis concedidos para o Atlético até aqui na Série B. É o time que mais teve pênaltis na competição.
11: Olha só, o Goiás teve 6.
0: Goiás 6.
11: Aí o Goiás fez 3 e perdeu 3. O Atlético teve 7, fez 6 e perdeu só 1.
0: Sim.
11: Mas é bom demais da conta.
0: E o Vila mal aparece na estatística. O Vila é um dos times da Série B que menos teve pênalti na competição até aqui.
11: Quantos?
0: Eu vou pegar aqui, mas me parece que foi apenas um.
11: E quem cobrou foi o João Vieira.
14: Aqui no chat, o Reginaldo Batista, fim de semana perfeito, 3 alegrias, vitória do meu dragão e derrotas de Vila e Goiás. Remédio melhor para o coração não existe. Um abraço para você, obrigado pela participação.
0: 7:01, 7:01, mais uma rápida parada no Bandeirantes Esporte Clube, não? Então a gente vai de ouvinte, vamos de torcedor antes da gente chamar as informações do Vila Nova Cantandara Reis. Solta aí, Macedão.
4: Boa tarde, galera aí do Bandeirante Esporte Clube. Aqui é o Vitor Lins, atleticano, morador do setor Bela Vista de Goiânia. Um abraço para o Guga, para a Ivana Mamed, a Vila Novense e para a Mariana.
11: Obrigada.
4: O dragão devagarzinho tá igual mineiro, hein? Pelas beiradas nós estamos chegando, hein? Rumo ao nosso maior objetivo, Série A. Uma das vagas é nossa, hein? Fica com Deus, um abraço, parabéns pelo programa. Agora é esperar o próximo jogo pra nós ganhar, hein? Vamos pra cima deles, dragão. Rumo ao acesso, hein?
14: Tá confiante. 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
5: Boa tarde a todos. O Otto Wagner aqui do Veiga. Rapaz, os comentários do Varanda, sempre muito simples, mas muito objetivo. E ele foi muito inteligente agora. Porque o Goiás ele não vai subir, certo? O Goiás não vai, porque ele não vai contratar. A não ser que aconteça alguma coisa estratosférica e caia um raio lá na Serrinha, derrama um balde de dinheiro lá. O Goiás não vai contratar. E com esse time ele não vai subir, e nem lutar para subir. O Goiás vai ficar, a partir de agora, vai ficar só nesse lugar da tabela. Então, a melhor coisa seria dar casca para esses meninos da base que estão pedindo passagem. Terminar o campeonato, tá com 29 pontos aí. Esses meninos conseguir mais 15 pontos no campeonato, os jogadores aí que poderiam ter contrato mais longo, poderia ficar pro ano que vem, sei lá, uns 2, 3, uns 4 aí pro ano que vem. O resto é dispensa, economiza dinheiro, passa a rescisão amigável aí. Esses caras arrumar outros times e termina o campeonato com os meninos da base.
14: E aí, Ivana?
11: Bom, é aquilo que nós já comentamos, né? Até a gente falou que o Goiás uma vez já fez isso, colocou os meninos da base e queimou muitos jogadores e o Goiás quase caiu, né, no campeonato goiano. Então, assim, eu não sou a favor de fazer isso, né? O Goiás tem que sim que contratar. Se o Goiás quiser subir, o Goiás precisa fazer contratação. A gente até falou nas posições. Para mim, um lateral direito, né? Um atacante beirado e um centroavante. Essas são as posições que o Goiás precisa para ontem. Agora, a sequência do Goiás, realmente, ele vai jogar agora contra o Londrina, dentro de casa, né? Contra o 17º colocado. Para mim, o Goiás é favorito. Depois vai jogar contra o Criciúma. Para mim, o Goiás não é favorito contra o Criciúma. Depois o Goiás joga em casa contra o Juventude. Para mim também o Goiás não é favorito contra o Juventude. Depois vai jogar contra o Cuiabá. Jogo difícil pro Goiás, porque vai ser lá. Depois joga em casa com o São Bernardo. Outro jogo duro pro Goiás. Então a sequência do Goiás é muito dura. O Goiás tem que, né, assim, fazer o que ainda não fez nesse campeonato. Aliás, fazer o que fez no campeonato goiano e no começo da competição. Fazer as coisas acontecerem. Quando ainda estava no comando do Daniel Paulista, que fazia um jogo ofensivo, que ia para cima, que jogava bem. O Goiás era um time ofensivo, é um time propositivo. E agora o Goiás está um time perdido. O Goiás até propõe, mas não consegue finalizar. A gente já viu essa história, Mariana.
14: Já. Aqui no chat, Elo Express, o Goiás está se tornando uma vergonha para nós torcedores. Os caras chutam para não acertar. E Transformação tá falando, Mariana tá pedindo hashtag volta Raimundo Queiroz. Falou que ia fazer um abaixo assinado.
11: Até o jogo que eu falei aqui, que foi contra o Amazonas, não foi não, foi contra o Volta Redonda.
14: Volta
11: o jogo
14: Redonda.
11: Contra o Volta Redonda, que o Goiás, ele foi a mesma coisa do jogo, só que lá terminou empatado. O Goiás não perdeu o jogo. Mas o Goiás teve bola na trave, finalizou um monte de vezes. Eu lembro que até o motorzinho, eu estava no Esporte em Debates, o motorzinho fez observação. Estão, a mesma coisa, estão chutando para não acertar. Mas eu não acredito que isso já esteja acontecendo lá no Goiás, não. Acho que foi falta de sorte mesmo, falta de efetividade.

0: E hoje ficamos muito abaixo. Hoje, na minha opinião, foi a pior partida na competição. Não foi nem dentro nem fora. Na competição foi a pior partida nossa.
1: Jogando fora de casa, o Vila Nova completa 5 jogos sem vencer. Te preocupa com a sequência do campeonato e o que você pretende fazer para melhorar esse desempenho?
0: Bom, a gente pretende melhorar com certeza, né? A questão de não estar conseguindo vencer, eu acho que passa um pouquinho, é pelo jogo, talvez pelas equipes, alguma coisa que está faltando para nós, que ainda nós não conseguimos encontrar, estamos trabalhando para isso, mas o mais importante, que nós em momento algum saímos do bloco de cima, inclusive mesmo perdendo algumas partidas fora de casa, mantivemos em algum momento na liderança, né? E estamos ali, ainda temos a possibilidade de terminar, no mínimo em quinto lugar, dependendo dos resultados, mas podendo terminar até em terceiro. Então, o campeonato está mostrando que ele é muito difícil, ele é muito competitivo, que uma hora você deslancha a fazer pontos, outra hora esses pontos ficam mais difíceis. O mais importante é que, em se vencendo o esporte, é um jogo difícil, mas que nós precisamos vencer, a gente começa o retorno com um ponto a mais do que começamos o turno. E isso é diferente, isso é diferencial.
2: Esse foi o técnico Guto Ferreira, destacando também a sequência do Vila Nova na Série B do Campeonato Brasileiro, equipe colorada que só volta a campo no dia 8 de agosto, partida válida pela 21ª rodada da competição nacional, segunda rodada do segundo turno, jogo contra o Sport às 4 horas da tarde no estádio Onésio Brasileiro Alvarenga. Teremos aí 13 dias de intervalo entre o jogo de ontem, diante do CRB, e esse jogo contra o Sport, que será disputado no dia 8 de agosto. No entanto, o elenco colorado está de folga e só se reapresenta na quinta-feira para dar início à preparação para a próxima partida da Série B do Campeonato Brasileiro.
3: Tá aí então Guto Ferreira, Ivana Mamed, que tentou justificar e não soube explicar o porquê o Vila Nova tem um rendimento tão abaixo jogando fora de casa como visitante no Brasileirão da Série B, Ivana.
4: Ele fala que vamos melhorar, com certeza. Ele deu essa certeza que vai até melhor. E alguma coisa está faltando que não conseguimos enxergar. Então ele tem essa visão, né? Ele tem essa ciência que alguma coisa precisa ser feita no Vila Nova para poder o Vila Nova ter essa reação fora de casa, conseguir pelo menos o empate. Agora, uma coisa que me chamou a atenção na fala dele, o Guga, é quando ele diz que hoje foi a pior partida na competição, né? Enquanto o presidente do Atlético disse que ontem tinha sido a melhor partida na competição do Atlético e enfrentou o segundo colocado, enquanto que o Vila Nova enfrentou o 12º colocado, que é o CRB. Então, a dificuldade do Vila Nova que a gente está vendo, que nós já falamos aqui, que precisa ser sanada, é não vencer fora de casa. E ele fala, o campeonato está mostrando que é muito difícil e muito competitivo, isso aí a gente já sabe, né? Que é um campeonato difícil, de muita pegada, um campeonato de muita força, e ele trouxe a necessidade de vencer o próximo jogo, que é o Sport, que é dentro de casa. E o Vila Nova, para mim, nesse jogo, ele é favorito.
5: E aí eu vou jogar pro Guga.
3: Tem uma pergunta do ouvinte aqui.
5: A pergunta
3: que
5: do Moacir.
3: Isso, que por que da demora, né? É porque a CBF, por conta da Copa do Mundo, tá com o calendário bem apertado, bem acavalado. E aí, neste final de semana, foi reservado datas para a Copa do Brasil. Então, teremos em campo, né, os primeiros jogos das oitavas de final da competição. No sábado, Vasco e Fluminense, Atlético Mineiro e Juventude, Santos e Remo. Domingo, Palmeiras e Fortaleza, Mirassol e Grêmio, Chapecoense e Cruzeiro, Internacional e Corinthians e Atlético Paranaense e Vitória. Esse jogo acontecendo na segunda-feira. Os jogos de volta já acontecem logo na sequência. Na terça-feira, o Juventude recebe o Atlético Mineiro, o Remo recebe o Santos. Na quarta-feira, Cruzeiro e Chapecoense, Grêmio e Mirassol, Fluminense e Vasco da Gama, Fortaleza e Palmeiras, e na quinta-feira Vitória e Atlético Paranaense, Corinthians e Internacional. Basicamente a resposta é por conta disso, Copa do Brasil, e aí as séries A e B e C terão aí uma pequena pausa aí pra disputa destas competições, ou melhor dizendo, dessa competição que é a Copa do Brasil.
4: E você tem uma folguinha, né, Guga? Tem um descanso.
3: Eu não vou comemorar, não. Vai que aparece algum fato novo
5: vai
3: até lá,
5: que...
3: né?
4: Vai que resolve aí fazer o...
3: Tipo, Goiatuba.
4: Goiatuba, Goiânia.
3: Mas vou com o maior prazer.
4: Eu tenho certeza.
3: Pra fazer o jogo do Goiatuba lá no sul do estado, pra fazer contra o Asa de Arapiraca. Se surgir a oportunidade e o convite, vou na hora.
4: Aí seria ter que ir lá, né?
3: É, lá é bom demais. Aí Goiatuba seria... é maravilhoso.
4: Eu já tive.

0: de lá, fazendo o jogo Goiás e Goiatuba.
1: 7:12, 7:12, rápida paradinha, na volta tem as informações no Goiás e também no Goiânia, aqui no Bandeirantes Esporte Clube.
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2: Sete horas, 14 minutos, 7:14. Este é o Bandeirantes Esporte Clube, ao lado da Ivana Mamete, que é um amor de pessoa, da Mariana Rabelo, que é uma graça, e do Cuquinha,
3: que é um fofinho.
2: 7:14, Mariana Rabelo, Mariana Rabelo, traz aquele recadão pra gente aí, porque daqui a pouquinho a gente vai no Goiás, vamos lá no Esmeraldino, lá no time que tá de folga. Tá de boa na Série B do Campeonato Brasileiro.
3: Vamos
2: Lucena.
3: Lucena
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4: Mariana, vamos trazer agora aqui no Bandeirantes Esporte Clube desta terça-feira o técnico Mose, que ainda recuperando algumas falas dele, alguns trechos do que ele falou em relação à derrota contra a equipe do América, mas que ele avaliou em termos de desempenho dentro do campo de jogo, o melhor jogo até agora comandado por ele frente ao elenco esmeraldino, melhor desempenho dos jogadores sob o seu comando nesses 5 jogos até aqui no Campeonato Brasileiro da Série B. Ele gostou do desempenho dos jogadores e fala algumas situações em relação a isso agora e a gente replica aqui para o amigo ligado no Bandeirantes Esporte Clube. Vamos ouvi-lo.
5: Mesmo perdendo, a perspectiva que cria um jogo como esse é muito positivo. Infelizmente, nós acertamos três bolas na trave, né? Quando você joga nesse nível, cria tantas chances como nós criamos, tem uma imposição tão grande como nós tivemos e lutamos até o fim, então te dá uma perspectiva positiva que nós vamos competir na parte de cima e até o final, tenho certeza absoluta disso. E a responsabilidade é minha, os jogadores fizeram tudo que foi treinado e inclusive eu saio bem orgulhoso assim do que eles fizeram. Então, pelo jogo como um todo, eu saio muito satisfeito com o desempenho dos jogadores, assim, pela forma que eles se entregaram, pelas quantidades de chances que eles criaram. O futebol é um jogo que você ganha, perde, empata, mas eu acredito sempre no como e assim, o nosso desempenho hoje foi um desempenho que me dá uma perspectiva para frente muito positiva e eu tenho certeza que nós vamos construir, estamos construindo algo importante aqui e vamos nos preparar nessa pausa para fazer uma final dentro da nossa casa contra o Londrina. O que resultou na derrota hoje é que o futebol são jogo de episódios, né? Nós fizemos, talvez, sobre o meu comando, o melhor jogo até agora, sem sombra de dúvida.
4: Técnico Moser falando aqui no Bandeirantes Esporte Clube desta terça-feira. O técnico Moser que na quinta então começa os trabalhos visando o confronto do próximo dia 10 de agosto numa segunda-feira no estádio Alê Pinheiro na Serrinha contra a equipe do Londrina, segundo jogo do Verdão neste segundo turno do Brasileiro da Série B. Ele terá à disposição então, à sua disposição, o Luiz Felipe e também o atacante Cadu e alguns outros garotos da base que já estão incorporados também ao time profissional, estão trabalhando junto ao elenco e de repente um ou outro ainda podem ajudar o Verdão nessa sequência do Brasileiro. Ele que ainda não poderá contar com o goleiro Tadeu, com o Lucas Rodrigues e também ainda com o garoto Pedrinho, jogador que ainda está se recuperando de uma lesão no tornozelo direito. Possibilidades de Wellington Rato já estar à disposição para este confronto contra a equipe do Londrina, segunda rodada do Brasileiro.
2: 7:18. Valeu, Divino Lucena, trazendo mais uma vez aqui na programação o Moza, que tem, né, um discurso pacificador, tranquilo, né, Ivana?
6: Tá tudo normal em Goiânia. O que mais me chamou a atenção, Guga, foi quando ele disse assim, ó, fizemos sobre o meu comando o melhor jogo até agora, me remeteu ao Adson. O Adson falou a mesma coisa. Fizemos no meu comando, o Atlético fez o melhor jogo da competição.
3: E dá pra comparar os dois jogos?
6: Qual foi o resultado do Atlético, 3 Mariana? A 1. Qual foi o resultado do Goiás?
3: Perdeu de 1 a 0. O Goiás perdeu.
6: E ele ficou muito orgulhoso, porque teve 3 bolas na trave. Essa bola tem que entrar, Mozes. Essa bola tinha que ter entrado pra você ficar com esse orgulho todo. E ele repete na fala dele 3 vezes a palavra perspectiva, né? Mesmo perdendo, criou uma perspectiva positiva. Como é que você perde, cria uma perspectiva positiva, amor? Me dá essa. Ah, porque jogou bem, porque não conseguiu finalizar? Isso é incompetência. Isso aí chama-se incompetência. Ele fala assim, ó, perspectiva, novamente, que vamos lutar até o fim. Claro, Goiás continuar jogando do jeito que jogou sem marcar gols, vai acontecer o que com Goiás, Mozart? Se não fizer, se não for eficiente, porque o Goiás não foi eficiente nesse jogo. Então, assim, é um discurso perdedor. Perdedor. Ah, perdi, mas tá tudo bem, o time jogou bem, fiquei orgulhoso, teve 3 bolas na trave, né? Finalizou demais. O Goiás teve 66% de posse de bola, 18 chutes ao gol, 7 no alvo, 3 bolas na trave, mas qual foi o resultado, Mariana?
3: 1-0 para a
6: derrota. Mas o time perdeu, pela orgulhoso ter 3 bolas na trave.
3: E assim, não é perder para qualquer time, não, né?
6: Não, perdeu
3: para
6: o pior time do campeonato, que tava lá. O Goiás reabilitou o América já tava lá dado como morto, ele tomou um fôlego nesse campeonato, pode ser que não seja rebaixado. Por quê? Porque o Mozart ficou orgulhoso do time dele.
3: 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O Ítalo Henrique tá falando aqui no chat que o Goiás precisa ganhar do Londrina urgente, porque se não ganhar esse jogo, não sobe mais pra ele, Ivana.
6: É, o Londrina, nós já trouxemos, nós fizemos até uma análise aqui dos próximos confrontos do Goiás. O Londrina é o mais fraco. O Londrina tá na 17ª colocação, só tem 20 pontos, fora de casa só tem 2 vitórias, 2 empates e 6 derrotas. Vem aí de uma sequência de 4 jogos sem vencer. 2 empates e 2 derrotas. Perdeu pro Náutico e perdeu para Novo Horizontino. E o Goiás tem esse jogo, o Goiás não tem nem negociação, não tem esse negócio de perspectiva positiva, de ter orgulho do time. Não, o Goiás tem que vencer.
3: Da mesma forma vencer, que não tinha no último jogo, né, Ivana?
6: Justamente, o Goiás tem que vencer. Tá, ó, preocupa, porque os times estão lá embaixo, eu acho. Né, a Ponte Preta, ele bateu na Ponte. E a gente sabe que não foi um jogo fácil. O Goiás passou a rachada na Ponte. E agora vem um Londrina, outro que tá lá embaixo. Nem passa pela cabeça do torcedor do Goiás, dentro de casa, perder pro Londrina.
3: E o Luan Alves chegou por aqui?
2: Cheguei, Mariana, para falar do Galo Carijó. O Goiânia Esporte Clube, na nossa matéria de hoje com sonora do treinador Emerson Maria. Goiânia que bateu o Mineiro jogando fora de casa, em um jogo onde o Goiânia se sentiu muito à vontade. Parecia que estava jogando em casa dentro do Odilon Flores. A gente sabe que é muito difícil jogar contra o Mineiros lá na cidade de Mineiros, mas o Goiânia venceu pelo placar de 1-0. O único gol da partida foi marcado pelo atacante Flávio Augusto. Pra quem tá no nosso canal do YouTube, vai poder ver o gol. Ele ganha da marcação, recebe, vai ao fundo e finaliza cruzado. Um belo gol da equipe do Goiânia. O Goiânia que venceu pelo placar de 1-0, garantiu 3 pontos importantíssimos. E agora espera o Grêmio Anápolis. Amanhã, no estádio Aníbal Batista de Toledo, às 7:30 da noite, o Goiânia enfrenta o Grêmio Anápolis. E quem falou sobre esse jogo foi o treinador da equipe, Emerson Maria.
7: A expectativa é de dar sequência ao trabalho. Acho que foi importante a largada contra o Mineiros. É importante vitória. É início de campeonato com o pé direito. E agora, frente ao Grêmio Anápolis, uma equipe muito técnica, muito bem treinada pelo Tuti Mendes, né? A gente espera com muito respeito ao adversário, impor o nosso ritmo de jogo, impor o nosso jogo ofensivo, nosso jogo para frente, e conseguir fazer um grande jogo e consequentemente, mais uma vitória que vai ser importante para a sequência do campeonato.
2: Então tá aí o treinador Emerson Maria, o Goiânia, que, como eu disse, amanhã tem uma decisão, assim, pra time que quer subir, todo jogo é uma decisão e essa não seria diferente. A estreia do Goiânia diante do seu torcedor, lógico, num local não muito que o Goiânia esteja acostumado, né? Vai ser lá no Aníbal Batista de Toledo. O Goiânia costumava mandar seus jogos no Estádio Olímpico, mas devido às condições, a vitória na primeira partida, tenho certeza que a torcida do Galo Carijó vai estar presente, e o Goiânia que tenta essa vitória diante da jovem equipe do Grêmio Anápolis. Grêmio Anápolis que entrou em campo na primeira rodada com um time praticamente com todos os jogadores nascidos aí nos anos 2000. Então, o Grêmio Anápolis, que tem lá o treinador, o Tuti Mendes, que treinou as categorias de base do Vila Nova já também, é um treinador que gosta desse estilo mais jovem. Então, o Goiânia vai ter esse desafio, esse poder de fogo dos mais jovens, é uma velocidade um pouco mais rápida, mas o Goiânia que está preparado e vai tentar essa vitória, conquistar 6 pontos e, quem sabe, já entrar no G2 da divisão de acesso de 2026.
8: E nada melhor do que vencer jogando na estreia fora de casa, né? Ganhando e afirmando e mostrando bom futebol sob o comando do Emerson Maria, né, Ivana?
6: E o Nilton conhece desses jogos de divisão de acesso, e ele tinha falado que seria um jogo difícil para o Goiânia, pela tradição que tem o time do Mineiros, né, pela tradição que tem, né, em Mineiros. Então, assim, achava que era um jogo difícil, não foi fácil, tanto o Goiânia ganhou pelo placar de 1-0 só, e agora vai jogar diante da sua torcida. Então, assim, igual você, nada melhor do que vindo de uma vitória para poder chegar na frente da sua torcida e vencer também. Vai jogar contra quem?
2: Grêmio Anápolis.
6: Grêmio Anápolis. Ô, disputa difícil, hein? Eu tô torcendo tanto pro Grêmio Anápolis por causa da Joyce. Aí? Ah, eu, nossa, né? Eu quero que ele pegue todas, né?
3: E pronto.
6: A gente que é mãe, né? Ainda mais assim, meu sonho era que meu filho se tornasse jogador. Eu fico imaginando como é que tá o coração dela. Mas que vença o melhor, mas que ele faça uma boa estreia, tô torcendo por ele.
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8: Vamos ouvir as últimas participações então do programa, solta aí, Macedo.
9: Eu voltei porque aqui é meu lugar. Rádio Band, Ivana Mamede, não precisa mais me procurar. Aqui é o Luciano do Residencial Havaí. Boa noite, a bancada. Boa tarde, a bancada da Rádio Band aí. Ivana Mamede, suas opiniões para esses jogos do time goiano, né? Só deu uma escorregadinha no Goiás lá, né? Era, como se diz, futebol é jogado, lambaria é pescado, né? Então não adianta agir com emoção. O Goiás massacrou, e o América precisou de uma bola. Foi igual o Brasil contra a Noruega, né? Haaland precisou de 2 bolas, né? Somente. Então, futebol é assim. Mas nos comentários do Vila e do Atlético, você foi bem ponderada. Parabéns. Um abraço para todo mundo aí.
3: Aí, ó.
6: Ô, Luciano, na hora que você começou a cantar, eu já falei, ó, Luciano, né?
3: Foi.
6: Eu falei, já, Luciano. Luciano, mas eu disse que quem tinha o adversário mais difícil nessa rodada era o Atlético. Era o Atlético. E o Atlético foi que venceu. Não venceu fácil. Não foi uma vitória fácil, mas venceu
3: bonito.
6: Muito bem. Venceu bonito. Falou tudo, Mariano. Venceu bonito. Um abraço, Luciano.
10: Ivana Mamede e amigos, Leonardo Pereira, Chácara Toca do Tigre, Bela Vista de Goiás. Se o Atlético perder pro Náutico e perder dentro de casa pro Vila, a paixão do Asi pelo técnico acaba e ele cai.
6: Leonardo, é mesmo, você falou tudo. Ainda mais perder pro Vila. Eu tive.
8: E no Ascioli.
6: Em casa. Eu já tive no Ascioli, eu tava pelo apito esportivo, tem até um vídeo que viralizou. Tava atrás de mim, tava toda a diretoria do Vila Nova e o Atlético ganhando, gente, até no finalzinho, pelo placar de 1-0. Os diretores do Atlético ficavam tudo na minha frente, assim, porque eles insultavam os diretores do Vila Nova, era uma coisa absurda. E os diretores do Vila Nova quietinho, caladinho, na hora que esse Vila Nova fez o gol do Marlon, não era? Marlone. E Marlone fez um gol que empatou esse jogo do Vila Nova. Esse diretor Vila Nova virou a gente. Não. Gente, imagino. O quê? Não, mas você vê o PT que foi. E eu olhei lá assim, no meio. Eu só peguei minha câmera, saí da frente, mostrei assim. Gente do céu, imagina. Isso aí, depois disso, criou uma rivalidade muito grande.
8: Muito forte. Aí, e teve, foi o dia do incidente do drywall, né? Que parece que quebrou lá a parede da cabine.
6: Foi, mas...
8: E aí fica um recado pra lá, um recado pra cá.
6: Foi isso mesmo. Mas esse vídeo viralizou demais. Então, assim, imagina. O que esse... O Leonardo, né? O que o Leonardo falou mesmo. Se perder pro Náutico, perder pro Vila Nova, acabou o amor.
3: Já era.
8: A última participação, Macedão.
11: Marcelo, aqui de Morrinhos, Goiás. Mariana, Ivana, boa tarde. Informação, o Halls, ele pertence 100% ao Vila? E a questão de emprestá-lo pro Japão é uma boa pro Vila?
8: Sim, pertence 100% ao Vila e sim, é uma boa pro Vila, porque ele vai pro futebol japonês e esse empréstimo, ele é remunerado. Então, o atleta, ele vai com opção de compra, se ele não for adquirido, ele volta ao Vila, se ele for adquirido, além do valor que entra agora no empréstimo, entra um valor interessante no final, caso o atleta venha a ser negociado. E a gente tá falando de um goleiro que é reserva no Sport e reserva no Vila Nova. Brincar hoje, ele é terceiro goleiro, porque o Dalberson mostrou capacidade para ser o reserva direto de Elton Leite. Ivana, um abraço, foi lindo.
6: Um abraço também pro Marcelo Giovanni, que é o pai dos Benjamin. Um beijo no coração, pessoal de todo de Morrinhos. Até amanhã, se Deus quiser, na Guga.
8: Até amanhã.
3: Agora nós vamos ter vários programinhas aí em horários normais.
8: É, das 5 às 7:30. E a você também, Mariana Rabelo. Foi lindo, até amanhã.
3: Um beijo, obrigada, gente. Obrigada pela companhia, pelas participações. E amanhã estaremos aí de volta às 5, se Deus permitir.
8: E a você, Macedão, fique aí comigo, porque em 2 minutinhos começa o Boleiragem, o melhor programa da sua noite aqui na Bandeirantes Goiânia, 7:30.
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0: Em Goiânia, 7:33.
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0: ouvinte, ótima terça-feira pra você aqui na sintonia, ligadinho na Bandeirantes Goiânia. Começa mais uma edição do Boleiragem. O Boleiragem aqui na Bandeirantes Goiânia, feito por quem sabe boleirar. Chega mais, chega aqui pra resenha. Estou ao lado hoje aqui do time completo da Bandeirantes, do Wesley Souza, do João Batista Joãozão, do Iago Vinícius e principalmente ao teu lado aqui na audiência no nosso canal do YouTube Bandeirantes Goiânia. Chega mais, participe, manda sua participação no 62998476110, digite sua mensagem aqui no nosso chat também, estamos ao vivo em áudio e vídeo e vamos boleirar. 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Wesley Souza. Motorzinho, boa noite.
1: Boa noite, Gustavo Ramos. Rápido assim, rapaz, o negócio
0: pra
1: tá
0: ver
1: parão.
0: Se você tá esperto.
1: É isso aí, cadê o doente? Vai tá aí hoje?
0: Vai, eu vou.
1: Saudade do doente.
0: O doente,
1: bicho,
0: tá sempre aqui conosco.
1: Saudade de uns doentes aí que não estão participando, sumiram. Parece que os times goianos perderam na rodada, os doentes sumiram.
0: Somos tudo.
1: É, mas vamos voltar, se Deus quiser. Boa noite ao nosso João Batista, Iago Vinícius, Macedo e a todos os ouvintes aqui do Boleiragem. Estamos aqui para boleirar na rodada, trazer situações aí. Daqui a pouco nós teremos tudo aí, o Iago vai trazer novidades. Então, pode colocar aí na mesa aí que eu domino e saio jogando.
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0: Eu já começo aqui com você, passarinho, trazendo a mensagem do Flávio Augusto. Traz o Araújo e o Dimba, eles estão livres no mercado. Boa noite!
3: Boa noite, Guguinha, boa ideia, hein? Araújo e Dimba não erram os gols que esses caras estão errando aí não, mesmo aos seus 50 anos de idade. Eu tenho certeza que esses dois nomes que você falou aí teriam feito pelo menos dois gols cada, né? Dois gols cada ali contra o América no último jogo. Então, boa ideia. Sobra ainda nesse time do Goiás que joga hoje sem vontade, não tem mira, não acerta o gol, parece que não treina, mas lá não tá ninguém preocupado, Guguinha. Sabe quem tá preocupado?
0: Quem?
3: Só o torcedor. Hoje nas redes sociais do jogador, você só viu uma coisa, sabe o quê?
0: O quê?
3: Piscininha, amigo.
0: Churrasco.
3: Piscininha, tranquilo. Tá todo mundo de folga até quinta-feira, Guguinha.
0: Nossa.
3: Problema tem só pro torcedor.
0: Coisa linda, hein?
3: É, tá tudo de boa.
0: É, um dia eu chego lá, que sonho, hein? Até quinta de folga, 7:37. 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Boa noite, fala comigo, Big John.
4: Um abraço, Gustavo Ramos, Iago, Wesley, Macedo, a todos os ouvintes, obrigado pelo carinho, pela audiência. Nota zero para a organização ontem do Atlético lá para receber o público, hein? Não tivemos tempo hoje de falar pela manhã, mas 4.000 pessoas, né, estiveram presentes ontem, parabéns ao do Atlético, não foram no número que nós imaginávamos, né, de 7.000, mas 4.000, né, conseguiram aumentar aí substancialmente em relação ao público que vinha levando. E a diretoria do Atlético não se preparou para atender bem o torcedor que acabou, né, tendo longas filas, que enfrentaram longas filas, né, para adentrar ao estádio Antônio Ciori. Então, precisa se organizar melhor. Se chama o torcedor, né, se quer o torcedor, precisa tratar o torcedor como cliente, né? Então, fica essa nota zero aí, lembrando o Carlinhos, né? É 0-10, zero ontem para a organização, né, das bilheterias do estádio Antônio Ciori.
0: E a sua nota 10 vai para quem, João?
4: 10?
0: É.
4: Vai pro futebol do Atlético.
0: Futebol do Atlético.
4: É, então 10 pro Atlético, 0 pra organização. O Atlético ganhou, foi o único goiano na rodada que acabou vencendo e praticando um grande futebol.
0: 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E já aproveitando, João, olhando aqui para a tabela de classificação, a Série B ainda tem jogos a serem disputados na noite desta terça-feira.
4: Hoje tem um jogão, hein?
0: Tem três bons jogos.
4: Não, hoje, que é isso? Atlético e Ponte Preta.
0: Juventude, Avaí. Beleza, hein? Ponte Preta e Atlético, Fortaleza e Botafogo. Pois só é, jogão.
4: Esse Paulo, Fortaleza vai ser difícil. Paulo Tuori chegou hoje em Fortaleza, já deve acompanhar o jogo lá no Castelão.
0: Paulo Tuori.
4: Sim, é antigão, né? Antigão, né? Vamos ver, né?
0: Fortaleza também, não sei não, hein? Esse time do Fortaleza esse ano tá meio que fazendo muita aposta errada aí. Vamos ver, né, se vai dar certo. Juventude e Avaí 0-0, Ponte Preta e Atlético também 0-0. As partidas já têm 8 minutos.
4: 9 horas, Fortaleza?
0: 9:35. Nossa, 9:35. Mas olhando aqui para a tabela de classificação, o Wesley.
1: Oi.
0: Talvez não, o mais, né, beneficiado, que mais saiu aí, né, vitorioso até aqui na rodada é o próprio Atlético.
4: Juventude quem?
0: Juventude e Avaí.
4: Se o Juventude ganhar, passa o Vila?
5: Passa.
3: Fortaleza também.
0: E o Fortaleza também.
4: O Vila pode cair então pra sexta?
5: Quinta
4: colocação.
0: É. Exatamente. E aí eu te pergunto.
4: Impressionado pro jogo contra o Sport, hein? Aliás, impressionado já está, né?
0: Sim.
4: E se cair aí pra perder essas mais duas posições, aí entra assim, talvez seja nos últimos, depois você confere nas últimas 10, 15 rodadas, a pior colocação do Vila, quinta colocação, não. Ou talvez eu estou exagerando?
0: Não, não tá não. O Vila sempre foi primeiro, segundo, no máximo terceiro.
4: É, então assim, caso isso venha a acontecer, né? Porque ainda não aconteceu essa tragédia. Aí seria a rodada, a pior rodada possível pro Vila Nova, né? Perdeu o jogo, perde duas posições, né? E entra pressionadíssimo diante do Sport, que também está muito pressionado. Então, realmente um jogo assim, não sei se é bom ou se é ruim, porque parece que quando você perde, não sei, o motorzinho foi profissional, ele que se pode falar, mas parece que você já quer jogar no outro dia para você se recuperar, né? Ou pode ser benéfico também parar 12 dias para trabalhar. Não sei se o Vila tá trabalhando, porque o outro time que perdeu tá de folga. Ou tá tomando banho de molhando o saco, esquentando o saco na água quente. Ou esfriando o saco na água fria de Pirinópolis, né? Em alguma montanha.
0: Mas essa é boa. Já contrasta, né, motorzinho? É. Se pra um pode ser a pior rodada possível, pra outro foi a melhor rodada possível. Atlético saltando aí 3 posições na tabela de classificação nas últimas rodadas.
1: Mas isso que o João fala é pertinente. Quem perde, ficar 15 dias remoendo derrota é brabo. 15 dias tentando, aí você vai ter que treinar mais, vai ter que correr mais.
0: E a diretoria martelando.
1: E aí você começa a acompanhar o noticiário, a Bandeirantes o tempo inteiro. E nós vamos falar
4: isso. Na corneta mesmo.
1: Em cima de quê, né, João?
4: Aqui na corneta
1: aqui
4: mesmo.
1: Aqui na corneta,
4: amuado. Deixa com nós.
1: Sem dó.
0: Aí o motorzinho, então, pra cornetar o Vila?
1: Não, não é isso.
0: Não perdoa o Vila, então.
4: Não, o motorzinho tá cornetando é todo mundo.
1: Todo mundo, moço.
0: Tá com a língua ferrada, motorzinho.
4: O que ele tá cornetando, às vezes, dá errado. Mexeu um ponteiro esquerdo lá do Atlético, ele cornetou.
1: O Giovanni Soares.
4: O moleque foi o cross.
1: Foi mesmo. Tava merecendo, ele tava merecendo. Deu as pancadas nele, o povo falou que ele escutou e foi lá e jogou.
0: Pois é, né? Ah, o menino caiu de rendimento, não sei o quê.
4: Ó, nós corneta, o dirigente paga e o jogador corre.
0: Sabe o que é o pior, João? Aí quando a gente elogiou demais aquele Douglas Mendes, ele tinha virado um novo Rock Júnior.
1: Beckenbauer lá.
0: Aí chega no jogo contra o CRB, o homem não joga, cara. O homem esquece o futebol em casa, pelo amor de Deus.
1: Não, mas é normal, eu já esperava. Eu já esperava. Primeiro jogo o cara faz isso. Primeiro jogo o cara faz isso. No segundo jogo não sai nada. O
0: que tá acontecendo? Esses caras moleque demais. O que tá acontecendo?
1: Esses caras moleque demais.
0: Ai, ai. 7:43, meus amigos do Brasil. Saiu o Macedão. Tá chegando o Mafra pra.
4: Reuniãozinha aqui do Macedo aqui. O Macedo começou com o Márcio Martins, né? Então, ele sabe que isso é permitido dentro do estúdio.
1: Ei, Macedo.
0: É, Macedo
4: aprendeu com o mestre. Mestre dos mestres.
1: Mestre dos mares.
0: Daqui a pouco o Iaco vai mudar de lugar aqui no programa.
4: Era o mestre mesmo.
0: Cara, ai, 7:43. 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Vários tiros errados, então, no nosso, na nossa análise pré-rodada, que a gente encheu a bola desse Douglas Mendes, desse Cariús, desse Igor Militão, da galera do Vila como um todo, pra no jogo lá no Rei Pelé, no, aquele futebol vergonhoso do Tigrão, hein, o Iago?
3: Não tem análise errada, não, você tá muito apavorado. Um jogo errado, onde não foi só a zaga que jogou mal, todo mundo jogou mal. Se fosse uma falha ali, individual, do sistema defensivo apenas, e o Vila tivesse produzido alguma coisa, eu não falava nada, né? Mas quem jogou no Vila? Não teve ninguém, mestre. O Janderson dando pichotada, ele ia cruzar a bola. O goleiro.
1: Foi bem.
3: Talvez, o único. Mas foi porque também, né, se não fosse ele ali, o Vila tinha tomado no mínimo 5-6 gols. Então, assim, eu ainda vou aguardar mais, né? Eu acho que tanto o Douglas quanto o Bora são bons zagueiros. Acredito que ali foi uma infelicidade na noite. O Bora, ele tem que parar. Ele não é o Rafael Tolói. Eu acho que ele precisa botar um pouquinho, assim, de centro na cabeça. Ele tenta fazer umas enfiadas, uns passes assim o tempo inteiro, como se ele fosse um meio campista. Tem que jogar a bola ali, mestre, nos volantes, deixa o meio campista sair jogando, organizando, né? Ele tenta toda hora aquela ligação, achando que o cara é o Beckenbauer da vida, loucura, né? Precisa alguém, aí é com o Guto, né? O Guto me desanimou, cara. O que me desanimou ontem não foi nem a derrota do Vila, porque o Vila foi amassado porque o CRB jogou muito bem, né? O Vila teve um apagão ali, mas o CRB jogou bem. Você olha todo mundo ali daquele meio campo, os laterais do CRB jogaram bem pra caramba.
0: O Lucas Lovato, hein?
3: O Lovato. Não, o Lovato talvez tenha que jogou menos. Mas aquele Tiaguinho, aquele carequinha, cara, como é que é o nome dele?
0: Christoph
3: jogou pra caramba, bicho. Aquele Mikael, eu não preciso falar nada, né? Parece um trator. Ele botou a bola na frente ali, amigo, um abraço, ninguém pega. E ele teve a oportunidade de fazer uns dois gols, mas o que mais me assustou não foi nem o time. Não, o Vila tava numa noite ruim. É o Guto da entrevista falar que não sabe o que tá acontecendo. Se ele, que é o treinador, meu amigo, não sabe, aí lascou, né? Porque ali era coisa que ele teria que corrigir, uma outra formação. Gostei até da posição do Motor hoje, quando ele fala, rapaz, se o Vila não ganha de jeito nenhum, coloca três zagueiros, muda o sistema, tenta de outra forma, né? Porque ali não é porque o Vila Nova ficar com esse estigma aí de que não vence fora de casa, porque uma hora a derrota dentro de casa também vai chegar, e eu quero ver como é que vai fazer, mas aí, agora é com o Guto. Mas o que me assustou ontem foi essa fala do Guto, porque jogar mal fora de casa, cara, é normal, né? É normal, agora o Vila vai precisar buscar pontos aqui contra o Sport, e esse vai ser um jogo difícil também, hein, Guga?
0: É.
3: Difícil.
0: Camisa, tem um centroavante lá também que incomoda pra caramba, que é o tal do Perotti.
3: Dois centroavantes pesados, tanto o Mikael quanto o Perotti, só que tem uma coisa aí, meu amigo, quando eles dominam a bola e viram, é um abraço. Tchau.
0: E aí, esse é o ponto que talvez tá pesando em desfavor do Vila, né, o Wesley? O De La Torre não ofende ninguém. O De La Torre, ele não incomoda a defesa. O De La... que tá acontecendo com o ataque do Vila, principalmente com a maior aposta pra temporada de 2026, que é o De La Torre?
1: Cara, o De La Torre, depois que ele volta da lesão, demora, isso é normal. Até o cara ter aquela confiança de poder fazer o que ele estava fazendo antes de lesionar, até então ele era o artilheiro do time na temporada.
0: Não tá demorando demais, não?
1: Demora, mas é normal. A lesão dele foi o quê? Joelho? Foi o joelho?
0: Não, dele foi joelho não, foi outra coisa, foi tá, muscular. Beleza.
1: Mas atrapalha, cara, ficou muito tempo parado isso aí, e o time sem ele deu liga, ou não deu?
0: Deu, com o André
1: liga,
0: Luiz,
1: deu inclusive. Liga pra caramba. Agora eu tenho certeza que o Guto, ele precisa se reinventar. Acho que ele tá sendo um treinador de uma nota só. Ele acha que jogando em casa dá conta de jogar fora do mesmo jeito. E não dá, amigo. Série B, eu lembro que quando nós subimos, tinha uma tática que funcionava. Em casa, deixava o time mais rápido, deixava o time com mais jogadores do meio pra frente. Fora de casa, sacava um meia ou sacava um atacante, colocava um volante. E conseguia os resultados. Adiantava um pouco o Robson, que tinha capacidade de chegar mais ao ataque, junto comigo. E tinha condições de chegar, colocava mais um volante. Então é assim, viu? Se você tem jogadores ali no seu elenco com condições de te ajudar, pra que você não utiliza ele em uma situação diferente? Jogar fora de casa, você tem quatro bons zagueiros, Você pode utilizar três. Fecha três zagueiros. Espeta lá o Carius, que não tá marcando ninguém. Tira aí o Formigão e coloca o Igor, que tem mais capacidade ofensiva. Aí você fica um time mais equilibrado para jogar fora de casa. O que não dá é você atacar de peito aberto em casa e atacar de peito aberto fora de casa. Aí você fica um time fácil, doutor, de ser marcado.
3: Sabe o que eu tava pensando aqui hoje à tarde? Dela gol, né? Não tá jogando nada.
1: Tiraram,
3: né,
1: o gol do Dela.
3: É, e o Anselmo Ramos também não, né?
1: Não.
3: Por que o Hugo não junta com o Michel Alves? Fala, rapaz, vamos...
1: Manda o Dela Gol pro Goiás.
3: Manda o Dela Gol pro Goiás. Eu vou mandar o Anselmo Ramonstro aí pra você. É. Porque assim, às vezes a mudança de ar...
1: Vai que melhora, né?
3: Vai que melhora.
1: Exato, você tá
3: certinho. Às vezes uma mudança de ar faz bem, cara. Às vezes ninguém tá jogando nada.
1: O cara com a verde não dá conta de jogar, veste vermelho e joga. É, isso é assim,
3: né? A base salarial é praticamente ali a mesma. Os dois ganham praticamente a mesma coisa. Por que não faz essa troca aí,
5: né? Meio que foi feita essa troca aí, né? O Apodi foi pro Vila e o Alisson veio pro Goiás.
3: Pois é,
1: passado recente, é mesmo.
3: Dava pra fazer essa jogada aí, ó.
4: Eu acho que tava atrapalhado os números de jogos.
5: Tá sonhando aqui à toa.
4: Sonhando mais um capítulo.
1: Pesadelo. Aí é mais pesadelo. Porque
3: será, rapaz? Eu acho o Dela Torre mais fácil ele jogar lá no Goiás do que no Vila.
1: O Dela Torre não tá bem ainda. Ele não tá bem.
3: Você sabe quem que é a cara do Vila? Sabe quem que é a cara desse elenco que o Vila montou e agora com a chegada desses reforços?
1: Quem?
3: O Rafa Silva. Meu amigo, ele voltar, o Vila tem um ataque muito mais... Mas assim, mas que agride
5: e
3: mais.
5: E ainda tem o Galdino pra essa posição, né?
3: O Galdino
1: vai demorar também.
5: Mas o Galdino, ele tá sem ritmo. Ele não tava jogando em 2026. Ele fez
1: nove jogos na temporada. Mas jogando naquela.
5: E quatro nessa.
1: É o cara que não jogou. Como que o cara vai. Ele vai tomar uma pílula e vai chegar aqui bem?
4: O Galdino tem a mínima condição de jogo.
1: Não, não tem.
3: Ainda mais ali pelo lado.
4: Ontem ele entrou lá, pelo amor de Deus.
1: Ele tá sem sintonia total.
4: Ontem, assim, depois que ele entrou, que realmente a escolha pelo Dodô não foi.
1: Não foi errado.
4: Porque o Dodô estava jogando muito, né? Foi por descarte, porque o Galdino não tem a mínima condição, pelo menos não tinha a mínima condição de iniciar o jogo. Agora, ganhando mais 12 dias, aí penso que terá uma condição muito melhor física para enfrentar o time do Esporte.
5: Exatamente. 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Wesley.
1: Agora tem uma coisa que o torcedor vilanovense pode ficar feliz, pô. Joga em casa. Joga em casa. É outra coisa. Vila.
3: Posso fazer um alerta?
1: Diga.
3: Sem falar que eu tô querendo zicar a torcida do Vila, porque depois os caras ficam, só sabe chorar. Torcedor, eu vou te contar. Cuidado com esse negócio de ficar achando que o Vila dentro de casa é imbatível, porque uma hora, meu amigo, isso dá ruim. Uma hora não tem jogo, né? O jogo é mais tarde um pouquinho.
1: É de noite.
3: Mas vai ter um jogo desse aí que o Vila pode entrar meio desligado. E agora é o seguinte, com esse retrospecto ruim que o Vila vem trazendo, jogando fora de casa, o Esporte também tá vivendo a mesma situação. E assim, querendo ou não, nós estamos falando do Esporte. É um time também que tem camisa. Assim como o Vila tem uma história dentro da Série B, o Esporte tem o dobro de história que o Vila tem, não só na Série B, como no Brasil, né? No futebol brasileiro. Então, cara, Vila tem que ligar o alerta, tem que começar a entrar mais ligado. Jogando fora de casa, tá faltando pro Vila coragem. Coragem. Primeiro, de ter o mesmo esquema, jogar pra cima do adversário. Ontem, o CRB só foi pra cima do Vila porque o Vila entrou parecendo uma moça, cara. Entrou igual uma moça, não queria atacar, tava com medo do CRB. O CRB viu que o Vila abriu as pernas, meu amigo, e foi pra cima. E amassou o Vila retrancou e aceitou a pressão do CRB. O Vila em casa, cara, os primeiros 15, 20 minutos do Vila é algo assim fora do comum. A pressão que o Vila faz, a marcação alta, jogando em cima do adversário, não deixa o adversário respirar. Por que não jogar pra cima também, fora de casa? Né? O CRB não é esse time, bicho papão todo, não. O Vila perdeu ontem porque ficou com medo. Porque o Goiás foi lá, fez dois no CRB, né? Se não fosse o sistema defensivo do Goiás, uma baba, que foi, o Goiás tinha ganhado o CRB jogando lá. E o Vila, que tem hoje um time muito superior ao do Goiás, e isso quem tá falando é eu, é o campeonato que vem mostrando isso com a sequência das rodadas, né? Conseguiu ainda sair com um pontinho de lá. e não quis a vitória. O Goiás quis empatar e perder, e ainda saiu com bônus ainda, que foi um ponto. E o Vila não conseguiu fazer nada. Então, o que o Vila precisa ter, cara, é atitude. O time do Vila não morreu por conta de um jogo, não.
1: Eu vi esse CRB contra o Atlético. Rapaz, o CRB contra o Atlético, ele amassou o Atlético. Meteu três no compressor. Esse Mikael, ele botou os dois zagueiros pra dentro do gol.
4: O problema do CRB antes do Matias era a defesa. O time, o ataque do CRB, você pode pegar aí, é um dos mais positivos do campeonato.
5: E o problema que ele Matias vinha, trocou a defesa toda.
4: Ele vinha sofrendo muitos gols, então ele melhorou a defesa.
1: Era o Barroca, não era?
4: Era o Barroca.
1: Era o Barroca.
4: Então assim, o time, pra ganhar tinha que marcar quatro, porque a defesa três ela levaria, dois. Então assim, ele melhorou a defesa e o ataque continua marcando gols. Então é um time assim, olha, o futebol do CRB dos últimos jogos aí vem impressionando, muita qualidade, velocidade. Um time, talvez hoje, o time mais veloz da Série B seja o CRB. É um time que faz uma transição com muita velocidade. Dadá tá jogando muito, aquele Thiaguinho lá aberto lá pela direita. Esse Mikael, se permanecer, eu penso que não vai permanecer.
1: É um negócio, o time que quer ele não pode. O São Paulo tá.
4: É, mas vai, pode aparecer punição. Outro, porque, pô, 15 gols, cara. O cara marca. E ontem ele errou uns 3. Era pra ter feito quatro ontem, fácil. Então, o time do CRB tá bem ajustado, tá bem organizado. E entrou no campeonato também aí pra buscar uma classificação.
5: Já tá na parte de cima da tabela de classificação.
4: Isso tudo com o Matias, né? 4 jogos, 3 vitórias e um empate, não foi isso?
5: Exatamente. Empate, estando perdendo para o Goiás, foi lá e buscou o empate. Agora eu queria entender, o torcedor do Vila, alguns que participam aqui do nosso chat. O pessoal tá aqui comentando, né? Eu vou resumir aqui o que a maioria tem dito. Hoje vocês estão comentando como se o Vila é que tivesse perdido pro Lanterna do campeonato. Mas eu penso, imagino, Iaco, que a gente tem que cobrar e criticar aquele time que a gente vê perspectiva.
3: Sabe o que é? É porque os caras, o Vila acostumou tanto a ganhar, a não ser criticado e elogiado, que agora os caras querem que a gente monte aqui a TV Tigrão. Fala pro Hugo Jorge Brabo, Policarpo, abrir a TV Tigrão. Eles não abriram lá um tempo, parece que o trem quebrou rapidão, sumiu daí. Manda abrir lá, mestre. Porque lá vocês vão escutar só elogio. Nós passamos aqui 2 meses elogiando do porteiro ao gandula do Vila. Agora o Vila perde, os caras querem escutar elogio. Não é perder, é perder jogando mal. É perder sendo covarde dentro de campo. Manda abrir a torcida lá, Tigrão, TV Tigrão. Aí, meu amigo, lá vai ser só elogio, ué. Torcedor tem que entender que quando joga mal, igual jogou ontem, o certo é criticar, ué. O Goiás não tá tomando paulada aí a semana toda? Toda vez que joga mal, fala. Então acostumem, amigo. Se tiver jogando mal, nós vamos falar mal. Se tiver jogando bem, nós vamos falar bem, ué. Isso é comentar futebol.
1: Agora eu falo assim, você vê o Bruno Dias aqui, ele só traz retrospecto favorável pro Vila.
3: Toda vez que ele vem com esse retrospecto, favorável, tá uma paulada na orelha.
1: Vila, amigo, você tá colocando uma peneira no sol.
4: Manda um beijo pro Bruno, não vamos ouvir o povo, não, deixa o povo falar.
5: Depois, no próximo bloco aqui do Boleiragem.
4: O povo tem razão, deixa o povo cornetar, olha que a engrenagem funciona da seguinte forma. Nós cornetamos os dirigentes e os jogadores e os torcedores nos cornetam.
1: Pronto.
4: Tá tudo certo. É assim, aqui é democracia mesmo, né? A democracia que o Watson falou lá ontem, não, que ele é. eu sou um democrata, né? Democracia. Olhar com a cara ruim pra ele não aceita.
3: Você tá querendo dizer que lá é aquela democracia dos anos puxados?
4: Não, lá é a democracia do Kim Jong-un. É eu mesmo e a Irene. Só que lá não tem a Irene. É eu mesmo a primeira pessoa. Ontem até ele se tocou no eu, ele falou, né? Ele falou, não. Eu não sou só eu. Aí ele foi lembrando dos amigos, dos colegas dele, né? Mas assim, aqui não, aqui é democracia de verdade. Pode falar, né? Fala, corneta aqui, esses cornetas aí também.
1: Esse país ainda tem democracia.
4: Aqui na rádio ainda tem democracia. Aqui tem democracia de verdade. Aqui pode criticar. Nós não levamos pro coração, né? Igual o povo leva aí, não. Aqui não vamos ficar criticando o torcedor, não. O torcedor tem direito. É um cornetando o outro e vice-versa.
5: E vamos pra cima. 7h58, rápida parada na volta. Tem aí a participação do nosso Fala Doente. É na sequência aqui no Boleiragem.
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0: Estamos de volta aqui na Bandeirantes Goiânia, FM 98,7, com boleiragem, 8:01, 8:01. Daqui a pouco tem a participação da nossa audiência, mas antes eu trago aqui aquele recado da Mega Atacadista. 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
4: Eu vou pedir desculpas aqui pro Paulo Gomes. Alguém bloqueou. Paulo, amanhã eu vou observar isso aqui. É, se alguém te bloqueou, isso aqui não existe aqui na rádio não, não sei se foi o Bruno que um dia falou comigo lá no Instagram lá, isso aqui, cara, porque assim, a gente não tá, não tem como ficar olhando tudo a todo tempo, e talvez você tenha falado, porque tem muitas, as pessoas, o Paulo tá falando aqui que foi bloqueado no Instagram, no
0: chat
4: do YouTube. É, porque às vezes a pessoa fala alguma coisa, não somos nós. Porque na hora do almoço, nós não temos nem operador de live. É, o operador aqui da mesa, que é o Macedo. O Macedo, ele nasceu em 1954. Ele fez operador, ele foi operador de mesa pro Andolfinho das Veias. Né? Então, assim, o Macedo, ele mal, ele
12: atende o celular.
4: Atende o celular, assim. Mal.
0: Rusco.
4: Então, assim, então, ele não vai saber bloquear, entendeu, ô Paulo? Mas amanhã estarei olhando, porque agora tem um cara aqui que é gostoso, que é o Cabeção. O Cabeção, se você espirrar, ele te bloqueia. O Cabeção nem aparece.
12: Hoje nos comentários.
4: Mas o que eu quero falar é que, assim, às vezes uma palavra, porque tem uma moderação no YouTube. Às vezes alguma palavra, você xinga alguém, fala um negócio.
12: Se me xingado, né?
4: O próprio canal do YouTube, ele acaba bloqueando por um determinado momento. Então, isso não parte da rádio. É do próprio chat do YouTube, que tem palavras-chave.
12: E lembrando, ô Paulo, eu não sou Nutella não, irmão. Aqui é madeira. Se quiser debater, nós vamos debater, parceiro. Você pode falar.
4: Faz igual o Mocundo, Milton. Não marca briga lá embaixo.
12: Não marca briga.
0: O Milton marcou briga lá embaixo.
3: Sabia não?
0: Não.
3: Essa cadeira aí é amaldiçoada,
12: mano. Ele tava aí.
3: O cara cornetou ele e falou: quer saber?
13: Me espera então. Duas horas eu saio daqui. Tá pensando o quê? Me espera então. Eu falei, Nilton, não conta comigo não.
14: Para com ele,
13: não então. Conta comigo não.
14: Eu vou sair.
13: Eu vou sair já por baixo aqui. Meu carro já fica lá no interior do prédio mesmo. Eu já vou embora.
14: Eu saí atrás dele assim, ó.
13: Não, e o Nilton marcou 2 horas e ele olhou pro lado.
14: Ele olhou pro lado.
13: Olhou pro outro, olhou pra frente, zap. Foi embora.
15: E depois deve ter falado assim, tá vendo?
13: Tipo, esperei tá lá, você não foi, velho.
14: Foi.
15: Ô, Paulo, então se você xingou o motor assim na hora do almoço, pode xingar agora, fica à vontade.
14: Fica à vontade, Paulo, não tem essa, irmão. Mas vamos debater. Vem pronto, que aqui não tem conversa, não.
3: Neófito.
15: Neófito. 8:04, com conexão rápida você recebe as notícias mais recentes do futebol goiano em primeira mão com a Link Telecom, sua internet conectada com a notícia. Ô Mafra, solta aí o primeiro doente aí pra gente ouvir aqui no Boleiragem.
16: Boa noite, amigos do Boleiragem, um grande abraço aqui do Felipe Naves, um abraço aí pro Wesley Motorzinho, pro Guga, pro Periquito Malché Brisado, pro pai dele Joãozão, pra todo mundo que tá ouvindo. Gente, sem desespero. A gente tem 10 jogos em casa e 8 fora. Nós precisamos ganhar 11 jogos para subir direto. E em casa, o Vila é o Real Madrid. O problema é que quando joga fora, parece o Goiás. Eita. Mas vai dar certo, gente. Uma hora essa vitória fora de casa vai sair. Né? Assim como uma hora, um empate, uma derrota dentro de casa também vai sair. Mas vai estar tudo certo. O Guiani, meu amigo, volta com Deus, viu? Que Deus lhe proteja. Voltar de moto, né? Depois de uma lapada dessa, difícil. Mas tamo junto, grande abraço.
3: Bobo é ele que tá achando que o Goianinho vai voltar de moto, né?
15: Ah, não vai voltar de moto, não. Vendeu a moto lá.
3: Não, meteu a moto num guincho lá, moço. O bumbum deve estar todo assado. Vendeu a moto, colocou a moto num guincho, pegou a passagem de avião, ganhou uma passagem de avião.
14: Aí, rapaz.
3: Ele é bobo, mas nem tanto.
15: É, foi esperto nessa aí. Ô, mas a gente precisa tirar chapéu pra ele, cara. Porque enquanto muitos aí ficam cornetando aí do sofá, não põe o pé e a bunda lá no oba, fica falando coisa.
14: Mas
15: aí,
14: eu
15: ó,
14: preciso falar.
15: Teve ele que foi pra Maceió de moto.
14: Mas eu preciso falar. Fala. Torcedor Vila Novense, não assim, não entenda mal. O Vila, quando não tava esse negócio de vamos lá pra Natal, vamos de carreata, não sei o quê, vamos vender o carro. Tava tudo beleza. Aí inventaram agora de pedir moto, pra ver lá, tomou taca. Mantém os pezinhos no chão.
3: O que acontece com o Vila só perto? Pra time que começa com,
14: pois é.
3: Com essa CRB, letras, né? ABC, tem mais algum na
15: Asa.
3: CRB?
15: Não, na Asa tá na D.
3: Não, mas então o Vila tá livre, né?
15: É, tem só o CRB de 3 letrinhas.
14: A água lá de cima não faz bem pro Vila, não. Bebeu, acabou.
3: Tô achando que não.
14: Um sono danado. Então assim, não vamos, para com essa empolgação. Goianinho, não vai mais não.
15: Faz tá chamando o Goianinho de pé frio, Wesley?
3: Foi pé quente, ele acertou o placar, ele deu uma entrevista
14: placar
3: lá.
14: Placar de
3: jogo.
14: Quem?
3: Ele falou, o jogo vai ser 2-0.
14: Pra quem?
15: O time de vermelho.
14: Ele falou pro vermelho.
3: Ele acertou, mas.
14: Entendi.
15: Solta mais aí, Mafra, o áudio.
17: Boa noite a todos, boa noite. Eu como vilanovense, rapaz, tô com a cabeça inchada. Eita, que chateação. Tá ficando chato isso aí, hein, que o Vila tá fazendo com o torcedor. Só joga dentro de casa, é literalmente uma incógnita. O Guto tá de

0: Pra rapaz, mas não, destruíram o Vila Nova, acabou o Vila. Não, mas uma partida só? Os
1: jogos fora de casa.
0: Ah, não, gente, mas isso aí
1: jogos,
0: é.
1: Não, mas tem que manter o alerta agora, não é? É.
2: Tem que ser agora mesmo. Exagera. Tem que ser agora mas, assim, mesmo.
1: O jogo ontem foi muito ruim, gente.
0: Já foi,
1: não, mas assim, foi horroroso, então que liguem o sinal de alerta isso. Agora. Não tem. Você lembra o ano passado? Tinha um time aqui do 85 aqui, que o treinador toda vez, mas o Andarilho, como é que chama o homem?
3: Andrinho. Amigo do Iago.
1: É, o amigo do Iago. Não, por que que vocês estão nos criticando? Nós estamos na liderança. O Goiás jogando aquela draga, perdendo Botafogo, aquele negócio. Não, esse acidente de percurso, foi normalizando derrota. Não subiu. Terminou com 37 pontos e não subiu. Então, meu irmão.
0: Subiu 38.
1: Time competente comemora a vitória. Perdeu é pau. Perdeu tem que doer na pele. Senão não sobe. Se normalizar a derrota, não sobe. Vai por mim. Perdeu é pau, perdeu tem que chamar atenção, tem que discutir, tem que sair de lá com a roupa lavada, né? Ganhou não fez mais do que obrigação, são 18 decisões pro Vila Nova até daqui em diante, como pro Goiás, pro Atlético. Então, o Vila que tá na frente, nós estamos falando do Vila, são 18 decisões, ganhou é bom, perdeu é ruim. E tem que, o jogador nesse momento agora tem que estar com a cabecinha boa para aguentar as críticas, porque quando tá nos elogios, ninguém reclama quando é elogiado. Agora, na crítica também tem que ser homem para sustentar. O torcedor está absolutamente correto. Porque o que nós vimos ontem, eu trabalhei ao lado do Nilton, foi um show de horrores. Show de horrores. Eu nunca vi um time. Ontem o Vila deu sorte, cara. Sorte de perder de pouco. Olha o que nós estamos falando. Um time que está na terceira colocação deu sorte de perder de pouco. Porque você perder, igual perdeu lá pro Novo Horizontino, você, não jogou bem, isso, aquilo outro, contra o Juventude. Primeiro tempo foi ruim, segundo tempo o Vila foi melhor. Agora ontem não teve nenhum momento que o Vila foi jogou bom. Bem. Teve um chute do Janderson no primeiro tempo só. Como é que você vai falar bem, cara? Você tem que ficar assustado mesmo. O torcedor tá no papel dele. Tem que cobrar mesmo. Comecem a cobrar agora. Cobrem vitória e mais vitórias. O Vila precisa de 10 vitórias. É em busca delas que tem que ir. E é em cima da cobrança mesmo. Porque se ficar passando a mãozinha na cabeça, não chega no objetivo.
3: Teve um ouvinte que comentou aqui, eu perdi o comentário dele, que ele tá falando que o jogo de ontem pareceu o bastidor de... Aqui, ó, Castrim. O jogo de ontem do Vila me lembrou 2008. Espero que os bastidores daquele ano não se repita. Torcedor do Vila, ele é muito 80, né, João?
2: Não, mas torcedor do Vila, jogo de ontem, ele quis dizer, então, 2008 foi jogador, hein?
0: É que ele tá falando que já tá faltando dinheiro?
2: Bicho, não é isso não, gente. Para, não é pra tanto não. É
3: cedo, eu penso que pela morosidade, igual o ouvinte colocou aí, quem sabe talvez não foi algum problema
2: físico. Eu já falei o que foi, mas vocês não querem me ouvir? Então...
3: Não, então você já tá falando que é jogador. Você pontuou
2: isso. Tô falando são as escolhas. As escolhas atrapalham.
0: É o
2: pai atrapalha.
0: No banco. É o pai
2: as escolhas no... atrapalham um trabalho. Se você escolher de um lado... Escolhe o outro fica bicudo. Aquele amigo daquele outro amigo fica bicudo. Bicho, eu não vou parar de falar isso, não.
3: Eu já pensei
2: então, vocês escutam se
3: foi algo
2: quiser.
3: De ordem física, porque o Douglas Mendes, por foi exemplo, nada. Pareceu que correu ontem de calça jeans molhado, inclusive. E ele deveria ser o que tava. Que deveria mais correr e não correu.
2: Eu já dei o exemplo aqui.
0: Correu no Vila
2: eu já dei o exemplo e vou dar de novo. Não adianta. Quem estava desde o início tem que ter o seu valor. Quem chega tem que esperar. Ah, é contratação. É, tem que esperar o momento, a vez, pra ir chegando e incorporando e melhorando o time. Agora você chega, empurra a goela abaixo, você barra o lateral esquerdo, você barra o zagueiro, você barra o volante, você barra todo mundo, é. Como é que o grupo vai aceitar isso? Ah, então se chegar um no lugar do João Vieira, o João Vieira vai ser barrado? Não é assim, gente. Eu já falei, se o Guto continuar com essa situação... E teve momento ali que ele transferiu, viu? Vocês viram a transferência de responsabilidade do Guto? Vocês não viram, não?
3: A gente viu.
2: Então, amigo, se ele não tiver essa capacidade de olhar olho no olho, até então ele tinha um grupo na mão, ele tem um grupo na mão, ele não perdeu ainda. Mas se continuar com essas escolhas, ele vai perder e vai por mim.
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1: Boa noite.
2: Boa noite.
1: Luga, o Iago.
2: Boa noite.
1: Wesley.
2: Boa noite.
1: Não sei se o João está aí.
2: Tá aqui.
1: Rapaz do céu, vou te falar, viu? Como que esse Vila Nova jogou ontem? Os caras entregaram o jogo. Isso é falta de vergonha. Isso é falta de respeito para com a torcida.
2: Tá bom. Exatamente.
1: A torcida tá fazendo e pagando sequência aí, até quase 1 milhão que tá arrecadando para juntar para ganhar jogadores aí. Os caras fazem uma sacanagem dessa. Só porque contratou os caras. Se não quiser jogar, manda embora. Manda embora, contrata outro. Cadê a diretoria do Vila Nova? Cadê o Guto? Guto Ferreira. O Guto, o treinador, tem que pegar esse jogador e a diretoria do Vila, pegar o treinador e esse jogador, sentar numa sala fechada e meter o tapa em cima da mesa e pra respeitar esse time, a camisa do Vila Nova.
2: E o Hugo faz isso.
1: Não, moço, não tem lógica. Que vergonha. Os caras parecem que não querem jogar. Entregou o jogo. Esse foi entregar o jogo. Isso não existe, rapaz. Isso não existe. Que esses povos sem vergonha, não, senhor.
3: Tu acha que na hora do Seca Bagaço o Hugo vai trabalhar fardado?
2: Vai. Se for preciso, fardado com cacetete na mão.
3: Rapaz do céu.
2: Cadê o doente?
4: Iago. Torzinho, Joãozão, Guga,
0: opa,
4: Meneghel aqui de Londres. Tamo aqui, Goiás, mais uma vez, deu o Viagra Verde pro adversário e além disso levou um fio terra, né?
0: Ixi!
4: Não bastou só o Viagra, ainda levou um fio terra.
0: Credo.
4: O problema é o seguinte, esse discurso do Michel Alves, só contrata depois que pagar, uma hora vai ter que mudar. Porque o time também tem que entender que com os jogadores que estão aí, não vai a lugar nenhum. O Cadu e o Jean Carlos tem que sair desse time. O Cadu só pode estar lavando o carro do Moser, só pode, porque para estar titular nesse time não tem jeito. Abraço.
3: Rapaz, parece que ele escutou meus vídeos no final de semana, eu falei exatamente isso.
5: Você falou isso?
3: Esse Cadu aí, eu vou falar um negócio para você, se o Michel não quiser ter problema, ele vai chamar o Moser e falar assim, Moser, vamos tirar o Cadu, cara, vamos bota ele no banco, vamos arrumar um jeito de fazer o time jogar em prol do Anselmo, ou se não for com o Anselmo, vamos jogar sem centroavante. Esse Cadu ainda não, cara, esse caboclo aí, eu falo um negócio pra você, de vez em quando eu vou ali na Vila Mutirão, tem uns campeonatos de pelada, eu vejo uns atacantes lá muito melhor do que esse Cadu. Oh, ele briga com a bola, mestre, ele espana, a bola vai nele, ele não sabe o que ele faz, ele fura, a bola vem na cabeça dele, ele espana.
2: Pode ver, tá marcando um gol aí, ó. De cabeça.
3: Aí, tá vendo? Não tem jeito desse cara falar que é jogador profissional. Se eu sou alguma coisa dentro do Goiás, mestre, eu dou chance pro Willi, que é ruim. Tem um Willi lá, sabe? Um grandão dado.
0: Sei.
3: Ele é horroroso também. Não vou mentir pro torcedor falando que ele vai ser a solução, não, mas eu sou mais pegar um ruim que é meu do que pegar um jogador ruim igual esse Cadu, colocar esse cara pra jogar, vai que por um milagre esse cara começa a jogar bola. Eu tô fazendo dinheiro pro Atlético Mineiro. Qual que é a noção que tem esse Mozart? Né? Qual que é a noção que esse cara tem de botar essa insistência pra esse cara jogar? O torcedor tá certinho, bicho. É uma vergonha ver esse Cadu em campo. Uma vergonha. O outro Cadu é igualzinho o João fala. Tá fazendo os golzinhos, tá resolvendo, mas ele também não é 100% não, mas ele ainda tá merecendo. Porque ele chuta, a bola desvia, entra, ele masca a bola, ela vai no cantinho.
5: A fase dele é boa.
3: A fase, quando é boa, você tem que passar por cima até da falta de qualidade, porque é o caso do Cadu. Cadu também, o Cadu Souza, ele não é uma sumidade, não. Mas a bola tá entrando lá.
5: Tem uma diferença desse Cadu pro restante ali.
3: É vontade.
5: Ele tá com a geladeira vazia.
2: Tem pegado. Você lembra um dia que eu falei aqui? Ele não tinha marcado nenhum gol. Ele falou assim, esse Cadu pode vir a ser titular, porque é o seguinte, o treinador adora jogador que acompanha até a linha de fundo, o lateral, dá combate, né? E tá correndo, tá lutando.
5: Não desiste nada.
2: Não desiste. Então, assim, a barriga vazia faz coisas. Agora, esse outro... Não, problema não é o Cadu, o problema é o nosso digníssimo treinador, o tal do Mozart, né? Chegar e falar, olha, veja bem.
3: Ah, não.
2: Nós temos dois dos melhores centroavantes da Série B. Aí eu fiquei assim, mas
3: ele quais são? Do Cadu,
2: será, né? Que era o, será que é Dimba e Fernandão? Não, o Fernandão, coitado, que Deus o tenha. O Dimba já deve ter mais de 60 coitado. Anos, já parou. Aí eu fiquei, será que é o Dio? Ah, o Dio tá pra Portugal também, Chulapa, não é o Dio.
0: Grafite.
2: Será que é o Chulapa? Ah, o Chulapa já também, já tá na barriga, tamanho da minha.
3: O Chulapa ainda faz
2: não,
3: mais.
2: Não é o Chulapa. Aí, pode ser o Túlio. Ah, o Túlio Maravilha não é, tá lá no Rio de Janeiro, tá casado. Né, já marcou os 1000 gols dele, também não é. E aí o Nilton, eu tava pensando em voz alta, o Nilton, ou acorda, é o Cadu e o
0: Ramonstro.
2: E o chá de picão lá, o Ramonstro. Como é que chama?
0: Tiriça,
2: Brutal. Meu, como que. Gente, isso é uma falta de respeito com os demais. O Mikael hoje, assim, como que esses caras entram no lugar do Mikael? Jogam no lugar do Mikael? Jogam do Perotti, lá do Sport. Do menino do Vila Nova aqui, ó, que tava suspenso ontem.
5: André Luiz.
2: Do André Luiz, foi duramente criticado. Cara, esse menino aí, esse Cadu, ele parece uma barata tonta, ele não se posiciona, ele não faz uma parede, ele não participa de uma triangulação, ele não participa do jogo, né? Ele vai bater pênalti e ainda erra.
5: É o Walter.
2: Eu pensei que era o Valtão, mas o Valtão foi ver, tá lá no Tupi de Juiz de Fora.
0: Jussara.
2: O Urutau, que é o nosso Anselmo Ramon, o glorioso Anselmo, cara, ele é uma...
3: preguiça.
2: Ah, um bicho preguiça. Então assim, aí se o treinador acha esses dois aí a solução, o que se passa na cabeça do torcedor do Goiás? É desespero. Se a solução é o Cadu, meu irmão.
3: Mas eu acho que
2: pode ser a solução, porque pra juntar, pra somar 45 pontos, pra 45 faltam 12, 17 pontos, né? Para 45. Penso que não vai passar muitos riscos, né? Não.
3: Eu acho que o problema do Mozart é que eu acho que não deu tempo ainda, João, dele conhecer o elenco.
0: Ah.
3: Cara, porque...
2: Nossa, só foi muito ruim.
3: Não, mas vamos lá, vamos pensar aqui. Ele chegou falando que o Pedrinho é reforço. Eu acho que aqui ninguém na mesa vai falar que o Pedrinho
2: é
3: reforço.
2: Não, o Pedrinho é melhor que o Anselmo Ramon, ele é melhor que esse Cadu.
3: E por que não ele não joga?
2: Porque só fica machucado.
3: Ah, então não é melhor.
2: Não é a solução.
3: Melhor é quem tá
2: disponível. Pedrinho não é a solução. Não é. Assim como o Cadu não é. Mas o Pedrinho, pelo menos, você vai ver a entrega dele. Igual o Jean Carlos. O Jean Carlos, a gente critica ele, mas pelo menos ele corre, ele insiste.
3: É o menos ruim.
2: É o menos, então assim, agora, o problema do Urutau é que ele nem corre, cara, ele não suja a camisa. O Anselmo Ramon.
5: Ele não corre, ele atrapalha.
2: Ele não corre, ele não atrapalha. Não, ele atrapalha o Goiás, ele não atrapalha o adversário, não.
5: Atrapalha o Goiás.
2: Esse tipo de jogador, você não vai a lugar nenhum. Você não vai a lugar nenhum.
3: Tem que mandar embora, porque o cara tem 14 gols na temporada, você tá preferindo um Cadu que não fez nada dentro da temporada.
5: Mas o dinheiro que ele ganha vale esses 14 gols que ele marca, Ian.
3: Mas ele é funcionário do Goiás, cara. Não dá pra você pegar um cara que tem 14 gols e botar pro Cadu. Se o Cadu tivesse um mínimo de qualidade.
2: Deixa eu contar um negócio pra você aqui.
3: Eu acho que o negócio é cobrar o Anselmo.
2: Certa vez o Goiás contratou um tal de Wagner Love. Wagner Love?
0: Zé Love. Fez um gol de bicicleta.
2: Ele fez um gol de bicicleta contra o Vasco da Gama.
5: Só.
2: Mané de Oliveira falou assim, essa foi a bicicleta mais cara da história do Goiás. Esse Anselmo Ramon aí, ó, cada gol que ele marcou são os gols mais caros da história do Goiás. Que ele não joga nada. Aliás, aí eu minto. O Anselmo é bom jogador. Olha a contradição. O problema é que ele não quer jogar.
3: Ele não quer jogar no Goiás.
2: Se sou eu, o diretor de futebol, pegava na orelha desse cara.
5: Ele rapaz, tá emburrado ou não tá?
2: Deixava ele fora, porque ele não quer jogar no Goiás. O Anselmo Ramon não é mau jogador, não é. Ué, o Anselmo jogava bem pra caramba na CRB, cara. Aqui no Goiás também ele chegou jogando bem pra caramba. Isso não é fase. Porque a fase, quando tá ruim, beleza, você entende, mas você entrega. Você tem luta, você tem ganas, você tem vontade de ganhar. E não tem, ele não tem vontade.
3: Sabe qual
2: é? Se a água descer, tá boa. Se ela for pra cá, tá bom. Se ela ficar represada também, tá do mesmo jeito.
3: Você sabe qual que é o maior reflexo que confirma tudo isso que você acabou de falar? Se eu fosse jogador e tomasse banco pro Cadu, esse Cadu que nós estamos vendo, eu tinha vergonha. Não, eu falava, não, gente, me libera aí, deixa eu ir embora.
2: Mas nem isso ele tem. Não, você é um Ramon, nem pra ter vergonha ele presta. Então, assim, o negócio dele...
5: Ele já
2: ficou na reserva pro Cadu, já foi titular também. E não resolveu nada. E tem um ano que ele tá com essa tiriça, cara. Com essa má vontade. Ou tal de jogador de futebol. Às vezes eles... Aí tem que... Uma vez, lá tinha o sindicato dos atletas profissionais aqui. Aí o Marçal Filho, não são jogadores, são atletas profissionais. É meu peru.
0: Nossa,
2: meu peru meu com esses atletas. Esses caras são profissionais onde, mestre?
5: Isso não é profissional, não.
2: Onde que esses caras são profissionais? Profissional é aquele cara digno, aquele cara que trabalha para receber certinho seus trabalhos, entrega. Se não tá entregando tecnicamente, que entrega na vontade. Isso que entrega na. Que deixa o sangue lá dentro de campo, deixa a canela, o couro da canela lá dentro de campo. Isso não pode faltar, não. Isso é dignidade. Agora, esses caras são atletas profissionais na baixa da égua, como diz meu amigo Luiz Gama.
0: 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Deixa eu trazer aqui algumas mensagens também do nosso YouTube. João Afonso Gomes, o Guto vai cair no Ascioli. Esmeraldino de Brasília, fora Paulo Rogério. Paulo Henrique Bertelli, o treino Goiás é tão amador que a maioria dos times estão devendo e mesmo assim estão contratando. O Goiás está acabando mesmo.
3: Que mensagem interessante, né? E ele é verdade, ele tem razão. O Ceará está devendo até a tia da cozinha lá, até a tampa. E tá levando. Fortaleza.
2: Ixi.
3: Tá querendo anunciar falência.
2: Fortaleza tem três times de fora.
3: Três times. E o Goiás não consegue contratar. É complicado, né? Mas é porque fica aquele discurso, né? Nós estamos fazendo um futebol, nós não vamos comprometer o clube, os próximos anos do clube. A Goiás já tá comprometida até o pescoço, mas mete o pé na bosta logo.
5: Eu escutei um negócio que assim, ó, time grande não tem esse problema não, filho. Time grande não tem esse problema.
3: Então pronto, tá resolvido.
5: Se você pensar como time pequeno, você vai ser time pequeno, mas time grande não tem esse problema de contratar não, cara. Ah, tem dois atacantes, contrata mais um. Não sei como vou pagar, mas time grande não passa por esse tipo de situação, não.
3: Mestre, o Haroldo emprestou um dinheiro pro Goiás quando tava precisando de um dinheiro pra pagar uns treinos. Ele ficou numa agonia pro Goiás pagar, moço.
5: Sério?
3: Ficou acho que 16 ou 17 dias, ou pouco mais, talvez. Doidinho, na hora que o dinheiro caiu, falou, opa, paga o meu aqui. Ficou todo mundo atrasado, ele falou, devolve o meu aqui, vai cá. Goiás devolveu o dinheiro pra ele, mestre. Então, você acha que esse cara tá preocupado se o Goiás vai contratar, se o Goiás não vai contratar, se vai subir e não vai? Tá nem aí, mestre. Preocupado tá querendo subir é o Adson. Ele tá querendo subir o Hugo. Lá no Goiás, lá se subiu. Você lembra um dia que eu falei que tinha conselheiro no Goiás falando que era permanência, que o Goiás tava focando? Você lembra que o torcedor aí no chat acabou com a minha raça?
2: Era o discurso.
3: Me arrebentou. Aí teve um que falou assim, cara, desculpa, eu te xinguei tudinho lá na sua rede social, mas o que você falou é a mais pura verdade. Os caras estão mirando só na permanência mesmo. E é isso aí. Quando você vê os caras falarem, ah, nós vamos tentar pagar as contas, e que nem é uma certeza de que vai quitar, porque o dinheiro que entrou nem pagou tudo, que o Goiás pagou foi o quê? Foi uma CLT que estava em atraso, uma imagem e parece que um bicho ou dois. Foi. Ainda ficou bicho atrasado. Mas
2: o povo não ganha, que vai pagar bicho pra quê?
5: Mas bicho de quando?
2: Bicho de
3: ganhando? É isso que eu não entendo. Cara, bicho, esses lá no Goiás, qualquer vitória tem bicho.
2: Esses dias, então só se for bicho pra derrota, falta isso.
3: Não, deve porque ser a vitória.
2: O treinador falou que esse é o modelo de jogo que nós precisamos.
5: Derrota.
2: O modelo de perder pro último colocado. Esse é o modelo. Só falta o Goiás, agora tá inovando, pagando premiação pra perder pro último colocado. Porque fogo os caras
5: aí
2: já tiveram.
5: Não, aí não.
2: Rapaz, é o paraíso verde mesmo. Só falta essa, motorzinho. Perderam pro último colocado, uma semana de folga e ainda receberam a premiação pra curtir a folga pelo grande feito. Perder pro América Mineiro por 1-0. Primeira vitória do América no campeonato. Foi em cima de quem?
3: Tá tudo certo. Está tudo certo lá.
5: Normalizou tudo.
3: Normalizou.
0: Torcedor do Goiás já tá.
3: Eu fui pegar no pé de um dirigente, meu que filho. Eu mandei mensagem pra ele, mandei a foto dos caras lá na piscina, lá de boa. Eu falei, bicho, vocês não tem vergonha na cara, não, de dar folga pro cara desse.
5: Aí os caras ainda
3: posta. Esse cara falou pra mim assim: vai fazer o quê? A recesso agora é 15 dias. Eu falei, moço, treinar cedo, treinar de tarde, treinar de noite.
5: Incomoda,
3: cara. Moço. Perturba os caras.
2: Ô, Iago, o que você tá falando hoje? Eu falava desde 2005, quando eu entrei no 100% Gordão. Tinha um programa chamado 100% Gordão. Falava desde 2005. Tem um dia que eu fiz um dirigente lá na Rádio 730, tinha um programa. Fiz ele chorar lá embaixo, lá. Mas esse chorava porque ele era homem, ele gostava do Goiás. Porque hoje em dia esses aí nem choram. Tá. Esses aí não tem nem vergonha na cara, não tem... Tava bebendo isso lá. O Goiás, Ele acabou em 2007, 2008, quando aquela briga começou, aquela briga com o Raimundo Queiroz. De lá pra cá só colecionou derrotas. Depois veio a briga com o Dr. Cid, depois veio o João Bosco Luz, saiu, aí o Goiás ficou endividado, veio o Dr. Sérgio Haas, salvou o Goiás, aí veio outro médico, afundou o Goiás nas dívidas, aí precisou renunciar, veio o Paulo Rogério, arrumou as dívidas, porque o torcedor do Goiás pode xingar o Paulo Rogério de tudo, mas ele pegou o Goiás falido, tava devendo até a verdura que comia lá no almoço, o cafezinho da tia, a padaria, o Paulo Rogério pegou o Goiás dessa forma.
3: Mas ele tem deixou... receita, por que ele não volta e resolve?
2: E deixou o Goiás na Série A, porque ele é presidente do conselho. Hoje ele é presidente do conselho, o que ele tá fazendo agora? Isso aí é a história, isso eu não tô contando aqui negócio que não aconteceu não, essa é a história do Goiás, que eu conheço muito bem. Então o Paulo, quando ele assumiu no lugar do Dr. Marcelo Almeida, o Goiás devia até o padeiro, devia o padeiro, devia o verdureiro, devia a tico, devia todo mundo. Eles pegaram, o Goiás viajava com o cartão do Edminho e o cartão do Paulo Rogério, senão não tinha nem dinheiro para viagem. Aí pegou na Série A, fez um time sub-20 para disputar o goiano, falou a verdade pro torcedor e aí o torcedor comprou a ideia. Qual foi a verdade? Nós não temos condições de disputar o título do estadual, mas vamos canalizar todo o recurso financeiro para tentar voltar o Goiás para a Série A. E isso foi feito e o torcedor comprou a ideia. Torcedor comprou a ideia, subiu. Aí quando subiu, aí voltou a ter a vaidade de novo dentro do clube. Aí um puxa de cá, o outro é mais importante, o outro fulano, não sei o que, começou. Sim, moral da história, mais 2 anos de Série B. Então o Goiás sempre tem isso, o Goiás sempre tem essa reconstrução. Agora tá aí nessa peleja de novo para reconstruir. Vai reconstruir, vai mudar o estatuto agora, vai votar o presidente, só que isso é só no final do ano. Só no final do ano para ter um presidente. Depois que tiver o presidente, vão mudar novamente. Para ver se vira time de verdade, porque aí vai ser...
3: Você sabe com quem que eu tô saudado de ser presidente do conselho lá do Deliberativo do Goiás? Quando era o nosso querido Vanderlan, lá do Vanderlan
6: Alcântara, Vascafé.
3: Quando ele era presidente, sabe o que ele fez? Assim que esse pessoal tava lá ainda, tava o Haroldo lá, ele não sabia que tinha mudado o esquema. Ele chegou lá no Goiás um dia e falou assim: cadê minha sala? Moço, e ele chegou brabo, tira esse homem da minha sala. Pode tirar o Haroldo lá, eu quero ficar na sala dele. Ixi. Chegou lá brabo, rapaz, é isso que tem que fazer, mestre. Se o Paulo Rogério tem a receita do sucesso, por que que ele não pega? Eu acho que agora tá muito pior do que 2021. Por que que não pega agora, mete o pé na porta e fala: Haroldo, vai lá pra 5G, fica lá na sua empresa.
5: Como faz pra limpar esse povo agora?
3: Não, não é limpar não, mestre. Ali porque o cara não tem a caneta. Ele tem que ir no gogó e no peito. Porque se fosse o pai dele, o seu Ailei ia atropelar o Haroldo, ia passar em cima de juiz, ia atropelar todo mundo. Você só ia ver a patrola passando em cima pra trás. Se ele quiser, ele faz. É só chegar lá e falar: mestre, a partir de agora quem vai dar as ordens é eu. Eu vou resolver, eu vou fazer. Porque assim, não adianta também, né? Ficar só, ele sabe, ele fez. Se ele não quiser fazer, mesmo. Se ele quiser,
2: não,
3: ele faz.
2: Eu só contei uma história aqui, eu contei fatos. Não tô discutindo aqui se ele quer fazer, se ele não quer fazer, novamente. Eu contei uma história do Goiás, que o Goiás acabou em 2007, quando começou aquela briga com o Raimundo, que até ali o Goiás era Libertadores. O Goiás tinha o Dodô na reserva. Hoje tem essas bostas aí do centroavante. O centroavante reserva do Goiás era o Dodô. O artilheiro dos gols bonitos. Olha pra você ver, Guga. O Dodô era a reserva do Goiás. Então, assim... Aí começaram aquela briga, o Hélio vende, Raimundo Queiroz, com o pessoal do Goiás, os Pinheiros, blá, blá. Aí só foi briga, briga e mais briga. Aí era um campeonato, era um presidente bom, o outro arrumar, o outro era ruim, um bom. E tá assim até hoje, né? Foi bom o passado e tá sendo ruim agora. Tomara que depois de janeiro aí eles arrumem pelo menos alguém que tenha voz, atitude dentro do clube, né?
5: Aqui é um relato de um torcedor esmeraldino, esse o João conhece, o Carlos José. Tá falando aqui, ó, o Goiás acabou naquela derrota para o Santos no Serra Dourada.
2: Ali foi a patical.
5: Se ganhasse, ia para a Libertadores, perdeu, depois foi o mesmo. O técnico do Goiás pediu para fazer uma cirurgia no dia do jogo, João lembra disso.
2: Lembro, inclusive eu falei nessa época para um dirigente, nossa, eu tava na Lancaster Grill, ainda existia Lancaster Grill. Estava almoçando lá na sexta-feira, eu gostava de almoçar lá, às vezes saía da televisão e ia lá almoçar. E encontrei um dirigente do Goiás, falei com ele, dirigente fortíssimo do Goiás, falei, ó, pô, perdeu uma oportunidade de ir pra Libertadores, não podia ter fechado essa oportunidade, seria a segunda vez e tal. Nós não podíamos ir pra Libertadores. O Goiás não tinha condições financeiras de disputar Libertadores. Eu falei, meu Deus do céu, o pensamento dos caras. Como que o Goiás não tem condições de disputar a Libertadores? A Libertadores paga você pra disputar a Libertadores. Você só tem um jeito economicamente, duas maneiras de ganhar dinheiro no futebol. É ganhando campeonatos né, se mostrando para fazer melhores
5: contratos,
2: né? E vendendo jogadores, fazendo negócios. São as duas maneiras mais atraentes, né, de angariar receitas. E lá o dirigente do Goiás, que mandava, hoje não manda mais, não. A gente não pode, não podia pensar em Libertadores da América. Porque se pensa em Libertadores, o Goiás quebra. Então, aí foi disputar a Sul-Americana esses dias aí, falou que era prejuízo. O Atlético também falou que era prejuízo.
3: Pensamento enraizado. Cara,
2: então, assim, vai lá e pergunta pro Atlético Paranaense, que é campeão da Sul-Americana, se ele pensou que é prejuízo. Se o Atlético Paranaense pensa isso. Não pensa.
0: Não pensa.
2: Por quê? Ganhou, cara. Agora aqui a gente não. Não, participar dessas coisas. Aí o Jairzinho foi 11º colocado, 14º, e ganhou uma medalha de honra. Uma placa de honra ao mérito. Pelo amor de Deus. Aí foi pra Libertadores, perdeu pro Sol de América.
0: Então, Sul-Americana. Cara,
2: pelo amor de Deus. Ó, quando o Goiás disputou aquela final em 2010, lá contra o Independente. Cara, ele foi um Serra Dourada. Eu nunca vi o Serra Dourada com tanta energia positiva igual foi aquela. Tinha que ter disputado outras. O torcedor do Goiás cresceu, a torcida cresceu. Né, a torcida do Goiás ficou assim, empolvorosa. Foi um grande número de torcedores lá na Argentina. É isso que o torcedor quer. Agora, não, bom é jogar contra o Goianésia. Porque aqui não dá prejuízo, porque aqui a federação dá o ônibus para nós. Quando aí o ônibus é nosso, a gente ganha o óleo diesel, ganha o motorista, ganha o uniforme, ganha a bola. Então, não gasta nada. A federação paga até a janta nossa. Ah,
0: oi.
2: Mexer com bola? Então, fecha as portas aí.
0: 8h34, rápida parada no Boleiragem. 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
0: Aqui na Bandeirantes Goiânia, 8:40. O povo vai falar.
3: Essa mensagem do Bruno aí,
2: Tá aí de novo.
3: Não, é porque esse assunto que o Bruno tá falando aí, o pessoal do Vila ontem me mandaram vídeo, que o Vila foi roubado, teve um pênalti pro Vila. Ô Bruno, o juiz não tinha pitado ainda não, mestre. Não, é por isso que não foi.
0: Não, a bola não tava em jogo. O juiz não tinha autorizado.
3: O juiz não tinha autorizado a cobrança, o cidadão vai lá, pega a bola com a mão, e aí foram pegar um lance do Goiás que teve a mesma coisa.
2: Mas a bola tava em jogo.
3: Mas a bola tava em jogo. Por isso que não marcou, Bruno. Você viu o lance lá no canal de não sei quem, nós também vimos. Não foi pênalti porque o juiz não tinha autorizado a saída da bola, tá? Então tá explicado aí.
0: Olha aqui o Henrique Jesus. E o novo Robin da Campininha, Giovani Soares, fala dele.
2: Eu falo, é.
3: Caramba, hein?
2: Falo bem.
13: Não, não é o Robin, não. O Robin jogava pela direita, ele era canhoto.
2: Juninho, né? Maquininha.
13: É, o Robin driblava. Ah, todo mundo sabe o drible do Robin. Só dribla pra dentro pra bater de esquerda. Ninguém era bom pra caramba.
2: Igual o Juninho do Vasco.
13: Agora o menino aí, ele é o contrário, né? Ele joga na esquerda e puxa pra direita.
2: Ele é parecido com o Juninho Maquininha. O jeito de jogar
13: é, assim. E outra coisa, não vamos Robin, não, pelo amor de Deus, ele só é. Não, então, ontem ele tava, a lua tava boa. Ontem era lua. Não é
3: apelida, não.
13: É, começa não. Não
0: vamos deixar ele com
13: calma, o jogo. Com muita calma nessa hora.
3: Os apelidos andam Folga aposentando não. Os jogadores aqui no futebol goiano.
2: Ele é o Giovani Soares.
0: Moacir Pereira, isso é roubo, uma vergonha, meu amigo. Pra mim, futebol perdeu a graça. Bruno, pelo amor de Deus. Nossa,
3: esse Bruno, eu acho que a mulher dele não gosta dele, ele fica aqui no chat.
13: Você tá correto, eu também achei pênalti.
2: Eu também achei.
0: O Bruno mudou a nossa opinião?
3: Não, a minha. A bola tava em jogo.
13: Não, tava em jogo, você não observou direito. Você não viu a televisão de 14 polegadas.
2: E o volume da sua televisão tava baixo.
13: Então,
0: não tava ouvindo.
13: Na televisão lá de casa, lá de 80 polegadas lá, foi pênalti, porque a bola já tava em jogo.
2: Exatamente.
0: Mentiroso. Quem mais participa aqui é o Raul Martins. Guga, hoje o Atlético é o time mais organizado e bem administrado do estado. O Vila já ultrapassou o Goiás e caminha a passos largos para se distanciar. Isso é fato, doa quem doer.
2: Então a primeira força do futebol goiano é o Atlético, segundo o Vila, terceiro Goiás.
0: Fala de organização dos
2: Atlético, Vila e Goiás, a sequência dele.
0: E tá dizendo aqui, ó, e caminho a passos largos pra se distanciar, isso é fato, doa quem doer. Então tá. Quem mais participa aqui é o Sargento Nunes. Ó, o Adson deu a letra, você é obrigado a apostar e acertar, se não for assim a coisa não anda. Quem mais participa aqui?
3: Oh,
0: Giovanni Borba. E o Goiás nunca vai ser SAF como Coritiba?
13: Vai.
0: Vamos esperar.
3: Quando acabar, quando quebrar, alguém conta.
0: Raul Alcântara. Gustavo, pergunta ao Joãozão se a síndrome do meia-ponte voltou.
13: Voltou.
0: Voltou. Na verdade, a síndrome da meia-ponte, ela tá perdurando já há um tempo, né, João? Porque ano passado não ganhava, mas essa agora 2024 não ganhava.
13: Essa agora foi do Rio Maranhão, né?
0: Rio Maranhão?
13: É, o, não é o, aquele que o Tocantins, não é Maranhão?
0: É, no o braço dele aqui é o Maranhão.
13: Você não pega aqui, você não passa por ele aqui pra ir pra Maceió?
0: Exatamente.
13: Não. Então vamos colocar o Rio São Francisco, é o Rio Maranhão mesmo, né? Fica mais próximo aqui.
0: Lindomar, Guga, pergunta esse periquitão aí.
5: Periquitão?
0: Desde quando o juiz precisa autorizar tiro de meta? Se fosse do Moxé, ele diria que era pênalti.
3: Ah, os caras estão preocupados com isso, tinha que ter jogado bola.
13: Não, mas espera aí, gente, espera aí, se o árbitro não apitou, você pode pegar com a mão, hein? Espera aí, né? É. Tiro de meta, falta. A bola só entra em jogo quando o árbitro
3: não apita. Não, não, não, é quem entende, é, como é que é o nome dele?
0: É o Lindomar Alves. É o
3: Lindomar.
0: Eu sou jogador
13: mas
0: lá.
13: Mas tá certo, Lindomar.
3: Tá certo, Lindomar.
0: Lá no meio de campo, se o juiz não apitar e ele sair jogando, tá valendo, então.
3: É, né? Ele pode pegar a bola com a mão, pingar ela assim, ir lá e fazer o gol com a mão.
5: Ainda é um jogo profissional com regras.
0: É. Ah, tá. Ó, Eldon Pereira, quem é o melhor 9 do estado de Goiás? Eu começo, Coutinho.
5: Ixi, Coutinho.
3: Coutinho, hein?
0: Coutinho tem 9 gols na Série B, né?
13: Melhor. Anselmo Ramon.
0: Ô, João, esse programa já foi mais sério.
13: Ele tem 14.
0: Ele tem 14. Mas na temporada.
13: Então.
0: 10 no Goiano.
3: Na Série B ele tem pelo menos uns 3, esse Anselmo Ramon?
5: 4.
0: Tem 4? Tem alguns,
3: tem,
0: né?
3: Tem, muito, hein, cara, ainda.
0: Ô, Raul Alcântara, Rio Piracanjuba do Geninho.
13: Não, mas o Rio Piracanjuba tá ao contrário. Agora, quando o Vila joga pro Sul, aí ele passa no Rio Piracanjuba, lá do Geninho.
5: É.
13: Aliás, ontem foi só... Ontem, Iago, nós estávamos conversando aqui, eu e o Guga e o Nilton, né? Falei, ó, se o Vila tiver na reta final, chegada, aí nós vamos trazer o Geninho pra ele apresentar os últimos jogos, ou só pra ele fazer a cobertura do Vila, tal, não sei o quê. Gol do CRB. Aí não sei quem puxou o negócio do Geninho de novo, logo o Geninho respondeu, ó, gol do CRB. Falei, Geninho, desliga o telefone, para de assistir o jogo do Vila. Ai, você pé frio pra lá. É. Puxa vida. Aí você vai no Rio, em Catalão.
0: Leonide Lemes. Ô, Bruno, tenta mais, que já estamos quase concordando com você que o Vila foi roubado, jogou muito e mereceu não, ganhar.
3: O Bruno.
5: Não, a Leonide tá dando uma dura nele.
3: Não, deixa o Bruno aí. O Bruno falando em um rio correndo na água, o Bruno tá igual o curva
13: não,
3: de rio.
13: O Raul tá falando, tiro de meta não precisa, mas o Raul, você ajeita a bola pra você bater, você ajeita com a mão. Você ajeita a bola pra bater, ué. Então assim, quando tá todo mundo posicionado agora, aí se você der um tapa na bola em direção ao jogador, a bola tá em jogo, tá em movimento. Agora se a bola não tiver em movimento, ela não tá em jogo, ué.
3: Não, o juiz ainda sinaliza, mestre, o juiz ainda sinaliza ainda, tipo que era pra voltar a cobrança ainda. Nós temos uma imagem aqui, ó. Eu tenho a imagem aqui.
13: Não, mano. Mas foi pênalti. Vamos. Já. E outra coisa, o Vila faz esse gol também, perderia de 4-0 do mesmo jeito. Mudava nada.
0: Ô, Mafra, coloca mais ouvinte no ar aí pra gente ouvir então aqui no nosso Fala do Ei.
13: Esse é o tipo do jogo que não ia mudar nada. Nada.
14: Boa noite, galera do Boleiro.
13: Boa noite.
14: Cara, o cara tem que ser muito doido, né? Sair daqui pra ver o Vila perder lá em Maceió. Vai voltar com a moto no guincho e ainda ganhou uma passagem aérea da empresa que ainda vai descontar no vale dele depois. Certeza, isso aí não vai sair barato pra ele não, viu?
3: Rapaz, isso aí é ser torcedor. Agora, falando aí sobre o cara que foi lá, viu? Isso aí o cara vai ter história pra contar pros filhos dele. O Joãozão já fez isso aqui, o Joãozão já viajou.
13: Nunca nem andei de moto.
3: De moto não, mas de carro você já foi. Mas cada um dentro da sua condição.
13: Uma vez eu comprei, eu trabalhava na escola, né? Em 1994, eu comprei uma motinha 88, uma motinha era 88, uma ML, Honda ML, não sei quem já teve, sabe? ML. Era a melhorzinha que tinha, rapaz. E eu não tinha carteira de habilitação, saía 11h30 pra almoçar e voltava, saía 12h e voltava às 2h. E aí, passando perto do terminal das bandeiras ali, eu pensei que tinha uma viatura atrás de mim, eu fui olhar pra trás e sentei a moto naquele negócio de lixo. Eu quebrei o cesto de lixo da mulher, quebrei o guidão da moto, a moto ficou toda torta, caí no chão, arranhei, tive que arrumar esse trem tudo. Ué. Aí fui trabalhar, eu perdi quase o dia de serviço, fui trabalhar, cheguei lá, aí troquei a moto, comprei um Fusca. Aí falei, não, um fusquinha, bicho, Hotstar, colocava a fita, lá tinha um carreiro pardinho, limpador de para-brisa e tal. Aí peguei o Fusca, não sabia dirigir também, um amigo meu, ó, primeira, segunda, terceira, quarta, pegou ali a Consolação, voltei para ir lá, ele veio comigo dirigindo a Consolação, e eu voltei da Consolação, sentido aeroviário, até a escola. Aí, carrinho bom demais, falei, dou conta de ir embora, né? É. Tinha comprado ele no mesmo dia. Aí na hora que eu comprei o carro, Que eu peguei o carro pra ir embora, todo metido, chave no dedão, é. Assim, é, ó, Fuscão e tal.
5: Hotstar.
13: É, Hotstar. Não, você carregava na o Hotstar, você saía, carregava, enfiava lá o tal, o toca-fita, colocava a toca-fita, tinha um carreiro de Pardinho, bah. Zezé de Camargo, na época, fera pra caramba. Dei partida no carro na primeira. Já dei ré, já saiu meio marrento, sabe, assim, pesado. Aí fui, não, e fui primeiro, segundo, aí lá na Anhanguera começou a feder queimado. Eu falei, puta que pariu, mas não é possível. O que aconteceu com esse carro, bicho? O carro tava tão bom agorinha. Aí que eu fui ver, tava com o freio de mão puxado. O Fusca ainda anda com o freio de mão, porque os outros carros não andam, bicho. E aí na hora que eu soltei o freio de mão, esse carro foi bom demais. Não, aí foi bom demais, andou. Aí tinha um barzinho lá em frente de casa, né? O bar do Luiz. Parei o carrinho lá, tal, tomei uma assim, olhava o portão de casa, parece que ele tava pequeno na hora que eu cheguei. Isso. Tomei uma, duas, três, quatro. Na hora, aí, agora eu vou colocar, já fui, tá, entrou de primeiro pra... Isso. Aí no dia já dei ré, já saí. Ah. Aí entrei de férias, entrava de férias na escola em janeiro. Fui receber as férias, uma chuva, só que aí quando molha também, molha o freio, você pisa no freio, você tá pisando sabão.
5: Que amo.
13: Moço do céu, aquela constelação da história. Aí eu fui, rapaz, olha, por incrível que pareça, moral da história, eu tirei minha primeira habilitação em 1994, nesse Fusca, que antigamente você podia tirar no carro que era seu, tirei nesse carro, até hoje eu tenho habilitação, graças a Deus, passei uns 10 anos sem ter habilitação, porque eu não revalidava, um dia eu cheguei na Caldas Novas, o cara falou, ô, seu João, você só tem essa habilitação? Falei, lógico, como que eu vou ter duas? Não, porque essa aqui tá vencida há 8 anos. Eu falei, sério? Sabia que você vencia, não?
3: Você nunca viajou pra ver jogo, não?
13: Demais da conta.
3: Ah, e aí? Torcedor tá criticando o moleque aí, mas tem história pra contar, rapaz. O negócio bom de você viajar é isso aí, a história. Né? Ele foi, né? Ainda bem que não precisou voltar, né? Que o patrão dele vai dar essa passagem pra ele, a motinha vai voltar tranquilamente lá, mas tá bom. Tem história pra contar agora, 1 ano. E o melhor de tudo, né? A zoeira ficou pra quem, né, quis pegar no pé aí, que é... Nossa senhora,
5: mas foi... Mas eu tenho certeza que ele vai, lá no final do ano, pra Fortaleza também, vai repetir a dose.
3: Cara, se ele for, quem vai ficar feliz é o torcedor rival, né? Porque o bichinho do pé gelado, rapaz...
5: Futebol é assim mesmo.
3: E é assim mesmo.
5: É assim mesmo.
3: Umas 3 vezes que eu viajei longe pra ver... jogo de futebol, eu voltei grilado com a cabeça inchada pra casa.
5: É sempre daí.
3: Dirige 1000 quilômetros. Eu nunca vi um negócio desse. É você se aventurar nessa, parece que já é feito pra dar errado.
5: Sempre dá aí.
3: Não
13: vai mais, pô.
3: Não, é certo. Eu dei um tempo agora.
5: Eu até penso assim, situação hipotética. O Vila chega na última rodada vivo, e é lá contra o Fortaleza, valendo acesso. Acho que metade daqueles que foi pra Natal não vai pra Fortaleza.
3: Não, faz isso não. Ah, vai, moço.
13: Faz isso não,
3: e
13: pelo amor de Deus.
3: E tem que ir, rapaz.
13: Guarda essas energias pra receber aqui no aeroporto.
3: Não mandando no Geninho e o Nilton.
13: Não ir nos dois. Não ir nos dois lá é certeza de sucesso.
2: Peraí, doente aí, ô.
5: Fala aí.
15: Fala, galera do Boleiragem. Boa noite, que é o Digão. Digão. Tá falando, rapaz, deu uma sumida do programa aí, porque esse Goiás tá quase me infartando.
3: Que é isso?
15: E aí, saí uns dias de férias, fui pro Tocantins, fiquei 7 dias pescando, tomando banho, andando de carro, jet ski, canoa. E agora vamos, né, voltar a sofrer de novo, né? Assistir jogo do Goiás e começar a passar raiva, né? Um abraço pro meu amigo Iago e pro Wes, motorzinho, pro Joãozão.
2: Valeu.
15: Pra todo mundo da mesa.
2: Um abraço.
3: Cuida do coração, Digão. Você trocou foi o fígado.
2: Um abraço pro Toshio amado, tá lá no Japão nos ouvindo. Grande Toshio, saudades do amigo.
5: O Raul Alcântara é o melhor mesmo. O Geninho foi pra Natal e pra Belém. Não deixa ele ir novamente.
2: Nossa, o Geninho
5: teve nos dois jogos, Geninho, valendo acesso.
3: O Geninho é o apocalipse puro.
13: O Geninho foi no jogo do Goiás?
3: Foi,
5: lá em Belém,
3: foi. Ele foi pro ABC. Né, não sei, segundo as más línguas, teve um amigo meu que disse que encontrou o Geninho jogado numa praia lá. Só de cueca, deitado na areia, parecendo o Patrick Estrela.
5: Lá em Natal?
3: É
5: porque também tem uma história Patrick que encontraram Estrela. Ele nas docas também, não. Jogado lá em Belém?
2: Não, encontraram ele lá em Natal, né? Só de cuequinha. Tava na praia, ele pousou na praia. Só
3: diz que ele dormiu lá.
2: Que as cuequinhas relaxadas, sabe?
13: Nossa. Casorba.
2: Casorminha relaxada. Ei, Geninho, mas, bicho, que aquelas perninhas de salacura dele.
13: Uma freada no meio dela.
2: Uma freada no meio. Bicho, se não fosse o Policarpo, esse Geninho tava lá até hoje. Eu falei o nome do homem.
3: Vixe, a fonte é boa, hein?
5: Vai, Mafra, solta aí.
16: Boa noite, goleiragem. Milton fica batizando aí o jogador aí, João Vieira, não, ele tem que pôr o nome João vai errar. E o melhor jogador aí é o goleiro, tá igual ano passado, o povo tá iludido, não sabe não, é o Villa França.
3: Ixi. Foi ruim, hein? Ele é França.
0: Comparou com a França, rapaz. É, a França foi um cavalo paraguai esse ano, né? A França, é, né? Enganou muita gente, muito, hein?
3: Né, cara?
0: Ele tava todo mundo falando, a França, aí foi a Espanha. Solta mais, Mafra aí.
17: Boa noite a todos. Boa noite, Joãozão.
13: Boa noite.
17: Ô, João, o que acontece com Goiás, hein? É. Rapaz, a gente passa a semana toda esperando ver o jogo do Goiás pra ligar a televisão e ver eles chutar 19, 20 vezes no gol e errar todos, não fazer um. E quando tem a oportunidade do pênalti, ainda erra. Os caras só trabalham pra isso, os caras só vivem pra isso. E ainda entra no campo morto, depois de uma semana de treinamento, ainda entra morto. O que que tá acontecendo com o Goiás?
0: Ei.
17: Rapaz, o Goiás, se não acordar, é Série C, Série D, e se não acabar, o Goiás tem que abrir os olhos. Boa noite.
13: Boa noite, um abração. Boa noite. Tá certo.
0: Essa rodada ela tá sendo boa pros times lá da parte de baixo, hein? A Ponte Preta ainda vence o Atlético pelo placar de 1-0.
5: Pois é, esse resultado, o Goiás, o Atlético agradece.
0: Agradece muito.
13: Concorrendo com o Atlético. Vamos lá, Mafra, depois dessa vamos ouvir mais um.
14: Iago. Joãozão, o Hugo tem que chamar esse Dodô da Dó na sala, porque esse jogadorzinho, desde que chegou no Vila Nova, só tá enganando. E outra coisa, o Guto tem que mudar a página aí. Nossa, tem que arrumar outro esquema de jogo. Eu tô avisando, o Vila Nova de jogar fora tem que jogar com 3 zagueiros.
13: Olha,
14: e esse time
13: hoje
14: tem que acabar com esse símbolo de vira-lata.
13: Eita. O motorzinho gosta do Dodô. Gosta. O motorzinho escalou o Dodô.
5: Foi.
13: Aliás, o Hugo tá ouvindo muito o motor. Vamos mais um aí, Mafra.
5: Vai.
18: Boa noite, Guga.
0: Boa.
18: Iago, Wesley, Joãozão.
13: Boa noite.
18: Grande abraço, Kleber Rocha, torcedor do maior do Centro-Oeste.
13: Grande, Kleber.
18: Joãozão, você podia dar uma palestra lá no Goiás, viu? Pro diretor, pro pessoal lá. Porque o Goiás perde. Ganha folga. Eu nunca vi um negócio desse aí.
13: Né? E ganhou bicho também.
18: Se você erra lá no seu serviço, a maioria é punido. Lá no Goiás ganha folga.
13: Eu vou começar a matar
18: seu bicho. Vai colocar esse também. Lucas Lima lá no sol quente, batendo pênalti lá. Parar só meio dia pra almoçar, voltar 2 horas de novo, bater pênalti até 6 horas da tarde. Tá de brincadeira. Rapaz, antigamente no Goiás o povo mandava. Hoje ninguém manda, ninguém. Tá uma bagunça lá. Misericórdia, grande abraço.
13: Abraço, meu irmão. Com Deus.
0: O Cid,
13: tinha que dar nem almoço.
0: O Cid Silva tá perguntando aqui, né? Tá pedindo pra perguntar por o motorzinho. Quem sobe, Vila ou Dragão?
5: Os dois.
0: Falando sério.
5: Os dois.
0: Os dois vai subir pra
5: vamos
0: você?
5: Vamos subir.
0: E o Goiás?
5: O Goiás vai tentar.
0: O Goiás vai tentar?
5: No mata-mata.
0: Então tá bom.
5: Tá bom, se fica bom pra todo mundo, eu não irrito ninguém. Né?
0: É.
5: Mas se quiser que eu fale, eu falo.
0: Não, então fala. É o que você fala aí.
13: É, irrita aí.
5: Não, mano, desse jeito o Atlético sobe.
0: E o Vila fica?
5: Fico aí. Tá rateando na hora que não precisa. Entendeu?
0: Entendeu.
5: Aí sim.
13: O Atlético tá atrás do Vila, motor.
5: Pois é. Olha pro retrovisor, vê o bombadão chegando, treme. Treme eu em 2023, velho. Não sou eu que tô falando. Os fatos estão aí. A história está aí. Então, se aprendeu com a história, não erra. Senão o atleta passa.
0: Vai, Mafra.
19: Boa noite, galera do Broderagem.
0: Broderagem, lá ele, hein?
19: Pois é. Eu não sei o Goiás aí, mas se não tirar o tal do Juninho, o Cadu e o Jean Carlos, o próprio Goiás não quer subir. Eles sabem disso. Está fazendo teimosia. Não tem outra explicação, não. O tal do Viagra Verde. Até quando, né, vai o Viagra Verde? Um abraço, Gustavo, do Goiânia 2.
13: Agora é Catuaba Verde.
0: Ele começou catuaba a falar mesmo. Aí, ah, o Jean, o Cadu, o Juninho, aí eu pensei que ele ia falar o Thiago Rodrigues, o Rodrigo Soares.
3: E o João vai errar. Se tirar esses três aí, o Goiás já melhora 80%.
13: E o João vai errar.
3: João vai errar.
13: O cara foi...
2: Torcedor amanhã na palavra pro Hilton. Não, o João vai errar.
0: Vamos mais um. O Delagol é o erra.
20: Olá, meus amigos da Boleiragem aí, da Band, Gonzão, Wesley, todos. A equipe aí, o Periquito. Nós estamos é morto, porque esses jogadores do Goiás ainda tem muita raça ruim do campeonato passado, que a gente tinha que ter varrido tudo. Entregado para esses campos de vaso aí, ó, para jogar bola em campo de vaso aí, porque os outros não querem não, eles já vêm tocado. Eles não sabem contratar não, moço. Negócio de empresário. Esses boleiro velho e aposentado que vem pra jogar, vem só pra tomar o dinheiro, não vale nada, o cara não corre, não tem inspiração pra jogar com vontade. Você não vê o time do Goiás jogar com vontade, nem com raça, entrar mesmo com força, tá pra interessar, não. É um povo, é uns porcaria, né? Não é jogador profissional, não, uns cabeças de bagre. Como é que uma porcaria dessa quer ganhar aí alto salário, se não vale nada? O jogador de futebol tem que ser contratado, é por produção. É pelo rendimento dele. Se ele rende bem, ele ganha. Se não rende, não ganha nada. Porque não vale nada. Como é que você vai contratar um funcionário para botar numa vaga de um serviço se ele não vale nada? Se não, não... Você é contratado por aquele preço para tal ponto. Ele não vale nada, e aí? Você perdeu dinheiro? É a mesma coisa que você comprar uma mercadoria vencida, ué. É uma vergonha. É uma porcaria de time, esse time aí. Esse
13: tá certo.
20: Diretor é conversa fiada, não sabe mexer com futebol, não. É tudo pé duro, tudo malandrão também. Só a Laura que é a Val do Sonho.
13: Valeu, seu Laura.
0: Alaoi,
3: pareceu o Raimundo Queiroz falando.
0: Alaoi colocou o coração pra fora aí agora. 8h59, este foi o Boleiragem. 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Um abraço, motorzinho.
13: Valeu, Guga, até amanhã.
0: Até amanhã, valeu, João, até amanhã. Olá. Valeu, Iago.
3: Até amanhã, Guguinho.
0: Até mais. Vem aí o Newton César e o Apito Esportivo. Eu volto amanhã, meio-dia, no Esporte em Debate. Tchau.
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